0: da mulher.
1: Saiba como identificar os primeiros sintomas da menopausa e os cuidados disponíveis na rede pública de saúde. Gabriela Noronha.
2: Ao perceber os sintomas, a mulher pode procurar atendimento e, se necessário, é encaminhada ao atendimento especializado.
0: Qualificação profissional.
1: Pronatec abre oportunidades em cursos gratuitos voltados à preservação ambiental. Márcia Fernandes.
3: O programa tem como objetivo expandir o acesso à educação profissional e contribuir para a inserção de jovens e adultos no mercado de trabalho.
0: Hoje, na apresentação da Voz do Brasil, Luciano Seixas e Mariana Jungmann.
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0: Na hora de tomar um remédio, errar a dosagem ou esquecer o horário do tratamento pode trazer sérios riscos à saúde, especialmente para crianças, idosos e gestantes.
1: No Brasil, falhas na receita e na administração de medicamentos representam uma parcela expressiva das ocorrências registradas em atendimentos de saúde.
0: Para alertar a população para esses e outros danos à saúde, a Agência Nacional de Vigilância Sanitária, Anvisa, realiza no mês de outubro uma mobilização nacional voltada à prevenção de erros na hora de se medicar.
4: A campanha da Agência Nacional de Vigilância Sanitária quer fortalecer entre profissionais de saúde e população o hábito de notificar quando um medicamento provocar efeito adverso. A ideia é melhorar os processos e prevenir danos à saúde. No Brasil, erros de medicação e eventos adversos podem ser notificados por meio da plataforma Vigimed. A notificação pode ser feita tanto por profissionais de saúde quanto por pacientes. A presidente do Conselho Regional de Farmácia de Goiás, Luciana Calil, cita que entre os erros mais comuns estão a dosagem e os intervalos de administração.
5: O que nós observamos são erros, por exemplo, de dose, tomar mais ou menos do que é o recomendado. Um outro erro é o erro em relação ao horário, não atrasar e nem adiantar o horário de tomar o remédio. Um outro erro muito comum é a confusão entre os medicamentos.
4: Segundo a Organização Mundial de Saúde, os erros de medicação causam um impacto global estimado em US$ 42 bilhões por ano e afetam milhões de pacientes. Cerca de 5% deles sofrem danos evitáveis relacionados a medicamentos, sendo que metade desses casos poderia ser prevenida. Idosos, gestantes e crianças estão entre os mais vulneráveis a esse tipo de ocorrência. O diretor da Agência Nacional de Vigilância Sanitária, Anvisa, Tiago Campos, diz que a campanha quer fortalecer a cultura de notificação dos erros, com foco na melhoria dos processos.
6: Isso significa incentivar a identificação e a notificação dos erros, sem foco na punição das pessoas envolvidas, mas sim no aprendizado e na melhoria contínua dos processos.
4: No Brasil, entre dezembro de 2018 e agosto de 2026, a Anvisa recebeu quase 58 mil notificações de erros de medicação, correspondendo a 16,2% de todas as notificações registradas no período. As categorias mais notificadas foram erro de prescrição, omissão de dose, posologia inadequada e erros de administração. Reportagem Luana Karen.
1: O Brasil reforçou a vacinação e a vigilância contra o sarampo diante do aumento de casos nos Estados Unidos e em outros países das Américas.
0: Até 5 de outubro, o país registrou 52 casos da doença. A vacina é gratuita e está disponível nas unidades de saúde pelo Sistema Único de Saúde.
7: Com o avanço do sarampo nos Estados Unidos e em outros países das Américas, o Brasil reforçou a vacinação e a vigilância contra a doença. Nos Estados Unidos, mais de 90% dos casos são de pessoas não vacinadas ou sem informação sobre a vacinação. No Brasil, foram registrados 52 casos importados até 5 de outubro, 41 em São Paulo, 10 no Amazonas e 1 no Rio de Janeiro. Segundo o Ministério da Saúde, as ações incluem busca ativa, investigação de casos, acompanhamento de contatos e bloqueio vacinal. O país continua sem circulação endêmica do vírus. A vacina contra o sarampo está disponível gratuitamente no Sistema Único de Saúde, o SUS. Quem estiver com doses em atraso deve procurar uma unidade de saúde para atualizar a caderneta conforme as recomendações do Programa Nacional de Imunizações. Saiba mais em gov.br/saúde. Thaís de Araújo para a Voz do Brasil.
1: E para manter em dia todas as informações sobre vacinação, doses recebidas e certificados, o cidadão pode contar com a ferramenta Meu SUS Digital.
0: De forma simples, é possível baixar a Carteira Nacional de Vacinação e verificar os imunizantes já administrados.
8: A plataforma do Ministério da Saúde permite verificar registros de vacinas recebidas, acessar a carteira digital de vacinação e emitir documentos e certificados utilizando a conta gov.br. Na área de vacinação, o cidadão pode consultar os imunizantes registrados em seu nome nos sistemas de saúde integrados à Rede Nacional de Dados em Saúde. E é possível verificar, por exemplo, as vacinas recebidas, as doses aplicadas e os respectivos registros de vacinação. A plataforma disponibiliza ainda a Carteira Nacional de Vacinação Digital, onde constam todas as informações recebidas dos sistemas integrados, além do Certificado Nacional de Vacinação contra a Covid-19 e o Certificado Internacional de Vacinação contra a Febre Amarela. Para isso, basta abrir o aplicativo Meu SUS Digital ou acessar o endereço meususdigital.saude.gov.br. Para quem ainda não baixou o aplicativo, ele está disponível de graça para Android e iOS, além da versão da web. Cleide Lopes, para a Voz do Brasil.
1: E quase metade dos municípios brasileiros está em situação de alerta ou risco para a presença do mosquito Aedes aegypti, transmissor da dengue, chikungunya e zika.
0: De acordo com o Ministério da Saúde, 49,2% dos 3.732 municípios avaliados apresentaram esses índices.
1: A maior parte dos criadouros está em vasos e pratos de plantas, garrafas e outros recipientes que acumulam água.
0: Com a proximidade do verão e as condições associadas ao El Niño, a orientação é fazer vistorias regulares para eliminar locais que possam acumular água.
1: Ondas de calor, menstruação irregular, alterações de humor.
0: Sintomas que podem indicar a proximidade da menopausa, que marca o fim da vida reprodutiva da mulher.
1: E o SUS oferece acompanhamento e tratamento especializado para esse período.
7: Há 3 anos, a psicóloga Alessandra Reis começou a perceber mudanças no corpo. Primeiro vieram o esquecimento, a insônia, mas quando ela começou a sentir os fogachos, as famosas ondas de calor, desconfiou que a menopausa estava chegando.
9: O calor, eu suava, vinha de repente, eu ficava cheia de gotículas de suor, assim.
7: O climatério, que começa por volta dos 40 anos da mulher, é a transição fisiológica da vida reprodutiva para não reprodutiva e é marcado pela redução gradual de hormônios como o estrogênio. Já a menopausa se consolida quando a mulher passa 12 meses consecutivos sem menstruar. Acontece em média aos 52 anos. E o acompanhamento dessas mulheres pode ser feito pelo SUS, o Sistema Único de Saúde. Ao perceber os sintomas, a mulher pode procurar atendimento nas unidades básicas de saúde e, se necessário, é encaminhada ao atendimento especializado. A médica ginecologista e obstetra do Hospital Universitário de Brasília, Bruna Heine, lembra que o tratamento da menopausa deve ser individualizado.
10: A terapia hormonal é o nosso tratamento de primeira linha para os sintomas climatéricos. Ele reduz até em 90% os sintomas, só que existem contraindicações. Então, por isso a importância dessa paciente passar por uma consulta, fazer uma avaliação, né? rastreios. Então, essa paciente, antes de iniciar uma terapia hormonal, normalmente faz, a gente faz um rastreio para câncer de mama, a gente faz rastreio de doenças metabólicas, vê se a pressão está bem controlada, se não tem um diabetes descompensado.
2: Além de tratamento hormonal, o SUS também dispõe de medicamentos como estriol em creme para tratar o ressecamento vaginal, um dos sintomas da menopausa. Nas consultas, também são dadas orientações sobre alimentação, atividade física, sono e saúde mental, além da avaliação de condições crônicas. O Ministério da Saúde recomenda que a mulher tenha acompanhamento constante na atenção primária durante toda a transição. Reportagem Gabriela Noronha.
0: Na era das redes sociais, a preocupação com a segurança das mulheres também está no ambiente virtual.
1: Exposição de conteúdo íntimo sem autorização, perseguição online e ataques por meio das plataformas digitais estão entre os crimes mais cometidos na internet.
0: E o serviço Ligue 180 está se aprimorando para dar orientação mais precisa para as mulheres que sofrem esse tipo de violência.
1: Nós conversamos com a coordenadora do Ligue 180, Ellen Santos, sobre esse trabalho e o que as vítimas podem fazer quando sofrem uma agressão virtual. Acompanhe. Coordenadora Ellen Costa, bem-vinda à Voz do Brasil, um prazer ter a senhora conosco. Bom, fala pra gente um pouco mais sobre esse acordo, né, que foi firmado entre o Ministério das Mulheres e a Secretaria de Comunicação Social da Presidência da República. O que vai ser desenvolvido a partir dele? Quais são os objetivos?
11: Então, esse acordo, ele parte de uma realidade muito concreta que a gente vive, que é justamente essa violência contra a mulher, que também acontece no ambiente digital e nós precisamos estar preparados para enfrentá-la, né? Então, essa parceria do Ministério das Mulheres com a SECOM, da presidência, ela tem dois eixos que são muito importantes, né? Um deles é justamente a educação midiática. A gente precisa ampliar o conhecimento das mulheres sobre os seus direitos na internet. E o outro eixo é justamente a qualificação do Ligue 180, né, que a gente sempre vem trabalhando para preparar a central. E nesse nicho agora, a central vai estar cada vez mais preparada para orientar as mulheres que estejam sofrendo algum tipo de violência no mundo digital. Então, a gente está falando de situações de ameaça pela internet, perseguição pelas redes sociais, né, exposição de imagens íntimas sem consentimento e tantas outros tipos de violência.
1: Foi encaminhado um ofício, né, às plataformas digitais solicitando informações justamente sobre os mecanismos que são adotados por elas para o recebimento das denúncias de violência, como a senhora citou aí alguns exemplos, violência digital, né? Que informações vocês querem e a partir delas o que pode ser feito?
11: Então, a gente quer conhecer de maneira muito objetiva, né, como é que funciona o caminho da denúncia dentro de cada plataforma, né? Então, a gente precisa saber como é que essa mulher deve denunciar, quais são as informações que ela precisa apresentar, os prazos, né, de análise que existem dentro da plataforma e se ela recebe algum tipo de confirmação de que a denúncia foi recebida e se ela consegue também acompanhar o pedido, né, dessa denúncia, quais são os mecanismos que existem ali também para impedir que um conteúdo removido, que ele volte a circular, né? E a gente também quer saber como é que essas plataformas estão tratando esses conteúdos, né, que são produzidos ou manipulados por inteligência artificial e buscar estabelecer, quem sabe ali, um ponto focal também dentro dessas empresas aqui no Brasil.
1: Agora, nos casos em que uma mulher é vítima de violência digital, coordenadora, que tipos de provas ela deve reunir para denunciar posteriormente e quem ela deve procurar para fazer essa denúncia, né? A senhora acabou de mencionar aí, tem essa questão de denunciar nas plataformas, mas ela só deve denunciar na plataforma e aguardar, ela deve reunir provas, como que ela deve proceder quando ela perceber, por exemplo, que ela está sendo vítima de uma exposição de fotos íntimas ou de ameaças na internet?
11: Então, a orientação que, inclusive, as nossas atendentes já estão fazendo, né, é que sempre que for possível e seguro também, ela preserve a prova antes de apagar a mensagem ou antes de bloquear um perfil ou de denunciar aquele conteúdo na plataforma. Então, é importante que, se possível, ela consiga fazer prints completos, né, que ela mostre o perfil, a data, o horário, guardar esses links, o nome dos usuários, número de telefone, mensagem, áudio, áudio, né, vídeo que tem também, os e-mails, enfim. Se ela for fazer a denúncia na própria plataforma, guardar também o protocolo de confirmação dessa denúncia. Depois, a gente orienta para que ela procure ajuda. Então, ela pode utilizar os mecanismos de denúncia da própria plataforma ou ela pode procurar os órgãos competentes quando houver crime ali ou necessidade de um atendimento imediato. Né? A gente orienta e quando a gente registra a denúncia, a gente encaminha para os órgãos de segurança pública, dependendo ali de quem for a competência da apuração. Então, eu quero dizer que ela pode procurar realizar essa denúncia também no Ligue 180. Né? A gente acolhe essa mulher, a gente presta as informações sobre os direitos, registra a denúncia, então essas provas que ela conseguiu juntar, ela também pode encaminhar para o 180 via os seus canais de acesso e a gente orienta também sobre os serviços da rede de atendimento, quais são os órgãos que ela pode procurar no seu território. E aí é importante a gente sempre fazer uma distinção, tá? Se houver uma situação de risco imediato, uma ameaça concreta à integridade física da mulher naquele momento, a gente sempre orienta para ligar para o 190 da Polícia Militar, que tem a competência de ser acionada nesses casos, né? Vai chegar ali numa situação de urgência e emergência.
1: Bom, para a gente concluir, então, a senhora pode dizer para a gente quais são os canais do Ligue 180, né? Obviamente, a gente tem a ligação para o número 180, mas o Ligue 180 hoje é uma plataforma maior e tem outros canais, né?
11: Sim, a central hoje é uma central que ela é multicanal, né? Então, sim, a gente liga gratuitamente para o 180, que é o tridista, é muito bem disseminado, mas a gente também tem o atendimento via WhatsApp, através do número 61961100180. Nós temos o atendimento por e-mail, videochamada Libras, o webchat, todos esses também no site do Ministério das Mulheres. Todos esses canais funcionam 24 horas por dia, todos os dias da semana, tá? Aí eu gostaria só de reforçar para as mulheres que estão nos acompanhando ou terceiras que sabem de situações, né? Não precisa esperar uma situação se agravar para procurar o Ligue 180. Então, se ela estiver vivendo uma situação de violência, inclusive no ambiente digital, ou simplesmente se ela tiver uma dúvida sobre os seus direitos, sobre onde buscar ajuda, procura a central, procura o Ligue 180. A gente existe justamente para acolher, para orientar, ajudar essa mulher a encontrar os caminhos de proteção.
1: Muito bem, no ambiente digital e fora dele também, né? Eu conversei com Ellen dos Santos Costa, coordenadora geral da Central de Atendimento à Mulher, o Ligue 180. Muito obrigada, Ellen, pela sua entrevista à Voz do Brasil.
11: Eu que agradeço, um bom trabalho a todos.
0: A Procuradoria-Geral da Fazenda Nacional publicou edital que oferece condições para regularização de débitos.
1: A depender do caso, o contribuinte pode conseguir até 100% de desconto. Para transações de pequeno valor, a redução pode chegar a 50% do total da dívida.
0: Os interessados têm até o dia 9 de outubro para aderir através do endereço regularize.pgfn.gov.br.
1: E as empresas que pensam em renegociar dívidas com a União contam com uma novidade.
0: O sistema Regularize agora permite acesso às funcionalidades usando a conta gov.br.
12: O novo acesso ao sistema Regularize está disponível para quem é responsável por uma pessoa jurídica e tem conta gov.br, nível prata ou ouro. A novidade torna mais direto o acesso aos serviços do Regularize e dispensa a necessidade de outros procedimentos para entrar no ambiente da pessoa jurídica, como detalha Raquel Ribeiro de Carvalho, coordenadora nacional de atendimento da Procuradoria-Geral da Fazenda Nacional.
13: Você poderá, por exemplo, consultar débitos inscritos em dívida ativa da União e do FGTS em nome da empresa, emitir guia de pagamento, fazer negociação do débito da empresa, mas atenção, para conseguir esse acesso, você precisa constar como responsável legal pelo CNPJ no cadastro da Receita Federal do Brasil.
12: Para acessar, é só seguir estes passos. Após fazer o login no portal Regularize com a conta gov.br, prata ou ouro, clique no seu nome e depois em alterar perfil de acesso. Informe o CNPJ da empresa pela qual você é responsável e clique em alterar perfil. O endereço do portal é o gov.br/regularize. Reportagem Luciana Colares de Holanda.
1: O Programa Nacional de Acesso ao Ensino Técnico e Emprego, o Pronatec, está com 1.500.000 vagas abertas para cursos gratuitos de qualificação profissional voltados à área ambiental.
0: As oportunidades estão distribuídas em 11 estados e incluem formações em áreas como energias renováveis, biocombustíveis e preservação do meio ambiente.
7: Ao todo, serão oferecidas 1,5 milhão de vagas para cursos de qualificação profissional em áreas relacionadas à preservação, conservação, recuperação ou melhoria do meio ambiente. O diretor de Articulação e Fortalecimento da Educação Profissional e Tecnológica do Ministério da Educação, Sérgio Pedini, conta onde os profissionais que concluírem esses cursos poderão atuar.
14: A sociedade mudou, né? Todas as atividades acabam derivando para interesse na área ambiental, o que é muito bom, né? Frente ao que a gente encontra de desafios aí de mudanças climáticas, né? Então, hoje uma capacitação dessa qualifica a pessoa para atender qualquer setor.
7: As vagas são oferecidas por meio do Pronatec, o Programa Nacional de Acesso ao Ensino Técnico e Emprego. O programa tem como objetivo expandir o acesso à educação profissional e tecnológica e contribuir para a inserção de jovens e adultos no mercado de trabalho. Os 11 cursos gratuitos são ofertados nos estados do Maranhão, Minas Gerais, Mato Grosso do Sul, Pará, Pernambuco, Piauí, Rio de Janeiro, Rio Grande do Norte, Roraima e Rio Grande do Sul. Jonas Benício Costa é pedreiro e decidiu investir em uma nova formação. Agora, ele é aluno do curso de instalador de sistemas fotovoltaicos, oferecido pelo Instituto Federal do Maranhão, e conta como tem sido a experiência.
15: A gente cresce um pouco mais no mercado de trabalho, enriquece o currículo, e são vários benefícios que um curso desse tem a oferecer pra gente, né? Porque o conhecimento é uma coisa que ninguém te rouba.
7: Sérgio Pedini, do Ministério da Educação, destaca a importância de investir na educação profissional.
14: Cursos de qualificação profissional acabam abrindo oportunidades muito semelhantes a quem tem um título de graduação, que inclusive muitos estão passando dificuldades. Então a gente tem que entender a educação profissional tecnológica como um espaço de oportunidades para esse mundo que mudou.
7: As vagas e os cursos disponíveis podem ser consultados no painel de oportunidades do Pronatec na internet. Para participar, é necessário atender aos pré-requisitos indicados para cada curso. As informações sobre inscrição estão disponíveis nos editais e nos canais das instituições que oferecem os cursos. Reportagem Márcia Fernandes.
1: Participantes do Exame Nacional do Ensino Médio, que são concluintes da rede pública de ensino, deverão selecionar obrigatoriamente o idioma de preferência para a prova de língua estrangeira até o dia 18 de outubro.
0: Os estudantes devem escolher entre inglês ou espanhol. Quem perder esse prazo fará obrigatoriamente a prova de inglês, sem chance de mudança.
1: E aqueles que tiveram a inscrição automática deverão preencher o questionário socioeconômico disponível no site de inscrição para acessar o local de prova.
0: Para fazer o preenchimento e também selecionar a língua estrangeira, basta acessar enem.inep.gov.br.
1: E essas foram as notícias do governo federal.
0: Uma realização da Secretaria de Comunicação Social da Presidência da República.
1: Com produção da empresa Brasil de Comunicação.
0: Fique agora com o Minuto do TCU. Em seguida, as notícias do Poder Judiciário e do Congresso Nacional. Boa noite.
1: Boa noite, até amanhã.
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19: STF exclui o crédito presumido de ICMS da base do PIS e da COFINS.
20: Resolução do CNJ prevê fim de processos judiciais em dívidas de até 10 mil reais.
19: Missões de observação eleitoral destacam a transparência e organização das eleições 2026.
20: Boa noite, eu sou Marcela Luiza.
19: E eu sou Walter Lima.
20: O Supremo Tribunal Federal excluiu o crédito presumido de ICMS da base do PIS e da COFINS.
19: Prevaleceu o entendimento de que o benefício fiscal concedido por estados e pelo DF não deve integrar a base das contribuições federais. Marta Ferreira.
21: O julgamento chegou a ser iniciado no plenário virtual, quando havia sido formada maioria favorável aos contribuintes. Só que um pedido de destaque levou a análise para o plenário físico. Os votos proferidos pelos ministros aposentados foram mantidos. Autor do destaque, o ministro Gilmar Mendes, votou no sentido da inclusão dos créditos presumidos de ICMS na base de cálculo do PIS e da COFINS, mantendo a posição que havia adotado no plenário virtual. No final, prevaleceu o entendimento de que o benefício fiscal concedido por estados e pelo Distrito Federal não deve integrar a base das contribuições federais.
20: Resolução do CNJ de 2026 prevê o fim de processos judiciais referentes a dívidas de baixo valor movidos por bancos.
19: A norma prevê a extinção de processos judiciais movidos por bancos quando a dívida for de até 10 mil reais. Marcelo Della Libera.
22: Essa resolução trata de processos de baixo valor e sem perspectiva de satisfação, ou seja, quando não foi possível localizar o devedor ou quando, mesmo localizado, não foram encontrados bens suficientes para pagar a dívida. Tratam de processos de cobrança que continua tramitando, mas sem perspectiva concreta de que o credor consiga receber o valor que lhe é devido. O objetivo da medida é aumentar a eficiência do sistema de justiça, que deixa de lado dívidas de baixo valor sem perspectiva de pagamento e pode priorizar processos mais complexos.
20: Convidados internacionais que participaram das missões de observação eleitoral neste ano reconheceram a confiabilidade, a organização e a transparência do trabalho da Justiça Eleitoral na condução do primeiro turno das eleições.
19: O relatório preliminar foi divulgado nesta terça-feira. Vitor Struck.
23: O documento foi elaborado por representantes da Organização dos Estados Americanos, a OEA, do Parlamento do Mercosul, do Carter Center dos Estados Unidos, da Liga dos Estados Árabes, além de universidades brasileiras, como a Pontifícia Universidade Católica de São Paulo. Participaram das missões 91 observadores e observadoras de 23 nacionalidades.
20: Tribunal Superior do Trabalho e Astral, Associação Brasileira de Televisões e Rádios Legislativas, firmam acordo de cooperação institucional.
19: Uma forma de ampliar a divulgação de conteúdos audiovisuais produzidos pelo Tribunal. Rafael Silva.
24: A parceria com as emissoras que integram a Astral vai permitir à Secretaria de Comunicação Social do TST levar a um maior número de ouvintes por todo o país todo o conteúdo multimídia produzido. Tudo o que é de interesse nas relações de trabalho pode ser utilizado pelas emissoras associadas em diferentes formatos e plataformas, como televisão, rádio, sites, aplicativos, plataformas de streaming, redes sociais e podcasts.
20: STJ decide que violação de patente permite reconhecer dano moral presumido.
19: Isso significa que não é preciso prova de prejuízo à imagem, à reputação ou ao prestígio da empresa. Fátima Uchoa.
25: O STJ restabeleceu a condenação por danos morais imposta pelas instâncias de origem em Goiás a empresas que fabricaram e venderam sem autorização do titular cópia de uma máquina agrícola protegida por patente de modelo de utilidade concedida pelo Instituto Nacional da Propriedade Industrial para proteger melhorias no uso ou na fabricação de objetos já existentes. Para os ministros, a proteção da patente como espécie de propriedade industrial segue a mesma lógica já adotada pelo STJ a casos de uso indevido de marca. A relatoria foi do desembargador convocado Luiz Carlos Gamboge.
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20: Uma boa noite.
3: E até amanhã.
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0: Eu sou Paula Groba.
1: E eu sou Humberto Pinheiro.
0: E estes são os destaques de hoje do Jornal do Senado, que começa agora.
1: Em segundo dia de discussões, fim da escala 6-1 gera debate sobre momento da votação.
0: Senadores divergem sobre MP que proíbe bets no Brasil.
1: Agentes de trânsito podem ter lei geral e porte de arma.
0: Boa noite.
1: Boa noite.
0: A proibição das bets em todo o país divide governo e oposição no Senado. Na volta dos trabalhos parlamentares após o primeiro turno das eleições, os senadores discutem os efeitos da medida provisória que suspende a atuação das empresas de apostas.
1: Em vigor desde 25 de setembro, a MP é questionada no Supremo Tribunal Federal por representantes do setor que alegam violação à segurança jurídica e à livre iniciativa. Os detalhes com o repórter Alexandre Campos.
2: O futuro da medida provisória que proíbe as bets em todo o território nacional está nas mãos do Supremo Tribunal Federal. Relator de ações que questionam a constitucionalidade da lei que regulamenta as apostas de quota fixa no país, o ministro Luiz Fux deve decidir também sobre os pedidos de entidades ligadas ao setor para suspender a eficácia da MP editada pelo governo em 25 de setembro. Associações das empresas que exploram esse negócio no país e de emissoras de rádio e TV, além de clubes de futebol, alegam que o texto gera insegurança jurídica e viola o princípio da livre iniciativa. Ao se manifestar contrariamente à exploração de apostas no país, a senadora Damaris Alves, do Republicanos do Distrito Federal, afirmou que os representantes desse segmento têm razão em questionar a proibição imediata por meio de medida provisória.
3: Eles contrataram. Existe contrato de publicidade com emissoras. Então, quando você tem um contrato de publicidade, você já contratou um monte de gente. Então, vai ter desemprego. Então, que acabe-se com as bets de forma escalonada, dando para o segmento a oportunidade de interromper os seus contratos sem prejudicar tanta gente. Mas podemos, por exemplo, de imediato proibir as publicidades. Eu sou relatora do projeto que proíbe a publicidade. Isso sim, vamos proibir a publicidade. Agora, acabar do jeito, né? O Congresso cometeu um erro em liberar, agora vai cometer um outro erro acabando dessa forma.
2: Já o senador Jacques Wagner, do PT da Bahia, acredita que se o ministro Luiz Fux não for favorável à ação que questiona na MP, o texto deve ser aprovado pelo Congresso Nacional.
4: Eles ingressaram no STF, eu não sei qual vai ser a posição do ministro Fux, que foi para quem foi distribuído. Aqui eu acho difícil que alguém sustente contra o que virou uma doença social e graves consequências no Brasil inteiro. Então, defender o dinheiro do dono da Rebetes contra o suicídio e a depressão de milhares de pessoas, eu acho muito difícil.
2: Além de proibir as Betes em todo o território nacional, a MP editada pelo governo veda publicidade, propaganda e patrocínio relacionados a esse tipo de atividade e impõe obrigações aos provedores de aplicações de internet e lojas virtuais, como o impedimento de oferecer produtos ou serviços referentes a apostas.
0: E os agentes de trânsito podem ganhar uma lei geral para unificar o regime jurídico da carreira em todo o país.
1: A proposta, já aprovada na Comissão de Segurança Pública e em análise na Comissão de Constituição e Justiça, também garante o direito ao porte de arma de fogo para profissionais que atuam em atividades externas. Repórter Bruno Lourenço.
5: A proposta de lei geral dos agentes de trânsito aprovada na Comissão de Segurança Pública reconhece a carreira como típica de Estado. O relator, senador Efraim Filho, do PL da Paraíba, destacou que esse entendimento evitaria a delegação integral de suas atribuições a empresas privadas. Sobre o porte de arma, o senador defendeu na ocasião a previsão de que o direito seja restrito aos agentes que trabalham diretamente na fiscalização ostensiva.
6: Apesar de considerarmos valorosa a previsão de porte de arma de fogo para os agentes de trânsito, é necessário limitar esse direito àqueles servidores que exerçam atividades de forma ostensiva e externa, tendo em vista o caráter finalístico restritivo do Estatuto.
5: O texto, que será analisado agora na Comissão de Constituição e Justiça, tem o objetivo ainda de evitar uma ampliação conceitual excessiva da atividade policial ao assegurar que as atribuições de engenharia e educação continuem sendo partes integrantes da segurança viária sem serem descaracterizadas. Depois da CCJ, o projeto de lei vai ao plenário do Senado.
0: Tomou posse nesta terça-feira a nova senadora pelo Distrito Federal, Leani Lemos, do PSB. Servidora de carreira do Senado desde 1993, ela ocupa a vaga da senadora Leila Barros, de quem é primeira suplente. Leila está licenciada por 120 dias para tratar de interesses particulares. O afastamento termina em fevereiro de 2027.
1: No primeiro discurso como senadora, Leani disse que vai atuar em defesa da democracia, do fortalecimento das instituições e do federalismo. Também citou como prioridades uma gestão pública eficiente, a redução das desigualdades e ampliação de oportunidades. Emocionada, Leani lembrou sua trajetória no Senado e a história do pai, um paraibano que chegou a Brasília em 1958 para trabalhar na construção do prédio do Congresso Nacional.
7: Hoje, os netos do meu pai estão aqui, na tribuna de honra, mas muitos outros netos de candangos continuam a lutar por um emprego, um salário digno, uma jornada digna, uma jornada que não seja 6x1 e uma vida de alegria com suas famílias. É tudo o que essas pessoas pedem e é pouco.
0: E a proposta que acaba com a escala 6x1 no Brasil avançou mais uma etapa no Senado, mas o momento da votação divide os senadores.
1: Na segunda sessão de discussão, a oposição questionou a decisão de acelerar a análise às vésperas do segundo turno das eleições. Já a base do governo defendeu a votação e classificou o fim da escala 6x1 como uma reivindicação histórica dos trabalhadores. Repórter Douglas Castilho.
8: Líder da oposição, o senador Rogério Marinho, do PL do Rio Grande do Norte, questionou o fato de o governo pautar o tema às vésperas do segundo turno.
9: Não nos negando a discutir jornada, não nos negando a discutir esse ou qualquer outro assunto, a estratégia é que o regimento seja cumprido, que haja discussão, que haja interstício, que não haja atropelo. Nós não somos contra nem a favor do fim da escala 6x1, nós somos a favor de que haja uma jornada flexível. Quem trabalha precisa ter a condição de escolher e fazer a sua própria condição de trabalho.
8: A líder do governo no Senado, Tereza Leitão, do PT de Pernambuco, disse que já está colhendo assinaturas para acelerar a tramitação.
10: Meu desejo era que essa PEC fosse votada aqui no plenário imediatamente depois da aprovação quase unânime na Comissão de Constituição e Justiça. O que é que pode mudar este rito? É um calendário especial. Estamos recolhendo as assinaturas.
8: Faltam 3 sessões de discussão para a votação em primeiro turno e outras 3 para o segundo turno. Entre os dois momentos, deve haver um intervalo de 5 dias úteis que poderá ser modificado caso o requerimento de Tereza Leitão seja aprovado.
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0: Você sabia que eleitores que não votaram no último domingo podem votar normalmente no segundo turno? Isso acontece porque a Justiça Eleitoral considera cada turno como uma eleição independente. Por isso, o não comparecimento à primeira etapa da votação não impede a participação no segundo turno. Para votar, a eleitora e o eleitor precisam apenas estar com o título em situação regular, ou seja, o documento não pode estar cancelado nem suspenso.
1: No dia 25 de outubro, o Distrito Federal e 6 estados irão eleger seus governadores. Na mesma data, ocorrerá em todo o país o segundo turno para escolher o presidente da República. O senador Paulo Paim, do PT do Rio Grande do Sul, enfatizou a importância de voltar às urnas. Na avaliação dele, os eleitores devem comparar os projetos dos dois candidatos e acompanhar os debates que devem ocorrer antes da eleição.
12: No fundo, pede para que as pessoas votem, que assim é a democracia. Mas comparem os dois projetos. São dois projetos. Você pode escolher. Quando der o debate dos dois candidatos, cada um vai demonstrar o que fez durante a vida e o que pretende fazer ganhando as eleições.
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0: edição de Paula Groba e trabalhos técnicos de Eliseu Caires, o Jornal do Senado fica por aqui. Acompanhe agora as notícias da Câmara dos Deputados. Boa noite.
1: Boa noite e até amanhã.
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3: Plenário da Câmara pode votar mudanças na legislação sobre mineração.
4: 12 partidos e 2 federações não cumpriram a cláusula de barreira.
5: Bancada feminina manterá atuação suprapartidária na próxima legislatura.
4: Boa noite. Deputadas da bancada feminina afirmam que a atuação do grupo continuará sendo suprapartidária em 2027. Os resultados das urnas mostraram um aumento de 90 para 109 deputadas entre os 513 que compõem a Câmara. A repórter Silvia Munhato tem as informações.
6: Deputadas da bancada feminina da Câmara acreditam que, apesar da acentuada divisão ideológica do país, reafirmada nos resultados do primeiro turno das eleições, a atuação do grupo continuará sendo suprapartidária. Em entrevistas ao programa Painel Eletrônico da Rádio Câmara, tanto a deputada Jaque Rocha, do PT do Espírito Santo, atual coordenadora da bancada, quanto a deputada Soraya Santos, do PL do Rio de Janeiro, defenderam, por exemplo, a luta pela reserva de cadeiras para as mulheres no parlamento. Hoje há reserva de 30% para candidaturas femininas, com recursos proporcionais, mas não de cadeiras. Jaque Rocha acredita que a reserva poderia começar com os mesmos 30%. A partir de 2027, a bancada vai subir de 90 para 109 deputadas, em um total de 513, ou seja, pouco mais de 20%. Para Soraya Santos, a reserva poderia ser de 50%, já que as mulheres representam 52% do eleitorado. Segundo ela, isso poderia até reduzir os ataques contra as candidaturas femininas.
7: Se você perguntar para as deputadas e parlamentares dos países europeus, elas não sofrem esse tipo de ataque. Por quê? Porque as cadeiras já estão lá definidas, 50% para um, 50% para outro, ou 30% que seja. Isso já está consolidado. Então, as mulheres, ainda por cima, sofrem ataques de formas diferentes para que elas se desestimulem na disputa eleitoral.
6: Soraya Santos lembra que ainda há muito o que fazer, já que estados como Piauí e Roraima e o Distrito Federal não elegeram nenhuma mulher como deputada federal. Para Jaque Rocha, as mulheres acabam se unindo em relação a várias pautas que são comuns.
8: A gente consegue colocar o direito das mulheres acima de qualquer questão ideológica ou até mesmo de pensamento individual. No dia de hoje, infelizmente, as estatísticas nos mostram que vão morrer 4 mulheres vítimas de feminicídio no nosso país. Então, nós não podemos fechar os olhos para esses dados e estatísticas.
6: Jaque Rocha explicou que a principal pauta é colocar mais recursos no orçamento para temas como combate à violência contra a mulher e o apoio ao empreendedorismo feminino. Da Rádio Câmara de Brasília, Silvia Minhato.
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0: 12 partidos e duas federações não cumpriram a cláusula de barreira nas eleições deste ano, mas a situação ainda pode mudar com decisões judiciais. Quem explica os detalhes é a repórter Paula Bittar.
1: Nas eleições deste ano, 12 partidos políticos e duas federações não atingiram a cláusula de barreira. Criada em 2017, a cláusula estabelece critérios para que as legendas possam acessar os recursos do fundo partidário e o tempo de rádio e TV destinado à propaganda partidária. Segundo as regras, os partidos precisavam obter nas eleições para deputado federal ao menos 2,5% dos votos válidos distribuídos em pelo menos 9 estados, com um mínimo de 1,5% dos votos válidos em cada um. A outra opção era eleger pelo menos 13 deputados federais distribuídos em no mínimo 9 estados. PDT, Agir, Mobiliza, Avante, PSTU, PCB, PRTB, DC, PCO, Democrata, UP e Missão foram as legendas que não passaram na cláusula de barreira. Desses, apenas PDT, Avante e Missão elegeram algum deputado. Já as federações que não cumpriram os critérios foram PSOL Rede e PRD Solidariedade. Marina Lacerda, cientista política e professora do mestrado da Câmara, ressalta que o papel da cláusula de barreira é evitar uma superfragmentação partidária e permitir o debate político.
2: Qual é o objetivo do sistema proporcional? Você representar a diversidade de opiniões que existem na sociedade. O problema do sistema proporcional é que ele pode ter regras que vão levando a uma fragmentação partidária imensa. Então, ao longo da última década, o Brasil foi criando regras para equilibrar, não perder a representação de minorias e de grupos que não são majoritários na sociedade, mas também de ter uma racionalidade do sistema partidário.
1: Mas esse equilíbrio nem sempre é perfeito, segundo a cientista política. Marina Lacerda cita o exemplo do PSOL, partido que não atingiu os critérios, mas que é conhecido por representar diversas minorias, tendo parlamentares indígenas e trans, por exemplo. A Federação PSOL Rede não atingiu a cláusula por uma diferença de 185 votos. O grupo alcançou 1,5% dos votos válidos para deputado federal em 8 estados, mas registrou 1,49% no Espírito Santo e elegeu 15 deputados federais, mas distribuídos apenas por 6 estados. O cientista político Paulo Castro aponta que as regras já têm surtido efeito com a redução de siglas com representação na Câmara.
3: Isso já reflete o movimento dos partidos de se unirem em federações para evitar eventuais problemas para atingir a cláusula de barreira. Então, a cláusula de barreira, ela segue de fato esse propósito para o qual ela se propõe, que é de diminuir o número de partidos para que a Câmara tenha um cenário de disputas nacionais e não apenas partidos pequenos que muitas vezes não têm ramificação nacional, que estão aqui representados, mas sem essa capacidade de participar do grande debate político brasileiro.
1: Mas a situação dos partidos que ficaram fora da cláusula ainda não está completamente definida. Decisões judiciais podem alterar a validade de votos e os percentuais. Partidos podem se fundir ou incorporar outras legendas ou ainda entrar em uma nova federação. Da Rádio Câmara, de Brasília, Paula Bittar.
4: Segurança Pública.
5: Zuco do PL do Rio Grande do Sul é um dos autores da proposta que torna obrigatório o trabalho de presos condenados em regime fechado e semiaberto. Pelo texto, metade da remuneração obtida com a atividade deve ser destinada ao custeio e à manutenção do sistema prisional.
0: A outra metade do salário, segundo o deputado, seria repassada à família do detento. Zuco argumenta que os recursos destinados ao sistema prisional podem financiar melhorias na infraestrutura das unidades, além de ações de segurança, ressocialização e capacitação profissional dos presos.
4: Educação.
5: Os deputados estão analisando um reforço da inclusão escolar de pessoas autistas e com altas habilidades. O repórter José Carlos Oliveira tem mais detalhes sobre a proposta.
6: A Câmara dos Deputados analisa projeto de lei com foco na inclusão escolar de pessoas com transtorno do espectro autista. O texto original da deputada Carla Dixon, do PL do Rio Grande do Norte, já foi aprovado nas comissões de educação e de defesa dos direitos das pessoas com deficiência, que estenderam as medidas também para os estudantes com altas habilidades. prioridades ou superdotação na rede pública da educação básica. A proposta cria a política Incluir, com o objetivo de apoiar ações voltadas à permanência, à participação e à aprendizagem desses estudantes. A Câmara tem uma frente parlamentar de proteção às pessoas com transtorno do espectro autista, coordenada pelo deputado Felipe Beccari, do Podemos de São Paulo.
7: Existem muitos projetos parados na Câmara dos Deputados que tratam desse universo do autista. Então a gente precisa resgatar esses projetos, atualizá-los, fazer um novo bloco, né, que atenda às necessidades dos autistas hoje, para que a gente consiga avançar nas políticas públicas.
6: O projeto de lei que reforça a inclusão escolar de pessoas autistas e com altas habilidades ainda vai passar por votação nas comissões de Finanças e Tributação e de Constituição e Justiça. Da Rádio Câmara de Brasília, José Carlos Oliveira.
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4: Transportes.
0: Projeto obriga companhias aéreas e operadores aeroportuários a oferecer equipamentos mais seguros para embarque e desembarque remoto. A proposta de Maurício Neves, do PP de São Paulo, prioriza idosos, pessoas com deficiência, gestantes, lactantes e passageiros com mobilidade reduzida.
5: O deputado acrescenta que o texto prevê o

0: Paulo Barreto, do União da Bahia, apoia a proposta que cria regras diferenciadas para pequenos produtores rurais que cometerem infrações ambientais. Em vez de sofrer imediatamente sanções, como embargo da atividade ou a apreensão de produtos, eles terão 24 meses para corrigir os danos.
1: Dal Barreto avalia que o prazo permite a adequação ambiental sem interromper a produção, que garante o sustento da família. Pela matéria em tramitação na Câmara, as penalidades poderão ser aplicadas caso o produtor não faça as correções dentro do período estabelecido.
0: Jorge Braz, do Republicanos do Rio de Janeiro, propõe manter as exigências sanitárias para importação de amêndoas de cacau da Costa do Marfim e impedir a flexibilização de regras. A ideia é proteger as plantações brasileiras contra pragas que podem chegar com o produto importado.
1: Jorge Braz defende que qualquer alteração nas regras seja feita somente após uma análise formal dos riscos e com base em evidências científicas. O deputado argumenta ainda que é preciso garantir mais proteção à produção nacional de cacau.
0: Tião Medeiros, do PP do Paraná, propõe retirar a exigência do Registro Geral da Atividade Pesqueira para os produtores de peixes e outros animais aquáticos. O deputado explica que a medida evita burocracia e custos adicionais para os aquicultores.
1: O deputado acrescenta que a produção já é fiscalizada por meio da nota fiscal e da guia de trânsito animal, que garantem o controle sanitário e a origem dos produtos. Para Tião Medeiros, exigir também o registro não traz mais segurança e pode dificultar a comercialização.
2: Votação.
0: Vários projetos polêmicos e com urgência aprovada podem ser incluídos na pauta de votações do plenário. Uma dessas propostas prevê mudanças na legislação sobre mineração. Saiba mais sobre a perspectiva de votações na reportagem de Antônio Vital.
3: Depois do primeiro turno das eleições, diversos projetos estão prontos para entrar na pauta de votações do plenário da Câmara. Um deles é o que reduz a jornada normal de trabalho para 40 horas semanais e garante 2 dias de repouso semanal remunerado, sem redução de salário. O projeto apresentado pelo governo regulamenta a proposta de emenda à Constituição aprovada pelos deputados no primeiro semestre e que aguarda análise pelo Senado. O projeto prevê regras de transição, como da proposta de emenda à Constituição já aprovada. A jornada passa a ser de 42 horas semanais 2 meses depois da publicação da lei. Um ano depois desse prazo, passa a valer o limite definitivo de 40 horas semanais, mas ainda não há consenso para a votação do projeto, que é criticado pela oposição e por entidades empresariais. Também pode ser votado o projeto que aumenta o limite de receita bruta anual para os microempreendedores individuais, os MEIs. Hoje podem ser enquadrados como MEI, pagando menos impostos, microempreendedores que faturem até R$81 mil por ano. O projeto aumenta esse limite para R$130 mil. Além disso, permite que o MEI contrate até 2 empregados. Hoje pode contratar apenas 1. Esse texto, porém, pode ainda ser alterado até a data da votação. O governo admite um teto de R$140 mil para os microempreendedores. Outro projeto que ganhou o regime de urgência e pode ser votado a qualquer momento é o que altera diversos pontos da legislação da mineração. Entre outras medidas, o texto amplia o conceito de garimpeiro e cria um leilão social que vai ofertar áreas de menor volume de minérios e pode beneficiar cooperativas de garimpeiros, que terão prioridade no processo de autorização. A proposta foi apresentada por um grupo de trabalho criado em 2022 e é assinado pelo deputado Felipe Barros, do PL do Paraná, coordenador do grupo, que foi eleito senador. A justificativa é que o projeto dá mais agilidade ao processo de mineração. Um dos pontos dispensa o licenciamento ambiental para lavras se a tecnologia usada não provocar impactos significativos. O regime de urgência provocou discussão no plenário. O governo se manifestou contra a proposta e pediu mais discussão antes da votação, como disse a deputada Érica Cocai, do PT do Distrito Federal.
4: Esse projeto é para legalizar o garimpo, e legalizar o garimpo sem regras. O Brasil inteiro viu o desastre que houve no território Yanomami, pela ação sem regras do próprio garimpo, que não dá para ficar todo o tempo passando a boiada, porque meio ambiente é fundamental para a própria soberania. Mas nós também temos a posição do Ministério do Planejamento, da Casa Civil, contra esta proposição. Não dá para liberar, como está se propondo, o garimpo sem regras.
3: Já o deputado Joaquim Passarinho, do PL do Pará, relator do grupo de trabalho que apresentou a proposta, defendeu as mudanças na lei de mineração. Segundo ele, o objetivo é permitir que pequenas empresas atuem no setor.
5: No nosso projeto, não há nenhum tipo de restrição ao meio ambiente, não há nenhum tipo de facilitação, não há anuência prévia, não há taxa, não há nada disso. Pelo

0: contrário. O que nós estamos tentando é tirar da mão de 5, 6 empresas, umas nacionais, outras internacionais, que detêm quase todo o subsolo nacional pesquisado. Está na mão de 5 empresas. E essas empresas não dão anuências para as menores empresas trabalharem. E o subsolo brasileiro, ele é do povo brasileiro.
1: Outras propostas que podem ser votadas foram apresentadas como prioridade no primeiro semestre pela Frente Parlamentar da Agropecuária. Um dos projetos suspende por 2 anos sanções e embargos ambientais a pequenos produtores rurais. A medida não tem apoio do governo, que argumenta que na Amazônia Legal, isso pode significar a suspensão de sanções a quem possui propriedades de até 400 hectares. Outro projeto pronto para ser votado é criticado pela oposição desde o início do ano e ainda não tem consenso para ser votado. A proposta combate a misoginia, que é como se chama o ódio, desprezo ou preconceito contra as mulheres. O texto já aprovado pelo Senado foi alterado pela deputada Tabata Amaral, PSB de São Paulo, coordenadora do grupo de trabalho que analisou a proposta. O texto aprovado pelo Senado equipara a misoginia ao crime de racismo, o que a torna inafiançável e imprescritível. Na nova versão, a relatora alterou principalmente a definição de misoginia. Ela retirou os termos ódio e aversão à mulher, previsto no projeto original para caracterizar a misoginia e considerados vagos pela oposição. Na nova versão, misoginia é de menosprezo ou discriminação contra a mulher que promova violência. A pena prevista é de 2 a 5 anos de prisão. Da Rádio Câmara de Brasília, Antônio Vital.
2: Justiça.
3: Paulo Litro, do União do Paraná, apoia a proposta de emenda à Constituição que estabelece mandato de 12 anos sem recondução para ministros do Supremo Tribunal Federal. A medida mantém as 11 vagas da corte com idade de ingresso entre 45 e 70 anos.
4: A PEC, apoiada por Paulo Litro, também divide entre executivo, legislativo e judiciário a indicação dos integrantes da corte. O texto ainda estabelece períodos de quarentena antes da indicação e depois da saída do STF.
3: A Câmara aprovou e encaminhou para o Senado projeto que atualiza a estrutura da Advocacia Geral da União. Vinícius Gurgel, do PL do Amapá, informa que o texto reorganiza e define atribuições das carreiras que integram o órgão responsável pela defesa jurídica da União.
4: Vinícius Gurgel avalia que a reorganização pode tornar mais eficiente a atuação da AGU, reduzindo sobreposições e tornando mais claras as competências dentro da estrutura institucional.
3: Projeto aprovado pelo Congresso e já transformado em lei, cria 8 varas federais no Amazonas e em Mato Grosso do Sul. João Maia, do PP do Rio Grande do Norte, avalia que a medida amplia a presença da Justiça Federal em regiões com demanda crescente.
4: A nova lei, que contou com o apoio de João Maia, também cria cargos de juízes e servidores para reforçar o atendimento de processos ambientais, fundiários, previdenciários e criminais.
3: Termina agora o Jornal Câmara dos Deputados, produzido pela Rádio Câmara, com trabalhos técnicos de Everson Urani e apresentação de José Carlos Andrade e Luciana Vieira. Uma boa noite para você.
4: Uma ótima noite. A Voz do Brasil volta amanhã.
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0: Hora certa.
1: 22 horas.
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0: A paz do Senhor, queridos ouvintes do programa A Voz da Libertação. Estamos aqui no estúdio da Igreja Pentecostal Deus e Amor, na sede estadual de Curitiba, rua Pedro Ivo 744. Mais um dia para falar do amor de Deus. Queridos ouvintes, estamos aqui para falar do que Deus tem feito aqui na Igreja Pentecostal Deus e Amor e que Deus continua operando. Está conosco também nosso irmão Diácono Jucimar Júnior e a nossa irmã Aline. A paz do Senhor, irmão Jucimar.
1: Paz do Senhor Jesus, presbítero Fernando Zilinski, paz do Senhor Jesus, irmã Aline, a paz do Senhor Jesus também para os nossos queridos ouvintes que nessa hora estão nos acompanhando nesta noite abençoada de quarta-feira, nessa oportunidade para nós falarmos com os queridos ouvintes acerca do segundo aniversário do PEMU Paraná, pastor Fernando, que já está chegando dia 10 de outubro. E a expectativa está grande, porque temos certeza que mais uma vez Deus irá operar de maneira extraordinária.
0: Com certeza, irmão Simar, Deus fará grandes maravilhas. O povo está contente, os irmãos estão aí, ó, já com o coração acelerado. Faltam 2 dias, 19 horas para esse grande encontro. Esse grande encontro extraordinário que será o segundo aniversário do PEMU. Tenho certeza que Deus realizará grandes feitos, grandes obras na vida dessas pessoas. Por quê? Porque Deus preparou homens e mulheres de Deus que estarão sobre o altar para fazer aquilo que Deus colocou no seu coração. A nossa irmã evangelista Maria Lorena estará fazendo aquela oração de explosão de milagres. Nossa irmã evangelista Isabel Ferreira estará fazendo, trazendo aquela palavra aos nossos corações. E não só isso, né, Diácono Jucimar?
1: Sem sombra de dúvidas, pastor, nós contaremos também com a presença da nossa irmã Daniela Balabem, vindo de São Paulo, ela que é cantora da gravadora MC Music, e também nós contaremos com a presença da nossa irmã, a cantora Ângela Gonçalves, que estará também nessa festa, louvando o nome do Senhor, exaltando o nome daquele que é digno de toda a honra e de toda a glória, juntamente com todo o PEMU Paraná, juntamente com toda a igreja de Curitiba. E, além disso, né, pastor, a presença confirmada do Pai, do Filho e do Espírito Santo nessa festividade.
0: Com certeza, Diácono Simar, Deus vai derramar uma unção da graça, os nossos irmãos estão ansiosos, nossos irmãos estão esperando esse grande dia para que Deus venha derramar a unção da graça, do poder. E nós sabemos que Deus tem feito coisas grandes, Deus tem feito maravilhas em nosso meio, Deus tem usado as servas de Deus, Deus tem derramado da unção da graça. Logo, nós estamos aí já na preparação das caravanas, irmão Simar, estamos na preparação, todo o campo de Curitiba está mobilizado. Campo do Curitiba está trabalhando, as regiões metropolitanas, irmãos que virão de outros estados, como Rio Grande do Sul, Santa Catarina, irmãos que virão lá de Cascavel, olha nossos irmãos de Cascavel, nossos irmãos lá de Ponta Grossa, e eu tenho certeza que Deus vai fazer milagres, maravilhas em nosso meio. Queridos ouvintes, venha estar conosco dia 10 de outubro, às 17 horas. Qual o endereço, meu irmão Simar?
1: Avenida Presidente Kennedy, na altura do número 2377, na Vila Guaíra, aqui mesmo em Curitiba, capital do estado do Paraná, aonde ocorrerá essa grande concentração de fé e milagres. Presença marcante, evangelista Maria Lorena, evangelista Isabel Ferreira, cantora Daniela Balabem, cantora Ângela Gonçalves e muitas caravanas vindo aqui, como o senhor mesmo falou, de Curitiba, toda a região metropolitana, caravanas que estarão vindo também aqui do litoral do estado do Paraná, nossos irmãos de Paranaguá, Matinhos, os nossos irmãos de Antonina, Morretes, todo o litoral do Paraná, também nada vai impedir de eles estarem aqui conosco, nem mesmo a Serra do Mar, que divide aqui a capital Curitiba com o nosso litoral do estado do Paraná. Eles estão se dirigindo de lá neste sábado para estar aqui conosco. Pastor Éder ontem entrou ao vivo na programação, confirmou já a presença dos nossos irmãos lá de Paranaguá. Não só isso, pastor, nossos irmãos do interior do estado do Paraná, Cascavel, Londrina, Ponta Grossa, Foz do Iguaçu, é uma grande locomotiva em direção a Curitiba para este dia 10 de outubro, para este próximo sábado. E já, é daqui a pouco, pastor Fernando, tá chegando, coração bate cada vez mais forte, nós estamos com todas as expectativas para este dia, e eu tenho certeza que isso não é apenas do nosso coração, mas é um desígnio de Deus que estará sendo concretizado aqui em Curitiba, e o nome do Senhor será glorificado.
0: Com certeza vai ser uma noite de explosão de milagres. Deus fará grandes maravilhas. Temos buscado de Deus, irmão Josimar. Estamos aí numa campanha na live por 40 dias. E hoje já é o 37º dia. 38º. 38º, quarta-feira. Hoje é quarta-feira. Quinta e sexta encerra. Então hoje é o 38º dia dessa campanha. E temos, meus irmãos, estado todos os dias, não apenas orando naquele momento de ali só da live. Estamos orando constantemente nos montes. Estamos orando constantemente na igreja. E não é só aqui a sede estadual, mas é todos os bairros, todos os líderes entraram em um comum acordo conosco que nós estaremos orando. Mas orando por quê? Para que Deus venha realizar milagres, para que Deus venha fazer prodígios, para que Deus venha fazer maravilhas em nosso meio. E eu tenho certeza que Deus realizará milagres nesse dia. O endereço é bem facinho, é bem pertinho da pertinho da sede estadual. O endereço é Avenida Presidente Kennedy, 2377, na Vila Guaíra. Meus irmãos, dá 10 minutinhos aqui da sede estadual. Então você pode chegar, tem linhas de ônibus, irmão Josimar, que passa na frente, várias linhas de ônibus. Eu estava conversando com nossos irmãos e eles me enviaram um cronograma de linha de ônibus que passa na frente lá do salão, aonde Deus preparou para que nós estejamos ali no segundo aniversário do PEMU, Projeto Evangelístico Missão Urgente. E eu tenho certeza, queridos irmãos, você que tem buscado de Deus, você que precisa de algo de Deus, não venha sozinho, convide mais alguém. Convide mais alguém para estar conosco. Convide alguém para estar buscando da presença de Deus. Pessoas doentes, pessoas enfermas, pessoas necessitadas, casamentos que estão à beira da destruição. Convide esse casal. Sabemos que Deus fará grande maravilha. Irmã Aline, sabemos que Deus tem trabalhado em nosso meio e tenho certeza que nesse dia Deus fará maravilhas em nosso meio ali na Avenida Presidente Kennedy.
2: Paz do Senhor, presbítero Fernando, diácono Josimar, queridos ouvintes, com certeza nesse dia o Senhor estará operando maravilhas. O tema já diz tudo, presbítero Fernando. Estou em uma boa obra e não posso parar. E o que Jesus falou? Que aquele que crê nele fará as mesmas obras que ele fez e as farão ainda maiores. Então não temos a menor dúvida que nesse dia 10 de outubro ali, nesse grandioso evento, almas se renderão aos pés de Cristo, o Senhor fará grandes obras, maravilhas e o nome dele sendo glorificado para sempre.
0: Esse tema é um tema muito bonito, né? Esse tema Deus tocou no nosso coração, nós já vínhamos orando no primeiro aniversário do PEMU, nós oramos muito no monte, né, irmão Josimar, e Deus deu um tema muito maravilhoso para nós. Né? Não vos conformeis com este mundo. E após nós estarmos, já não estarmos mais conformados com este mundo, agora no segundo aniversário, o Senhor colocou esse maravilhoso tema, nosso irmão Josimar orando, buscando a Deus também, Deus tocou no coração dele, e veio esse tema, estamos numa boa obra. E se estamos numa boa obra, irmão Josimar, nós não podemos parar.
1: Pode-se dizer que a igreja em Curitiba, pastor Fernando, que o projeto evangelístico Missão Urgente, ele entendeu que o Senhor lhe chamou para esta obra. E resultado disso é que quando nós iniciamos este projeto aqui em Curitiba 2 anos atrás, nós éramos 16 integrantes apenas. E 2 anos depois, nós na última contagem já estávamos perto de 500 integrantes. E creio eu no meu coração que nós já passamos a barreira dos 500 e hoje somos mais de 500 homens e mulheres aqui em Curitiba, na região metropolitana, em todo o estado do Paraná, que entraram nesta obra e que entende que não pode voltar atrás, não pode olhar para trás. Retroceder não é uma opção, desistir não é uma opção, recuar não é uma opção. Essa igreja ela está fundamentada sobre aquela palavra que o Senhor derramou sobre Pedro, dizendo: Pedro, sobre esta pedra edificarei a minha igreja e as portas do inferno não prevalecerão contra ela. O Senhor não estava dizendo que a igreja seria atacada pelo inimigo, não, muito pelo contrário. O Senhor estava chamando uma igreja valente, que iria lutar contra todas as obras do inimigo, de tal modo que as portas do inferno não prevaleceria, porque essa seria uma igreja militante, uma igreja atuante, uma igreja viva, uma igreja que segue adiante. E a igreja de Curitiba, o projeto evangelístico Missão Urgente, entendeu este chamado, se colocou nesta boa obra, e pode ter certeza, pastor Fernando, não vamos parar. Esta obra não vai parar. A Igreja de Cristo em Curitiba, a Igreja Pentecostal Deus e Amor, o Projeto Evangelístico Missão Urgente, com todos os demais departamentos aqui de Curitiba, vai prosseguir, não vai parar e vai continuar firme na ordenança de Cristo, que é ide por todo mundo e pregai o Evangelho a toda criatura.
0: Quando nós olhamos para esse versículo da Bíblia, ide, Deus nos guiando e nos orientando e nos enviando para que nós venhamos trabalhar. Porque a obra do Senhor, temos que estar num templo para adorar o Senhor, temos que estar num local a qual devemos dar reverência, porque temos os cultos de ensinamento, temos onde participamos do local da Santa Ceia. Mas essa palavra ide é para nós sairmos fora da igreja. Era para nós deixar os bancos aos visitantes, deixar os bancos às pessoas que precisam de Jesus. E ir para a rua buscar. E essa, estamos numa boa obra, não podemos parar. E ide, buscai, ide, levai o evangelho, é a nossa missão. Pregar o evangelho. Pregar aos carentes, aos necessitados. Mortimar, quantas vezes nós falamos, conversamos com pessoas nas ruas, que eles não conhecem, nunca ouviram falar de Jesus. Eles já ouviram falar assim, ali tem uma igreja na esquina, ali tem uma igreja lá no meio da quadra, ali tem uma igreja no outro bairro. Mas assim, você pergunta para eles, você já ouviu falar o que Jesus pode fazer? Qual que é o evangelho? Qual é a missão de Jesus na terra? Qual a missão da palavra de Jesus? Então as pessoas eles não conhecem o verdadeiro evangelho. Eles não sabem para que serve. Porque Deus fez uma promessa, eu vou para o Pai, mas voltarei outra vez para vos buscar. Só que nós estamos na missão de preparar essas pessoas para conhecer o evangelho e quando o Senhor vier nas nuvens e tocar as trombetas, nos levar e levar esses irmãos que ainda não conhecem o evangelho.
1: É isso mesmo, pastor. Eu posso lhe dizer, porque nós estamos aplicados nesta obra, nós estamos aplicados nesse trabalho, que isso tem sido feito diariamente. Lugares que às vezes não é alcançado pela maioria das pessoas, o PEMU tem alcançado. Nós temos estado presente diariamente dentro de casas de recuperação, dentro de asilos, dentro de orfanatos. Nós temos trabalhado diariamente dentro das UPAs 24 horas, dentro dos hospitais de especialidades de Curitiba e região metropolitana. O PEMU tem uma frente que é específica para os hospitais que trabalha diariamente. O PEMU tem uma frente que é específica para os presídios e essa frente trabalha semanalmente, 3, 4, às vezes 5 visitas dentro aqui do sistema carcerário de Curitiba, dentro aqui dos presídios em volta da cidade de Curitiba, dentro do educandário, dentro da ala feminina. O PEMU tem trabalhado, pastor, e tem chegado em lugares que às vezes o pregador comum não consegue chegar, mas esses evangelistas que estão preparados, eles se capacitaram, passaram aqui pelo discipulado, passaram pelo processo ali para tirar sua carteirinha, para ter a sua autorização, ali o seu curso de capelania. Se prepararam, aqueles que trabalham dentro dos hospitais, deixaram suas carteiras de vacinas em dias, fizeram ali tudo que é necessário para adentrar os hospitais, todo o cadastro, toda a documentação necessária. É um trabalho que exige muito empenho, muito esforço, mas que foi realizado. Nós podemos dizer que o trabalho tem sido feito e a obra aqui em Curitiba, para a honra e glória do nome do Senhor, não parou, pastor, não parou. Ela continua e eu tenho certeza que vai continuar. E essa festividade, esse sábado, é só para coroar o trabalho que foi feito ao longo deste ano.
0: Isso mesmo. Foi um trabalho magnífico que o povo de Deus, voluntariamente. Sabe que eu acho muito, muito bonito, muito, muito assim, importante, que nós vemos pessoas que verdadeiramente trabalham voluntário na casa de Deus, trabalham com amor, com alegria, não importa a chuva, não importa o sol, não importa o tempo. Estão lá trabalhando, estão batalhando, estão fazendo, estão orando. Porque, irmão Josimar, nós sabemos que essa missão, ela é urgente, nós precisamos alcançar as pessoas. Nós precisamos alcançar as vidas. E para nós alcançar as vidas, nós temos que ter pessoas. E essas pessoas precisam estar dispostas para ir às ruas, para ir aos presídios. E então nós sabemos que Deus tem feito milagres através desses irmãos que têm se colocado voluntariamente para a obra de Deus. Estamos já com a nossa irmã, já Roselma, lá da Fazenda Rio Grande, está na linha, logo já vamos chamar ela, só um instantinho. Então, meus irmãos, nós sabemos que o povo de Deus tem se entregado para a obra. O povo de Deus tem buscado almas, tem buscado vida. Muitos estão acomodados, mas que este ano Deus venha tocar na tua vida. Que nesse evento do dia 10, o Senhor venha falar contigo e te despertar para a obra de Deus. Porque a seara é grande, irmão Simar. A seara é grande, mas poucos são os ceifeiros. A palavra do Senhor já nos diz. Mas esses poucos, muitos estão acomodados, tão tranquilos. Mas o Senhor conta com a mão de obra. O Senhor conta com essa pessoa. O Senhor conta com o evangelismo dessa pessoa. Glória a Deus. Nós já vamos falar aqui com a nossa irmã, lá da Fazenda Rio Grande. A paz do Senhor, irmã Roselma. Glória a Deus. Nos ouve, irmã Roselma, está tudo bem? Paz do Senhor. Seu telefone está no microfone mudo, irmã Roselma.
2: Irmã Roselma, por gentileza, reativar o microfone aí da ligação.
3: Amém. Paz do Senhor.
0: Glória a Deus.
2: Agora sim.
0: Paz do Senhor, irmã Roselma.
3: A paz do Senhor Jesus, pastor Fernando Zalinski e todos os ouvintes do programa Voz da Libertação.
0: É um prazer imenso estar falando com a senhora aí da Fazenda Rio Grande. Conte para nós, irmã Roselma, como está a expectativa do povo da Fazenda Rio Grande, como está as caravanas, como que está o trabalho aí do PEMU na Fazenda Rio Grande.
3: Pastor Zalinski, a expectativa está muito grande aqui para esse grande dia 10, né, agora, sábado próximo. O povo está ansioso para esse dia. As caravanas estão formadas, já está quase superlotada. E creio, pastor, que vai ser uma bênção para a glória de Deus. Esse evento espiritual que o Senhor preparou nesse dia 10 de outubro.
0: Que maravilha, irmão Roselma, que maravilha. O povo de Deus aí da Fazenda Rio Grande estão a todo vapor. Ali, como foi anunciado, já está preparada duas caravanas, irmã Roselma?
3: Isso, pastor. Duas caravanas já formadas.
0: Olha aí o nosso
3: povo. Isso. E aí o povo católico também, estão bem ansiosos para esse grande dia. Eu creio que muitos milagres o Senhor irá operar, almas irão ser salvas, libertas pelo poder de Deus, né, pastor?
1: Paz do Senhor Jesus, irmã Roselma. Louvado seja Senhor, o nome do Senhor Jesus, por esse trabalho aí na Fazenda Rio Grande. Nós que temos uma grande equipe ali pertencente do PEMU, recebemos a confirmação nesses últimos dias e nós vimos ali quantas pessoas que estão trabalhando nessa obra e nós ficamos contentes e vemos esse resultado aí com essas duas caravanas que estão saindo de Fazenda Rio Grande, não é tão próximo de Curitiba, dá mais ou menos aí uma horinha de viagem até aqui, mas os irmãos vão estar conosco, vão estar aqui para celebrar juntamente conosco nessa festa espiritual e eu tenho certeza que o nome do Senhor vai ser glorificado, irmã Roselma.
3: Com certeza, pastor Josimar, com certeza. Muitas almas irão se render aos pés do Senhor. Muitas vidas eu creio que serão curadas, libertas pelo poder de Deus.
0: Que maravilha, irmã Roselma. Eu tenho certeza também que Deus fará grandes obras em

0: nosso meio. E eu tenho certeza que o povo aí da Fazenda Rio Grande vai vir para alegrar o evento, vai vir para glorificar, para aplaudir ao Senhor Espírito Santo por aquilo que ele vai fazer. Irmã Roselma, passa para os nossos ouvintes o dia do culto do PEMU aí na Fazenda Rio Grande, os dias de culto e o endereço da igreja.
1: O culto do PEMU são todas as segunda-feira, né? Aqui na sede central de Fazenda Rio Grande. É, o endereço é Avenida Brasil, 2983, em Fazenda Rio Grande, na sede central. Toda segunda tem um povo ali abençoado por Deus, né? Que estamos ali, sempre tem campanhas e Deus tem enviado também o povo para receber a bênção de Deus no culto do PEMU, todas as segunda-feiras aqui na Fazenda Rio Grande, pastor.
0: Que maravilha, irmã Roselma. Toda segunda-feira o povo já se prepara para estar em massa aí na Fazenda Rio Grande, juntamente com toda a equipe do PEMU, juntamente com toda a liderança, juntamente com o nosso irmão pastor presbítero Oclair, que é o dirigente aí do campo da Fazenda Rio Grande. Irmã Roselma, que Deus abençoe pela sua participação, que Deus abençoe aí já por nos direcionar às caravanas que estarão conosco. Sabemos que virão caravanas de muitas regiões. Nós estávamos aqui com o nosso irmão Jucimar, nós já temos comprovada, já os irmãos passaram que temos 21 caravanas fora as vans que virão. Então eu creio que será uma grande massa humana. O que a senhora tem para dizer para este povo que está nos ouvindo, para esse irmão, para essa irmã, para esse ouvinte, para essa pessoa que não tem nenhum crédito religioso, e essa pessoa que é espírita, budista, quem sabe até presta outro crédito religioso? O que a senhora tem para falar para eles?
1: Que todos essas pessoas venham em nome de Jesus, porque quando se esforça e tem bom ânimo, a vitória é certa. E eu creio que essas pessoas que vierem, então faço um convite especial para essas pessoas que estão afastadas dos caminhos do Senhor, essas pessoas que estão enfermas, né, que tem problema, que acha que não tem mais solução. Mas neste dia, o Senhor tem uma palavra para essas vidas, e o Senhor tem um milagre, tem a benção, a vitória. Então, ninguém pode ficar de fora. Pessoas católicas são os nossos convidados especiais, pessoas que estão afastadas dos caminhos do Senhor, pessoas que estão doentes, desenganadas pela medicina. É o dia do milagre. É o dia da vitória. Então se esforce, tenha bom ânimo para estar conosco nesse dia 10, sábado próximo, que eu creio que o Senhor irá operar sinais e prodígios em nome de Jesus, pastor Fernando e pastor Jucimar.
0: Que Deus abençoe, irmã Roselma, pela sua participação. Muitas das vezes, meus irmãos, nós falamos aqui em questões de religiões para que os irmãos possam entender que nós somos um povo unido, não fazemos divisão, não fazemos separação. A Igreja Deus e Amor está de braços abertos para te receber, para te acolher. Estaremos com uma recepção muito bem educada, muito bem preparada para te receber nesse evento. O endereço desse evento, irmão Jucimar?
2: Na Avenida Presidente Kennedy, número 2377, na Vila Guaíra, pastor Fernando. É um lugar de fácil acesso. Nós estaremos ali no espaço de evento Torres. Meus irmãos, não confundam. Tem mais de um espaço de evento Torres, mas esse é onde será realizado essa grande concentração. É na Avenida Presidente Kennedy, número 2377, na Vila Guaíra. Vamos para lá, Curitiba. Vamos para lá toda a região metropolitana, vamos para lá todos os nossos irmãos do litoral aqui do estado do Paraná, os nossos irmãos lá de Tunas, Adrianópolis, Bocaiúva do Sul, Cerro Azul, todas as regiões aqui que são próximas a Curitiba. É nesse momento que nós estamos enfatizando mais uma vez o convite para você participar dessa grande concentração de fé e milagres. Evangelista Maria Lorena, evangelista Isabel Ferreira, cantora Daniela Balabem, cantora Ângela Gonçalves, é isso mesmo. É uma grande obra sendo realizada nesse próximo dia 10 de outubro, sábado agora, aonde o nome do Senhor será glorificado, vidas serão curadas, pastor Fernando, vidas vidas serão tocadas pelo Senhor com curas, milagres e libertações. Use da sua fé, traga essa pessoa que está em cima da cadeira de roda, traga essa pessoa que está no leito de enfermidade, traga essa pessoa que fora desenganada pela medicina. Vem pra cá, Avenida Presidente Kennedy, número 2377, está chegando, é sábado próximo, esta grande festa, Pastor Fernando.
0: Sim, com certeza. Que Deus abençoe, irmã Roselma, até uma próxima participação, até uma próxima, em nome de Jesus. Queridos ouvintes, amém. Esteja conosco. Queridos ouvintes, esteja conosco. Avenida Presidente Kennedy, 2377, Vila Guaíra, Curitiba, Paraná. Você de outros estados, internauta, que estão nos acompanhando, você quer vir para cá? Já se prepara, dia 10 de outubro, é sábado, um sabadão tranquilo, você vem, aproveita já a cidade de Curitiba e já prestigia um culto na presença de Deus. Evangelista Isabel Ferreira, evangelista Maria Lorena, e temos certeza na tua bênção e na tua vitória, para a glória do nome santo de Jesus. Que

amigos, eu sou a cantora Ângela Gonçalves e estou passando aqui para confirmar a minha presença. Estarei com todo o povo de Deus nesse dia 10 de outubro, a partir das 18 horas, no segundo aniversário do PEMU, Projeto Evangelístico Missão Urgente. Vou estar com todos vocês adorando o nome do Senhor e gostaria de convidar a todo o povo de Deus para estar conosco nessa festa. Vai ser uma noite de muita adoração e palavra de Deus, uma palavra diretamente do coração de Deus para todos nós. O Senhor já preparou grandes bênçãos e vitória, por isso, não venha sozinho, traga mais alguém com você. O endereço dessa grande festividade vai acontecer ali na Avenida Presidente Kennedy, número 2377, Guaíra, Curitiba. Todos vocês são os nossos convidados especiais. Deus abençoe e fiquem na paz do Senhor Jesus.

famílias que buscam o recomeço motivou aí um estudo nos Estados Unidos que avaliou a convivência entre padrastos e enteados diante de uma nova realidade. A pesquisa ouviu mais de 1000 jovens e descobriu que o que aproxima ou afasta os filhos desse novo parceiro da mãe. O objetivo principal é entender como criar uma rotina familiar acolhedora e unida após um ciclo de dor. O estudo mostra que as maiores brigas acontecem quando o padrasto quer mandar demais ou tentar mudar o legado e as regras da casa de uma hora para outra. Problemas também surgem se a mãe age como se um novo namorado estivesse ocupando o lugar deixado pelo pai. Por outro lado, a união do casal e o incentivo para os filhos conversarem sobre a insatisfação ajuda a preencher os vazios e aproximar todo mundo. A aceitação do novo membro depende de como foi o processo de aceitação da ausência anterior e da idade das crianças. Momentos marcados por saudade e extrema sensibilidade tornam o processo mais complicado, enquanto os filhos menores costumam aceitar a nova presença com mais facilidade. A terapeuta familiar Lúcia reforça que essa transição exige paciência e respeito ao tempo de cura e ao sentimento dos jovens. Para uma convivência tranquila, os especialistas recomendam que o padrasto crie amizade com as crianças antes de morar junto e respeite a memória e principalmente o funcionamento da casa. O casal deve garantir que os filhos continuem se sentindo queridos e manter a conversa aberta sobre as dores e os problemas. E por fim, o texto lembra que refazer a vida é um direito dos pais e uma chance de cura e aprendizado para todos os filhos. Com muito respeito, amor e disposição, é possível sim que tudo dê certo, lembrando sempre que a decisão tanto do pai quanto da mãe de ter uma nova família, de reorganizar a vida emocional, deve ser respeitada pelos filhos.

0: É, queridos ouvintes, tá aí a nossa irmã Ângela Gonçalves, que estará juntamente conosco nesse dia, louvando e adorando o santo nome do Senhor Jesus.
1: É isso mesmo, pastor. Confirmação da nossa irmã Ângela Gonçalves, que já deixou claro aqui para todos os ouvintes que estará conosco. E você, querido ouvinte, não pode ficar de fora, não. Tem que estar conosco também. Tem que vir participar dessa festa. Tem que vir louvar o nome do Senhor Jesus. E eu já vou dar aqui, pastor, um spoiler. Nossa irmã Ângela já está aí gravando um novo álbum e ela tem um novo hino que vai ser pela primeira vez cantado ao público. O CD ainda nem saiu na gravadora, irmã Aline. E ela já disse para nós que esse hino ela fez pensando no projeto Evangelismo Missão Urgente, e ela vai cantar esse hino pela primeira vez. Vai ser inédito no segundo aniversário do PEMU Paraná. É muita bênção da parte de Deus para alegrar ainda mais o nosso coração, pastor Fernando.
0: É uma alegria, é uma alegria. O que Deus está fazendo nesse dia e fará nesse dia, o que Deus já fez. Eu falo assim que Deus já fez, porque desde quando o Senhor colocou em nosso coração de nós convidarmos a palestrante, convidarmos a nossa irmã Maria Lorena, convidar a nossa irmã cantora Ângela Gonçalves e também a nossa irmã Daniela Balabem. Meus irmãos, é Deus, ele trabalhou de forma certa, reta, completa na nossa vida, porque nós fomos, o Senhor foi direcionando as pessoas que nós convidaríamos e as pessoas só falavam assim, irmã Isabel Ferreira, nós estamos planejando fazer um evento, a senhora concorda em vir pregar? Ela sim. Irmã Lorena, nós vamos fazer um evento, a senhora concorda em fazer a oração de milagre? Ela sim. Falamos com a nossa irmã Ângela Gonçalves e ela sim. E agora nós vamos ouvir também a confirmação da nossa irmã Daniela Balabem, confirmando que estará aqui conosco.

0: todos os irmãos, a todas as irmãs, aí da cidade de Curitiba e toda a região. Quem tem o imenso prazer de te cumprimentar é sua irmã em Cristo, cantora Daniela Balabé. Estou passando aqui já para confirmar a minha presença e também deixar o meu convite especial para todos os irmãos que estão me ouvindo neste momento. Pois vem aí o segundo aniversário do PEMU da cidade de Curitiba e toda a região. Isso mesmo, será no dia 10 de outubro, a partir das 18 horas, na Igreja Pentecostal Deus e Amor. Eu estarei lá louvando, glorificando o nome do Senhor Jesus, e você é o nosso convidado especial. Estará presente também a cantora Ângela Gonçalves, a nossa irmã evangelista Maria Lorena, a nossa irmã evangelista Isabel Ferreira, e você também vai estar lá, né? Eu tenho certeza que Jesus já preparou uma vitória, uma bênção especial para você. Você só precisa marcar aí na sua agenda, que será no dia 10 de outubro, a partir das 18 horas. Qual o endereço, irmã Daniela? Será na Avenida Presidente Kennedy, número 2377, no bairro Guaíra, na cidade de Curitiba. Eu estarei lá e conto com você para que junto possamos louvar e engrandecer o nome do Senhor Jesus. Então, até lá, em nome do Senhor Jesus.
1: Olha aí, meus irmãos, cantora Daniela Balabem, também já deixando aqui a sua confirmação que estará juntamente conosco mais uma vez aqui em Curitiba. Ela que esteve no último evento ali mesmo, no Espaço Torres, na Avenida Presidente Kennedy, e nessa oportunidade vai estar novamente cantando e louvando o nome do Senhor Jesus, pastor Fernando.
2: Com certeza, e vai ser maravilhoso, maravilhoso. Escuta aí um trechinho do louvor da nossa irmã Daniela Balabem.

0: Está aí, ouvintes, está aí, ouvintes, a nossa irmã cantora Daniela Balaben. E eu tenho certeza que você, ouvindo esses louvores que serão entoados, não só com as nossas cantoras da MC Music, mas Jesus, o dono da bênção da vitória, falará ao vosso coração através dos louvores. Teremos também, já às 17h45, o louvor com o nosso grupo aqui da sede estadual, e de todas as regiões metropolitanas, os nossos teens que estarão louvando e adorando o nome do Senhor. Você que tem teu filho, tem tua filha, que ama adorar o Senhor, está nesse grupo dos teens, não deixe de comparecer, não deixe de trazer seu filho, para que o nome do Senhor seja glorificado e exaltado, e Deus fará maravilhas. Teremos a banda. Irmão Simar, é lindo, maravilhoso, quando nós estamos na casa de Deus e Deus envia ali os seus servos para estar adorando o Senhor. Toda segunda-feira nós temos aqui na sede estadual a banda tocando. Só que nesse evento vai se reunir toda a banda, todo o grupo de Almirante Tamandaré, de Pinhais e de Curitiba, e formará um grande louvor para exaltar o nome do Senhor Jesus.
1: É isso mesmo, pastor Fernando. É muito difícil reunir toda a banda, porque os nossos irmãos, eles estão aqui, alguns moram em Curitiba, outros moram aqui nas regiões que são pertencentes à região metropolitana de Curitiba. Então, para reunir todos de uma vez só, não é tão fácil assim. Mas nessa oportunidade, a banda estará completa, pastor, louvando o nome do Senhor Jesus. E não só isso, teremos a banda, teremos a orquestra, teremos os teens, teremos o grupo de louvor e adoração. Nós teremos, pastor, uma grande festa nessa oportunidade. Vai ser extraordinário, pastor. Parece que eu já estou enxergando com os olhos espirituais o que Deus vai fazer nesse dia, desde já do primeiro horário. Quando começar ali, às 17 horas, a primeira oração, o mover de Deus que vai ser forte e extraordinário naquele lugar.
0: Eu tenho certeza que sim. O evento oficial, ele começa às 17. Mas desde sexta-feira à tarde já estaremos lá preparando tudo, já movimentando, organizando, para que quando este irmão, essa irmã chegar, eles possam se sentir acolhido, possam se sentir recepcionado e alegre por estar naquele lugar. Eu tenho certeza que esse irmão e essa irmã já estão, irmão Simar, com a sua passagem comprada para ir de ônibus. Tenho certeza que esse irmão e essa irmã já estão com o carro preparado, já estão com uma equipe para ir nesse evento. E Deus fará milagres, milagres, porque aonde o povo de Deus se reúne, há milagres, porque Jesus, aonde ele passava, o povo o seguia e se reunia e Deus operava.
1: Sem sombra de dúvida, pastor. Milagres esse que nós temos visto diariamente aqui na nossa Igreja Pentecostal Deus e Amor, na sede estadual de Curitiba. Hoje pela tarde eu conversava com a nossa irmã Nelly da Fazenda Rio Grande, e a nossa irmã Nelly dizia que ela foi visitar aquela senhora que passou a andar em uma sexta-feira pela manhã no culto da nossa irmã Maria Lorena. Não sei se os nossos ouvintes recordam desse milagre que aconteceu aqui não tem muitos dias. Pastor Fernando, sabe que a irmã Nelly me contou? Que hoje ela foi visitar essa senhora e ela colocou um papel bem grande, pastor, colado na geladeira dela com imã: cadeira de roda nunca mais. Pastor, ela esteve aqui na sexta pela manhã, foi curada pelo Senhor, entrou com as entrou em cima de uma cadeira de roda, e para voltar, voltou empurrando a cadeira de roda, porque foi curada pelo Senhor, e agora tá lá na geladeira dela, escrito com letras grandes: cadeira de roda nunca mais.
0: Olha aí.
1: O nosso ouvinte que ia entrar neste dia, nesse dia 10 de outubro, pela porta do Espaço Torres, para cultuar o milagre que aconteceu aqui não tem muitos dias. Pastor Fernando, sabe que a irmã Ele me contou que hoje ela foi visitar essa senhora e ela colocou um papel bem grande, pastor, colado na geladeira dela com imã: cadeira de roda nunca mais. Pastor, ela esteve aqui na sexta pela manhã, foi curada pelo Senhor, entrou com as entrou em cima de uma cadeira de roda, e para voltar, voltou empurrando a cadeira de roda, porque foi curada pelo Senhor, e agora tá lá na geladeira dela, escrito com letras grandes: cadeira de roda nunca mais.
0: Olha aí.
1: O nosso ouvinte que ia entrar neste dia, nesse dia 10 de outubro, pela porta do Espaço Torres, para cultuar a Deus conosco, pode ter certeza que se entrou com a cadeira de roda, vai voltar empurrando. Se entrou andando com a ajuda da bengala, do andador, com a ajuda de muletas, serão curados para a honra e glória do nome do Senhor Jesus. Eu tenho certeza que os cegos vão tornar a enxergar. Os cegos, eles vão ter a sua vista aberta. Aqueles que já não ouvem mais vão ter a sua audição aberta. Aqueles que, quem sabe, perdeu a sua fala, o Senhor vai devolver nessa oportunidade. Não importa qual seja a tua enfermidade, qual seja o teu problema, eu te convido para você vir participar dessa grande concentração de fé e milagres, porque eu tenho certeza que o dono da bênção, que é Jesus, vai estar lá e vai curar as tuas feridas.
0: Com certeza, Diácono Josimar, eu já posso ver Deus operando, Deus manifestando a cura, o milagre, a libertação, que eu tenho certeza que aquele que era viciado, que chegar lá, Deus vai trabalhar, Deus vai fazer coisas maravilhosas, porque Deus, ele tem o prazer de trabalhar no impossível, ele tem o prazer de trabalhar no extraordinário, e eu tenho certeza que Deus fará maravilhas. Já está na linha nosso irmão Mateus. A paz do Senhor, irmão Mateus.
2: A paz do Senhor, pastor Fernando Zelinski, a paz do Senhor aos demais pastores aí nos estúdios. Que Deus abençoe grandemente.

0: espero que esteja chegando bem aí meu áudio, minha participação, pastor Fernando.
1: Maravilha, está chegando ótimo aqui, pastor Mateus. Pastor Mateus, como que está a expectativa do povo de Araucária, do povo de Deus aí das regiões metropolitanas de Curitiba?
0: A fé, expectativa, envolvente, estamos numa fé muito grande, é o que será esse dia 10, próximo sábado, podemos dizer que já chegou, já está aí, né? Então, algumas horas, alguns dias, nos separam desse grande, monumental, transcendental evento que ficará marcado com certeza. E quando nos dirigimos, pastor Fernando, à nossa amada audiência, que é grande, que é massiva nesse momento, que é assídua, nós estamos nos dirigindo a pessoas de muita fé, pessoas que já enfrentaram batalha, já enfrentaram dificuldade, já venceram gigantes e hoje se encontram, talvez enfrentando mais um gigante, talvez encontrando desafios, encontrando obstáculos, talvez ela sozinha por si já teria desistido. Mas como Deus tem um propósito, Deus tem algo a realizar. E, inclusive, é um dos temas, pastor Fernando, estamos numa grande obra e não vamos e não iremos parar. Quando a gente fala de uma grande obra, a gente está falando de foco na missão. Neemias tinha um foco na missão. Nada distraiu Neemias. Nada impediu Deus agir, não somente na vida de Neemias, mas quantos outros personagens, ícones da fé, que podemos nos apropriar, e não desistiu, teve resistência, constância e foco na missão. E é isso que esta pessoa precisa, pastor Fernando. Foco para esse dia 10, estar presente, estar conosco nesse grande, monumental, marcante dia. É dia 10, pastor Fernando, eu tenho certeza que o milagre vai acontecer.
1: Com certeza, presbítero Mateus, Deus já está operando. Podemos ver o agir de Deus aí nas regiões metropolitanas. Como assim, irmão Fernando, você pode falar que já pode ver o agir de Deus? Irmão Mateus, sabemos que Deus preparou um povo para estar nesse local. Já tem um povo separado, a qual Deus derramará da graça, da unção e do poder. Como o senhor falou, Neemias estava numa obra. E ele não olhou para as dificuldades, ele olhou para aquele que chamou ele para a boa obra. Então nós do PEMU estamos nesta obra e não podemos parar. E queremos convidar esse irmão, essa irmã para estar conosco, para receber as bênçãos e as vitórias do Senhor. E eu tenho certeza, presbítero Mateus, que Deus fará milagres, maravilhas. E aí em Araucária, o povo, como está o entusiasmo do povo de Deus para estar junto conosco? E também já deixa o endereço da igreja aí de Araucária para nós, presbítero.
0: Com certeza, pastor Fernando, sede central de Araucária está bem centralizada na rua Pedro Gess, 158, ali no bairro Estação, bem no centro de Araucária, Igreja Pentecostal Deus e Amor de Esquina, e todos os dias está ali de portas abertas. E o povo de Araucária, pastor Fernando Zelinski, demais irmãos dos estúdios, queridos ouvintes, é um povo que já participa de vários eventos, é um povo que já recebeu milagres em grandes eventos, e não será diferente nesse próximo evento. Então queremos encorajar a fé de todo o povo, mas queremos encorajar a fé do povo que talvez esteja vivenciando, pastor Fernando, algo impossível mesmo. Algo que esta pessoa diga assim, não tem mais solução, os recursos terrenos se acabaram, se esgotaram os recursos terrenos. É aí que a gente olha para os céus, encontra os recursos divinos disponíveis. É nisso que queremos que você, querido ouvinte, se aproprie, se apegue a esse convite. Não recuses esse convite especial. Não sabemos quando virá outro convite, talvez igual a esse. Mas nesse próximo agora temos a certeza que é um convite de Deus. A Bíblia diz em Mateus 18:18, e eu gosto muito dessa passagem, desse versículo, que diz assim, o que é ligado na terra é ligado no céu. Você precisa de um milagre, nós estaremos orando por milagre. Por que não marcar um encontro? Por que não desmarcar talvez aquele compromisso que talvez não é tão relevante e você olhar com um olhar de fé para esse convite? Jesus te convida, querido ouvinte. A Bíblia diz, vinde a mim todos que estáis cansados e oprimidos. Então há momentos que o homem tem que tomar a decisão e fazer com as próprias mãos. Sim, existem coisas que é para o homem fazer, mas existem coisas que o homem não vai conseguir fazer. E talvez você esteja enfrentando algumas dessas circunstâncias, talvez ainda não entendeu que é só Deus quem pode fazer o impossível. Milagres extraordinários, Deus irá fazer. Coisas tremendas, Deus irá fazer. Evangelista Isabel Ferreira, acredito, pastor Fernando, que todos os que estão ali no banner, né? Prosseguem, estarão presentes, né? Evangelista Maria Lorena, cantora Palabem, Ângela, enfim. É isso mesmo, pastor Fernando?
1: Isso mesmo, presbítero Mateus, todos que estão no banner procede. E hoje mesmo eu estava conversando aqui, fazendo a nossa relação do evento ali, dos cronogramas, e estava já imaginando que nós teremos mais uma evangelista nesse evento, a nossa irmã Antônia Bochart.
0: Glória.
1: O senhor já calculou, maravilha. Deus uniu as cantoras, Deus uniu três evangelistas, temos também a nossa irmã evangelista Ariane, se ela estiver aqui, provavelmente ela vai no evento. Irmão,

0: um amplo local para o seu veículo, para o seu estacionamento, seu veículo. Então você pode ir com a sua família, com segurança, um local muito preparado, um horário específico, muito propício para você não perder esse encontro com Deus. Neste sábado agora, já estamos na semana do evento, neste sábado, dia 10 de outubro, a partir já das 17, pastor Fernando.
1: A partir das 17 horas já estamos na primeira oração. 17:45, a primeira oportunidade já de louvor na presença de Deus. Irmão Mateus, que Deus abençoe pela sua participação, que Deus te abençoe cada dia mais. Contamos contigo, se encontraremos lá no sábado para a glória de Deus.
0: Amém, pastor Fernando. Deus abençoe os demais companheiros do estúdio, Deus abençoe grandemente. E estamos aí à disposição, a qualquer momento podemos entrar aí participando desse programa abençoado, esse boletim para esse grande evento dia 10, o aniversário do PEMU, Projeto Evangelístico Missão Urgente. Deus abençoe, pastor Fernando, estamos à disposição.
1: Deus abençoe, presbítero Mateus. Já estamos na linha com nosso irmão Marcos, ali da central do Centenário. A paz do Senhor, irmão Marcos.
2: A paz do Senhor Jesus, pastor Fernando, a paz do Senhor Jesus, Diácono Josemar, todos os nossos irmãos aí do estúdio, Deus abençoe, estamos na fé, estamos para esse grande dia, desse grande evento.
1: Que maravilha, irmão Marcos, como que está a expectativa do povo aí da região do Cajuru, Autódromo, Centenário, Vila Oficinas, toda a região ali do Brasil e Tiberê, como que está a expectativa do povo de Deus aí dessa região?
2: A expectativa está grande, pastor Fernando, as pessoas estão aguardando para esse evento, a caravana já está preparada e eu creio que Deus vai fazer grandes milagres nesse dia. Vai ser um dia marcante, não vai ser sempre um aniversário, mas vai ser um dia de explosão de milagres, de salvação de almas, libertações, e a fé do povo aqui do Cajuru está grande para esse evento.
3: Que bênção, pastor Marcos, que bênção. Nós ficamos contentes em saber que os nossos irmãos aí do Cajuru, os nossos irmãos aí do Centenário, estão animados para essa festa. Diga para nós, tem caravana saindo aí do Centenário, pastor?
2: Com toda certeza, Diácono Josemar, está saindo aqui a caravana, a qual vai passar em cada igreja aqui do campo, né, levando o povo, fora os carros que vão, e vai, tem mais pessoas que vão com seus veículos próprios, mas a caravana está tudo preparado.
3: Que maravilha, pastor, que maravilha. E até nós já deixamos aqui, como nosso pastor Matheus de Moura também já alertou, nós vamos ter ali uma equipe, pastor Fernando, lado de fora do evento, pronta para recepcionar, pronto para auxiliar ali no estacionamento, pronto para receber as caravanas, pronto para dar as boas-vindas para essa grande multidão que estará conosco ali neste dia 10, neste próximo sábado. E será um prazer, pastor Marcos, receber os nossos irmãos aí do Centenário, do Cajuru e de toda a região aí da Central do Centenário. Vai ser uma enorme minha alegria termos a presença dos nossos irmãos, que também são muito atuantes aí no PEMU, no Centenário, e têm trabalhado de maneira que tem com toda certeza alegrado os céus, porque tem ganhado almas para Cristo Jesus, pastor Marcos. Venha com toda a região aí do Centenário, nós esperamos você ansiosamente, temos certeza que o Senhor irá bradar forte neste dia 10 de outubro, pastor.
2: Com toda certeza, irmão Josemar, vai ser uma alegria estar aí com todo o PEMU do Paraná. O povo aqui do Cajuru tem trabalhado para esse trabalho. Nossa irmã Zenaide, juntamente com o nosso irmão Diácono Anderson, como são os líderes aqui do campo, estamos trabalhando. E eu creio que vai ser uma festa maravilhosa, uma festa linda, que Deus vai manifestar o seu poder nesse dia, qual o Senhor vai usar as suas servas. Nesse dia vai ser algo glorioso que Deus vai fazer, e vai ficar algo marcante no coração de cada vida que comparecer e abrir o seu coração. O Senhor Jesus vai falar ao seu coração, o Senhor Jesus vai manifestar o seu poder e a sua glória.
1: Em nome de Jesus, irmão Marcos. Passe para os nossos irmãos o endereço das igrejas aí da tua região, para que aquele irmão, aquela irmã próxima, aquele que nos acompanha neste momento, que quer

0: cultuar contigo aí, quer cultuar aí na tua, no teu campo, passa para os irmãos aí o endereço da igreja, por gentileza, irmão Marcos.
1: Nós estamos aqui situado no endereço da nossa igreja central aqui do Centenário, na rua Filipinas, número 120 aqui, próximo ao terminal do Centenário, né? E temos as nossas igrejas aqui pelo campo, as nossas igrejas locais aqui, que são bem próximas uma da outra. Temos a nossa igreja do Vila Camargo, a nossa igreja do Autódromo, nossa igreja do Acrópolis, a nossa igreja do Moradias Cajuru e nossa igreja do Capão da Embuia. Todos os dias tem cultos para os irmãos fazer presente, e eu creio que o Senhor Jesus tem bênção e vitória.
0: Maravilha, irmão Marcos, que Deus abençoe pela sua participação, ficamos grato por estar sempre nos acompanhando, nos apoiando em todas as obras. Que Deus abençoe, irmão Marcos, fica na paz do Senhor Jesus.
1: Deus abençoe, pastor Fernando, Deus abençoe, Diácono Josemar, Deus abençoe os irmãos do estúdio, fique na paz do Senhor Jesus.
0: Queridos irmãos, já vamos encerrando por aqui a nossa participação, teremos mais uma participação do nosso irmão Diácono Christian, lá do Rio Grande do Sul, mas não vai dar tempo hoje, deixamos ele para amanhã. Irmão Christian, eu sei que tu está nos acompanhando aí diretamente aqui ao vivo pela rádio, Super Rádio de Curitiba, e eu creio que amanhã nós conversamos. Nosso irmão Christian vai estar aqui na sexta-feira, irmão Josemar, trazendo a palavra aos nossos corações já no culto da noite do PEMU.
2: Isso mesmo, pastor, já aproveitamos para deixar o convite nessa próxima sexta-feira. Nosso querido irmão Christian, ele que é o líder do PEMU lá do Rio Grande do Sul, também pastor da igreja de Viamão, estará conosco aqui na sexta-feira fazendo uso da palavra do Senhor Jesus. Nosso horário foi embora, eu já aproveito essa minha última oportunidade para se despedir. Deus abençoe nossa irmã Aline, Deus abençoe pastor Fernando, Deus abençoe todos os nossos ouvintes, fiquem todos na paz do Senhor Jesus Cristo, e daqui a pouquinho, pastor, lembrando, entra lá pelo Instagram PEMU Paraná, Facebook PEMU Paraná, lá no YouTube também PEMU Paraná, e acompanha o prosseguimento da campanha de oração. 40 dias de clamor ao Senhor por esse segundo aniversário. Deus abençoe a todos. Fiquem na paz do Senhor Jesus.
0: Que Deus abençoe a todos. Quem vos despede, presbítero Fernando Zelinski. Até a próxima, assim permitindo o Senhor.
3: 23 horas.
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4: De 3 horas e 1 minuto.

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3: 11:02.
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1: Atenção para o top de 5 segundos. 5, 4, 3, 2, 1.
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3: Eu quero ler com os irmãos capítulo 46 do livro de Salmos, versículo 7 a seguir. O Senhor dos exércitos está conosco. O Deus de Jacó é o nosso refúgio. Vinde, contemplai as obras do Senhor, que desolações tem feito na terra. Ele faz cessar as guerras até o fim da terra. Quebra o arco e corta a lança. Queima os carros no fogo. Nosso versículo que vamos nos focar é o 10. Aquietai-vos e sabei que eu sou Deus. Serei exaltado entre as nações, serei exaltado sobre a terra. O Senhor dos exércitos está conosco, o Deus de Jacó é o nosso refúgio. Pode tomar os seus lugares, meus irmãos, pode tomar os seus lugares. O que é cansaço? Quando a Bíblia Sagrada fala aquietai-vos, a Bíblia Sagrada está dizendo para nós nos tranquilizarmos, está dizendo para nós ficarmos serenos, porque Deus está no controle daqueles que entregam a sua vida ao controle dele, é claro. Cansaço é fadiga, cansaço é frouxidão, é tédio, é esgotamento. Cansaço é uma fraqueza derivada do trabalho excessivo. Cansaço é também o que a Bíblia Sagrada fala. É um tempo que nós às vezes ficamos esperando, esperando, esperando, e a esperança, quando é demorada, a Bíblia fala que o coração desfalece. Isso é cansaço. Nós temos cansaço físico, nós temos cansaço espiritual. Nós temos várias modalidades de cansaço, cansaço, esgotamento mental, e eu quero falar sobre todos eles. Fisicamente falando, nós temos de tomar cuidado, porque às vezes algumas situações físicas podem influenciar as nossas decisões que vão nos atingir espiritualmente. Cito Esaú. Quem já ouviu falar em Esaú aí, levanta a mão. A Bíblia Sagrada fala que Esaú foi ao campo e ele voltou cansado. Cansado e cansado. E havia um guisado que havia sido feito para o seu irmão Jacó. E ele falou: me dá desse guisado que eu estou morrendo de fome. Eu estou cansado, não aguento mais. E a mãe de Jacó orientou ele a dizer: olha, troca o guisado pela herança. Herança que no caso é muito mais do que ouro, muito mais do que prata. Era o direito do primogênito. Fala para ele que você dá o guisado, mas ele tem que passar para você o direito do primogênito. Observe vocês que um cansaço físico, um esgotamento físico levou Esaú então a vender a sua primogenitura ao seu irmão Jacó por um prato de lentilhas, por um prato de guisado. E a Bíblia Sagrada fala que desprezou Esaú a sua primogenitura e sofreu terrivelmente por causa disso. Algo físico que afetou a decisão. Quando você se esgota fisicamente, é bem possível que você mentalmente não tenha capacidade para decidir sobre muitas coisas. Dentre essas muitas coisas, estão coisas espirituais que você tem que cuidar. Porque no momento que você está esgotado fisicamente, no momento que você está passando, eu diria, um esgotamento que o afeta pelo excesso de trabalho, por falta de alimento ou por outras coisas, o inimigo vem e se aproveita. Quando Jesus estava no deserto, a Bíblia Sagrada nos fala que ele há 40 dias não comia. Vocês acham que apareceu para ele um querubim dizendo: eis que te trago um prato de cordeiro assado? Não, não, apareceu o diabo fazendo propostas. Mas não é só esse cansaço físico que pode colocar em risco a sua vida. A Bíblia Sagrada nos fala de Davi, meus irmãos, numa grande batalha. Davi era acostumado a combater filisteus. E a Bíblia Sagrada nos fala que Davi havia matado já um gigante chamado Golias. Até que um dia apareceu na frente dele um outro gigante chamado Esbinob. Um gigante que era enorme. E Davi começou a lutar contra ele. Vou acabar com ele como acabei com o outro. Dei uma pedrada no outro e fui lá, peguei a espada dele, cortei a cabeça dele, o pescoço, e vou fazer a mesma coisa. Mas a Bíblia Sagrada nos diz que Davi não analisou a sua situação e a sua condição física e a sua condição até mesmo de uma idade um pouco mais, não é? Alterada. E a Bíblia fala que cansou-se Davi. E o gigante estava para prevalecer sobre ele. E a Bíblia Sagrada nos fala que havia um homem chamado Abisai, filho de Zeruia. Esse então se levantou, defendeu Davi e matou o gigante. Davi tinha um Abisai, filho de Zeruia. Eita, nome feio, ninguém coloca o nome nos filhos de Zeruia, né? Parece Zaroi, não é? Davi tinha um Abisai para defendê-lo, senão teria morrido nesse dia. Deus preparou então alguém que pudesse defender o rei. Senão o rei, não tendo analisado a sua condição, teria morrido. E uma grande parte da vida espiritual de Israel também teria perecido nesse dia. Eu estou citando exemplos de coisas que vão se entrelaçando entre si. Está todo mundo cansado. Nós estamos cansados da roubalheira nessa nação. Nós estamos cansados das humilhações que nós estamos passando e dos preconceitos que nós estamos sofrendo sendo peregrinos e estrangeiros nessa terra. Alguns grupos, algumas minorias dizem: não, nós é que sofremos preconceitos. Não, nós é quem sofremos preconceitos. Nós estamos sendo perseguidos como nunca fomos antes, e às vezes a gente se cansa disso. Às vezes a gente se cansa de sofrer perseguições de pessoas que nós sabemos que essas sim são cheias do preconceito, e em busca de uma liberdade que não é uma autorização da palavra de Deus, essas pessoas são capazes de buscar o nosso extermínio, mas não conseguirão. Por muitos anos, meus irmãos, que eu basicamente nasci do evangelho, por muitos anos eu me questionava: mas como é que o povo de Deus vai ser odiado, vai ser detestado? Porque até então o povo de Deus está indo numa direção onde parece que todo mundo está gostando, o mundo inteiro está se tornando evangélico, o Brasil está se tornando evangélico, não vai ter como nos odiarem um dia, não vai ter como nos detestarem um dia. Até que Deus me deu a resposta pelas coisas que nós estamos vendo em nossos dias. A iniquidade, ela aumentou de uma forma terrível. Iniquidade, meus irmãos, não é só pecado. Iniquidade é pecado e também é injustiça. E as pessoas querem se aproveitar de uma determinada liberdade para dar lugar à carne. E a Bíblia Sagrada condena isso. E nós, nos utilizando da Bíblia Sagrada, então condenamos ações e atitudes que ferem o nosso Deus. Aí começou a nossa perseguição há uns 15, 20 anos atrás, e eu já sei por que o mundo nos odeia, porque nós falamos a verdade e temos a palavra de Deus como a carta magna de Deus, a nossa regra de fé. A gente se cansa. Nós precisamos de estar juntos uns dos outros. Precisamos nos unir. Que o mundo nos odeia, a gente já sabe. Se nós tivéssemos amizade com o mundo, seria perigoso. Nós estamos cansados desse mundo. Nós estamos cansados de tanta coisa errada, de tantas injustiças. Mas tem mais coisas que eu quero falar para vocês. Houve uma ocasião que a Bíblia Sagrada fala que Moisés e o povo de Deus marchavam contra os amalequitas. E a Bíblia Sagrada nos diz que Moisés, ele tinha que estar numa posição e com as duas mãos levantadas. E a Bíblia Sagrada fala que Moisés se cansou. E os filhos de Israel vieram, pegaram algumas pedras, colocaram ele sentado ali. E haviam dois homens que a Bíblia Sagrada nos diz, eram Arão e Ur. Que esses dois homens então, cada um levantava um dos braços de Moisés. Mas antes que isso acontecesse, a Bíblia fala que Moisés levantava os seus braços e quando ele cansava, ele abaixava. E quando ele abaixava, o exército amalequita prevalecia contra o povo de Deus. Nós temos como que por costume, como que por uma marca de oração, nós temos essa situação. Não é que seja uma regra, não é que seja obrigado, ninguém é obrigado a levantar a mão para orar, mas nós temos esse costume de levanta sua mão para clamar ao Senhor, porque a gente tem alguns exemplos até bíblicos que nos remetem a levantar as nossas mãos na direção dos céus. Mas não é uma regra, não quer dizer que se você não levantar a mão você não vai receber a bênção, não é isso. Mas meus irmãos, eu quero dizer a vocês que a verdade é que nós vamos nos cansando. E quando nós vamos nos cansando, nós vamos deixando de levantar a mão. Levantar a mão que eu estou dizendo para vocês hoje é: vamos deixando de buscar a presença de Deus. A igreja pentecostal, Deus e Amor, sempre foi uma igreja de oração. Irmão Paulo se lembra disso. Antigamente a gente chegava 6 horas da tarde, era oração até 7. 7 horas o pastor abriu o culto, a gente orava até 7:30. De 7:30 às 8 horas era testemunho, alguns hinos. Das 8 às 8:30, 8:40, oração de novo. Hoje o nosso povo na Deus e Amor já chega 8:40 para se livrar da oração. As vossas mãos estão ficando abaixadas e o inimigo tem prevalecido. Nós temos nos cansado até de orar. Eu, quando meus irmãos comecei, na verdade, quando a minha esposa começou a me paquerar, então ela ficava me olhando, e eu queria olhar também, é claro. Eu me lembro, meus irmãos, que nós fazíamos, todos os sábados, nós fazíamos vigílias de oração na sede mundial, e eu não sei por que razão, naquele tempo fazia um frio, era diferente de hoje. É mais de 30 anos atrás, 35 anos atrás, parece que o frio de São Paulo era mais frio, não sei explicar exatamente porquê. E a igreja não tinha nem piso, era aquele concreto que nem tinha sido alisado direito, era aquele concreto. O mãozão estava por aí, cadê? Eu vi ele por aí. Ele se lembra que ele sempre estava lá. Tinha cada pedra desse tamanho, e a gente ficava de joelho 2 horas ali de oração, buscava a presença de Deus, a gente não se cansava. Hoje em dia, meus irmãos, vamos falar com Deus. A gente já começa assim, Pai. Parece que a gente está cansado até de falar o maravilhoso Deus poderoso Pai. E o inimigo vem prevalecendo. E o inimigo vem colocando aí colocando a sua ondinha. Porque nós temos nos cansado de clamar, nós temos nos cansado de buscar a presença de Deus, e nós precisamos voltar a levantar as nossas mãos e abrir a nossa boca e buscar mais a presença de Deus, para que nós possamos vencer o adversário, para que nós possamos continuar o nosso trabalho de conduzir pessoas à presença de Deus. Nós estamos cansados, meus irmãos. Nós estamos cansados de desemprego. Nós estamos cansados da violência. Nós estamos cansados da indiferença. Mas a Bíblia Sagrada está dizendo: aquietai-vos. A aquietai-vos, existe esperança, aquietai-vos. Vocês sabiam que é possível nós nos cansarmos também até de fazer o bem? Eu vou entrelaçando todo tipo de cansaço que eu quero colocar para vocês. Parece que nós, em algumas situações, nós falamos, ah, eu também não quero ajudar mais aquilo ali, não quero mais fazer isso, não quero mais fazer aquilo. Aquele irmão lá, não ajudo mais. Aquela pessoa lá, não ajudo mais. Ah, aquilo lá que parecia tão bom, também não faço mais. Vocês sabiam que também é possível se cansar de fazer o bem? A Bíblia Sagrada nos fala, e não nos cansemos de fazer o bem, porque a seu tempo ceifaremos, se não houvermos desfalecido. Está lá em Gálatas capítulo 6, no versículo 9 a seguir. E a Bíblia fala em 2 Tessalonicenses, irmãos, não canseis de fazer o bem. Nós nos cansamos às vezes de fazer o bem. Nós nos cansamos às vezes de fazer aquilo que representa de verdade o nosso Deus. Aquilo que faz as pessoas enxergarem através de nós o agir do nosso grande e poderoso Deus. Nos desfalecemos. É claro que às vezes nós fazemos o bem e sofremos o mal da ingratidão. Quem já sofreu a ingratidão na vida e levanta a mão? Todo mundo. A gente faz as coisas boas, na hora da gratidão, parece que as pessoas não sabem agradecer. Não se preocupe, não se desfaleça. Continue fazendo bem, porque a seu tempo Deus te recompensará. A seu tempo Deus te recompensará. Mas não é só cansar de fazer o bem, não, meus irmãos. Vocês sabiam que às vezes é possível se cansar de Deus também? Quem já se cansou de Deus aqui? Alguém aqui já se cansou de Deus? Aqui na Igreja Deus e Amor, há muitos anos atrás, nós vimos muita coisa acontecer que a gente sabia que tinha que tirar aquilo dali de qualquer jeito. Maus costumes, pedilança, nós parecíamos mendigo da fé. Mandava 10 obreiros para o culto, cada obreiro pedia uma oferta. Era a coisa mais feia que existia no planeta. E eu fui inteiramente contra e quase fui morto. Mas fui contra desde o princípio, falei, não aceito. E a gente foi modificando. E a gente está crescendo. A gente está buscando de Deus o conhecimento para ser realmente uma igreja. Porque se nós não apresentarmos às pessoas Deus, como Deus realmente quer ser apresentado, nós fazemos as pessoas se cansarem dos pseudo-deuses que estão colocando por aí. Se uma pessoa fica 2 dias na prisão e fala, não dá mais para aguentar isso aqui, é sinal que nós estamos apresentando mal o nosso Deus a outras pessoas. É sinal que estão usando o nome de Deus em vão. É sinal que estão falando de Deus o que Deus não representa. E muitas pessoas acabam se cansando então daquilo que pensam ser Deus. Agora, a Bíblia Sagrada vai mais a fundo. Deus falando ao povo de Israel no capítulo 43 do profeta Isaías: contudo, tu não me invocaste a mim, ó Jacó, mas te cansaste de mim, ó Israel. A gente sabe que Deus falava ao povo, faça assim, o povo fazia o contrário, o povo foi se cansando disso. Eu estive, meus irmãos, na Europa fazendo campanhas, estive na Inglaterra e tive o desprazer de saber que templos ali estavam se tornando pubs, que são bares, né? E também boates. Agora nem pubs não são mais, nem botecos são mais, porque até isso está fechando. Países como os Estados Unidos, que morei ali por 8 anos da minha vida, países que foram fundados por pessoas que buscavam liberdade religiosa, hoje esses países também estão se esquecendo de Deus. E estranham quando o presidente chega e fala, não, há de se mudar a capital para a cidade de Jerusalém. A capital de Israel é Jerusalém. O país inteiro estremece. O que é isso? Onde já se viu uma coisa dessa? As pessoas estão se esquecendo de Deus. Estão se tornando cada vez mais materialistas. Estão se tornando cada vez mais longe e distantes de Deus. Não é brincadeira nós verificarmos, meus irmãos, a quantidade de pessoas que tem Deus apenas como um ser superior. Ah, você acredita em Deus? Ah, eu acredito num ser superior. E nações que foram fundadas e fundamentadas tendo a Bíblia Sagrada como um alicerce, uma base, já estão se esquecendo de tudo e já estão vivendo uma vida somente em busca de bens materiais. Pessoas que se cansaram de Deus, pessoas que se cansaram da palavra de Deus. É evidente que nós falamos de Deus e Deus tem as suas normas e as suas regras. Aceita quem quer, quem não quer aceitar, nós não obrigamos ninguém, nem Deus obriga. Não é verdade? Agora dizer que nós trazemos as pessoas à igreja por causa do medo, amedrontam o povo com uma palavra que tem regras e tem normas. É a mesma coisa dizer a vocês que a Constituição do Brasil dá medo em vocês. Não, a Constituição é para manter a ordem, a Constituição é para estabelecer as questões das leis do país, para que o país possa viver sem ser naquela barbárie ou nos tornarmos então assassinos, eu diria, uns dos outros, sem nenhum tipo de reparação, porque se cansaram de Deus. Um país onde as pessoas, meus irmãos, acham que não pode ter uma igreja, se cansaram de Deus. Liberar maconha pode, liberar o aborto pode, mas falar de Deus não pode. Se cansaram de Deus, mas não é que se cansaram de Deus, se cansaram de viver dentro das normas de Deus. Ora, se foi Deus quem criou o homem, Deus estabelece ao homem as normas para a vida, e as normas para a vida que conduz também à vida eterna. Mas, meus irmãos, não é só, eu diria, isso, não. Existem pessoas que estão cansadas, mas estão buscando descanso. Nós temos como um dos versículos mais conhecidos da Bíblia, Mateus 11:28, quando a Bíblia Sagrada fala que nós podemos vir, todos, e buscar descanso no nosso Deus. Eu tenho certeza que todos nós temos algum tipo de cansaço, mas Deus pode nos aliviar de todo tipo de cansaço. A Bíblia Sagrada nos convida a descansar. O próprio Senhor Jesus, mesmo antes de falar sobre o famoso "vinde a mim", ele chamava os seus discípulos à parte em questões às vezes físicas e dizia: "Vinde, descansai um pouco", ou seja, queria que fisicamente os seus discípulos estivessem descansados. E ao povo fazia o convite aberto: vocês que estão cansados da injustiça, cansados do sofrimento, cansados da escravidão, vinde pois todos vós cansados e oprimidos, que eu tenho para vocês o alívio. Aqui no Salmo 46, versículo 10, aquietai-vos e sabei que eu sou Deus. A palavra hebraica para aquietai-vos significa relaxai, relaxem, fiquem tranquilos, porque eu sou Deus, sabei que eu sou Deus. Fiquem despreocupados, podem ficar tranquilos, façam silêncio, afrouxem, porque eu sou o vosso Deus. Quer aliviar o seu cansaço. Quantas pessoas, pelo tempo que sofrem algum tipo de enfermidade, já chegaram a falar: eu acho que até seria bom morrer, porque eu estou cansado de tanto sofrimento físico, eu estou cansado de tanto sofrimento familiar, eu acho que eu estou sendo um fardo para minha família. Quantas pessoas cansadas das opressões malignas, as opressões satânicas. Satanás vem destruindo lar, destruindo família, levantando família contra família, filho contra pai, pai contra filho, marido contra mulher. Quantas pessoas que os lares foram desfeitos, é mulher para um lado, marido para o outro, os filhos desorientados, acabam indo para as drogas e aí vai. Deus está dizendo: eu tenho um descanso para vocês. Aquietai-vos, ou seja, relaxem. Podem ficar relaxados, podem ficar tranquilos, porque eu sou o vosso Deus. Se Deus ainda não é o seu Deus, você pode sair daqui hoje dizendo: agora sim, eu tenho um Deus. Você precisa de um Deus, e nós temos um Deus para oferecer para você aqui hoje. É um Deus que elimina todo tipo de cansaço que você possa vir a estar sofrendo na sua vida. O profeta Isaías falava no capítulo 40, versículo, se não me falha a memória, o 39 ou 38. O nosso Deus dá esforço, ou seja, dá força ao cansado. Multiplica a força do que não tem nenhum vigor. É desse Deus que eu estou falando. Você pode estar cansado. Você pode estar desfalecendo. Mas tem um Deus dizendo a você: eu te levanto, eu te restauro, eu tenho para você uma vida que você não pode nem imaginar o que eu tenho para você. Venha a mim porque eu vou receber você, venha a mim porque eu vou aliviar esse seu cansaço, eu vou curar essa sua doença, eu vou curar as doenças da sua alma, eu vou perdoar os seus pecados, eu vou perdoar as vossas iniquidades. Jesus quer aliviar o seu cansaço. Jesus quer aliviar a sua dor. Jesus quer exterminar as coisas que fazem você estar cansado pelo fardo que você está carregando, que é um fardo muito grande. Eu não costumo fazer isso, meus irmãos, mas vou pedir para vocês falarem, para quem estiver mais perto de vocês, em nome de Jesus, relaxa. Vai, fala. Em nome de Jesus, relaxa. Relaxa. Já deu tudo certo. Aquietai-vos. Relaxa, relaxa. Se desocupe, relaxa. Fica tranquilo. Pode afrouxar, pode soltar. Não precisa ficar com a pressão alta. Não precisa ficar no vale da preocupação, não. Relaxa. Aquietai-vos, porque eu sou o vosso Deus. Sabei que eu sou Deus. Descansar, mas meus irmãos, não existe coisa que mais faz o homem cansar nesse planeta do que carregar um fardo. Ah, como é ruim carregar fardo, meu Deus, não dá, não dá, não dá. Eu, quando garoto, eu gostava de ir para a roça, a gente falava fazer a panha do algodão. Não sei se tem algum irmão aqui que já apanhou algodão no tempo que amarrava o saco aqui nas costas ou de lado. Quem se lembra aí, levanta a mão. Tem bastante gente aqui que conhece, né? Aquilo ali era um fardo que a gente colocava. A gente falava fardo. Ia pegando algodão e colocando aqui, né? Eu era pequenininho, eu saía porque eu queria dinheiro para comprar lápis, borracha. E o máximo que eu apanhei foi 14 quilos. Nem um arroba, né? E a fazenda era de uns japoneses, e os japoneses não se incomodavam que eu colocasse o algodão antes que ele abrisse, sabe aquele negócio verde fechado que pesa mais? E eu pequenininho ia colocando aquilo lá dentro, o japonês vinha, o meu ele deixava, a pesa tudo junto aí, mas os adultos ele não, você pode tirar tudo isso daí. E meus irmãos, como eu disse a vocês, o máximo que eu apanhei foi 14 quilos, mas eu sempre pegava 7 quilos, 8. Eu era pequenininho. Nesse dia que eu peguei 14 quilos, meus irmãos, ai meu Deus, aquele fardo aqui, eu saía arrastando aquele fardo, mas eu me cansei. Eu estava no primeiro ano de escola. Não tem coisa que nos cansa mais do que carregar um fardo, e não é fardo de algodão, não, é o fardo do pecado. Porque o pecado tira das pessoas a tranquilidade. O pecado, ele faz as pessoas terem um sentimento. A gente fala, ele pressupõe juízo. Mesmo que a pessoa não conheça Deus, quando escandalosamente comete erros grosseiros na vida, a pessoa tem algo em si que a faz refletir sobre aquilo, e muitas pessoas refletem até o último dia da sua vida através da sua consciência. E isso cansa. Meu pai um dia me chamou e me disse: meu filho, eu quero te contar uma coisa que eu nunca pensei que fosse acontecer. Meu pai tem 90 anos, minha mãe 86. Significa que eu vou morrer com menos, com mais ou menos 150. E a minha mulher com 162. Vai viver um pouquinho mais que eu. E meu pai falou: meu filho, você conhece o pastor fulano de tal? Eu digo, eu conheço. Meu pai é pastor da Assembleia de Deus há mais de 50, 60 anos. Ele disse, um dia o pastor, ele me chamou à casa dele e eu fui. Eu disse, sim pai, e aí? Ele me disse que ele estava doente e que ele tinha certeza que ele não iria sobreviver. Falei, sim. Só que ele disse que ele tinha um fardo que ele já carregava há muitos anos, que ele precisava se livrar daquele fardo antes de falecer. Falei, sim pai, aí já comecei a ficar curioso, conta, né, sabe como é que é, a gente, não é só mulher que é curiosa, não, homem também fica, conta, ele falou, não, eu vou contar a história, mas não vou contar tudo, né, e eu, mas por que não, ele falou para não contar, não vou contar, mas ele contou para mim que ele tinha um fardo e que ele não podia morrer carregando aquele fardo. E ele confessou ao meu pai o que ele havia, enfim, qual era o seu fardo. Meu pai orou por ele. Acabou a oração, ele disse, há muito tempo que eu não senti um alívio tão grande. Há muito tempo que eu não senti um alívio dessa forma. Eu estou aliviado, saiu de sobre mim um fardo. Um fardo. Meus irmãos, o pecado pesa. E eu não acredito que nenhuma pessoa queira dar de cara com a morte carregando um fardo de pecado. Não. O pecado cansa, porque o pecado faz as pessoas carregarem um fardo que é impossível ser carregado. Aquele pastor que lutava tanto, era um excelente pregador, evangelista, homem que fazia a obra de Deus, depois de ter confessado e sentido que o fardo tinha ido embora, ele partiu para as mansões celestiais. Deus só estava esperando ele se livrar daquele fardo. Deus só estava esperando ele confessar que tinha um fardo. Deus só estava esperando ele se livrar daquele peso que o impedia de flutuar na direção das mansões celestiais. Você tem o seu fardo e Jesus está dizendo, vinde a mim, você que está cansado desse fardo que eu quero te aliviar. Você tem as suas dores e o Senhor está dizendo a você, relaxa. Você tem os seus medos e Deus está dizendo a você, aquietai-vos. Podem relaxar. Aqui tem Deus que é poderoso para guardar, tem Deus que é poderoso para perdoar, tem Deus que é poderoso para levantar, tem Deus que é poderoso para ser escudo e refúgio e fortaleza. Aleluias! Não tenha medo de Deus. Deus ama você e quer ver você descansado. Todas as pessoas perdoadas perdem o medo. Todas as pessoas que recebem Jesus dentro do seu coração, essas pessoas passam a não mais ter medo. Todas as pessoas que sabem que tem um nome no livro da vida, essas pessoas não têm mais medo de absolutamente nada, porque sabem que são pessoas que em Cristo são vitoriosas até contra o pior inimigo chamado a morte. Essas pessoas já não têm mais medo da vida, porque venceram a própria morte em Cristo Jesus. Deus ama você e Deus quer que você relaxe. Talvez a mentira, quanta gente que é escravizada pela mentira. Você vai ter medo para o resto da sua vida se você não for perdoado. Deus, ele ama você, mesmo você sendo mentiroso, mas ele não ama a mentira de jeito nenhum. As pessoas que vivem uma vida desregrada, as pessoas que vivem uma vida promíscua, sexualmente falando, pessoas que perderam todo tipo de pudor e agora, perdoe a minha expressão, algumas até parecem animais. Deus perdoa vocês se vocês convidarem o Senhor para vos perdoar. Se vocês ouvirem esse aquietai-vos o Senhor, ele vai fazer vocês viverem uma vida relaxada, ou seja, uma vida tranquila, porque ele haverá de levantá-los e perdoá-los. Quantas pessoas, meus irmãos, vivem uma vida de medo, porque são pessoas que vivem de colocar a mão nas coisas que não lhes pertencem. Isso acontece fora da igreja, isso acontece dentro da igreja. E as pessoas, de uma forma descabida, mentirosa, de uma forma, eu vou dizer, horrorosa, tentam enganar a Deus, enganando pessoas. Até podem enganar as pessoas, mas não podem enganar a Deus. Por isso é que você vive com medo. Por isso é que você não consegue relaxar. Porque você sabe que você precisa ser perdoado. Mas para que você seja perdoado, você precisa se arrepender. E você precisa deixar os seus pecados e deixar os seus erros. Deus ama vocês, meus irmãos. Deus ama vocês. E Deus está dizendo, aquietai-vos. E sabei que eu sou Deus. O Senhor dos exércitos está conosco. O Deus de Jacó é o nosso refúgio. É o Deus que dá força ao cansado, que multiplica a força àquele que não tem nenhum vigor. É o Deus poderoso que levanta os que estão caídos. É o Deus poderoso que perdoa os que se humilham e se arrependem. É o Deus poderoso que arranca de sobre os vossos ombros a enorme carga que vocês não podem carregar. E traz a tranquilidade, traz a paz dentro do vosso coração. É o Deus que tira o medo e faz vocês viverem corajosamente. Porque sabem que então vocês já têm a vitória a partir do momento que a vitória está morando dentro dos vossos corações. Recebam essa palavra, aquietai-vos, relaxai, sabei que eu sou Deus e que as vossas decisões sejam decisões acertadas e que todas as formas de cansaço sejam exterminadas das vossas vidas. E não se fiem, meus irmãos, das promessas de políticos. Não se coloquem, eu diria, diante das promessas de homens que não podem cumprir as suas promessas. Mas coloquem-se diante de Deus, porque Deus é poderoso. O que Deus promete, Deus cumpre. O que Deus fala, Deus faz. Deus ama vocês. Deus quer o melhor para vocês. Deus quer que vocês fiquem tranquilos. Deus quer que vocês encontrem nele o refúgio que vocês precisam contra todas as setas e contra todas as obras do mal. Que Deus abençoe vocês. Chega de viver cansado. Chega desse cansaço, dessa dor, dessa doença. Deus está aqui, Ele repara tudo. Vinde a mim todos os que estão cansados e oprimidos, que eu vos aliviarei. Aprendei de mim, que sou manso e humilde de coração. A Bíblia fala através de Jeremias, para nós nos colocarmos nos caminhos e observarmos qual é o caminho. Encontrando o caminho, andai nele, fala o profeta, porque é a única maneira que nós podemos ter para encontrar descanso para as nossas almas. Que Deus os abençoe, que Deus os guarde, que o Espírito Santo de Deus siga falando firme e forte aos vossos corações. Louvado seja Deus, aleluias.
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5: A Santa Ceia é um meio de experimentarmos a graça de Deus. Na Santa Ceia, a nova criatura passa a andar e viver através do novo e vivo caminho. O pecado e a morte foram rompidos pela vida abundante que é Jesus. Assim, aquele que se alimenta de mim viverá por minha causa. 1 João 6:57. O precioso sangue de Cristo, um cordeiro sem mancha ou defeito. 1 Pedro 1:19. Ele pagou por completo a dívida que devíamos a Deus pelos nossos pecados. O sangue de Jesus é purificador. Isso é claramente evidente em 1 João 1:7 a 9. Mas se andarmos na luz, como Ele na luz está, temos comunhão uns com os outros. E o sangue de Jesus, seu Filho, nos purifica de todo o pecado. Se dissermos que não temos pecado, enganamo-nos a nós mesmos. E não há verdade em nós. Se confessarmos os nossos pecados, Ele é fiel e justo para nos perdoar os pecados e nos purificar de toda a injustiça. Temos, através do sacrifício da cruz, a purificação e perdão dos pecados. João 19:34. O plano perfeito de Deus incluiu o sacrifício de Jesus na cruz, que nos deu a oportunidade de estar libertos do pecado de uma vez por todas, através do seu sangue. O objetivo da Santa Ceia é o romper com todas as estruturas da opressão. Ele morreu, mas ressuscitou. A cruz e o túmulo estão vazios, mas o trono está ocupado. Celebre a morte e ressurreição daquele que vive e ressuscitou.

sacrifício de Jesus na cruz por nós, examinarmos nossa mente e coração e nos arrependermos dos pecados ao recordar do valor da cruz de Cristo, termos comunhão com a igreja, tornando-nos um só corpo e anunciando juntos a vinda de Jesus.

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2: 23:50.
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2: 23:50.
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1: A paz do Senhor Jesus, meus irmãos. Quando falamos sobre os fundamentos de fé da nossa igreja, muitas pessoas imaginam que estamos tratando apenas de um conjunto de regras ou de um documento oficial. Mas, na verdade, os fundamentos de fé são as convicções que sustentam tudo aquilo em que nós cremos. Eles representam os princípios essenciais da nossa fé. São verdades que também orientam a nossa maneira de pensar, de viver, de nos relacionarmos com Deus e com o próximo. Portanto, a Igreja Pentecostal Deus e Amor declara...

Por meio do seu conselho deliberativo e de sua diretoria executiva, que crê na Bíblia Sagrada, a palavra de Deus como única regra de fé e prática. Isto significa que tudo aquilo que cremos, ensinamos e vivemos deve estar fundamentado nas Escrituras. A Bíblia não é apenas um livro para ser consultado em momentos difíceis. Ela é a nossa referência diária. É nela que encontramos direção, correção, sabedoria, esperança para enfrentar os desafios da vida. Utilizar os fundamentos de fé no cotidiano é permitir que aquilo em que cremos transforme a maneira como trabalhamos, tratamos a nossa família, nos relacionamos com as pessoas e enfrentamos cada situação da vida. Porque a verdadeira fé não se limita ao templo, ela se revela nas atitudes, nas escolhas e no testemunho diário. Por isso, mais do que conhecer os fundamentos de fé, somos chamados a vivê-los. E se você deseja conhecer todos os fundamentos, acesse o nosso site ipda.com.br e faça o download do arquivo completo. Que Deus abençoe a todos.

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1: Senhor, meu Deus e meu Pai, em nome de Jesus, Senhor, aqui estou na Tua presença para pedir a Tua misericórdia, meu Pai. Lembra do Teu grande amor, Senhor. Perdoa nossas fraquezas, nossas falhas. Perdoa o nosso pecado em tudo aquilo, Senhor, que entristecemos a Ti, meu Pai. Tenha misericórdia. Muitas vezes nós pecamos em palavras, em obras. Pecamos no olhar, meu Pai. Pecamos até mesmo, Senhor, quando nós usamos a nossa desculpa para não clamar. Pai, eu te peço agora a Tua misericórdia, assim como o Senhor chamou a atenção de Jeremias. Senhor, Tu disse, Jeremias, clama a mim. Eu creio que Jeremias estava, Pai, tão angustiado com tantos problemas, com tantas lutas e perseguição, que ele esqueceu de clamar, meu Pai. Em nome de Jesus, eu te peço agora a Tua misericórdia e o Teu perdão. Pai, se nós temos julgado a vida de alguém, perdoa pela Tua misericórdia. Estenda as Tuas mãos e abençoa a nossa vida, a nossa casa, a nossa família. Pai, lembra do Teu grande amor, meu Pai. Assim como o Senhor Jesus abençoou o povo, Pai, naquela época que os discípulos chegaram até a Ele e falaram, Mestre, a Tua mãe e Teus irmãos estão aí fora. O Senhor olhou para aquele discípulo e disse, a minha família é todos aqueles que fazem a vontade do Pai. Em nome do Senhor, agora eu te peço a Tua misericórdia e o perdão dos nossos pecados, Pai. Abençoa a nossa querida família. Abençoa a Tua querida igreja, Pai. A igreja que se humilha, que chora, que busca a Tua presença, meu Pai. A igreja que crê na resposta, estenda as Tuas mãos ensanguentadas, meu Pai. Vai derramando Teu poder maravilhoso. Repreenda a grande ira, Senhor. Repreenda a diversidade, meu Pai. Repreenda toda a bruxaria, Senhor. Vai queimando pelo poder da Tua palavra. Pai, a Tua palavra me revela que o Senhor veio para destruir todas as fortalezas do inferno, todas as obras malignas. Há poder no Teu sangue, Jesus querido. Entra agora com providência aonde tiver uma família carente. Vai abençoando e derramando o Teu poder. Pai, rica lama tuni, rica lama siriclama. Eu creio na resposta. O sangue que foi derramado lá na cruz do Calvário tem poder, meu Pai, para abençoar agora, Senhor, aquela pessoa que está com o rosto no pó, chorando em prol da família, em prol da necessidade, meu Pai. O sangue que Tu derramou, Jesus querido, é poderoso para dar o grande livramento. Estenda as Tuas mãos abençoadoras. Eu creio na vitória, meu Pai. Eu creio no grande livramento. Vai de encontro daquele jovem, meu Pai, que está ali, Senhor Jesus, em grande desespero, meu Pai. Ele já não sabe qual é a decisão, porque ele está envolvido no mundo da droga, no mundo da prostituição, Senhor. Tem misericórdia desses jovens, liberta eles da escravidão, liberta pelo poder da tua palavra, liberta pelo sangue derramado ali na cruz do Calvário, Pai. Liberta aquela jovem, meu Pai, lembra da tua misericórdia, aquela mãezinha com o rosto no pó, chorando, Senhor. Eu creio, reclama, tu me reclama, eu creio que a tua palavra é poderosa, tira esta alma da escravidão, arranca pelo poder da tua palavra, liberta aquela alma, Senhor Jesus. Escrito está na tua palavra, e que nenhum outro há debaixo da terra, nem no céu, Senhor, tu és o único que tem poder de libertar essas almas. Liberta pelo poder do teu sangue, liberta aquela alma sedenta, meu Pai. Ah, Senhor Jesus, lembra do teu grande amor, meu Pai, quando o Senhor falou na sua palavra: vinde a mim todos que estais cansado e oprimido, e eu vos libertarei. Pai, liberta, liberta para a tua glória, liberta da bebida alcoólica, liberta do mundo da prostituição, liberta esta alma da escravidão, liberta pelo poder da tua palavra, liberta aquele pai de família ali do vício do jogo, Senhor, na bebida alcoólica, do cigarro, liberta, Senhor, da cocaína, liberta das drogas, Senhor. É um pai de família que está sofrendo, vai derramando a tua graça soberana. Eu creio no teu grande poder, eu, meu Deus e meu Pai, eu creio na total libertação. Senhor, vai derramando o teu poder maravilhoso, vai derramando a tua graça soberana. Pai, estenda as tuas mãos agora, a tua palavra que me revela: eis que diante de ti eu pus uma porta aberta, a porta que o Senhor abre, ninguém pode fechar. Pai, abra todas as portas financeiras, a porta de um trabalho, a porta espiritual, meu Pai, vai abrindo todas as portas para a tua glória. Eu creio, Senhor, que teu nome será glorificado, meu Pai. Exalta a tua glória no meio da igreja, exalta a tua glória, meu Pai. Usa, Senhor, teus ministros em cada culto anunciado, meu Pai. Ajuda-nos a ganhar as almas para teu reino. Quantas almas sofridas, meu Pai, alcança as almas na grande Ásia, vai de encontro agora dessas nações, derrama a tua graça soberana, meu Pai, alcança as almas do Oriente Médio, vai derramando a tua graça soberana, meu Pai, na Oceania, Jesus querido, lembra lembra da tua misericórdia. Livra essas nações das tragédias. Livra, livra, Pai. Lembra da tua promessa, do teu amor. Vai derramando a tua graça soberana sobre a nação africana, meu Pai. Tu conhece a necessidade daquele povo. Repreenda a ira do maligno, Pai. Repreenda, Pai, toda a adversidade que escraviza a nação africana. Pai, abençoa, meu Pai, o teu filho que trabalha, meu Deus, em prol do teu reino naquela nação. Usa, usa para a tua glória. Pai, abençoa a nação europeia. Vai derramando a tua graça soberana. Eu creio, Ricão Lamatuni reclama. O Senhor tem uma grande obra ali no país Europa, meu Deus. Eu creio que há milhares de almas para ser resgatada, meu Deus. Estenda as tuas mãos, Senhor. Levanta homens e mulheres cheios do teu Espírito Santo. Abençoa teu filho, meu Pai. Abençoa tua filha, meu Deus. Derrama tua graça soberana. Pai, o pastor Fabrício Beata, que está encarregada para a Europa e para a grande Ásia, Senhor, alcança teu filho, estenda tuas mãos, Senhor, alcança o pastor Gério, pastor Wilson, encarregada sobre a nação africana, alcança, Senhor, agora, meu Pai, América Central, Pai, o teu servo Davi, Neto Jesus querido, que tem feito a tua obra, Senhor, ali na América Central, lembra do teu grande amor, meu Pai, abençoa o país do Canadá, abençoa, Pai querido, Estados Unidos, meu Pai, a nação mexicana, meu Pai, são milhares e milhares de almas, Senhor, alcança de uma maneira especial, derrama tua graça, Senhor, lembra de Tóquio, Jesus querido, ali a nação japonesa, meu Pai, é a maior nação, a maior cidade do mundo, Pai, lembra quantas mil almas que ainda tem que ser ganha, meu Pai, vai derramando a tua graça, Senhor, vai abençoando aquela nação, abençoa a América do Norte, Pai, usa teus ministros, vai derramando a tua graça, Senhor, o pastor Milton, meu Pai, o pastor Osmar Antônio, meu Deus, guarda teus filhos, meu Deus, ajuda eles a alcançar as milhares e milhares de almas, repreenda Satanás, Jesus querido, repreenda pelo poder da tua palavra. Pai, guarda essas nações agora, livra eles de todo mal, Pai, aonde tem uma alma perdida, ali tem um campo missionário, Pai, alcança de uma maneira especial, abençoa, Pai, a nação brasileira, Pai, abençoa nossos irmãos que estão ali no país Paraguai, na Argentina, no Uruguai, lembra do Panamá, do Chile, Senhor, lembra da tua misericórdia de Bolívia, vai de encontro de Equador, meu Pai, lembra do teu grande amor, Senhor, estenda as tuas mãos, Senhor, vai derramando rica lama, tu nem rica lama, ah, siri clama, clama, clama, tu nem rica lama, ah, siri clama, tu nem rica lama, Pai, usa, usa, irmã Irene Miranda, a nossa querida presidente, Pai, vai de encontro da tua filha, dá ela estratégia, dá ela saúde, nela força e sabedoria, meu Pai. Senhor, tu colocou na planta, ah, Senhor Jesus, eu creio que não ficará apenas na planta, Senhor, mas tu irás realizar esta grande obra, esse projeto que já está no coração da tua serva, que já está no papel, meu Pai. Usa tua filha com poder e graça, usa a cantora Débora Miranda, meu Pai. A tua serva luta tanto por esta obra, Pai, ela e o pastor Lorival, Senhor, são dois pilares, meu Pai. Ah, Senhor, quanto que eles já lutaram, quanto que eles trabalharam de ombro a ombro, junto com a irmã Irini, meu Pai, junto com o saudoso missionário. Pai, abençoa a família Miranda, Pai, abençoa, abençoa, derrama sobre eles a tua graça, Pai, usa, usa de uma maneira especial, Davi Filho, Pai, toma ele em teus braços, nas grandes concentrações, Pai, como é lindo ver eles trabalhando, Pai, abençoa o Davi Neto, Senhor, na estratégia para teu servo, ganhar os jovens para teu reino, meu Pai, usa ele e a sua querida esposa, Senhor, abençoa o trabalho do teu filho, como é lindo ver a família Miranda lutando pela tua causa, lutando pela tua obra, Pai, lutando pela Fundação Reviver, lutando pela Fundação Help Deus e Amor, meu Pai, vai de encontro de cada diretoria, vai de encontro de cada trabalhador, vai de encontro, Senhor, dando a eles, meu Pai, a vitória tão almejada. É tão lindo ver mais uma creche sendo inaugurada, ver uma porta aberta de uma casa, Senhor, suprindo a necessidade dos pobres, Pai, realiza a grande obra, como é lindo ver a água enjorando, Senhor, ali no Nordeste, meu Pai, confirma os projetos, Senhor, confirma aquilo que está na planta, meu Pai, confirma para a tua glória, vai derramando a tua graça soberana, Pai, abençoa, meu Deus, cada concentração anunciada, vai derramando a tua graça soberana, Pai, eu queria citar o nome de todos, mas é impossível, Jesus querido, mas o Senhor conhece a necessidade pastoral, O Senhor conhece a necessidade de cada presbítero, de cada família, meu Pai. Lembra dos diáconos, Jesus querido, que trabalham na tua obra. Vai derramando a tua graça soberana. Repreenda todo dardo do inimigo. Repreenda toda a fúria do diabo. Saia, saia, saia agora. Saia pelo poder da palavra. Senhor, entra naquele leito, meu Pai, aonde tiver alguém desenganado pelos recursos humanos. Repreenda todo câncer maligno. Repreenda toda hérnia, toda inflexão pulmonária, meu Pai. Toda glaucoma nas vistas, toda inflexão na garganta, todo câncer. Saia, saia, saia. Em nome de Jesus Cristo, Pai, alcança, Senhor. Conceda saúde para teu povo. Pai, repreenda toda paralisia. Restaura as pernas, Pai. Restaura os braços, Senhor. Restaura, Senhor, a bacia, a coluna. Restaura os nervos, meu Pai. Lembra do teu grande amor. Pai, toca naquele coração fraco. Senhor, tem misericórdia, Pai. Livra de uma parada cardíaca, de um aneurisma cerebral, ou de um derrame, Jesus querido. Vai derramando a tua graça agora. Pai, visita o hospital das crianças. Lembra dos pequeninos, Senhor. Repreenda toda paralisia. Repreenda pelo poder da tua palavra. Vai dando saúde, Senhor. Lembra da tua misericórdia. Estenda tuas mãos ensanguentadas. Pai, toca no estômago. Toca no fígado, na bilis, no baço. Toca na vesícula, Jesus querido. Toca, Senhor, agora no estômago. Vai curando toda a úlcera, Pai. Vai curando todo o câncer, Senhor, também no intestino, meu Pai. Toca naquele rim, meu Deus. Visita os enfermos agora. Toca na medula óssea, Senhor. Na pele, no sangue, Jesus querido. Lembra do teu grande amor, meu Pai. Lembra que está escrito: eu sou Senhor que te saro. Eu creio num grande milagre, meu Pai. Vai derramando a tua graça soberana. Vai abençoando os presidiários, Senhor. Pai, lembra da tua misericórdia. Esses presídios lotados, meu Pai. Lembra do teu grande amor, meu Pai. Quantos que estão ali inocentes, que nunca cometeram um crime, meu Pai, mas por alguma acusação falsa, Senhor, eles estão atrás de uma grade, chorando desesperado. Pai, vai de encontro, meu Deus, daquelas almas que estão no corredor da morte, anos e anos esperando o dia, meu Pai. Lembra do teu amor, Pai. Entra naqueles presídios, Senhor. Entra por amor do teu nome, meu Pai. Dá mais uma chance de vida, Senhor. O cair é do homem, mas o levantar é do Senhor. Pai, livra aquelas almas, Senhor. Lembra do teu teu grande amor, meu Pai. Lembra dos nossos irmãos que estão presos na China vermelha, na Coreia do Norte, no Afeganistão, no Baguenistão, na Arábia, meu Pai. Lembra-te deles no teu reino, Senhor. Repreenda a fúria do inimigo contra a vida do teu povo, meu Pai. Quantos e quantos que já pensaram em negar o teu nome por causa da pressão, mas a tua palavra é verdadeira, a tua palavra é santa, é pura, meu Pai. Repreenda os demônios, Jesus. Repreenda o levante do inferno. Repreenda Satanás. Saia, saia, saia pelo sangue derramado na cruz do Calvário. Pai, vai de encontro deste lar destruído, esta família, meu Pai, que era tão feliz, Senhor, e hoje, meu Pai, é apenas um lar destruído. Senhor, tem misericórdia, meu Pai. Vai de encontro desta família. Senhor, restaura o primeiro amor. Pai, hoje os filhos estão na droga, as jovens na prostituição, a mãe no desespero, abandonada. Senhor, lembra do teu grande amor. Dê força para esta mãezinha, dá força para este pai, meu Deus. Dá o grande livramento, meu Pai. Vai derramando a tua graça soberana. Guarda, guarda a tua igreja, Pai. Guarda teu povo, Senhor. Vai de encontro daquele irmão que já não tem mais ânimo para orar, meu Pai. A oração se tornou um peso para ele. Pai, em nome de Jesus, renova as suas forças. Estenda as tuas mãos sobre ele, Pai. Livra de todo mal, meu Deus. Confirma teu grande milagre. É tão maravilhoso, Pai. Ah, Senhor, rica lamatuni, rica lamassi. Se todos descobrissem o quanto é maravilhoso falar contigo, o quanto é maravilhoso sentir a brisa do teu fogo, Senhor, sentir essa glória tão linda, meu Pai. Renova, renova, Senhor. Ó, rica lamatuni, rica lamassi, reclama. Ah, rica lamatuni, rica lamassi, reclama. Ah, siriclama, clama, clama, tuni, reclama. Oh, rica lamassi, reclama. Pai, vai derramando a tua graça soberana. Vai derramando o teu poder, meu Pai. Eu creio no teu milagre. Eu creio na tua misericórdia, Pai. Lembra das almas, Senhor. Lembra daquela alminha sofrida, Senhor, que vive tão longe, meu Pai. Muitas vezes não tem uma igreja perto. Senhor, abre uma igrejinha para ele congregar, Senhor. Confirma teu grande milagre, Pai. Vai derramando a tua graça soberana. Vai derramando para a tua glória, Pai. Porque eu creio num grande avivamento, Senhor. Confirma a tua promessa em nome de Jesus. Amém. Amém.
0: Sim. Soberano Deus e eterno Pai que está no céu, aqui estou em sua santa presença, Pai, em continuidade nesta oração, neste propósito, para buscar a sua face, para buscar a sua presença. Senhor, eu quero mais uma vez pedir ao Senhor para perdoar os nossos pecados, as nossas falhas e as nossas fraquezas, para que possamos estar em sua presença e contemplar as suas maravilhas. Eu quero orar, Senhor, em favor desta pessoa que precisa de uma providência divina. O Senhor é o Deus da providência. O Senhor é o Deus que abre portas aonde não tem portas. O Senhor é o Deus que pode trazer para a nossa vida tudo aquilo que nós precisamos, tudo aquilo que necessitamos. Pai, eu te peço em nome de Jesus Cristo que o Senhor possa entrar com providência sobre a vida deste homem, desta mulher, deste rapaz, desta moça, em qualquer área da vida dele que ele precisar, em qualquer área da vida desta pessoa que ela estiver necessitada. Pois o Senhor é o Deus de todas as provisões. Senhor, eu quero lhe pedir para abrir as portas que estão fechadas para esta pessoa que está desempregada, que está passando por um momento muito difícil, que está enfrentando dificuldades na vida financeira, Senhor. Eu lhe peço para que o Senhor possa abrir as portas, possa abrir os caminhos para esta pessoa neste momento. Deus, em nome de Jesus Cristo, que todos os impedimentos, que todas as barreiras caiam por terra, que o teu filho, que a tua filha alcance a vitória que tem buscado das suas mãos, que tem buscado do Senhor, ó Pai. Senhor, ouve o nosso clamor, a nossa oração e nos dai a vitória. O Senhor é o Deus que responde com fogo. O Senhor respondeu Elias com fogo quando ele clamava, quando ele orava lá no Monte Carmelo. O Senhor respondeu Moisés com fogo quando estava clamando lá no Monte Sinai, tanto que a sua glória esteve com ele e a sua glória refletia no rosto de Moisés. Que o Senhor possa derramar a sua glória, que o Senhor possa responder a nossa oração, que o Senhor possa responder o nosso clamor com fogo, meu Deus. Ah, Senhor, o Senhor respondeu o clamor de Ana quando ela estava com o coração angustiado, quando ela estava com o coração triste, sendo perseguida e sendo humilhada por Penina, dentro do templo. Mas a sua palavra diz que o Senhor ouviu a oração de Ana e o Senhor trouxe a resposta que ela pedia, a resposta que ela precisava. Quantas pessoas, ó Deus, precisam de uma resposta neste momento, não somente do juiz, não somente do advogado, não somente do médico, mas precisa de uma resposta divina, precisa de uma resposta celestial. E esta resposta divina, Senhor, ela supre todas as nossas necessidades e ela supera todas as nossas expectativas. Vai entrando, Senhor, com a sua providência sobre a vida desta pessoa, trazendo a resposta que ela precisa, em nome de Jesus. Esta pessoa que talvez está com uma causa na justiça, uma causa difícil, Senhor, e talvez os advogados já deram esta causa como perdida, mas o Senhor é advogado dos advogados, juiz dos juízes. A tua própria palavra conta, Senhor, sobre a história daquela mulher que esteve pedindo ao juiz que fizesse justiça por ela, pedindo ao juiz que intercedesse, que fizesse alguma coisa por ela. E o juiz, de tanto aquela mulher pedir, ele então atendeu a sua causa. Agora imagina se aquele juiz, sendo injusto, atendeu a causa daquela mulher. O Senhor, que é o justo juiz, o Senhor, que é um Deus amoroso, o Senhor, que é um Deus que sabe das nossas necessidades, o Senhor fará muito mais pelo seu povo. Senhor, nós estamos aqui em sua presença porque o Senhor é o nosso escudo, o Senhor é o nosso abrigo, o Senhor é o nosso protetor. Eu quero dizer, como o salmista dizia, o Senhor Senhor é o nosso rochedo, o Senhor é o lugar aonde nós nos refugiamos. Ó Senhor, ajuda esta pessoa agora que está desesperada, que está precisando da sua bênção, que está precisando do seu socorro. Socorre, meu Deus, este ouvinte. Socorre, Senhor, esta pessoa que está nos acompanhando através dessa live, que está nos acompanhando através dessa transmissão, ó Pai, em nome do Senhor Jesus Cristo. Eu quero orar, Senhor, por aquelas pessoas que estão ali nos hospitais, desenganadas pela medicina, pelos recursos humanos. Quantas pessoas estão ali sentindo dores, meu Deus, quem sabe até sem esperança, talvez já não tem mais esperança de vida, talvez já não tem mais esperança de melhora, porque não vê uma luz no fim do túnel. Mas o Senhor é vida abundante. Ajuda esta pessoa agora, Senhor, vai repreendendo esta dor, vai repreendendo esta enfermidade, vai repreendendo este mal agora, esta pessoa que talvez está aguardando para passar por uma operação, por uma cirurgia, Senhor, vai na frente dos médicos, vai na frente, Senhor, dos recursos humanos e toca sobre a vida desta pessoa. Toma, Senhor, aquela equipe médica que estará cuidando daquele paciente, Senhor, que talvez terá que se submeter àquela cirurgia longa de horas e horas, ó Pai. Precisa ser o Senhor aquele que vai comandar esta equipe médica, precisa ser o Senhor na frente do cirurgião, na frente do anestesista, na frente de todos os enfermeiros que estão envolvidos nesta cirurgia, Pai. Coloca as tuas mãos agora e repreenda todos os laços do diabo, repreenda todos os laços de morte. Vai visitando agora os hospitais, vai visitando, Senhor, os pacientes. Mas eu não oro somente pelos pacientes, por aqueles que vão fazer um procedimento, uma cirurgia, mas eu oro também pelos profissionais da saúde que estão ali trabalhando, Senhor, que estão fazendo plantão, aqueles que trabalham durante o dia, durante a noite, durante a madrugada, Senhor. Eu sei que é esgotante, eu sei que é estressante, ó Deus, lidar com enfermidades, com doenças, mas o Senhor sabe, Pai, que as pessoas precisam deste amparo, precisam desta ajuda. Então abençoe os profissionais, abençoe os médicos, abençoe os enfermeiros, abençoe os técnicos, abençoe aqueles que trabalham na área da segurança, aqueles que trabalham na área da limpeza, aqueles que estão lá na recepção, ó Deus, que o Senhor possa abençoá-los, que o Senhor possa derramar o amor ao próximo no coração de cada um deles. Derrama o amor, Senhor, o amor no coração de cada uma destas pessoas. Derrama o seu amor sobre o nosso coração a cada dia mais, para que possamos estender as mãos para o pobre, para que possamos estender as mãos para o necessitado, porque esta é a verdadeira religião, que possamos ajudar os necessitados, que possamos ajudar aquele que realmente precisa, Senhor. Realmente nós não conseguimos ajudar todo mundo, mas nós podemos ajudar alguém. Nos direciona, Senhor, nos mostra, porque essa é a sua vontade, que nós estejamos preocupados uns com os outros, que possamos carregar os fardos uns dos outros, porque é isso que a sua palavra ensina, Senhor, é o amor ao próximo. Ajuda-nos, ó Pai, a ter mais empatia, a nos colocar no lugar da outra pessoa, porque às vezes nós ficamos tão indiferentes, Senhor, porque às vezes o problema não é conosco, porque às vezes o problema não compete a nós, ou talvez a nossa família, e nós ficamos tão indiferentes, que nós possamos ter mais empatia e ajudar as pessoas, que possamos ser mais amorosos, porque a sua palavra, ela nos ensina que nós devemos ser seus imitadores, imitadores de Deus, e nós queremos imitar, Senhor, ao Senhor. Imitar é fazer mímica, é seguir o exemplo de alguém, e nós queremos ser seus imitadores como filhos amados. Assim como o Senhor ama, nós também queremos amar. Assim como o Senhor abraça as pessoas, nós também queremos abraçar. Assim como o Senhor se preocupa com as pessoas, nós também, Senhor, queremos nos preocupar e agir em favor delas, porque o Senhor se preocupa conosco. Quando os discípulos perguntaram para o Senhor Jesus, quando o barco estava prestes a afundar, eles perguntaram: Senhor, não te importa que morramos? Em outras palavras, eles estavam dizendo: Senhor Jesus, o Senhor não se importa conosco, com a situação que nós estamos passando agora, com a situação que nós estávamos enfrentando agora. E a sua palavra diz, meu Deus, que o Senhor Jesus se levantou e repreendeu a fúria do vento, repreendeu a fúria das águas, porque o Senhor ainda tem o comando sobre as águas. O Senhor ainda tem o comando sobre os ventos fortes que se levantam contra a nossa vida, que se levantam, Senhor, para nos destruir, para nos derrubar. O Senhor é um Deus de poder, o Senhor é um Deus glorioso. Então, nos ajuda, Senhor, que possamos ter amor no nosso coração, que possamos ser os seus imitadores, ó Pai. Senhor, eu quero orar por todas as pessoas que têm ajudado a tua obra, que têm abençoado a tua igreja, porque é através das doações que a sua obra tem avançado, que nós podemos levar o evangelho em lugares longes, ó Pai, em lugares distantes, e podemos também ajudar as outras pessoas através das obras sociais que estão sendo realizadas pelas instituições Reviver, que é o braço assistencial da Igreja Pentecostal Deus e Amor. Continue abençoando

propósito contigo, e são muitas pessoas que o Senhor tem derramado esse amor no coração delas, que o Senhor tem feito com que elas estejam conscientes desta responsabilidade, Senhor, de manter a sua obra, porque a obra é sua. Eu quero orar por todos os dizimistas fiéis da sua casa, porque o dízimo é bíblico, é a sua palavra quem nos ensina a dizimar, a colocar o Senhor em primeiro lugar na nossa vida financeira e em todas as áreas, porque o Senhor sempre foi e sempre será o primeiro, nós reconhecemos. É por isso que nós trazemos as nossas primícias diante de ti, ó Pai, reconhecendo que tudo que nós temos vem de ti, que tudo que nós recebemos vem de ti, Senhor, porque apesar de todas as dificuldades, apesar de todos os problemas que o nosso país tem enfrentado, o Senhor tem cuidado de nós, o Senhor tem nos dado condições de cuidar da nossa família, o Senhor tem colocado pão na nossa mesa, o Senhor tem nos dado um teto. Sim, meu Deus, nós reconhecemos, e por isso é que nós ofertamos, por isso é que nós abençoamos a sua obra, porque nós somos conscientes disso. Quando nós abrimos a nossa mão, nós fazemos isso, Senhor, como um gesto de gratidão, não por aquilo que o Senhor vai fazer, é por aquilo que o Senhor fez, por aquilo que o Senhor está fazendo. E eu sei que o Senhor se agrada de um coração grato, Senhor. Nós te agradecemos, sim, porque às vezes nós reclamamos tanto, mas o Senhor tem nos dado o necessário. Eu sei que o descontentamento, ele desagrada ao Senhor. Eu sei que o descontentamento, ele nos distancia de todas as bênçãos que o Senhor tem para nós. E por isso, Senhor, eu te digo que nós estamos contentes, estamos felizes por tudo que o Senhor tem feito por nós. Nos dê, Senhor, entendimento, sabedoria, para que nós possamos conseguir gerir a nossa vida financeira, para que nós possamos, por que não dizer, gastar com entendimento, com sabedoria, para que o inimigo não venha encontrar brecha para nos colocar em situações difíceis, para nos colocar em situações complicadas. Nos dê entendimento, sabedoria, para que possamos gerir aquilo que o Senhor tem nos dado, tem colocado nas nossas mãos. Senhor, quantas pessoas talentosas, quantas pessoas têm muitos dons, o Senhor tem dado a elas talentos esses para que elas possam granjear, para que elas possam sobreviver, prosperar, viver deles e abençoar também a sua obra. Mas muitas pessoas, ó Pai, ainda não tiveram discernimento do talento que o Senhor colocou na mão deles, da inteligência, do entendimento que o Senhor deu a eles. Ah, meu Deus, direciona esta pessoa, Senhor, direciona esta pessoa em todas as coisas, para que ela possa criar, para que ela possa, Senhor, ir até a porta que o Senhor abriu para ela, que talvez até o momento ela não enxergou. Quantas pessoas que talvez têm medo de empreender, quantas pessoas que talvez estão inseguras em fazer alguma coisa, que o Senhor já deu a elas a capacidade. Orienta, Senhor, orienta e mostra o caminho para estas pessoas. Eu te peço em nome do Senhor Jesus Cristo, ó Pai. Eu oro também neste momento, Senhor, em favor de todas aquelas pessoas que estão pedindo agora, Senhor, realiza o meu sonho, realiza o meu sonho, que o Senhor possa ajudar esta pessoa, que ela possa alinhar a vida dela ao seu querer, à sua vontade, porque muitas vezes nós queremos andar conforme o nosso querer, a nossa vontade, e aí nós nos machucamos, nós nos decepcionamos e depois nós culpamos ao Senhor. E a sua palavra diz, meu Deus, que nenhum dos seus planos, nenhum dos seus projetos, nenhum dos seus planos podem ser frustrados, mas são os seus planos, ó Deus. Quando nós
nos colocamos à disposição para viver aquilo que o Senhor tem para nós, para viver os planos do Senhor para a nossa vida, então tudo dará certo, tudo na nossa vida passa a sair muito bem. Em nome de Jesus Cristo, Pai, abençoe o teu povo nesta hora, neste momento. Eu quero orar pedindo também, Senhor, mais uma vez, que o Senhor possa repreender toda opressão maligna na vida das pessoas. Vai repreendendo agora, meu Deus, toda opressão do diabo que está sobre a vida desta pessoa, os pensamentos negativos, todo mau pensamento que está na mente desta pessoa, no coração desta pessoa. Vai queimando agora, vai repreendendo agora, Senhor, esse pensamento de morte, esse pensamento suicida, de tirar a própria vida, Senhor. Vai repreendendo agora, vai limpando o coração desta pessoa. Talvez esta pessoa teve uma decepção muito grande na vida e ela pensa que não vale mais a pena viver. O diabo já colocou no coração dela que não vale mais a pena tentar outra vez, que não vale a pena prosseguir, mas o Senhor é o Deus de vida abundante. Vai repreendendo agora esses pensamentos de morte, esse pensamento maligno que está na vida desta pessoa, porque Satanás sabe que o Senhor tem um plano de bênção, um plano de vitória para a vida deste ouvinte. Por isso ele quer cortar, ele quer levar esta pessoa ao suicídio. Repreenda, Senhor. Eu quero pedir ao Senhor para repreender também todo pensamento de vingança. Vai repreendendo agora, tirando toda a ira, todo o ódio do coração desta pessoa, porque a vingança, Senhor, o pensamento de vingança só faz mal para aquele que pensa em vingar-se. O Senhor é o Deus justo, o Senhor é o Deus da justiça e o Senhor sabe como agir, ó Pai. Toma em suas mãos, vai tirando agora toda a má intenção do coração desta pessoa. Eu lhe peço para limpar o coração, porque nós servimos ao Senhor é com o nosso coração, nós servimos ao Senhor é com a nossa mente, e esta é a sua vontade. Não que sirvamos ao Senhor somente com os lábios, somente com a nossa boca, não, a sua vontade é que sirvamos ao Senhor de todo o nosso coração, com o nosso pensamento, com o nosso entendimento, e é isso que nós queremos fazer, ó Pai, honrar o seu nome, glorificar o seu nome. Ajuda-nos, ó Deus, nessa caminhada. Nós queremos ter mais experiências contigo, Senhor, experiência sobrenatural. Nós queremos ver a sua glória se manifestando na nossa vida, na sua igreja também, mas nós queremos viver experiências também individuais. Nós queremos ter revelações profundas, nós queremos ter visões espirituais profundas, nós queremos ver, Senhor, as tuas maravilhas. Ah, Senhor, renova o seu povo com o poder do teu Espírito Santo, com o fogo do teu Espírito Santo, renova a nossa vida espiritual, renova, Senhor, a vida de cada pessoa que está orando comigo aqui agora. Vai renovando, Senhor, vai renovando em nome de Jesus, que as pessoas possam ver em nós a tua presença, possam ver o brilho do Senhor no nosso rosto, como viram no rosto de Moisés. Nós queremos refletir, alabassuri clama alabás. Nós queremos refletir a sua glória, porque nós somos a imagem e a semelhança de Deus, diz a sua palavra. Por isso nós queremos viver experiências tremendas, por isso nós queremos viver experiências poderosas contigo, meu Deus. Em nome de Jesus Cristo, manifeste a sua glória sobre nós, o seu poder sobre nós, sobre a sua igreja, como foi lá no dia de Pentecostes, lá em Atos dos Apóstolos, no capítulo 2, quando estavam todos reunidos no mesmo lugar, veio um vento veemente, línguas repartidas como que de fogo sobre cada irmão. Eles começaram a falar línguas estranhas. A igreja recebeu poder naquele dia. A igreja recebeu autoridade naquele dia. Nós observamos através da sua palavra que depois daquele acontecimento, Senhor, os apóstolos pregaram ainda com mais autoridade. Quantos milagres aconteceram porque veio o poder
poder do alto, porque veio o poder do céu, e nós queremos te pedir que o Senhor derrame outra vez sobre a nossa vida o poder do alto, o poder do céu, para que possamos combater com as astutas ciladas do inimigo. O inimigo não resiste o teu poder, Senhor. O inimigo não resiste a tua glória. Aonde chega o teu poder, aonde chega a tua presença, chega a tua glória, o inimigo tem que fugir, ele tem que sair, pelo poder que há no teu nome, Jesus, pelo poder que há no teu sangue. Usa-nos, ó Pai, no poder da tua palavra. Nós queremos pregar a tua palavra com poder, com unção, com autoridade. Usa, Senhor, os teus servos, usa os pastores, usa os obreiros, usa, Senhor, os diáconos, usa os presbíteros, usa, Senhor, as irmãs que estão pregando a sua palavra, as mulheres de fé, as mulheres do círculo de oração, usa os jovens, sim, meu Deus, porque o teu Espírito Santo diz a sua palavra que seria derramado sobre todos, sobre toda a carne. Orica labassurianda labas, alabas oriclama lamassurianda. Derrama, Senhor, derrama esta presença tão linda, tão poderosa sobre a vida deste ouvinte agora, sobre a vida desta pessoa que está orando comigo neste momento. Vai derramando, Senhor, pelo poder que há no teu sangue, Jesus, pelo poder que há no teu nome. Senhor, derrama sobre as nossas mãos a unção da cura, a unção dos milagres, para que quando colocarmos as nossas mãos sobre o enfermo, ele seja curado. Para que quando colocarmos as nossas mãos sobre o enfermo, a enfermidade desapareça, seja ela qual for, seja de qualquer natureza, para que quando colocarmos as nossas mãos sobre o oprimido, sobre aquele que está sendo amarrado por obras de feitiçaria, por obras de bruxaria, por obras do diabo, estas correntes sejam esmiuçadas, sejam quebradas, aleluia, através da unção do teu Espírito Santo sobre a nossa vida, sobre o nosso coração. Vai derramando agora, vai derramando a tua unção até transbordar, Senhor. Eu quero pedir como salmista: unge a minha cabeça com óleo e meu cálice transborda. Derrama, Senhor, até transbordar sobre a nossa vida, sobre o nosso coração, Senhor. Vai derramando, derrama a tua unção sobre a nossa mente, sobre o nosso coração, sobre a nossa boca, sobre os nossos olhos. Vai derramando a tua unção para que possamos enxergar tudo aquilo que o Senhor tem para nós, tudo aquilo que o Senhor tem conosco e tudo aquilo que o Senhor tem através de nós. Sim, meu Deus, porque são muitas as suas bênçãos, são muitas as suas promessas e nós cremos nelas, ó Pai. Nós cremos porque as suas promessas são fiéis. Tudo que o Senhor promete, o Senhor cumpre. Diz a sua palavra lá no livro de

estratégias, tentando de alguma forma impedir aquilo que o Senhor tem para o seu povo. Nenhuma das suas promessas falharam. Todas as suas promessas se cumprem. Obrigado, Senhor. Obrigado.

pecado, porque o Senhor enviou o seu Filho Jesus Cristo para morrer lá na cruz do Calvário, para trazer a salvação para as nossas almas. Nós podemos andar com confiança, nós podemos viver dia a dia com confiança, porque o Senhor enviou Jesus e nós somos salvos. E em Cristo Jesus nós temos tudo. É a sua palavra quem diz, meu Deus, que nós podemos todas as coisas naquele que nos fortalece. E eu te agradeço, Senhor, por todas as bênçãos que o Senhor tem derramado sobre as nossas vidas. Em nome do Pai, em nome do Filho e em nome do Espírito Santo. Amém e amém, Senhor Jesus. Nós oramos com fé, oramos com confiança e eu creio que eu tenho absoluta certeza que Deus ouviu a nossa oração, o nosso clamor, e o Senhor responderá a sua oração, o Senhor responderá o seu clamor. Eu quero neste momento fazer o apelo a você que está me ouvindo neste momento, que está me assistindo nesta hora, aonde quer que você esteja, que você possa tomar a decisão mais importante da sua vida. Qual é a decisão mais importante da nossa vida? É aceitar ao Senhor Jesus como o único e suficiente Salvador da nossa alma. O que adianta o homem ganhar o mundo inteiro se perder a sua alma? Porque tudo nessa terra, tudo nessa vida é passageiro. E muitas vezes nós não nos lembramos disso. Eu observo que sempre que quando nós vamos a um velório, a um culto fúnebre, existe muita reflexão, não é? As pessoas começam a refletir, dizendo, realmente a vida é curta, realmente o que vale a pena nesta vida é amar as pessoas, é considerar as pessoas, não vale a pena guardar o ódio, não vale a pena guardar o rancor. E muitas pessoas ali, diante de uma situação, de um velório, elas colocam no coração um propósito de mudança. Mas depois parece que passa algumas semanas, alguns meses, a pessoa esquece e volta com o mesmo conceito, com o mesmo pensamento de que não, é necessário somente aproveitar a vida. Mas aproveitar a vida de fato é ter Jesus, não é? Todos nós somos mortais. E nós precisamos garantir a nossa vida eterna. Você que está me ouvindo agora já garantiu a sua vida eterna? Todo aquele que crê no Senhor Jesus, confessar o seu nome, diz a palavra de Deus que ele será salvo. E isso é para você que está me ouvindo agora, que está me assistindo agora. Tome essa decisão, entregue a sua vida para Jesus. Ah, pastor, eu não consigo talvez me desprender de alguma coisa, talvez do vício das drogas, da bebida, algum vício que eu tenho. Não importa qual vício você tenha, o erro que você tenha cometido, o Senhor Jesus te ama e Ele está com as mãos estendidas para você. Talvez você que tenha conhecimento da palavra de Deus, mas se afastou da presença do Senhor, feche os teus olhos agora e volte para a presença de Deus. Repitam comigo essas palavras: Senhor Jesus, eu te recebo como um único e suficiente Salvador da minha alma. Escreve o meu nome aí no céu, no livro da vida, e sela com teu sangue. Diga: Senhor Jesus, eu entrego a minha vida nas suas mãos. Me liberta, transforma a minha vida e ajuda-me nas minhas fraquezas, porque a minha vida pertence ao Senhor. Em nome de Jesus, amém e amém, Senhor Jesus. Que Deus abençoe a sua vida, que Deus abençoe o seu coração. Você pertence ao Senhor Jesus. Procure uma igreja Deus e Amor mais próximo de você, da sua casa. Fale com o pastor.

0: pastor, olha, eu entreguei a minha vida para o Senhor Jesus, e ali tem uma equipe, um homem de Deus, que vai te ajudar, que vai te apoiar nesta caminhada cristã na presença do Senhor. Que Deus abençoe todos vocês, que Deus abençoe o seu coração, e é importante lembrar, nós temos aqui na tela o nosso contato. Você que está aceitando ao Senhor Jesus, temos também o nosso WhatsApp. Entre em contato conosco, nós vamos direcionar você para uma das nossas igrejas. Vamos falar com você, vamos te ajudar, tá bom? Entre mesmo em contato. Nós aguardamos então o seu contato aqui. Deus abençoe e um abraço a todos vocês.
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6: Ela não traz a paz no nosso coração. Então eu tinha uma vida triste, vazia, sem Deus. Eu, para caçar uma alegria, eu ia na droga, para caçar uma alegria, ia na bebida alcoólica, mas não se encontrava. Eu usava maconha por 5 anos nas drogas, e a bebida alcoólica foi por mais tempo. Foi por mais tempo que eu comecei pelo cigarro e depois e pela bebida alcoólica junto. Mas eu confesso para os ouvintes que eu era uma pessoa que não tinha alegria, não tinha paz. Eu fazia um passeio, não tinha alegria, mas a minha alegria foi a partir do dia que eu encontrei Jesus na Igreja Pentecostal Deus e Amor. Eu chegando na Igreja Pentecostal Deus e Amor, na cidade de Jaraguá, qual é a nossa sede hoje, sucursal, né? Ali tinha um servo de Deus, um jovem, pegando a palavra de Deus. Eu achei muito lindo, como era jovem, né? Tinha um jovem lá pregando a palavra de Deus também. E eu tava uma pessoa, né? Tava no mundo, tava até sujo com as coisas do mundo, barbudo. Tava aquele jovem assim, que só Deus sabe. Então, meus irmãos, que eu quero dizer aos irmãos que quando eu olhava para o altar, porque eu tinha um orgulho dentro de mim, uma soberba dentro de mim, que isso não me deixava eu chorar, eu sentia vergonha de chorar. Mas quando eu olhei para o altar, dentro da Igreja Pentecostal Deus Amor, ali eu não resisti à glória de Deus. Ali, glórias a Deus, eu tive um encontro muito grande com Deus. Ali eu abaixava a cabeça para não olhar para o altar, porque dentro de mim estava chorando como uma criança, glórias a Deus, aleluia. E aquele dia, glórias a Deus, quando eu vi, já tinha erguido a minha mão, eu já tinha aceitado Jesus como salvador da minha alma, e hoje eu confesso que eu vivo, e Deus me levantou na sua obra, glória a Deus. Hoje eu faço parte até do obreiros da obra do Senhor Jesus, e amo esse ministério, que é um ministério que eu nasci nele, eu vivo nele. Sim, eu tive um encontro com Deus nesta Igreja Pentecostal Deus Amor, e prometo diante de Deus viver nela até o fim da minha vida, judando, zelada, doutrina e ganhar almas. E eu tenho certeza que você, meu irmão, você drogado, você que usa droga, que não tem prazer, que pensa, que já tentou, talvez até já tentou, já procurou recurso em vários lugares e não encontrou, eu quero dizer para você que a partir do dia que você procurar uma igreja pentecostal, Deus é amor, graças a Deus, e abrir o coração para Deus, você vai ter um encontro com Deus e a sua vida vai ser mudada, como Deus mudou também a minha vida. Lindomar Rosa de Oliveira, eu moro na cidade de Jaraguá, Goiás.
7: Para a sua vida mudar, é preciso que haja uma concordância total e completa entre você e a sua fé. Mas como saber se tenho fé suficiente para que haja essa concordância? Não basta apenas crer em Deus de uma forma sentimental e emotiva, mas é preciso acreditar nele de uma forma totalmente consciente. E isso só é possível através de sua palavra. As escrituras sagradas não nos deixam dúvida ao dizer: a fé vem pelo ouvir e ouvir a palavra de Deus. Para tocar o coração de Deus, é preciso que ele veja em cada um de nós como estamos o servindo, qual a nossa crença para com ele. Se você começar a crer em Deus hoje, de uma maneira consciente, ouvindo e crendo em sua palavra, tenha certeza de que sua vida nunca mais será a mesma. 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
8: 1 hora e 5 minutos.

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0: bem, 1:11 aqui em São Paulo, horário oficial de Brasília, dia 8 de outubro de 2026. Sejam todos bem-vindos à madrugada do Socorro de Deus. Na apresentação desse programa, seu irmão em Cristo, presbítero Alan Feitosa, e na mesa técnica, nosso irmão querido Hamilton, e juntos iremos até 5 horas da manhã, trazendo uma palavra do coração de Deus, também atendendo você que necessita de uma orientação pastoral, de uma oração. Daqui a pouco já vamos abrir a linha telefônica para você fazer seu pedido de oração e nós vamos orar. Eu creio no agir do nosso Deus. Sejam todos bem-vindos à madrugada do Socorro de Deus, rede de apoio da Igreja Pentecostal Deus Amor. E na responsabilidade desse programa, a nossa querida presidente mundial, Ereni Miranda. Deus abençoe São Paulo, Deus abençoe Brasil.
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0: É, você pode ligar e deixar seu pedido de oração. Você que está passando um momento difícil, uma crise espiritual, emocional, problema com a família, pode ligar para nós, prefixo 1198, ou seja, esse é o WhatsApp, 8292-3292, mais o nosso número, prefixo 11-3208-2790. Você pode ligar e deixar o seu nome também da sua querida e amada família. Deus abençoe nosso irmão Claudinei, que acabou de enviar mensagem. A paz do Senhor Jesus, meu nome é Claudinei, peço oração pela minha saúde e também pela minha mãe Maria. Vamos estar orando, irmão Claudinei, com toda certeza, e por toda a sua querida e amada família. Tá aqui os nomes também para oração. O Diego, Maria das Graças, também está aqui o Maurício. Nós vamos orar. E eu creio no poder do nosso Deus. Deus abençoe também a nossa irmã Maria, que envia mensagem, pede oração para Maria, Sofia, Tobias. Eu creio também que Deus tem milagre, tem providência nesta noite, nesta madrugada do Socorro de Deus.

0: 1:14. Nós vamos aqui já atender o ouvinte. A paz do Senhor, bom dia. Com quem estou falando?
1: A irmã
0: Júlia de Guarulhos. Ô Júlia, o que eu posso ajudar a senhora?
1: Amém.
0: Irmã Júlia e família. Estou anotando aqui, irmã Júlia. Tá certo, tá anotado. A irmã congrega em Guarulhos?
1: Eu quero que o irmão também presente uma hora perdeu o irmão que estava na UTI Santa Marcelina.
0: Desculpa, eu não entendi o nome.
1: É o meu irmão que está em Santa Marcelina, internado na UTI.
0: Qual que é o nome dele?
1: É Martins.
0: Martins. Tá aqui anotado. Ele se encontra na UTI, né? Vamos orar para Deus visitar ele nessa madrugada com vitória, livramento.
1: Amém.
0: Amém.
1: Eu quero que o irmão apresente meu neto, Igor.
0: Igor.
1: É.
0: Tá certo, irmão. Júlia, tá anotado aqui.
1: O Igor é a família dele, né, irmão? Porque o inimigo ele não tem conjunto com a família, sabe?
0: Sim. O Igor é a família.
1: Também eu quero que o irmão observar a Luana.
0: Amém. Vamos orar para Deus entrar com libertação.
1: Uma irmã falou que ia pôr o nome dela na oração. Sim, que essa questão está de ação da família da Luana, tá?
0: Tá certo. Está anotado aqui, irmã. Luana e família. Livrar e libertar.
1: Isso. E guardar, né, irmão?
0: Isso.
1: E da morte.
0: Através da oração, Deus ele livra. Quando Abraão intercedia pelo seu sobrinho Ló, que estava em Sodoma e Gomorra, e Abraão intercedia a Deus, pediu livramento, e Deus enviou um anjo naquela cidade e poupou a vida de Ló e também da sua família. Então, creia que através da oração, da intercessão, Deus livra, Deus guarda de todo mal.
1: O irmão perguntou se eu congrego, né? Eu congrego na Assembleia.
0: Bênção, maravilha.
1: Mas eu aceitei Jesus com a família Miranda aí. Antigamente era Ponte Pequena, agora é Armênia.
0: Que bênção. Fico feliz aí que a irmã está há muitos anos aí na caminhada com Jesus.
1: Eu aceitei, ele saía assim, ele saía daquele bairro ali, da Armênia, que é a antiga Ponte Pequena, fazendo a obra ali, sabe, irmão? E um dia chegou a família Miranda ali onde eu morava e falou, sempre tem um lugarzinho pra gente fazer um culto. Eles vieram há 3 vezes. Num desses dias eu aceitei Jesus com eles. Mas não permaneci não. Depois de muito tempo que Deus fez a obra na minha vida.
0: Mas ali a semente foi plantada, né?
1: Foi. Eles saíam por ali fazendo a obra.
0: Que bênção.
1: E outra. Eu vou muito aqui na Monteiro Lobato, aqui em Guarulhos.
0: Sim, é uma igreja abençoada, já fui já também aí.
1: Eu vou amanhã no culto à tarde.
0: Que bênção.
1: Gosto muito. Ali eu já recebi muitas vitórias, muitos livramentos, sabe?
0: Sim.
1: Deus é maravilhoso, Deus trabalha na vida da Deus de amor, assim, né? Ministério, sabe, irmão?
0: É o ministério abençoado por Jesus, muitas pessoas que, igual a irmã de outro ministério, congrega conosco, faz visita e Deus tem abençoado. É a palavra de Deus, é Deus operando e nós estamos felizes por Deus se manifestar de uma forma poderosa. E as pessoas que estão nos ouvindo agora também, né, irmã Júlia, estão convidadas também para a igreja, não é verdade?
1: É.
0: Assim como a irmã relata que está sendo abençoada, já recebeu muita vitória na igreja, as pessoas que estiveram nos ouvindo, é só ir também receber a bênção do Isso. Senhor Jesus.
1: Verdade. Eu gosto demais, não gosto, não adianta. Só quando você gosta, não adianta.
0: Que bênção.
1: Tá bom, irmã.
0: Amém, irmã Júlia. Deus abençoe a senhora. Muito obrigado pela sua participação, tá bom? Vamos orar.
1: Todas as
0: novidades estão
1: aqui.
0: Ô, Glória, maravilha.
1: Na oração das duas da manhã. Tá bom?
0: Tá certo. Fica na paz. Uma hora e 19 minutos, horário oficial de Brasília. Deus abençoe você que está na companhia, na audiência, você que está trabalhando na guarita, mas está na sintonia, você que está no seu automóvel, nos dando carona, Deus abençoe a sua vida. Você pode ligar agora, você que necessita de oração, deixar sua família na oração, faça agora a sua ligação, prefixo 11-3208-2790. Prefixo 11-3208-2790. Nosso WhatsApp, prefixo 11-8292-3392. Você vai deixar a sua mensagem de texto, deixando o seu nome, o nome da sua família, o seu nome e também a cidade de onde você está enviando a sua mensagem, tá certo? E nós vamos atender, vamos orar, vamos buscar a presença de Deus.

0: 1:21. Vamos agora ao Pão Diário com o nosso pastor Lorival de Almeida. O tema de hoje é imitação. E daqui a pouco vamos retornar com todos vocês.
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3: E eu vou começar falando do nosso pano de fundo, né? Quanta imitação. É gente copiando gente, é gente copiando costumes, é gente copiando erros, é gente copiando modelos falidos, e alguns modelos não são falidos, é verdade. Mas a verdade, ouvinte amado, é que existe essa sensação de imitação muito forte nas pessoas. Pessoas imitam, copiam roupas, vocabulário, cabelo, é a moda, né? A moda. E não é só a moda, não, porque a moda acaba passando, mas às vezes as pessoas acabam copiando valores e condutas completamente equivocadas, erradas, e algumas coisas certas, é claro. Mas nós estamos aqui para falar dos dois lados, não é? Dos dois lados. O que a gente não pode permitir de forma alguma é que as pessoas se deixem levar por coisas que na verdade parecem bonitinhas, mas são grandes enganos, né? Grandes enganos. E para se copiar alguma coisa, para se imitar alguma coisa, a gente tem que saber a origem, tem que saber a razão, tem que saber o princípio, tem que saber o objetivo. Porque se isso não acontecer, nós podemos estar fazendo coisas que realmente não são condizentes até com a nossa própria vida. Ah, eu me lembro quando eu era garotão, a gente imitava músicas americanas, né? A gente não sabia falar inglês, não conhecia quase nada de inglês, naquele tempo era muito difícil. E a gente cantava, a gente imitava e a gente, às vezes, fazia coisas absurdas, né? Coisas absurdas. Vestia camiseta escrita, uma frase que a gente não sabia ler o que que era, e às vezes tava lá, sou trouxa, um exemplo, né? Sou trouxa, me chuta. Coisas assim, né? Já, não sei se você já viu aquela camiseta que a pessoa coloca e está escrito em inglês lá, o rapaz que está ao meu lado e fala uma coisa ruim. A pessoa veste a camiseta, veste, fala, canta música e nem sabe o que que é. Me lembro de uma música famosa no Brasil, uma música que fez sucesso não só no meio sertanejo, mas até mesmo pessoas não do sertanejo gravaram essa música, e essa música era um verdadeiro louvor a alguns espíritos. Então a gente não pode sair fazendo, sair copiando sem saber. Você se lembra? Eu me lembro que eu ouvi uma colocação feita por um colega e ele falava a respeito da rainha louca. Me lembro agora. Pois é, Carlota Joaquina, né? O que que aconteceu? Aconteceu o seguinte, o que aconteceu foi que eles vieram de Portugal para o Brasil, a família real, né? E a gente sabe como eles vieram para o Brasil, né? Pediram socorro para aquela fragata inglesa. Porque na realidade eles estavam tudo morrendo de medo, né? Então eles haviam enganado Napoleão e fugiram para o Brasil. E o que acontece é o seguinte, acontece que no navio vieram várias personalidades lá, tá o rei e também a rainha, a Carlota Joaquina, não é isso? E o que acontece é o seguinte, acontece que no meio da viagem, a rainha, as pessoas que estavam com ela, foram infelizmente infectadas, eu posso dizer assim, com piolho da pior espécie, né? Desse piolho de navio mesmo, que eu imagino deve ser o piolho mais fominha que existe, né? E o que acontece é que a princesa então, as filhas, as damas da corte e tal, e as pessoas que acompanhavam, o que fizeram? Não tiveram dúvida, rasparam a cabeça. Rasparam a cabeça. E começaram a usar um tipo de um turbante, né? Por quê? Porque era piolho, a questão era piolho. Me lembro que uma vez eu combinei com o pessoal de uma banda que a gente tinha, naquele tempo a gente era a juventude rebelde, né? A gente queria rebelde, mas nosso rebelde, o máximo que a gente fazia era colocar nomes estranhos nos componentes da banda, né? O baterista era bactéria, tinha o micróbio, aí vai. Bom, de qualquer forma, é o seguinte, eu raspei a cabeça porque era um combinado, toda a banda ia raspar a cabeça, ninguém teve coragem, eu fiquei lá o único bobão careca, né? A primeira pergunta que me fizeram quando entrei no ônibus um dia foi piolho, moço? Eu falei, não, não foi piolho, não. Foi uma traição mesmo. De qualquer maneira, a rainha desceu com turbante, careca, e as mulheres cariocas acharam que aquilo era uma moda da Europa. E o que aconteceu? Imitaram. E ao invés de se tornarem nobres, utilizando-se de uma moda europeia, O que na verdade estavam fazendo era imitando as nobres piolentas, não é? Então a gente tem que prestar atenção o que a gente está fazendo. Vi uma coisa que pareceu interessante, posso de repente fazer uma coisa boa, interessante? Claro, se a gente tem o princípio é bom, se o objetivo é bom, agrada ali, a gente tem que fazer perguntas. É de Deus, o senhor vai realmente estar nesse negócio? Mas simplesmente raspando a cabeça e achar que é moda, você pode simplesmente estar dizendo, em outras palavras, tem o piolho. Então é preciso parar com essa coisa piolenta dentro das congregações, dentro das igrejas, e parar de imitar o que pessoas às vezes trazem de evangelhos falidos aí de fora. Evangelhos às vezes tão derrotados, às vezes evangelhos que não conseguiram fazer com que, de onde vem, os seus próprios países se mantivessem evangelizando. Pelo contrário, foram vencidos. E às vezes lançam lá modas que a tendência deles lá é aquela, interesseiras em outras coisas, nem se sabe o que se está propagando através desse modismo. E aqui no Brasil começa as pessoas a fazer a mesma coisa sem saber a razão, o porquê, enfim. É a imitação muito forte. Cópias. Agora, é mais difícil copiar se coisa boa, né? Mais difícil. Um grupo de americanos e americanas resolveram criar um grupo que eu, como é que é o nome do grupo? Eu espero, coisa assim, um grupo que espera para deixar pro casamento o ato sexual. Não achei que houve muita imitação, não. Aliás, fornicação na igreja não falta, né? Isso ninguém quer imitar, quase ninguém quer imitar, né? Resolvi esperar, é o nome do movimento. A adesão foi pequeníssima, quase não houve. Vigílias, orações intermitentes, jejum, oração, as pessoas não gostam de imitar também, né? Não gostam. Coisas boas quase não se imita, coisas que não tem valor nenhum, parece que todo mundo quer imitar. Assimila o erro, agem como o mundo. Que não falar de políticos, né, evangélicos, que vexame, hein? Alguns chegaram a ficar de pé, agradecer a Deus com propina. Ai, ai, ai, ai, ai. Ó, meu Deus, agradeço porque a propina. Em quantas ocasiões nós mesmos não imitamos essa sociedade, né? De uma forma que age de forma imoral, às vezes, doente. Quantas vezes nós não imitamos isso? Muitas vezes imitamos. E tá na hora de parar. Porque, na realidade, ouvintes amados, isso não traz edificação, traz só desastre, na verdade. Desastre. Não vos conformeis com este mundo, fala em Romanos. Não, não. A ideia original é que não vamos ter esse mundo como molde. Você que serve o Senhor Jesus sabe que você tem que ser moldado por Jesus e não pelo mundo. Né? Mas a Bíblia fala antes, transformai-vos. É o que diz a Bíblia, transformai-vos. É a questão da metamorfose, a questão da metanoia. É isso que está dizendo a Bíblia Sagrada. Começando pela mente, a nossa mente tem que ser regida pelos valores bíblicos, não por opiniões, não por orientações de televisão, de pseudo-pastores, não, não. Se nós vamos imitar alguma coisa, vamos imitar como Paulo fala, né? Vamos imitar o apóstolo Paulo, vamos imitar Jesus Cristo, vamos imitar bons exemplos, não é? É isso que a Bíblia Sagrada fala. Sede meus imitadores, diz o apóstolo. E aqui no caso, aqui é a questão da imitação mesmo, a mímica, né? Olha, eu vou dizer a você, ouvinte, nós temos que imitar, sim, os bons exemplos. É isso que a gente tem que fazer. Porque se a gente não fizer isso, a gente perece sem salvação. Imitar o mundo, imitar o que o diabo coloca para tanta gente imitar, o que que é isso? Sabe o que que vai acontecer? Você vai acabar se tornando uma pessoa piolenta. Isso sem falar em tantos outros exemplos de, eu diria, falta de conhecimento e que termina por imitações ridículas, eu diria, de coisas que não fazem sentido nenhum. Se temos de imitar, sejamos imitadores do Senhor Jesus. Não temos de imitar evangelho falido. Não temos de imitar pulinhos, dancinhas, imitar o mundo, imitar gritinhos do mundo. A igreja está cheia, né, de levanta a mãozinha agora e para com isso, minha gente. Que negócio é esse? E eu estou falando no campo da música, e quantas pessoas imitam às vezes coisas que, meu Deus, fica até difícil falar. Mundanismo. Vida totalmente contrária ao que se entende pela Bíblia Sagrada, e o que tem de imitador não é brincadeira. É hora de imitarmos o irmão que está se santificando. Por que não imitar o irmão que está fazendo campanhas e mais campanhas de oração, jejuando 3 vezes por semana, santificando a sua vida, apartando-se do mundo? As pessoas parecem não querer imitar. É o quadrado, é o fanatizado, é o alienado. Não, não é. É o crente. Ó, presta atenção no que você está fazendo. Porque no dia que o prejuízo chegar, ou no dia que a conta chegar, ela pode ser alta. Imita o que serve para a sua edificação, para a sua vida. Tá bom? Tá? Fica tristinho comigo, não. Eu tô falando porque eu amo você no amor do Senhor. Para mim seria muito mais fácil chegar aqui e falar: não, aqui você tá muito bem, não importa, tá vivendo assim, mas Deus te entende. Tá perdoado já, irmão. Não precisa nem se arrepender, tá no céu já. O nome que tá lá na glória acabou. Seria muito mais fácil. Mas eu não consigo. Não pretendo nunca, jamais ofender ninguém. Pelo contrário, pretendo ver as minhas palavras orientadas por Deus, ungidas pelo Espírito Santo, serem terapêuticas, isso sim. Mas temos de falar, não é? Vamos imitar as coisas boas, aí nós vamos viver melhor, com muito mais esperança, uma vida espiritualmente mais saudável, tá certo?
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2: Madrugada do Socorro de Deus. Você pode ligar agora e fazer seu pedido de oração. Nosso telefone prefixo 11-3208-2790. Envie agora o seu pedido de oração, porque daqui a pouco estaremos no clamor do Socorro de Deus nesta madrugada abençoada que Deus preparou para juntos estarmos falando do amor de Cristo, a misericórdia. O Senhor morreu para salvar toda a humanidade. Deus amou o mundo de tal maneira que deu seu Filho unigênito para que todo aquele que nele crê não pereça, mas tenha a vida eterna. Jesus, ele é o nosso Senhor e Salvador. Ele tem poder de perdoar pecados, de libertar os cativos. E nós vamos orar para que a manifestação de Deus aconteça na sua vida e também na sua querida e amada família. Deus abençoe os irmãos e irmãs que estão enviando a sua mensagem também no WhatsApp. A nossa irmã Ivaneilde mandou a mensagem aqui: a paz do Senhor, peço oração por minha mãe Maria na saúde e também por toda a minha família. Nossa irmã Ivaneilde, lá de Betim, Minas Gerais. Deus abençoe o povo mineiro que está acompanhando nesta madrugada. Deus abençoe também a nossa irmã Ana. A paz do Senhor Jesus Cristo, peço oração pelo meu bebê Benjamin Levi. Saúde e respiração, pulmão dele. Amém, irmã Ana. Vamos estar orando pelo seu bebê, para que o Senhor possa visitá-lo e dar saúde. Eu creio, assim como o apóstolo Pedro falou para Enéas, que estava enfermo: Jesus Cristo te dá saúde. Deus abençoe também a nossa irmã Cida, que está interagindo conosco nesta madrugada. Momento, já temos uma pessoa na linha, vamos atender. A paz do Senhor, bom dia.
3: A paz, bom dia, pastor.
2: Amém, com quem eu falo?
3: O meu nome é Maria Aparecida.
2: Em nome da minha mãe, Maria Aparecida.
3: É, eu, o nome da sua mãe?
2: Isso.
3: Ah, que bom. É, pastor, eu moro aqui na região de Itaquera.
2: Itaquera.
3: São Paulo. Eu peço oração para mim e para o meu filho Wilson.
2: Wilson.
3: Eu frequento a Igreja Deus do Amor na sede só nos domingos.
2: Sim.
3: Eu frequento não, eu congrego.
2: Congrega.
3: É, porque agora, ultimamente, eu só estou indo aos domingos, porque é meu filho que me leva, que o meu marido faleceu, era eu ia com ele, mas agora,
2: sim,
3: como já sou de idade, é meu filho que me leva todo domingo na parte da tarde.
2: Benção. E é uma benção, né, irmã Maria Aparecida? Os cultos domingo à tarde.
3: Põe benção nisso, pastor. Eu era de outro ministério há 25 anos. Eu fui em 2015 fui lá na igreja fazer uma visita, e lá eu fiquei, não voltei mais, fiquei congregando lá.
2: Glória a Deus.
3: Pastor, não é falando mal não, mas a Igreja Deus Amor é a diferença. A gente não pode nem falar muito, mas é a diferença, pastor.
2: Amém.
3: Não existe outra, pastor, não existe. Tem muitas aí, muitas, se diz igreja. Mas Jesus parece que ele escolheu o lugar certo. Entendeu, pastor?
2: Sim. A gente uma igreja revelada por Jesus.
3: É, pastor. Até o dom de ver as coisas, Deus me usa, pastor, depois que eu fui para aí.
2: Sim.
3: Às vezes eu tô não tô nem pensando, vem, Espírito Santo fala comigo, a mesma coisa que vai acontecer, acontece, pastor.
2: Graças a Deus.
3: É incrível, a gente entra dentro do tempo, a gente sente o corpo diferente, a gente é tomada pelo Espírito Santo de Deus. E a gente sai dali, parece que a gente sai, não é andando, é voando como águia.
2: Glória a Deus.
3: É, pastor. Isso que eu estou falando, eu falo sem medo de errar. Eu mesmo em casa, eu já ganhei tantas almas para Jesus através do meu testemunho. Eu entrei dentro dessa igreja aí em 2015 com infarto. Eu não, nem entendia como que era trabalhar daí. Eu, era o pastor Davi Miranda Filho que estava ministrando a palavra. Com dois domingos, pastor, eu já não tinha mais nada.
2: Glória a Deus.
3: E estou até hoje, com a idade que eu tenho, tenho a cabeça boa, tenho a mente boa, tenho o coração forte. Eu agradeço a Deus cada minuto por esses anjos da madrugada, que são vocês, e também os pastores da Igreja Deus Amor. É pastor de oração, não é de brincadeira, é de oração. Eu não tenho nem palavra, sabe, pastor?
2: Maria Aparecida, agora faça um convite para as pessoas que estão agora nos ouvindo nesta madrugada.
3: Eu sei,
2: para elas virem também receber essa,
3: olha,
2: essa presença,
3: sei,
2: que elas têm recebido.
3: Antes de eu ir, eu ouvia no rádio, mas nunca tinha ido. Quando eu fui, aí eu vi que não há outra Deus é amor, não. O nome já fala, Deus é amor.
2: Sim.
3: Não adianta. Eu faço um convite. Eu sei que tem muitas pessoas nesse momento que estão passando por muitos problemas e às vezes ainda não foi. Fica ouvindo no rádio. Vai lá conhecer. Vai lá ter um momento com Deus. Porque quando entra dentro daquelas portas da igreja e senta e leva o pensamento cativo em Deus, Deus vai mostrar tanta coisa que está oculta, como dizem Jeremias, vai mostrar tanta coisa oculta que a gente não conhecia. Entendeu, pastor?
2: Sim.
3: Às vezes eu falo sem medo de errar. O meu filho também era de outro ministério, agora ele está indo comigo. Ele é advogado, ele tira o tempo dele precioso todo domingo para ir congregar aí comigo na tarde, na parte da tarde. Entendeu, pastor?
2: Sim.
3: E daí eu não vou sair mais não, eu já sou batizada nas águas, na outra igreja. Mas eu reconciliei com Jesus aí dentro e daí eu não vou sair mais não, pastor.
2: Daqui pra glória.
3: É, pastor. E, a gente vai, chega em casa, a gente tem força pra fazer as coisas, tem paciência, tem desapego com as coisas daqui de baixo, desse mundo. A gente aprende amar o próximo, como diz o pastor que pegou a terça-feira. Quem não ama o próximo não ama a Deus, porque Deus é amor.
2: Sim.
3: Não vou para buscar a bênção, eu vou para congregar, para alimentar meu espírito, tá entendendo, pastor?
2: É o principal, alimentar a alma com a palavra
3: isso.
2: De Deus.
3: É isso.
2: Nem só de pão viverá o homem.
3: Eu não vou lá para pedir nada. Eu faço sim meus votos, quando preciso eu faço, e todos eles é respondido, pastor. Ó, domingo retrasado, eu estava com a casa aqui para alugar, já tinha tempo, o povo olhava, não alugava. Na hora que passou o voto, eu falei, ó Deus, não é fazendo braganha não, meu Deus, é minha fé, eu vou levar esse voto. Assim que alugar a casa, meu Deus, eu trago uma oferta para ajudar na tua obra. Não é pagando, porque é para ajudar na obra. Porque Deus não precisa de dinheiro, não. Foi a minha fé. O Senhor acredita que hoje foi domingo retrasado. Hoje o homem já pegou a chave, amanhã ele já vai trazer a mudança, já fez contrato, já vai entrar.
2: Glória a Deus.
3: Entendeu, pastor?
2: Deus é fiel.
3: É uma experiência que eu tenho de mim com Deus. Eu chego aí, eu não converso com ninguém, não conto minha vida pra ninguém. Eu fico ali ouvindo, comendo. É comendo aquela palavra que o pastor sobe ali pra pregar. Eu fico ali comendo. Porque ouvir e não pôr em prática é a mesma coisa de não ouvir. Sim. Olha, pastor, é muito gratificante deslocar da casa da gente e sentar num banco daquele, um banco confortável. Tudo, o estacionamento, tudo, tudo legal. Meu filho para o carro encostado no elevador, a gente entra, quando desce já é na porta.
2: E não paga nada, irmã Maria.
3: Oi?
2: E não paga nada.
3: Não, não, não paga nada, não.
2: De graça.
3: A gente dá oferta espontânea, porque eles não obrigam ninguém a dar. Tá certo que pede. Tem que pedir, porque tudo tem custo. Tem custo. Esses bancos foi comprado, a luz e água, os banheiros tudo asseadinho. Não existe, pastor, não adianta. Aquelas mulheres, filha de Deus, que ficam nos banheiros auxiliando a gente, é uns anjos, uma pessoa maravilhosa. Eu tô elogiando porque eu vivo isso.
2: Sim.
3: Eu conheci o verdadeiro Deus ali dentro, fui curada do coração em 2015. Não tenho nada. A idade que eu tenho, pastor, eu fui no médico de rotina, ele fez os exames e falou que meu coração está forte, seu coração está forte, seu coração está forte. Ele falou tanto que eu gravei a voz dele. Pastor, eu não vou tomar o tempo, não, deve ter outras pessoas.
2: Amém, meu Maria, Deus abençoe. Obrigado pela sua participação.
3: Cristo, tá?
2: Amém.
3: Na paz de Cristo.
2: Pai, Senhor Jesus.
3: Tchau.
2: 1h49, está aí a nossa irmã Maria Aparecida, relatando a alegria, o ambiente que ela vive aqui na sede mundial. Milton, as pessoas devem estar agora curiosas em saber qual é o endereço desta igreja. Vou passar agora. Avenida do Estado, 4568, bairro Liberdade, a entrada principal de veículos e pedestres é pela Avenida Prefeito Passos, número 10, Liberdade. Temos aqui um amplo estacionamento coberto, gratuito. Vê você e a sua querida família experimentar aquilo que a irmã Maria Aparecida está experimentando juntamente com seu filho aqui na igreja, a palavra de Deus, a paz do Senhor, o acolhimento, a recepção. Deus tem uma vitória especial para a sua vida. Temos 5 concentrações, 7, 9, 11 da manhã, 15 horas e também às 19 horas, vem estar conosco, receber a bênção do nosso Deus. Vamos agora para um quadro muito importante, Clínica da Alma, com o psicólogo Jessé Ávila. O tema de hoje é neurociência do comportamento. E daqui a pouco estaremos com vocês de volta.
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5: Olá, seja muito bem-vindo a mais um episódio do Clínica da Alma, um espaço para falarmos sobre saúde mental, qualidade de vida, inteligência emocional e desenvolvimento interior, sempre de forma leve, prática e com base científica. Você sabia que muitas das suas decisões diárias são tomadas pelo cérebro antes mesmo de você ter a consciência delas? Hoje nós vamos falar sobre a neurociência do comportamento. A neurociência comportamental explica que o cérebro cria circuitos automáticos de repetição para economizar energia, fazendo com que ele escolha sempre o caminho que já conhece, mesmo quando esse caminho não é o mais saudável. Neurociência do comportamento é o estudo de como o cérebro influencia automaticamente pensamentos, emoções e atitudes, revelando que grande parte do nosso comportamento é guiado por padrões neurológicos. Pense comigo, uma pessoa que reage de forma explosiva a pequenas frustrações, muitas vezes está funcionando a partir de um padrão cerebral treinado na base da sua autodefesa. Por isso, eu tenho aqui 5 dicas práticas que podem lhe ajudar no seu cotidiano. Número 1, observe seus padrões de comportamento. Esteja atento a emoções, a sentimentos e as suas atitudes. Número 2, evite se julgar durante o processo de mudança. Afinal de contas, você está em transição, em mudança de comportamento. Número 3, crie pequenas mudanças diárias e não espere para isso grandes resultados, grandes recompensas, porque você está no processo de mudança e transição. E essas transições, essas mudanças, elas começam sempre com um passo de cada vez. Penúltimo, use a repetição de hábitos positivos. Tudo aquilo que for benéfico, tudo aquilo que contribuir para a sua evolução pessoal. Repita, isso dá muito certo. E por último, seja paciente consigo mesmo. Entenda que esse processo é lento, pode ser doloroso, mas necessário para a sua evolução existencial. Como disse Daniel Kahneman, os hábitos têm força justamente porque o cérebro busca economizar energia. E se você gostou desse conteúdo, compartilhe a nossa programação com amigos e familiares. Continue aí nos acompanhando e fique atento, porque a qualquer momento estaremos de volta com mais reflexões que podem transformar a sua vida. Um forte abraço e até breve.

Muito bem, 1:59. Já vamos nos prepararmos para falar com Deus. Vamos agora para a identificação das emissoras. Já retornaremos, coração do socorro de Deus.

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4: Na minha aflição clamei ao Senhor, gritei por socorro ao meu Deus. Do seu templo, ele ouviu a minha voz. Meu grito chegou à sua presença, aos seus ouvidos. Salmos capítulo 18, versículo 6.
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1: Muito bem, queridos irmãos, vamos agora falar com o nosso Deus. Vamos buscar a presença do Pai Celestial. Maravilhoso, eterno e soberano Deus, em nome do Senhor Jesus Cristo, meu Pai, te agradecemos pelos livramentos, ó Deus, te pedimos, ó Pai, a tua bondade, a tua misericórdia. Senhor, meu Deus, abre, meu Deus, Senhor, as portas que estão fechadas. Senhor, socorre, meu Pai, as vidas que necessitam ser tocadas por ti nesse exato momento. Deus querido, ó Deus amado, venha, meu Deus, enxugar as lágrimas do teu filho, da tua serva, Senhor, meu Deus. Venha, meu Pai, ó Deus, visitar esta alma, este coração, meu Pai, que necessita, ó Deus querido, de um perdão, meu Pai, da ajuda do Senhor Jesus Cristo. Meu Deus, confira, meu Pai, ó Deus, o grande mover da tua parte. Ó Deus, inclina, meu Pai, a tua bondade, meu Deus, livrando, protegendo, curando as enfermidades, ó Deus, nesse exato momento. Venha falar, meu Deus, em cada coração, meu Pai, por intermédio do teu Espírito Santo. Meu Deus, vai curando, meu Pai, agora toda enfermidade que está alojada nesse corpo, o câncer, a hérnia, meu Deus, o vírus, a bactéria. Senhor, meu Pai, dai a cura divina agora, Senhor. Tu és o socorro bem presente na hora da angústia, meu Deus. Senhor, livra esse homem do mal, livra esta mulher, esse jovem, esse adolescente, meu Pai, que necessita agora, meu Deus, da intervenção divina da tua parte. Esta mãe que ora, meu Pai, pedindo um grande livramento para o seu filho, que saiu de casa e até agora não retornou, Senhor. Traga em paz, em segurança. Meu Deus, contempla agora, meu Pai, esta pessoa, meu Deus, com dor. Essa pessoa, meu Pai, ó Deus, sofrendo neste quarto, ó Deus, nesta sala, até mesmo, ó Pai, nesta cama, meu Deus, Senhor, que já tomou medicamentos e até agora a dor não foi embora, mas eu clamo o socorro da tua parte. Eu clamo um milagre agora, meu Pai, o grande livramento do Senhor nosso Deus. Livra o teu filho desse infarto, livra a tua serva desse infarto, essa criança, meu Pai, ó Deus, que está com febre, essa pessoa, meu Pai, que se engasgou, meu Deus, repreende o espírito da morte agora, em nome de Jesus Cristo de Nazaré. Opera com o teu poder nesta casa, nesta família, nesta chácara, nesta fazenda, nesse apartamento, Pai. Essa pessoa que está orando conosco nesse automóvel, meu Deus, vai livrando do assalto, da violência. Livra mesmo, meu Pai, e toda a fúria de Satanás, ó Deus, conforme está escrito: mil cairão ao teu lado, 10 mil à tua direita, e tu não serás atingido. Que o teu povo que clama possa ver, meu Pai, o teu braço forte, possa ver o Senhor operar, meu Pai, a benção, o teu cuidado. Meu Deus, eu apresento, meu Pai, o nosso irmão Roberto, meu Pai, e o seu cônjuge, ó Deus, visita agora com poder, com graça, dai a vitória, repreenda a inveja, repreenda, meu Deus, toda a fúria do adversário, da vitória, nosso irmão Roberto, nesta madrugada. Ó, meu Pai amado, apresento a nossa irmã Júlia, meu Pai, e a sua família. Visita o Igor, meu Deus, faça uma grande obra, em especial apresento o seu irmão Martins, ó Pai, que se encontra nesta UTI, ó Deus, repreenda agora todo o mal, Senhor, dai a saúde, dai a cura divina, para a tua glória, meu Pai. Meu Deus, vai dando saúde para ele, meu Deus. Vai repreendendo, meu Pai, toda a enfermidade e todos que estão nesse leito, meu Pai, nesse quarto, nesta UTI. Ó Deus da saúde, confirma, meu Pai, a tua misericórdia. Eu creio na cura divina. Eu creio no grande livramento, Senhor, nesta madrugada. Ó, Papai amado, vai operando agora com o teu poder, Senhor. Vai, meu Deus, Senhor, trabalhando por intermédio da fé, que o teu povo possa vencer, meu Pai. Eu apresento o Ilha, a família, a Luana, meu Pai. Ó, Deus, visita agora, Senhor. Dá a libertação para a tua glória. Dá o livramento, a proteção. Muda a história, muda a situação. Ó, glória, eu creio, meu Pai, que o mal vai cair por terra, Senhor. Quantas vidas, ó Pai, estão, meu Deus, oprimidas nesta madrugada. Pessoas, ó Pai, que já tentaram até mesmo contra a própria vida, mas o Senhor tem um projeto na vida dele, o Senhor tem um projeto na vida dela, o Senhor tem uma grande obra a realizar. Realiza mesmo, meu Pai, a Deus, a tua obra. Ó Deus, livre esse homem desse mal, desse vício, das drogas, da bebida alcoólica. Livre essa pessoa dos jogos online, da prostituição, meu Pai. Quebra essas amarras do mal, Senhor. E daí a grande vitória, quebra, meu Pai, esta maldição, esta palavra de inveja, esta palavra negativa, meu Pai, desfaça agora. Oh, glória a Deus, que essa pessoa que está conosco nesta oração possa sentir a tua presença, meu Pai, possa sentir esta graça, este poder, esta paz, meu Deus. Essa pessoa que está sendo atormentada por espíritos opressores, oh Pai, recebam a vitória, a bênção, o toque do Espírito Santo, a alegria do Senhor para essa vida que está com insônia, não consegue dormir. Jesus Cristo, visita a mente, visita o coração. Essa pessoa, meu Pai, que está preocupada com as dívidas, com os problemas, Senhor, dá essa vitória agora. Meu Deus, que ela possa sentir, meu Pai, o toque do teu Espírito Santo, possa sentir agora o mover da tua glória. Vai agindo, meu Pai, ó Deus, nesta casa, vai agindo agora nesse ambiente de trabalho. Essa pessoa que está conosco, ó Deus, trabalhando, está, meu Pai, ó Deus, no seu local de trabalho, na guarita, está, meu Pai, nessa localidade, dá livramento nesse local de trabalho, para a tua glória, para a tua honra, meu Deus. Opera, Senhor, opera mesmo o seu milagre, opera mesmo, meu Deus, a sua grande providência. Eu creio, ó Deus, que o Senhor, meu Pai, vai fazer, meu Deus, seu milagre acontecer, porque por intermédio da oração, o Senhor, meu Pai, visitou a madre de Diana, que era impossível aos olhos humanos, pela medicina, ela engravidar, mas o Senhor fez um milagre. O Senhor, meu Pai, realizou uma grande obra. Vai curando, meu Pai, essa pessoa que foi diagnosticada com câncer, ó Deus, com uma enfermidade terrível, crônica. Senhor, da saúde agora, abençoa o teu povo que ora conosco. Livra, meu Pai, essa pessoa, livra do acidente, livra do assalto, livra esse motorista aplicativo, esse motorista de táxi, ó Pai. Ó Deus, põe as tuas mãos, Senhor, esse caminhoneiro, esse motorista de ônibus, ó Pai, abençoa nesta rodovia, meu Pai, dá livramento do acidente. Meu Deus amado, socorre esta pessoa que tem uma causa na justiça, que vai passar por hoje, meu Pai, uma audiência. Meu Deus, assina esta vitória, assina esse milagre, Senhor, meu Pai, confirma, meu Deus amado, a bênção do Senhor. Essa pessoa que está desempregada, que o Senhor possa abrir, meu Pai, a porta do trabalho. Eu quero apresentar, meu Pai, nesta oração, meu Deus, o nosso irmão, meu Pai, ó Deus, que pede oração, meu Deus, Juvenal, ó Deus, visita o teu filho agora, toda a sua casa, ó Deus, a sua família, abençoai, meu Pai, nosso irmão Zéias, ó Deus, dai a benção, dai, meu Pai, vitória, ó Deus, guarda, meu Pai, ó Espírito Santo, Márcio, a Regiane, meu Deus, ó Deus, entra

no fogo, oh glória a Deus, receba meu irmão, minha irmã, a saúde do Senhor Jesus Cristo, visita meu pai, a nossa irmã Arinete, meu Deus, dando vitória, a bênção, visita também meu pai, o nosso irmão José Carlos, Senhor, daí a vitória, repreende toda a opressão maligna, repreende todo o ataque de Satanás, Senhor, oh Deus, conceda a grande vitória, conceda meu pai, oh Deus, o grande milagre, estenda as tuas mãos, ó pai, para libertar, meu Deus, para operar o milagre, porque eu creio, operando o seu Deus, quem impedirá, meu Deus e meu pai. Pai, abençoa nossa irmã Cida, meu Deus, abençoa meu pai, toda a sua querida família, meu Deus, eu quero apresentar nesta oração a nossa irmã Maria Aparecida, dando a benção, meu pai, dando saúde, guarda o seu filho, meu pai Wilson, Deus, livre de todo mal, protege para a tua glória, realiza uma grande, meu pai, poderosa obra, Senhor, para que o teu nome seja glorificado, visita meu pai agora, Senhor, meu Deus, esta vida que está em viagem, meu pai, vai guardando, vai abençoando, meu pai, Deus, eu quero apresentar a nossa irmã Ângela, meu Deus, vai a bênção, meu pai, repreenda toda a enfermidade, visita agora esta pessoa, meu pai, que está com enfermidade, ó Deus, alojada, meu pai, no estômago, na coluna, queima, meu pai, todas as doenças, repreende, meu pai, toda dor, meu pai, essa pessoa que está lutando contra a ansiedade, contra a depressão, visita o Caio Martins, ó pai, ó Deus, dai a benção, visita agora a mente, o coração, a alma, o espírito, o Senhor, visita, meu pai, o teu povo que pede oração agora, o Jefferson, meu Deus, o Carlos, Senhor, quantos nomes estão chegando para oração, meu pai. Visita meu pai, o Henrique, meu Deus, toda a sua querida e amada família, meu pai. Oh Deus, tende compaixão agora. Oh Deus, que fez os céus e a terra, venha, meu pai, se mover, meu pai, com poder, meu pai. Oh Deus, de grande glória, eu apresento, meu pai, esta vida, esta pessoa, eu apresento a pátria brasileira, visita nosso querido Brasil, meu pai, o norte, nordeste, sul, centro-oeste, visita também, meu pai, em cada país, ó, para onde chegar esta oração, na Europa, na África, na Oceania, na América Central, do Sul, do Norte, só com esta vida, meu pai, que está tão angustiada, que está preocupada, que está sofrendo, livre este homem, livre esta mulher do vale do sofrimento, do vale da depressão, meu pai, do vale da sombra da morte, guarda mesmo, seu meu pai, escrito está na tua palavra, que o Senhor dará ordem aos teus anjos para guardar em todos nossos caminhos, guarda mesmo, Senhor, pai, esta pessoa que está enfrentando uma crise conjugal, dá livramento nesse casamento, pai, apazigua a tempestade nesta casa, o mal vai cair por terra, o diabo está colocando contenda, briga, mas está derrotado pelo sangue de Jesus Cristo, que foi vertido na cruz do Calvário, o Senhor veio para dar vida e vida em abundância, meu Deus, abençoa o teu povo que ora conosco, a nossa irmã Vera Lúcia, meu pai, dai a vitória sobre a tua filha, meu Deus, dai a bênção, Senhor, a Soraya, meu pai, ó Deus, Senhor, visita agora, dai a cura divina, Deus, repreenda todas as enfermidades, o câncer, o tumor, essa pessoa, meu pai, que tem pedra nos rins, pedra na vesícula, meu pai, vai curando agora, arranca essas pedras, ó Deus, esses tumores, essas hernia, meu pai, essa pessoa que tem hernia de disco, Deus, manifesta o teu poder através da fé, o milagre possa acontecer, o sobrenatural possa ser confirmado, meu Deus, socorre mesmo, meu pai, a cada vida, socorre a cada pessoa, Senhor, essa pessoa que não aguenta mais, ó pai, essa situação, meu Deus, o mal, meu pai, está, meu Deus, tomando conta desta mente, limpa esse coração, limpa esta mente, meu Deus, daí a bênção, dai a vitória agora, pelo poder da tua palavra, o sangue de Cristo tem poder, Espírito Santo, essa pessoa, meu pai, que está com problema no seu ouvido, na sua audição, vai curando, meu pai, o ouvido deste homem, desta mulher, abençoa esta criança, esse idoso, esta idosa, esse jovem, esse adolescente, meu pai, essa pessoa, meu pai, que está com catarata, glaucoma, meu pai, visita esta vista agora, passa o coleiro de vida,
vindo o sangue do Cordeiro de Deus para curar essa vista, meu Pai, essa pessoa que está, meu Pai, com problemas, Senhor, só enxerga, meu Pai, vultos, até mesmo, meu Pai, a sua visão está embaçada, embaralhada, Deus, dá-lhe a cura divina, manifesta o teu poder, toca agora nesse homem, toca agora nesta mulher, Papai do céu, vai curando, meu Pai, essa enfermidade, visita, meu Pai, esse hospital, esse presídio, faça uma grande obra, meu Deus, ao encontro desse homem, desta mulher, que essa pessoa possa, meu Pai, ó Deus, reconhecer o teu evangelho, a tua graça, o teu amor divino, essa pessoa possa, meu Pai, ó Deus, fazer, meu Pai, um concerto contigo, meu Pai, perdoa todos nossos pecados em palavras, em pensamentos e obras, Senhor, estamos aqui arrependidos, ó Pai, ó Deus, pedindo perdão divino, meu Deus, olha para nós com olhar de misericórdia, Senhor, meu Deus, ó Espírito Santo, nos purifica, meu Pai, perdoa essas transgressões, Senhor, meu Pai, o teu filho, a tua serva, está arrependido do seu pecado, a sua iniquidade, liberta essa pessoa dos vícios, meu Pai, dos jogos online, visita, meu Deus, nossa irmã Lourdes, ó Pai, dai a bênção para a tua glória, queima essa enfermidade na coluna, queima esta doença agora, queima com teu fogo, eu creio, meu Pai, que este homem, que esta mulher vai ser curada por intermédio do poder da oração, o Senhor se revela, o Senhor arranca as enfermidades, o Senhor arranca as doenças por intermédio da oração, o milagre acontece, ó Deus Todo-Poderoso, visita nossa irmã Socorro, meu Pai, abençoa ela, meu Deus, livra da ansiedade, livra de todo o mal agora, saia em toda a opressão do inferno, que ela possa, meu Pai, receber a bênção e a sua alma está em paz, tranquilamente, confiando e adorando o Deus vivo, o Deus verdadeiro, que fez os céus e a terra, Senhor, contempla, meu Pai, os nomes, ó Pai, estão chegando para a oração, meu Deus, muito obrigado por tudo, meu Pai, confirma esta vitória, confirma o milagre, corta o laço do passarinheiro, corta, meu Pai, as investidas do inferno, a seta maligna, repreenda, meu Pai, toda obra do inferno que tem atingido essa casa, tem atingido, meu Pai, ó Deus, esta família, em nome de Jesus Cristo, que o Senhor possa mudar o cenário, a situação, que a paz, que a felicidade, que a prosperidade possa, meu Pai, ser confirmada, meu Deus, esta pessoa que trabalha com vendas do comércio e de repente estava tudo indo bem e agora caiu essas vendas, caiu, ó Deus, Senhor, o movimento nesta loja, Pai, repreenda todo o mal que está atingindo, para que o Senhor possa, meu Pai, prosperar o teu filho, a tua serva, esse comerciante, esse empresário, meu Pai amado, derrama a bênção recalcada, sacude transbordante, abre, meu Deus, a janela dos céus para abençoar o teu povo, restaura, meu Pai, espiritualmente esse homem, esta mulher, essa pessoa que se encontra afastada da tua presença, toca no coração dele, toca no coração dela, meu Pai, faça tudo novo, faça uma grande obra, meu Deus, abençoai agora, meu Pai, levanta este homem espiritualmente, levanta esta mulher espiritualmente, oh glória a Deus, ajuda ele, ajuda ela, meu Pai, é para a tua glória, Senhor, meu Deus, eu apresento nesta oração, meu Pai, oh glória, oh Espírito Santo, verdade, o nosso irmão Mateus, ó Deus, tende misericórdia, entra, meu Pai, com a libertação, meu Deus, visita agora, liberta com teu fogo, visita, meu Pai, o Márcio, meu Deus, ó, meu Pai, agora, com a libertação divina, o Senhor tem poder de libertar com teu fogo divino, Jesus Cristo, o Senhor veio libertar os cativos, ó Pai, alcança agora o Márcio, meu Deus, Pai, quantas vidas, ó Pai, estão nas drogas, meu Deus, mas eu creio que o Senhor vai transformar, que o Senhor vai fazer uma nova, ó Deus, criatura, esta mulher, meu Pai, será liberta, esse homem se liberto, meu Pai, liberta essa pessoa do vício, do cigarro agora, Espírito Santo, para o Senhor nada é impossível, ó Pai, visita, meu Deus amado, a nossa irmã, meu Deus, Senhor,
Maiana, meu pai, visita agora com vitória, com livramento, dai a vitória agora, a cura divina, para a tua glória, pai, dai a bênção, a proteção, repreenda a inveja, repreenda toda a perseguição, esse homem, meu pai, que está sofrendo uma perseguição, esta mulher, meu pai, que está enfrentando esta luta, da vitória para tua serva, meu pai, que está enfrentando esse momento difícil, que ela possa ver a saída, as portas se abrindo, para que todo homem seja glorificado, e a vitória chegando na vida dele, na vida dela. Meu Deus, abençoai, meu pai, o Abraão, meu Deus, dai a bênção, meu pai, queima a enfermidade no fígado, repreenda essa enfermidade no fígado dos teus filhos, meu pai, dai a cura divina, queima as doenças, queima os males agora, livra, Senhor, pai, esta pessoa, pai, tem de compaixão agora, eu creio, meu pai, por intermédio da oração, o milagre vai acontecer, porque o Senhor está atento, meu pai, a oração daqueles que te buscam, a oração do povo que clama a tua face, que pede, meu pai, misericórdia, meu Deus, assim como Bartimeu clamava misericórdia, ó Deus querido, esse homem está clamando a misericórdia, esta mulher está clamando a misericórdia agora, dai, meu Deus, a misericórdia, visita meu pai, Espírito Santo, meu Deus, a Rose, toda a sua querida família, o Marco Olhério e a sua família, Lúcia e a sua querida família, alcança, meu pai, o Felipe e a sua família, meu Deus, visita os filhos, ó pai, sua querida família, confirma esta benção, confirma, meu pai, o milagre, confira um socorro divino, porque eu creio, meu pai, que o Senhor está, meu Deus, contemplando, ó meu pai, a petição, meu pai, ó Deus, esta pessoa que busca a tua presença nesta madrugada, dai a bênção, a vitória, Deus reveste espiritualmente esse homem, esta mulher, essa pessoa, meu pai, que está, meu Deus, nessa situação, está dizendo, meu Deus, eu não aguento mais a situação que eu estou vivendo, pai, dá um basta agora, que a tua mão forte, possa, meu pai, ajudar ele, ajudar ela. Deus, ajuda esta pessoa agora. Deus, que até parece que não tem saída, mas o Senhor é um socorro bem presente no momento da angústia, da adversidade, apazigua essa tempestade, esse vento forte que se levantou contra ele, contra ela. Deus, guarda minha vida, minha família, guarda, meu pai, nosso irmão Milton, guarda, meu pai, a liderança da nossa igreja. Meu Deus, abençoa o teu povo de uma forma especial. Oh, glória a Deus, Pai poderoso, Pai de misericórdia, nós clamamos a tua presença com muita fé, meu pai, que o seu Deus vai estender as mãos sobre o pobre e o necessitado, essa pessoa, meu pai, que está, meu Deus, na situação, meu Deus, deplorável, ó Deus, o câncer se alastrou, pai, vai curando esse homem, vai curando esta mulher, meu Deus, livre esta pessoa, meu pai, esse motoqueiro, livre esta pessoa, meu pai, que sai muito cedo para trabalhar, livra da violência, livra esta criança da violência, essa mulher da violência, pai, protege para a tua glória, meu Deus, arranca todo o peso contrário, arranca, meu pai, todo o fardo que está pesado e confirma a grande vitória, porque operando o seu Deus, quem impedirá? Pai, muito obrigado por tudo, meu Deus, abençoa cada vida que ora conosco, que essa pessoa possa ter um encontro sobrenatural contigo, possa ser curada, restaurada, ó Deus, abençoada, meu pai, liberta pelo poder do teu sangue, em nome do Senhor Jesus Cristo. Obrigado, meu Deus. Amém. Amém.

0: Muito bem, querido ouvinte da rádio Deus e Amor. Chegou o momento, você que ainda não aceitou Jesus, entregar agora a sua vida para Jesus. E você que se encontra afastado do Evangelho, hoje chegou o dia de você voltar para Cristo. O Senhor quer te salvar. Então, não resista ao toque do Espírito Santo. A Bíblia nos diz: quando ouvides a voz do seu teu Deus, não endureçais o vosso coração. Chegou o momento agora de você entregar a sua vida para Jesus. Você já procurou em várias portas e você ainda não é feliz. Por quê? A verdadeira felicidade está na presença de Deus com Jesus. Ore comigo a seguinte oração, você que vai aceitar Jesus e você que vai reconciliar com o Senhor Jesus Cristo. Diga assim: Senhor Jesus, perdoa os meus pecados e escreve o meu nome no livro da vida e sela com teu sangue para a vida eterna. Senhor Jesus, me dá força para eu ser um crente fiel até a morte. Amém, amém, amém, Jesus.
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0: Bom dia, São Paulo. Bom dia, Brasil. 2:38. Vamos agora para o quadro Bíblia em Foco com o pastor Levi Muniz. O tema: Palavra do Senhor. E já retornaremos com todos vocês.
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3: Olá, ouvintes do programa Voz da Libertação, a paz do Senhor Jesus. Eu sou o seu irmão Levi Muniz. Eu quero, neste momento, meditar com você na palavra de Deus em Deuteronômio, capítulo 8, versículo 3. Diz a palavra do Senhor assim: O Senhor te humilhou e te deixou ter fome e te sustentou com o maná, que nem tu nem teus pais conhecias, para te dar a entender que o homem não vive só de pão, mas de toda a palavra que sai da boca de Deus, disso vive o homem. A pergunta que eu tenho para você nesta oportunidade é: você tem se alimentado da palavra de Deus? Você se lembra do povo de Israel no Egito? O povo de Israel, quando estava no deserto, a Bíblia diz que eles caminharam durante 40 anos no deserto. E isso ilustra muito bem o que vivenciamos hoje: lutas, dificuldades terríveis. Às vezes também nos sentimos em um deserto. Você já se sentiu em um deserto? Desorientado, sedento, faminto, temeroso quanto ao presente, quanto ao futuro, né? Mesmo assim, o Deus que cuidou do povo de Israel, ele cuida de mim e de você. Após 430 anos de escravidão, os israelitas eram um povo sem o preparo e a confiança e a fé necessária para tomar posse da terra prometida e ali viver bem. A leitura que eu acabei de ler nos mostra que o Senhor os guiou, testou, provou e os forjou no deserto. Você está passando por um deserto aí? Saiba que este deserto é permissão de Deus. Deus permite a gente passar pela dificuldade, Deus nos permite passar pela prova, Deus nos permite passar por momentos muito difíceis, porque Ele quer ver até aonde vai a nossa fidelidade para com Ele. Deixa eu dizer uma coisa: se você teme ao Senhor, se você é uma pessoa que ama a Deus, que vive na presença de Deus, você pode passar pelo deserto, mas nunca você vai ter a falta do seu alimento. O Senhor vai te suprir, nem que seja com o maná. Sim, o maná é aquela provisão que o Senhor dá no momento da dificuldade. Para chegar à terra prometida, é necessário passar pelo deserto. Então, fique firme na presença do Senhor, aguente, porque você vai passar e lá na frente você vai cantar o hino da vitória. Deus fez cair o maná do céu para alimentar o seu povo fisicamente, mas também os preveniu de que não era exatamente o maná que salvava suas vidas, mas sim a sua palavra. Quando nós lemos o Salmo 119, nós entendemos que Deus quer que nós tenhamos a sua palavra dentro do nosso coração. O salmista diz: escondi a tua palavra dentro do meu coração para não pecar contra ti. Lâmpada para os meus pés é a tua palavra e luz para os meus caminhos. Ei, você tem se alimentado da palavra de Deus? Nesses momentos de dificuldade, nesses momentos de luta, nesses momentos de prova, nesses momentos em que parece que não tem mais esperança, alimente-se da palavra do Senhor. O salmista, ele também experimentou reveses na vida, trechos difíceis pelos quais passou e entendeu que havia algo especialmente vital, que é alimentar-se dos ensinos de Deus. Você está passando por dificuldade? Está passando por lutas? É aí que você tem que ler a palavra. É aí que você tem que meditar a palavra, na palavra. Quando você está passando por problemas difíceis, é aí que você não pode deixar de ler, de meditar, de ouvir. A palavra de Deus, ela traz socorro, ela traz correção, ela traz consolo, ela traz paz, ela traz vida e ela traz também o ensino. Se você está enfrentando, seja o que for, alimente-se da palavra de Deus, pois ela é o nosso sustento. Por meio da palavra de Deus, nós temos vida. A palavra de Deus é vital. Apegue-se a ela, creia nela, obedeça a ela, leia ela, medite nela de dia e de noite, e você vai ser mais que vencedor em Cristo Jesus. A palavra de Deus é o nosso alimento. Que Deus te abençoe, que Deus fale ao seu coração e que você possa ter a palavra de Deus como o seu alimento, que você possa ter a palavra de Deus como o teu sustento e que você possa ter a palavra de Deus como aquela palavra que vai fazer com que a sua vida seja transformada. Que Deus te abençoe em nome de Jesus Cristo.
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2: Meu nome é Maria Silva Leide Caldeira. Antes de conhecer Jesus, eu me sentia uma pessoa, eu lutava muito, era uma pessoa boa, mas eu sofri muito, muito mesmo, não conhecia o verdadeiro evangelho, como é a palavra de Deus mesmo. Chegou uma época na minha vida, dos 35 em diante, eu já tenho 50 anos, eu tinha uma enfermidade, mas não descobriam a minha enfermidade. Às vezes eu perdia a consciência, ficava vários dias sem me alimentar, assim, sem a consciência mesmo, uma pessoa que dependeria de outra cabeça para cuidar de mim. Minha mãe, meu esposo chegaram a me dar remédios muito fortes, e quando voltava a consciência, aí que eu me lembrava de alguma coisa, eu esquecia os dias, quer dizer, eu não tinha vida. Chegou um ponto que eu orei a Deus que eu queria encontrar uma igreja que eu lutasse e vencesse. E eu orando e jejuando em casa, Deus enviou até uma irmã da Deus e Amor, Deus usou ela e falou com ela. Eu estava terminando o meu propósito e ela chegou na minha janela e falou: não sei se você vai acreditar em mim, mas Deus está me enviando aqui para dizer para você e para Deus e Amor, porque ele tem uma grande obra lá com você. Ela não sabia do meu propósito, que eu fiquei fazendo em casa. Eu falei: eu creio sim, irmã, fique em paz. E hoje, para a honra e glória do Senhor, eu vim. Foi dias de luta, eu fiz campanha, até que um dia eu me cansei da minha situação. Eu falei com Deus: Deus, eu creio no Espírito Santo, eu creio que ele habita em nós, eu creio que eu estou na igreja que o Senhor me enviou. Eu não sirvo Deus para viver, porque de vez em quando me dava as crises pequenas e não tinha solução, porque a minha família na época que cuidava de mim. E quando, mesmo eu vindo na igreja, me deu algumas outras crises. E chegou um dia na minha casa de novo, falei: Senhor, eu já estou no propósito do Senhor. Eu quero uma luz, que eu me sinto uma condenada, Senhor. Eu não sei quando que vem a crise. Quando vem, eu tenho que parar com tudo. Aí eu não sirvo o Senhor. Para dizer a verdade, Deus, eu não sirvo nem para servir ao Senhor. Foi quando aí Deus me deu a palavra em casa, eu li ali e eu voltei a viver, voltei a sorrir, voltei a ter a consciência. As pessoas até me acham muito inteligente, mas é Deus na minha vida. Eu passei por esse processo, permissão de Deus. Irmãos, mas eu digo que eu encontrei a salvação na Igreja Pentecostal Deus e Amor. Eu encontrei uma nova vida, é uma vida que eu posso sorrir, eu sou tranquila e como gratidão eu sirvo ao Senhor com amor e alegria. Eu agradeço a Deus pela minha salvação. Jesus veio e me libertou e me curou. Até o médico ficou admirado, porque eu falei para ele: olha, Deus é fiel, irmão. Até os meus familiares perguntam quanto tempo eu tô na Deus e Amor, que eles estão vendo toda a diferença na minha vida. Procure a sua salvação, lute, venha para a IPDA. Eu congrego aqui na sede mundial. Quando nós temos tempo, nós vamos também na do bairro, porque as IPDAs são todas iguais, irmãos, é o mesmo Deus. Venha buscar a sua salvação, que é o mais importante das nossas vidas, das nossas almas, amém? Eu agradeço a rica oportunidade. Repetindo, meu nome é Maria Silva Leide Caldeira, eu congrego aqui na sede e moro na Coab de Taipas. E agradeço a rica oportunidade em nome de Jesus.
3: O Senhor Jesus, quem vos fala é sua irmã em Cristo, Elisângela dos Santos Machado. Eu moro na cidade de Gravataí, na faixa de Taquara, na parada 83. Aqui, amados irmãos, eu venho contar o meu testemunho. Antes de aceitar a Jesus, o nosso Salvador, a minha vida era uma desgraça. Desde a minha adolescência, já vivendo no mundo, morei na casa de minhas amigas. Quando saí da minha casa, de meus pais, aos 14 anos. E ali nós juntas ia para os bailes, festa, funk, onde bebia, nós fumava cigarros, tinha as noites de prazeres, mas era só aquele momento. Eu, entre todas, eu era a ovelha negra, como eles diziam. Bebia, brigava, entrava dentro de mim, dos meus pensamentos, coisas horríveis. Ao longo deste ano, acabei mais tarde tendo 2 filhos, mas fui ficando cada vez pior. Eu estava no último da oprimição, deixando meus filhos em casa, sem se importar com eles. Um dia, irmãos, eu entrei numa crise, bebi demais, eu fiquei terrivelmente fora de mim. Comecei a me sentir ruim, dores no corpo, nas

0: coisa horrível. As legiões de demônios me agitavam quando desci para ir no posto de saúde perto de minha casa. Me deu um estalo dentro de minha cabeça, como se fosse um barulho de taça. Eu saí gritando, lomba abaixo. A minha cabeça abriu. Eu senti a morte. Eu cheguei no posto. Veio de novo aquela pressão maligna na cabeça. De novo. O espírito da morte, Satanás, queria me matar. Ali encontrei a irmã Carmosina, que estava passando na rua. Eu disse, Dona Carmosina, me ajuda. Ali ela me levou para casa, onde eles estavam já em campanha de oração pela minha vida. Ali os irmãos oraram por mim. Aceitei Jesus. A minha vida começou a mudar. A partir daquele momento, eu comecei a ir na igreja. Não fumava mais, nem bebia. Foi uma mudança rápida. Onde eu moro, as pessoas até que eu andava na adolescência não acreditavam. Eles ficavam admirados. Até hoje, na mudança que o Senhor fez na minha vida, eu tive oportunidades de falar do amor de Jesus para todos ao meu redor. Aquela Dani, a minha amiga de adolescência, das festas, hoje, para honra e glória, ela serve o Senhor. Não troque Jesus por nada. Todos os dias eu lembro da onde o Senhor me tirou, me libertou das trevas para viver na luz. Eu vos agradeço por contar o meu testemunho. Elisângela dos Santos Machado, eu moro na cidade de Gravataí, na Parada 33, na faixa de Taquara. Tenho 33 anos e sirvo o Senhor. Amém.
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2: 3 horas e 1 minuto.
3: Do coração procedem as saídas da vida. Se você encontra-se triste, aflito ou desesperado, permita que Deus venha fazer morada em seu coração. E verás o viver feliz de uma nova vida. O Senhor Jesus nos promete em sua palavra no livro de João, capítulo 14, versículos 13 e 14.
4: E eu farei o que vocês pedirem em meu nome, para que o Pai seja glorificado no Filho. O que vocês pedirem em meu nome, eu farei.
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5: Para o seu coração, nós vamos clamar o nosso Deus agora. Todas as emissoras já estão unidas para esse momento de oração. Falemos com Deus, foco total no nosso Senhor. Grande Deus, poderoso Pai, nós estamos na presença do Senhor mais uma vez. Meu Deus, eu quero agradecer o Senhor de todo o meu coração por poder estar aqui, falando com os ouvintes, cumprindo a Deus a missão que o Senhor colocou em minhas mãos. Agradeço o Senhor pela vida, agradeço o Senhor pelo alimento, agradeço o Senhor por todas as bênçãos e também pelas lutas, Senhor. Afinal de contas, as lutas nos fazem, Senhor, pessoas melhores, pessoas mais experientes. Agradeço o Senhor pelo conforto, pelo consolo, pela alegria, também pelas tristezas, por tudo, Senhor. Muito obrigado. O Senhor certamente é o Deus do meu coração, o Deus da minha vida, bem como também, ó Deus, o Senhor é o Deus da vida desse ouvinte que está clamando o Senhor agora, desse ouvinte que está orando conosco agora, pedindo, Senhor, meu Deus, socorro, pedindo justiça, pedindo paz, pedindo um milagre, pedindo a maravilha, pedindo entendimento, compreensão das suas coisas. Eu creio, meu Deus, que o mover do Senhor está acontecendo nas nossas vidas, eu creio. Eu creio que o mover do Senhor está acontecendo na vida desse querido ouvinte que está orando conosco agora. Nós glorificamos o Senhor por isso. Eu glorifico o Senhor. Senhor, meu Deus, eu sei que é chegada a hora na vida de tanta gente. O Senhor que é o Deus, que é o Senhor do tempo. Sei que o tempo para esse, para aquele, para tanta gente é chegado. Depois de tanto sofrimento nessa vida, depois de tantas lágrimas nessa vida, eu sei que é chegado, ó Deus, o dia da vitória para essa pessoa que há tanto tempo tem aguardado essa vitória. Meu Deus, meu Pai, glorifico o Senhor com toda a força do meu coração. Quero, ó Deus, além de agradecê-lo, ó Pai, pela prosperidade, pela vida, eu quero também, ó Deus, insistir ainda mais, embasado na sua palavra, insistir em favor dos nossos ouvintes, insistir em favor daqueles, ó Deus, que estão tão necessitados do socorro, tão necessitados, ó Deus, em meio a tanta angústia, em meio a tanto sofrimento. Senhor, meu Deus, levanta de uma vez por todas essa pessoa abatida, levanta de uma vez por todas, ó Deus, essa pessoa que está em estado de sofrimento profundo. Levanta essa pessoa agora, meu Deus, eu sei que o Senhor tem esse poder para levantá-la, para fazer, ó Deus, com que essa vida seja uma vida totalmente restaurada através do agir do Senhor. Eu creio, meu Deus, eu creio no poder do Senhor para com essa vida neste momento. Creio, ó Pai, que o Senhor está passando bálsamo curador nessa vida, nesse coração. Esse coração, Senhor, meu Deus, que certamente já não suporta mais tanto sofrimento, às vezes até tanto medo, tanta adrenalina. Senhor, eu sei que quando o Senhor se manifestar a esse coração agora, a transformação vai acontecer de uma forma cabal. Tenho certeza, Senhor, meu meu Deus, que a manifestação do Senhor trará tranquilidade a essa vida. Trará, ó Deus, o conforto a esse coração. Trará, ó Deus, uma nova perspectiva, uma nova dimensão. Senhor, meu Deus, Senhor, meu Pai, um testemunho sairá dessa boca. Essa pessoa haverá de testemunhar, sim, porque é grande o que o Senhor está fazendo. É grande o que o Senhor está fazendo nesse lar. É grande o que o Senhor está fazendo nessa família. Senhor, meu Deus, em nome de Jesus, confirma a sua obra agora. Confirma, Senhor, meu Deus, a cura para esse corpo abatido. Não só essa questão que envolve o psicológico dessa pessoa. Não só essa questão, ó Deus, que está psicologicamente, de uma forma, Senhor, meu Deus, completa no psíquico dessa pessoa, afetando-a. Fazendo, ó Deus, ela sentir tantos males que até mesmo são imperceptíveis. Males psicossomáticos, ó Deus. E eu sei, ó Pai amado, que isso está afetando de uma forma a levar essa pessoa ao fundo do poço, a levar essa pessoa a esse estágio depressivo, a esse estágio de ansiedade. Sei, Senhor, meu Deus, o Senhor é um grande Deus, o Senhor é um Deus vivo, o Senhor está enxergando o que os nossos olhos não podem enxergar. Senhor, eu não sei detectar uma pessoa com esses problemas. Às vezes, ó Deus, nós olhamos e pessoalmente olho uma pessoa, Deus, e eu não sei dizer o que ela está sofrendo, porque não é algo que eu possa ver, não é algo que nós possamos detectar através até mesmo dos nossos mais profundos sentimentos em relação àquela pessoa. Mas o Senhor sabe, ó Deus, que essa pessoa está sendo afetada psicologicamente. O Senhor sabe que essa pessoa está ansiosa. O Senhor sabe que essa pessoa está depressiva. O Senhor sabe que essa pessoa está sofrendo um mal silencioso. E eu sei que o Senhor pode agora, ó Deus, agir nessa pessoa que já está à margem, às margens, ó Deus, e até mesmo sofrer os terríveis danos, ó Pai, da depressão. Quantas pessoas têm ido na direção do suicídio? Quantas pessoas têm caminhado na direção da morte? Porque esse mal silencioso, esse mal, ó Deus, que a pessoa talvez tenha até vergonha de ir a um tratamento. Quantas pessoas dizem, mas eu sou crente, eu não posso fazer um tratamento para essa questão, eu não posso estar depressivo, eu não posso estar depressiva. Quantas pessoas dizem, eu sou crente, o que é que os meus filhos vão dizer quando souberem que eu estou depressivo, depressiva? O que é que a minha família vai saber, vai fazer ou vai sentir quando souber que eu estou sofrendo terrivelmente de ansiedade, síndrome do pânico? Eu não posso. E quanta gente está caminhando para a morte, ó Deus, porque tem esse pensamento. Senhor, meu Deus, nós pedimos ao Senhor para agir nessas vidas. Pedimos ao Senhor que dê entendimento a essas pessoas que isso é possível de acontecer, para que essas pessoas busquem o socorro no tempo oportuno. Eu repreendo, ó Deus, esses males agora. Repreendo esse, ó Deus, que é o mal do século. Repreendo essa ansiedade. Repreendo essa depressão. Repreendo, Senhor, meu Deus, essas lágrimas ocultas, escondidas, mas que não cessam de rolar por esse rosto molhado, Senhor, meu Deus, por essa lágrima de dor, por essa lágrima, ó Deus, que prenuncia uma morte prematura. Peça ao Senhor, em nome de Jesus, coloca sua mão nessas vidas. Esse pai de família que tem vergonha de dizer que está sofrendo esse mal, esse pai de família que tem vergonha de dizer que está sofrendo essa tristeza profunda, até não sabe que se chama uma depressão, até não sabe às vezes que está sofrendo essa síndrome do pânico, mas está aí com esse mal que está matando pouco a pouco essa vida e fazendo dessa vida, ó Deus, uma vida tão miserável, uma vida tão degradante. Eu repreendo agora, meu Deus, em nome de Jesus, e onde quer que haja, ó Deus, um extrapolamento daquilo que é enfermidade para aquilo que é espiritual, eu repreendo em nome de Jesus Cristo agora. Saia, saia, saia agora, saia dessa casa agora, saia essa enfermidade agora, saia agora em nome de Jesus. Meu Deus, opera em nome de Jesus Cristo. Quantas pessoas, ó Deus, que estão à beira de um suicídio, à beira de uma loucura, mas não tomam uma atitude, ó Deus, por simples vergonha de dizer que estão enfermas. Quantas pessoas, ó Deus, se criou aquela casca de super-homem, super-mulher. Criou-se, Senhor, meu Deus, uma sistemática de que o homem não pode chorar, a mulher não pode manifestar dor, e isso, ó Deus, está levando essas pessoas para uma morte tão, mas tão cedo. Eu quero que o Senhor opere nessas vidas agora. Quero que o Senhor fale esse coração, ó Deus. que o Senhor entende as lágrimas. Que o Senhor entende as nossas lágrimas. Eu sei que o Senhor entende as nossas lágrimas, ó Deus. Eu sei que o Senhor entende o sofrimento dessa pessoa. Eu sei, ó Deus, que essa pessoa pode ir para o sofrimento profundo. Porque um membro da família está nas drogas. Porque às vezes o desemprego deixou essa vida tão miserável. Porque aquela expectativa de uma vida tão boa, tão tremenda, acabou não se confirmando. Eu sei que o Senhor pode agir nessa vida. Sei que o Senhor pode restaurar esse coração. Sei que o Senhor pode restaurar essa vida. Senhor meu Deus, quantas vidas estão sofrendo as questões do coração, as questões que afetam as pessoas. Senhor meu Deus, Senhor meu Pai, eu sei que o Senhor pode, ó Deus, com o poder do Senhor, restaurar essa casa, restaurar essa questão do coração, restaurar essa vida, ó Deus, que está chorando tanto, está sofrendo tanto. Qual é a solução que resta, a não ser o Senhor restaurar essa casa? Qual é a solução que resta, a não ser que o Senhor se mova, Senhor meu Deus, e restaure esse coração, essa vida? Eu creio, Senhor meu Deus. Nós cremos, Senhor meu Pai, que o Senhor é um Deus vivo, o Senhor é um Deus poderoso, o Senhor é um Deus tremendo, o Senhor pode, ó Pai, embora o nosso coração diga, não, para mim já se tornou impossível. Ó Deus poderoso, eu sei que o Senhor é o Deus dos impossíveis. Eu sei que o Senhor é o Deus que repreendeu aquele sorrisozinho de Abraão e Sara. E o Senhor mesmo deixou a questão, haveria alguma coisa impossível para Deus? Eu sei que o Senhor pode, mais ainda eu sei que o Senhor quer. Eu sei que o Senhor quer. Eu sei que o nome do Senhor é glorificado no impossível. Eu sei que o nome do Senhor é glorificado em cada ação tremenda que o Senhor toma nas tuas mãos. Ó Deus dos impossíveis, restaura essa casa, restaura essa família, restaura essa vida, Deus dos impossíveis. Restaura para a glória do teu santo nome, restaura, Senhor meu Deus. Eu creio no poder do Senhor, eu creio na misericórdia do Senhor agora. Eu sei que o Senhor está agindo, Senhor meu Deus, trazendo a justiça, Senhor meu Pai, essa vida injustiçada. Eu sei, Senhor meu Deus, que o Senhor está fazendo aflorar nesse coração o sentimento excelente de justiça. É tão bom, Senhor meu Deus, nós termos esse sentimento, ó Pai amado. É bom, Senhor meu Pai, tão maravilhoso, nós entendemos essa questão. É bom, ó Pai amado, nós entendemos que o Senhor é um Deus vivo, Deus poderoso, um Deus que está agindo, um Deus que não tem favoritismo aqui ou ali, um Deus que age, ó Deus, na simplicidade desse coração, na sinceridade dessa vida. Deus poderoso, ativa no coração do seu povo esse senso apurado, esse senso excelente de justiça, para que nós, ó Deus, com tudo quanto que o Senhor tem colocado em nossas mãos, ajamos, ó Pai, com justiça. Ativa, Senhor meu Deus, em nossas vidas o senso de justiça, para que nós sejamos justos perante o Senhor. Nós sabemos, ó Deus, que a oportunidade nos é dada, e o Senhor nos cobrará, ó Pai, pela oportunidade que o Senhor tem nos dado. Que haja em nós, ó Deus, esse sentimento, para que nós possamos agir, ó Deus, com perfeição. E se houver, ó Deus, em nossas atitudes algo que não esteja correto, certo, que o Senhor nos ajude, ó Deus, que seja involuntário, pelo menos, ó Deus, para que nós não tenhamos em nós, ó Pai, o peso, a carga, ó Deus, de carregarmos sobre nós o peso da injustiça praticada a outras pessoas. Eu não quero ser injusto, Senhor meu Deus. Eu não quero, Senhor meu Pai, diante do Senhor que é justo e nos fala para buscarmos o reino do Senhor e a sua justiça. Eu não quero praticar justiça e carregar o peso de sangue nas minhas mãos. Eu quero, ó Deus, fazer a vontade do Senhor. E gostaria, ó Pai, que todos nós estivéssemos nessa direção. Todos quantos, dirigentes, pastores, membros, famílias, membros de família, chefes de família, sacerdotes do lar, sacerdotes da igreja, sacerdotes, ó Deus. Eu diria, ó Pai amado, dessa mordomia, ó Deus, que o Senhor tem colocado em nossas mãos. Vidas, ó Pai, que estão ali nos ouvindo, ó Deus. Pessoas, ó Deus, que estão acreditando em nós, que nós tenhamos justiça para agir em relação a essas pessoas, que nós tenhamos o conceito bíblico, ó Deus, para ensinarmos essas pessoas, para que, ó Deus, que com tranquilidade nós possamos viver a extensão da nossa vida. Sabemos que nós estamos fazendo o que é certo, o que é correto, o que é justo. Nós queremos isso, ó Deus, porque nós sabemos que isso vai tornar, ó Deus amado, sem, com certeza, sem sombra de dúvida, o nosso ministério, a nossa igreja, uma igreja muito mais abençoada, muito mais usada, uma igreja, ó Deus, onde o Senhor vai navegar com certeza, fazendo com que toda a extensão da misericórdia do Senhor seja alcançada através desse ministério e através dos servos e servas que o Senhor tem colocado colocado para reger, Senhor, a obra do Senhor nessa terra. Dá inteligência aos seus servos, meu Pai. Dá inteligência às suas servas, meu Deus. Os nossos pastores que estão em todas as igrejas, em todas as congregações. Os nossos pastores, ó Deus, que o Senhor colocou como responsáveis pela sua obra, aqui e ali. O Senhor sabe o que eu estou falando, meu Deus. Que esses pastores entendam, ó Pai, o tamanho da responsabilidade que tem. Os nossos pastores, não só da nossa igreja, meu Deus, todos aqueles que se colocam como pastores, ou que foram colocados, ou que têm realmente a vocação, meu Deus, ah, se todos pudessem entender, ó Pai, a extensão da responsabilidade, ah, meu Deus, se todos pudessem entender que cada alminha que está ali, cada pessoa que foi ali, ó Deus, como um passarozinho faminto, abrindo o biquinho ali, pedindo alimento. Ah, meu Deus, se todos pudessem entender, ó Pai, que nós somos responsáveis pela alimentação dessas vidas. Se todos pudessem entender que o Senhor está vendo a sua igreja como a menina dos seus olhos. Ah, se todos pudessem entender, Senhor, meu Deus, o quanto o Senhor tem cuidado dos seus filhinhos. Eu sei, ó Deus, que muitos nem se levantariam como pastores. Eu sei que muitos, ó Deus, nem mesmo aceitariam, eu diria, ó Pai. Porque verificando as condições, sei que não é só a questão da condição, eu sei disso, meu Deus. Sei que é a questão do chamado, a questão da honestidade, mas sei que também não basta. Sei, ó Deus, nós nos colocamos perante o Senhor. E sei que o Senhor tem dado a nós a oportunidade de nos prepararmos para fazer a sua obra. Senhor, meu Deus, que haja responsabilidade nesse momento. Responsabilidade daqueles, ó Deus, que o Senhor colocou ali para cuidar das ovelhas. Que eles entendam a responsabilidade. Que eles entendam, ó Deus amado, o fardo. Que eles entendam, ó Deus amado, o quanto, Senhor, meu Deus, o Senhor haverá dentro, ó Deus amado, daquilo que o Senhor responsabiliza os seus servos.

temor do Senhor, meu Deus. Meu coração se estremece perante ti. Eu sei, ó Deus, o quanto, ó Pai, eu tenho a responsabilidade de alimentar o rebanho do Senhor com o alimento certo. Eu sei, ó Deus amado, o quanto eu tenho a responsabilidade, Senhor meu Deus, de fazer o que é correto perante ti. E eu não quero fazer errado, meu Deus. Eu não quero fazer errado não, meu Pai. Eu coloco diante do Senhor cargo, coloco diante do Senhor posição, coloco do Senhor, diante do Senhor títulos. Eu quero ir pro céu, eu não quero ganhar almas e ir pro inferno não, Senhor, não quero. Eu quero fazer o que é certo, meu Deus, e coloco perante o Senhor, diante do Senhor, com humildade, com sinceridade no coração. Não estou falando isso em oração a Deus porque quero me aparecer, não. O sangue de Jesus tem poder, não, meu Deus, porque eu me estremeço diante da responsabilidade, sim. Eu sei que as almas estão ali e precisam comer, ó Deus, o alimento certo, balanceado. Sei, meu Deus, meu Pai, da responsabilidade, sim, que o Senhor colocou não só nos meus ombros, mas diante dos ombros de todas as pessoas, ó Pai, que tem que assumir a sua parte com responsabilidade e temor. Almas, ó Deus, precisam se alimentar, precisam estar de pé. Almas, Senhor, meu Deus, precisam ouvir a sua verdade, precisam comer a comida balanceada para resistir a setas malignas. Vidas precisam resistir e contam a Deus amado com a palavra, com o poder. E nós temos que estar, ó Deus, preparados para alimentar essas vidas. Que essas vidas não sejam ovelhas sem pastor, pelo contrário, meu Deus, que sejam ovelhas com o pastor. Então use os teus servos e servas, meu Deus. Use os teus servos e servas. Toca nos teus servos e servas. Senhor meu Deus, Senhor meu Pai, o Senhor conhece o meu coração, meu Deus. O Senhor conhece a minha vida, meu Pai. E o Senhor sabe muito bem, meu Deus, que eu não quero, ó Deus amado, de forma alguma, meu Pai, fazer coisas erradas em relação às ovelhas. Eu quero, ó Deus, que o Senhor use a mim, que o Senhor use os seus servos e servas, os seus pastores. O Senhor use a diretoria da nossa igreja. O Senhor abençoe dando sabedoria à presidente da igreja Deus e Amor, irmã Irene Miranda. Que o Senhor dê sabedoria, Senhor meu Deus, a todos os integrantes dessa mesa, Senhor, para que a obra do Senhor seja conduzida à luz da sua palavra. Para que, Senhor meu Deus, a palavra do Senhor seja a carta magna realmente, Pai, a esses corações, a essas vidas, que haja edificação e que a palavra do Senhor seja realmente, ó Deus, a suficiência a esses corações e a essas vidas famintas, que sejam suficientes, Senhor meu Deus. Pai de poder, como prova de que o Senhor realmente é um Deus vivo, como prova de que realmente o Senhor é um Deus poderoso e o Senhor está, ó Pai amado, na sua palavra e está abençoando a sua igreja, está abençoando os seus servos. Eu quero que o Senhor opere maravilhas agora, ó Deus, nessa vida que recebe, ó Pai amado, o seu poder através da oração. Essa pessoa que está de joelhos, essa pessoa que está com lágrimas nos olhos, como eu estou aqui, meu Pai, essa pessoa que está confiada no seu poder, eu quero que o Senhor toque nessa vida agora. Senhor meu Deus, eu quero que o Senhor toque nesse coração agora. Eu quero que o Senhor levante essa pessoa paralisada agora. Não é para exaltar, Senhor meu Deus, o meu nome, não, é para exaltar o nome do Senhor. Não é para glorificar o nome do homem, mas é para glorificar o nome do Senhor. Opera nessa vida agora, Senhor meu Deus, é o Senhor quem é glorificado. Em nome de Jesus, opera agora. Repreendo essa enfermidade, repreendo esse demônio que oprime essa casa. Essa casa onde está dando tudo errado, meu Deus. Essa casa que está sendo açoitada pelas drogas. Esse lar que está sendo destruído por causa da prostituição, da fornicação. Eu repreendo agora todo o espírito de covardia também, meu Pai. Essa pessoa que está com medo, ó Deus, de fazer o seu papel. Essa pessoa que está com medo de fazer a sua obra. Senhor, meu Deus, eu repreendo esse medo. O Senhor não tem nos dado espírito de temor, mas de fortaleza. Eu repreendo esse espírito maligno que atinge essa casa, essa família. Sai agora. Caia por terra agora em nome de Jesus. Caia por terra agora em nome de Jesus. Em nome de Jesus, para a glória do meu Deus.
Deus. Meu Deus, meu Pai, opera confirmando a Deus amado. A oração sincera desse coração que ora comigo. Essa pessoa que está, ó Deus, clamando ao Senhor e está, ó Pai, acamada na ânsia da morte. Haja, meu Deus, para glória do santo nome do Senhor. Haja, meu Deus. Essa pessoa em estado terminal. Essa pessoa que não teve um encontro com a alegria. Nunca teve, ó Pai. Nunca teve um encontro com a paz. Eu sei que o Senhor é poderoso para resolver essa situação. Esse coração, ó Deus, está despedaçado perante o Senhor. E esse coração está dizendo, ó Deus, que permite o Senhor cuidar dele. Cuida dessa vida, meu Pai. Cuida desse coração ferido, abatido pela dor. Cuida, meu Pai, agora. Cuida, Senhor, meu Deus, dessa casa, ó Deus amado, que só tem sofrido experiências difíceis. Quanto sofrimento, ó Deus. Essa pessoa que pergunta, meu Deus, por que eu tenho que carregar esse fardo desse tamanho? Outra gente dizendo, não aguento mais sofrer, meu Deus. Meu Deus, cuida, ó Deus, cuida. Tem gente que parece, ó Pai, que realmente é um fardo tão pesado, Senhor, meu Deus. Tem gente, ó Deus amado, que não aguenta mais sofrer, Senhor. Quanta gente não aguenta mais sofrimento, ó Deus. Eu não quero perguntar por quê, ó Deus, porque eu sei que o Senhor tem um propósito. Eu sei que essa pessoa se encarrega disso. Eu sei que essa pessoa, Deus, está chorando agora, ó Deus, dizendo,

palavra nos diz: arrependei-vos e convertei-vos para que venha sobre vós tempo de refrigério. Senhor, traz o refrigério, faça soprar aquele arzinho mais fresquinho um pouquinho nessa vida, ó Deus. Eu reconheço, ó Pai, olhando a luta de tanta gente, que às vezes a minha luta não é nada, meu Pai. Eu vejo a luta de tantas pessoas que choram, que pedem socorro, ó Deus, e às vezes eu me sinto tão impotente, meu Deus, porque eu não sei como ajudar tanta gente, Senhor. Eu não sei o que fazer, meu Pai, para ajudar essa pessoa que está sofrendo tanto, Senhor, meu Deus. Eu não sei anunciar ao Senhor, meu Deus. A não ser pedir ao Senhor, haja nessa vida, meu Pai, por favor. Eu não sei o que fazer, eu não sei clamar pelo Senhor. Eu não sei clamar pela sua misericórdia, mas que eu sei que tem gente que sofre demais, eu sei, meu Deus. Gente que sofre tanta dor, é tão grande, Senhor. Tudo que eu posso pedir ao Senhor, me sentir tão impotente, ó Deus. Quando essas pessoas vêm contar suas dores, o seu sofrimento, meu coração se despedaça, meu Deus, eu não sei o que fazer. Se eu pudesse, ó Pai, que eu enfiava minha mão naquela vida e eu tiraria dali o sofrimento, jogaria tão longe, mas eu não posso.

0: senhor veria o resultado do seu trabalho, o senhor ficaria satisfeito. Senhor meu Deus, toma sobre o Senhor, em nome de Jesus, o sofrimento dessa pessoa. Eu reconheço, ó Deus, que tem gente que sofre tanto que as minhas lutas não são nada perto das lutas delas. O meu coração sofre com elas, ó Deus, mas não é necessariamente o sofrimento delas. Eu peço ao Senhor que em nome de Jesus haja nessa vida, haja nesse lar, haja nessas pessoas agora trazendo o refrigério, trazendo socorro, trazendo momentos de alegria, Senhor, trazendo momentos de esperança, de uma perspectiva diferenciada. Cura essa enfermidade agora, meu Deus. Essa questão, ó Deus, que não é necessariamente uma enfermidade, mas que leva ao sofrimento, ao fundo do poço, essa pessoa. Cura agora, Senhor, meu Deus, cura. Cura para a glória do teu santo nome a dor desse coração, as feridas dessa alma. Traga essa gente a esperança, o poder, aos seus obreiros, a fé, a força, para visitarem, para pregarem, para orarem, para que o povo receba o alívio do sofrimento e receba a palavra de salvação. Salva essa alma perdida, Senhor, que está sendo evangelizada. Salva essa alma, meu Deus, salva. Esse seu servo está insistindo, Senhor, dá essa pessoa a compreensão, entendimento, a mudança da mente, a metanoia, ó Deus. Que o Senhor use os seus servos e servas para que vidas venham ao conhecimento da sua verdade. Coloque em nossos corações amor pelas almas, ó Deus. Eu sei que tudo pode acontecer, eu sei que tudo pode passar, ó Deus, mas se não houver amor, ó Pai, eu sei que não conta, pode até acontecer, como a sua palavra nos diz, ó Pai amado, que o Senhor conhece os pensamentos e as intenções dos nossos corações. Ó Deus, como isso faz estremecer a nossa vida, porque sabemos que o Senhor vê as intenções. Sei, ó Pai amado, que muita gente faz, mas sei que o Senhor conhece a intenção de todos aqueles que fazem. Haja poder do Senhor nessa casa, haja alegria, transformação, em nome de Jesus Cristo. Em nome de Jesus Cristo, meu Deus, faça tudo, tudo, em todos, em nome de Jesus Cristo. Amém, Senhor. Amém. É o programa Voz da Libertação, da Igreja Deus e Amor. Sou o seu irmão Lourival de Almeida. Deus abençoe todos vocês.
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Ainda antes que houvesse dia, eu sou. E ninguém há que possa fazer escapar das minhas mãos. Agindo eu, quem o impedirá? Isaías 43:13.

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3: Lembre-se do seu Criador enquanto você ainda é jovem, antes que venham os dias maus e cheguem os anos em que você dirá: não tenho mais prazer na vida. Lembre-se dele antes que chegue o tempo em que você achará que a luz do sol, da lua e das estrelas perdeu o seu brilho e que as nuvens de chuva nunca vão embora. Então os seus braços, que sempre o defenderam, começarão a tremer, e as suas pernas, que agora são fortes, ficarão fracas, e os seus dentes cairão, e sobrarão tão poucos que você não conseguirá mastigar a sua comida. A sua vista ficará tão fraca que você não poderá mais ver as coisas claramente. Você ficará surdo e não poderá ouvir o barulho da rua. Você quase não conseguirá ouvir o moinho moendo ou a música tocando. E levantará cedo quando os passarinhos começam a cantar. Então você terá medo de lugares altos e até caminhar será perigoso. Os seus cabelos ficarão brancos e você perderá o gosto pelas coisas. Nós estaremos caminhando para o nosso último descanso, e quando isso acontecer, haverá gente chorando por nossa causa nas ruas. A vida vai acabar como a lamparina de ouro cai e quebra quando a sua corrente de prata se arrebenta, ou como um pote de barro se despedaça quando a corda do poço se parte. Então o nosso corpo voltará para o pó da terra de onde veio, e o nosso espírito voltará para Deus que o deu. O fim de todas as coisas é: teme a Deus e obedeça a sua palavra, porque este é o dever de todo ser humano. 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

Deus. Quero contar uma experiência que eu tive com Deus quando eu estava procurando uma igreja que eu já sentia no meu coração de servir a Deus. Eu andei em algumas igrejas, em vários ministérios, porque eu queria uma igreja que eu pudesse me encontrar com o Senhor. E visitei alguns ministérios, mas nenhum deles me tocou. Certo dia, eu entrei na sede mundial e lá eu sentei e fiquei observando o culto. E ver as irmãs cooperadoras, obreiras, e me chamou, né, para ir na frente aceitar Jesus na hora que o missionário estava pregando. Lembro eu que era um dia de quarta-feira, mas eu não quis ir, estava sozinha. Aí no outro, quando foi no domingo, eu voltei para a igreja novamente. Eu sentia o Espírito Santo de Deus falando comigo no meu coração: vai ser aqui que eu tenho grande obra para fazer em sua vida através do Espírito Santo. E ali, irmão, eu sentei. Aí as irmãs, na hora do apelo, elas vieram me chamar.

E ela falou, vamos lá na frente, vamos aceitar Jesus. E eu fui. Missionário estava pregando, era na época da sede mundial, né? Na igreja antiga. E eu fui, mano. Aceitei Jesus. E aí, quando eu cheguei em casa, eu já fui tirando as coisas que não era do agrado de Deus a minha vida.

0: se preparando para o batismo, se quisesse entrar na fila para ser batizada com o Espírito Santo, ele ia descer do púlpito e ia colocar as mãos sobre as nossas cabeças. Irmãos, eu senti uma vontade muito grande de entrar na fila, mas nesse dia eu estava com meu filho de 8 anos e a minha filha de 6 meses no colo. Mas mesmo na oração eu senti uma graça de Deus sobre a minha vida. Eu falei, mas eu não vou na fila, vou esperar para o próximo domingo. E quando terminou o culto, eu vim embora, cheguei em casa, falei para o meu esposo, falei, olha bem, eu queria que você fosse comigo na igreja, porque ele não ia. Eu queria que você fosse comigo no culto, porque o missionário está fazendo, mandando ficar na fila, que é o batismo com o Espírito Santo. E ele desce do púlpito e põe a mão na cabeça das pessoas. E eu queria ir para a fila, mas com as crianças não dá. E ele foi, irmãos. Quando foi no próximo domingo, ele foi comigo. E assim começou a oração, né? Eu falei para ele ficar com as crianças e entrei na fila. Quando eu entrei na fila, eu fui sentindo um poder muito grande do Espírito Santo sobre minha vida. Mas eu não estava batizada ainda, mas eu sentia que eu ia ser batizado naquele dia. E assim foi, irmãos. E eu vi o missionário descendo do púlpito e colocando as mãos sobre as cabeças das irmãs, e as irmãs cheias do Espírito Santo. E eu estava orando, orando, e eu comecei a sentir algo diferente sobre o meu corpo, sobre a minha vida naquele momento. Mas ali eu estava assim, quando o missionário foi chegando perto de mim, eu parecia que algo estava impedindo, porque parecia que eu estava me sentindo acanhada naquele momento. E eu não me soltava para ser batizada. Aí o servo de Deus, missionário Davi Miranda, ele se aproximou de mim, colocou a mão na minha cabeça e falou assim, minha serva, você já está batizada com o Espírito Santo. Naquele momento, eu comecei a sentir um poder tão grande de Deus sobre a minha vida, que eu sei que dali me tiraram, levaram lá pro púlpito. Eu fiquei lá, irmão, cheio do Espírito Santo, falando em línguas estranhas. E quando foi naquele momento, o culto foi, chamaram todo mundo para ir para frente receber oração. E eu ali já estava ajoelhado no púlpito. Eu sei que terminou o culto, irmãos. Chegou meu filho e falou, mãe, o culto já terminou. Já acabou, já está na hora de ir embora, já deu paz do Senhor. Irmãos, eu não vi. Eu estava tão cheio do Espírito Santo e Deus que eu nem vi o culto terminar. Eu ali de joelho, dobrado ali na beira do púlpito, só recebendo o poder do Espírito Santo de Deus. E essa é uma experiência que eu tive. Então eu agradeço a Deus por esse ministério e que Deus abençoe e todos aqueles que estão na frente desse trabalho. Deus abençoe a todo mundo e que aquele irmão que tem um chamado do Senhor e que abra seu coração e faça a obra do Senhor. Deus abençoe por essa oportunidade em nome de Jesus Cristo.
1: Quanto sofrimento, desilusão, tristeza e angústia na sua vida, caro amigo ouvinte. Você vive chorando, pensando, Deus se esqueceu de mim, Deus me abandonou, Deus não quer mais nada comigo. Você está enganado. Deus te ama, Deus te quer bem, Deus quer abençoar a sua vida. Você está pensando em tirar a sua própria vida? Você pensa em fugir de tudo e de todos, esconder-se e dizer, ninguém gosta de mim? Você está debaixo de uma depressão, preste muita atenção. Deus te ama, porque de tal maneira ele enviou seu único filho para que todo aquele que nele crê não pereça, mas tenha vida eterna. Jesus, ele morreu. Morreu pelos teus pecados em uma cruz de dor, sofrimento e angústia, para te dar a paz e a tranquilidade. Ele mesmo disse bem claro, eu sou o bom pastor e o bom pastor dá vida pelas suas ovelhas. Ele chegou a dizer mais ainda, vinde a mim todos que estão cansados e oprimidos e eu vos aliviarei. Caro amigo ouvinte, lembre-se de uma coisa, Deus nunca vai te desamparar. 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

natureza, o homem é esquecido. Esquece dos fatos, datas, pessoas e compromissos. Por outro lado, a tendência humana é para não esquecer certos fatos que ocorrem na vida. Principalmente quando se trata de perdoar ou pedir perdão. Vemos e ouvimos muitas pessoas afirmarem: eu perdoo, mas não esqueço. Perdoo, mas não quero mais amizade com ele ou com ela. Isto não é perdão. O perdão que a Bíblia ensina é cheio de amor, misericórdia. E normalmente, se perdoando, se esquece, se sepulta no passado. Isso é possível se a pessoa experimentar o perdão divino, tornando-se revestida do grande amor de Deus. Deus é onisciente, é onipresente, é onipotente, mas, sem dúvida alguma, ele esquece dos nossos pecados. Pois eu mesmo, o Senhor de Israel, apago as tuas transgressões por amor de mim, e dos teus pecados eu não me lembro mais. O Senhor Deus lança os teus pecados perdoados para trás de suas costas e joga nas profundezas dos mares. Caro amigo ouvinte, o sangue de Jesus Cristo nos purifica de todo o pecado. Através do seu sangue que temos a comunhão uns com os outros. E o sangue do Cordeiro de Deus, o Filho de Deus, nos purifica de todo o pecado. Isso se conhecermos a Jesus Cristo e sabermos que Ele é o Senhor. Mantemos a comunhão uns com os outros. E o sangue do Cordeiro nos purifica, nos lava e nos limpa de toda a iniquidade. Amigo ouvinte, pare, pense, confesse os seus pecados. E a partir de hoje, você será uma nova pessoa em Cristo Jesus, o Filho de Deus.

0: você ao caminho do Senhor.
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0: alface, aquele caroço, me incomodava muito. E eu mandei um WhatsApp para ir pedindo oração, irmão. E me respondeu a mensagem, falou: estaremos orando pela sua cura. Irmão, eu estou aqui testificando para vocês. Quando deu 6 horas, o irmão estava fazendo aquela oração e ele falava que Jesus estava repreendendo o caroço, Deus estava repreendendo o câncer, Deus estava repreendendo todas as enfermidades. E naquela hora eu falei: Jesus, creio na minha libertação. Irmão, estou aqui testificando para você que Jesus me curou daquele caroço.
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1: 4:01.
2: O que você faria se tivesse mais uma oportunidade?
3: Eu sou Maria dos Anjos, moro na cidade de Nova Serrana, Minas Gerais. Eu tava com um caroço na minha barriga e esse caroço andava para lá e para cá, parecendo uma criança, irmão, na minha barriga. Eu falei, meu Deus, que

0: sempre bem-vindo à Rádio Deus é Amor. A gente vai para mais informações aqui. Luz e humor. A falta de luz natural pode causar tristeza e desânimo. O nosso cérebro depende da luz do sol para regular o humor. Então, ficar muito tempo em ambientes fechados e escuros afeta a química cerebral. A luz estimula a produção de serotonina, o hormônio da felicidade. Em dias nublados ou chuvosos, é muito comum sentir uma queda na energia. Abra as janelas logo pela manhã, envie já um sinal de despertar para sua mente. A exposição à claridade ajuda a regular o relógio biológico e o sono. Pessoas que trabalham em escritório sem janela devem fazer pausas externas. 5 minutos ao ar livre já ajudam a recarregar as baterias mentais. A tristeza de inverno é um fenômeno real ligado à baixa luminosidade. Aqui no Brasil, mesmo no inverno, temos a vantagem de ter o sol disponível. Então, aproveitar a luz da manhã é um remédio natural e gratuito contra a apatia. Ambientes bem iluminados melhoram a produtividade e a disposição. Se sentir desânimo constante, avalie quanto tempo passa sob luz artificial. Trazer mais luz para dentro de casa melhora o clima emocional da família. O sol não fortalece apenas os ossos, mas também aquece as emoções. Busque a luz para manter a mente brilhante e ativa. Ajudar faz bem. O altruísmo é um poderoso antídoto contra a depressão. Ajudar o próximo traz benefícios comprovados para quem pratica a ação. O ato de solidariedade tira o foco dos próprios problemas e dores. Sentir-se útil e capaz de mudar o dia de alguém eleva a autoestima. A caridade libera endorfina, gerando uma sensação profunda de bem-estar. Participar de projetos voluntários cria conexões e combate a solidão. Ver a realidade do outro nos ajuda a ter mais gratidão pela nossa vida. Pequenos gestos como ouvir um amigo já contam como ajuda valiosa. O cérebro é programado para sentir prazer na cooperação e no cuidado. A generosidade combate sentimentos de vazio e falta de propósito. E muitas pessoas encontram a cura para as suas angústias servindo aos outros. É uma forma prática de viver o amor ao próximo ensinado por Jesus. E quem divide o que tem, multiplica a alegria dentro de si. E não é preciso ter dinheiro para ajudar. Apenas tempo e coração. O voluntariado é uma via de mão dupla onde todos saem ganhando. Fazer o bem é um remédio que não tem contraindicação. A felicidade real, muitas vezes, está na felicidade do outro.
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3: Aqui é a irmã Zanilda de Minas Gerais. É uma benção mesmo ouvir os irmãos. Recebo muita benção, aprendo muito com os irmãos. E fica na paz do Senhor Jesus. Deus abençoe os irmãos.
4: A paz do Senhor. Eu amo esse programa. Eu ouço esse programa todos os dias no meu lar. Eu sou a Eva de Vargem Grande do Sul, São Paulo.
5: Paz do Senhor, estou aqui ouvindo o programa, que é uma bênção para o nosso lar. Irmã Ana Cláudia, da cidade de Parapuã, interior do estado de São Paulo. Que fiquem todos na paz do Senhor Jesus.
6: Meu nome é Rosamélia, falo aqui de São Bernardo do Campo. Esse horário eu fico sentadinha aqui perto do rádio. Ouço o rádio todos os dias. Esse programa ensina muito a gente. Que Deus abençoe vocês.
7: A paz do Senhor, que quem fala é a irmã Isa, de São Francisco do Conde, Bahia.

Elisângela Ferreira, aqui de Mariporã, tudo bem? Deixar um grande abraço para os irmãos que estão na sintonia da rádio. Um bom dia e vamos todos agradecer ao Senhor, porque somos vitoriosos pelo simples fato de poder abrir os olhos e enxergar esse dia maravilhoso que Deus já preparou para a gente, né? Que não percamos o foco, que mesmo durante o trabalho, tribulações e até mesmo diversões, que nós não esqueçamos que o foco é Jesus Cristo. E mantermos sempre apostos, né? Sempre preparados, né? A gente nunca sabe quando é que o Senhor pode estar voltando. Então vamos ficar aí vigilante, sempre em oração e tenhamos todo um bom dia.

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3: Chega de ficar em casa sofrendo, chega de ficar em casa chorando. É, ouvinte, você quer sair na tua casa, o Senhor Deus está falando com você. É hora de vir pro templo, é hora de vir pro templo e entregar na mão do Mestre. Sim ou não, igreja? Sim ou não, igreja? Chega de ficar em casa chorando, chega de ficar em casa desesperado. Não, não, eu vou pro templo, eu vou conversar com quem pode resolver o meu problema. É hora de Deus realizar os meus sonhos, é hora de Deus, aleluia, pegar os meus projetos, olhar pros meus projetos e dizer: vou te abençoar, vou realizar o desejo do teu coração. É hora de Deus mudar a minha história. Só que para Deus mudar a minha história, eu preciso ter atitude. Ei, você você está tendo atitude, você está tendo atitude, você está colocando na mão de Deus, você está colocando na mão dele, qual é a atitude que você está tendo? Será que tu só está abrindo a boca para reclamar, ou você está colocando na mão dele?
4: Seu nome, minha irmã?
5: Josefa Maria.
4: Qual foi o milagre que a senhora recebeu das mãos de Deus e hoje testemunha no programa Voz da Libertação através das grandes campanhas revelada por Jesus com a Fundação Reviver?
5: Irmão, muitas bênçãos, muitos milagres, muito livramento eu recebi do Senhor, mas eu vou contar uma bênção que eu recebi do Senhor através de uma úlcera varicosa que saiu na minha perna e eu fiquei acamada uns 6 meses sem poder fazer nada. Quem cuidava de mim era minha filha. Eu andava assim, escorada, assim, numa cadeira, no maior sacrifício para me levantar. E aí eu fiz um voto com a Fundação Reviver, de Deus preparar, encher um cofrinho para trazer da Fundação Reviver. Irmã, depois que eu fiz esse voto com o Senhor, para ajudar a Fundação Reviver, após uns 15 dias, aquela ferida foi fechando, e hoje, graças a Deus, eu estou aqui agradecendo a Deus por esse milagre que ele me fez na minha vida.
4: Curada por Jesus.
5: Curada por ele, irmão.
4: Não sente mais nada, né, minha irmã? Meu Deus do céu, úlcera varicose, né, minha irmã?
5: Quem nunca passou por uma luta dessa?
4: Você falava pra senhora mesmo, minha irmã?
5: Eu não ia admitir a cura, mas não tem mais jeito.
4: Não tinha mais jeito. Quando a senhora recebeu esta notícia do médico, a família entrou em desespero, né,
6: em
4: minha
6: desespero,
4: irmã?
6: Em desespero. Eu que cuidava dela direto, ela se arrastava, não andava durante mais ou menos 6 meses. Aí nós fizemos um propósito de encher o cofrinho, de dar uma oferta na casa de Deus e sempre ajudar na Fundação Reviver. É todo mês agora a gente dá uma oferta e agradecendo, porque o sofrimento foi muito, irmão, foi muito. A ferida exposta, eu tinha que ter coragem, não podia tampar a ferida. Os médicos falaram que era uma doença incurável. Aí eu pesquisando na internet, né? A fé da gente é falha, né? Eu pesquisando na internet, eu via que tinha pessoas que já estavam há 10, 11 anos com a ferida e sempre abrindo, alastrando, alastrando. Aí depois que eu fiz um dos últimos propósitos com Deus, que foi dar uma oferta todo mês na Fundação Rever, e o dinheiro que a gente iria gastar no remédio naquele mês, né? Na ferida dela, durante 15 dias, irmão, a ferida eu via com esses olhos aqui, ó. Eu ia fazer o curativo, a ferida fechando, fechando, fechando, fechando, até que, graças a Deus, o senhor vê que não tem nem marca, só uma marca pequena.
4: Perfeito milagre.
6: Perfeito, perfeito.
4: Eu tô vendo a foto aqui, ouvinte, o que ela passou, meu Deus do céu, era uma ferida exposta grande, meu Deus, que situação, imagine, ela que fazia todos os tratamentos, tudo era a senhora que fazia, né, minha irmã?
6: Pedia a Deus misericórdia e coragem pra ver, né, porque a ferida era aberta, muito aberta, aqui é porque ela já tava fechando, aí que eu lembrei de tirar uma foto, né, pra ver gravar o testemunho na sede, graças a Deus ela recebeu a vitória mesmo, sequela nenhuma, graças a Deus.
4: Minha irmã, doença nunca mais.
5: Nunca mais, nunca
4: valeu
5: mais.
4: Valeu a pena fazer um voto com Deus, né, minha irmã?
5: Como vale, irmã?
4: Quem ajuda a Fundação Reviver recebe o milagre.
5: Só tem vitória.
4: Só tem vitória. Ô, minha irmã, as pessoas que sofrem desta doença, qual o conselho que a senhora dá pra eles mais uma vez?
5: É tomar a atitude que eu tomei, de vir pra igreja, ajudar a Fundação Reviver, e você só tem lucro, né? Só ganha.
4: Quem chega na igreja de Deus e amor desenganado pelos médicos, faz um voto com Deus, o milagre acontece.
5: Na hora, irmão, na hora, na hora.
4: Que Deus abençoe, minha irmã. Deixa agora o seu nome completo e o seu endereço.
5: Josefa Maria, Rua das Orquídeas, 107, Eldorado.
4: Seu nome, minha irmã?
7: Maria do Carmo Pereira da Silva.
4: Ô, minha irmã, tem milagres que recebeu das mãos de Deus ao comparecer nas campanhas reveladas por Jesus com a Fundação Reviver, minha irmã?
7: Tenho sim, irmão. Tenho duas bênçãos, mas eu vou contar a principal que eu recebi. Tá vendo esse rapaz ali, ó, que tá sumido? É o meu filho. Ele tava bem, tudo, de repente, assim, uma semana ele passou sem comer, sem beber e sem dormir. A gente procurou por todo canto, nada, e eu pedindo a Deus. Aí eu fiz o voto com Deus, né? Que se Jesus guardasse ele e eu tivesse ele de volta, que eu vim aqui contar a benção no culto da Reviver e trazer o voto, agradecendo ao Senhor a misericórdia dele, né? E graças a Deus, ele ficou 8 dias sumido. Eu vim, deixei a foto aqui, né? E pedi aos irmãos, e orando, e fiz o voto com Deus. E quando foi agora, segunda-feira, encontraram eles. Ele lá em Higienópolis. Aí me avisaram, aí eu fui buscar ele, né? E graças a Deus ele está em casa, não aconteceu nada. Deus deu livramento para ele.
4: E hoje testemunhando, né?
7: E hoje eu estou contando.
4: Essa bênção é gigantesca, né?
7: Agradecendo.
4: Quantas pessoas têm um parente desaparecido e não tem nem notícia mais deste parente? Deus trouxe ele de volta, né, minha
7: trouxe
4: irmã?
7: Trouxe ele de volta, sem acontecer nada com ele, não está machucado, não está nada.
4: Vale a pena fazer voto com Deus.
7: Vale, vale.
4: Quem faz voto de ajuda à Fundação Reviver, Deus garante vitória.
7: Eu ajudo todo mês a Fundação Reviver.
4: Fazer voto, né, minha
7: fazer
4: irmã?
7: Fazer voto.
4: As pessoas que têm parentes desaparecidos, é só fazer um voto.
7: Fazer o voto. Posso contar outra bênção?
4: Qual foi o outro milagre?
7: A outra bênção, irmão, é que eu estava com o coração inchado, né? Muito inchado. E aí eu fiz o voto com a Fundação Reviver, isso foi no ano passado. Fiz o voto com a Fundação Reviver, que se Jesus me curasse, não precisasse de eu tomar um remédio, que eu ia trazer o voto para a Fundação Reviver e contar a benção. E graças a Deus, irmão, eu fiz o eletro, é o ultrassom do coração, e quando ia fazer o exame da esteira, não precisou, porque Jesus me curou logo que eu fiz o voto. Os irmãos ora pelo rádio, eu oro também. E Deus me deu a bênção. Eu fiquei curada do coração inchado sem tomar um comprimido.
4: Meu Deus, que milagre tremendo.
7: Só com o voto que eu fiz, de o voto da Fundação Reviver e contar a bênção. E Deus me deu essas duas vitórias.
4: Deus deu esta grande vitória, tá vendo, ouvintes? Bem certo nós estamos que esta doença no coração é uma doença muito perigosa, né, minha?
7: É, eu fiquei quase um ano e não sabia. Não, eu não aguentava andar, não aguentava pegar um quilo, não aguentava fazer nada. Não sabia o que era. Aí minha pressão subiu assim de repente. Aí fui no médico, mandou fazer, tirar o raio-x. Aí deu o coração muito inchado. Mas eu não tomei um comprimido, porque o meu Jesus foi o meu remédio.
4: Curou, né?
7: Ele me curou.
4: Agora não sente mais nada.
7: Nada.
4: Este milagre foi pequeno ou foi grande?
7: Foi muito grande.
4: Foi muito grande. Ficamos gratos, minha irmã, seu testemunho. E deixe agora o seu nome completo e o seu endereço.
7: O meu nome é Maria do Carmo Pereira da Silva, eu moro na comunidade do Jardim Santo Elias, pertence lá a Parque São Domingo.
4: Seu nome, meu irmão?
8: Miguel Silva.
4: Vindo de onde, meu irmão?
8: Mairiporã.
4: Mairiporã, qual foi o grande milagre que o Senhor recebeu das mãos de Deus ao comparecer na Igreja Pentecostal Deus e Amor, com as grandes campanhas reveladas por Jesus, com a Fundação Reviver?
8: A mãe dos meus filhos, ela tem problema nas vistas de nascença. Quando ela começou a gatinhar, já descobriram que ela nasceu com alta miopia. E agora, com o passar do tempo, ela já com quase 60 anos de idade, a situação piorou. Chegou um ponto que ela estava usando 23 graus. O oftalmo deu a perca do olho direito e o grave risco de perder também o esquerdo. Ah, muito breve, muito breve. Se fosse esperar operar a operação pelo SUS, ela só iria para o hospital quando já estivesse cega. Então, ele foi no oftalmo, o oftalmo deu a vista direita como perdida já, e meus filhos estavam todo apavorados, todos preocupados. Eu disse para minha filha: filha, nós temos um Deus, não se preocupe, mas vamos dar um jeito nisso. E já comecei até a orar em espírito. Chegando lá em Indaiatuba, eu escrevi uma oração, fiz um propósito a reviver. Como nós sabemos, milagre não se compra e não se explica. Milagre se recebe, se contempla e se agradece. O milagre vem pela fé, evidentemente. Não é a primeira vez que eu sou abençoado através da reviver. Naquela mesma semana, a minha filha levou de novo a mãe dela nas clínicas. Já mudou a história. Já era a mão de Deus trabalhando. O médico já disse que a vista direita não estava cega. Foi mais dois médicos e tiveram as mesmas ideias, a mesma opinião. Só um problema. Os dois primeiros médicos não queriam operar ela, porque eles não queriam ter o peso de consciência, porque ela poderia vir a ficar cega na mão deles. Mas o terceiro médico concordou. Já é a mão de Deus trabalhando. O terceiro médico concordou, operou. Um mês depois, operou a segunda vista, Resultado, não usa mais óculos. Ela usava 23 graus e iria para 24 com o risco de ficar cega na operação. Glórias a Deus e graças a Deus, já é a segunda ou terceira vez que eu sou abençoado através da Reviver, fazendo voto com a Reviver.
9: Deus confirmou o milagre, né, meu?
8: Glórias a Deus e graças.
9: Meu Deus, o senhor estava preocupado, tá vendo, ouvinte? Colocou até o nome dela aqui para ser apresentado na oração, fez um voto com Deus também de ajudar a Fundação Reviver, trouxe hoje aqui para agradecer a Deus, tá vendo? Deus ouviu e respondeu na hora, né, meu?
8: Glórias a Deus e graças a Deus. Nós temos um Deus. Aleluia, Jesus.
9: Vale a pena, né, meu irmão?
8: Muito, muito,
9: quem
8: muito.
9: Quem ainda não ajudou a Fundação Reviver tem que correr para a Igreja de Deus e Amor e ajudar a Fundação Reviver para receber mais vitória.
8: Não, tenha fé, faça voto, porque é abençoado, com certeza.
9: É abençoado de uma forma gigantesca, né, meu irmão?
8: Sem dúvida, sem dúvida.
9: Que Deus abençoe, deixe agora o seu nome completo e o seu endereço.
8: Meu nome é Miguel Silva, eu moro na Avenida da Mata 103, Jardim Suíço, Mairiporã.
9: Seu nome, minha irmã?
10: Fátima.
9: Qual milagre que a senhora recebeu das mãos de Deus? E hoje a senhora testemunha agradecendo a Deus no culto da Fundação Reviver.
10: Milagre dele me dado saúde.
9: Saúde, né, minha
10: Sim.
9: irmã? Hoje a senhora agradece a Deus pela saúde.
10: Agradeço.
9: A senhora sofreu um derrame, minha
10: sim,
9: irmã?
10: Sim, sim.
9: Ah,
10: fiquei todinha paralítica.
9: Não falava também?
10: Não.
9: Não falava, não andava.
10: Um ano sem falar, sem caminhar.
9: Tem quanto tempo que a senhora enfrentou essa doença?
10: 2 anos.
9: 2 anos. Pelos médicos já não tinha mais o que fazer.
10: Não.
9: Meu Deus, mas a senhora vindo para o culto da Fundação Reviver Sim. pediu a restituição.
10: Amém.
9: Hoje fala, hoje anda, já está até movimentando as mãos, é? É o poder do nosso Deus.
10: Amém, né? Amém. O poder de Deus.
9: Poder do nosso Deus. O médico, quando olha para a senhora, fica até maravilhado de
10: Sim, ver. Fica bobo.
9: Fica até
10: Sim,
9: bobo de ver.
10: Saí na cadeira de roda, usava fralda.
9: Não podia andar.
10: Não podia andar.
9: As pessoas que cuidavam da senhora.
10: Sim, minha filha.
9: Sua filha cuidava de você. Sim. 2 anos Sim. já se passou.
10: Recebi milagre, a cura divina.
9: Cada vez que a senhora vem aqui, Jesus toca na senhora.
10: Toca.
9: Toca e recebe o milagre, né, minha irmã?
10: Receber.
9: Nem parece que a senhora teve, minha irmã, esta enfermidade.
10: É, nem parece que eu tive, mas foi Deus na minha vida, desacordada. 1 mês na UTI fiquei.
9: Meu Deus, 1 mês na UTI.
10: Sim,
9: desacordada. 1 mês na UTI desacordada.
10: Sim, não conhecia ninguém.
9: Não conhecia ninguém, tá vendo, não. ouvintes? O lado direito todinho paralisado.
10: Sim, paralisou tudo.
9: Meu Deus, houve um derrame para que os ouvintes possam entender. A senhora sofreu este derrame e diante deste derrame que a senhora sofreu, ficou 1 mês desacordada. Sim. E quando voltou em si, não lembrava de mais ninguém.
10: Não lembrava de ninguém, nem da minha filha.
9: Nem da sua filha.
10: Não. Meu Agora Deus. Ando normal.
9: Anda normal, agora uhum. reconhece as pessoas.
10: Sim.
9: Esta enfermidade castiga o ser humano, né?
10: É.
9: Convida as pessoas agora, minha irmã.
10: Venha pra cá, Brasil, na Fundação Reviver.
9: Aqui não tem blá blá blá, não, né?
10: Não, aqui Deus age, com aqui certeza.
9: Deus opera, então vem pra cá, São Paulo, vem pra cá.
10: Brasil.
9: Que Deus abençoe, minha irmã. Deixa agora o seu nome completo e o seu endereço.
10: Maria de Fátima Bernardes, mora na cidade de Gandente, congrega aqui na sede mundial.
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11: Está aí, querida audiência, um milagre mais impactante do que o outro. Então não perca essa oportunidade de estar conosco às 15 horas, presbítero Wellington Alves ministrando a poderosa palavra de Deus. E vamos agora para um quadro muito importante projeto Eu e Mais Um com a nossa irmã Débora Miranda. O tema de hoje é diferença entre missão temporal e atemporal da igreja, e já vamos retornar com todos vocês.
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13: Está no ar mais um programa Espaço Eu e Mais Um. Sua irmã em Cristo Débora Miranda vos saúda na paz do Senhor. Estamos aqui para orientar vocês, ajudá-los nesta missão, nesta ordem que o Senhor deixou para a igreja, que é fazer discípulos, mas antes ir buscá-los e acompanhar esta conversão que acontece gradativamente. Você se lembra quando você aceitou Jesus, não é? Muitas dúvidas surgiram. Surgiram situações diferentes, às vezes até duvidosas, mas você seguiu, tropeçando ali, levantando, caindo novamente, mas foi. Mas hoje você está aí maduro, forte, conhecedor da palavra e pode discipular outros para que isso que aconteceu com você não esteja e não aconteça com aqueles que estão aceitando Jesus no dia de hoje. Nós já falamos aqui sobre a missão da igreja, que é temporal e atemporal. E para entender melhor a diferença entre missão temporal e atemporal, é necessário entender que nós não vamos levar nem corpo, nem templos para o céu. Existem igrejas muito mais preocupadas, né, com a estrutura física dos seus templos do que com a vida espiritual dos seus membros. A igreja que entende o aspecto atemporal da missão passa a valorizar mais aquilo que está construindo para a eternidade do que aquilo que ela está construindo na terra. Então, missão atemporal é a construção para a eternidade, a missão para a eternidade. E aquilo que nós estamos construindo na terra é a missão terrena. E como consequência, o tipo de discipulado e ensino que a igreja oferece também reflete essa postura. A igreja que valoriza mais sua missão temporal, ou seja, das coisas aqui da terra, voltada para as estruturas de um templo, ela coloca o discipulado e o ensino bíblico em segundo plano. E a igreja que entende a magnitude da sua missão atemporal, ou seja, que vai para a eternidade, coloca o discipulado e o ensino como centro de sua missão, do seu objetivo aqui na terra, né? A missão da igreja não pode ser restrita a alguns aspectos da missão. Vejam que Jesus pregou, ensinou, curou, fez milagres, ajudou, exortou, discipulou, adorou, serviu, enfim, fez uma porção de outras coisas para alcançar as pessoas de forma total, completa. Esse é o verdadeiro discipulado. Então Deus enviou a igreja local para uma comunidade, e a missão da igreja não se restringe apenas a ir, a evangelizar. A igreja tem de fazer o que Jesus fez, exatamente aquilo que ele fez quando esteve aqui. A missão da igreja, então, deve ser modelada pela missão de Jesus. Nós apenas podemos dizer que evangelizamos muito tempo. E quando a igreja apenas evangeliza, ela está convidando pessoas para aceitarem a Jesus, aceitarem as boas novas do Senhor, mas não para serem discípulos dele. Então nós falhamos muito tempo. Evangelizar é levar as boas novas. Preste atenção. Evangelizar é levar a boa notícia de que Jesus pode salvá-la. Agora, discipular é você fazer, vamos dizer assim, a transfusão de vida. Jesus veio para que as pessoas tenham vida, e vida com abundância. Então a igreja que entende a missão temporal apenas como parte da missão atemporal vai observar cada coisa, mesmo que pequena, que Jesus fez. E esta igreja tentar fazer o mesmo onde vive, onde está. A visão é para pessoas e não para coisas. Ponha isso em mente, irmãos. A visão é para pessoas deslumbrando a visão para entender a missão. Esse é o nosso slogan. Então veja que a perspectiva do Senhor Jesus é voltada para a eternidade e não apenas para seu tempo de existência aqui na Terra. E o mesmo também deve ser para a igreja. O maior projeto da igreja é enviar mais pessoas ao céu, para glorificar a Deus e não somente construir um belo templo aqui nesta terra. Obrigado por nos ouvir. Que Deus recompense você, te ajude, você que está neste grande projeto, nesta grande missão, que é levar Jesus e também acompanhar esta pessoa no seu crescimento espiritual, fazendo-a discípulo de Jesus. Se despede, Débora Miranda. Vou deixar também o nosso WhatsApp para você entrar em contato. Se você tem perguntas, dúvidas do que esteja acontecendo, você queria uma orientação no seu discipulado com o novo convertido, mande-nos agora esta mensagem no WhatsApp, que tem o seguinte número: 11 98292-3392. Que Deus abençoe. Se despede, Débora Miranda. Na

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0: 4:41, chegou aquele momento tão esperado, a oração de portas aberta. Vamos clamar a Deus nesta manhã. Deus abençoe você que está se preparando para trabalhar, mas vai orar agora. Você que já está no seu local de trabalho também vai orar. Vamos juntos orar a Deus nesta manhã. Maravilhoso e eterno soberano Pai, Senhor, queremos te agradecer, meu Deus, por mais um dia de propósito, de oração, esta poderosa oração de portas abertas, ó Pai. Senhor, que a tuas mãos estendidas, o teu braço forte, ó Deus, a tua benignidade que está sendo derramada sobre o teu povo, meu Pai, que clama e crer, meu Pai, tem esperança que o Senhor vai fazer um sobrenatural acontecer. Meu Deus, guarda esse homem, guarda esta mulher no seu local de trabalho, que possa ser um dia frutífero, próspero, que o Senhor possa, meu Pai, abrir caminhos no dia de hoje, ó Pai. Meu Deus, que esta causa na justiça possa ser ganha, que esse processo nesse S possa, meu Pai, ó Deus, ser efetivado e esta irmã, meu Deus, testemunhar da benção, porque vale a pena orar. Vale a pena confiar em Deus, vale a pena crer no mover do teu Espírito Santo. Meu Deus, ajuda este homem a vencer o mal, a tentação, o pecado. Pai, estamos aqui, Senhor, com o coração contrito e aquebrantado, reconhecendo os nossos pecados, as nossas falhas, as nossas transgressões, Senhor. Meu Deus, perdoa agora, meu Pai, ó Deus, nossos pecados, ó Deus querido. Guarda essa pessoa que vai sair agora para trabalhar no ponto, no trem, ó Deus, no metrô, até mesmo no veículo, na motocicleta, dá um grande livramento, a proteção divina. Meu Deus, esta pessoa que não conseguiu dormir esta madrugada com dores, ó meu Pai, repreenda essa enfermidade. O Senhor venceu a morte. O Senhor, meu Pai, tem todo o poder para queimar as dores, para arrancar os tumores, ó Pai. Deus, vai operando agora libertações, ó Pai. Essa pessoa que está com a mente cativa, ó Deus, devido à opressão do inferno, agora seja liberto, liberta, pelo sangue de Jesus Cristo de Nazaré. Deus, abençoa o teu povo, meu Pai, abençoa a pátria brasileira, abençoa os países lá fora, meu Pai, onde chegar esta oração, que a tua mão forte possa se mover, meu Pai, e abençoar vidas para a tua glória, Senhor. Meu Deus, abençoa, meu Pai, os ouvintes da rádio Deus Amor, todos que enviaram mensagem aqui na Central de Produção Internacional, que pediu a bênção, que pediu, meu Pai, oração, favor da casa, da família. Meu Deus, estenda tuas mãos poderosas para abençoar, meu Pai, essas vidas, Senhor, que estão carentes, necessitadas da tua ajuda, Senhor. Ó Deus, tem de misericórdia, assim como o Senhor teve misericórdia de Bartimeu, quando ele clamava, Jesus Cristo, filho de Davi, tem de misericórdia de mim, Pai, tem de misericórdia desta pessoa que necessita desse milagre, desta cura, dessa porta aberta, meu Deus. Ajuda, meu Pai, esta criança na escola, da inteligência, abençoa o intelecto, essa criança que está com dificuldade em aprender, esse jovem, esse pré-adolescente, meu Pai, dá sabedoria. Dai a vitória, meu Pai. Deus, abre as portas, essa pessoa que vai enviar currículo no dia de hoje, que ela possa ser abençoada por ti agora, que todo impedimento, que todo gigante caia por terra, em nome do Senhor Jesus Cristo, ó Pai. Muito obrigado por tudo. Guarda a minha vida, guarda a vida desse homem, desta mulher, guarda esta família, esta casa. Eu coloco minha família em tuas mãos, meu Pai. Me livra, meu Pai, livra o teu povo e derrama a bênção, a felicidade, prosperidade, alegria. Meu Deus, que esse coração seja alcançado por ti. Que todo fardo pesado saia agora, em nome de Jesus Cristo. Que a paz do Senhor, que excede de todo entendimento seja, meu Pai, derramado em cada coração. É que nós oramos e já te agradecemos, ó Pai, e colocamos cada propósito diante do Senhor para que o Senhor possa confirmar esta vitória. Amém, amém, amém, Senhor Jesus.
1: Que gratidão, que oportunidade, Senhor. Obrigada. Quem pode dizer obrigado?

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Alerta silencioso, o perigo que não se vê na balança. O acúmulo de gordura no fígado é um problema sério que pode surgir e evoluir para doenças graves. De acordo com especialistas, é muito comum em pessoas com sobrepeso, mas a condição também afeta pessoas magras. É um sinal de que o peso nem sempre reflete a saúde interna. Os sintomas, quando aparecem, são vagos. Cansaço, desconforto na barriga, dificuldade em ter o diagnóstico. A investigação inclui a análise do histórico do paciente, exames de sangue para checar a função do fígado e exames de imagem, como ultrassom abdominal. Os fatores de risco vão além do peso, incluindo a genética, problemas como resistência à insulina e colesterol alto. Então, uma dieta rica em gorduras e açúcares, junto com a falta de atividade física, também contribuem. Aliás, é uma condição com múltiplas causas possíveis. O tratamento se baseia principalmente na mudança de hábitos com uma alimentação mais equilibrada e a prática regular de exercícios. Em alguns casos, medicamentos podem ser usados para tratar problemas associados. O acompanhamento médico é fundamental para evitar complicações lá no futuro. Conexão vital, o isolamento que adoece corpo e alma. A solidão é um problema de saúde pública e comparável a outros grandes riscos, como o cigarro. O isolamento social afeta diretamente o bem-estar físico e mental das pessoas. A qualidade das conexões, e não apenas a quantidade, é um fator crucial para a saúde. Construir novas amizades na vida adulta se torna um desafio maior que na infância. As responsabilidades aumentam e o tempo livre diminui, reduzindo as chances de criar laços. O amadurecimento também leva a uma busca por relações mais significativas e profundas. O isolamento prolongado aumenta o risco de ansiedade, depressão e baixa estima. O corpo reage liberando mais hormônio do estresse, o que prejudica o coração e o sistema imunológico. A

São Paulo, bom dia Brasil, Deus abençoe, queridos irmãos que esteve conosco durante esta madrugada, você que está ligando agora o seu rádio, Deus abençoe a sua vida, você que está indo trabalhar, que o Senhor possa estar contigo na ida e na volta, que o Senhor possa te dar vitória em tudo. Meus irmãos, eu vou ficando por aqui, presbítero Alan Feitosa, mas você vai continuar com esta programação abençoada. Daqui a pouco nós estaremos com os prefixos, a identificação, e logo após o culto no lar com o presbítero Erwin, com o tema da mensagem da palavra de Deus, é Atos dos Apóstolos. Amém. Que o Senhor abençoe a todos. Esteve conosco nosso querido irmão Hamilton. Fique na paz do Senhor Jesus Cristo. Que Deus abençoe a todos.

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3: 5 horas e 1 minuto.
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1: Pode glorificar o Senhor com mais alegria. Dá umas bate palmas da glória. Bata palmas e dê glória. Com mais alegria. Aleluia. Este é o povo de Deus que vai morar no céu. Aleluia. Oh, glória. Pegue na sua Bíblia Sagrada, por gentileza. Livro de Atos dos Apóstolos, no capítulo 8. A partir do verso 29. Aleluia. Deus é maravilhoso. Estamos ao vivo já em toda a cadeia nacional e internacional. Tem ouvintes em todo o Brasil, em todo o mundo ouvindo da programação A Voz da Libertação e a transmissão deste culto. Amém? Então você vai dizer assim comigo: ouvintes, sejam bem-vindos, em nome de Jesus, que as bênçãos cheguem em vossas vidas, para a glória de Cristo. Amém? Livro de Atos dos Apóstolos, Novo Testamento, capítulo 8. Aleluia. Verso 29. E o Espírito disse a Filipe: aproxima-te desta carruagem e acompanha. Então Filipe correu para a carruagem, ouviu o homem lendo o profeta Isaías e perguntou-lhe: entendes o que lês? E ele respondeu: como posso entender se alguém não me explicar? Amém? Levanta sua Bíblia para o céu. Você que não tem, levanta as mãos para o céu. Aleluia. Levanta a mão para o céu. Deus está aqui.

alguém que não me conhece, porque o Marina já me introduziu. Eu sou de Moçambique. Moçambique é um dos 52 países da África. E para mim estar aqui hoje não é só uma oportunidade para pregar a palavra de Deus. É um africano que tem o privilégio de sair da sua terra, subir neste altar mundial, que é um sonho de quando a gente conhece Jesus, estar aqui para dizer que Jesus é maravilhoso. Quantas vezes, e eu me lembro muito bem, que nós víamos, não é, o nosso saudoso missionário aqui, e nosso coração se enchia de alegria. E desde 94 que eu sirvo a Jesus, o sonho se realiza hoje para a glória de Jesus. É um privilégio, não tenho palavras para descrever. Deus é maravilhoso demais. Oh glória! Poder estar aqui dizendo que Jesus salva não tem preço. Amém? Igreja amada do Senhor, o texto que nós lemos, ele vai nos falar de um homem ou de um evangelista chamado Filipe. A Bíblia nos traz quatro Filipes aqui no Novo Testamento. Nós temos dois que serviam a Jesus. Um deles era apóstolo e temos este, o Filipe evangelista. E a Bíblia vai dizer que este Filipe evangelista é agora um dos diáconos separados da igreja. Havia muito trabalho. A palavra de Jesus mais uma vez se cumpre: grande é a seara e poucos são os ceifeiros. E então os discípulos perceberam isso, os apóstolos perceberam isso, precisavam de diáconos para ajudar na obra do Senhor. E a Bíblia vai dizer que Filipe é separado e ele vai agora levar a palavra aos cristãos que estavam na região de Jerusalém, da Judeia e em Samaria também. E por que que isso aconteceu? Porque nesta época a igreja já era perseguida, a igreja já era afrontada. E então havia uma necessidade de se ir para o mundo e pregar o evangelho. E Cristo agora, através do seu anjo, chega para Filipe e fala com Filipe e diz: olha, vai e encontra um homem que precisa de ajuda. E a Bíblia vai dizer que Filipe agora encontra um homem na rua, na sua carruagem, lendo a Bíblia ou a palavra de Deus. E ele está a ler a palavra, mas não entende. E a pergunta de Filipe é: entendes o que lês? E o homem responde para o Filipe: como entender se não tem ninguém para me explicar? E então Filipe sobe na carruagem e começa agora a traduzir o texto sagrado para este homem. Quem era este homem? Era um eunuco, um homem separado para trabalhar na realeza, um homem separado para trabalhar com a rainha de Etíope. E a Bíblia vai dizer que este homem não era qualquer um, era um homem importante. Eram confiados nele o tesouro, o cuidado do palácio, da rainha e de tudo aquilo que estava no reinado. E a Bíblia diz que Filipe agora vai ler a palavra, vai ler o texto, e o Senhor Jesus, usando a vida de Filipe, começa agora a falar ao coração daquele homem a palavra de Jesus. E ele começa a entender. E ele começa
está o rio, aqui sou eu, aqui estás tu, o pregador do evangelho. O que pede agora de eu ser batizado? Filipe olhou para ele e perguntou: crês tu? Ele falou: creio. Crês na palavra? Ele falou: creio. Crês em Jesus Cristo como o Senhor da tua vida? Ele falou: eu creio. E a Bíblia diz que Filipe foi e batizou aquele homem em nome do Pai, do Filho e do Espírito Santo. Aleluia! Glória a Deus! Mas este homem não era qualquer um. Era um homem muito alto na sociedade. Poderíamos comparar hoje como o ministro da Economia. Um homem de muitas posses. E é por isso que a Bíblia vai dizer que a pregação do evangelho é para todo aquele que crê. Deixa eu ver nesta tarde. Tem alguém que crê na palavra do Senhor aqui? Tem alguém que crê em Jesus Cristo aqui? Tem alguém que crê em Jesus como Senhor da sua vida? Eu começo a meditar. A pergunta de Filipe para este homem foi: entendes o que lês? E ele disse: não, porque não tem quem me explique, quem me ajude. E Filipe foi e o auxiliou, o ajudou. Eu sei que nos dias em que nós vivemos, as circunstâncias das nossas vidas, talvez a palavra ou a pergunta a ser feita para nós não é: entendes o que lês? Mas é: entendes o que ouves? Entendes o que sentes? Entendes o que está à tua volta? Entendes os dias em que nós vivemos? Talvez a pergunta não seja: entendes o que lês? Mas a pergunta seja: entendes a tua vida? Entendes os teus dias? E aí então nós vamos pegar este texto agora e passar para os nossos dias. Os dias em que nós vivemos são dias em que nós precisamos de entendimento. Nós precisamos de clareza. Nós precisamos ter a nossa mente aberta pelo Espírito de Deus. Porque parece que está tudo confuso. Parece que está tudo tenebroso. Parece que nos falta esclarecimento. Você acorda pela manhã, está feliz. Chega à noite, está triste. Você acorda pela manhã, está cheio de planos. Chega à noite, não realizou nada. Você acorda pela manhã, alegria do emprego. Chega à noite e está desempregado. Você acorda pela manhã, família está na harmonia, a bênção está na casa. Chega à noite, a contenda está lá. Chega à noite, o desânimo está lá. Chega à noite, os conflitos estão lá. E a pergunta é: você entende o que está a viver? Você entende o que está à sua volta? Você entende o que te rodeia? Se você ainda não entendeu, Jesus Cristo hoje, ele vai te esclarecer. Pelo poder do seu Santo Espírito, abra o seu coração e entenda a palavra de Deus hoje, que vai chegar à tua vida, para que você viva dias de contentamento. Nós estamos numa época e numa geração, irmãos, em que tudo acontece rápido e ao mesmo tempo sem resultado. Nós estamos numa época de vida em que corremos muito, mas não conseguimos chegar. E aí a pergunta para nós: o que é que nos falta, afinal das contas? O que há de errado? O que precisamos fazer para que as coisas aconteçam? E aí você vai entender que é preciso a intervenção divina
sobre a nossa vida, para que o Senhor nos esclareça o que existe à nossa volta, e que o nome dele, acima de tudo, tem que ser glorificado. Aleluia! Aleluia! A grande dificuldade do homem hoje é glorificar a Deus. A grande dificuldade hoje da sociedade é glorificar a Deus. A grande dificuldade hoje do homem e da mulher é glorificar a Deus. E às vezes a gente pensa que glorificar a Deus é chegar no culto e falar glória a Deus e aleluia. Mas não é só isso. É preciso ter um coração como este eunuco, sedento, faminto, carente da vontade de Deus sobre a sua vida. E quando o nosso coração, assim como o salmista escreveu, assim como a corça anseia pelas correntes das águas, assim também a minha alma suspira por ti, meu Senhor. Cidade para outra, simplesmente para se divertir. Havia um propósito. Lembrando que este eunuco viajou numa época de adoração ao Senhor, e ele foi também adorar ao Senhor. Só que não bastava só adorar ao Senhor, ele precisava estar completo do Senhor que ele adorava. E aí mora sede no seu coração, e aí mora fome na sua alma, fome de Deus, sede de Deus. E quando nós nos alimentamos do Senhor, nós ficamos plenos da sua vontade, nós somos plenos do seu desejo, nós somos plenos do seu querer, nós somos plenos do Santo Espírito, nós somos plenos pelo poder da glória. Precisamos ser Filipes nesta terra, chegar aquele que precisa, chegar aquele que necessita, chegar aquele que está carente. Ah, mas pastor, eu tenho muitos problemas, pastor, eu tenho muitas dificuldades, há muita barreira sobre a minha vida, há muita dificuldade na minha família. Jesus certa feita falou: não faça aos outros aquilo que não queres que te façam a ti. Então, se você não for, também não tem como vir. Se você não levar, também não tem como alguém levar até você. Mas quando você entende a palavra de Deus, você desperta o seu coração, você desperta a sua fé. E mesmo na crise, mesmo na fome, mesmo na doença, mesmo na dificuldade, você é um canal de bênção para quem precisa. E Deus traz um retorno para a sua vida. E você adora o nome do Senhor, porque Ele permanece firme.
estava fugindo, porque a igreja estava sendo perseguida, mas isso não foi impedimento para ele falar do amor de Deus, para ele falar do céu para alguém, anunciar as boas novas para alguém, anunciar a vida eterna para alguém. E nos dias atuais, irmãos, nós temos vivido, sabe, nós costumamos acompanhar, às vezes pelo Facebook, pela internet, pastores, todo mundo fazendo live, todo mundo, às vezes a gente olha e sabe, aqueles profetas com 20 mil pessoas numa live falam de tanta bênção, falam de tanto milagre, mas não falam de Jesus, falam de tanta coisa, mas o principal que Jesus não é falado. São tantas igrejas construídas por aí, é tanta coisa levantada neste mundo, e parece que nós estamos perdidos no meio de toda esta geração. Todo mundo hoje parece que fala, todo mundo hoje parece que profetiza, todo mundo hoje parece que faz alguma coisa, mas ainda continuamos com a sede na nossa alma, com a fome em nossa alma. E sabe por quê? Porque falta Jesus como alimento principal. E nesta tarde Deus vai levantar é uma geração aqui na sede mundial e onde nos ouvem também, uma geração que vai levar Jesus para as casas, para os bairros, para as almas carentes. Aleluia! E é por isso que de um tempo para cá nós temos vivido momentos de muita dor, de muita tribulação, de muita aflição. Sabe por quê? Falta Jesus. Falta Jesus. Jesus estava numa festa, todo mundo celebrava, ninguém viu Jesus lá, ninguém viu Jesus ali, pastor. Todo mundo festejou até que acabou o vinho. E a pergunta foi: e agora? Como vamos resolver o problema? Maria, mãe de Jesus, chegou e falou: filho, socorre. O casamento vai ficar feio demais. Vai se destruir. Porque acabou o vinho. Acabou a alegria. Jesus então fez o milagre, transformou água em vinho. E a partir daquele momento, aquele povo, no primeiro milagre de Jesus, passou a conhecer um homem que chega no caos, chega na tristeza, chega na dor, chega na angústia, chega na

0: Você não pode se apavorar. Mesmo que a sua situação esteja completamente desnorteada, você não pode perder a convicção de que Jesus é o dono da sua vida. Quando Jesus é o dono da nossa vida, a tristeza tem que pular de alegria. Cinco pães e dois peixinhos alimenta mais de 5.000 homens, sobram 12 cestos e o povo adora o Senhor. Quando Jesus é o centro da nossa vida, o morto ressuscita. Quando ele é o centro da nossa vida, o milagre acontece. Jesus, Jesus, oh glória, oh glória. Senhor, eu preciso de salvação. Salvação dos meus filhos, salvação da minha esposa, salvação da minha casa. A palavra do Senhor diz: crê no Senhor Jesus e será salvo tu e a tua casa. Senhor, eu preciso de milagre, eu preciso de resposta, eu preciso ser curado. Eu sou o Senhor que te sara. Estar aqui na igreja, irmãos, Deus é soberano. Sabe o que isso significa? Que Ele tem o controle de tudo. Ele faz o que quiser, na hora que Ele quer, do jeito que Ele quer, e a gente só tem que adorar. Escolher a mim e a você. Jesus pode fazer o que ele quiser, pastor. Pastor, Jesus pode fazer o que ele quiser. Mãe, Jesus pode fazer o que ele quiser. Mas em 1962 ele preferiu escolher o missionário Davi Miranda. Jesus pode fazer o que quiser. Em 94 ele me chamou no meio da minha família. Casa que serve a Deus. Quando eu virei cristão, talvez aqui no Brasil seja diferente. Em África, em Moçambique propriamente dito, vir para a igreja ser cristão é coisa de gente pobre, é coisa de gente de cor, são pessoas que moram nos subúrbios. Não é para todo mundo. Os ricos, os brancos, a elite, fica tudo lá. Evangelho é só para gente de classe baixa. O que eles não entenderam é que o nosso mestre também era carpinteiro. diamantino de Angola. Somos os dois africanos. Quando eu vim para o Evangelho, as pessoas me humilhavam. Eu chegava no meio dos meus amigos, lá vem o pastorzinho. Eu dizia, ainda não sou, mas um dia serei. Lá vem o crentinho. Lá vem aquele de terno e gravata. Mas irmãos, eu não temi, porque eu sei de onde Jesus me tirou e como ele mudou a minha vida. E sabe o que acontece, irmãos? Hoje, as mesmas pessoas, né, que me humilhavam, mandam mensagem no Facebook: pastor, ora por mim. Eu falo, ora. Pastor, fala a Deus por mim. Eu falo. Clamo ao teu Deus, que eu sei que Deus te ouve. Eu oro, sabe por quê? Deus me escolheu. Deus me escolheu para fazer a diferença. Aleluia. Você não está aqui por acaso? Deus criou o mundo. Gênesis capítulo 1. Deus cria tudo. Criou os céus, a terra, os animais. Só que é interessante, porque Deus escolheu Adão para dar nome aos animais. Por que Deus não fez? Se foi ele que criou o próprio animal, poderia criar o animal. Este é o elefante, este é a zebra, este é o leão. Mas ele fez o quê? Escolheu Adão. Cria Adão. Meu filho, vem cá. Dá nomes. Governa. Eu te dou. Toma conta. E Adão vai dando. Deu uns nomes complicados. Hipopótamo. É difícil de falar. Mas ele deu nome. E quem foi que deu sabedoria? Foi Deus. E é por isso que a Bíblia diz: porque dele, por ele e para ele são todas as coisas. Glória e honra àquele que é Senhor da nossa vida. Glória e honra àquele que é o Senhor dos nossos dias. Oh, glória! Oh, glória! Oh, glória! O povo de Israel, o povo hebreu, está no Egito gemendo e chorando, sofrendo 400 anos de escravos na mão de Faraó. E a Bíblia diz que há uma mulher que gera um filho. E na época da matança das crianças, esse menino é colocado no rio. Joquebede, mãe de Moisés, coloca Moisés no rio para que a vida esteja sobre ele. Deus podia ter coberto Moisés, escondido nas asas do Onipotente. Aquele que habita no esconderijo do Altíssimo.
1: Aleluia!
0: Não, igreja, vai forte, vamos juntos. Tem ouvintes nos ouvindo do outro lado do mundo. Aquele que habita no esconderijo do Altíssimo. Deus poderia fazer isso, mas ele escolheu uma mulher para ajudar o inimigo, para que fosse o libertador, para que conduzisse um povo 40 anos no deserto e conquistasse a terra prometida. Os espias vão entrando em Jericó. Deus vai usar quem? Uma prostituta chamada Raabe. Deus poderia ter feito eles entrarem lá, guardado eles, mas não. Deus usa pessoas para fazer a sua vontade e a sua obra. Não, você não entendeu nesta tarde. Deus usa pessoas para fazer a sua vontade e a sua obra. Tem alguém nesta tarde disposto a ser usado por Deus? Tem alguém nesta tarde disposto a ser usado pelo Senhor? Então diga assim comigo: Senhor Jesus, eis-me aqui, usa minha vida para fazer a tua vontade, para a tua glória. Você pode adorar o teu Senhor agora. Bate palma da glória. Bate palma da glória. Aleluia. Aleluia. E quando você olha para o texto sagrado, você percebe que é Deus quem comanda a nossa vida. nunca imaginei estar no Brasil. Na verdade, eu queria vir ao Brasil, mas para carnaval, cerveja e futebol. É verdade. O meu sonho, eu falava, um dia eu vou ao Brasil para jogar futebol, beber cerveja e pular carnaval. Aí Jesus falou, peraí. Eu vim em 2015 com a banda, a primeira vez, a banda da África. Quem lembra a banda da África? Aquele branquinho que estava aqui era eu. Glória a Deus. Viemos em 2015, voltamos para Moçambique, voltamos em 2017. Eu entrei no seminário. Do seminário fui para Campinas, encontrei a minha esposa. Na época éramos solteiros, começamos a namorar, nos casamos. Hoje tomo conta da igreja de Atibaia. Estamos à espera de uma promessa, que é um menino que está vindo. E aí você pensa assim, pastor, é por acaso? Não, é um planejamento de Deus sobre a nossa vida. Deus tem um plano perfeito para nós, oh glória. Deus tem um plano perfeito para a tua vida. Deus tem um plano perfeito para a tua casa. Não há acaso de Deus, não. Agir do Senhor na nossa vida. E por que eu estou falando isso, irmãos? Porque eu sei que esta palavra é fiel. Jesus cumpre. Aí ele me pegou lá de longe para fazer a sua vontade. Não é fácil, mas vale a pena. Não é fácil. Você não vai acordar todas as manhãs todo feliz, sorrindo, porque as noites vai passar em oração, vai passar buscando a Deus. Os membros vão ligar para você, pastor, me ajude em oração. Vão ligar para você, visita. Meu parente sofreu um acidente, me socorre. E a gente tem que estar pronto para, assim como Felipe, ouvir a voz de Deus, chegar na carruagem, pregar o evangelho, e o evangelho que é suficiente trazer salvação para um coração que tem sede e fome da palavra de Deus. Oh glória! Oh glória! Que maravilha! É Jesus quem faz isso. Sabe, irmãos, nós precisamos de revestir a nossa vida de fé. Quando Cristo chegou para os seus discípulos, ao terceiro dia depois de ressuscitar, eles estavam com medo, todos acuados. O mestre morreu, e agora o que vou fazer? Jesus atravessa a parede, ele chega para os discípulos. A primeira coisa que ele diz: a minha paz vos dou. E sabe por quê? Os corações estavam aflitos, eles estavam com medo, eles estavam inseguros, mas a palavra de Jesus não falha, não erra e não engana. Jesus disse: a minha paz vos dou. Sabe o que é isso? Para acalmar o coração daqueles discípulos que estavam com medo. Quem sabe nesta tarde existe alguém com medo aqui, existe alguém com aflição aqui, existe alguém com ânsia da morte aqui, existe alguém querendo sair da sua casa, existe alguém querendo abandonar tudo. Jesus diz para você agora: a minha paz te dou, a minha paz te dou, a minha paz eu te dou. Conversava com os amigos meus aqui na rádio, na programação, e havia uma menina de 12 anos no Facebook querendo se suicidar, porque ela postou uma foto e ninguém curtiu a foto dela, ninguém olhou para a foto dela. ela se sentiu rejeitada, mal amada, desprezada. E aí as pessoas tentaram me ajudar com palavras de ânimo, com palavras de alegria. Mas sabe o que é isso? Precisa de Jesus, de um Deus verdadeiro que opera em nossa vida. Há uns anos atrás aconteceu nos Estados Unidos as Torres Gêmeas. Os aviões explodiram e ali então o povo começou a morrer. E num dos relatos, alguém dizia assim: enquanto eu fugia, eu via os bombeiros entrando para socorrer as vítimas daquele atentado de 11 de setembro. Enquanto os bombeiros entravam, nós corríamos para escapar da morte, para fugir da explosão. E o mundo está assim. O mundo precisa de bombeiros espirituais que vão entrar no lugar do perigo e vão apagar a chama da morte, a chama do sofrimento, a chama da dor, e vão resgatar vidas para a glória de Jesus. O mundo precisa, o mundo precisa, o mundo precisa de bombeiros, de homens e mulheres corajosos para resgatar. E a minha pergunta para você hoje: onde está você que era pregador? Onde está você que era evangelista? Onde está você que ganhava almas? Onde está você que era obreiro e parou? Onde está você, obreira, você que fazia missões? Onde está você, jovem, que cantava na igreja? Onde está você, irmão e irmã, do ciclo de oração? Crer em Jesus para alcançar o milagre da sua vida. Do jeito que você está, não vai dar. Corre para Cristo, corre para Jesus. O tempo é hoje, o tempo é já, o tempo é agora. Não espere por amanhã. O mundo tem nos engolido, o mundo quer nos sufocar, o mundo quer nos abater, mas ainda existe um Cristo poderoso que coloca a sua mão de poder e graça sobre a nossa vida e nos dá esperança para viver. E esse Cristo está aqui nesta tarde e Ele quer abençoar a tua vida agora, hoje já. Então comece hoje, aleluia. Se coloque em pé em nome de Jesus. Capítulo 13, o verso 16 vai dizer: porque Deus amou o mundo de uma tal maneira que deu o seu único filho para todo aquele que nele crê
1: pereça, mas tenha a vida eterna. Oh, glória. Esta tarde, você que está com fome de Deus, dê um passo aqui à frente. Você que está com sede de Deus, você que precisa alimentar a sua alma, dê um passo aqui na frente em nome de Jesus. Venha aqui para frente. Você que está com a alma sedenta, faminta, você que está com medo e temores, você que está com aflição de dias, venha aqui para frente em nome de Jesus. Jesus quer salvar a tua alma. Jesus quer alimentar você agora. Dê um passo aqui em frente. Hoje é o dia da mudança da sua vida. Hoje é o dia do milagre para tua casa. Chegou o dia em que Cristo vai ser glorificado. Chegou o dia em que Cristo vai ser exaltado. Começa hoje a melhor decisão das vossas vidas. Que este ano vai ser um ano diferente na vossa vida. Vamos orar por eles, igreja. Eterno Deus, maravilhoso Pai, Senhor, aqui está nesta tarde, oh meu Deus, aqui estão estas almas, oh Pai da glória. Elas estão famintas, estão carentes, estão sedentas, vão tomar uma decisão hoje, Senhor, de estar na tua presença. E eu não sei, oh Deus, como foi a vida deles até hoje, mas uma coisa eu sei, que o Senhor vai fazer a grande obra e o milagre. Deus, ó Pai, que estas almas, Senhor, fiquem firmes na tua presença, que os ouvintes que te aceitaram hoje estejam firmes na tua presença, que toda opressão maligna caia por terra, que toda obra diabólica caia por terra, que toda opressão satânica agora caia por terra, que eles sejam libertos dos vícios, das drogas, da bebida, libertos, ó Pai da glória, do sofrimento, da angústia e da dor, meu Pai, e que em teu nome hoje comece uma nova história para a glória de Jesus Cristo. A igreja diz amém. E só quem está feliz pelas almas, bate palmas da glória. Aleluia. Aos irmãos que estão aqui na frente, os pastores estão aqui, eles vão lhe direcionar. Sigam a irmã, por favor, que ela está ali. Por favor, acompanhe a irmã aqui. Todos os irmãos que estão aqui, por favor, em nome de Jesus Cristo, pode acompanhar a irmã. Vão dar todo o apoio, todo o suporte. Vão apoiar você, vão lhe ajudar, vão lhe orientar, vão lhe incentivar. Aleluia! E tenha certeza que Deus, nesta tarde, Ele vai fazer uma grande obra. Mais almas para o reino de Deus. Mais almas para o reino de Deus. E só você que está feliz, adore o nome do Senhor. Aleluia! Quem está feliz com Jesus, diga amém.
2: Amém.
1: Não, mas quem está muito feliz, fale glória a Deus.
2: Amém.
1: Vamos embora para casa, sim ou não?
2: Sim.
1: Diga para alguém que está do seu lado: Deus tem um milagre para a sua vida.
2: Amém.
1: Não, não, não. Fale para mais um: Deus tem um milagre para a sua vida.
2: Amém.
0: Jesus.

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1: Bom dia, São Paulo, bom dia, Brasil. Deus abençoe você que está em casa. Dona Maria, seu João, bom dia, ótima quinta-feira. Hoje, dia 8 de outubro de 2026, e está no ar mais um Sertão Evangélico. Neste momento, aqui em São Paulo, o clima é 16 graus. Clima agradável, hein, Gabriel?
2: É uma delícia.
1: Clima
2: perfeito.
1: Agradável, bem, abençoado.
2: Clima bom, bom demais, é
1: frio. Para o paulistano, nem frio nem quente, tá fresco.
2: Aí já não sei, né? Eu sei que pra mim tá bom demais.
1: Como é que você está, meu irmão? Bom
2: bem,
1: dia, paz do Senhor.
2: Bom dia.
1: Tudo bem, graças a Deus?
2: Bem, graças a Deus, animado com
1: amanhecemos
2: sempre.
1: Mais um dia na presença do nosso Deus.
2: Graças
1: é uma bênção.
2: A Deus por isso. Graças a Deus
1: graças
2: por isso.
1: Graças a Deus por
2: que
1: isso.
2: Que até aqui nos sustentou, né?
1: Glória a Deus. E você que tá em casa neste momento, como que tá o clima na sua casa? Como que tá o clima na sua cidade, na sua região? Tá chovendo? Tá quente? Tá calor? Tá frio? Fala pra nós, porque agora vamos prosear com Jeová.
2: Agora é a melhor hora de falar
1: Eita.
2: Com Deus e começar bem o dia.
1: Consagrar o nosso dia a Deus, né, Gabriel?
2: Exatamente. Tem coisa melhor?
1: Tem nada. Oxi.
2: Tem que começar o dia assim.
1: Porque o programa, ele é abençoado, mas quando nós entramos já na presença de Deus, torna mais ainda abençoado.
2: Exato. Já é pro dia, né?
1: Já é pro dia. Exatamente. Então é isso aí, garotada, gente boa de Deus. Levanta dessa cama, vai pra roça e vamos falar com Jesus. Vamos prosear com Deus. Neste momento, vamos orar para o nosso Deus. Gabriel, nos dê este privilégio de orar por
2: nós. Vamos, com certeza. Vamos falar com Deus, falar com o nosso Pai, falar com aquele

0: que guia os nossos passos, sustenta a nossa vida. Então oremos. Senhor Deus e Pai, Senhor, nós somos gratos e por isso já entramos em oração te agradecendo. Obrigado, Pai. Obrigado pelo dom da vida. Obrigado pelo ar que respiramos. E obrigado, Senhor, por já entender e saber que o Senhor colocou a esperança em nosso coração e por isso temos a disposição de enfrentar o dia. Alguns dizem matar o seu leão por dia, mas nós somos mais do que vencedores por aquele que nos amou, a saber, Jesus Cristo. Então por isso te agradecemos por tuas infinitas misericórdias. Jeremias em Lamentações diz que a misericórdia do Senhor são a causa de nós não sermos consumidos, porque a sua misericórdia se renova toda manhã. E se renovou uma vez mais em nossa vida, Jesus. E por isso, por tua misericórdia, por tua graça, por tua vontade e pelo teu favor, favor esse que nós não merecíamos, o Senhor nos permitiu acordar com saúde, com disposição. E por isso agradecemos, Senhor. Como o salmista diz no Salmos 3, verso 5, mesmo diante da morte, fugindo do seu próprio filho, ele vai declarar na caverna de Adulão, dizendo: eu deitei, eu dormi, eu acordei, não foi porque eu sou bom ou porque eu tenho exércitos, não, mas foi porque o Senhor me sustentou. E é sabendo disso, Senhor, sabendo que o Senhor nos deu uma noite agradável, nos deu uma noite de sono, nós te agradecemos. Nós agradecemos por tua misericórdia. Mas também, Senhor, nós somos inconstantes, nós fraquejamos, nós fracassamos, nós falhamos, nós erramos porque a nossa natureza é essa. Mas também pedimos perdão por tudo isso. Perdoa, Senhor, os pecados que nós cometemos, os pecados que nós praticamos sabendo e os pecados também que praticamos sem saber, porque é pecado também. Então nos perdoa, Jesus, em tudo. Perdoa aquilo que nós pensamos que não te agradou. Aquilo que falamos também que não foi do teu agrado, aquilo que nós fizemos ou agimos com o próximo que o Senhor não se agradou, nós pedimos perdão, porque sabemos que é o Espírito Santo quem nos convence dos nossos pecados, da injustiça. É o Espírito Santo quem nos convence quando nós erramos e por isso já entramos na tua presença, nos arrependendo, sabendo que, Senhor, o pecado que Adão cometeu nos deixou em uma espécie de pecado natural, o pecado principal, o primeiro pecado, o pecado de Adão, pecado original, como nós costumamos chamar. Mas nós também sabemos que um homem pecou e por esse homem ter pecado, o pecado veio ao mundo, mas por um também que morreu e ressuscitou, veio a redenção dos nossos pecados. Porque o Senhor é o último Adão, é aquele que sem pecado sofreu por nós na cruz, sofreu em nosso lugar e sofreu por causa dos nossos pecados. E sofrendo por causa dos nossos pecados, derramando sangue na cruz, nos deu também o direito de herdar a vida eterna. Aquele que se arrepende, aquele que crê e aquele que for batizado em ti, esse sim será salvo. Temos que crer no Senhor. Por isso que nessa manhã, nessa primeira oração que nós fazemos, Senhor, já pedindo a ti perdão, já te agradecendo, mas também colocando diante do Senhor as nossas muitas necessidades, mesmo sabendo que Mateus 6:33 diz para buscarmos primeiro o reino dos céus e as suas justiças, e estas coisas nos serão acrescentadas. Eu sei, Senhor, que o Senhor conhece as nossas necessidades. É por isso que em Mateus 6 é o Senhor quem diz: os fariseus, eles oram repetidamente por causa do seu egoísmo, pedindo, mas o vosso Pai que estás no céu, ele sabe as vossas necessidades, e por isso não tem necessidade de pedir coisa alguma, porque é ele quem nos acrescenta. E é quando ele diz: buscai primeiro o reino dos céus e a sua justiça. Então nós sabemos, Senhor, que o Senhor sabe as nossas necessidades, Nós sabemos que o Senhor conhece as nossas carências, aquilo que precisamos, aquilo que temos falta. E o Senhor prometeu que estaria conosco e está conosco. E por isso nós oramos, meu Pai. Oramos para que o Senhor olhe para nós agora. Não que escapamos das suas vistas, não que o Senhor seja míope e não nos enxergue, muito pelo contrário, nós pedimos a tua atenção agora nesse momento, porque nós sabemos que o Senhor é poderoso para realizar, mas também nós pedimos ajuda nesta oração. Espírito Santo, nos ajuda a alcançar o favor de Jesus, ao favor de Deus. Romanos 8:26 diz que nós, que é o Espírito quem nos ajuda em nossas fraquezas, porque não sabemos orar e nem como convém pedir, mas o Espírito intercede por nós com gemidos inexprimíveis. Então nessa primeira oração, ó Pai, pedimos a tua ajuda, estenda as tuas mãos sobre nós. Senhor, quantas pessoas agora estão na beira do rádio, estão na beira da sua cama com o rádio ligado ou com o YouTube já, o IPDA Play já ligado para nos assistir e orar conosco também. Quantas pessoas levantaram nesse momento doentes? Levantar o Senhor, pois não conseguir dormir a madrugada inteira, não conseguiram descansar porque a enfermidade o alcançou. A febre nessa madrugada foi intensa, é muita tosse, é dores no corpo inteiro. Talvez essa pessoa nem conseguiu descansar, nem conseguiu dormir nessa madrugada. Mas, ó Pai, eu peço agora que junto conosco elas estão em oração. E nós pedimos juntos, em unidade, para que o Senhor venha ao encontro agora. Assim como o Senhor entrou na casa de Pedro e curou a sogra de Pedro que estava com febre intensa, o Senhor é o mesmo Deus que cura. Então entra agora nesse lar, entra nessa casa agora, Senhor, onde essa pessoa de joelhos, com lágrimas nos olhos, pede o teu favor. Entra agora e cura, Senhor, esse irmão, cura essa irmã, cura essa criança, Senhor, que às vezes nem sabe por que está passando por isso, mas a mãe agora, colocando a mão sobre a cabeça dessa criança, pedindo cura a Jesus. E nós pedimos juntos para que o Senhor possa curar. E curando, o Senhor, dê um dia para essa pessoa, um dia de trabalho, um dia animado, um dia de alegria. Talvez ela não dormiu e na sua cabeça estava: hoje meu dia vai ser péssimo. Não, em nome de Jesus nós clamamos para que o dia seja um dia de bênção. Então entre nesse lar agora com cura, Pai, entra nesse lar agora com libertação. Ah, Senhor, esse homem, essa mulher que já levantou cedo para ir à labuta, para ir ao trabalho. Não sei com que ele ou com que ela trabalha, só que nós sabemos que o Senhor está com seus olhos como chamas de fogo, contemplando tudo e todos. E como o salmista declara que do Senhor é a terra e a sua plenitude, nós cremos, Senhor, que nada foge do seu golpe de vista, nada foge do seu olhar, nada se esconde de ti. Então oramos agora, Senhor, para que se o inimigo preparou alguma cilada para essa mulher, preparou alguma cilada para esse homem ao sair de casa, venha de encontro aos inimigos agora, Pai, para que todo laço seja desfeito, toda armadilha preparada para derrubar esse homem ou essa mulher, armadilha de assalto ou de coisas terríveis, Senhor, venha agora dando a proteção, dando livramento, dando socorro, o escape. Nós clamamos agora, Jesus, porque sabemos o teu poder. Então antes desse irmão ou essa irmã sair de casa, acampe os teus anjos ao redor, anjos poderosos, para que possa livrar, Senhor. Ou assim como nós Lemos em Êxodo que tem sangue na porta, sangue de livramento. Então nós oramos para que o teu sangue possa ser, Senhor, agora um meio de escape para dar livramento ao sair de casa. Oh, Jesus. Oramos, ó Pai, porque sabemos e cremos no teu poder. Jesus. Nós oramos porque são tantas situações terríveis que tem acometido o nosso Brasil. Tantas pessoas de tantos estados diferentes agora estão conosco em oração. E eu já quero crer na tua resposta, Pai. Já queremos crer na tua solução, queremos crer, Senhor, na sua ação agora. Por isso, Senhor, pedimos, estenda as tuas mãos poderosas agora sobre esse lar, em nome de Jesus.
1: Senhor, nosso Deus, Pai de poder, de amor e de bondade, Senhor, nesta mesma fé, neste mesmo propósito, ó Pai, assim como o Senhor, meu Deus, nos conduz, ó Pai da glória, em sabedoria, em palavras, ó Espírito Santo, continua, Senhor, nos dando direcionamento, nos conduzindo, ó Pai, neste relacionamento com o teu Espírito Santo, nesta comunhão, ó Pai da glória, meu Deus, porque a oração é isto, ó Pai, é ter amizade com Deus, é falar com Deus no secreto, é ter, meu Pai, este privilégio de ter agora esta comunhão com o Senhor. Portanto, ó Pai, eu já quero te agradecer, eu já quero te louvar, te glorificar pelo teu amor, pela sua bondade, pela sua graça sobre nós. Ó Deus, o Senhor disse para Paulo, a minha graça te basta, porque quando você achar que está fraco, aí que está forte, porque o meu poder se aperfeiçoa na sua fraqueza. Meu Deus, glórias e glórias nós te damos, ó Pai, porque o Senhor é fiel, não desampara o teu filho, não desampara a tua filha, não desampara a sua igreja. Quando o salmista Davi declara, eu já fui moço e agora já sou velho, mas eu nunca vi um justo desamparado e nem a sua descendência mendigar um pão. Senhor, que coisa tremenda, que coisa linda, meu Pai, porque sabemos que o Senhor age no momento certo, o Senhor trabalha no momento exato, na hora certa. Ó Pai, no dia e no momento exato, meu Deus, tem misericórdia, meu Pai, desta vida. Tenha misericórdia desta pessoa que está orando, desta vida agora, que está clamando conosco, ó Pai. Não somente em São Paulo, mas em todo o Brasil, em outros países afora, acompanhando, ó Deus, esta programação. A Rádio Deus é Amor, a Deus, as plataformas digitais, os canais de comunicação da Igreja Pentecostal Deus é Amor, vai alcançando esta vida, vai ao encontro deste lar, desta casa, vai ao encontro desta pessoa agora, nesta manhã, que está indo ao trabalho, que está agora em casa. Meu Deus, está se preparando para mais um dia de batalha, mais um dia de trabalho, de guerra. Deus da glória, em

bênção. Sim, meu Deus, isto é perseverança, isto é fé, isto é confiança, isto é, meu Deus, insistir naquilo que o Senhor pode nos dar. Oh, Pai de glória, eu creio, meu Deus, eu creio na vitória. Enche-nos da tua presença, enche-nos da tua graça, enche, Espírito Santo, porque disse Paulo, não vos embriagueis com vinho em que há contenda, mas enchei-vos do Espírito. Enche-nos agora, enche, meu Pai, enche-nos da tua presença, da tua graça, da sua misericórdia. Enche-nos, ó Pai da glória, Espírito Santo, porque era o que temos de mais precioso, é a tua presença, para nos fazer, meu Pai, sermos fortalecidos, alegres, ó Deus, contentes, capacitados, até quando oramos, o teu Espírito Santo nos auxilia. O teu Espírito Santo intercede por nós, porque nós não sabemos nem orar e nem pedir, meu Deus, mas o teu Espírito nos encoraja a pedir, meu Pai, a buscar o revestimento, a tua unção, a tua presença, meu Deus. Olha aí, meu Pai, esta mulher que está doente, esta mulher que está com esta enfermidade no estômago, ó Pai, no intestino, este câncer, joga por terra agora, meu Deus, repreenda, meu Pai, joga por terra esta enfermidade, este homem também, meu Deus, que está internado, que está agora, meu Pai, no hospital, na UTI, aguardando agora a intervenção cirúrgica, mas eu oro pela fé, que o Senhor pode realizar este milagre. Realiza agora, Senhor, faz agora este milagre acontecer, para que o nome do Senhor seja glorificado. Eu creio nisto, ó Pai, que o teu Espírito opera em nós, tanto o querer como o efetuar. Vai otorgando agora a grande bênção para a tua igreja, para os ouvintes, internautas, vai confirmando a vitória para o teu filho que tem orado, pedindo uma direção, pedindo agora sabedoria, pedindo esta porta aberta, pedindo este milagre, Senhor, este livramento. Vai alcançando esta vida, meu Pai, pela sua graça, pela sua misericórdia. Perdoa, Senhor, este homem, esta mulher que pecou, ó Deus, que agora está arrependido, que agora está agora, meu Deus poderoso, derramando-se na tua presença, se humilhando perante o Senhor. Mas eu oro para que o teu Espírito possa consolar, possa abraçá-lo, Deus da glória, em nome de Jesus, restaura. Restaura esta pessoa, restaura, meu Pai, a comunhão, restaura a saúde, ó Deus, restaura, meu Pai, no nome

mata, o pecado destrói. Por isto que Paulo declara, Senhor, em Romanos, que o salário do pecado é a morte, mas o dom gratuito de Deus é a vida eterna. Ó Deus tremendo, o Senhor meu Pai, Deus poderoso, como um sacrifício puro, santo e perfeito, Deus se entregou na cruz do Calvário para nos perdoar, para pagar esta sentença de condenação em que nós estávamos, ó Pai, com esta dívida, mas esta dívida foi paga na cruz.

Pai. Graças te damos, ó Rei da Glória, por tudo quanto o Senhor tem feito em nossa vida. Senhor, salva este Brasil, esta nação brasileira, visita todos os estados desta pátria amada. Senhor, abençoai a tua igreja, os membros, pastores, diáconos, presbíteros, todos que professam a fé cristã e também aqueles que não professam. Salva eles, ó Deus, salva, convence que eles também precisam do Senhor, ó meu Pai, que necessitam da sua presença, da sua graça e misericórdia. Visita todos os países, ó Pai, da América do Sul, América Central, América Latina, Europa, Ásia, Oceania, África. Meu Deus, ó Pai da Glória.

0: o perdão, não consegue perdoar por causa deste rancor, por causa desta mágoa, por causa desta angústia. Senhor, com tudo isto, ó Pai, está abrindo brechas para Satanás agir, para Satanás operar por causa deste rancor, não liberou perdão. Então Satanás, ele age nisto, nesta brecha. Senhor, tira agora esta rapina, esta raiz, esta semente de amargura, de angústia, tristeza, meu Pai, libera, meu Deus, em nosso coração, agora, liberta, meu Deus, do coração desta pessoa, em nome de Jesus Cristo, que o teu Espírito Santo possa se revelar, possa trabalhar nesta vida, possa trabalhar na mente, no coração, no interior, meu Pai, porque a libertação, a salvação, ela vem de dentro para fora. Meu Pai da glória, eu creio nisto, que pelo poder da sua palavra, somos libertos, somos regenerados, somos, Pai, completamente transformados pelo poder da sua palavra. Meu Pai da glória, confirma-nos, ó Deus, confirma, meu Deus da glória, a tua bênção completa, a tua bênção para o teu servo, nosso querido irmão Gabriel, ó Deus, que também, ó Pai, estará dando mais um passo em sua vida, em seu ministério. Abençoa sua noiva, sua família, sua casa, Senhor, a produção, abençoai de forma poderosa, abençoa o pastor César Medina, e assim, Pai, quero glorificar o teu nome, quero te exaltar, quero te bendizer, Pai, porque a sua palavra nos dá esta ordem: bendizei o Senhor, o Rei de Israel, em nome de Jesus, Pai. E assim pedimos ao teu Espírito e te agradecemos em nome de Jesus, o Salvador. Amém.
1: Amém.
0: E amém. Glória a Deus.
1: Glória. Eita, a Deus.
0: Que
1: Deus
0: tremendo,
1: é,
0: hein, Gabriel?
1: Deus é bom demais, rapaz.
0: Aleluia.
1: Deus é bom demais. Que coisa melhor. Você já iniciar amanhã colocando nas mãos de Deus, tem como dar errado?
0: Não.
1: Não tem como dar
0: não
1: errado.
0: Não tem. E a hora passa rápido, né?
1: Ixi,
0: se deixar, rapaz, a gente vai longe.
1: Não, se deixar aqui, vira madrugada, vira vigília de novo.
0: Que maravilha. Você que orou com fé, você que orou conosco, que agora, neste momento, está tomando essa decisão, que precisa fazer um conserto com Deus. Talvez você está se perguntando: a minha vida não presta mais, a minha vida não dá mais, eu não quero mais permanecer nessa situação. Hoje, agora, chegou o momento de você entregar a sua vida para Jesus. Entrega agora, reconcilia-te com o Senhor, aceita Jesus como teu Salvador. Se porventura alguém, através da rádio, através das redes sociais, que está tomando essa decisão, ore comigo agora. Faça essa oração de confissão de fé, em nome de Jesus. Senhor Jesus, eu te aceito como meu Salvador. Senhor Jesus, eu estou reconciliando na sua presença. Perdoa os meus pecados, as minhas falhas e iniquidades. Perdoa agora, Senhor, porque eu pequei e estou arrependido. Me ajuda a perseverar, a permanecer firme na tua casa. E escreve, Senhor, o meu nome no livro da vida. E sela com o teu sangue para o grande dia da vida eterna. Amém e amém. Glória a Deus. Seja muito bem-vindo. Você que aceitou a Cristo, você que reconciliou, nós já temos uma equipe já pronta para te ajudar, te acompanhar. E como que eles poderão entrar em contato conosco, Gabriel?
1: Olha, tem dois meios, né? Você que nos acompanha pelo YouTube, Instagram, Facebook, enfim. É, você que nos assiste agora, manda um e-mail para nós, ou você que nos ouve, queroaceitarjesus@ipda.com.br. Você vai mandar um e-mail para a nossa equipe no queroaceitarjesus@ipda.com.br. ipda.com.br ou vai mandar uma mensagem de texto para o número 119-5094-4645. 119-5094-4645 e tem uma equipe pronta para te acolher muito bem.
0: Glória a Deus, é isso aí, a equipe, a nossa sede mundial, Igreja Deus e Amor, já está te aguardando para que você também possa ser instruído, discipulado. Que maravilha, hein? Que bênção não receber você e toda a sua família. Então você que está agora em outro estado, em outra cidade, visite uma igreja mais próxima da sua casa. Nós não podemos deixar de convidá-los, né, Gabriel?
1: Exatamente. Com certeza, sempre tem.
0: Sempre tem.
1: O pessoal fala assim, tem um IPDA em todo canto. Todo canto que eu vou, eu, por exemplo, uma vez eu fui pra Ubatuba, passamos uma trilha lá pra conhecer uma praia. Nessa trilha não tinha um IPDA lá?
0: Rapaz, olha, eu me lembro em Minas Gerais, aí tava na roça, ia da ceia numa casa de um senhor. Sim. E no meio da mata, rapaz, na roça, na estrada de terra, tinha uma igrejinha Deus e Amor lá.
1: Olha
0: também.
1: Aí.
0: Então,
1: tá
0: todo vendo? Lugar que você for, você vai encontrar uma igreja Deus e Amor. Tem. Então, vai lá e visita, corre lá, porque a presença de Deus está lá também e vocês serão abençoados em nome de Jesus. E aqui na Sede Mundial, onde estamos localizados?
1: Nós estamos no coração, como o Ítalo diz, aqui estamos no ponto principal, Avenida do Estado, 4568, aqui na Liberdade, com a entrada principal, na Avenida Prefeito Passos, número 10, entrada para veículo, pedestre. Irmão, você pode vir à vontade, vem de carro, que tem espaço, vem de ônibus, que tem fácil localização. Então, só não fique em casa.
0: Não fique em casa, não perca esta oportunidade, porque hoje é quinta-feira. Não é qualquer quinta-feira, não. É a quinta-feira da vitória. Campanha poderosa em prol das instituições Reviver. Então, corre pra cá, pra sede mundial, porque tem muita bênção, vitória, milagres para a sua vida. E agora, após uma oração abençoada aí, Gabriel, vamos ouvir testemunho?
1: Vamos, porque vamos quem ouvir. Ora recebe.
0: Quem ora recebe. Então, Daniel, vem contando aí este grande testemunho do que Deus fez na vida dele. Testemunho de conversão. Ouviremos agora. Já já voltamos com vocês. Daniel, vem contar a bênção.
2: Meu nome é Daniel Laureano dos Santos. Amados irmãos, eu queria contar que estava perdido no mundo das drogas, no mundo das bebidas. Eu gostava muito de assistir filme pornográfico. Perdi o meu irmão morto dentro da minha casa, junto com a minha família, com a minha mãe e meu pai. E ali eu fui crescendo com aquela mente fechada, a mente somente para fazer as coisas ruins. Então foi crescendo, e amados irmãos, com 16 anos, eu conheci umas rapaziada, e ali eu comecei a misturar com eles, roubar, sequestrar as pessoas. E ali eu conheci, amados irmãos, um dos amigos me ofereceu a cocaína, me falou que era para mim ficar a noite toda acordada, para que eu ficava mais esperto, para cuidar das vítimas. Eu usei aquela cocaína, depois que eu usei aquela cocaína, o desejo foi dobrando. Às vezes eu usava uma, depois usava mais duas cápsulas de cocaína, e foi se agravando a cada dia. E de repente, amados irmãos, um dos meus amigos virou crente, me chamou para uma igreja evangélica, a qual que eu peguei, eu gritei com ele, não vou pisar meus pés neste lugar. E quando eu entrei dentro da minha casa, como eu olhei para dentro do quarto, eu vi aquela escuridão que me arrepiou todo. Então eu peguei, eu procurei aquele rapaz, falei, rapaz, me espera que eu vou. Eu gostava de andar tudo de preto. Então eu, quando cheguei na igreja, o Senhor falou comigo grandemente. Mas meus irmãos, glória a Deus, fiquei pouco tempo dentro da igreja. Eu não estava ainda capacitado, liberto de muitas coisas. Então eu caí novamente, passei 8 anos no mundo das drogas. Tudo que eu fazia, eu comecei a fazer tudo novamente, mas o dobro. E ali eu comecei a usar cocaína, comecei a usar maconha, até chegar no melado. Melado é misturado com a menor, com a maconha. Eu já não estava sozinho, eu estava com a esposa do meu lado. E ali tudo que eu fazia, ela sofria, porque ela via eu chegando naquela madrugada, 3 dias fora de casa, no rádio. Escutava o Davi Miranda na oração ali. E quando eu se parei dentro de uma cozinha, escutando aquele homem orando, e ali, amados irmãos, glória a Deus, aleluia, Jesus, fui liberto desse mal, te entreguei a Jesus, me batizei em 5 meses. desse Deus maravilhoso, a qual que você se encontra nas drogas, a qual você se encontra na prostituição. Eu tenho algo para dizer para a tua vida, que Jesus está com o braço aberto para a tua vida também, e quer que a Deus te libertar. É somente dar lugar para ele e deixar ele te mover. Meu nome é Daniel Laureano dos Santos, moro no Jardim Oratório Mauá, na Rua Guarujá, número 191.
0: 6:33. Que testemunho impactante, hein, Gabriel?
1: Tremendo.
0: Tremendo, tremendo demais. Cada testemunho é mais impactante que o outro. Eu sempre costumo falar isso, sim, porque é estes milagres é o que o Senhor está fazendo na vida do homem e da mulher que decide colocar a fé em ação. Né? Então, sim, Daniel, ele passou por esse momento, esse processo de libertação, e recebeu a bênção, sim, um milagre, sim, um verdadeiro milagre, o homem
1: exatamente,
0: se liberta.
1: Exatamente, exatamente. Deus te chama para uma mudança de vida. Agora, se você quer ou não, se você acha que a sua vida está boa do jeito que está, nos vícios, nas drogas, na dependência desse químico, se você acha que sua vida está boa, pode continuar assim. Porque Jesus te chama para uma mudança de vida, aí sim. Agora você que entende que não é as drogas que te fazem feliz, é só aquele momento de prazer, aquela ação momentânea, que é isso que as drogas têm para te proporcionar, fora que acaba com a sua vida, a sua família. É isso, para você que entende que esse vício não vai te levar a nada, mas também não sabe como mudar de vida, é para você que Jesus faz esse convite. É você que Jesus quer libertar, é você que Jesus quer transformar. O testemunho do nosso irmão, vivia nas drogas, na prostituição, não conseguia, irmão, você não vai conseguir se libertar sozinho, não tem como. Se você tentar com as suas forças, não dá. É por isso que Jesus te chama, porque ainda que você não consiga sozinho, ele tá dizendo assim, olha, eu sou a tua ajuda. Quando muitos te rejeitam, é ele que estende a mão para você. Então, corre para Jesus, porque ele tem vida nova para você. O nosso irmão deixou. Você que está nas drogas, vem para os braços de Jesus, porque ele liberta. Ele viveu a libertação.
0: Exatamente.
1: E está dizendo assim, olha, você também consegue. Se eu conseguir, você também consegue.
0: E se porventura você também, que está em casa, está passando por esta mesma situação, este mesmo problema, viciado na droga, na prostituição, não consegue, não tem saída, está neste momento perdido, Jesus está aqui para te libertar. Não deixe que o inimigo venha te calar ou cegar o teu entendimento. Jesus, ele está aqui para te libertar. Agora faça a sua parte, esforça-te, tenha bom ânimo, corre para a igreja, Jesus te abençoará. Gabriel, é tremendo, quando o homem decide entregar a vida para Jesus, é, irmão, é coisa tremenda.
1: Exato, exato.
0: Talvez o psicólogo não sabe o que fazer, o médico, o cirurgião não sabe o que fazer, o psiquiatra não sabe o que fazer, mas quando ele decide voltar para a presença de Deus, o milagre acontece na hora.
1: Exato, tudo isso que você falou tem limite.
0: Tem limite.
1: O médico, ele sabe até uma certa parte, tem vezes que não tem jeito. Pra ele não tem jeito, mas pra Jesus, irmão, há solução. Com
0: aleluia,
1: certeza, há esperança, há solução pra vida. Independente da vida que você tá vivendo agora, Jesus tem uma história linda a teu respeito. Você crê nisso? Então corre pra Jesus, aqui é o lugar certo.
0: Vem pra cá, São Paulo, vem pra cá, Brasil, depois desse testemunho abençoado, vem cantando conosco, Ivan Luiz.
1: E agora é hora de tacar fogo na seara do inimigo.
0: Vamos tacar fogo na seara. Vem, Ivan Luiz, cantar pra Jesus.

0: 6:40.
1: Levi Muniz, ou Ivan Luiz. Louvando a Deus, que tremendo, hein?
0: É, rapaz, você viu? Taca fogo na seara do inimigo. Então, estamos aí pra tacar fogo. As portas do inferno não prevalecerá.
1: É, rapaz, olha, e tem muita gente. Será que tem gente conosco aí? Já manda sua mensagem pro nosso WhatsApp da Rádio Deus e Amor. 11 982 92 33 92. Você que está no chat do YouTube também, corre pra cá, envia sua mensagem, qual cidade, qual bairro, qual estado você está nos assistindo e ouvindo agora. Queremos conhecer você, tá bom? Tem gente na roça?
0: Ah, sempre.
1: Será
0: tem.
1: Será que tem gente na roça já? Com enxada?
0: Já tem até foto.
1: Bora
0: já.
1: Bora ver, rapaz. Bora, chama aí.
0: Thaís, vamos ver. De Alagoas, ela tá dizendo assim, ó, ouvindo vocês pelo aplicativo enquanto cuido da bicharada.
1: Eita.
0: Das vacas. Fiquem na paz. Olha, olha,
1: olha que vista bonita, hein?
0: Eita, rapaz.
1: Vista boa pra fazer um churrasco, hein?
0: É. Nem brinca que a irmã tá cuidando dele.
1: Irmã Thaís, Deus te abençoe, mano.
0: É o famoso preparando o bezerro cevado, né?
1: É, ó, João lá de Sergipe, a paz do Senhor por aqui. Os porcos já estão bem alimentados logo cedinho. Um abraço a todos do sertão evangélico. Deus te abençoe, irmão João. Um alô, um abraço pra o povo de Deus do Nordeste. Vamos ver no vídeo que ele tem aí pra nós, vamos?
0: É vídeo?
1: Olha aí.
0: Eita, glória.
1: Eita.
0: Ó, chega, salivou. Ô, amigo.
1: Costelinha de porco. Opa.
0: Eita.
1: Perdoa nós.
0: Cuidando aí, ó.
1: Que maravilha.
0: Ó, um beiquinho.
1: Ó, o bacon.
0: Meu
1: aí, ó.
0: Amigo.
1: Aleluia.
0: Ó, o bequinho. O bequinho deve ser o nome, né?
1: É o bacon.
0: Deve ser o nome do bichinho.
1: É o bacon e o bequinho.
0: Eita, glória.
1: Cuidado. Tem mais mensagem aí, produção.
0: Cuidado de bichinho é bom demais, né, rapaz?
1: É.
0: Meu amigo.
1: Olha aí.
0: Olha.
1: Cadê o...
0: Cadê o pessoal pra mandar mensagem?
1: Cadê o gaúcho, tchê?
0: Luiz Carlos de Itapeva, Minas Gerais.
1: Olha aí.
0: Quero pedir que joguem água no meu irmão Elias, de Cajamar, ó. E também nas minhas filhas, Daniele, Gabriele, Isabelle. Deus abençoe.
1: Rapaz, olha o tanto de Y, hein?
0: É tanto Lili. Então tá caso em todo mundo aí, ó, pra acordar. Levanta!
1: Acorda! Silene Rosa também, de Atibaia. Paz do Senhor a todos. Acorda o meu esposo Mauro, que hoje ele está com preguiça. Acorda, rapaz!
0: Mauro.
1: Toca o berrante! Sou da IPDA. Sou da IPDA também. Olha aí, volta aí. Do bairro do Tanque.
0: Do Tanque, já joga água aí, ó.
1: Joga água nele, jota o berrante. Joga o berrante também pra acordar o homem. Uma quinta-feira dessa.
0: Olha, Keila. Toma esse berrante.
1: Receba!
0: A Keila de Belfor Roxo, Rio de Janeiro. A paz do Senhor Jesus, queridos irmãos, bom dia. Desejo um excelente dia para todos os ouvintes do Sertão Evangélico. Todo mundo, bom dia para todo. Eita,
1: Deus
0: glória.
1: Abençoe, irmã Keila, lá de Rio de Janeiro, povo carioca.
0: Rio de Janeiro, eita
1: feijão preto. Que maravilha. Vamos abrir a porteira?
0: Vamos. Mande o seu áudio, que estamos prontos para ouvir, hein? Vamos lá. Primeiro áudio.
2: Senhor, meus irmãos, tudo bem? Olha. Sou ouvinte de todos os dias do Sertão Sertanejo, tá? Eu gostaria que os irmãos colocassem aí aquele louvor, ele não estava lá, com Débora e Leia.
1: Glória a Deus.
2: Tá bom? Eu sou de Belém do Pará, tô aqui em São José.
1: Prepara o louvor, hein?
2: Tá? E sou ouvinte de todos os dias. Aqui o celularzinho fica ligado no fone de ouvido 24 horas, irmão. Tá bom? Eu sou da IPDA aqui de São José do Rio Preto, aqui do Jardim Santo Antônio, tá bom? Um abraço pros irmãos e um abraço aí pro irmão Zaqueu, tá bom? Acorda aí, ele joga uma água nele aí pra ele acordar. Será que ele já acordou, meu irmão? Deus abençoe, fica na
1: olha aí, Deus abençoe o senhor, hein? Deus abençoe o povo de Deus, ó. Olha, ouvinte amor, todos os dias do sertão evangélico.
0: Do sertão sertanejo, estamos aqui com o Zuckerberg.
3: Eu sou Jesus, meu nome é Lenice, moro aqui na Bahia, na cidade de Madre de Deus. E assisto todo dia a rádio, eu e meu esposo.
0: Eita, olha. Eita, glória.
1: E aí, Deus abençoe. Manda minhas mensagens,
0: mande
1: áudio.
0: Mensagem, mande.
1: Queremos conhecê-lo, ouvi-lo.
4: A paz do Senhor Jesus, irmão Lindenberg.
1: Amém.
4: Deusinho, aqui da Bahia. Quando eu vou na Bahia, peço oração para mim e a minha família. Eu estou ligado aqui no programa em nome de Jesus.
0: Ó,
1: glória a Deus.
0: Mandou áudio enquanto ouviu a nossa oração.
1: Tô ouvindo alguém orando lá no fundo,
0: está,
1: hein?
0: Está orando conosco. Ouvindo, hein? Um abraço, ó. Manda mensagem. Salvo engano, hoje é o dia do nordestino também.
1: Hoje
0: cadê
1: é
0: os,
1: no...
0: cadê os nossos nordestinos que nos acompanham, sertão sertanejo, hein?
1: Cadê os nordestinos de plantão, hein? Ó, o primeiro tá aqui. Eu já tô aqui, hein?
0: Você,
1: Gabriel. Você,
0: baiano,
1: Gabriel.
0: Baiano da Bahia.
1: Mande áudio.
0: Cadê os nordestinos? 11 98292-3392. É onde você comunica com a gente, fala com a gente. Cadê você, baiano? Ontem os baianos mandaram mensagem.
1: Bahia em peso.
0: Literalmente. Eu aqui, eles lá e todo mundo junto.
1: E cadê? Conhecer os meus irmãos conterrâneos lá de Fortaleza, Ceará, Itapipoca, Crato, Crateús, vem pra cá, mande sua mensagem, queremos conhecer você também, queremos orar pela sua vida.
5: Meu irmão, olha, aqui é o Cláudio aqui do Mato Grosso do Sul.
1: Eita, olha,
5: Cláudio. Eu estou ouvindo aí, irmão, o programa Sertão Evangélico. O irmão pode mandar pra nós o hino, o dito do Evangelho. Deus abençoe. Né?
1: Amém. Daqui a pouco vamos preparar esses olha louvores aí pra o povo de Deus, hein?
0: Olha a voz do irmão, né? Aí, rapaz.
1: Irmão acorda. Olha, Eloy, tá vendo aí?
0: Irmão ficando já acordando já. É. Espantando a preguiça.
1: Vamos tocar o chocolate. Será que você tá em casa?
0: Acorda,
1: já acordou?
0: Pelo amor de Deus!
1: Mande áudio, por favor!
0: Queremos ouvir, queremos conversar.
1: Levanta, rapaz, levanta dessa cama, levanta desse sofá, vai trabalhar, porque hoje é quinta-feira e quem dorme muito ganha pouco.
0: E por isso que exatamente, o problemista falou, vai ter com a formiga preguiçosa, elas já estão trabalhando, e você, irmão, deitado pra quê, irmão?
1: Exatamente.
0: Levante, faça café.
1: Café não, é café, né?
0: Aquele café que derruba o macaco do galho, vamos lá.
1: E é isso aí, manda mensagem pro YouTube também, porque nós queremos interagir com todos vocês. Mas quanto a isto, vamos ouvir agora este lindo louvor dito do Evangelho. O povo pediu, vamos mandar.
0: Tá aí, ó.
1: Vamos lá, vem cantando!

0: dia, 6:50 na capital paulista. Eita, cadê o papagaio boiadeiro? Cadê ele, hein? Cadê esses passarinhos abençoados pra cantar, rapaz? É bonito demais, olha aí.
1: É bonito. Cadê o sabiá?
0: O sabiá. Cadê o azulão? Galo Campina? Cadê o...
1: Oi.
0: Rapaz.
1: Meu amigo.
0: É a Amazônia inteira.
1: É isso aí. Hoje, quinta-feira, é o dia da Fundação Reviver. Os grupos, né? A qual nós fazemos em pró a nossa assistência social. Então, irmão, hoje não fique em casa. Venha cultuar conosco. O culto em 5 horários e você pode vir adorar a Deus e também receber de Deus, né?
0: Glória a Deus. Eu estava ontem olhando um vídeo e essa obra, Gabriel, da Fundação Reviver, ela tem crescido de uma forma tão tremenda. Sim. Que ela já está chegando no Peru.
1: Olha aí, ó.
0: Olha, um templo da glória de Deus em Peru, no país do Peru. Sim. Será implantado a casa aberta da Fundação Reviver. Que tremendo.
1: Isso é motivo de muita felicidade.
0: Muita felicidade.
1: Tenho certeza que você que faz parte desse ministério já está saltando de alegria, porque é isso que nós fazemos.
0: Isso é tremendo. Então, o projeto da Fundação Reviver, o braço assistencial da Igreja Deus e Amor, tem crescido e tem se expandido não só no Brasil, mas em outros países, através da minha e da sua contribuição. Nós somos mantenedores desta obra e com a nossa ajuda, esta obra tem crescido e vidas também carentes.
1: Muitas.
0: Tem sido abençoados por Deus.
1: Muitas vidas alcançadas mesmo. Mas agora é hora de, né? Já froseamos com Deus, já louvamos a Deus.
0: É.
1: Agora é hora de saber o que Ele quer conosco. Vamos a uma meditação, um devocional. E para isso eu tiro meu chapéu, com certeza.
0: Aleluia.
1: Reverência. E hoje nós vamos ler em Gênesis, primeiro livro da Bíblia, livro fácil. Você que gosta de meditar conosco, aí, ó. Está em Gênesis, capítulo 26. E o versículo 12, que está escrito assim, ó: e semeou Isaac naquela mesma terra, e colheu naquele mesmo ano 100 medidas, porque o Senhor o abençoava. Verso seguinte: e engrandeceu-se o varão, e ia se engrandecendo, até que se tornou muito grande. Talvez quem olha para esse texto aqui isolado tá falando assim, isso é coach, é motivacional, isso é aquelas mensagens de hoje em dia, sensacionalista.
0: Eita!
1: Mas para quem olha, parece mesmo, de fato. Mas está longe disso. A pergunta que eu quero fazer é: em quem você tem confiado? O texto está dizendo que Isaac semeou naquela mesma terra e recolheu naquele mesmo ano. Que ano, que terra era essa? E por que ele se engrandeceu? E por que o verso 13 diz assim, olha, o homem se engrandeceu, foi adiante e cresceu, até se tornar muito grande. Qual que é o contexto disso tudo? No capítulo 26, começa falando assim, olha, e houve fome na terra, maior do que foi a fome no tempo de Abraão, o seu pai. Aqui, o capítulo 26 é o capítulo do start ministerial de Isaac. É aqui que Isaac vai começar a sua independência ou a dependência em Cristo. Abraão, o pai de Isaac, morreu no capítulo 25. Agora não tem mais o pai para orar por mim. Não tem mais aquele 6 horas por mim, irmão, que eu estou doente. Não. Agora Isaac entendeu. Ou eu amadureço para viver as promessas de Deus, ou eu fico de mimimi, de choro e não vivo nada. Por que não tem mais ninguém orar por mim? Já percebeu que tem momentos na nossa vida que o Senhor afasta todo mundo e parece que não tem ninguém para orar por nós? Então, é nesse momento que Ele quer te amadurecer para que você ore, para que você busque. O amigo de Deus, Abraão, morreu no 25. Agora quem tem que se tornar amigo de Deus é Isaac, e que Isaac se vire para isso. Então, no capítulo 26, o contexto é de fome. Está tendo fome, está tendo escassez, está tendo naquela seca naquela terra. E o versículo 12 diz: Isaac semeou naquela mesma terra. Que coragem é essa, irmão, de semear em terra de crise? Que coragem é essa de semear em ambientes que não são favoráveis ao plantio? Bom, o versículo 2 e 13 diz: o Senhor apareceu para Isaac e diz, olha, não desças para o Egito, peregrina na terra que eu te direi, fique nela e eu serei contigo. Opa,
0: glória a Deus.
1: Ele tem uma palavra. A palavra que o Senhor está dizendo para ele é a seguinte: se você andar por onde eu te mandar andar, se você fizer aquilo que eu te disser, o verso 5 diz: Abraão me obedeceu, ouviu a minha voz, guardou os meus mandamentos, guardou os meus preceitos, os meus estatutos e as minhas leis. Olha o que o Senhor está dizendo: se você me ouvir como Abraão ouviu, você crescerá. Se você me obedecer como Abraão obedeceu, você crescerá. Então a palavra foi liberada sobre Isaac. Isaac, se você me ouvir, se você caminhar, você crescerá. A terra, só que a terra é de crise, a terra é de escassez. Fique com essa, irmão. Isaac semeou naquela mesma terra. Que terra? Naquela mesma terra da escassez, naquela mesma terra da fome. E recolheu e semeou naquele mesmo ano. Ou seja, o ano é de crise, o ano é de escassez, o ano é de seca. E ele recolheu no mesmo ano de seca 100 vezes mais. Porque ele é bom? Não. A terra tá boa? Não. Porque o Senhor o abençoou.
2: Aleluia.
1: Ele recolheu porque o Senhor abençoava. Aí o 13 diz que ele se engrandeceu. E aqui tá uma palavra: em quem você tem confiado? Em quem você tem crido? Porque o cenário para você pode ser um cenário de escassez, mas se você ouviu a palavra do Senhor, até em cenário de escassez você vai produzir em nome de Jesus. Porque o Senhor te abençoará. Não é porque somos bons, irmãos. Não é porque o crente é melhor que o não crente. Não, longe disso. É porque temos o Senhor para nos abençoar. Então, a terra é ruim, mas eu estou debaixo de uma palavra que é muito boa, sim. A terra é seca, mas eu estou debaixo de uma palavra que gera frutos, e é a palavra de Deus. Então, em quem você tem confiado quando a escassez ou a crise vem? Talvez você olhe falando assim: irmão, o meu trabalho não é muito bom para crescimento. Só que se o Senhor quiser te fazer crescer aí, entende? Não é o ambiente que muda a palavra de Deus, mas é a palavra de Deus que transforma o ambiente em que você está. Então, entenda uma coisa: independente do ambiente em que você estiver, você produzirá, porque o Senhor está contigo. Se foi a palavra dele, irmão, a palavra dele se responsabiliza em te fazer crescer. É isso. Porque, ó, Deuteronômio 28 diz que se vocês ouvirem a minha voz, guardarem a minha palavra e praticarem, vocês serão abençoados quando entrar, abençoados ao sair, abençoados na cidade. Tudo é de acordo com a palavra.
2: A palavra de Deus, ela é poderosa, né? A palavra de Deus, ela gera em nós frutos e precisamos colocá-la ela em prática.
1: Exato.
2: Porque a Bíblia Sagrada não diz: não sejam apenas ouvintes, mas sim, praticantes.
1: Exato.
2: Não é apenas ouvir, mas praticar aquilo que está escrito.
1: Sim, sim.
2: Você leu a palavra de Deus. Então, Isaac, ele colocou em prática aquilo que ele ouviu.
1: Exato.
2: Aprendeu do pai.
1: Exato.
2: E aprendeu com Deus.
1: Sim.
2: Colocou em prática, colheu, plantou e colheu.
1: Sim,
2: esta exatamente. É a lei da semeadura.
1: Exatamente. Foi o Senhor quem deu a ordem. Aí eu ouço o salmista falando assim: olha, uma coisa eu pedi ao Senhor, vou ficar parado esperando? E a buscarei. Mesma coisa, irmão. Se Deus liberou uma palavra a teu respeito, o que você vai ter que fazer? Plantar essa palavra para que ela gere fruto.
2: Glória a Deus. Que tremendo, hein, Gabriel?
1: É bom demais.
2: Mensagem de Deus,
1: é
2: palavra de Deus. Para quem está em casa agora, receba essa palavra. Receba essa mensagem no teu coração. Talvez você está passando por este momento de escassez, não somente material, mas espiritual, ministerial. Hoje, Jesus.

0: porque o Senhor te abençoará. Que tremendo.
1: Você entendeu? A crise vem, mas a palavra do Senhor é maior do que qualquer crise que virá. Em nome de Jesus, tu crescerás, irmão. Você está feliz com isso? Entendendo que é o Senhor que liberou a palavra a teu respeito? Se foi o Senhor quem liberou a palavra a teu respeito, fica em paz, que você crescerá em nome de Jesus.
0: Amém. 6:59 em São Paulo. É. E vamos agora, Gabriel, para uma pausa, um break.
1: É um freio, dá uma freada.
0: Como agora, é que você fala?
1: Dá freio. Uma freada. É um freio agora, o break.
0: Porque hora do também, break. Porque daqui a pouquinho também vem aí um coffee break.
1: É, o coffee break, a parada pro café. A freada pro café.
0: É isso aí. Então vamos agora para o break. Daqui a pouquinho voltamos com vocês, hein? Permaneçam sintonizados. Não sai daí, não.
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1: Sete horas.
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1: 7 horas e 1 minuto.

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1: Mudaram, eu mudei um profeta. É Deus ali fazendo ordem na sua vida e abrindo caminhos para que você possa fazer o que ele é a vontade dele.
2: Eu tô muito feliz por cada um deles e que Deus continue fortalecendo a cada um diante da presença dele.
3: Jesus, ele me transformou. Eu sei que ele é o único salvador da minha vida e que é por ele que eu tô aqui.

0: Pode ser que hoje você não entenda o motivo de tanta luta, de tantas portas fechadas e de tantos obstáculos no caminho. Mas lembre-se, o que agora parece confuso, um dia fará todo sentido. Deus nunca trabalha sem propósito. Enquanto isso, confie e continue sua jornada. Mesmo quando não vemos, Deus está agindo. Em Romanos capítulo 8, versículo 28, está escrito: sabemos que Deus age em todas as coisas para o bem daqueles que o amam, dos que foram chamados segundo o seu propósito.
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3: Sete horas e cinco minutos, acorda, Dona Maria, acorda, sai dessa cama. Vamos jogar água nesse povo que tá deitado ainda, Jonathan? Vamos jogar água. Joga água.
4: Eu ia falar, não me faça jogar água, mas já jogaram.
3: E tem
4: levante logo.
3: E tem o galo atribulado também. Esse aí é perigoso,
4: Tem. Se continuar dormindo, o galo é atribulado que vai te acordar.
3: Vai ser o despertador aí.
4: Vai ser teu sonho.
3: Gabriel, será que tem gente no YouTube conosco aí?
4: Ah, gente demais. Tem a G20 Modas, eu acho que é esse.
3: Olha aí.
4: A paz do Senhor, estou assistindo vocês de São Luís. Mas que São Luís? São Luís do Maranhão ou São Luís aqui de São Paulo, aqui, ó? Porque tem dois São Luís, mas São Luís da onde? Aproveita e manda agora.
3: Tem o nosso irmão Maria, irmã Maria Almeida também.
4: Rapaz.
3: Olha aí, ó, bênção de Deus está aqui conosco. Muita
4: Fátima
3: gente, hein?
4: Dantas aqui conosco. Também a Antônia, eu creio que nas escassez e crises o Senhor nos ajudará. Com certeza, em nome de Jesus, cremos nisso.
3: Tem a nossa irmã Cidinha, eu, Aparecida de Taparuba, manda um alô pra nós. Amém, irmã Cida. Deus abençoe a sua vida grandemente, hein?
4: Herânio da Silva, qual foi o livro que ele leu mesmo? Foi Gênesis 26, 12. E o próximo, 12, os dois versículos seguintes. É isso.
3: Que bênção. A nossa irmã Ruby falou algo muito interessante, ó. Que palavra, Deus, como eu precisava ouvir isso.
4: Olha,
3: que
4: aí,
3: tremendo,
4: tá,
3: hein? A palavra de Deus surgiu efeito no coração do
4: exato,
3: povo, viu, Gabriel?
4: Aqui é um culto, aqui é um culto completo,
3: aqui
4: irmão.
3: Aqui é um culto completo.
4: Que você, ó, você ora, você adora, você ouve testemunhos que fortalece a fé, ainda ouve palavras, meu amigo. Tá.
3: Ô, Gabriel, e esse cafezão abençoado aí, hein?
4: Hoje
3: o mistério tá grande aí.
4: Tô esperando você com o nosso café, rapaz.
3: Rapaz, só faltou o coador aqui.
4: Você ia fazer café, mas só porque eu fiz ontem, você não quer fazer hoje?
3: Pois é, rapaz. Eu acho que, não sei se é porque o povo não gostou, se o povo não aprovou o seu chafé. Não sei não, hein?
4: Não, calma aí. Eu vou chamar a nossa produção, Oléia. Tá, vai ter café sim.
3: Ter café ou não vai ter?
4: Tem.
3: Olha
4: café
3: aí
4: na mesa.
3: Cadê as palmas pra Jesus?
4: Ah, vai ter café, Léia. Em nome de Deus, abençoe, Léia.
3: Tá vendo
4: Deus
3: aí?
4: Deus abendiga.
3: Léia lá de Santarém, Pará.
4: Pará. Vai ter café na mesa.
3: Então eu posso fazer o coffee break.
4: Agora é hora do café.
3: Hoje você vai tomar um café que levanta defunto.
4: Meu amigo.
3: Milagres acontecerão.
4: Olha, já tomou esse café, irmão? Esse café que levanta defunto, derruba macaco do galho e ainda abre as ventas?
3: Eita, rapaz. Aí, ó, o café.
4: Calma, pastor. esse é café bom, hein?
3: Esse café abençoado.
4: Esse é café que você tem que colocar açúcar pra tomar, senão não dá.
3: Vamos lá.
4: Misericórdia!
3: Misericórdia!
5: Eita,
4: o de ontem foi um chafé, esse é um café
5: hoje,
4: forte.
5: Hoje é dia do nordestino e já tem um bolo de milho aí,
4: meu
5: ó.
4: Meu amigo.
5: Eita. Oh,
4: a Maria, ela fala a melhor coisa. Hora do cafezinho quente.
5: É agora bom é hora. Demais da conta, sou. Olha aí, ó, tem muita gente aqui, ó. Rayane Vitória, tava fraco?
4: Ah. Não estava fraco. Estava tá na medida, pra não colocar açúcar. É
5: pois é,
4: né?
5: Tá vendo?
4: O Gabriel aprendeu a fazer café, disse o a Viratela oficial. Viratela tá é. Aprendi, irmão, aprendi. É. Mas e aí, será que temos
5: tem,
4: notícias?
5: Tem notícia
4: também?
5: Aí, tem notícia aí.
4: Vamos aprender também?
5: Vamos acordar a Cristine?
4: Ô,
5: será que Cristine, até a Cristine tá dormindo?
4: Ô, Cristine, fale com a gente, fale.
5: Fale com nós.
2: Bom dia! Chegou o momento de informação aqui no programa Sertão Evangélico. Vamos trazer as principais notícias do campo, curiosidades e informações quentinhas do agronegócio brasileiro. Sanidade animal. Status livre de doença amplia confiança no produto brasileiro. Autoridades sanitárias da Rússia comunicaram o reconhecimento de todo o território brasileiro como livre de febre aftosa sem vacinação. A decisão reflete um novo status sanitário brasileiro conferido por Organismo Internacional de Saúde Animal e representa um avanço relevante para a agenda sanitária e comercial entre os dois países. O reconhecimento é fruto dos progressos consistentes do Brasil na área de saúde animal e atesta confiança no sistema brasileiro de defesa agropecuária. A decisão contribui para ampliar as condições de acesso de produtos brasileiros ao mercado russo, com destaque para as cadeias de proteína animal e reforça a posição do Brasil como fornecedor seguro e competitivo.
5: João Negrinho. Olha aí, tá vendo aí que maravilha, hein? Notícias abençoadas.
4: É o agro do nosso país, é que assim, nosso país é forte, é grande, é rico.
5: É rico.
4: E outra, é forte em agro, é com a gente mesmo. Quer falar de agro, tem
5: olha,
4: que falar
5: Mato Grosso, Goiás,
4: sabe.
5: Distrito Federal, Minas Gerais, ali, o Triângulo Mineiro ali, sim. O povo gosta, hein?
4: O tanto que o nosso país importa, exporta, sim. O que o nosso país faz, é agrega. O nosso país, ele é tão abençoado por Deus que ajuda os outros países também.
5: Outros países, exatamente. É. Então sai daqui, vai para outros países e acaba que muitas pessoas acabam conhecendo o país sem nem mesmo vir para cá, né?
4: Sim, então, nós ajuda tanto os outros, exporta tanto para os outros que eles pensam que aqui é só floresta, não tem concreto, né? É o que eles pensam, não, lá só tem bicho, só tem animal, só tem boi, vaca, só tem frango, mas quando vem pra cá eles veem a natureza, a beleza.
5: É igual quando eles falam lá no Nordeste só tem seca, não tem água. Quando eles vão pra lá e fica assustado, né?
4: É, né? Vou pra lá ver.
5: É desse jeito,
4: exatamente,
5: Gabriel.
4: Exatamente.
5: Enquanto, agora o café tá aí, o café tá pronto, hein?
4: Cafezinho, viu?
5: Café tá pronto, abençoado. Vamos provar? Será que é semelhante ao de ontem?
4: É, igualzinho de ontem.
5: Ixi.
4: Tá bom. Tá não, mas tá bom. Eu tô falando
5: tá
4: bom,
5: né?
4: Ah, tá excelente, igual de ontem.
5: Aí
4: de ontem que fiz fui eu, rapaz.
5: Aí você me assustou aí, rapaz.
4: De ontem ficou bom. Ô, irmão, o café de ontem ficou bom. Eu só não vou falar que você tá pronto pra casar, que você já é casado. Então, que Deus abençoe seu casamento.
5: Aleló. Rapaz, depois que eu casei, aprendi a fazer arroz, feijão, macarrão, carne.
4: É? Aí, ó.
5: Tá a gente aprende a fazer tudo.
4: Aí, ó, tá vendo? Esse é o homem, irmão.
5: Tá vendo aí? Tá vendo aí?
4: Esse é homem, vamos.
5: Então, tem aí mistério da Bíblia.
4: Isso, episódio.
5: Tem umas coisas boas de Bíblia aí.
4: Episódio 20, o mistério o mistério da injustiça, rapaz.
5: Rapaz, esse é tremendo. Isso aí eu quero
4: assistir,
5: aprender.
4: Isso eu quero aprender.
5: Vamos lá, mistérios da Bíblia e já voltamos com vocês.
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7: Olá, e se eu te dissesse que a injustiça tem um plano? Um plano escondido, mistério em ação, mesmo agora, você sentiria? Em 2 Tessalonicenses, lemos, porque já o mistério da injustiça opera. O que seria esse mistério? Uma força? Um sistema? Ou alguém? Uma engrenagem invisível preparando o cenário. Retido, mas por quem? A palavra diz que esse mistério está retido, por enquanto. Mas quem o segura? E até quando? Muitos acreditam que o Espírito Santo é quem contém essa operação. Outros, que é a própria Igreja, ou até o governo divino sobre a terra. Seja como for, o texto é claro. Quando for tirado do caminho, o iníquo se revelará. Um plano maligno em curso. O anticristo ainda não foi revelado, mas seus rastros talvez já estejam por toda parte. Ideologias contrárias à palavra, sistemas que desafiam o Criador, verdades que são caladas, tudo isso pode ser parte da engrenagem da injustiça. Um aviso velado. Paulo não revelou tudo. Ele disse que já havia falado aos Tessalonicenses. O que exatamente? O que ele sabia que nós ainda não sabemos? Por que não está escrito com clareza? Enquanto muitos dormem, o mistério da injustiça trabalha, oculto, silencioso, persistente, e quando ele for revelado, será tarde demais para muitos. Você está preparado? Ou ainda acha que isso é apenas teoria? O que você acha que é o mistério da injustiça? Continue investigando, porque o mistério ainda não foi revelado.

0: Rapaz, o mistério da injustiça.
1: Sabe as palavras, né? Do pastor Jorge Cardoso, grande amigo e irmão em Cristo. Rapaz, tremendo.
0: O homem é grandemente abençoado.
1: É, né? É grande em vários aspectos, mentalmente, intelectualmente.
0: Exato, homem evoluído. Outro
1: evoluído.
0: Fora que falou do Ministério da Justiça, ele ainda jogou algo incrível pra nós.
1: Sim.
0: O mistério ainda não foi revelado, então...
1: É um mistério.
0: Continuo estudando.
1: Aleluia. Gabriel, vamos fazer uma oração?
0: Vamos, vamos.
1: Nós estamos aqui com bolo, pão.
0: Sim.
1: Caseiro, queijo, olha, um hambúrguer abençoado, um suco abençoado, um bolo, um café. Mas para quem está em casa, muitas pessoas talvez não tenham um café como este abençoado, mas vamos orar, porque eu creio na multiplicação.
0: Creio também.
1: Você crê?
0: A Gislene até falou assim, olha, eita que mesa boa, parece gostoso e tá demais.
1: Tá gostoso demais. Então eu quero orar por vocês. Vamos dar graças ao Senhor, porque cremos na multiplicação. Portanto, oremos a Deus. Senhor nosso Deus e Pai, Senhor, eu quero te agradecer por esta mesa farta. Senhor, mas ao mesmo tempo eu oro também pelos que estão em casa, para que o Senhor possa abençoá-los de forma poderosa, em que as tuas bênçãos possa agora entrar nessa casa, nesta família, e que haja prosperidade, multiplicação, mesa farta. Eu creio, Senhor, e é profético, Pai da Glória, que a tua bênção é quem enriquece, dela não acrescenta dores. Eu creio, Senhor, na multiplicação. E dando graças a ti, eu oro, para que o Senhor possa aumentar agora a fé deste internauta e ouvinte, para que a bênção do Senhor possa chegar agora. No nome de Jesus, eu te agradeço e te peço em nome de Jesus. Amém.
0: Meu Deus do céu.
1: Glória a Deus. Eu creio, hein?
0: Pra você, é bom demais.
1: Pra você que tá em casa agora, ainda essa semana, Deus abrirá portas, portas e portas, para que o nome do Senhor seja glorificado.
2: Amém. Você,
1: ó, a criança já tomou posse da vitória.
0: Amém.
1: Aleluia. Vamos provar essa bênção aqui?
0: Olha isso daqui, ó.
1: Esse suco.
0: Olha que falaram assim, ó. Esse café do Lindeberg me deu até fome.
1: Rapaz. Aleluia.
0: Cafézinho fresco. É
1: bênção demais.
0: É tudo. Lindeberg, você matou o Gabriel hoje com esse café que levanta de fome.
1: É um café especial.
0: Ele não mata.
1: Não mata.
0: Não mata ninguém.
1: Ele vivifica. Ele desperta aquele que tá dormindo.
0: Exatamente. É assim que funciona.
1: Estamos aqui com um suco abençoado, preparado pela produção. É suco de que aí, Gabriel?
0: De maracujá com manga.
1: Meu Deus do céu. Vai ficar querendo.
0: Tu não pode, é só fruta.
1: É só nós aqui do sertão, tô brincando. Vamos marcar um café com vocês, internautas. Vocês que estão mandando mensagem aí agora, vamos ter que marcar um café com vocês aí. É, rapaz. Que Deus abençoe vocês. Vamos louvando. Clédison e Evanilson.
0: Meus talentos.
1: Vamos louvar.
0: Tem clipe também.
1: Vamos cantar. Vem cantar pra Jesus.

0: 8:22. Atenção, São Paulo, atenção, Brasil. Tem mais mensagens aí pra nós.
1: Vem áudio, vem áudio.
0: Você não consegue falar, você tá comendo, né?
2: Vem áudio, irmão, vem áudio. Aqui é o Olímpio de Rio Branco, Acre. Tô ligado na programação da rádio Deus e Amor. A melhor programação da madrugada. Fico ligado o dia todo na rádio.
0: Deus abençoe, povo de Deus do Rio Branco, Acre, né? Deus abençoe, meu irmão. Um abraço para o Senhor.
1: Então é madrugada agora.
3: Tarde do Senhor Jesus, aqui é a irmã Nalva, Vitória da Conquista Bahia. Tô aqui deitada ouvindo o programa. Meu esposo já foi pra roça. Estamos aqui ouvindo o programa. Que Deus abençoe todos vocês. Programa Setor Evangélico. Tá, e o meu lindo filho Lucas Coutinho, Deus abençoe.
0: Olha, diretor aí, aí.
1: Meu, apareceu, meu lindo Coutinho.
0: É mãe. Deus abençoe. Vitória da Conquista aí, o povo de Deus abençoar.
4: A paz do Senhor, Lindeberg. Rapaz, sempre que possível, eu acordo cedo, 4 horas da manhã, aqui no Acre, Rio Branco, para aquele irmão Josafá.
1: Sempre que possível. Né?
4: Você tá para você tá ouvir e assistir, né? Esse programa que é um culto abençoado.
0: Eita,
4: hoje o senhor Lindeberg é o chefe do barraco aí. Bota o Gabriel aí para fazer o café e amolar a enxada.
1: Qual foi, meu irmão?
0: Olha, irmão Josafá, Deus abençoe.
1: Me ajuda.
0: Tamo
1: aí,
0: junto,
1: rapaz,
0: nessa empreitada, hein?
1: Me ajuda.
0: Tá vendo aí,
1: rapaz?
0: Ó?
5: Bom dia, paz do Senhor Jesus. Os irmãos do programa Sertão Evangélico. Estou no meu carro aqui, juntamente com a minha esposa, irmão Márcio. Essa é minha esposa, mãe Lucinalva, da cidade de Bacite. Deus abençoe a família Miranda. Qualquer dia vocês vêm comer uma pamonha aqui, irmãos. Que é a cidade da pamonha, da coxinha, a famosa cidade da coxinha. Deus abençoe a todos.
1: Só preciso do endereço.
0: Rapaz, manda o endereço agora
1: só
0: pra nós aí, meu irmão.
1: Preciso do endereço, meu irmão.
0: Ainda segunda-feira é feriado? Vamos lá agora, esse final de semana, vamos pra lá.
1: Agora.
6: Paz do Senhor Jesus, aqui é uma Rosalina de Osasco. Opa, muito feliz por todo dia pela manhã estar ouvindo esse programa, A Voz da Libertação, o Sertão Evangélico, também as enquetes também pela manhã com o Gabriel, com o Ítalo. É um prazer enorme.
0: É o Biblionildo.
6: Eu sou muito feliz e Deus é maravilhoso.
0: Deus abençoe, minha irmã.
1: Cadê os caminhoneiros também? Tô com saudade dos caminhoneiros mandando.
0: Caminhoneiro, carreteiro, cadê o povo?
1: Cadê vocês?
0: Bora, tá na estrada, tá na estrada.
1: Bora, mandar
0: mais áudio. Manda mais áudio aí, manda mais áudio.
7: A paz do Senhor, irmãos do Sertão Evangélico. Gostaria que vocês mandassem um alô especial pra nós aqui em São Gabriel de Muqui, Espírito Santo. Eu sou Iduína e ouço todos os dias o programa e gosto muito. Meu esposo Romildo, né, que está ligadinho 24 horas, e minha neta Isadora, Lavínia, meus filhos Neemias e Elias. Conto com a oração dos irmãos e um louvor aí bem especial para nós.
0: Deus abençoe, minha irmã. Teremos. Povo de Deus lá de Muqui, povo capixaba é uma benção.
1: É outro nível.
0: Rapaz,
8: paz do Senhor.
1: Olha,
8: me chamo Rodrigo, sou de Rio Grande do Sul.
0: Rio Grande.
8: Estou na audiência abençoada desse programa. E também gostaria de enviar um abraço pro meu colega Edílio Quevedo, que também está na audiência. Deus abençoe essa programação, abençoe.
1: Obrigado,
8: os pastores. Na paz do Senhor Jesus.
1: Mas que barbaridade.
8: Estamos aí acelerando.
1: Obrigado, hein, colega. Barbaridade.
8: O Cargueira.
0: Olha aí.
1: Abraço.
0: Rapaz, aqui na produção tem gaúcho, hein?
1: Um abraço apertado pra
0: você. Um abraço, bar. Mas que bate.
1: Bate.
9: Bom dia, a paz e a graça do Senhor Jesus para todos. Que Deus continue abençoando cada um.
1: Amém, amém.
9: Que programa abençoado, viu? A gente começa o dia com a mente agitada. E aí, quando a gente liga nossa televisão ou vai no celular, que nós ouvimos essa oração, é um alimento espiritual. Que Deus continue abençoando a todos. Eu gostaria de ouvir aquele louvor, a educação do nosso filho. E, se eu não me engano, é com Leia. Se não der pra hoje, pra o dia que vocês puderem colocar esse louvor, que eu amo ele. Bom.
1: Amém.
10: Obrigado pela sua audiência.
0: Um abraço pra senhora, pra senhora.
10: Eu fico feliz demais quando eu ouço essas mensagens, porque assim, o programa é feito por nós, mas pra eles, né?
0: Sim,
10: é,
0: exatamente. Sentado,
10: justamente pra trazer paz pra o seu lar, essa manhã agitada aí, essa cabeça, né?
0: E esse, é pra vocês mesmo. E esse é o nosso propósito, né, Gabriel? Vir, fazer a programação, interceder por aqueles que estão em casa. Não é? Temos mais um áudio.
11: Paz do Senhor, bom dia a vocês, dupla abençoada por Deus.
10: Eita!
11: Aleluia! Estamos ouvindo aqui a programação Sertão Evangélico, aqui no estado de New Jersey. Grande abraço para vocês, dupla abençoada. Essa dupla é caipira. Eu não sei não, mas...
0: Se eu entendi, New Jersey.
11: Vamos considerar que vocês são caipira, porque a programação é caipira, viu? Deus abençoa.
0: Amém.
11: Estamos New aqui Jersey. Ouvindo, vocês é uma bênção. E o mais importante que eu vejo na programação é quando vocês começam. Começam orando, buscando a Deus. Isso é grandioso. Deus abençoa vocês. Estamos aqui no estado de New Jersey, meu nome é Elias. Estamos agora diretamente indo para o trabalho... Aleluia, fazer pavimentação aqui no estado de New Jersey. Deus abençoa, olha, grande abraço. É uma benção essa programação.
0: Meu
11: glória
0: Deus
11: a Deus
0: do céu, Gabriel. É. Estados Unidos.
10: É, you have a good day. Que você tenha um ótimo dia, um bom
0: God
10: dia.
0: God bless you too.
10: Oh, you
0: my brother.
10: New Jersey.
0: Abençoa. Olha aí, que Deus abençoe, irmão Elias. Olha, que benção.
10: É, eu não sei se ele é caipira, parece caipora, mas que Deus abençoe.
0: Rapaz, tô aprendendo. Tô aprendendo.
10: Que Deus abençoe.
0: Caipora não, rapaz. Poxa, aí você me quer,
10: né? É caipira também, é caipira. Estamos aqui tentando, né?
0: Caipira no caipora, é? Aí não sei, não entendi. Agora...
10: É que eu fui criado em São Paulo, mas sou baiano, então é aquele caipira meio da cidade, né?
0: Meio lá e meio cá.
10: Meio lá e meio cá, meio da cidade. É, aqui tem
0: vamos, de vamos de testemunho? Vamos de testemunho. Edith Santos, bênção na gravidez. Meu Deus do céu, olha.
10: Eita glória.
0: Vamos lá, irmã Edith, conte a bênção.
12: Em 2019, meu filho estava com a casa sem dar acabamento e a esposa dele não ficava grávida, porque ela tinha um problema de saúde. O dia das mães, vontade de ser mãe. E ali, quando foi esse dia das mães, em 2019, meu menino me ligou, falou, mãe, a senhora vai ser vó. Aí eu peguei, aí ele falou que a esposa dele tinha feito o teste da gravidez. E eu tinha ido na casa dele, na semana atrás, e tinha pegado um vote da Reviveda, que é o tijolinho da minha casa, e levantei pra cima. Eu tava na livraria lá em Vila Nogueira, nessa época eu morava em Vila Nogueira. E levantei o vote pra cima e pedi ao Senhor, se fosse da vontade do Senhor, que dasse ela um filho, concedeu esse filho, é uma menina. Hoje já tem 6 anos. Pela misericórdia do Senhor. E naquele ano, meus irmãos, a bênção foi tão grande na vida deles que ela ficou grávida. Ele fez acabamento na casa todinha. Através desse voto que eu fiz com a Fundação Reviver. E que Deus tenha misericórdia. Eu fiquei muito grato. Toda vez que eu aí nessa menina, eu lembro desse voto que eu levantei da Fundação Reviver. Acredita no Senhor Jesus e creio. Faz um voto na Fundação Reviver com fé que Deus concede a benção. Que é certeza, porque, olha, o tratamento que minha senhora fazia não foi uma vez nem duas só não, foi várias vezes que ela fazia tratamento. E depois desse voto, a minha nora ficou grávida. E a menina tá lá, pela misericórdia do Senhor, tem 6 anos hoje. E só confiar no Senhor Jesus e esperar. Só confiar no Senhor Jesus e esperar.
10: Glória a Deus, meu Deus do céu. É bom demais ser crente, irmãos, é bom demais. Você percebe? Ó, tinha sonho de ser vó e o filho dela sonho de ser pai. A nora tentando, mais de uma vez ela que ela falou. A casa também não estava acabada. E imagina a preocupação: casa não acabada, quero ter filho, aí do nada.
0: Engravida. A bênção vem.
10: A bênção vem.
0: Alela.
10: E vem pro completo,
0: tá? E vem pro completo.
10: Né?
0: Ela fez um voto com a Fundação Reviver.
10: Exato, cofrinho.
0: E tocou aí e recebeu a bênção.
10: Exatamente, é.
0: Meu Deus do céu.
10: E você, tá esperando o quê pra viver milagre, irmão? Fez o com a Reviver. Hoje é culto a Reviver. Faça o culto hoje, que eu tenho certeza que você, o voto nesse culto, que eu tenho certeza que Deus vai te abençoar, te responder de forma, sim, grandiosa.
0: Tem várias maneiras de nós fazermos um voto com Deus. Através do voto, através de propósitos, campanhas, orações. Exato. E Deus, ele honra a nossa fé.
10: Honra.
0: Conforme a nossa condição, nossa necessidade, Deus honra a nossa fé. Porque a Bíblia diz que Deus viu a intenção do coração de Abel e depois olhou para a oferta dele.
10: Exatamente. É
0: então
10: isso.
0: Primeiro Deus vai ver a sua intenção, Gabriel.
10: Glória
0: e depois ver a sua oferta.
10: Glória a Deus.
0: Então conforme você, para que eu estou ofertando? Para que eu estou contribuindo?
10: É
0: para que o nome de Jesus seja glorificado. Ela fez isso. O voto para que o nome de Jesus fosse glorificado. E Jesus foi glorificado na bênção que ela recebeu.
10: Glória a Deus.
0: Eita.
10: Aleluia. Como não ser abençoado com uma programação dessa, irmão? Meu Deus do céu. Então,
0: Gabriel, vamos prosear com Deus? Hoje, a produção foi legal com a gente hoje.
10: Foi, deixou, né?
0: Eu tô tão traumatizado que eu vim até com a enxada aqui já.
10: Já vem com a enxada. Já vem pra trabalhar.
0: Já vem pra trabalhar. Mas vamos prosear com Deus. Vamos falar com Jesus.
10: Vamos
0: porque
10: agradecer.
0: Amanhã é sexta-feira e estaremos aqui novamente falando de Jesus.
10: Se Deus quiser, estaremos aqui. Pode fazer essa oração por nós?
0: Vamos orar, vamos falar com Jesus, hein? Glória a Deus, Senhor maravilhoso, bondoso e eterno Pai. Senhor, muito obrigado por este momento de oração, por este momento, Pai, desta programação, as vidas, os ouvintes, internautas. Pai, abençoa teu servo Gabriel. Deus, dai graça aos teus servos, dando forças, abençoando e livrando e confirmando a tua bênção, ó Pai. No nome santo do Senhor, queremos entregar em tuas mãos esta programação, estas vidas e te agradecer por tudo que o Senhor tem feito. Vidas alcançadas no Brasil e no mundo, para a tua glória. Muito obrigado. E assim, pedimos ao Senhor e te agradecemos em nome de Jesus. Amém.
10: Vamos fazer um combinado?
0: Bora, nós
10: cê
0: dois.
10: Você vai pra Quiçaça, já aproveita que tá molada, vai pra Quiçaça lá e eu vou pra cidade que tem voz hoje.
0: Rapaz.
10: 10 horas eu tô no voz então, e você vai carpir lá. Bora?
0: Eu vou capinar, mas daqui a pouco eu prego. Vou ter que capinar um pouquinho.
10: Carpine
0: depois vou ter
10: e prega.
0: Que, depois vou pregando.
10: Exatamente.
0: Aleluia. Vamos. Se Jesus não voltar, Gabriel, amanhã a gente volta. Deus abençoe. E até amanhã. Tchau. Bora.
10: Tem que ir pra cidade, agora tem que sair.
0: Bora.
10: Tem que ir lá.
0: Bora.
13: Sete horas e 34 minutos.
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13: 7:34.
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0: 7h40.
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2: 7:41.
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3: 7:50.
4: Ambientes para o bebê, apresentando concentrações ideais de proteínas, açúcares, gorduras, sais minerais e vitaminas. Segundo a Organização Mundial da Saúde, a adolescência é o período da vida que se inicia aos 10 anos de idade e se prolonga até os 20. Inclusive ocorrendo durante esse percurso intensas transformações físicas, psicológicas e comportamentais. E nessa fase, o estirão ou rápido desenvolvimento físico faz com que os jovens necessitem de maior quantidade de calorias. Há dois principais problemas na alimentação na fase adulta. Erro na hora de escolher, aí o cardápio e muitas horas sem se alimentar. Segundo especialistas, nenhum alimento que deva ser consumido em maior quantidade, porém existe a necessidade de manter uma dieta equilibrada e variada para garantir a ingestão adequada de todos os nutrientes. Entram aí proteínas, carboidratos, gorduras, vitaminas, sais minerais e fibras. Mas afinal, o que devemos comer na terceira idade? Os hábitos alimentares mudam com o avanço da idade e devido às diferentes necessidades de energia e nutrientes também. Há outros fatores como as informações de saúde pública que relacionam dieta e saúde. Alguns dos nutrientes importantes nessa fase da vida são cálcio, ferro, zinco e magnésio. Trabalhadores consideram ultraprocessados um risco para a saúde. Pesquisa feita em 6 países mostra que mais de 70% dos trabalhadores consideram os alimentos ultraprocessados um risco para a saúde. O levantamento feito pela Sodexo foi feito aqui no Brasil, no Chile, na China, nos Estados Unidos, na França e no Reino Unido. Mais de 5 mil empregados foram ouvidos, 800 deles aqui no Brasil. Segundo o estudo, a tendência é que os restaurantes dentro das empresas ganhem maior relevância no dia a dia para atender a uma força de trabalho cada cada vez mais consciente sobre saúde e que busca alimentos frescos, locais e sazonais. O consumo frequente desses alimentos está relacionado ao aumento do risco da obesidade, diabetes, doenças cardíacas e outros problemas crônicos, reforçando a importância de priorizar alimentos frescos e minimamente processados. Segundo o Guia Alimentar para a População Brasileira do Ministério da Saúde, os alimentos ultraprocessados devem ser evitados. São formulações industriais à base de ingredientes extraídos ou derivados de outros alimentos, como óleos, gorduras, açúcar, amido modificado ou ainda sintetizados em laboratório, como, por exemplo, corantes, aromatizantes e realçadores de sabor.
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3: 7:53.
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0: 7:58.
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1: 8 horas.
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1: 8 horas e 1 minuto.
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0: Deus seja louvado, muito bom dia na paz do Senhor Jesus, que maravilha, nós estamos chegando com vocês aí, mais uma edição do programa Família em Foco. Eu sou o seu irmão Jessé Ávila e juntos nós ficaremos até o horário das 9 horas da manhã. Estamos ao vivo aqui diretamente da capital paulista e para mais de 400 emissoras no Brasil. Estamos para o mundo todo e pelo mundo todo você compartilha a nossa programação diretamente aqui da Central de Produção Internacional da Rádio Deus e Amor. Nós estamos muito contentes e hoje nós temos uma convidada, tá ali, a irmã Joyce, minha amada esposa. Bom dia, Joyce. Pai do Senhor Jesus.
1: Bom dia, na paz do Senhor, a todos os ouvintes. Eu te amo. Ao meu esposo, a todos que estão ouvindo nessa manhã. Que Deus possa visitar sua vida com alegria. Em nome de Jesus.
0: Modulando os eletrônicos digitais da número 1 do povo cristão, tá ali. Lucas Reone, sempre com muita eficiência, para que você do outro lado possa ouvir de tudo de bom e melhor o que a Rádio Deus e Amor tem para oferecer para você. Nós estamos vivendo o dia 8 de outubro de 2026, o ano do renovo. Mas ali ao lado da Joyce está a Rebeca. A Rebeca está lá com os livros dela e com seus pergaminhos personalizados e atualizados. Tudo bem, Rebeca? Tudo na paz? Quer falar aqui no microfone? Não quer, né? Por enquanto não. Tudo bem? Vamos lá. Hoje nós vamos falar sobre um tema muito importante. Eu quero aqui já parabenizar todas as mulheres que nos ouvem, todas as mulheres de fé, que não são de ferro, né, Joyce? É diferente, né? Existe a mulher de fé e existe, quer dizer, acho que não existe mulher de ferro, né, Joyce? O que tu acha?
1: Não existe mulher de ferro.

0: são frágeis, né? Fortes nas suas medidas, mas não existe mulher de ferro.
1: Tá. E hoje nós vamos, então, falar justamente sobre essas situações que envolvem os pilares da femininos. Nós vamos falar sobre os desafios da mulher, dicas para as mulheres que nos ouvem. Obviamente, você que é homem vai aprender bastante, bastante coisa acerca do universo feminino. Nós vamos ouvir hoje canções muito bonitas e quem vai cantar pra gente, obviamente, são mulheres, né? Então, na voz feminina, nós vamos ouvir hoje a Ângela Gonçalves, vai cantar pra gente aqui no programa Família em Foco. Nós vamos ouvir também a Daniela Balabem e, claro, tem um depoimento aí muito importante da irmã Luciana acerca de depressão, sofreu com essa questão, né, que afeta, obviamente, não só mulheres, mas grande parte das mulheres que são afetadas por esse transtorno de humor. O Outubro Rosa é uma oportunidade para a mulher olhar para si mesma, né, com a mesma, com atenção, com amor e com dedicação todos os dias para ela, principalmente, primeiro para ela e depois para os outros. Você que é mulher, a pergunta é justamente essa, né? Como é que você está gerenciando, administrando o seu tempo e as suas emoções? Não é apenas a questão de prevenção médica no mês de outubro, é uma pausa espiritual e, ao mesmo tempo, uma pausa emocional. É um cuidado que todas as mulheres precisam ter, não é? E aí, antes de eu chamar a Joyce para bater um papo com a gente aqui, eu faço alguns questionamentos nessa balança do cuidado. Minha irmã, quando foi a última vez que você fez algo por você? Não porque precisava, mas simplesmente porque precisava de cuidado, sabe? Você costuma cuidar de todos primeiro e deixar suas próprias necessidades para depois? Priorizar os outros primeiro e depois você? Terceiro ponto aqui que eu pergunto, né? E se alguém perguntasse para você hoje assim, ó, como que você está de fato? Como que você está de verdade? Você responderia o quê? Você saberia responder? E aí, Joyce? Vamos conversar um pouco aqui com todos os nossos ouvintes, especialmente hoje com as nossas ouvintes aqui da Rádio Deus e Amor.
0: Bom, talvez algumas de nós, né, nós tenhamos percebendo ou percebido que cuidamos de muita gente. Cuidamos do pai, do filho, cuidamos das crianças, cuidamos da casa, cuidamos dos negócios, mas nem sempre sabemos cuidar de nós mesmas, né? Porque nós olhamos com tanto amor e cuidado para tantas coisas à nossa volta e muitas das vezes nós esquecemos de olhar para nós mesmas com esse mesmo amor.
1: E o que que tu poderia já de cara, inicialmente aqui, trazer aí de dicas para as mulheres que estão nos ouvindo, né? Eu não vou ficar enrolando muito na teoria aqui, eu acho que elas querem é prática. E daí? O que que precisa fazer, meu amor, para que as mulheres elas tenham essa saúde mental, qualidade de vida, tempo de qualidade, gerenciamento de tempo, que é tão corrido, né? Eu olho para ti e eu vejo isso, eu sou testemunha. Tu trabalha bastante em casa, cuida da Rebeca, os afazeres domésticos também, tem o tempo para o teu marido e ele é muito feliz por isso, muito obrigado, falando aqui
0: rede nacional, publicamente,
1: reconhecendo tudo isso, e eu acho admirável. E aí eu falo aqui, não vou falar em nome dos homens, né? Mas vou falar no meu nome mesmo, que se não fosse as mulheres, ai de mim e ai de nós. Vou falar assim, ai de nós, homens, se não fossem as mulheres, Joyce. O que pode dizer pra gente aí?
0: Bom, o primeiro pilar, então, é cuide do seu corpo. É o primeiro pra iniciar, né? Não ignorar sinais e mudanças no próprio corpo. Ah, notou alguma diferença? Não ignora. Seria a prevenção, mantenha consultas, exames preventivos todos em dia, né? E limites, respeitar o sono, a alimentação, o descanso, os limites físicos. Esse seria só para começar.
1: Até porque, se não tiver isso, aí entra naquela falácia de que existe uma mulher de ferro. E não, né? Acho que cuidar do corpo, isso que tu mencionou, essa questão dos limites são essenciais, né? Mas o que tu falou do corpo, né? E às vezes tem mulheres que não têm esse olhar, né? Não, o cuidado da oração e do jejum. Uhum. O cuidado da parte espiritual. Uhum. Fala mais sobre isso, Joyce.
0: Então, o corpo, a gente tem que cuidar de si mesmo. A visão do mundo, né, que seria a exaustão, cuidar de si mesmo significa um egoísmo, né? Geralmente para algumas pessoas. A visão bíblica, né, cuidar do corpo não é vaidade. O corpo deve ser gasto até o limite pelos outros, na visão do mundo.
1: Uhum.
0: Na visão da bíblica, é reconhecer que o valor da vida que Deus nos confiou. Então, foi Deus que nos deu, nós temos que reconhecer esse valor e valorizá-lo, né?
1: Administrar.
0: Isso.
1: Uhum.
0: Então, na visão do mundo, a saúde é uma preocupação secundária. Ou seja, né? Não é a minha prioridade. Mas, na visão bíblica, a saúde nos permite servir com excelência. Porque se nós não tivermos saúde, o que seríamos de nós, né? O que faríamos? Se nós não tivermos saúde, não poderemos fazer nada do que nós gostamos de fazer. Não é verdade? Tudo que fazemos hoje, ou seja, ou não sabeis que o vosso corpo é o templo do Espírito Santo, está escrito em 1 Coríntios 6 e 19.
1: Maravilha, ótimo. Lucas, vamos ouvir uma canção? Vamos chamar a Ângela Gonçalves para cantar justamente esse título, Mulher Virtuosa. E depois nós vamos voltar com a Joyce com mais dicas. Você que é mulher que está nos ouvindo, vamos lá, espalha para todo mundo aí, porque até o final da nossa programação nós temos muitas dicas, muitas orientações que pode ajudar de fato você a dar uma segurada, dar uma respirada. Hoje o programa é especial para as mulheres, é o Outubro Rosa, é o momento de você se cuidar, de se perceber, de fazer uma reflexão. Sejam todos bem-vindos, ouvimos essa canção e voltamos já.

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2: Vamos lá, 8 horas e 15 minutos, nós estamos aqui hoje no programa Família em Foco, juntamente com a irmã Joyce, falando sobre a saúde da mulher e o autocuidado. Alguns pilares que precisam ser pontuados aqui nessa programação, e a Joyce já mencionou para nós aqui o primeiro pilar que precisa ter atenção é o cuidado com o corpo, e pelo que ela falou, eu entendi, não é pecado, não tem problema algum eu ter o cuidado com o corpo, porque foi o próprio apóstolo Paulo falou que nós somos dotados de espírito, alma e corpo. Então, Joyce, fala para nós aí, vamos lá aproveitar bem o tempo, não é sempre que a gente tem essa honra e oportunidade de tê-la conosco. Fale pra gente aí qual é o segundo pilar desse autocuidado e na saúde da mulher.
3: Sim, então, o segundo pilar é cuide da mente e das emoções. O silêncio seria o silêncio. Não acumule tudo em silêncio, né? Segundo, né? O limite, aprenda a dizer não quando necessário. Porque muitas pessoas têm essa dificuldade, né? De aceitar tudo, de... Esses dias eu tava até conversando com uma amiga e ela falou assim, eu aprendi a dizer não. E eu gosto de dizer não. Porque as pessoas vêm e pedem coisas pra mim e as pessoas até ficam assustadas quando eu falo não. Ela falou, porque eu gosto de fazer com excelência. E eu aprendi que se às vezes eu pego muitas das coisas e eu não consigo fazer, eu acabo deixando de fazer com excelência. Então eu prefiro dizer não, que é daquilo que eu consigo fazer, daquilo que eu posso fazer.
2: Você que está ouvindo a gente aí, você tem dificuldade para dizer não? Ou é tranquilo? Por quê? Existe uma grande parte aí, eu digo de modo geral, que tem essa dificuldade de falar não, né? E eu vejo nessa questão do não, são três pontos. Primeiro, as pessoas que têm dificuldade para dizer não. Segundo, aquelas que dizem não e sustentam o não. E tem aquelas que voltam atrás por causa da culpa, por causa do remorso. Aí qual é o nosso grande desafio? Dizer não, sustentar o não e não se culpar. Que é o caso dela, ela está dizendo, né? Essa tua amiga, né?
3: Sim.
2: Eu gosto de falar não. Quer dizer que a pessoa vai ser cruel? Obviamente que não, né, gente? Que nunca vai dizer sim. É o que a Joyce comentou aqui. O limite. E aprender a dizer não quando necessário.
3: Exatamente. E o apoio. Procure ajuda quando perceber que não está sozinha conseguindo lidar com as coisas sozinha. Porque muitas das vezes, falando nós mulheres, não no geral, né? Nós acabamos pegando tudo pra nós e achando que nós damos conta sozinha. Da casa, dos filhos, da empresa, do trabalho. E acabamos nos sobrecarregando, né? E o terceiro ponto aqui, então, é o apoio. A gente procurar alguém que a gente possa compartilhar as nossas cargas e as nossas emoções também.
2: Para não ficar pesado, né? Seria a rede de apoio.
3: Isso.
2: Né? Independentemente quem. Às vezes a rede de apoio não necessariamente tem que ser alguém da família, né?
3: Uma amiga, uma irmã da igreja.
2: Uhum. Porque tem pessoas, ou tem mulheres, mãe solo, por exemplo.
3: Exato.
2: Que pesa um pouco mais para ela. Mães que lidaram com a questão da separação, do divórcio, né? Fica um grande desafio. As viúvas também, as mães que não têm mais filho, aquelas mulheres que moram sozinhas. É legal isso mesmo, né? A questão do apoio, de procurar ajuda, procurar esse suporte, seja na amizade, principalmente quem está em igreja, que tem esses grupos, né? A igreja tem vários grupos sociais dentro da própria igreja.
3: Sim, conhece uma irmã que se identifica, que compartilha, né, do mesmo espírito.
2: Interessante isso.
3: Queria comentar aqui em Gálatas 6:2 diz que ser forte não significa suportar tudo. Olha só, às vezes ser forte é reconhecer que precisamos de ajuda. Levai as cargas um dos outros, que é, e tá em Gálatas 6:2.
2: Tá. Qual é o outro pilar, Joyce, dessa questão da importância da mulher se cuidar, né? Seja a menina lá, adolescente, jovem, a mulher casada, a mulher de mais idade, a avó que está nos ouvindo aqui nessa manhã e às vezes, sei lá, tá com dificuldade de ter essa conexão consigo mesma, ter esse contato. E aproveitando, então, que a gente está nesse embalo aí de orientações, de dicas, o que mais tem para melhorar esse autocuidado e a saúde da mulher?
3: Não perca sua identidade.
2: Como assim? Não seria perder a identidade aquela...
3: Não, aquela física? Não.
2: O que é perder a identidade? Não perder.
3: Nós temos uma identidade, né? Mãe, esposa, eu Joyce, eu profissional, certo, né? Então, para mim não perder a minha identidade, o que eu tenho que fazer? Alguns pontos. Primeiro, seria reservar algum tempo só para mim, né? Porque muitas das vezes a gente quer fazer com os filhos. Porque depois que a gente tem filhos, a gente só pensa, né, em fazer coisas com ele, coisas para os filhos. E é necessário a gente ter um tempo para os filhos, tempo para o marido e ter um tempo para você.
2: Tá. Eu vejo que tu tens aqui, tu és professora no Pequeno Galileu, Ministério Infantil aqui na Sede Mundial. Tu estás no Mãos Amigas, que é uma das frentes do
3: Mulheres de Fé.
2: E tu trabalha bastante. Graças a Deus consegue trabalhar em casa, né?
3: Sim.
2: É mãe, é esposa, tem a tua família também. Como é que tu administra isso? Tu consegue ter esse tempo pra ti?
3: Sim, seja fazendo algo que eu gosto. Vamos supor aqui. Pinturas, tem mulheres que gostam de pinturas, tem mulheres que gostam de artesanato. Eu gosto de fazer coisinhas assim, que me faz sentir eu. Sabe?
2: É tu e tu no teu cantinho.
3: Exatamente.
2: Do mundo. Não é mundinho, né?
3: Exatamente.
2: Isso. Eles não falam como tem a caixinha dele, a caixinha do nada.
3: Do nada, assim.
2: A mulher tem a caixinha. Tem,
3: claro que tem.
2: É importante ter.
3: Tem mulher que gosta de sair, passear sozinha, almoçar sozinha. Tem mulher que gosta de cuidar do cabelo, de cuidar da pele, enfim. É um momento que ela tem que ter pra ela.
2: E não perde a identidade dela.
3: Exatamente.
2: Nossa.
3: Ela continua sendo esposa, continua sendo mãe, continua sendo profissional em todas as áreas da vida dela, mas ela precisa se encontrar com ela. Então, segundo, cultive interesses, amizades e projetos pessoais saudáveis, né? E pra gente terminar esse ponto, é não permitir que os múltiplos papéis, que é isso que a gente falou, apague quem você é.
2: Excelente, muito bom.
3: Então?
2: Tá interessante, tá bom, tá, irmãs? Vamos lá.
3: E aqui pega um pouco, que é, antes de exercer tantos papéis, você é uma pessoa que também precisa de tempo, sonhos e descanso. Então, Provérbios 4:23 vai nos dizer que, sobretudo, o que se deve guardar, guarda o teu coração.
2: As emoções, né? Isso é muito importante, ter esse cuidado emocional, né? A palavra é incrível e reveladora há muito tempo atrás, né? Joyce, existe uma, que eu posso chamar aqui, já que a gente está falando do cuidado pessoal, né? Existe uma tríade pessoal do cuidado particular da mulher, um tripé. Existe, por exemplo, tu falou corpo, falou identidade e agora acabou de falar sobre a questão do coração. Fala mais um pouco sobre isso.
3: Sim, ó. Existe a tríade que seria o corpo, a mente e a identidade.
2: Isso, identidade.
3: O corpo. O templo físico, né? Que seria o nosso templo físico. Físico. O descanso e saúde, né? A mente seria o refúgio emocional, os limites e a partilha. E a identidade, então, que seria o coração guardado, sonhos e essência.
2: Os projetos.
3: Exato.
2: Sem se perder, né? Como tu mencionou, sem deixar de realizar as atividades e ser ela mesma, né?
3: Se encontrar.
2: Tá. Eu entendo, então, aqui, gente, vamos resumir o que a Joyce falou nessa tríade, que quando a fundação pessoal tá bem solidificada, bem consolidada, tá fortalecida, automaticamente o lar inteiro prospera, né? Aí os maridos que estão ouvindo, os filhos que estão ouvindo, podem confirmar isso, e eu vejo que não é questão de cobrança, autocobrança e nem pressão, né, Joyce?
3: Não.
2: Acho que a tranquilidade, a serenidade, a leveza dos papéis, de tudo que está sendo mencionado aqui, é fundamental. O que mais? Vamos lá, vamos aproveitar aqui, porque a gente quer ouvir daqui a pouco o depoimento da Luciana. Não, vamos ouvir agora, porque daqui a pouco vai se desfazer a rede. E aí, quem quiser continuar ouvindo, a gente vai lá no site da igreja, no ipda.com.br, baixa o aplicativo e continua nos ouvindo, porque existem muitas programações no Brasil que voltam para a programação local, mas a gente continua aqui até às 9. Lucas, por gentileza, vamos ouvir a Luciana e daqui a pouco a gente vai fazer um comentário aqui, e eu quero que a Joyce fale a respeito do papel do esposo. Está falando aqui da esposa, né? A mulher e tal. Mas... eu sei que existem as atribuições, as responsabilidades do esposo também na vida da mulher com relação ao autocuidado. 8h25, vamos ouvir a Luciana, a gente volta já.
0: A paz do Senhor Jesus, irmãos, esteja hoje e sempre com todos vocês. Meu nome é Luciana, sou de BH. Há mais ou menos uns 3 anos atrás eu tive uma depressão. E é uma dor que eu não desejo para ninguém, que não é uma dor que você trata com remédios que logo vai passar. É uma dor da alma, e a dor da alma é uma dor terrível, que eu não desejo para que ninguém passe por isso. Eu como cristã nunca imaginei que eu pudesse passar por isso, porque eu não acreditava. Quando eu via alguém falar que estava com depressão, eu criticava, né? Eu falava que isso era frescura, né? Que a pessoa estava precisando de Deus. E não se trata disso, até que isso aconteceu comigo. Então, é uma doença que é silenciosa, né? Você vai guardando coisas, e isso uma hora explode, né? Eu fiquei muito magra mesmo. Eu não comia, eu tinha nojo de comida, eu só chorava, eu queria ficar isolada. E quando eu tinha que trabalhar, eu passava maquiagem para ninguém notar a minha tristeza. Então, por dentro eu estava gritando, pedindo socorro o tempo inteiro. Meus parentes não me apoiou, me via trancado no quarto, não fazia nada. Eu só ouvia que eu estava ficando louca, né? Outros falavam que isso era uma palhaçada, que eu estava fingindo, né? E fora na rua, né? Os amigos, né? Amigos não, colegas, me chamavam de caveirinha, de tão magra que eu fiquei. E eu não confiava em ser humano nenhum, em ninguém mesmo. Até que o Senhor Jesus enviou um rapaz que sentou ao meu lado no ônibus, depois de me ver surtar, totalmente surtada, chorando muito na estação, e as pessoas me olhando, que eu surtava. Saía correndo pela rua, eu chorava muito, demais da conta, né? Eu, às vezes, eu gritava a Deus: Senhor, Senhor, tira minha vida, porque eu não quero isso mais, não aguento mais, Senhor, não aguento mais. E a vontade de tirar minha vida era muito grande, muito grande. Eu já tentei pular de uma passarela, eu já tentei. O tempo todo o diabo coloca na sua cabeça, você tem que tirar a sua vida, né? Até que essa pessoa sentou do meu lado e me viu ouvindo louvor, que a única coisa que me acalmava, apesar de estar longe da igreja, era o que me acalmava. Ele viu meu desespero, sentou do meu lado e pediu para que me desse a palavra do Senhor Jesus. Eu aceitei, ele me enviou louvores e todos os dias ele me enviava a palavra do Senhor, né, e me ouvia e louvores, e passou a me acompanhar. Tempo, para a honra e glória do Senhor Jesus, ele trouxe a minha fé de volta em Deus, por ser um homem de Deus, né? Sou livre em Cristo Jesus, sou liberta dessa depressão. E é isso, irmãos, né? O Senhor é a cura, é o remédio. Então, se tem alguém que está passando por isso, procure ajuda, sim, e busca o Senhor Jesus, que ele é o médico dos médicos, que vocês vão sair dessa. Que a paz do Senhor Jesus seja com todos vocês. Muito obrigada.
2: Meu Deus, né, gente, que situação que se encontrava a irmã Luciana. Olha o depoimento dela, que forte, muito forte, na verdade. E ela relata aí toda a dinâmica que ela vivia com relação à depressão, essa perda de peso significante, o bullying que ela sofria, né, Joyce? E olha a dor dela na alma, como ela menciona.
3: Eu notei que ela não tinha rede de apoio, né?
2: Opa, boa.
3: Que é essencial, né, pra quem tá passando essa situação, esse momento, é ter uma rede de apoio, e ela não tinha. Que foi aonde Deus enviou uma pessoa.
2: Opa, um anjo vestido de homem lá, né?
3: Pra ser a rede de apoio dela, pra tu ver a importância da rede de apoio. Que foi, que entrou, né, a espiritualidade, né, a base. E aí fez com que ela se curasse dessa doença.
2: O que que pode ter mais num caso de uma depressão, Joyce? O que que pode ajudar? Às vezes tem alguma mulher que tem o diagnóstico ou não, né? O que que pode ajudar uma paciente que tá passando por isso, que às vezes nem, sei lá, nem consultou, ou acha que isso é comum, ou acha que isso é uma aprovação de Deus também, ela tá deprimida, tá triste, já faz mais de meses, e aí às vezes não sabe, e tá ouvindo a programação aqui, acende uma luz, quem sabe, pra procurar apoio, né?
3: Claro, seria terapia com psicólogo, né, que é muito importante, é libertador.
2: Já fiz terapia,
3: Joyce? Já fiz.
2: Como é que foi?
3: Muito bom.
2: Quanto tempo?
3: Fiz 1 ano e meio.
2: Opa.
3: Direto, né? Agora eu faço esporádico.
2: Mas tu fez terapia por quê? Pode falar uma?
3: Claro, eu fiz por...
2: Não vai falar que foi por causa do casamento. Que...
3: Em 2020 eu tive crise de ansiedade e pânico.
2: Mas as irmãs evangélicas também podem ter.
3: As irmãs evangélicas pode também podem ter.
2: É um mito, então, que já estamos desfazendo aqui.
3: Já, exatamente. Uhum. Todo mundo está sujeito.
2: Opa, boa.
3: Sujeito
2: essa
3: a passar por isso.
2: Qualquer um de nós, né?
3: Qualquer um. Qualquer ser humano.
2: E daí, como é que foi?
3: Foi muito bom. No início, nas minhas crises, me ajudaram muito. E depois foi me ajudando a me libertar de muitas das coisas que eu vivi durante a minha infância, né? Então, hoje em dia, eu me sinto muito mais segura. Uma adulta muito mais segura.
2: Uhum. Né? E dentro da terapia, aquela questão, né? Trabalhando lá os traumas de infância, de adolescência.
3: Isso.
2: Quais gatilhos, qual a dinâmica emocional, psicológica, né?
3: Que é um tema para um outro dia também, né?
2: Boa! Olha aí! A direção da rádio aí, podemos falar sobre isso, né? Desculpa te interromper.
3: Uhum.
2: O que mais tem aí para ajudar? Por exemplo, foi no médico, aí que fez uma consulta, e o médico indicou para terapia. Tem mais alguma
3: claro,
2: intervenção?
3: Tem medicação quando necessário, né? Na época, eu não tomei medicação nenhuma.
2: Certo.
3: Mas hoje eu tomo para ansiedade.
2: Opa, então temos aqui outro desmistificando mitos hoje. Desmistificando mitos, olha que
3: redundante.
2: Toma medicação para ansiedade,
3: Joyce. Para ansiedade.
2: Tá tudo bem?
3: Tudo bem, graças a Deus.
2: Tá estabilizada?
3: Estou na paz.
2: Sem crises?
3: Na paz.
2: E se não estivesse tomando, quem sabe?
3: Quem sabe estaria passando por momentos de crise, de ansiedade, não sei, né?
2: Viu, irmã? Tá tudo bem. Não tem problema tomar medicação, não tem problema fazer terapia. O que importa é estar bem, como a Joyce falou, estar em paz.
3: Às vezes não é para sempre a medicação. Mas
2: Opa.
3: Se for, qual o problema, né?
2: O importante é estar bem. Então a Luciana, ela encontra acolhimento, encontra refúgio. E é importante que você que nos ouve tenha esse pensamento, tenha essa ideia. O suporte espiritual é base, né? Óbvio. Ir no culto, ter contato com pessoas, frequentar a igreja, ter os seus momentos de meditação, de oração, de ouvir hinos, louvores, né? E eu vejo que tu gosta muito de ouvir músicas pra cima, né, Joyce?
3: Adoro.
2: Quer ver se for pra...
3: Adoro a Deus.
2: O faxinão.
3: Nessas músicas.
2: Adoro.
3: Adoro a Deus.
2: Duas vezes, né? Adoro. Adoro a Deus. Adoro ouvir músicas adorando a Deus.
3: Sim.
2: Né? No faxinão mesmo é só música pra cima,
3: só.
2: Canção alegre. Né?
3: Alegre,
2: por quê?
3: Pra cima.
2: Porque gosto das melancólicas?
3: Não gosto, porque
2: baixo.
3: Me deixam tristes. E eu gosto das que são as batidas mais alegres pra cima, porque me deixa feliz.
2: Certo. Irmã, mais uma dica aí. Toma cuidado com essas musiquinhas pra chorar, hein? Que fomentam e alimentam o choro, a dor, as lágrimas. Pelo amor de Deus, vamos ouvir.
3: E eu notei.
2: Canção alegre.
3: E eu notei algumas vezes em mim que ouvindo as músicas mais melancólicas ativavam a minha ansiedade. Eu ficava mais ansiosa e tinha crise de ansiedade. Então essas músicas que são mais alegres me conectam
2: muito.
3: Com Deus, né?
2: Ótimo, maravilha. Nós vamos fazer rede agora e a gente vai continuar aqui falando sobre o esposo, né? Vamos Falei, qual o papel aqui? Não vai pegar no meu pé aqui.
3: Ai,
2: por
3: ai,
2: favor.
3: Ai.
2: Nós estamos ao vivo.
3: Se preparem, esposos.
2: Vamos lá. Falamos já de três pilares, vamos falar de mais um? Diz aí para nós, qual é o quarto pilar nesse papel de autocuidado e de saúde da mulher?
3: Vamos lá. O esposo também participa. Né? Aqui não é só a esposa, a gente está falando agora do esposo, que ele também participa. Amar a sua esposa, então, não é apenas perguntar como ela está. É também perceber quando ela precisa de cuidado. Notei que ela tá de um jeito diferente, notei que hoje ela chegou meio para baixo. Então, é cuidar da sua esposa, é prestar atenção nela. E a Bíblia mesmo confirma isso. Maridos, amai as vossas mulheres como também Cristo amou a sua igreja.
2: Eu acho um desafio muito grande esse, porque às vezes falam, a mulher tem que sujeitar o marido. Ah, ok. E essa parte do marido eu acho pior. Acho que... Perdão. A esposa sujeitar o marido é uma coisa agora. O marido tem que amar a esposa e se entregar e se doar por ela todos os dias, como Cristo amou a igreja, eu vejo um desafio muito grande.
3: Muito grande, muito grande. E assim, também...
2: Amar as nossas mulheres, as nossas esposas, como Cristo amou a igreja, certo? O grande desafio nosso...
3: Lembrei a minha fala.
2: Depois eu vou continuar minha linha de raciocínio também, vai lá.
3: A gente faz uma dinâmica aqui no workshop de casais, que é a questão da colocar um de costas pro outro e perguntar que roupa a esposa está vestindo.
2: Ah, verdade, né? Essa é boa.
3: E às vezes não é só a roupa, né, que o marido não observa.
4: Bata.
3: É os sentimentos, bata. É como ela tá, é exaustão. É como ela tá em casa, ele chega e ele acaba não percebendo que a esposa tá pra baixo,
2: então,
3: né?
2: Então, é muito mais do que a própria roupa, então, né?
3: Muito mais.
2: Entendeu? Os irmãos que estão ouvindo aí, não é só notar como é que a esposa tá vestida, né? Vamos dizer aqui, as atribuições, não vamos falar obrigações, né? As atribuições da mulher, não é só se fez as tarefas domésticas ou não. Como que ela está? Como que está se sentindo? Acho que isso é muito importante. Eu dizia, antes de tu comentar, que esse versículo do Efésios 5:25, às vezes ele é mal interpretado, né? Então você que é marido e tá nos ouvindo aí, meu irmão, ame a sua esposa. Ah, mas eu não sou casado. Ame os seus pais, honre os seus pais. E cuide-se muito bem. Você que é jovem, menina, solteira, está ouvindo a programação também, desenvolva o autocuidado, essa autopercepção. Até porque, quem sabe, né? Vai chegar o seu momento, vai chegar o seu dia de você ter o seu matrimônio, ter a sua conjugalidade. E eu acho que esse autocuidado já é o pontapé inicial, esse pano de fundo. Mas os meninos que não são casados ainda também entendam que é esse desafio que eu tenho todos os dias. Amar a minha esposa, conquistar ela todos os dias, eu vejo um dos maiores desafios que nós temos, mas é possível a gente superar e vencer os desafios. Ainda falando sobre marido, o que tu pode acrescentar mais, Joyce? Aproveita aí, vamos lá.
3: Vamos lá. Para ter um lar saudável, observe. Primeiro ponto, observe. Perceba então quando ela está sobrecarregada, mesmo quando ela não fala, porque muitas mulheres não gostam de falar quando estão sobrecarregadas, né? Então o esposo tem que ter esse olhar de perceber quando a sua esposa ela chegou nesse ponto. O olhar atento evita a exaustão silenciosa, né? Participe. Dividir responsabilidades também é uma forma de amar. O cuidado do lar é mútuo. Ah, um varre a casa, o outro tira o lixo, um lava a louça, outro seca, né? Um faz uma tarefa, o outro faz a outra. Ajudar a cuidar dos filhos, um dá banho, o outro troca. Então, é dividir, né? Esse apoio.
2: Parceria.
3: Parceria, exatamente, parceria. Então, e o terceiro seria apoie. que é incentive a sua esposa a cuidar da saúde, né? Ah, você já marcou, já agendou a consulta desse mês? Não tô me sentindo muito bem. Você já se consultou para procurar saber o que, que é isso, né? Então, descansar e buscar ajuda quando necessário. Apoie isso. Aí ela descansar. Ah, amor, você tá fazendo muitas coisas, trabalhando demais. Que tal a gente sair, dar uma descansada, né? O orçamento tá apertado. Não dá. Né? Mas vai num parque, né? Que é gratuito da sua cidade. Vai num parque, dá uma passeada, faz um piquenique, compra umas bolachinhas no mercado. É só a importância de sair de dentro de casa, sair das responsabilidades que ela tem e poder ter um dia tranquilo.
2: Ah, então não tem nada a ver com dinheiro?
3: Não.
2: Ah, porque nós estamos apertados, não tem condições, tem que economizar, não tem nada a ver com isso.
3: Não, nem que seja uma bolachinha e um suco de saquinho. Uma toalha num gramado e...
2: Quem quer dar um jeito?
3: Quem quer dar um jeito.
2: E quem não quer dar?
3: Só arruma desculpa.
2: Ih, rapaz, tá... Ó, nós estamos falando aqui com a Joyce, ela... É do Ministério Mulheres de Fé, aqui da sede mundial da Igreja Pentecostal Deus e Amor. Não. É professora da escola infantil, também aqui o Pequeno Galileu. Não. É terapeuta de mulheres e ela é, graças a Deus, Deus me deu essa bênção, ela é minha esposa também. E a mãe da Rebeca que tá aqui, ó. Nem parece que a Rebeca tá comportadinha hoje, a Rebeca tá quietinha.
3: Ela tá com sono, acordou cedo.
2: Acordou cedo. Né? Às vezes ela tá falante, hoje ela tá mais quietinha. Não sei se o pessoal tá ouvindo alguma coisinha, acho que não, né? Então tá.
3: Não.
2: Tá mal falando aqui, mas tá aprendendo. Mas ela é uma baita de uma locutora lá em casa, né, Rebeca? Ô, Joyce, nós vamos ouvir daqui a pouco Mulheres Guerreiras com a Daniela Balabem. Mas eu tô gostando dessas dicas aqui porque eu tô aprendendo muita coisa, sabia?
3: Opa,
2: sobre
3: o nosso casamento aqui. Ô, coisa boa.
2: Tô te ouvindo, é bom te ouvir, eu gosto de ouvir. Essa voz aí, calma, serena e tranquila. Vamos lá. O que mais tem aí? Não sei se tem mais pilares, acabou os
3: claro,
2: pilares?
3: Claro, não, calma.
2: Acabaram
3: tem,
2: as dicas?
3: Tem mais.
2: Tem mais vasos?
3: Sempre tem. A gente tá tirando aqui da caixa, tem mais.
2: Glória, se tem vaso, o azeite não para.
3: Não para.
2: Fala aí.
3: Vamos lá. Permita ser cuidada. Por quê? Tem mulheres que criam uma barreira e não deixam elas serem cuidadas, né? Elas criam isso de só eu cuido e acabam criando esse muro de proteção. E não tenha vergonha de pedir ajuda. Aceite receber carinho, atenção e apoio sem se sentir culpada, sem culpa. Entenda que descansar não significa ser preguiçosa ou negligente. Ai, hoje eu vou tirar o dia de descanso, né? Eu fiz os meus afazeres, está tudo certo e hoje eu vou tirar meu dia de descanso. Entenda que esse descansar não significa que você é preguiçosa e que você está sendo negligente com as suas responsabilidades, mas que o descanso ele é necessário. Então, né? Quem passou a vida cuidando de todos também precisa aprender a dizer. Agora, deixe alguém cuidar de mim, né? Porque a Bíblia mesmo confirma isso. As irmãs que precisam, pela palavra de Deus, Eclesiastes diz, melhor serem dois do que um.
2: Com certeza, né? Acho que essa reflexão é muito boa. O permitir ser cuidado. Às vezes tem mulher que não se permite também.
3: Exato.
2: Né? Outra, tem mulheres que não permite nem descansar, nem... Ah, vou tirar um soninho aqui. Ah, eu vou deixar a louça para depois. Eu vou lavar a roupa depois, não agora. Ah, eu vou... Enfim, desenvolver esse autocuidado é fundamental. E às vezes, como tu falou, acho que no primeiro bloco, né? Que o marido também precisa fazer parte e ensinar principalmente os meninos. Ensinar os meninos, os adolescentes e os garotos a eles terem essa responsabilidade doméstica, porque quando eles casarem, eu vejo assim do ponto de vista psicológico já, né? Olhando lá na frente, eles não vão ter a esposa como empregada.
3: Exato.
2: Eles vão colaborar. Exato. E essa mutualidade, né? Enquanto um faz, como tu mencionou aqui, enquanto um faz uma coisa, outro faz outra. Eu acho legal porque na nossa casa a gente procura fazer isso e aí é mais um toque, né? A mulher precisa, desculpa, nem de raciocínio rápido aqui. A mulher precisa permitir-se descansar. Não tem problema. Hoje eu não tô legal, hoje eu não tô bem. Não, eu tenho que estar bem sim.
3: Exato.
2: Lembra que aquela expressão eu falei da mulher de fé e a mulher de ferro? Não existe a mulher de ferro, né? Existe a mulher de fé. Mas e aí?
3: Então, Eu queria comentar aqui que no início, quando eu comecei a trabalhar em casa, eu comecei num foco acelerado. Uhum. E aí, quando eu ia descansar, eu me cobrava e dizia assim, eu tô perdendo tempo.
2: Opa!
3: Então, quando eu ia dar uma dormidinha de meia hora depois
2: não
3: do
2: pode.
3: Almoço. Não posso,
2: proibido.
3: Eu tô perdendo tempo.
2: Tem que
3: Exato.
2: Produzir.
3: Ah, eu vou parar aqui, fazer alguma coisa com a Rebeca. Eu não posso, eu tô perdendo tempo. Então, eu cheguei nesse ponto e aí eu peguei e parei. Não são necessários. Tudo, há tempo para todas as coisas.
2: Tu acha que uma agenda pode salvar uma mulher, não?
3: Salva.
2: Pode salvar um casamento?
3: Salva um casamento.
2: Pode salvar uma família?
3: Com certeza.
2: Uma agenda?
3: Com certeza.
2: Ah, legal. Estamos falando do Outubro Rosa, né?
3: Exato.
2: Aí, parabéns às mulheres que chegaram agora, estão nos ouvindo aí, com essa voz feminina, hoje aqui na nossa programação especial. Geralmente, os ouvintes estão acostumados com o pastor Erwin de La Lande, ele está sempre conosco aqui. E aí, hoje, como é esse mês especial das mulheres, a direção aqui nos sugeriu, então, que convidasse, né? A Joyce, que vai ser a nossa palestrante. Atenção, Brasil!
3: Que glória!
2: A Joyce vai ser a nossa palestrante no dia 18 de outubro. Não agora, porque agora é dia 11, né? Dia 18 de outubro, nós teremos aqui na sede mundial o nosso workshop para casais. E a Joyce vai palestrar no Outubro Rosa e vai falar justamente sobre esse tema, claro, com mais tempo. Sem ser interrompida, né? Fica tranquila, tanto vai ter o microfone só pra ti. Não vai ser uma entrevista, uma programação, mas ela vai tocar direto aí. A gente vai ter transmissão. E você pode assistir através do YouTube oficial da Igreja Pentecostal Deus é Amor. A gente está transmitindo desde junho, né?
3: Uhum.
2: Junho, julho, agosto, setembro. Será a quinta edição em áudio e vídeo. E você pode, já na semana, já sobe o link no YouTube para você divulgar para o máximo de mulheres de fé. Até para as mulheres que se acham de ferro, né?
3: Exato.
2: Para desmistificar muitas ideias, para não dizer mitos. Muitas coisas relacionadas ao universo feminino que a Joyce vai trazer. E aí, claro, vai ter as dinâmicas, normal, como tem todo mês aqui para os casais. Os depoimentos, as declarações, eu te garanto que os homens vão caprichar e eu sou um dos tais.
3: É?
2: Vou fazer uma declaração, Joyce.
3: É mesmo?
2: Opa, quem tá ouvindo é testemunha, porque vai chegar no dia, eu já tô ensaiando, tô me preparando. Vai chegar na hora, não vai sair nada. Tem que ser na hora mesmo.
3: Claro.
2: Que vem do coração, que vem da alma. A gente vai, se Deus quiser, Deus vai me ajudar, vamos fazer.
3: E tem coffee break.
2: Opa, no final, né?
3: Tem, pra quem participa presencial conosco.
2: Foi muito bom, né?
3: Foi muito bom.
2: Setembro Amarelo, falando sobre saúde mental no casamento. Inclusive, tá lá, você pode entrar no YouTube e colocar palestra para casais e PDA. Vai aparecer as últimas edições desde junho. Mas estamos falando, né? Hoje aqui sobre o Outubro Rosa. Joyce, a gente está com 12 minutos aí e a gente vai ouvir a Daniela falar bem em seguida, mas sobre o Outubro Rosa, vamos lá, fala aí.
3: Então, neste Outubro Rosa, talvez o convite mais importante seja então esse, né? Mulher, não cuide apenas de todos ao seu redor. Inclua você. Você mesma na sua lista de cuidados.
2: Ou seja, não tem problema, né? Mulher que trabalha, tem mulher que estuda, tem mulher que faz faculdade.
3: Sim, todas as suas responsabilidades.
2: Cuidar dos filhos, da casa, beleza. Não pode esquecer dela.
3: Exato.
2: Ok.
3: É importante ser ela em primeiro lugar.
2: Certo.
3: Deus e ela.
2: Se ela não estiver bem, como que ela vai...
3: Cuidar, cuidar dos outros. E
2: pros maridos, tu vai dizer o quê? Olhando pra mim, pode falar, que eu vou pegar essa daí.
3: Vamos lá. Não espere que a sua esposa chegue ao limite para perceber que ela precisava de você.
2: Maravilha. É isso aí. Peguei
3: Porque
2: essa visão.
3: O esposo é a base da esposa.
2: Viu? Maridos, assim disse a irmã Joyce, né? Como é que é? Não espere que a sua esposa chegue no limite.
3: No limite.
2: Pra perceber que ela
3: precisa de você.
2: Tá, vou anotar essa daí. Vamos lá, Lucas, vamos ouvir Daniela Balabem, Mulheres Guerreiras, e a gente volta pra falar sobre o ecossistema do cuidado, o nosso convite, a gente faz a oração com a Joyce e a gente fecha bonito aqui pra glória de Deus. 8:49, voltamos já.
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0: Lucas. Olha só que linda essa canção da Daniela, animada, né? Tu gosta de canção assim, né, Jéssica?
1: Pra cima.
0: Pra cima, né? Tá cantando aí de fundo Mulheres Guerreiras, Daniela Balabem. Saudação aqui pra nossa amiga, irmã Elenir, paranaense, velho, né? É uma benção essa mulher, tá de aniversário e tá ouvindo a nossa programação, quer dizer, tá sempre ouvindo a nossa programação e também compartilhando lá no Paraná. Deus abençoe, irmã Elenir.
1: Que Deus te abençoe, irmã, com vida e alegria.
0: Em nome de Jesus, ela que tem um trabalho muito bonito também com mulheres lá, faz o chá e o café com mulheres e é uma bênção de Deus. Deus continue usando a irmã aí, poderosa e tremendamente. Deus abençoe o seu casamento, os seus filhos, a sua família, enfim, de modo geral aí. Vamos lá. Ecossistema do cuidado é importante, já para a parte final aqui, a gente entender a importância, já que estamos falando, né, do autocuidado e da saúde mental da mulher. E a Joyce falou, né, essa a graça de receber, que é o permitir-se ser cuidado, um resumão geral aqui que a gente falou até agora. Os maridos também hoje receberam orientações aí sobre essa cobertura de amor, né? Dessa participação. Entendemos também dessa associação, não dissociação, né? Entre corpo e mente. Que seria aquilo que a Joyce falou no início do programa, o templo do Espírito Santo e também as emoções. Então, desenvolver inteligência emocional, irmãs. Ela falou aqui pela Bíblia e a gente viu que o autocuidado, do ponto de vista bíblico, não é uma lista de tarefas solitárias, né? Não. É um ecossistema onde a mulher se permite, guarda sua essência. E o marido oferece um suporte ativo. Ou seja, não é só a mulher, o marido também. Você que está ouvindo, tem pai, tem mãe, você faz parte desse processo. Como é que está a sua mãezinha? Você tem cuidado da sua mãezinha? Da vovó? Não é? Você tem oferecido esse suporte? Ou só lembra no dia das mães? Ah, o dia da vovó e os demais dias? O dia das mães está todo mundo em redor dela, né? E tome cuidado que no próximo segundo domingo de maio de 2027 não vai visitar lá a mamãe, a vovó e ficar no celular, né? Pelo amor de Deus, né, gente?
1: Que é muito comum, né?
0: Muito comum hoje,
1: muito,
0: né?
1: Comum.
0: Vai visitar, ai, saudade, vão lá comer alguma coisa, fazer um churrasquinho, não sei o quê. E aí...
1: vão embora e deixa a luz pra ela lá.
0: Eita! Enfim, é importante a gente caminhar junto, né? O casal caminhar junto, os filhos caminharem juntos com os pais, até porque foram os pais que deram os primeiros passos antes de o filho engatinhar.
1: Nossa.
0: Boa, né?
1: Profundo.
0: Legal essa aí. Vou anotar essa com as palestras aí. Foram os pais que deram os primeiros passos em nome da família, antes de o filho engatinhar. Então, se você está caminhando, querido filho, amada filha, é porque antes de você caminhar, os seus pais já, ó, a passos largos ou passos curtos na vida, se doaram para que você estivesse vivo, com saúde e bem, e pudesse levar vida, promover vida e de maneira de gratidão ofertar para os seus pais hoje que precisam muito de você.
1: Esse é o Gisela.
0: Opa! Vamos fechar, Joyce, pra gente fazer uma, claro, uma oração em favor dos nossos ouvintes, de modo geral, para as mulheres. Vamos fazer o seguinte, ó. Vamos fazer assim, tu vai falar nosso convite hoje para as mulheres, e aí eu, a voz masculina aqui, eu vou fazer uma provocação para os homens. Opa, pode ser?
1: Pode ser.
0: Vai lá então.
1: Vamos lá.
0: Tem para dizer para elas?
1: Mulherada, mulheres de fé. Mulheres amadas do Senhor, neste outubro rosa, não cuide apenas de todos ao seu redor, tá bom? Inclua você mesma na sua lista de cuidados.
0: Ótimo. Para os maridos eu vou dizer o seguinte. Eu vou pegar uma, na verdade eu vou pegar uma fala tua.
1: É?
0: Não espere que a sua esposa... Eu gostei dessa
1: coisa.
0: Não espere que a sua esposa chegue ao limite Eu não aguento mais, tô estressada. E aí chama ela de desequilibrada, que ela tá... Não, não espera ela chegar lá no limite. Para perceber que ela precisa da sua ajuda, que ela precisa do seu suporte. E ao invés disso, seja você marido, seja você filho, você irmão, se tem uma mulher em casa, seja você o ponto de partida, o ponto de equilíbrio, o porto seguro dela. Gente... Não espere ela chegar no limite. Amém, Joyce?
1: Amém.
0: Vamos fazer oração?
1: Sim.
0: Vamos orar pelas mulheres que estão nos ouvindo, as mulheres guerreiras, mulheres de fé, as mulheres que estão deprimidas, ansiosas, debilitadas, angustiadas, aflitas, as mulheres que estão bem, as mulheres que estão felizes, as mulheres que estão vivendo o casamento, estão vivendo um luto, estão vivendo o nascimento de um filho, as mulheres que estão beijando, abraçando seus filhos nesse momento, ou aquelas que perderam, enfim, tantas mulheres que nos ouvem, vamos falar com Deus nesse momento.
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1: Senhor, nós queremos te louvar por tudo quanto o Senhor tem feito. Obrigada, Pai, por esta manhã em tua presença. Obrigada, Jesus, por essa programação. Nós clamamos e pedimos a ti, Senhor, para que o Senhor possa visitar este lar, para que o Senhor possa visitar, Senhor, essa mulher que precisa do teu socorro, dessa mãe que chora, dessa esposa aflita. Nós pedimos a ti, Senhor, também, para que o Senhor possa visitá-las com alegria. Clamamos ao Senhor, Pai, para que visite também, Jesus, aquelas que acabaram de dar à luz, aquelas, Senhor, que conheceram o rostinho dos seus filhos neste momento, para que o Senhor possa abraçá-las com seu acolhimento. Jesus, nós pedimos para que nesse momento o Senhor possa visitá-las e levar elas, meu Deus, a cada uma delas, o despertamento para cuidarem de si mesmas, para olharem para si com um olhar de amor e de misericórdia, assim como o Senhor nos olha. Estende, Senhor, as tuas mãos sobre a nossa casa, a nossa vida. Estende as tuas mãos, Jesus, sobre cada uma. Tenha misericórdia. Repreenda, Senhor, toda seta maligna contra este lar, contra esta mulher que vem trazendo tristeza, que vem trazendo angústia. Em nome de Jesus Cristo, nós pedimos, Senhor, pela alegria do teu Espírito Santo. Nós pedimos, Jesus, pela alegria do Senhor sobre este lar, para que esse esposo, meu Deus, venha ser mais companheiro, venha amar sua esposa, Jesus, assim como tu amaste e ama a sua igreja. Jesus, nós clamamos a ti lhe pedindo: ajuda essa esposa a ser o porto seguro da sua esposa, deste lar, Jesus, a perceber, Senhor, quando ela não está bem. Ó, Pai, nós pedimos.

0: famílias. Em nome de Jesus nós te pedimos, visita esta casa. Em nome de Jesus, amém.
1: Glória a Deus, que maravilha. Receba, creia nessa oração feita pela irmã Joyce, para você, irmã, para você, família de Jesus, para você, família IPDA, você de outras denominações, você que não é crente em Cristo Jesus ainda, entregue o teu caminho ao Senhor, entregue os teus pensamentos, entregue a tua vida para Cristo neste momento, que o Senhor escreva o seu nome no livro da vida, selado com o sangue da vitória para o grande dia da vida eterna. Nós aguardamos vocês no dia 18, hein? Aqui na sede mundial, às 9 horas da manhã, você que está na Grande São Paulo, monte sua caravana, convide as suas amigas, convide seus amigos e venha estar conosco aqui, ok? E você que está fora do estado de São Paulo, nos acompanhe pelo YouTube, a transmissão ao vivo do workshop de casais. Que Deus abençoe vocês, que vocês tenham uma quinta de primeira e fiquem conosco ainda aí, que vem mais programação para abençoar a tua vida em nome de Jesus.
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1: E chegou o momento de informação aqui na Rádio Deus é Amor. Vínculos com bonecas reborn entre o acolhimento terapêutico e o apego disfuncional. A popularização das bonecas reborn nas redes sociais, impulsionada por celebridades que as tratam como bebês reais, trouxe à tona um debate bem complexo sobre os limites entre o real e o imaginário. Longe de ser apenas um passatempo, esse fenômeno transita entre o suporte emocional legítimo e o risco de um apego disfuncional. Os especialistas reconhecem o valor terapêutico desses objetos. O vínculo simbólico resgata o brincar como ferramenta de cura na vida adulta e atua como um importante aliado no processamento de traumas como o luto gestacional e muitas vezes o alívio da solidão. No entanto, o sinal de alerta acende quando a boneca deixa de ser um suporte temporário e passa a substituir os vínculos humanos. Em casos de traumas graves, esse comportamento pode encapsular a dor, gerando dependência emocional e servindo como uma fuga que impede o enfrentamento real da realidade. Para além do campo individual, o fenômeno reflete pressões estruturais. Os especialistas destacam que o apego às bonecas projeta as intensas expectativas sociais em torno do papel feminino de cuidado e de uma maternidade compulsória. Então, diante disso, a análise profissional deve sim buscar o equilíbrio, validar o acolhimento e o conforto necessário às mulheres, sem transformá-las em reféns de cobranças sociais simbólicas, garantindo que o luto seja superado e não cristalizado.
2: Nove horas e cinco minutos.
3: Muito bem, Deus abençoe a sua vida. Depois de um momento maravilhoso de conteúdo, de palavra, de informação também. Olha que coisa boa, não é? É aprender.

do nosso Deus, aprender do nosso Pai e ter pessoas que nos trazem informações pertinentes. É verdade, é muito bom. Gente, é bom demais estar atento à voz do Senhor, receber o cuidado. Então você que é mulher, está aí o autocuidado. Você que é homem, está aí também informação para quê? Trazer valor à sua esposa, valor à sua família, valor também à sua casa. Todo mundo convidadíssimo para estar conosco aqui na nossa sede mundial e viver um tempo novo de fé, um tempo de alegria, um tempo de graça, um tempo em que o nome do Senhor é glorificado. Vamos lá, meu povo, viver de uma forma extraordinária tudo aquilo que Cristo tem a derramar sobre nós. São 9:06, quero sua mensagem, quero que você participe comigo, quero que você interaja comigo também, porque eu quero convidá-los. 15 horas hoje, hein? 15 horas hoje estará conosco o presbítero Wellington Alves. Espalhe o amor, espalhe a alegria. Ele estará conosco nesta tarde. Amanhã, sexta-feira, guerra contra o mal. Já sabe, é palavra, é alimento, é graça e é favor também. E você não vai, não pode e não deve ficar de fora, tá bom? Todo mundo convidadíssimo a estar conosco aqui na nossa sede mundial. Rivair Silva, às 9:00 AM, 15:00, Kleber Costes, e prepara-se para viver um tempo novo, um tempo de fé, um tempo de alegria, um tempo de graça também. Vamos lá, 9:07, José Carlos está conosco e fala assim, ó, por favor, anunciem Jessé Ávila em Ribeirão Preto, dia 31, hein? Encontro de casais. Atenção, Ribeirão Preto. Jessé Ávila estará, ele, a sua esposa, não é, a sua família, para este encontro de casais, dia 31 de outubro. Atenção, povo de Deus, Ribeirão Preto. Vamos aprender sobre matrimônio, família, lar, casamento. Jandi, paz do Senhor, Deus abençoe também. Andréia está conosco. Paz do Senhor Jesus, bom dia, que Deus abençoe a sua vida, a sua casa, a sua família e o seu lar. De certeza que o nome do Senhor é glorificado. Micael, conosco, Pai do Senhor Micael, bom dia. Obrigado pela sua mensagem e temos a certeza que o nome do Senhor é glorificado. Janice Gomes, Paz do Senhor Jesus, bom dia também, obrigado pela sua mensagem. O Márcio, precisa de ajuda, não é? Está a passar por um processo espiritual doloroso, meu Márcio, mas vamos orar no nome de Cristo, porque Jesus vai cuidar da sua vida. Deus abençoe Abraão Amaral, um abraço. Obrigado também pelas mensagens, pelas fotos, por compartilhar um momento de fé e de alegria. Vamos lá, 11982923392. Rádio Deus e Amor, é a programação, a voz da libertação. Adoramos a Deus, o nosso Pai, porque sabemos que Ele está conosco. Prepare-se, porque daqui a pouquinho tem culto no lar. Atenção, hein? É Alcebiades Júnior, vai ministrar palavra de Deus. Sim, e daqui a pouco você vai ter o retorno do espiritual, daquilo que tem apresentado, tem entregue nas mãos do Senhor. Combinado? Carol está conosco. Paz do Senhor Jesus. Obrigado aos irmãos. Diz aqui que a Soraya passa por um câncer, né? E não há possibilidade de cirurgia. Meu Deus do céu, vamos orar, vamos orar. Vamos orar para Deus dar o grande livramento, para Deus dar o escape, para Deus trazer a cura e a libertação no nome de Cristo. Eva está conosco. Obrigado pelas suas mensagens também. A Maria Gabriela Rodrigues,
conosco, continuamos a orar pelo Moisés, continuamos a orar pela cura, pelo milagre e pela libertação também, e é Jesus quem dá a vitória. Vamos lá, Pai Senhor, pedido de oração pelo meu esposo, quem manda mensagem aqui, não deixou seu nome, diz que o casamento tá uma luta, é muita brigaiada, mas vamos orar, tá? Não existe situação que não seja contornada por Deus, é verdade. Vamos lá, 11982923392. Pastor, oro pela minha neta e também pelo Leandro. Estamos sendo atacados pelo inimigo. O inimigo já caiu por terra em nome de Jesus. Maria Gonçalves, Deus abençoe a sua vida, Pai do Senhor Jesus. Vamos lá, 9:01. Deus guarde e proteja. E não se esqueça, tá? Que esta manhã seja uma manhã esplendorosa, proveitosa, e uma manhã que tenha aí o retorno de Jesus Cristo. Você está conosco? Então vem desfrutar da bênção, do favor e do milagre. 9:11, Lucas, vamos então, culto no lar, palavra de Deus, Alcibiades Júnior ministra, e nós vamos desfrutar nesta manhã. E na sequência, IPDA Play. Todo mundo convidadíssimo. Um abraço, Deus abençoe e nos veremos assim que Deus permitir, no nome de Cristo. O Vicente pede tocar o rumo de Débora e Leia. Vamos colocar aqui daqui a pouquinho. Um forte abraço, fiquem com Deus e que Deus abençoe em nome de Jesus.

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2: Pegue a sua Bíblia Sagrada. Aleluia. Palavra de Deus. Hoje nós vamos ler no livro de Lamentações. Olha que coisa. Será que nas Lamentações de Jeremias existe alguma coisa que nós podemos aproveitar? Sim ou não? Sim, por quê? Porque toda palavra de Deus inspirada é boa. Sim ou não? Para orientar, para fortalecer, para renovar, para avivar. Amém? E a palavra de Deus é poderosa. Lamentações capítulo de número 3. Glória a Deus. Livro de Lamentações de Jeremias, capítulo de número 3, e o verso 21. Quero trazer à memória o que me pode dar esperança. Versículo 22. As misericórdias do Senhor são a causa de não sermos consumidos, porque as suas misericórdias não têm fim. Versículo 23. Renovam-se cada manhã. Grande é a tua fidelidade. E o 24. A minha porção é o Senhor, diz a minha alma, e portanto nele esperarei. Amém? Levante a sua mão para o céu. Aleluia. Fala comigo. Meu Deus. Fala mais forte. Meu Deus, tem misericórdia de mim. Fala comigo, Senhor, pelo poder da tua palavra. Amém. Fique com a Bíblia aberta, louve ao Senhor com palmas e glorifique a Jesus. Palmas bem forte, pode louvar ao Senhor, palmas e glória a Deus. Aleluias. Glória a Deus. Meus irmãos, a palavra de Deus é poderosa. E nós estamos diante de uma situação bem peculiar. Porque se você utilizar aí o seu tempo livre, amanhã ou mais tarde, você vai poder verificar a partir do capítulo 3, ou do capítulo 2, ou do capítulo 1, como preferir, que Jeremias, aleluia, ele passa a construir uma narrativa muito triste da situação de Israel. Ele utiliza a primeira pessoa, ou seja, como se fosse ele, e ele vai lamentando a Deus a situação na ótica dele, particular. Então quando você começa a ler o capítulo 3, você já começa vendo aí, eu sou homem que viu a aflição pela vara e o furor de Deus. Ou seja, ele começa a relatar uma situação que ele presenciou, que ele viveu, e aparentemente dá-nos a impressão de que ele necessariamente estava sendo castigado por Deus. E no versículo 4 ele diz ainda que Deus havia feito envelhecer a carne dele e a pele dele, de modo que inclusive os ossos deles foram, dele foi despedaçado. Vê se pode uma coisa dessa. O homem, um profeta, alguém que Deus levanta para ser o mensageiro, para ser aquele que vai trazer o recado, as orientações para uma nação, na primeira semana, ou nos primeiros dias, no primeiro mês, nós temos um mês onde criamos expectativa, sim ou não? A palavra do Senhor ainda orienta, o homem convém fazer os seus planos, o homem faz os seus projetos, mas a resposta certa vem do? Se eu tenho um planejamento anual, qual que é o melhor momento para se fazer planos? Na realidade, deveríamos estar fazendo desde o ano anterior, mas o primeiro mês, os primeiros dias, as primeiras semanas e as primeiras direções que nós vamos tomar neste ano são dadas agora. Portanto, elas vão revelar o que vamos alcançar, o que vamos conquistar, quais serão os nossos objetivos. Então, é bem interessante falarmos de projetos, de ideais, de objetivos. Porém, a palavra que Deus nos concede hoje traz aí a figura de um mensageiro, de alguém que vem trazer a resposta, de alguém que vem trazer a direção de Deus para o povo. E o povo de Israel, aleluia, nesse momento estava num sofrimento terrível. Aleluia, num sofrimento, eu diria, muito triste, de modo que não aceitavam os pregadores, não aceitavam Jeremias. Ele inclusive foi lançado num calabouço, e nesse relato do capítulo 3, ele fala que na realidade Deus, ao deixá-lo estar no calabouço, era como se Deus estivesse se virando de costa para ele, mas na prática não. E você lendo esse capítulo todo, eventualmente você não consegue diferenciar o que é Israel e o que é a experiência do profeta. Mas na prática ele utiliza figuras de linguagem para demonstrar a real situação de Israel e a real situação do povo. Aleluia, que era uma situação de tristeza, uma situação de angústia. Naquela época, aleluia, haviam inimigos terríveis. E esses inimigos, assim como há em nossos dias, só que nós temos inimigos espirituais, nesse tempo haviam os inimigos de Deus espirituais, aleluia, e havia também as nações, os povos que guerreavam entre si, e nesta ocasião Israel estava perdendo. Na realidade era o povo de Israel que estava perdendo todas as batalhas. Os inimigos entravam no país, saqueavam, roubavam absolutamente tudo, levavam embora, aleluia, levavam jovens, homens fortes como escravos, levavam mulheres, aleluia, como escravas também, e levavam crianças como escravos para os palácios, para fazer as tarefas, aleluia, das casas. Então era um povo que vivia em profunda miséria. O povo que sobrava no país era um povo velho, um povo que não tinha força, aleluia, braçal para fazer as coisas. Naquele tempo não tinham máquinas, não tinham ferramentas como nós temos hoje, então tudo era na base da força, da coragem, da garra, aleluia. E quando esses jovens, os mais velhos, os mais fortes, eram levados escravos, só sobrava, aleluia, a população mais pobre, mais triste, aquela situação cada vez mais, mais agravante. E todas as vezes que eles conseguiam se levantar um pouquinho, vamos lá, plantavam uma grande quantidade de trigo, por exemplo, aleluia, quando eles pensavam que as coisas iam melhorar, os inimigos então vinham e roubavam tudo. Todo o seu futuro, vamos dizer assim, estava sendo roubado. Agora imagine vocês, ouvintes, aleluia, nós temos aqui a perspectiva de um homem, a perspectiva de uma pessoa que viveu isso, que examinou isso e que tinha a resposta para resolver esse problema. Aleluia, alguém que tinha o caminho para aquele povo, para que eles melhorassem. Alguém que recebia de Deus a direção, alguém que recebia de Deus o recado, e ao transmitir o recado para melhorar a situação daquele povo, o povo não aceitava. E ele era como o excluído, portanto, o mentiroso, o sem vergonha, o profeta falastrão, aleluia, de modo que ele estava se vendo contra o povo. Então ele dizia para Deus: Deus, o Senhor está me colocando contra o povo, o Senhor também está contra mim. Ele não entendia essa questão. Então ele começa a lamentar. Lamentando, lamentando, lamentando a situação dele. Eventualmente você vem para a igreja hoje, aleluia, com a sua realidade pessoal, peculiar, familiar. Você não tem inimigos carnais. Eventualmente não tem ninguém, ou talvez tenha, pessoas te ameaçando, ameaçando de morte, roubar suas coisas, levar suas coisas. Talvez os seus bens materiais não estão sendo destruídos ou roubados por um terceiro, por alguém físico, por um homem ou algum vizinho. Não, não, talvez você não esteja passando por isso. Mas eventualmente o inimigo, o meu, o seu adversário, tem feito que eu e você tomemos decisões por influência maligna, aleluia, essas decisões vai minguando, destruindo pouco a pouco aquilo que você tem, aleluia, aquilo que você poderia ter, os seus projetos, os seus sonhos, os seus ideais, os seus objetivos, às vezes não são alcançados, às vezes não são concluídos, às vezes você não consegue êxito. Por quê? Porque talvez lhe falta uma posição, talvez lhe falta uma direção, talvez lhe falta tomar uma atitude, não sei, talvez você precisa mudar a sua situação atual para enxergar a maneira como Deus quer que você enxergue. Enquanto você não mudar, ou enquanto você não passar a ver as coisas ou entender as coisas como Deus quer que você entenda, as coisas não vão dar certo. Eu e você devemos mudar a nossa mentalidade. Como, irmão Sebites? Como eu devo mudar a minha mentalidade? E aí, começa, portanto, a revelação de Deus para nós. Porque até no meio da lamentação, Deus traz ensinamentos para vencedores. Aleluia! O povo de Israel, em meio às suas dificuldades, às tribulações, às lutas, Deus estava orientando através de Jeremias para que eles mudassem o pensamento. Qual o pensamento? Ou seja, o povo olhava para a situação deles e reclamava, murmurava, não aceitava aquela maneira, mas também não mudava as suas condições ou atitudes. Portanto, se eu estou vendo uma situação e eu não mudo, eu não faço nada para que ela mude, ela vai mudar? Não vai. Aleluia. E esse povo não tomava nenhuma atitude. Eles murmuravam. E portanto Jeremias, ele, nessa reflexão profunda de reclamar com Deus, de lamentar e de dizer: Senhor, o que eu posso fazer? O Senhor está se esquecendo de mim. No versículo 21, então, ele começa a pensar como um vencedor. E é o versículo que eu li, é o versículo que você leu e é o versículo que você deve sair gravado aqui na sua mente hoje. Qual versículo? Quero trazer à memória o que pode me dar esperança. A palavra esperança é expectativa de conquistar algo. Quem tem esperança tem expectativa de realizar algo. Qual é a sua esperança? Qual é a sua expectativa? Em outras palavras, qual é o desejo? Qual é a expectativa de realização que você tem para sua casa, para sua família? Qual é a expectativa de mudança? O que ocorria com esse povo é que eles não tinham uma expectativa de mudança para a situação deles. Ele olhava para a situação em si e via os inimigos. Eles diziam: os nossos inimigos são mais fortes do que nós. Aleluia, do lado direito tem tal inimigo, ele é poderoso, ele tem cavalos, ele tem exército, ele é forte. Do outro lado, olha, fizeram uma arma nova, uma espada nova, eles têm condições, nós não temos. Eles olhavam, portanto, para os inimigos e eles tinham uma espécie de depressão. O que seria, aleluia, é comparar uma situação que você está vendo A com uma B e perceber uma grande diferença. E, portanto, gerava uma tristeza profunda no coração deles. Há pessoas que estão aqui que já tiveram oportunidades de vivenciar momentos maravilhosos. A vida eventualmente sua já chegou num ápice bom. E hoje a vida que você eventualmente esteja vivendo não é nem perto daquilo que você já viveu. Então o estado que você está hoje pode ser um estado de tristeza, de angústia, porque você olha para o passado, para aquilo que você já teve e se sente mal pelo que você tem. Então causa uma depressão, uma tristeza, uma angústia, que quando a pessoa costuma viver nisso, não consegue sair, não consegue mudar. Então hoje nós estamos vivendo num meio, numa sociedade de pessoas que não conseguem sair do loop de tristeza, do loop de angústia, de conquistar, não tomam atitude para mudar e, portanto, vivem, parece que se alimentando dessa angústia, se alimentando dessa tristeza, se alimentando desse lamento, e portanto não conseguem enxergar, não conseguem ter esperança, não conseguem ter expectativa de vitória. Então quando eu convido você para participar de um culto, aleluia, o primeiro ato de fé é ter expectativa de vitória. Todo vencedor tem expectativa que vai dar certo, tem expectativa de que algo vai melhorar, tem expectativa de que vai realizar algo, tem expectativa de que pode realizar algo. E se você não mudar esse pensamento, eventualmente você não consiga sair. E aí a vitória não vem. Não é que Deus não quer te abençoar, é que você não entendeu ainda. Não é que Deus não queria abençoar o povo de Israel, Deus queria. E por que que eles sofreram? Porque eles não tinham esse entendimento. Então Jeremias vem: eu quero trazer à memória o que pode me dar esperança. Esperança de vitória, esperança de conquista. E o que que poderia dar vitória ou esperança para aquele povo? Eu vou dar só alguns exemplos. Esse povo era o povo descendente de Abraão, sim ou não? Sim, claro. Eles ouviram as histórias de Abraão? Ouviram? O que Deus fez com Abraão? Prosperou? Enriqueceu Abraão? Sim ou não? Abraão não podia ter filho? Teve filho? Teve. O filho de Abraão enriqueceu? Sim ou não? Sim. Isaac foi uma bênção. Aleluia. O filho de Isaac foi uma bênção também? Sim. Jacó foi uma bênção. Sim ou não? Lutou com anjos, tem toda aquela história. Então eles tinham experiências que eles podiam se inspirar. Ou não tinha? Porém, a situação deles era tão triste que eles não conseguiam olhar para o passado e entender que tinha um Deus grande atrás de tudo que foi feito no passado. Eles olhavam para o passado e entendiam que Deus havia abandonado eles. Por quê? Porque, olha, se Deus fez tudo isso e nós estamos vivendo assim, que Deus é esse? Sabe aquela mesma mentalidade do povo que foi no beco, na beira do mar, vermelho, com o povo do Egito vindo atrás, e começaram a murmurar com Moisés: ó, Moisés, o senhor nos trouxe do Egito para morrer aqui? Não era melhor ficarmos trabalhando escravos lá e morremos lá? Pelo menos lá nós tínhamos um lugar para ser enterrado. Vocês lembram desse versículo? No livro de Êxodo, capítulo 14, aleluia, no verso 21. Então nós temos essa expectativa de que Deus tem coisas maravilhosas para fazer. Eu e você temos. Mas algumas pessoas não conseguem ter. Elas olham para o passado e olham para a situação anterior e elas acham que é melhor daquilo que Deus tem para fazer. Mas não é, porque a vontade de Deus é boa, perfeita e agradável. E Cristo se manifesta para desfazer as obras do diabo. E a vida que Ele nos traz é uma vida com abundância, e, aleluia, e as bênçãos do Senhor enriquecem, não acrescentam dores. Então, se para você conquistar algo tem sofrimento, está difícil, muita luta, muita dor, não pode ser de Deus, porque, aleluia, as coisas de Deus enriquecem sem acrescentar dor. Esse povo não tinha um entendimento, aleluia, daquilo que Deus tinha para a vida deles. E não é que não tinha porque não foram avisados, não. O profeta está lamentando justamente porque avisava e o povo não entendia, não obedecia, não aceitava. E se você não entende, se você não obedece, se você não aceita, você está indo contra a vontade de Deus. Ir contra a vontade de Deus é já automaticamente assinar o certificado da derrota. Amém? Então isso não pode ficar acontecendo conosco, não pode ficar acontecendo com você. Portanto, eu hoje aqui quero trazer à memória o que pode lhe dar esperança. E aí, vamos lá. O povo de Israel poderia trazer várias coisas à memória. E aí, aonde entra o ponto, eu diria, chave. Davi foi um grande rei, sim ou não? Vencedor? Conquistador? Guerreiro? Davi era a referência desse povo, sim ou não? Mas Davi era bom porque ele era o cara, ou ele era bom porque ele agradava a Deus? Ele era bom porque ele agradava a Deus. E Deus sendo com ele, tudo que ele fazia, Deus abençoava. O homem segundo o coração, ele pecou, ele errou, mas ele se humilhou e Deus abençoou, chancelou a vitória na vida dele. Então a referência desse povo era Davi. E os reis que passaram após Davi, um, dois ou três, foram bons. E os demais fizeram o que era mal diante dos olhos do Senhor. E todos eles pereceram, morreram. E numa dessas, o povo começou a ser escravizado, porque não tinha mais rei. O rei entrava, desagradava a Deus, os inimigos vinham e matavam. Então você percebe, ouvinte, que Deus tem a possibilidade de mudar a sua vida, que Deus tem a possibilidade de transformar a sua vida, se você entender a vontade dele e obedecer e guardar a palavra dele. Esse é o ponto dos vencedores: trazer à memória o que pode lhe trazer esperança, expectativa de vitória. Então esse povo cria e queria que levantasse um rei poderoso, vencedor, guerreiro e todas as demais, com todos os atributos de Davi. E isso não acontecia. Portanto, todos esses irmãos sofriam. E então Jeremias começou a entender que o motivo de estar vivo era que as misericórdias do Senhor era a causa dele estar vivo. Era o motivo dele não ser consumido. Aleluia. E essas misericórdias não têm fim. E é por esse motivo que você está aqui. Porque Deus é tão misericordioso, mesmo não entendendo, mesmo não obedecendo, mesmo não fazendo a vontade do Senhor, Ele proporciona um momento para lhe trazer para a presença dele, para falar com você de uma nova maneira, para você poder entender. E se você não está conseguindo entender, ele vai até você para falar ao seu coração de modo que você entenda a vontade dele. Por quê? Porque o interesse do Senhor é te abençoar, o interesse do Senhor é te salvar, o interesse do Senhor é nos tornar vencedores, o interesse de Deus é tornar eu e você vencedores na presença dele. E é por isso que ele envia Cristo, aleluia, como um sinal maravilhoso. E no livro de Colossenses, o apóstolo Paulo vai falar no capítulo 1, no verso 27, que Cristo é a nossa esperança. E se Cristo é a minha, a sua, a nossa esperança, é a expectativa de vitória que temos. Aleluia, qual que é a sua expectativa de vitória, se não for Cristo? Se você veio na igreja, aleluia, em busca de uma resposta material, em busca de uma porta, em busca de uma saída, em busca de tanta coisa que eu posso tocar, palpável, dinheiro, respostas, bens e tal, eventualmente você até seja abençoado. Amém, Jesus.
3: mas não é o motivo. Não vai sarar a sua alma, não vai curar o seu entendimento, está entendendo? Você pode até sair abençoado daqui hoje, no sentido material, mas o mais importante do que sair daqui abençoado no sentido material, é sair daqui abençoado, tendo a esperança que é Cristo. Ele diz: eu vou ao Pai vos preparar lugar. E olha, preparando o lugar, virei outra vez e vos levarei, para que onde eu esteja, vocês também estejam. Que vocês estejam comigo lá, sim ou não? Então essa é a minha esperança, essa é a minha expectativa. Eu diria a expectativa master. E dentro da expectativa master, que eu quero alcançar, que eu quero agarrar, que vai me tornar o máximo dos vencedores, Deus me abençoa nessa terra. Porque a partir do momento que você tem esse entendimento e busca essa esperança, e busca conquistar isso, a Bíblia Sagrada diz que você estará, portanto, buscando em o primeiro lugar, ou seja, buscando o reino dos... E a partir daí, todas as demais coisas vos serão acrescentadas. Esta palavra, meus irmãos, tem que gravar no seu coração. Por quê? Porque por incrível que pareça, mais de 2000 anos atrás, Jeremias também entendeu isso. No versículo 23 ele diz: se renovam a cada manhã, porque grande é a fidelidade. Essa fidelidade, essa palavra que Deus... aleluia, deixou para nós, através de Cristo, ela é fiel, ela é eterna. Então, ele está dizendo, se renova a cada, você nasceu, Jesus não voltou, a promessa está renovada, ele vai voltar, é fiel, aleluia, aquele que prometeu. E aí, aleluia, no versículo que lemos, o 24, ele fecha para nós dizendo o seguinte: a minha porção é o... diz a minha alma, o meu pensamento. Ele está dizendo o seguinte: ó, minha alma, ó, você que pensa à noite, sabe quando você deita no travesseiro e fica matutando, pensando o que vai fazer no dia seguinte, pensando o que poderia ser o dia de amanhã ou depois e tal, você fica ali refletindo: ó, vou acordar de manhã, vou fazer isso, aquilo e tal, poderia ter feito isso, isso. Você vai criando ali as suas imagens, até sonha, não é assim? Que você passa dormindo, pensando naquilo e eventualmente sonha, o cérebro fica lá, matutando. Ele estava dizendo: diz a minha alma, ó, minha mente, a minha, o que está dizendo? Porção é o Senhor. Então ele estava dizendo: olha, o povo está se alimentando, olhando para os inimigos, vendo a miséria. Ele estava só se alimentando do quê? De miséria, de tristeza, de angústia, de sofrimento, de dor, de perdas. Olha só, eles estavam se alimentando de tudo que os inimigos faziam contra eles. E aí Jeremias diz: olha, eles estão assim. Ele lamentou até o 23. 21, e no 24 ele diz: a minha porção, diferente deles, é o... Eu estou aqui, meus irmãos, dizendo uma palavra que não é para o povo do mundo entender. Você está entendendo? Se você está aqui hoje, essa palavra é para quem entender? É para você. Não adianta você gerar a expectativa que o mundo vai buscar o Senhor. Não, você tem que entender que a sua porção é o Senhor. Aleluia, alguém que está lá fora eventualmente não compreenda isso, mas você compreendendo já fará de você um vencedor, porque você passará a buscar em Deus a porção de cada dia. É aquela famosa oração de Cristo: pão nosso de cada dia. Você está entendendo? Essa é a porção de Deus para mim, essa é a porção de Deus para você. E aí, na parte B do versículo 24, portanto, nele esperarei. Olha só, interessante. Ele diz: quero trazer a memória que pode me dar esperança. A esperança é a expectativa de vitória. Se eu tenho expectativa de vitória, quer dizer que eu vou alcançar a vitória. Portanto, em quem eu vou esperar a vitória? Em Deus. E Jesus, no livro de Colossenses, como eu disse a vocês, se você quiser ler, aleluia, lá no capítulo 1 de Colossenses, no verso 27, diz que Cristo é a esperança de nós cristãos. Cristo deve ser a sua esperança. Irmão, sabia disso? Será que é verdade mesmo? O Senhor Jesus falou isso? Olha, o Senhor Jesus, no ápice, no momento da Santa Ceia, quem é batizado, aleluia, quem entregou a sua vida a Cristo, que está em comunhão com a igreja ou com uma igreja, participa da Santa Ceia, sim ou não? O que é a Santa Ceia? Hã? O Senhor Jesus disse: fazer isso todas as vezes que comerdes e beberdes em memória. E Jeremias diz: quero trazer a o que pode me dar. Então, qual a importância da ceia, por exemplo? É renovar a expectativa, é renovar a esperança, está entendendo? Jesus estava dizendo: se reúnam, todas as vezes que vocês se reunirem por causa de mim, fazer isso. Todos que fizerem isso, participarem do corpo e do sangue, eu viverei neles, eles viverão em mim. Eu devo tomar vergonha de parar e buscar esperança no lado direito do governo, no lado esquerdo do governo, aleluia, nas relações internacionais do país, nas relações internacionais, no comércio, na bolsa, olha, no balanço comercial do Brasil, no superávit ou não, no crescimento. Tudo isso é importante, sim ou não? São, mas a esperança sua é em Cristo, porque você garantindo a sua salvação, aleluia, através da fé em Cristo Jesus, todas as demais coisas vos serão acrescentadas. O apóstolo Paulo, em alguma outra passagem bíblica, diz: olha, transformai-vos pela renovação do vosso entendimento, para que possam experimentar qual seja boa, perfeita e agradável vontade de Deus para sua vida. Eu quero experimentar isso, irmãos. Você quer experimentar isso? Então você deve renovar o seu entendimento. E quem se aproxima de Deus, aleluia, agrada o Senhor. Agradando ao Senhor, você passa, portanto, a receber o Espírito Santo. Recebendo o Espírito Santo, ele é o nosso consolador, o nosso orientador, o nosso guia, o nosso instrutor. E a partir do momento que você recebe esse consolador, esse instrutor, ele vai passar a direcionar a sua vida. Se a sua vida for direcionada pelo Espírito Santo, as coisas da sua vida passarão a dar certo. E se as coisas da sua vida que vão passar a dar certo por você estar recebendo orientação do Espírito Santo, isso significa que você vai começar a agradar a Deus, agradando a Deus, exercendo o fruto do Espírito Santo, que é a paz, o amor, a longanimidade, a benignidade, a mansidão, a temperança, a esperança, a fé, a alegria, conforme Efésios capítulo 5, verso 22, você vai ser cada vez mais abençoado. E essa bênção enriquece, essa bênção prospera, essa bênção não acrescenta dor. Não há necessidade de se desesperar, por exemplo, com uma situação ruim que aconteça, porque se algo ruim aconteceu, fique tranquilo, a sua esperança é em Deus. E ele tem o melhor para a sua vida. Então as coisas tendem a melhorar. Por quê? Porque tudo coopera para o bem dos que amam a Deus. Mas quando as coisas dão errado, você já recorre à murmuração, você já recorre à reclamação, você já se entristece, já se afasta de Deus, já deixa de orar, já deixa de frequentar a igreja, já começa a causar e procurar situações para não agradar a Deus. Então você está simplesmente agradando o inimigo, agradando o adversário. E o que é agradar o adversário? Agradar o adversário é plantar, é erguer, é construir e abrir as portas para ele entrar e levar. Era isso que esse povo fazia. Eles plantavam, eles construíam, dava o tempo da colheita, o inimigo vinha aí, levava. Por quê? Porque não estava protegido pelo Espírito Santo de Deus, porque não estava guardado no esconderijo do Altíssimo, porque não tinha buscado refúgio em Deus. E todos os que não buscam refúgio, que não se guardam em Deus, significa que não esperam em Deus, significa que não aceita a porção diária de Deus, significa que não entenderam a lealdade de Deus, significa, portanto, que não fazem memória das coisas de Deus. E quando lembram das coisas de Deus, lembram para melhorar, para murmurar, para reclamar, para dizer: olha, já foi melhor, poderia ser melhor, não era assim, ó, que fizeram lá no passado. E aí as pessoas vão, infelizmente, entrando...

0: 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Tá no coração da gente. 9:45.
1: Muito bem, ouvintes, agora são 9:45. Deus abençoe a sua vida, Deus abençoe a sua casa, Deus abençoe a sua família, Deus abençoe você que está sempre ligadinho conosco nessa programação abençoada. E olha, ouvintes, estão passando por aqui já para fazer um convite todo especial para você, porque amanhã já, às 9:00 da manhã, teremos a presença da serva do Senhor, ela mesmo, que vai estar pregando a palavra de Deus aqui já às 9:00 da manhã, na sexta-feira. Evangelista Maria Lorena, que vai estar trazendo a palavra de Deus, e uma vez mais Deus vai estar usando fortemente a sua serva. Então, você ouvinte, não pode ficar de fora dessa. Amanhã, às 9:00 da manhã, Evangelista Maria Lorena. Deus vai usar fortemente, como os ouvintes sabem, como Deus tem usado, como Deus tem feito milagres, como Deus tem operado, como Deus tem se manifestado aqui mesmo na nossa sede estadual de Curitiba. Então você não pode ficar de fora dessa. Eu já quero já colocar para os irmãos ver as libertações, como Deus tem operado, ouvintes, como Deus tem derramado a sua unção, como Deus tem usado a evangelista Maria Lorena. Então amanhã você não pode ficar de fora dessa, você não pode perder essa concentração que acontece já às 9:00 da manhã.
2: Oh, Deus, levanta,

caminho. Diabo, não aguentou, já caiu por terra.

tua mão, Satanás. Você não gostou, não? O que tem nesse lugar que te incomoda? Tem fogo! Tem fogo! Tem fogo, igreja! Pode gritar, queima, igreja! Toda a bruxaria! Ela era tua. Tem o companheiro dele aqui nosso mesmo. Já te arrepiou. Já tremeu a perna. Que é o livramento de Deus e uma obra de bruxaria. Dá glória, igreja. Dá glória ao meu desespero do dia. Pode gritar, queima ele, igreja. Olha o outro aqui, igreja. Pode gritar, queima, igreja. Olha o desespero do Satanás.

0: Senongo soneca teta. Aí, ó, situação. Vem cá. Dá glória, igreja. Pode gritar, queima, igreja. Pode gritar, queima, igreja. Aí o outro aqui, ó. Pode gritar, queima, igreja. Corra, do Sevilha. Grita, Satanás.
1: É, ouvintes, amanhã, sexta-feira, às 9 horas da manhã, você não pode ficar de fora dessa. Teremos a presença dela mesma, a serva do Senhor, evangelista Maria Lorena, que vai estar trazendo a palavra de Deus. E uma vez mais, o Senhor vai estar usando a sua serva. Olha, você não pode perder. O endereço é muito fácil. Nós estamos aqui na rua Pedro Ivo, 744, aqui bem do lado já do terminal do Guadalupe. Você é nosso convidado especial. Ouvinte, quantas pessoas que foram libertas. Quantas pessoas, ouvintes, que chegaram aqui na igreja, até mesmo enferma, com dores, pessoas que chegaram aqui mesmo, até mesmo sofrendo. E hoje essas pessoas estão libertas, ouvintes. Essas pessoas estão curadas pelo poder de Deus. Então, você que está me ouvindo agora, eu quero te convidar para participar dessa concentração que acontece amanhã aqui na rua Pedro Evo, 744. Bem do lado aqui do terminal do Guadalupe. Ouvintes, são muitas libertações, libertações total, é o que Deus está fazendo aqui na igreja pentecostal Deus e Amor, aonde você está aqui pronto para receber esse convite especial, onde você está aqui já para receber a tua bênção, receber o teu milagre, a tua vitória. Venha participar conosco. Deus tem milagre, Deus tem bênçãos para a sua vida. Deus tem milagre. São libertações, é o que Deus está fazendo.
0: Espírito do inferno, pode gritar, queima, igreja. Diabo não gostou que ela veio renovar a aliança. Vai ele aí, igreja. Pode gritar, queima, igreja. Pode gritar, queima, Elixes. Pode gritar, queima, igreja. Toda bruxaria. E está no estômago dela, igreja. O que você quer com ela?
2: Eu coloco inchaço. Inchaço na barriga. Inchaço nas mãos. Ela tem retenção de líquido. É eu que coloco.
0: Então é você que coloca enfermidades. Quase matou a mãe dela ontem. Quer matar a família toda. Mas não vai matar mais ninguém, diz o Senhor. Roda um glória, igreja. Fala comigo, Satanás. Saia. Pode gritar, queima, igreja. Toda bruxaria que está no ventre dela agora, saia de dentro dela e não volta nunca mais. Deus que te liberte.
3: 9:53.

0: Ouvintes, agora são 9:54. Olha, ouvintes, amanhã você não pode perder, você não pode ficar de fora, já se prepare. É a sexta-feira onde a libertação total acontece. É a sexta-feira do milagre, é a sexta-feira da bênção, é a sexta-feira da vitória. Então, você não pode perder. Eu quero te convidar para participar de mais uma concentração de fé que acontece aqui na sexta-feira, a queda da maldição. Uma vez mais, Deus vai estar usando fortemente a evangelista Maria Lorena na palavra, aonde ela está fazendo aquela oração poderosa pela sua vida, aquela oração poderosa pela sua casa e pela sua família. E você, claro, não pode perder, você precisa participar, você precisa estar conosco aqui na sede estadual de Curitiba. Nós estamos localizados aqui bem no centro, bem no coração de Curitiba, bem aqui do ladinho do terminal do Guadalupe, em frente ao Colégio Sesc, isso mesmo, em frente ao Colégio Sesc, aonde está o endereço aqui da sede estadual de Curitiba. Então, você não pode ficar de fora dessa.
1: De curar o câncer de uma coluna de um homem. Cadeira de roda já estava preparada, mas Jeová já te operou. Cadê esse irmão que tinha essa dor insuportável? Vem cá. Da glória. Da glória. Pode chorar. Pode dar glória. Pode dar glória. Aleluia. Da glória. Toda enfermidade maligna, todo câncer maligno agora, de Jesus. Quanto tempo esse sofrimento?
2: Bastante tempo.
1: Sofrido demais. Não podia abaixar.
2: Não posso.
1: Abaixa agora. Dá glória, abaixa mais. Dá glória, Deus. Pode dar glória, Deus. Pode dar glória. Da glória, procura tua dor, porque ela já foi embora.
0: É só Jesus que pode fazer esse milagre, é só Jesus que pode operar, é só Jesus que pode fazer essas grandes obras, ouvinte. Então você está me ouvindo agora, preste muito atenção neste convite todo especial para a sua vida, para a sua casa e para a sua família. Amanhã, já aqui na sede estadual de Curitiba, às 9:00 da manhã, teremos a presença da serva do Senhor, ela mesma, evangelista Maria Lorena, que vai estar orando pela sua vida, orando pela sua casa, pela sua família. Olha, ouvintes, muitas pessoas têm sido abençoadas, pessoas que chegou aqui na igreja, até mesmo depressivas, pessoas enfermas, pessoas que outrora estava com a vida toda amarrada, pessoas que estavam outrora com a vida toda acorrentada, obras de macumba, obras de feitiçaria, e Deus liberta, ouvintes, Deus liberta. Deus traz a libertação. Então, você que está me ouvindo agora, você de hipótese nenhuma, de maneira nenhuma, você pode faltar amanhã. Já convide alguém da sua família. Ouvintes, a gente tem visto a fé do povo, quantas pessoas que vêm de tão longe para participar aqui. Tem pessoas que viajam, esse tempo eu já falei para os ouvintes aqui, um casal vem de 600 quilômetros só para participar de um culto aqui na sede estadual de Curitiba. Então, você que está aqui na região metropolitana, atenção, São José dos Pinhais, Araucária, Colombo, Fazenda Rio Grande, atenção, todas as regiões próximas aqui, Campo Comprido, olha aqui, você está, vamos dizer assim, em casa. Você está próximo à igreja, você pode, tem todos os meios para você vir buscar, para você vir participar. Então, eu quero te convidar para você vir buscar a Deus, para você vir buscar o Senhor, para você vir buscar a presença de Deus. Então, você não pode perder. Amanhã, a serva do Senhor, evangelista Maria Lorena, vai estar fazendo aquela oração toda poderosa pela sua vida, aquela oração poderosa pela sua casa. Olha, pode ter certeza disso, toda a enfermidade, talvez, quem saiba, não é amanhã o dia do teu milagre. Quem sabe não é amanhã, ouvinte, o dia da tua vitória. Sim, Deus pode fazer. Deus pode, ouvinte, fazer o impossível acontecer na sua vida. Deus pode, sim, ouvinte, fazer coisas extraordinárias. Mas você precisa crer. Você precisa se esforçar. Você precisa tomar uma decisão. Tem decisões que você precisa tomar. Então, essa decisão vai ser a melhor decisão que você vai tomar em estar conosco aqui amanhã às 9 horas da manhã, aonde a serva do Senhor, a evangelista Maria Lorena, vai estar fazendo aquela oração poderosa pela sua vida, aquela oração poderosa pela sua casa. E tenha certeza, ouvintes, tenha certeza no teu milagre, tá bom? Não pode perder, você não pode ficar de fora. Agora são exatamente 10 horas em ponto. Vamos aos prefixos da emissora e já já voltamos com todos vocês.
2: 10 horas.
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0: vida e já está me ouvindo. Cadê? Procura a tua surdez. Dá glória. Procura a tua surdez. Tampa o ouvido. Que você ouvia. Tá me ouvindo? Tá me ouvindo? Vem cá, irmã. Dá glória, igreja. Quanto tempo que a irmã não ouvia?
1: Já está fazendo mais de um ano que eu estou escutando muito mal com esse ouvido aqui. E tem dor, tem soco.
0: Tinha. Como é que é?
1: É, faz quase um ano, por aí, até um pouco mais, até, sabe? Faz tempinho já. É, muito assim, atrapalhado para ouvir.
0: Aleluia! E agora?
1: Agora deu um soco e eu estou ouvindo bem melhor, bem...
0: O sopro abriu teu ouvido. Foi a mão de Jeová. Dá glória que só ele. Tem uma pessoa. Você está com tumor de câncer na tua perna. E o tumor, ele tomou toda a medula do osso da tua perna. Aonde está esse jovem? Grande é o teu milagre. Traz ele aqui, traz. Para a glória de Deus, Deus me trouxe clarinho na minha frente. Ele operando esse jovem. Tu crê no teu milagre?
2: Sim.
0: Quanto tempo esse tumor?
2: 9 meses.
0: 9 meses. E o que o médico?

0: Por favor.
1: Desenga não, vamos amputar.
0: Vai amputar a perna.
1: Mas eu creio em Deus.
0: Vai tirar a perna. Mas quem te deu as duas pernas foi Deus. Hoje tu vai fazer um voto com Deus. Deus, tu vai curar minha perna. E aonde tu me mandar, eu irei pregar tua palavra. Tá de acordo com o voto? Levanta a tua mão, igreja. Dá glória, igreja.
2: 10:07.
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5: Agora são exatamente 10:07. Nós estamos aqui ao vivo pela programação da Super Rádio Deus e Amor aqui de Curitiba, Curitiba, ao vivo. E estamos aqui ouvintes já animado, né? Animado também porque amanhã já é mais uma concentração. E sábado teremos aquela grande festa também, o aniversário do PEMU. Sábado teremos aquela grande festa, o aniversário do PEMU também. Você é nosso convidado especial para participar, vir receber a tua bênção, receber o teu milagre, a tua vitória. São muitas coisas, ouvinte, que Deus está fazendo aqui na sede estadual de Curitiba, no campo, né, estadual de Curitiba. Sábado agora teremos ali o segundo aniversário do PEMU, ali na Avenida Presidente Kennedy, número 2377, no Guaíra, Curitiba. Por ser nosso convidado especial, teremos a presença da serva do Senhor também, evangelista Isabel Ferreira, que vai estar aqui trazendo a palavra de Deus, vai estar pregando, vai estar orando. Cantora Daniela Balabem, também cantora Ângela Gonçalves, evangelista Maria Lorena, muitos louvores. Será uma festa maravilhosa, aonde você não pode perder. Sábado, já a partir das 17 horas, ali na rua Avenida Presidente Kennedy, número 2377, ali, Guaíra, Curitiba.

É, ouvintes, o segredo da vitória do cristão é você perseverar. Porque o inimigo, qual que é o intento do inimigo? O inimigo quer fazer você desistir. O inimigo quer fazer você desanimar, quer fazer você parar, quer fazer você largar, quer fazer você abandonar a cruz. Isso é o intento do diabo. Mas você precisa continuar crendo, você precisa continuar acreditando, você precisa continuar lutando. Ouvintes, não desista dos teus sonhos, não desista daquilo que Deus falou contigo. Você está me ouvindo agora aqui, ó. Você sabe que Deus tem uma grande promessa na tua vida. Você pai, eu quero falar com agora também, você que é pai, você que é mãe, que está me ouvindo agora, não desista do teu filho. Olha, Deus está me usando para falar contigo aqui agora. Não desista do teu filho, porque o que ele falou vai se cumprir. Se ele falou que vai libertar, vai libertar. Se ele falou que vai transformar, Deus vai transformar. Você pode dizer assim, mas pastor, meu filho tá atrás das grades, tá preso, tá lá, tá metendo mesmo nas drogas, na cocaína, no crack. Olha, para Deus isso não é nada. Deus pode fazer o impossível, Deus pode trabalhar de uma forma sobrenatural. Mas o que você precisa fazer? Você precisa continuar crendo. Você precisa continuar acreditando, porque o inimigo, ele usa das suas artimanhas, até mesmo ele cria situações, sabe por quê, ouvintes? É que ele quer te desanimar. Situações que o inimigo cria, ele quer fazer o quê? Quer fazer você parar, quer fazer você retroceder. Você não percebeu? Tanta coisa que tem acontecido, às vezes é uma atrás da outra, quando não é uma coisa é outra, não é uma coisa é outra. O inimigo, ele quer fazer você desistir, quer fazer você parar, mas você precisa continuar acreditando. Você precisa continuar crendo no poder de Deus, crendo nas maravilhas do Senhor. E pode ter certeza, ouvinte, que quando Deus determinar a vitória, quando Deus determinar o milagre, ninguém pode impedir. Ninguém pode impedir. Talvez você está dizendo assim, mas a bênção até agora não chegou, já estou há algum tempo. Sim, eu entendo que às vezes tem pessoas que estavam bem até há anos esperando a vitória, a libertação, até mesmo meses, semanas, anos. Mas olha, o segredo, ouvinte, não está no tempo, o segredo está na tua perseverança. Quantas pessoas que outrora eles tinham aquela fé grande, eles acreditavam, ele tinha aquela fé tremenda, e hoje as pessoas desanimaram. E hoje essas pessoas estão voltando para trás, essas pessoas que outrora eles tinham uma fé tão grande em Deus, e essas pessoas desanimaram. Então por isso, ouvinte, que você não pode desanimar. Você não pode desanimar. Você precisa continuar acreditando. Se não me falha a memória, Mateus capítulo 24, verso 3, a Bíblia vai dizer assim, ó: aquele que perseverar até o fim. Aquele que perseverar. Olha que a Bíblia diz assim, ó. A Bíblia não está dizendo assim, ó: aquele que orar até o fim, aquele que jejuar, aquele que se consagrar, aquele... Não, não, não. A Bíblia está dizendo: aquele que perseverar até o fim será salvo. Ou seja, o segredo, ouvintes, está na perseverança. Calma. Se você não recebeu a tua vitória ainda, tenha paciência. Se você ainda não conseguiu aquilo que você tanto almeja, tenha paciência. Você está me ouvindo agora? Brigar não adianta. Discutir não adianta. Tem pessoas que às vezes eles brigam tanto. Olha, você já não colocou nas mãos de Deus? Deixa Deus trabalhar nessa vida. Você já não apresentou essa pessoa, já falou assim: Deus está nas tuas mãos, então por que que você fica tirando da mão de Deus? Toda vez que você tenta agir, que você age com as suas próprias mãos, que você age com a sua própria voz, que você toma decisões, você também está tirando da mão de Deus. Porque quando você coloca na mão de Deus, você tem que deixar na mão dele, você tem que deixar ele trabalhar, você tem que deixar ele agir nesta causa. Porque se você confiou na mão dele, se você confiou na mão de Deus, então o segredo está na tua perseverança. O segredo está na onde você precisa perseverar, crer, acreditar no milagre. Tem que acreditar, ouvintes. Eu te pergunto nesta manhã: será que vale a pena desistir mesmo? Será que vale a pena largar a cruz mesmo?
Olha, Deus está falando contigo aqui hoje. Deus está falando contigo. Deus está falando contigo nesta manhã. Você acha que desistir vai ser uma ótima opção? Não. Você precisa crer. Deus pode mudar a sua história, ouvintes. Deus pode transformar a sua vida. Deus pode libertar. Deus pode fazer coisas impossíveis. Sabe o que é o impossível acontecer? Sabe o que é o sobrenatural acontecer? É algo que talvez para muitos que não crê, que não conhece a Deus, eles pensam, não, mas para acontecer isso aqui, tem que fazer isso, isso, isso, tem que ter aquilo. Não, é quando Deus quer operar, Ele opera. Deus não está dentro desse tempo que nós vivemos. O tempo que nós vivemos é o tempo cronos, aonde é regido pelas horas, estações, pelos anos e pelos meses. Deus não está nesse tempo. Nós sim estamos no tempo. Nós sim somos regidos por horas. Nós sim somos regidos por estações e por anos. Nós somos regidos pelo relógio. Pode ver. Quando deu tal hora, você fala, não, eu preciso ir lá porque já deu tal hora. A hora está te obrigando. Não, você precisa ir porque já é 9 horas, já é 10 horas. 7 horas da manhã, você fala, não, tem que levantar porque a hora é 7 horas da manhã. Nós somos regidos pelo tempo, pela hora, mas Deus não. Quando Deus quer operar, Ele opera. Quando Deus quer agir, Ele age. Para Deus não existe tempo, para Deus existem momentos. Deus habita no Kairos. Ele opera quando Ele quer, na hora que Ele quer, no momento que Ele quiser. Quando bem entender, quando a vontade dEle, Ele opera. Então você que está me ouvindo agora, você está no celular, você que está na sua casa, você que está no seu carro agora dirigindo, você está me ouvindo agora e agora, neste momento, a palavra de Deus nesta manhã é para você. Calma, tenha paciência, descansa o teu coração, entrega os teus caminhos ao Senhor e confia nele, e ele tudo o fará. Pode ter certeza, ouvinte, que tudo Deus vai fazer, tudo, tudo, até aquilo que você nem imagina que Deus vai fazer, porque os pensamentos de Deus não são nossos pensamentos, os pensamentos de Deus não são nossos pensamentos. Tenha paciência, creia, confie no poder, no milagre de Deus.

a confiança, ouvintes, é a perseverança. É a confiança, é a perseverança. Quando você entende isso, você recebe a sua vitória, você recebe o seu milagre, você recebe a sua bênção. Quando você entende isso, você recebe todas as promessas de Deus, mas você precisa continuar acreditando. Vamos ouvir agora, ouvintes, uma bela canção. Vem cantando com a gente, ela mesma, para brilhantar esta manhã. Agora são 10 horas e 17 minutos. Vem cantando com a gente nesta manhã, ela mesma, cantora Débora Miranda. Um dos hinos que eu gosto muito também. Eu creio que você também deve gostar desse hino, porque o hino é muito abençoado, fala muito com a gente. Vaso de honra.

0: do Espírito de Deus, que há 13 pessoas, você sente claramente como o teu rim direito paralisando, e o Senhor me revela que 3 dessas pessoas já estão urinando sangue, mas Jesus Cristo se manifesta para te dar vitória e fazer o transplante no teu rim aqui. Pode levantar a tua mão, dá um glória bem alto, igreja. Quem crê, dá um glória, igreja. Pode levantar a tua mão. O médico disse que não tem jeito, mas Jesus Cristo dá um jeito. Quem crê, dá glória. Lá tem uma, pastor. Dá do teu lado, dá glória, igreja. Dá glória, igreja.
1: Jesus está fazendo milagres aqui, irmã Maria Lorena. Como é o nome da senhora?
2: Meu nome é Vilma.
1: O que, que a senhora tem?
2: Eu estava internada no Hospital Nardini e está urinando sangue. E o médico disse, irmã, que eu estou com um tumor dentro da bexiga. Mas eu sinto, antes de eu vir para a igreja hoje, o inimigo lutou para mim não vir. Fazia 2 meses que eu não urinava mais sangue. Na hora que eu falei que vinha na campanha, eu comecei a urinar sangue, irmã.
0: E agora?
2: Em nome de Jesus, eu vou levar minha cura, irmã. Eu vou levar em nome de Jesus.
0: Ela já está com milagre. Ela já está com milagre. Irmãos, o nosso Deus, ele não falha. Ele revela e o milagre é na hora. Quem crê, dá um glória. Pode dar glória. Tá feliz pelo milagre, minha irmã? Tá feliz com o milagre?
2: Passei muito mal na hora que eu cheguei.
0: E agora?
2: Tô me sentindo bem, graças a Deus.
0: Não tem mais nada.
2: Eu creio que nem tumor tem mais, irmã.
0: Já sumiu.
2: Já sumiu, hein?
0: Em nome de quem?
2: Em nome de Jesus.
0: Então não me loja.
3: 10:25. Ouvintes, agora são 10:25. Então você, ouvinte, olha, não pode perder. Amanhã já às 9 horas da manhã. Isso mesmo, às 9 horas da manhã. Servo do Senhor, evangelista Maria Lorena. Ela que vai estar pregando a palavra de Deus. E uma vez mais, Deus vai estar usando fortemente a sua serva. Você não pode ficar de fora dessa, não pode perder. Mas essa concentração às 9 horas da manhã. E também já ao meio-dia teremos aquele culto do almoço com Cristo. E já ao 20, às 14 horas, teremos a presença dele mesmo. Nosso querido irmão Diácono Geraldo da Costa. Ele que vai estar aqui, ouvintes. Olha, são muitos milagres. É o que Deus tem feito aqui na sexta-feira, às 14 horas.
4: A irmã foi revelada um cisto no pescoço, debaixo do ouvido. Ela está passando a mão. Dói demais, irmã. Dói demais. Conta para os ouvintes do programa Voz da Libertação.
5: Dói bastante.
4: Dói demais. Faz tempo, irmã, que tem esse cisto?
5: Faz.
4: Faz tempo?
5: Faz tempo.
4: A irmã tinha. A irmã tinha até agora. Deus revelou? Quem crê que o cisto some? Quer ver? Ela passou a mão, o caroço estava ali. Estava ali o caroço, irmã?
5: Tá.
4: Conta para a igreja.
5: Tá.
4: Procura agora. Procura agora. É agora. Procura. É fé. Procura. Procura.

0: tempo, muito tempo.
1: Agora não tem mais.
0: Graças a Deus.
1: Agora o seu nome e o seu endereço.
0: É gente Maria Mora, no Pajuru, Arnolfo da Verde, 40.
1: Deus abençoa. Venha para cá, o Lins é de Curitiba nessa campanha. Bate as palmas para Jesus. O milagre realizado pelo Senhor Jesus, direto aqui da sede de Curitiba, rua Pedro Ivo, 744. Quem viu a revelação da irmã? Quem viu que a irmã estava com uma tiroide e um cisto? Irmã, está diante do altar, doía demais, irmã?
0: Doía, saía sangue aqui, irmão, da garganta.
1: Saía até sangue, irmã, sentia essa bola na garganta, saía esse cisto junto com a tiroide, irmã.
0: Sim, irmão. Glória a Deus.
1: E agora, na hora da revelação, também da oração da explosão de milagres, sumiu a tiroide, o cisto, irmã.
0: Sumiu em nome de Jesus.
1: Deus é bom demais, né, irmã? Agora o seu nome e o seu bairro.
0: Madalena, Rua João do Grosso, 237.
1: Deus te abençoa. Bate as palmas para o Senhor Jesus, um milagre aqui da sede em Curitiba das campanhas.
2: 10:28.
3: É, ouvintes, vai ser às 14 horas da manhã, na sexta-feira, e já temos já o chamado, o convite dele mesmo, nosso querido irmão Diácono Geraldo da Costa, ele que vai estar convidando todos vocês neste momento para amanhã, às 14 horas. Paz do Senhor, pastor Geraldo da Costa.
4: Paz do Senhor a todos os ouvintes do programa A Voz da Libertação. Quem saúda a todos é o vosso irmão em Cristo, Diácono Geraldo da Costa. Atenção, Grande Curitiba, com todas as regiões metropolitanas. É nesta sexta-feira, dia 9 de outubro, às 14 horas.

de Curitiba, Rua Pedro Ivo, 744. Estaremos pregando a palavra de Deus, orando por divina revelação, na grande explosão de milagre, de curas divina e de libertação. Ouvintes, não perca, venha para cá, grande Curitiba,

0: 14 horas estamos descendo do monte em consagração e jejum para pregar a palavra de Deus e também ouvinte orar contra a obra do inferno, a desmancha da macumba, a derrota de Satanás, a desmancha da bruxaria, a quebra da maldição. Venha para cá, ouvinte, Jesus vai te curar, Jesus tem libertação para sua família. Estamos numa grande guerra, não contra o sangue nem contra a carne, a nossa guerra é contra o inimigo, é contra a obra do mal. Venha para cá, primeira epístola de João 3 e versículo 8, Jesus Cristo se manifestou para desfazer com todas as obras do diabo. Anote o endereço mais uma vez, rua Pedro Ivo 744, esquina da Travessa da Lapa, poucos passos do terminal do Guadalupe, a sexta-feira da sua vitória. Deus abençoe a todos os ouvintes. Amém, Jesus.
1: Então tá aí, ouvintes, o convite especial do servo do Senhor, ele mesmo, o diácono Geraldo da Costa, que vai estar pregando aqui às 14 horas amanhã. Você não pode perder, uma vez mais, Deus estará usando fortemente o servo do Senhor. E também às 18 horas, ouvintes, é aquele grande culto do PEMU, aonde está o presbítero Fernando Zelinski, junto com a sua esposa, a irmã Carol Zelinski, toda a equipe do PEMU ali, reunido nessa sexta-feira, às 18 horas, um grande clamor, oração, palavra, louvor, adoração, e aquele momento da oração de libertação, ouvinte, por todas as pessoas que se fizerem presente aqui já nessa sexta-feira às 18 horas. Então você é nosso convidado especial para participar, vir receber a tua bênção, receber o teu milagre, a tua vitória. Ouvintes, não perca! Não perca, não pode ficar de fora dessa. Venha participar conosco, venha receber a tua bênção, venha receber o teu milagre, a tua vitória. E pode ter certeza, ouvinte, que grandes coisas o Senhor irá fazer aqui mesmo, aqui na sede estadual de Curitiba, às 18 horas. Toda a equipe do PEMU, presbítero Fernando Zelinski no altar, diácono Jucimar Júnior fazendo aquela oração forte. Então você é nosso convidado especial. E sábado já é aquela grande festa, segundo aniversário do PEMU, aonde vocês não podem perder, vocês não podem ficar de fora dessa. Teremos a presença da serva do Senhor, ela mesma, evangelista Isabel Ferreira, que vai estar pregando a palavra de Deus, vai estar orando pela tua vida, pela tua casa e pela tua família. Então, ouvintes, vocês não podem perder. Muitas concentrações, cultos abençoados, aonde Deus tem dado oportunidades. Eu vejo assim como uma oportunidade de Deus para nós alcançar a nossa bênção, a nossa vitória. São milagres, ouvintes, são testemunhos, são grandes bênçãos que Deus tem feito. Quantas pessoas que estão abençoadas, quantas pessoas após participar das concentrações aqui na sede, na Igreja Pentecostal do Amor, hoje essas pessoas estão curadas, hoje essas pessoas estão libertas. Então eu te pergunto, e você que está me ouvindo agora, você vai ficar indiferente? E você que está me escutando agora, você vai ficar até mesmo só vendo e ouvindo os milagres? Não, você precisa também tomar uma decisão, você também precisa participar, você também precisa estar aqui na sede estadual de Curitiba e pode ter certeza que Deus vai fazer grandes milagres. São testemunhos como esse que aumenta a nossa fé.
2: A paz do Senhor, aqui é a Daniela de Rio Verde. Quero aqui estar aqui contando um testemunho também. Eu baixei o aplicativo, aí vi essa rádio Deus Amor e ouvindo os testemunhos aqui, e quero contar o meu, a minha bênção que o Senhor fez na vida do meu filho. Eu quero aqui estar falando para você, mãe, não desistir do teu filho. E às vezes você ouve, teu filho é causa perdida, mas eu quero dizer para você, mamãe, que nada para o Senhor é impossível. Meu filho estava nas drogas, meu filho estava no mundo da prostituição, mexendo com arma, né, envolvido com armas, com coisas pesadas. E comecei a clamar, comecei a orar, comecei a fazer campanha, comecei a buscar de madrugada, orando pela vida do meu filho. E hoje ele é liberto, hoje ele é curado. Falei assim, Senhor, eu preciso de uma porta de emprego na vida dele. Deus abriu essa porta para a honra e a glória do Senhor. Hoje ele está empregado, está trabalhando, está registrado. Hoje tem 3 anos que está nessa firma, hoje ele é gerente. E comecei a orar, falei assim, Senhor, eu quero uma esposa, não quero uma namorada, eu quero uma esposa na vida dele, Pai, para que ele não sinta sozinho, para que ele não sinta, né, fica enfocado com amizade. Deus preparou essa esposa, graças a Deus, para a honra e a glória do Senhor. Falei assim, Senhor, uma esposa dedicada, trabalhadeira, meu Pai, e eu tenho certeza que o Senhor vai preparar. E o Senhor mostrou ela no meu sonho, uma loira, e hoje é uma loira, e hoje ele tem um bebezinho, né, de 7 meses, hoje a vida dele é completamente mudada. Falei, orei para ele, falei assim, João, tudo agora, João Pedro, hoje tudo vai agora, vai mudar, filho. E ele queria comprar uma moto, né? Ele foi lá, fez a ficha, fez o cadastro e a moto foi aprovada. Ele tá com a moto dele, pagando a moto dele. Hoje, graças a Deus, já tá até terminando, né? Porque ele paga 2. E para honra e a glória do Senhor, Deus fez essa maravilha na vida do meu filho. Então eu quero dizer para você, mãe, pra você não desistir do teu filho. Não para de orar pelo teu filho. Porque Deus, ele tem promessa na vida dele. Assim como Deus tem promessa na vida do meu filho. Assim como Deus tem falado na vida dele, que tem promessa na vida dele. Então eu quero dizer, se você ouviu o diabo falando que para ele não tem solução para você desistir, mas eu quero dizer aqui para você, não desistir do teu filho. Ore por ele, paga preço por ele, que Deus vai agir, Deus vai mudar a história dele. Amém? E você vai contar aqui também esse testemunho para a honra e a glória do Senhor. Porque o nosso Deus, ele tem poder para libertar e curar, renovar. Assim Deus tem feito na minha vida. Tem muito testemunho para contar o que Deus tem feito na minha vida. Porque ele é único. Ele é único. Ele é o único que pode agir em nossa vida. Ele é o único que pode operar milagre na nossa vida. Amém?

Eu venho contar uma benção, irmão. Vai entrando 11 anos já, para 11 anos, essa benção. Irmão, eu tenho uma filha e ela casou, irmão, doida para ser mãe, não tinha condições dela ser mãe. Ela engravidava e ela perdia o filho, ela engravidava e ela perdia. Irmão, 10 abortos, irmão, de 3 meses a 4, sabe? E mais, acho que uns 3 a mais é retido, assim, de um mesinho, sabe, 15 dias, 20 dias. E ela ficou desesperada daí de não ser mãe. Eu morava lá perto de Foz do Iguaçu, na cidade chamada Ramilândia. E eu estava estendendo roupa no varal e escutei o missionário na campanha As Misericórdias. E ele falava na seguinte maneira: irmã, você que está aí querendo uma benção do impossível, nessa campanha vai acontecer. Irmão, eu escutei ele falar aquilo, que Deus ia dar o impossível, Deus ia fazer. Eu falei: ô Senhor, é agora. Na terra quente lá, dobrei meu joelho e falei: ô Senhor, o comissionário acabou de falar agora, Senhor, é o desejo do coração da minha filha ser mãe. Ô Senhor, dá um filho para ela nessa campanha do irmão, que Deus, muitas pessoas estão recebendo milagre e eu vou testemunhar, Senhor. Tu sabe, pode passar o que passar, mas eu vou testemunhar para tua glória. Daí, ela dá uns mês e pouco depois, ela ligou para mim: mãe, eu já estou grávida. Ah, irmão do céu, alegria de Deus, mãe minha, que tem uma neta, meu Deus do céu, falar para ela que era uma menina e veio uma menina linda, chamada Clara. E eu peguei, irmão, e atendi aquele telefone, ela falou: mãe, eu estou internado no hospital. E agora, mãe, é Deus na minha vida, porque eu peguei aquela gripe, aquela da HNU que falava lá, da gripe suína, ela pegou, irmão. Irmão, era impossível para ela segurar a gravidez, irmão, já que não dava, né, para ela segurar a gravidez. Mas Deus é tão bom, irmão, e na campanha Deus estava operando um milagre. Eu falei para ela: filha, o missionário estava falando para o impossível da campanha das misericórdias, e eu coloquei essa benção na tua vida. E para você saber, minha filha, vai ser uma menina que Deus vai te dar. E ela era apaixonada pela menina. Será, mãe? Eu falei: será não, sangue de Jesus tem poder. É uma menina, irmão, é linda, irmão, linda, irmão, linda Ana Clara, irmão, veio perfeito, irmão. E ela passou, irmão, pela essa gripe, irmão, ela fazia o xixi e saía sangue, sabe? Nossa, irmão, escarrava também sangue, e o bebezinho lá dentro. Irmão, Deus, irmão, é fiel, como o irmão fala na rádio. Para a honra e glória do Senhor Jesus, já fez, vai fazer 11 anos agora, dia 11 de fevereiro. 11 aninhos vai fazer. Irmão, linda, maravilhosa, irmão, tudo que Deus quer, graças a Deus. Deus abençoe, irmão.

41 minutos, é. São testemunhos como esse que acrescenta nossa fé. E olha, ouvintes, Deus não mudou. Ele continua sendo o mesmo ontem, hoje e eternamente. Somos nós que mudamos, né? Mas Deus continua sendo o mesmo. Eu já quero daqui a pouquinho já ouvir se preparar para fazer um momento de oração. E eu quero apresentar a sua vida, sua casa, sua família. Mas eu quero que você, neste momento, você que pode, neste momento, enviar o seu pedido de oração. O telefone é 419-8747-4513. Vou fazer um grande clamor pela sua vida, um grande clamor pela sua casa e também pela sua família. Pode enviar o seu pedido de oração pelo nosso WhatsApp aqui, 419-8747-4545.

0: nossa irmã Magali já mandou mensagem. Bom dia. Eu sou Magali Ribeiro da Cruz, de Curitiba. Peço oração, pois faz uma semana que a minha voz está ficando cada dia mais rouca e fraca. Amém, nossa irmã Magali. Vamos já apresentar também a tua causa neste momento. A nossa irmã Josiele também já mandou aqui a sua mensagem. Peço oração por minha mãe, Tatiane, de Fátima, que está com depressão muito alta. Amém. Vamos estar orando, sim, em favor dela, tá bom? Já vamos apresentar em oração neste momento. A nossa irmã Roseli também, de Jesus, aqui já passando por aqui, mandando a sua mensagem. Peço oração por mim e por minha família e Joel. Amém, irmã Roseli. Deus abençoe pela sua participação, tá bom? Vamos apresentar e vamos estar orando-se. Mande o seu pedido de oração, que já vamos preparar para oração neste momento. 419-8747-4513. Mande o pedido de oração, vamos estar orando. Amanhã, às 9 horas da manhã, evangelista Maria Lorena. Amanhã você não pode perder. A serva do Senhor vai estar pregando a palavra de Deus e você é nosso convidado especial. Você é nosso convidado especial para participar, para vir receber a tua bênção aqui amanhã. Isso mesmo, amanhã aqui na sede estadual de Curitiba. Na sede estadual de Curitiba, você é nosso convidado especial para participar. Vim receber a tua bênção. E já temos já aqui a chamada, né, para essa concentração às 9 horas da manhã.
1: Saudamos ouvintes e casa com a gloriosa paz do Senhor Jesus. Nesta quinta-feira, às 19 horas, estaremos com todos vocês juntamente com o grupo do pastor Paulo. Estaremos se alegrando na presença do nosso grande Deus. E você não pode perder. A oração global começa às 17h até às 19h30. Estaremos orando. E depois aquele culto de louvor, aquele culto de adoração, nada que joelho no chão não resolva para nossa vida, amém? Vem estar conosco, vem orar, vem clamar ao grande Deus, ele te responderá. Quem se despede é sua irmã em Cristo, Maria Lorena. Fique todos na paz do Senhor Jesus.
0: Maravilha, então tá aí, ouvinte, seu convite já, né? Hoje à noite, a serva do Senhor vai estar pregando a palavra de Deus, hoje à noite, também às 19 horas, você não pode perder, hoje à noite, aqui com o pastor Paulo Guzmão e toda a equipe do Vocal Shekinah vão estar aqui adorando a Deus, e hoje a serva do Senhor, evangelista Maria Lorena, estará pregando aqui às 19 horas. E amanhã, sexta-feira, às 9 horas da manhã, você é nosso convidado especial para vir receber a tua bênção, receber o teu milagre, a tua vitória, e você não pode ficar de fora dessa, tá bom? Ouvintes, eu já quero me preparar já para esse momento de oração. Eu já quero fazer um grande clamor pela sua vida, um grande clamor pela sua casa, um grande clamor pela sua família, neste momento de oração, aonde vamos entrar em oração todos juntos, aonde vamos clamar a Deus, aonde vamos neste exato momento suplicar a presença de Deus, e pode ter certeza, ouvintes, pode ter certeza que o Senhor irá fazer grandes milagres.
2: O Senhor Jesus nos promete em sua palavra no livro de João, capítulo 14, versículos 13 e 14.
3: E eu farei o que vocês pedirem em meu nome, para que o Pai seja glorificado no Filho. O que vocês pedirem em meu nome, eu farei.
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0: Querido Deus e eterno Pai, é neste momento, ó Pai, ah, meu Deus, que alegria, que bom poder estar na tua presença, meu Deus, que bom poder te louvar, que bom poder te exaltar, que bom, meu Pai, poder te adorar, Senhor. Meu Deus e meu Pai, nós clamamos ao Senhor. Nós clamamos ao Senhor, Pai, o Senhor é o nosso Deus. Ó Deus da glória, o Senhor é o Deus de poder, é o Deus de maravilha, é o Deus de milagre, é o Deus que faz o impossível. Ah, Senhor, eu creio, meu Pai, no milagre. Eu creio, ó Pai, na bênção, eu creio, ó Pai, na vitória. Senhor, o Senhor é o Deus que faz o sobrenatural acontecer. O sobrenatural acontecer, meu Pai da glória, sim, o Senhor é o Deus. O Senhor é o Deus, meu Pai, é o Deus que faz coisas tremendas. O Senhor é o Deus que faz coisas maravilhosas. O Senhor é o Deus, ó Pai da glória, que faz o impossível. Papai, continua. Continua, meu Deus da glória. Continua, meu Pai, operando. Deus de poder, Deus de maravilha. Ó, Papai, eu creio no milagre. Eu creio na bênção, Pai. Eu creio na vitória. Eu creio, ó Pai da glória, que é só o Senhor. É só o Senhor, meu Pai, que pode fazer milagre. Senhor, olha esse ouvinte. Olha este irmão. Olha esta irmã, meu Pai. Ah, meu Deus, o teu filhinho, a tua filhinha. Senhor, que tal agora ouvindo esta oração neste momento? Aonde a minha voz está chegando agora? Aonde a minha voz está entrando neste lar? Aonde a minha voz está chegando dentro desta casa? Que todo mal agora saia. Que todo mal agora saia desta casa agora, em nome de Jesus, Satanás. Espíritos malignos, eu te ordeno em nome de Jesus, perca tuas forças agora, sai deste lar. Obra de inveja, inveja terrível, inveja maligna, inveja diabólica, o sangue de Jesus te repreenda agora. Meu Deus, quantas pessoas que são vítimas de obras de inveja, quantas pessoas, meu Deus, que são vítimas de obras terríveis. Ó Deus, aonde o inimigo se aproveita, meu Pai, para destruir esta casa, para destruir este lar, para destruir esta família, mas o sangue de Jesus tem poder. Sai daí, Satanás, sai desta casa. É você, demônio de depressão, é você, demônio, que tem colocado o pensamento, é você que tem deixado essa pessoa oprimida, aonde essa pessoa não tem vontade nem sair da casa mais, nem do quarto. Eu te repreendo agora, aonde a minha voz está chegando, pega a tua bagagem agora, sai daí em nome de Jesus Cristo. Aonde a minha voz chega nesse lar, em nome de Jesus, sai daí, espírito de enfermidade, sai daí agora em nome de Jesus Cristo. Ó, meu Deus, essa pessoa que está sempre enferma, essa pessoa, meu Pai, que está sempre enferma, essa pessoa que não consegue mais, meu Deus, até mesmo ter uma alegria, dependente de remédios fortíssimos. Ah, meu Deus, o Senhor é o Deus que cura. Oh, glória, o Senhor é o Deus que faz milagres, Senhor. Oh, Deus, eu creio, ó Pai, que o Senhor está curando essa pessoa agora. Toca, Senhor, na saúde dessa pessoa. Meu Deus, essa pessoa que está em cima de uma cadeira de roda, meu Pai, toca nas pernas dessa pessoa agora.
4: Em nome de Jesus Cristo, ó Deus, que essa enfermidade saia das pernas, dos ossos. Fortalece, ó Pai, os ossos dessa pessoa. Em nome de Jesus, você pode levantar e andar em nome de Jesus Cristo. Em nome de Jesus Cristo, ó Deus, venha fortalecendo os ossos dessa pessoa, a coluna dessa pessoa, meu Pai. Essa pessoa que não consegue se mexer, Pai, não consegue se movimentar a coluna, dói tudo a coluna, as costas. Meu Deus, põe as tuas mãos agora, Senhor. Entre nesta casa agora, Senhor. Entra nesta casa agora. Entra, Senhor, nesta casa agora, Senhor. Entra, meu Pai, nesta casa, meu Deus. Entra nesta casa agora e vai repreendendo toda a enfermidade, em nome de Jesus. Pai da glória, olha esse jovem, Senhor, que está preso. Esse jovem que está lá, meu Pai, naquela prisão. Senhor, que está nos presídios, Senhor, esta jovem, esse rapaz, este homem, esta mulher. Oh, meu Deus, que já não tem mais vontade de viver, Senhor. Aonde essa pessoa, meu Deus, já não sabe mais o que fazer, Senhor. Ah, meu Deus. Senhor, toca no coração do teu filhinho agora, conforta o coração dele. Esta alma que está sedenta, meu Pai. Esta alma que está sedenta, meu Deus, para ouvir a tua palavra. Ah, meu Deus e meu Pai, esta alma que está sedenta, meu Pai, em nome do Senhor Jesus Cristo. Alcança agora essa pessoa, meu Pai. Meu Deus, fortalece o teu filho, fortalece a tua filha. Meu Deus, que está desanimado. Olha aí, meu Pai, essa pessoa que está sem ânimo. Meu Deus, o sangue de Jesus tem poder. Esse demônio, rapaz, do desânimo, esse demônio que tem colocado desânimo, eu te repreendo. Sai daí, Satanás, em nome de Jesus Cristo. Em nome de Jesus, saia. Pensamentos terríveis, pensamentos de morte, pensamentos terríveis que têm entrado na mente desta pessoa. O sangue de Jesus te repreenda agora, saia em nome de Jesus. Meu Deus, passa o teu sangue agora aonde a minha voz está chegando, ó Pai, neste lar, aonde a minha voz está chegando nesse automóvel. Senhor, toca no coração dessa pessoa agora, aleluia, que essa pessoa venha sentir a tua presença, que essa pessoa venha sentir o poder do teu Espírito Santo tocando nele agora, que essa pessoa venha sentir, meu Pai, o poder da tua presença. Toca aí, Jesus, toca, meu Deus e meu Pai. Essa pessoa vai começar a chorar, a sentir a presença de Deus agora. Receba, minha irmã. Receba, meu irmão, a presença de Deus aí agora no teu lar. Receba a presença de Deus aí na tua casa. Receba a presença de Deus aí no meio da tua família agora, em nome de Jesus Cristo. Se alegra, toma posse da vitória, em nome de Jesus Cristo. Meu Deus e meu Pai, abre, Senhor, os mar. Abre, meu Pai da glória, abre, Senhor, o mar que está fechado. Ó Deus, essa tempestade que se levantou nessa casa, essa tempestade, meu Pai da glória, aonde o inimigo tem tentado, meu Deus, para essa pessoa, aonde o inimigo tem tentado, meu Deus, colocar desânimo nessa pessoa, o sangue de Jesus te repreenda. Sai, Satanás, em nome de Jesus Cristo. Pega a tua bagagem, pega a tua bagagem, sai em nome de Jesus Cristo. Meu Deus e meu Pai, olha aí, papai, essa pessoa, meu Deus, que está pensando em sair de casa, essa pessoa que está pensando, ó Pai, em largar o seu lar, a sua família, os filhos. Meu Deus, o sangue de Jesus tem poder, o sangue de Jesus tem poder. Meu Deus e meu Pai, confirma o teu milagre, ó Deus, confirma a tua bênção, meu Pai. Ó Senhor, nesta manhã, meu Pai, nós te suplicamos, nesta manhã, Senhor, nós clamamos ao Senhor, aleluia. Eu creio, ó Pai, que o Senhor está fazendo milagre. Eu creio, meu Deus, que o Senhor está, papai da glória, curando teu filho agora, curando a tua filha agora. Ah, Senhor, meu Deus e meu Pai, o Senhor está curando ele, curando ela, meu Pai. Confirma, Senhor, a tua bênção, a tua vitória.

0: Senhor. Ouvintes, que coisa linda, que coisa maravilhosa. Olha, você que estava enfermo, pode procurar tua enfermidade agora, foi embora. Pode procurar a dor, Jesus já te curou. Você já foi tocado pelo poder de Deus. Deus já tocou em você aí. Você já sentiu o toque de Deus aí agora? Creia. Creia no teu milagre, creia na tua bênção, creia na tua vitória. O milagre já aconteceu. O milagre já aconteceu. É só você testemunhar o milagre, é só você crer que a vitória já está nas tuas mãos, tá bom? Não temas, não desanime, continue crendo, continue acreditando, continue confiando no poder de Deus. A confiança, o segredo está na confiança. O segredo está você confiar, você acreditar no poder de Deus. E pode ter certeza, ouvintes, que no mais, o Senhor, ele tudo o fará, tá bom? Ele tudo fará. Não desanime, não pare, não recue, creia, porque Deus está no controle de tudo, ouvinte. Sim, Deus está no controle de tudo. Tem pessoas que pensam, ah, Deus perdeu o controle, tá tudo. Não, ouvinte, Deus está no controle de tudo. Tenha fé, tenha paciência, porque o impossível vai acontecer a qualquer momento na sua vida. Sabe por quê? Porque Deus tem uma promessa. Deus tem algo grande para fazer. Deus tem milagre para fazer na sua vida, na tua casa e na tua família, tá bom? Deus abençoe, ouvintes. Agora são exatamente 11 horas em ponto. Eu mesmo, presbítero Luan, vou ficando por aqui, já quero encerrar minha participação. Deus abençoe meu companheiro Clério lá nos transmissores. Que Deus abençoe. 11 horas em ponto. Prefixo da emissora. E fique com Deus. Até uma próxima, se assim, claro, o nosso Senhor, Deus Todo-Poderoso, nos permitir.
1: 11 horas.
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0: Então, é uma benção do Senhor muito grande aqui para o sertão do Piauí. Aqui é a comunidade Batemaré. E recebendo a benção do Senhor dessas águas para Nordeste. O projeto da Fundação Reviver e também da Associação Reviver Help. E engajadas nesse projeto maravilhoso de água para o Nordeste.
1: A água é essencial para a vida, proporciona saúde e higiene às famílias e melhora a qualidade de vida nas comunidades.

0: São 11 horas e 7 minutos ao vivo com você diretamente de São Paulo, aqui da nossa Igreja Deus e Amor. Você que está chegando agora, você que sintonizou na rede de rádios Deus e Amor, chegou agora pelas redes sociais também, seja muito bem-vindo. Este é o programa Voz da Libertação da nossa Igreja Deus e Amor, sempre de segunda a sexta, das 10 ao meio-dia, com conteúdos totalmente relevantes e edificantes para você. Aqui a gente fala de Deus, da palavra, temos oração, louvores, testemunhos, participação dos nossos pastores, da nossa diretoria, informações e atualizações da nossa igreja. Então, por isso, você não pode ficar de fora. Eu sou o Ítalo Siqueira e é um imenso prazer estar com você aqui neste programa tão especial. Mas é claro que eu não tô sozinho, né, gente? Pelo amor de Deus, tô muito bem acompanhado com meu grande amigo, irmão em Cristo.
1: Estamos juntos aqui sempre nessa programação abençoada. Eu sou seu irmão em Cristo, Gabriel Araújo. E é um privilégio receber vocês agora que estão conectados todos nessa rede de rádio, como diz o nosso amigo, a Rádio Deus é Amor, né?
0: E olha só, gente, o Gabriel Araújo, ele é o nosso teólogo. Ele é o responsável pelas questões bíblicas, pelas respostas, os grandes questionamentos bíblicos, e nós temos todos os dias aqui no Voz a enquete do dia, e hoje não será diferente. Gabriel, por favor, apresenta o que é a enquete do dia, qual é a de hoje, para quem está chegando agora.
1: A enquete, ela faz parte do EBV, Escola Bíblica do Voz, onde nós falamos um pouquinho da porção da palavra, só que diferente do devocional, aqui é o momento que nós fazemos perguntas justamente para testar o seu conhecimento. Não só testar o seu conhecimento, como para te ensinar algo proveitoso também. Essa enquete de hoje, ela, ó, só pelo YouTube aqui, temos 122 votos. O pessoal respondeu pelo Instagram, respondendo pelo Facebook e também pela rádio. Muitas respostas já chegaram a nós. E agora vocês, de todos os estados do nosso Brasil e todos que estão conectados, a pergunta da nossa enquete é essa. Preste atenção, anota aí, porque essa é a pergunta da nossa enquete. Em qual cidade Paulo e Silas foram presos, cantaram louvores, à meia-noite viram a prisão tremer? Em qual cidade Paulo e Silas eles foram presos, eles cantaram louvor e à meia-noite viram a prisão tremer? A, foi em Tessalônica? B, foi em Filipos? Ou C, foi na Bereia? Aí é com você de casa, aí eu deixo com você essa parte. Gabriel, como é que eu faço para votar? Simples, ou você que chegou agora, abre o YouTube e lá vai ter a nossa enquete suspensa, ou manda um WhatsApp para nós, uma mensagem para o WhatsApp 119-8292-3392. É, foi rápido, né? Vou repetir para você poder anotar aí, 119-8292-3392. Só, você chegou agora, só não pode deixar de participar.
0: Muito bem, hoje nós queremos o número máximo de votos e você pode fazer a tua parte, compartilhar, se inscrever e estar por dentro de tudo o que acontece na nossa Igreja Deus e Amor através do Voz da Libertação. Olha, eu já estou com a minha Bíblia em mãos e sabe o que isso significa? Significa que chegou o momento do nosso devocional. Então, quero convidar você a pegar a tua Bíblia. O texto de hoje está no livro de Atos dos Apóstolos, capítulo de número 16. Nós vamos ler a partir do verso 22. Quero falar um pouquinho hoje sobre orar e louvar no momento da dor, no momento da dificuldade. Será que você consegue? Vamos ao texto para a gente descobrir isso. Atos 16, verso 22 diz: e a multidão se levantou unida contra eles, e os magistrados, rasgando-lhes as vestes, mandaram açoitá-los com varas. E havendo-lhes dado muitos açoites, os lançaram na prisão, mandando ao carcereiro que os guardasse com segurança, o qual, tendo recebido tal ordem, os lançou no cárcere interior e lhes segurou os pés no tronco. Perto da meia-noite, Paulo e Silas oravam e cantavam hinos a Deus, e os outros presos os escutavam. A pergunta que eu já fiz anteriormente, quero fazer novamente, é: será que você teria forças para cantar e orar, mesmo após ter sido acusado, humilhado e agredido? Paulo e Silas foram espancados, foram humilhados publicamente e lançados na prisão mais profunda daquele local com os pés presos ao tronco. Eles tinham todos os motivos do mundo para reclamar, chorar ou até blasfemar contra Deus. Afinal, estavam apenas fazendo a vontade do Senhor e foram presos por isso. No entanto, por volta da meia-noite, eles fizeram totalmente o contrário. Em vez de murmurar, eles começaram a orar e a cantar louvores a Deus no meio da prisão. Você sabe que a meia-noite é um período que costuma ser o momento em que as nossas dores pesam mais, doem mais, em que as dúvidas tentam roubar a nossa paz, e aquele silêncio parece gritar nos nossos ouvidos, nos deixando desesperados, apavorados? Talvez você esteja passando pela sua própria meia-noite, enfrentando uma luta na família, no trabalho, na saúde. Mas o exemplo de Paulo e Silas nos ensina que o louvor não depende das circunstâncias. Ele depende apenas de quem Deus é. Quando você decide adorar no meio da dor, quando você decide adorar na meia-noite, a sua perspectiva muda e a presença do Senhor preenche a tua escuridão. Então, meu irmão, minha irmã, não espere a dor passar para buscar a Deus. Abra o teu coração agora mesmo. Fale com Ele com sinceridade, declare a tua fidelidade, mesmo com o peito apertado. O louvor que você pode oferecer hoje ao Senhor pode transformar essa prisão em um lugar de milagre. Por isso, confie, porque até no momento da sua meia-noite, o Senhor pode ouvir a sua oração. Então, o que você deve aprender hoje é, quando chegar a meia-noite, a hora mais difícil, a hora que a dor aumenta, o sofrimento, a tristeza, o desespero e o desânimo batem à tua porta, se você louvar, adorar e buscar ao Senhor, você viverá grandes milagres. Haverá cura, haverá libertação, a prisão pode tremer e estremecer e você verá a glória de Deus. E falando sobre milagre, eu quero compartilhar com você uma notícia muito boa. Hoje é quinta-feira, é dia de lançamento de episódio da série Milagres de Jesus com Gabriel Miranda. E hoje ele vai falar sobre milagres, sobre uma pessoa também que no momento da meia-noite da sua vida buscou ao Senhor, esteve na presença de Cristo e recebeu o milagre. Estou falando da mulher encurvada, sofria há 18 anos e fora curada por Jesus. Então, vamos acompanhar. Preste muita atenção no sexto episódio de Milagre de Jesus com Gabriel Miranda. Vamos acompanhar.
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3: Eu sou Gabriel Miranda e você está assistindo ao Milagres de Jesus. No episódio de hoje, vamos entrar em uma sinagoga durante um sábado. Enquanto todos estavam atentos à liturgia da reunião, ou às leituras, ou mesmo à rotina daquele dia, Jesus percebe alguém que por muito tempo era vista apenas pela sua limitação. Então, vamos para a leitura bíblica. Vamos abrir nossas Bíblias em Lucas, capítulo 13, versículo 10 ao 13.
2: Certo sábado, Jesus estava ensinando numa das sinagogas. E ali estava uma mulher que tinha um espírito que a mantinha doente havia 18 anos. Ela andava encurvada,
4: e de forma alguma podia endireitar-se. Ao vê-la, Jesus a chamou à frente e lhe disse: mulher, você está livre da sua doença. Então lhe impôs as mãos e imediatamente ela se endireitou e louvava a Deus. A Bíblia descreve essa mulher como alguém que estava encurvada e não podia se endireitar de modo algum. O texto deixa claro que não era apenas uma dificuldade física passageira, era uma condição longa, pesada e completamente limitada. 18 anos vivendo olhando para baixo, com a mobilidade reduzida e carregando não apenas dor no corpo, mas também o desgaste emocional, o desgaste social e o desgaste espiritual. Agora, olha que interessante nessa cena. A mulher não interrompe a reunião, não chama a atenção para si mesma e nem aparece exigindo nada. É Jesus que tem a iniciativa. Ele a vê no meio da multidão e ali Cristo revela o seu caráter. Existe uma diferença entre enxergar pessoas e realmente notar o que elas estão carregando. Hoje em dia, as pessoas estão acostumadas umas com as outras apenas de uma forma superficial. Tudo precisa ser rápido e, aos poucos, muita coisa que realmente importa começa a passar despercebida. Tem gente convivendo diariamente com vergonha, por exemplo, oprimidas pelas suas próprias limitações que já foram normalizadas e que ninguém mais pergunta como realmente ela está, o que ela está sentindo ou mesmo o que ela está passando na vida dela. Esse texto chama a atenção exatamente para isso. Jesus nota que a multidão aprendeu a ignorar. Agora, vamos continuar a nossa leitura. Vamos do verso 14 ao 17.
5: Indignado porque Jesus havia curado no sábado, o dirigente da sinagoga disse ao povo: há 6 dias em que se devem trabalhar, venham para ser curado nesses dias e não no sábado. O Senhor lhe respondeu: hipócritas, cada um de vocês não desamarra no sábado o seu boi ou o seu jumento do estábulo e leva dali para dar-lhe água? Então, esta mulher, uma filha de Abraão, a quem Satanás mantinha presa por 18 longos anos, não deveria no dia de sábado ser libertada daquilo que aprendia? Tendo dito isso, todos os seus oponentes ficaram envergonhados. Mas o povo se alegrava com todas as maravilhas que ele estava fazendo.
4: Depois que Jesus cura aquela mulher, o chefe da sinagoga fica indignado porque o milagre aconteceu em pleno sábado. E aqui aparece o grande contraste. Enquanto Jesus olha para a vida sendo restaurada, a liderança está mais preocupada com a quebra de uma formalidade. Então Cristo responde dizendo: hipócritas, cada um de vocês não desamarra no sábado o seu boi ou o seu jumento do estábulo e leva dali para dar-lhe água? E logo depois, ele chama aquela mulher de filha de Abraão. Essa expressão tem um significado enorme dentro da cultura judaica. Jesus não está apenas curando uma enfermidade. Ele está devolvendo honra, dignidade e pertencimento publicamente diante da comunidade. Era como se Cristo estivesse dizendo que ela não era apenas uma mulher esquecida. Ela pertence à aliança de Deus. Concluímos que aquela mulher saiu da sinagoga diferente fisicamente, mas também diferente diante das pessoas e diante de si mesma. Porque quando Cristo restaura alguém, ele devolve a honra, a dignidade e a esperança para continuar vivendo. Então, vamos para a nossa oração. Senhor, meu Deus e meu Pai, obrigado por mais um ensinamento, obrigado por mais um estudo, Senhor Jesus. Senhor Jesus, nós vimos como essa mulher encurvada passava despercebida com todas as pessoas. Muitas vezes não percebemos as pessoas que estão vivendo dessa forma também, Jesus. Ou até mesmo a gente, quando estamos com um problema e as pessoas não percebem. Então eu peço, Senhor Jesus, que traga esse senso para nós, para que possamos ouvir a cada uma das pessoas e que as pessoas possam nos ouvir também, porque nós temos dificuldades, Senhor Jesus. E nós sabemos que a Bíblia nos mostra, Pai, que as pessoas precisam de umas às outras. Que na Bíblia ela relata dessa forma, de estar caminhando junto. Então nós precisamos da comunidade de Cristo, nós precisamos de outras pessoas, da nossa família. Mas precisamos ouvir também, Senhor. Então traga esse senso a nós. E, Senhor, mesmo que ninguém escute os nossos problemas, que ninguém escute as nossas dificuldades, nós temos uma certeza, Senhor, que o Senhor está ouvindo e sentindo todos os nossos problemas, todas as nossas dores. E, Pai, toma para si essas dores. E nos devolve, Pai, nos devolve alegria, nos devolve esperança, porque nós acreditamos num Deus que faz, num Deus que transforma, num Deus que cura. Então nós pedimos, Senhor, para que tenhamos esse senso e também que nunca venha faltar conosco. Por favor, ó Pai, assim te pedimos, em nome de Jesus. Amém. Muito obrigado por assistir mais um episódio de Milagres de Jesus. Que Deus te abençoe e até a próxima.
0: Gabriel, uma coisa muito interessante nesse milagre relatado pelo Gabriel Miranda é que foi Jesus que chamou aquela mulher.
1: Exato.
0: Muitos milagres a gente vê a pessoa clamando, por exemplo, o cego de Jericó, clamando ali na estrada, gritando, a pessoa mandando ali ficar calado e tal. Mas nesse caso foi diferente, né? Jesus chamou ela e perguntou se ela queria ficar curada, né?
1: Sim, Jesus saiu do monte, um homem veio ao encontro e falou: Senhor, se o Senhor quiser, o Senhor pode me curar. Em outra passagem, Jesus desce do barco, o homem chega: Senhor, vai lá em casa que minha filha está doente. Em outra passagem, é a mulher tocando em Jesus. Nessa, foi Jesus quem chamou. Você percebe, como o Gabriel muito bem colocou, ela não fez alarde. Ela não fez o barulho: eu quero, eu quero, eu quero. Ela ficou no lugar dela, talvez, para ela não tinha importância nenhuma para Jesus. Talvez ela olhou e falou assim: eu não tenho importância nenhuma para Jesus. Só que mesmo assim, Jesus chamou. E eu gostaria de falar do nosso Tiagueira Santos, que o nosso repórter também está acompanhando, e falou assim: ó, Milagres de Jesus, como sempre, com um excelente conteúdo, entregando uma excelente matéria. Então, olha, até o nosso repórter participando, e de fato, é uma produção incrível, e que eu tenho certeza que você aprendeu um pouco mais hoje.
0: E o evangelista fez o dever de casa, né, Varão? Porque ele relata assim: olha, uma mulher que era possuída por um espírito que fazia ela ser encurvada há 18 anos.
1: Meu Deus.
0: Então, o evangelista fez o dever de casa, ele pesquisou e, sim, provavelmente, pelo texto, a gente percebe que era uma mulher conhecida ali na região, né?
1: Verdade.
0: Todo mundo vê, ó, lá vai a mulher que é possuída e por isso que ela é encurvada. Talvez os filhos falavam: mamãe, por que que aquela mulher anda daquele jeito? Aí os pais: olha, meu filho, é porque ela está possuída por um espírito maligno, está assim há 18 anos, né?
1: 18 anos vivendo dessa forma, encurvada, porque é isso que o diabo faz, irmão. O diabo, ele veio para envergonhar a sua vida, mas Jesus veio para dar liberdade aos cativos.
0: Muito bem. E, inclusive, o nosso Deus em Cristo Jesus, nesse milagre, ele mostra uma coisa muito interessante, Gabriel, que Jesus, ele é misericordioso, ele é compassivo, e a gente pode pegar esse exemplo de Cristo e colocar em prática, de não deixar as pessoas pedirem ajuda. Ah, tem alguém passando por uma necessidade, alguém passando por algum problema financeiro, alguma família, alguma cidade que enfrentou algum tipo de desastre, está pedindo ajuda. Ah, e só por isso eu vou ajudar? Não. Eu tenho que me dispor também. Exato. enxergar as pessoas que necessitam e ir lá Sim. ajudar.
1: Tanto porque, ah, não, se quisessem ajuda, eles pediriam, né? Aí, quando pedem ajuda, lá, já tá pedindo de novo. Então, sempre tem quem vai reclamar. Por isso que o Senhor nos deu um coração voluntário, para olhar ao próximo, olhar ao outro como igual e falar assim, eu preciso me dispor em ajudar.
0: Muito bem. Olha só, esse foi o sexto episódio do quadro Milagres de Jesus. Todas as quintas-feiras tem episódio novo aqui no Voz da Libertação. Você pode acompanhar novamente, assistir depois no nosso canal do YouTube. 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Mas lembrando que às 13 horas, daqui a pouco, vai ser lançado também oficialmente o nosso canal do YouTube Igreja Deus e Amor Oficial. Olha só, pensando nisso, o ato de Jesus olhar para os necessitados e oferecer ajuda, e nós também usarmos isso como um exemplo de como igreja, como pequenos cristos, olharmos para as pessoas e vermos as suas necessidades, olharmos para cidades, por exemplo, que passaram por desastres naturais, e não esperar elas pedirem ajuda, mas nós ajudarmos porque somos cristãos. A gente vai acompanhar agora um conteúdo que fala muito sobre isso. A nossa igreja esteve presente lá no Vale do Ribeira, que recentemente passou aí por um problema de uma enchente, e a nossa igreja esteve lá, fez todo o apoio, doações, estrutura. A nossa equipe esteve lá e você vai acompanhar. Eu quero fazer um convite para você que está pelo rádio. É importante você acompanhar as imagens, ver as imagens de cobertura, os vídeos, os entrevistados, para entender a realidade daquela região. E para isso, você pode pegar um celular, iPad, tablet, um notebook, um computador, abrir o YouTube e digitar assim na barra de pesquisas: Igreja Deus e Amor Oficial. O primeiro vídeo que vai aparecer já é o nosso, que é o do Voz da Libertação, porque estamos ao vivo. Então, eu convido você para você ver essas imagens e entender muito bem essa realidade. Vamos acompanhar agora a matéria sobre a enchente que aconteceu lá no Vale do Ribeira. A nossa equipe foi lá e trouxe muito mais informações para você. Vamos lá.
6: Aqui em Eldorado é a mais crítica do Vale do Ribeira.
7: Os impactos também atingiram as estradas.
8: A região está debaixo d'água por causa da cheia do rio Ribeira Ziguape.
9: Lojas esvaziadas e uma fila de carros deixando a cidade.
10: Pelo menos 150 famílias.

Como todos sabem, a diretoria, a Associação Reviver Help, Fundação Reviver, nos enviou aqui para a região de registro. Gente, subiram os rios, entraram, invadiu várias casas, dá uma olhada como está o caminhão, todo tipo de roupa, estamos levando remédios, fralda, gente, fraldas para criança, fraldas geriátricas, muitas cestas básicas, enfim, é incrível o trabalho que a IPDA faz.

0: A paz do Senhor Jesus, meus irmãos, a nossa equipe de externas está na cidade de Eldorado, aqui no Vale do Ribeira. Nós estamos às margens do rio Ribeira de Iguapé. Foi este rio que transbordou, causando enchente em diversas cidades aqui neste mesmo vale. A nossa igreja está presente nesta cidade no dia de hoje, durante toda esta semana, trazendo auxílio àqueles que precisam. E nós iremos acompanhar nesta matéria um pouco deste trabalho que foi feito aqui na cidade de Eldorado.
1: E quando começa a encher, eu já falo para a pessoa tirar as coisas. Virou, né, que tá aquela máquina ali, pode tirar as coisas. Meu nome é Anderson Vieira Pedro de Freitas. Eu sou aqui, minha região aqui do Vale do Ribeira. Aqui nós limpamos tudo. As casas, nós ajudamos a jogar para fora. Ontem, se você passasse aqui, tava um entulho aqui, ó. A turma aqui da nossa aqui, da região, do lado de cá, perdeu todo mundo.

0: 11:32.
1: Minha região aqui do Vale do Ribeira. Aqui nós limpamos tudo. As casas, nós ajudamos a jogar pra fora. Ontem, se você passasse aqui, tava um entulho aqui, ó. A turma aqui da nossa aqui da região, do lado de cá, perdeu todo mundo.
2: Das instituições, da associação Reviver Help, a Fundação Reviver.
3: Meu nome é Márcia Eduarda Bernardo, sou moradora da Vila Incomarge, Eldorado. Acho que é um momento muito desesperador na vida da pessoa, né? Porque além da gente tem criança, muitas crianças, né? Na verdade, e as escolas lá mesmo foi destruída. E é um momento muito difícil, né?

0: minha esposa e minha netinha, nós estávamos em casa durante a noite, deitado já, né, para descansar. E aí, a partir de às 11 horas, a gente foi se deitar. E eu me acordei à noite porque, em questão dos remédios dela. E falei para elas, ó, levanta depressa porque a água tá começando a invadir a casa, falei para elas. Ali é a primeira marca, né? Mas a água chegou lá em cima na janela, beirando a janela, e a gente teve perca. Perdemos cama, perdemos fogão, perdemos geladeira, perdemos colchão também. Mas o importante foi Jesus ter livrado nós da morte. Então a gente fica muito feliz, estou agradecendo a igreja que veio até a minha casa. Só tenho motivo de agradecer muito a Deus. Existe socorro na terra, nós sabemos. Mas o primeiro socorro é de Deus. Se não for Ele, nós não alcançamos nada na nossa vida.
1: Coordenador, como que vocês foram avisados e como chegaram até aqui?
2: Sim, a gente monitora 24 horas, né? Todo o cenário climático está acontecendo, porém a gente faz parte da força-tarefa do estado de São Paulo, onde a Defesa Civil Estadual, ela de imediato manda os municípios que não foram atingidos e faz parte desse contexto ajudar os municípios que foram atingidos.
3: Pouco a pouco vai se normalizando a situação, se Deus permitir, aí por mais alguns dias a gente já vai ter acesso a todos e levar a prestação de serviço e o socorro necessário.
1: As enchentes não levam à esperança. Em Eldorado, registro de todo o Vale do Ribeira, a Igreja Deus é Amor e a Fundação Reviver estarão sempre presentes, estendendo as mãos e levando o amor de Deus.

0: fico pensando nas famílias que foram atingidas por essa enchente, que perderam tudo, móveis, automóveis também, casa, e que Deus o livre, até perderam a vida, né? Já pensou essas pessoas sem esperança, sem socorro, sem apoio? É para isso que a nossa igreja existe, para fazer a diferença na sociedade. E tal como nós vimos no episódio do Milagre de Jesus com Gabriel Miranda, comentamos, Jesus olhou para aquela mulher encurvada, viu a necessidade dela e se ofereceu para curá-la. A nossa igreja também se oferece para ajudar as pessoas que precisam de socorro. Olha, para falar mais sobre essa matéria, nós trouxemos ele, Ivan de Jesus, está aqui com a gente. Pode vir para cá, meu irmão. A paz do Senhor Jesus. Pode se aproximar mais, varão. Eu tô...
1: Aqui, tá bom?
0: Sou feio, mas não mordo, não. Você tá bem, meu irmão? Tá
1: tô
0: tudo bem com
1: graças,
0: você?
1: Graças a Deus. Legal, né? Feliz de estar aqui com vocês, o Voz. Programa incrível. É uma honra.
0: Honra para nós é você estar com a gente, né, varão? Você que atualmente está... desbravando o mundo, tanto para mostrar as coisas boas da nossa igreja. Na verdade, eu digo isso, mas eu também falo no sentido de você socorrer, né, ser o representante da nossa igreja para socorrer essas pessoas que passam por esse momento difícil. E para começar a nossa conversa, Ivan, eu quero que você fale para a gente como foi, porque eu, acompanhando as imagens, eu já me senti com aquele peso no coração, tentando me colocar no lugar das famílias, e você que está lá, que coloca o pé na lama mesmo, vai nos lugares que estão passando por essas situações, como é para você esse momento assim?
1: Então, irmãozão, é sempre muito complexo, tá? Você, eu acho que um grande segredo do Espírito Santo em nós é você não se acostumar com a tragédia. Porém, eu tenho que ressaltar, isso começa antes, tá? As pessoas, elas não veem bastidores. E todo início de tragédia, a nossa diretoria, gente, eles se reúnem, aí chega no Ivan, mas é imediatamente, sabe? A pessoa da irmã Ereni, todos os diretores, Regiane Tinonin, a Associação Reviver Help, primeiro tem essa reunião, né? Pô, então já dá pra ir, porque as pessoas não entendem. Às vezes a tragédia está acontecendo e nós não conseguimos chegar. Por exemplo, nessa situação, eu cheguei 2 dias antes, teve lugar que não deu pra passar de carro, você pega pequenas embarcações e o caminhão da Fundação Reviver a caminho, né? O mais de 1000 cobertores, cerca de 600 a 650 cestas básicas, muitas roupas, isso dentro do caminhão. Só que nós chegamos ali como primeiro socorro, né? Por exemplo, uma coisa que as pessoas não têm noção, Ítalo, é sobre o auxílio dos remédios. A água veio, subiu, levou tudo, correto? Leva documento, leva remédio, e remédio tem que ser de imediato. Então, primeira coisa, nós já temos as farmácias no caminho, que eu já vou fazendo pesquisas, entendendo, pô, quem vai me dar melhores preços, o alinhamento com os pastores locais, isso é importante, porque eu já tenho de antemão, ó, essas famílias estão desabrigadas, essas já perderam tudo, elas estão no ginásio, estão na igreja, então eu já vou com tudo desenhado, sabe? Tem uma equipe toda que me ajuda em tudo isso. Quando chegamos, já tem um lugar pronto para compra de cestas básicas, porque o atendimento inicial, gente, ele é o mais importante. Literalmente, todo tipo de tragédia, as pessoas saem, meu irmão, sem nada. É muito difícil, sabe?
0: Imagino só você falando que o auxílio do Espírito Santo para não se acostumar com a tragédia, né?
1: Não,
0: porque
1: pode.
0: Se torna um local de trabalho, né? Mas você tem essa ajuda do Espírito Santo e consegue sentir a dor das pessoas. E eu vi pelas imagens que cestas básicas, remédios, roupas, cobertores...
1: Fraldas.
0: E vi muitos galões de água. Porque Sim. Imagina só, o rio transbordou, atingiu 3 cidades e a gente vê na matéria que a água alcançou ali um nível de 1,5 metro ou não, mais, né?
1: Em alguns lugares da cidade, 3 metros.
0: Meu
1: o reservatório
0: Deus.
1: Ficou embaixo d'água, literalmente, o fornecimento de água, ele cessa.
0: Imagina.
1: E nós levamos, nós compramos caminhão, sabe? Caminhões de água, no caso, e também nós damos tudo. Ítalo, é importante entender, às vezes as pessoas não têm ideia para onde realmente o dinheiro de dízimos, ofertas, aonde eles transitam. E eu, por experiência própria, tá? A diretoria não poupa gastos. Gente, porque não é gasto, né? é um benefício para os irmãos da igreja. Eu tenho tempo para tocar num outro ponto,
2: claro,
1: eu acho muito importante. Primeiro, vamos lá para o livro de Gálatas, né? Nós cuidamos dos domésticos da fé, realmente é quem é de dentro da igreja. Posteriormente, eu não sei se vocês viram um grande bazar. Nós levamos também e cuidamos da população no geral, tá? A Igreja Deus e Amor, a Associação Reviver Help, Fundação Reviver, não é um trabalho simples, um trabalho comum. Não é exclusivismo. Até porque, quando a comunidade vem pegar roupas, Ítalo, perderam tudo. Então, nós tínhamos toneladas de roupas, todas roupas boas, doações de roupas novas, aonde nós pudemos realmente socorrer, a palavra é essa, uma parte da cidade. Foi incrível.
0: Muito bem, inclusive eu fico imaginando, porque assim, no momento da tragédia, eu, por exemplo, como pai de família, não vou me preocupar com móveis, com roupas, com remédios, vou me preocupar com a minha família, né? E eu vi lá aquele pai de família que você até citou, socorrendo a família. Aí depois que a água diminui, por exemplo, aí que a pessoa vai fazer os cálculos ali, perdi os móveis, roupas e tal, e aí você chega com esse socorro, com essa ajuda. Ô Ivan, você mostrou muito bem isso, né? A atuação da nossa diretoria, da nossa presidente, da nossa diretoria.
1: Sim, são incríveis.
0: Das instituições de Reviver. Olha, nós somos orgulhosos de fazer parte disso, de poder contribuir de alguma forma. Agora você mostrou quando você chegou lá e a atuação. E depois? Depois que a câmera é desligada, depois que acaba a matéria, o que acontece nesse momento?
1: Então, isso é muito importante também, a gente está colocando aqui. Primeiro, nós trabalhamos com o kit recomeço. A água baixou. Eu vou levar como exemplo o seu Roberto, que apareceu aqui nas imagens. Ele teve que sair, o bombeiro teve que tirá-lo de casa.
0: Meu Deus.
1: Foi literalmente um quadro de risco de vida para ele, a esposa e uma netinha.
0: O bombeiro chegou de barco.
1: Chegou de barco.
0: Canoa, essas coisas.
1: Duas horas depois, porque tinha muita gente, a água subindo. Ele ficou realmente apavorado e a esposa dele falando comigo, porque nós sentamos com as pessoas. Outro ponto importante, gente, não é toda essa assistência que nós damos, mas o sentar, o escutar, o fazer uma oração, isso faz parte da nossa igreja, não é como indivíduo. A igreja também, ela entra imediatamente com esse auxílio espiritual. Ali no seu Roberto, a água desceu, as câmeras desligaram, né? Foram chegando todos os móveis da casa dele. Nós trabalhamos com kit recomeço, então geladeira, fogão, armário de cozinha, cama, gente, o colchão, era um colchão até novo, ele chorava de olhar pro colchão, é uma coisa que realmente dói na gente, sabe?
0: Meu Deus.
1: E foi tudo tirado e entramos com tudo novo, não só na casa dele, como em outras casas, em outros locais, tá? Eu posso falar Juiz de Fora, nós podemos falar no Rio Grande do Sul, e em tantos outros lugares. O trabalho que a igreja faz, gente, é incrível, de verdade.
0: Esse kit de recomeço são para, por exemplo, nesse caso, perderam todos os móveis.
1: Sim.
0: A igreja compra um kit de móveis
1: mobília
0: principais
1: a casa inteira,
0: e doa para a pessoa.
1: Tudo, exatamente.
0: Muito bem.
1: Se cair um muro, nós vamos reconstruir. Mas o importante também, quando as câmeras elas não estão mais lá, nós temos uma preocupação.
0: Sim.
1: Tá? A igreja deu e foi embora. Não, não, não. Nós temos a igreja local, claro que damos todo o auxílio, porque estamos na sede. A igreja local, entrando água ou não, é o primeiro ponto de abastecimento, porque de lá nós migramos para todas as outras igrejas. Mas nós, eu vou colocar, por exemplo, em Eldorado, tá? Demos ali as cestas, roupas, água, muita água, e nós deixamos a imagem do caminhão descarregando depois, ela enfatiza. Batiza bem, tudo aquilo é um excedente que nós trabalhamos também pro dia de amanhã. Eu não sei se a normalidade da cidade demora 1, 5, 10 ou 15 dias, porque a água baixa, gente, aí vai olhar os comércios, quem trabalha, empresas, elas não voltam imediatamente e tudo aquilo realmente para e eles ficam sem condições. A igreja deixa aí, tudo é incrível, já cestas básicas para mais alguns dias para frente, pelo menos 10 a 15 dias. Normalmente, a prospecção é essa. E nós deixamos eles totalmente amparados, tá? A igreja apoia durante, no meio, no final e também depois. É incrível o trabalho que a igreja faz.
0: É o papel da nossa igreja, né, Ivan? Mas olha só, que bom fazer parte da nossa igreja Deus e Amor. E para você que está em casa, Esse é o papel da nossa igreja. É isso que a igreja faz com a tua contribuição, com o teu dízimo. Portanto, continue ajudando, continue contribuindo para que a nossa ajuda, por exemplo, através do Ivan de Jesus, possa chegar nessas cidades e pessoas, famílias que passam por esse tipo de situação. Ô, Gabriel, que bom, né, Gabriel? A gente vê esses resultados, acompanhar a atuação da nossa igreja, que é o exemplo de Cristo. Ver quem está necessitado, não esperar a pessoa pedir, mas ir lá e oferecer socorro.
2: De fato, isso é ser igreja. Isso, de fato, é você pegar a causa do outro, trazer para si. Como, por exemplo, o Natan deixou muito bem aqui uma mensagem de todos nós. Parabéns, reviver. Porque o braço assistencial da igreja é o que faz essa linha de frente. Lógico, toda a nossa ajuda, toda a nossa cooperação. E temos também a Maria Rodrigues. Ela falou assim, olha... Eu amo contribuir com a Fundação Reviver, uma organização séria, com profissionais habilitados que levam a caridade e o amor de Cristo. Ou seja, é uma igreja que, enquanto nós investimos nessa fundação, a igreja tem profissionais que têm a habilidades para levar aquilo que eles necessitam e também o amor de Cristo, Ítalo.
0: Muito bem, que bom saber que vocês têm acompanhado aí o trabalho da nossa igreja, da Fundação Reviver, da Reviver Help, da nossa diretoria e o trabalho teu também, porque se isso acontece é porque você está contribuindo. Ô Ivan, muito obrigado, viu? Que Deus abençoe.
1: Eu que agradeço.
0: Antes da gente se despedir, como é que essa pessoa que está em casa, que talvez ainda não ajuda, pode passar a ajudar e fazer parte desse resultado?
1: Nós temos, né, o Pix, o Instagram, por exemplo, da Associação Reviver Help, da Fundação Reviver e também, Ítalo, da IPDA, porque é muito importante que as instituições, elas estão embaixo do guarda-chuva da igreja, da IPDA, de uma diretoria, né, de toda a igreja. Então, gente, tem várias maneiras de doar. No final do programa, entra com o Pix, com os números, deixa as pessoas salvarem e nós pedimos, não só as doações em si, mas também olhem por toda a diretoria, por todos aqueles que possibilitam, gente, porque se fazemos algo, não é mérito do Ivan. Primeiro, nós temos Cristo em primeiro lugar, sem dúvida, o nosso grande exemplo, mas a nossa diretoria, gente, eles estão sempre prontos. Ítalo, eu tenho ido em muitos lugares, levando muito auxílio, mas em momento nenhum, meu grande irmão, a diretoria disse não para absolutamente nada. E é bom ressaltar que são valores realmente astronômicos. E a diretoria fala, vá e resolva. Toda a diretoria IPDA, diretoria da Fundação, diretoria da Associação Reviver Help, na pessoa da Regiane Tinonin, nosso pastor Marco Magno, irmã Andréia, enfim, todos são uma equipe incrível. Eu agradeço a Deus por poder fazer parte de tudo isso.
0: E que bom saber que você, meu grande amigo, faz parte disso.
1: Estamos juntos.
0: Ivan, muito orgulhoso de você. Parabéns pelo trabalho. Obrigado pela sua participação e contamos com você sempre aqui, viu?
1: Conto sempre que precisar, é uma honra. Deus abençoe.
0: Muito bem. Olha só, você que está aí, ó, deixa o seu comentário, o que você acha da Fundação Reviver, se você conhece alguém lá do Vale do Ribeira, ali de Eldorado, de Registro, de Sete Lagoas.
1: Sim, também.
0: Sete Lagoas também.
1: Fomos à noite, furou pneu.
0: Meu Deus, imagina. Tudo isso muito mais você acompanha aqui no Voz da Libertação. Deixa o seu comentário. Ô, Gabriel, inclusive, falando sobre comentário, como é que está a participação da nossa audiência?
2: Nossa, a nossa audiência aqui está totalmente comovida. Por exemplo, a própria Maria Rodrigues, ela falou assim, olha, para quem está no rádio, não pôde acompanhar, né, visualmente a matéria que nós fizemos lá. A Maria Rodrigues, que acompanhou pelo YouTube, ela falou assim, olha, eu me emocionei, é um projeto mais lindo que o outro na Fundação Reviver, e de fato nós vermos o estado que estava, e a ajuda que nós demos foi de grande importância. Temos também nossa irmã Viviane falando, glória a Deus, parabéns IPDA, parabéns Reviver, essa é a nossa missão de vida, né? Temos aqui também a nossa irmã Aida Santos falando assim, eu sou uma assistente assídua dessa programação, Deus abençoe. A Débora Silva mandando glórias e falando assim, a resposta é Filipe, onde Paulo e Silas eles foram presos, não sei. A Viviane Maria falando assim, é a minha primeira vez acompanhando essa programação. Viviana, que Deus abençoe sua vida, continue conosco sempre. Romário Torres também falando sobre a programação abençoada. A Lúcia Fátima, ela fez uma pergunta, e essa aqui é pro Ítalo. Pergunta é: quando que o irmão Ítalo vai participar do programa Sertão Evangélico? É assim que ele acordar cedo. E aí, Ítalo, que dia você vai participar? Tem data aí?
0: Rapaz, em primeiro lugar, Gabriel, eu vou responder a pergunta da irmã. Olha, eu já participei algumas vezes do Sertão Evangélico, mas eu só vou quando me convidam, né? Então fica, ó, o Zaqueu tá aqui, o Zaqueu trabalha com a gente, ele tá ouvindo isso, tem a equipe aqui do Sertão também, se convidar eu vou, tô disponível, é só chamar que eu vou, até porque o seu horário já tô de pé, hein, Gabriel?
2: É,
0: em segundo lugar, você não tá vigiando, porque tem comentário aí me defendendo. Eu vi um comentário, acho que foi da Viviana, que ela falou assim: olha, o Ítalo, o Gabriel, ele fez alguma coisa lá no sertão, lá, não fez café direito, entendeu? Então você tá lendo esses comentários que te beneficiam, né, Varão?
2: Eu jamais, eu leio todos. É que agora que eu ia falar primeiro eu venho pra mostrar que você não acorda cedo, depois eu vou defender que sim, ele acorda cedo, não tão cedo quanto eu. A Persília Rosa falou assim: ó, você faz falta no sertão, viu, Ítalo? Olha, opa, aí, vendo, eles gostam de ver lá, já... Ela cria e mostra, o oficial falou assim: joga água no Ítalo pra ele acordar. É, aí ó, tá vendo? A Persília falou assim: não, é melhor o sino, que ele acorda rápido e tal. Enfim, muitas mensagens. O Mário Silva falou assim, o Mário falou assim: ó, eu sou aqui do Pará, Belém.
0: Opa.
2: Manda um alô pra mim, um alô. Ela acompanha tanto pelo rádio quanto pelo YouTube. Que Deus abençoe. Essas foram as mensagens. Tanto o tio Thiago, não sei o que o Thiago comentou isso aqui. Eu posso o quê? Perdi esse assunto. Perdeu, você vai trabalhar do mesmo jeito. E é isso que fica. Muitas pessoas mandando mensagens. E, bom, eu vou orar para que o Ítalo seja convidado quanto breve para tomar um café com a gente no sertão. Próxima mensagem, eu quero ler agora no WhatsApp. Quem nos acompanha pela rádio mandou pelo WhatsApp. A Auristela Matos, ela falou assim: ó, paz do Senhor Jesus. Esse programa é uma bênção no meu lar, já respondi a enquete, compartilhei a programação, tenha uma ótima quinta-feira, glória a Deus, Deus abençoe, amém. A Auristela Matos, Deus te abençoe também. Será que temos mais mensagens pelo WhatsApp? Nós temos mensagens, mas é com o Ítalo agora.
0: Exatamente, olha, o nosso WhatsApp está disponível para você mandar mensagem de texto, áudio, vídeo, foto, e falando em áudio, a gente vai acompanhar agora alguns áudios que chegaram pra gente. Mas antes, é importante deixar bem claro que você pode também interagir, responder a enquete, mandar seu testemunho e muito mais. Vamos ouvir o áudio da irmã Nilva de Souza. Pode falar, minha irmã.
3: Me chamo Nilva de Souza Tabachini.
0: Amém.
3: Sou da cidade de Santa Rosa. E eu recebi um grande livramento.
0: Meu Deus.
3: Da parte de Deus. Eu tinha sido revelado que Deus ia me dar um livramento no acidente. Só que passou uns 3 meses mais ou menos, eu fui na cidade de Tambaú e eu vinha subindo no primeiro trevo. Eu achei que ia dar tempo de eu subir, mas não deu. Quando eu entrei na pista, vinha vindo um caminhão, ele vinha brecando, mas foi a continha de eu sair no acostamento, o caminhão passou. Foi um grande livramento. Que o caminhão ia me pegar, ia me matar, eu e meu esposo.
2: Meu Deus.
3: Mas graças a Deus, foi um grande livramento da parte de Deus, que Deus, Deus me deu. Assim eu sou grata a Deus por esse grande milagre que eu recebi da parte de Deus, em nome de Jesus.
0: Glória a Deus, minha irmã. Que bom que Deus lhe deu o livramento, que a senhora está bem. A irmã está emocionada, né, Gabriel? Já pensou ver ali praticamente a morte?
2: Exato.
0: Mas ao mesmo tempo ver o livramento de Deus, né?
2: E compartilhar isso conosco também anima demais a nossa fé, saber que enquanto estamos aqui na programação, orando por quem está em casa, tem gente recebendo um livramento no momento em que estamos aqui também. Glória
0: muito
2: a Deus.
0: Bem. Glória a Deus. Que Deus abençoe a senhora e continue livrando a senhora e a sua família. A Claudineia também, aqui de São Paulo, mandou áudio pra gente. Vamos ouvir.
4: Meu nome é Claudineia, eu moro aqui na cidade de Luiz Antônio. Eu fui revelada o livramento, né, de acidente.
0: Outro livramento.
4: Olha. E por esses dias eu estava vindo do trabalho, eu, meu esposo e uma colega nossa. E na estrada estava muito embaçado, estava chovendo demais e eu não estava conseguindo enxergar a frente, né? E quando eu percebi que eu estava na descida, o meu carro deslizou na pista e ele veio pro lado ao contrário. Mas pelo milagre, pela bênção, pelo livramento que o Senhor tinha concedido, eu consegui colocar o carro, né, na pista certa para poder estar vindo embora. E assim que eu coloquei e acertei o carro, veio outro carro de frente. Mas graças a Deus, Deus é tão maravilhoso que ele deu o livramento para nós, em nome glória de Jesus.
0: Amém. Glória a Deus, minha irmã. Olha, vocês que têm vindo ao culto, recebido revelações, creiam na palavra de Deus, creiam no que Deus tem falado para vocês, porque o Senhor tem livrado. E é muito importante também, né, Gabriel, tomar cuidado no trânsito, nas subidas, ladeiras, quando tiver muito nublado, tiver clima de chuva, para Deus o livre, até receber o livramento, mas também evitar um acidente, né?
2: Exato. Nós, a nossa oração é para que Deus nos livre sempre. Lógico, nós temos que tomar cuidado, ter atenção, mas enquanto estamos aqui nessa programação, estamos orando para que o Senhor dê livramento a todos, né? Tanto aqui quanto em todo o país, o mundo. Essa é a nossa oração.
0: Muito bem. Olha só, Deus está livrando, Deus está protegendo, então creia no Senhor Jesus que Ele guarda você, Ele te protege e Ele te abençoa. E é nesse clima de presença de Deus, de livramento do Senhor, que nós vamos ao encerramento da nossa enquete. Gabriel, quero sentar-me ao teu lado novamente para eu aprender com você. Quero saber, varão, qual a cidade que Paulo e Silas foram presos, cantaram lá na meia-noite? Conta pra gente.
2: Bom, são tantas cidades, se você pegar o capítulo 16, começa falando Derbe, Listra, depois você olha outra, fala Macedônia, mas qual foi a cidade? Bom, se nós fizermos uma conta rapidinha aqui, ó, mais, ó, só pelo YouTube, 180, aí temos pela rádio que mandaram mensagem também, pelo Instagram, passamos de 200 já a nossa meta, porque o pessoal gosta de votar muito. Só que qual que foi, pelo amor de Deus? A letra mais votada foi a letra B com 68, 25% votaram na A e 7% votaram na C. E a resposta certa é a letra B. Me prova isso. Atos capítulo 16, verso 12. E dali, nossa, porque no verso 11 ele falou que foi para Troade, correndo no caminho direto para Samotrácia, no dia seguinte para Neápolis, aí no verso 12. E dali para Filipos, que é a primeira cidade desta parte da Macedônia, e é uma colônia, e estivemos alguns dias nesta cidade. Se você ler do versículo 12 ao versículo 40, você vai ver a história falando sobre eles cantando e orando na prisão. Ou seja, a resposta certa é a letra B, Filipos. Parabéns a vocês que votaram.
0: Olha só, o pessoal fala muito sobre Paulo e Silas na prisão, sim, mas às vezes não sabe que é Filipos. Olha, obrigado para você que votou. Eu acho que hoje nós tivemos aí mais de 250 votos, Gabriel.
2: Sim, sim.
0: Porque nós temos o chat do YouTube, uhum, as outras redes sociais, o pessoal que está pelo rádio votou pelo WhatsApp, sim, e o pessoal do Instagram. Ontem nós tivemos mais de 30 votos só pelo Instagram.
2: Exato, só pelo Instagram, mas fazendo uma conta rápida aí, nós com certeza passamos de 250. Povo, obrigado por votar na enquete, hein? Deus abençoe.
0: Muito bem. Gabriel, muito obrigado, viu? Deus abençoe. Até amanhã, em nome de Jesus. E você que está em casa, obrigado pela sua audiência, pela sua participação. Vamos ficar agora com a oração do meio-dia, vamos orar juntos. E não se esqueça, hein? Amanhã, 10 horas da manhã, novamente com você, no Voz da Libertação. Fique na paz do Senhor Jesus. Prisão, mas às vezes não sabe que é Filipos.
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1: Muito bem. Gabriel, muito obrigado. Viu? Deus abençoe. Até amanhã, em nome de Jesus.
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6: Hora certa.
7: Doze horas. 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
9: Neste momento de oração, nós somos a Igreja Pentecostal Deus e Amor, Avenida do Estado, 4568, na Liberdade, está o Templo da Glória de Deus. Hoje é quinta-feira, daqui a pouquinho, 15h, aquele grande culto da Fundação Reviver, da Associação Reviver Help Deus e Amor, e já queremos te convidar para fazer parte desta tarde de hoje, mas não venha sozinho, traga alguém com você, traga seus donativos e ajude a Fundação Reviver, que assumiu a missão de ajudar o próximo. Vamos falar com Deus neste momento de oração. Maravilhoso, eterno e soberano Deus, aqui estou mais uma vez entrando na tua presença, ó Deus. Senhor, nós estamos colocando a fé em ação porque cremos no poder da oração, que é por intermédio da oração que o milagre vem. É por intermédio da oração, Senhor, que alcançaremos as bênçãos do impossível. É por intermédio da oração, Senhor, que nós temos o meio de comunicação, de falar contigo. Ó Deus, sabemos que os teus ouvidos já estão atentos para ouvir o clamor de milhares e

Senhor, eu te peço neste momento, não se canse, Deus, de ouvir a voz do teu povo que clama todos os dias, ainda que insistam, Senhor, nos mesmos pedidos, o Senhor sabe do vale.

Senhor, é impossível ele alcançar, mas com a ajuda do Senhor, nós cremos, meu Deus, que as drogas não é mais forte do que o Senhor. Nós cremos, ó Deus, que tudo aquilo que estava atrapalhando esta vida não é mais forte do que o Senhor. O Senhor é mais forte do que tudo, ó Deus. Por isso ajuda, meu Deus, este jovem a vencer, Senhor, a abstinência do crack, da cocaína e da maconha. Ajuda ele, Senhor, a sair dessas pestes.

vencendo esta guerra, está vencendo esta luta e dando vitória para aqueles que clamam. Senhor, o primeiro passo já foi dado de clamar a Ti, de pedir a Ti. O primeiro passo já foi dado de confessar o Senhor como único e suficiente Salvador, ó Deus. O Senhor pode neste momento, quantas vidas nós temos visto, nós temos ouvido testemunhos do Teu grande operar, ó Deus, e eu creio que esta vida será próxima a dar testemunho, Senhor.

agora, liberta mesmo, Senhor, esta vida, este homem, esta mulher, este jovem, esta jovem, ó Deus, que dobrou os joelhos dizendo: eu não aguento mais, eu não quero mais viver esta vida. Seja socorro bem presente na hora da angústia, Senhor. Grandes coisas os nossos olhos vão

Aqueles que estão no hospital do câncer, no hospital, Senhor dos leprosários, eu oro com aqueles, ó Deus, que estão carregando enfermidades terríveis sobre o seu corpo. É um AVC, Senhor.

Entra, Senhor, agora nesta UTI. Entra, meu Deus, agora, Senhor, neste leito hospitalar, esta pessoa que está respirando com ajuda de aparelhos, ó Deus, esta pessoa.

A vida deste homem viver um milagre, o Senhor pode neste momento estender as tuas mãos, ó Deus, e levantar o que está caído. Quantas vidas, Senhor, que estão, ó Deus, aguardando, Senhor, uma vaga no leito, Senhor. Meu Deus, quantas vidas que estão nos corredores dos hospitais, são doenças raríssimas, Senhor. Esta pessoa que faz tratamentos, meu Deus, ela aguarda um remédio que vem até de outro país, ó Deus. Olha, Senhor, que fase difícil que ela está enfrentando, mas eu creio que por intermédio desta oração

precisando muito da tua ajuda, ajuda mesmo, Senhor, o teu povo que dobra os joelhos e clama neste momento. Olha quantas vidas que estão clamando, entregando nas tuas mãos, Senhor. É o desemprego, é uma enfermidade, meu Deus, é um atrito familiar. O Senhor pode acalmar as tempestades, o Senhor pode, meu Deus, restaurar a fé desta pessoa, Senhor, que está parada, estacionada, ó Deus, Senhor, ela está em

poder da oração, ó Deus, entrando em ação agora, para ajudar, Senhor, cada um, meu Deus, que está clamando por ti. Eu oro neste momento, Senhor, apresentando nas tuas mãos

Senhor. A última palavra, ó Deus, ela não vem do medo. A última palavra, ó Deus, ela não vem do diagnóstico. A última palavra, Senhor, não vem da boca do homem, ela vem da sua boca, ó Deus. E é por isso que nós estamos orando, nós estamos crendo, porque sabemos que o Senhor pode reverter o quadro, meu Deus, que esta pessoa está vivendo. Senhor, a porta não abre, ele está clamando com o currículo nas mãos, ele está clamando com a carteira profissional nas mãos, ele está clamando, pedindo. Neste momento de oração, eles estão clamando, Senhor, porque já sabe, meu Deus, que tu és o Deus que faz coisas grandes acontecer da noite para o dia.

Ti, toma mesmo, Senhor, a direção desta pessoa que está perdida devido tantas coisas que têm acontecido. Ela está desesperada, ela está angustiada, Senhor. Ela está neste momento, meu Deus, passando a entender que quando clamamos a Ti, a resposta ela vem. Responde, meu Deus, esta oração. Responde, meu Deus, a oração dos teus servos que estão levantando, meu Deus, documentos de causas na justiça, que está tanto tempo tramitando, Senhor, meu Deus, e até o momento não teve resposta, mas eu creio que neste momento, esse processo, ó Deus, será assinado e carimbado pelo Senhor, e não tem homem que revoga aquilo que o Senhor já sentenciou. Decreta, meu Deus, o teu milagre sobre a vida daqueles que estavam perdidos, Senhor. Ó Deus, quantas guerras, Senhor, este povo tem enfrentado, estão clamando pela restituição.

saúde que somente o Senhor pode trazer. Ó, meu Deus, eu creio que através da fé, Senhor, até o término deste clamor, testemunhos e mais testemunhos, o teu povo contará, porque as muralhas já

toma em teus braços, meu Deus, agora esta vida que o médico desenganou, já disse para a família, leva para morrer em casa. Sabemos que quando há uma intervenção divina, é o Senhor que prevalece. Então entra, meu Deus, entra, Senhor, entra, meu Deus, com a tua providência, entra, meu Deus, e faz o que os medicamentos não fez, faz, Senhor, o que a cirurgia não fez. O Senhor pode colocar as tuas mãos neste momento e trazer o milagre, Senhor, e trazer a grande cura, meu Deus. Nós estamos crendo que o Senhor pode, nós estamos crendo.

Jesus, com seus pedidos nas mãos, levantando aos céus e crendo que o Senhor já está atendendo. Meu Deus, o Senhor pode fazer coisas grandes acontecer na vida deste homem, na vida desta mulher, ó Deus, que ainda, Senhor, não teve uma experiência contigo acerca do milagre, mas irão ter a partir de agora, irão se despertar.

tudo nas tuas mãos, porque acredita, Senhor, que quando o Senhor entra em ação, a vitória ela vem, o milagre ele vem. Senhor, seja com o teu povo, seja mesmo, Senhor, com esta

para ajudar, Senhor, esta família a permanecer de pé, clamando a Ti, Senhor, e crendo que só o Senhor pode fazer. Faz os Teus milagres acontecer na vida daquela pessoa, meu Deus, que está sendo dominada, Senhor, pelo espírito mal.

povo dando testemunho que o Senhor atendeu o clamor. Meu Deus, dá mesmo, Senhor, paz a este coração que toda noite, ó Deus, o inimigo repousa para perturbar, para tribular esta vida, Senhor. Meu Deus, o medo tem dominado, Senhor, é um sentimento ruim, é uma angústia, meu Deus. Tira, Senhor, agora, tira mesmo deste coração, Senhor. O Senhor pode, meu Deus, fazer algo muito grande acontecer por intermédio desta oração. Nós estamos orando e apresentando o Brasil nas tuas mãos, Senhor. Os estados brasileiros, Senhor, nós apresentamos os obreiros da tua casa, os pastores, os evangelistas, Senhor. Oh, meu Deus, aqueles que têm dedicado a sua vida para o crescimento da tua obra, seja com o teu povo, Senhor, em todas as áreas, seja com esta família, em todas as áreas, ó Deus.

de um presídio, Senhor, arrependido, meu Deus, do crime que cometeu, está clamando pela tua misericórdia, porque a audiência já foi marcada, Senhor. O Senhor é o Deus que chegará com alvará de soltura, o Senhor é o Deus que faz o teu milagre acontecer por intermédio da oração. Olha a luta que ele tem enfrentado, olha a batalha que ela tem enfrentado, Senhor, dentro do presídio. É o inimigo tentando de todas as maneiras tirá-lo do caminho, Senhor. Oh Deus, restaura a fé do teu servo, restaura a fé da tua serva, que não quer retroceder para o Egito, que não quer voltar a viver, Senhor, nas mesmas práticas que estava. Oh Deus, eles te clamam agora, porque sabe, meu Deus, que tu és o Deus que honra, meu Deus, agora, por intermédio da oração, honra, meu Deus, os teus servos que estão clamando, que estão pedindo neste momento.

Senhor, ele sumiu, mas eu creio que agora, neste momento, o Senhor vai ao encontro, o Senhor vai, ó Deus, fazer algo notório em prol desta família, que terá uma resposta dos céus, ó Deus, porque sabemos que o Senhor pode fazer, faz mesmo, Senhor.

meu Deus, que o Senhor é poderoso para entrar no coração de pedra e transformar este coração em um coração sensível para ouvir a tua voz. É a tua voz, Senhor, que prevalece no meio das grandes batalhas. Traz paz a este coração, traz paz a este país que vive em guerra, traz paz, Senhor, para a humanidade, meu Deus, traz paz aos estados do Brasil. Olha quantas vidas, Senhor, que estão se perdendo inocentemente, Senhor. Oh, meu Deus, se o Senhor não livrar, se o Senhor não guardar, em vão vigia o sentinela. Nós cremos, meu Deus, que o Senhor está neste momento como a proteção, como livramento, guardando, protegendo. Oh, Deus, estendendo as

Milhares e milhares de vidas serão restauradas, Senhor, a fé, Senhor, serão transformados, serão agraciados pelas bênçãos que vêm dos céus. Ó Deus, o Senhor pode, lá no sítio, lá na fazenda, Senhor, meu Deus, dentro da boleia deste caminhão, Senhor, neste taxista, o Senhor pode, neste momento, derramar da tua graça, ó Deus, para alegrar este coração, para trazer, Senhor, transformação por completa a vida de milhares e milhares de vidas que estão clamando pela salvação da família, pela libertação dos filhos, libertação do marido, Senhor. Ela está

crendo que quando o Senhor entra no coração do homem, todo mal cai por terra, todo desejo de vingança cai por terra, a inveja sai, Senhor, quando a tua presença, ela entra em nossas vidas. Entra, meu Deus, agora, preenchendo o vazio que estava no coração desta mulher, preenchendo o vazio que estava no coração deste jovem.

cremos que é somente o Senhor que pode preencher, Senhor, este vazio. Meu Deus, o inimigo tem tentado de todas as maneiras contra esta jovem, contra este jovem, tentando colocar tristeza, angústia, para ele cometer o suicídio. Repreende este pensamento mal, repreende, meu Deus, agora esta seta do maligno que está tentando atuar, Senhor, em tantas áreas no meio do teu povo. Nós te repreendemos agora pela autoridade do Espírito Santo, como o Senhor mesmo diz, estas caças de demônios só saem através da oração e do jejum, e aqui estamos orando pelo teu povo, intercedendo pelas vidas, intercedendo pelas almas, intercedendo por aqueles que precisam e que almejam um grande milagre. Confirma a tua bênção, é o que eu te peço e te agradeço, em nome de Jesus, amém, Senhor Jesus. Glória a Deus, que bênção, queridos irmãos, é a oração, não dá nem vontade de parar de orar. Eu tô sentindo a graça de Deus aqui, você tá sentindo a graça de Deus aí. Eu quero te fazer um convite que não é meu, mas é do próprio Deus, que almeja salvar a sua alma, que almeja salvar a sua alma, que almeja transformar a sua vida. Existe um vazio dentro de você que só Deus pode preencher, e eu te convido agora a levantar as suas mãos com a minha e repetir essas palavras, porque você não quer mais sofrer. Diga: Senhor Jesus, neste momento eu aceito o Senhor como meu Salvador. Diga: Senhor, liberta minha alma, transforma minha vida e faça um milagre que somente o Senhor pode fazer. Diga: Senhor, liberta minha família, liberta, Senhor, escreve o nome no livro da vida, porque eu quero ser teu servo e ser a tua serva. E você diz amém. Não sai daí não, porque eu tenho que falar também com aqueles que estavam afastados dos caminhos do Senhor, que vão agora retornar aos braços de Jesus. Levanta as mãos, não endureça o seu coração. A Bíblia diz: quando ouvires a voz do Senhor teu Deus. Então levanta as mãos e diga: Senhor Jesus,

0: e transforma para a tua glória, porque eu quero, diga, eu quero servir a ti de todo o coração. Me dá força, Senhor, para prosseguir nesta jornada. Amém. Eu vou orar por vocês agora. Você que aceitou Jesus e você que reconciliou, nós temos um canal que você pode estar entrando em contato agora pelo e-mail queroaceitarjesus@ipda.com.br ou então pelo WhatsApp DDD 11 95944645. Não deu para anotar? Então anote agora. DDD 11 95944645. Então busque a Igreja Deus e Amor mais próxima de você, informe o pastor que você já aceitou Jesus, informe o pastor que você já reconciliou e você vai começar a congregar na Igreja Deus e Amor. É a família que mais cresce no mundo, tem nome, o nome dela é Igreja Pentecostal Deus e Amor. Venha fazer parte desta família, eu vou orar por você agora. Senhor, eu entrego essas vidas nas tuas mãos, que aceitou e que reconciliou. Senhor, que todo impedimento venha sair para que o teu nome venha ser glorificado e você diz amém. Deus abençoe, povo de Deus. Clamamos com todos que precisavam de um milagre, mas a oração não para. Canal Direto com Deus, direto agora com o Santuário da Oração, 24 horas orando, e você vai continuar recebendo as bênçãos de Deus. Aqui no canal do YouTube, voltaremos às 14h com uma programação especial e a transmissão do grande culto nesta tarde de hoje. Você pela rede de rádio, vem chegando aí o programa MC Mensagens Cantada, na apresentação cantora Débora e o pastor Lorival de Almeida. Deus abençoe sua vida, Deus abençoe sua casa e você diz amém.
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0: 12:34.
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1: 12 horas e 35 minutos.

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2: E aqui nós já estamos para fazer-lhe companhia até as 14 horas, com muito louvor. Nós teremos aqui um conselho à sua família, uma palavra amiga, teremos notícias do que está acontecendo pelo mundo afora, também teremos a dica também de saúde, também para as suas tarefas no dia a dia, sua tarefa caseira. Nos cumprimenta na paz de Cristo, Débora Miranda de Almeida.
3: É, Pai do Senhor, São Paulo, Brasil, tudo isso aí que a Débora falou, recheado com a presença de Deus na sua vida, através das ondas sonoras que estão singrando, posso dizer singrando, que estão atravessando o Brasil e o mundo, levando a você essas novas e gostosas de salvação. Que Deus abençoe, MC, pra você. E a gente já começa com o primeiro hino, Débora. Qual o primeiro hino?
2: Abraça-me, Débora e Leia, ao vivo, volume 2, é o álbum.
4: Espírito Santo, e o Senhor sopra do seu consolo sobre toda a igreja. 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
1: É, vamos falar hoje sobre a era dos especialistas. Eu tive uma dorzinha de dente esses dias e fiquei confuso, porque eu procurei um dentista. Quero saber o dentista que vai tratar o meu dente. Aí você vai no dentista e fala, ah, esse aqui é o otodentista, é o endodentista, esse aqui é o dentista não sei o quê. Cada um faz uma coisa. Esse aqui é o que faz o buraquinho do dente, esse aqui é o que arranca o nervo, esse aqui é o que olha a cárie, cada um. Esse aqui é o que põe os brackets, é isso mesmo?
2: É o ortodontista.
1: Então, até a Débora estava me ajudando. Falei, mas em quantos esses dentistas eu vou, né? Aí no final das contas você tem que ir num dentista, que seja aí, sei lá, o dentista clínico geral, e ele vai dizer a você, ó, você vai nesse, você vai naquele e tal. E nós estamos vivendo essa era aí de especialistas em todos os assuntos. E o aprofundamento do conhecimento, infelizmente, faz com que, não vou dizer infelizmente não, vou retirar o infelizmente, faz com que desapareçam aqueles que dominavam todo o conhecimento. Pelo menos entre aspas, né? A ciência se multiplicou. E cada um foi departamentalizando, né? Buscando fragmento da sua matéria e se aprofundando naquilo até se tornar, então, especialistas no assunto. E hoje está difícil a gente saber tudo mesmo, né? Com tanta coisa nova, tanta coisa que a cada dia a gente fica sabendo. E quando algum problema foge do nosso conhecimento, a gente faz o que? Recorre ao especialista. Essa coisa de especialistas também é uma coisa que acaba afetando até as eleições que teremos, né? Porque houve-se um tempo em que achava-se que o presidente ou que o futuro ou que o candidato em si deveria dominar todos os assuntos e tal. Hoje em dia, é claro que o candidato, ele não domina todos os assuntos. Então, não, eu tenho um especialista na educação, tenho um especialista na saúde, tem um especialista principalmente na economia, e aí vai, né? E aí vai. Agora, essa questão de especialistas que eu falei até agora, falei tudo isso para contar a história de um pastor. Eu vou chamá-lo apenas pelo seu último nome, o Barnett. Mas quase ele foi preso, quase, porque em resposta a uma atitude muito ruim do seu filho, deu dois tapinhas na poupança do filho, de 12 anos. É um filho grande já, né? Mas dois tapinhas, o que que aconteceu? O menino acabou, comenta daqui e ali, acabou chegando na escola o assunto, e os assistentes sociais, apesar do protesto do próprio filho, do menino, que ele comentou por comentar. Ele dizia, não, eu desobedeci o meu pai, meu pai fez certo e tal. Mas acontece que os assistentes sociais e pai de outros 8 alunos chamaram então a polícia. O Barnett foi levado a, vou dizer, delegacia, né? E só foi liberado depois de pagar uma fiança de $10,000 e foi processado por abuso físico contra o menor. Ele estaria sujeito a 3 anos e meio de cadeia, mas com a medida liminar, ele acabou então ficando livre, mas ficou ali aquela situação muito desagradável. Mas ainda aconteceu uma audiência, Débora. Então, uma das filhas do Barnes, de 21 anos, ela fez um cartaz bem grande e escreveu: obrigado, papai, por me disciplinar.
2: Olha.
1: Tá vendo? E o Barnett, coitado, ele encontrou especialistas pela frente, uma área que ele supunha conhecer muito bem, a criação dos próprios filhos. Todo mundo acha que sabe como criar os seus próprios filhos, né? Mas bateu de frente com alguém que, de uma forma nova, sabe como ele deve educar uma criança. Aliás, eu tenho a impressão que temos muitos desses especialistas aqui também no Brasil, né? Gente que é capaz de, por exemplo, dizer ao governo da Itália que eles não sabem distinguir entre um assassino e um ativista político. Tá entendendo o que eu tô falando? Quem acompanha informações sabe o que eu estou dizendo, não quero me aprofundar no assunto. Nós temos acompanhado especialistas, né? Visto reportagens sobre jovens que pegam lá gasolina ou álcool e jogam no índio que está dormindo debaixo de um abrigo de ponto de ônibus e até de mendigos, né? Matam crianças a golpes de karatê, abatem a tiros professores em sala de aulas. E o interessante é que a maioria desses jovens, né, não são jovens, eu diria, que estão na faixa da pobreza total, não, são de classe média. Filhos de grandes especialistas na criação, praticando atitudes depois de serem criados por especialistas. Tornou-se lugar comum perguntar nesses momentos pela família. Como quer dizer que toda essa loucura, sem causa aparente, só pode ser falta da família? Eu acho que a pergunta faz sentido. Sem uma família estruturada, a nossa juventude sofre da síndrome do escorpião. Quando a esperança se vai, resta lhe dar picadas mortais em quem está à sua volta e depois dar uma picada em si mesmo. Entre aspas, é a vida. Eu gostaria de saber como são as famílias daqueles assistentes sociais que denunciaram o Barnett. Eu gostaria de saber como são, e fiquei sabendo como são as finanças de alguns que falam que vão resolver os problemas financeiros do Brasil. Um dos que declararam que não, as finanças comigo serão assim, assim, assim, assim, perguntado quanto que ele tinha no banco, ele declarou, porque é preciso declarar, você sabe, né, que você vai entrar na política, tem que declarar. Declarou que tinha pouco mais de 15 mil reais no banco. Depois de trabalhar tanto tempo, depois de trabalhar em locais que pagam muito bem, uma pessoa dizer que tem 15 mil reais vai resolver os problemas financeiros do Brasil. Vocês estão vendo a questão do especialista? É preciso desconfiar. Na vida espiritual a gente vê um monte de especialistas em família que não tem família. Perderam a sua família, jogaram fora a sua família, não souberam educar os seus filhos, não souberam educar a família, mas são especialistas na família. Eu não sei se eu estou me fazendo entender, Débora.
3: Ah, sim.
1: Não é? Nós temos muitas pessoas especialistas no poder de Deus, especialistas nas profetadas e nas revelações, mas não conseguem decifrar nem mesmo as coisas gravíssimas que acontecem em suas próprias vidas, mas são especialistas em revelar os outros, são especialistas em profetizar aos outros. Olha, é muito importante a gente prestar atenção nas coisas que acontecem. Eu gostaria de saber se você, ouvinte, tem prestado atenção nos especialistas que dão as especialistadas na sua vida, mas a vida deles mesmo é totalmente incondizente com o dedo que enfiou na sua própria vida para tentar regrar você ou trazer a você um receio ou medo, para ter você ali preso a eles e tirar algum tipo de proveito. Agora, em questão, ou na questão dos nossos filhos, quando nos deixarem mais educar nossos filhos de acordo com a palavra de Deus, a verdade é que estarão, sim, dizendo ao mundo que o mundo está gerando e está gestando uma horda de delinquentes. Os nossos filhos acabarão por perecer como os deles, apesar de sabermos que a vara e a disciplina dão sabedoria, mas a criança entregue a si mesma, mesma vem envergonhar a sua mãe, conforme fala Provérbios 29:15. Tem tanta coisa que a gente poderia falar sobre os especialistas, né? Mas acho que tá bom, já deu para entender.
3: Entender. Deus abençoe você, ouvinte, receba esta mensagem, esta palavra vinda de Deus para o seu coração. Chuva de Poder, a gente ouve na voz de Elias, do álbum Jesus é Deus, gravadora MC Music.

0: Lunardelli, Paraná. Eu gosto muito do programa de vocês, principalmente do quadro Minha Vida no Passado e Uma Experiência com Deus. E que Deus abençoe vocês.
1: Operador Valdemir, aqui da Barra da Estiva, Chapada Diamantina. Estamos aqui conectados nessa programação que é uma bênção no nosso lar. Que Deus os abençoe. Paz do Senhor para todos.
2: Oi, irmã Débora, irmã Lorival, a paz do Senhor Jesus. Eu sou Aparecida, moro aqui em Cariacica, no Espírito Santo. Eu gosto muito do quadro MC. Todos os dias eu gosto de ouvir muitos irmãos. Que Deus abençoe.
3: Paz do Senhor, irmã Débora. Paz do Senhor, irmão Lorival. Estou ouvindo todos os dias o programa Mensagens Cantadas. Sou de Campos Altos, Minas Gerais.
4: É, muito obrigada a vocês que estão mandando aí as suas mensagens pelo nosso WhatsApp 11 98292-3392. Falando de saúde, vamos falar um pouquinho do ar-condicionado. Faz mal? Será? Depende, né? Primeiro, esclarecimento. O ar-condicionado em si não é um vilão para o nosso corpo. Sem dúvida, essa engenhoca, podemos dizer, dá uma baita ajuda para a gente para driblar o calor excessivo do verão. Agora, o problema é que para diminuir a temperatura, o ar-condicionado suga o ar do ambiente e retira umidade. E a umidade baixa causa uma série de incômodos, né? O ideal é, ao ligar o aparelho, aumentar a oferta de água no cômodo, no ambiente, o que não acontece na maioria das vezes, né? Com ar seco, as vias aéreas ficam prejudicadas e irritadas. E para ficar confortável, a umidade do ar deve permanecer entre 50% e 60%. Por exemplo, se você está com o ar-condicionado ligado, o que acontece no corpo se a umidade some de vez? Por exemplo, você tem pelinhos na cavidade nasal, né? E ali existe uma quantidade enorme que é chamado de microcílios. Não estranhe, mas o pelinho do nariz se chama microcílios. Junto com o muco, que tem como função barrar os micro-organismos e sujeira do ar, se eles estão secos, eles se enrijecem e deixam de proteger o local e causam irritação. E a boca sofre com ar-condicionado mal condicionado e o ambiente seco? Sim, ela também é afetada pela sensação de aridez. A laringe está com entupimento à vista, porque o muco da laringe e da faringe tende a ficar concentrado. Aí baixa as defesas do nosso organismo. E o que acontece no pulmão quando o ar-condicionado está ligado? Para compensar essa queda de temperatura, de umidade, melhor dizendo, o órgão fica mais enrijecido e fabrica mais catarro. Aí leva a tosse e as dificuldades para respirar. Então, o que a gente faz? Primeira coisa, condicionar o ar com mais umidade, colocando uma bacia ou um vaporizador, um umidificador, para que você possa ter um ar fresco, mais úmido ao mesmo tempo, para que não resseque as vias aéreas. Ar-condicionado limpo, seja do carro, seja da casa. O ar-condicionado do carro, principalmente em grandes metrópoles, deve ser trocado o filtro a cada 6 meses, periodicamente, de 6 em 6 meses, no máximo. Então, lembre aí, qual foi a última vez que você trocou o filtro do ar-condicionado do seu carro? Por exemplo, no ar-condicionado de casa, aquela tela ou aquele filtro removível presente nos aparelhos domésticos deve ser higienizada mensalmente com água e sabão. Tá bom? Se a casa é muito cheia ou está cercada por ar poluído, a frequência da faxina vai aumentar. Então, uma vez por ano, um especialista deve realizar a manutenção e a limpeza total, a faxina total do aparelho. E o termostato? Em que grau você deve colocar? O ideal é uma diferença de no máximo 8 graus para a temperatura externa. Se você quiser baixar mais o termômetro, mantenha-o entre 20 e 22 graus. Então, nós estamos dentro, né, Lorival?
5: É.
4: Nós estamos dentro, tá? Olha, para terminar, é importante a higienização do aparelho, porque ele em si não faz mal. É só você condicionar o seu ambiente a uma umidade maior, entre 50% e 60%, e a temperatura não estar muito abaixo de 8 graus, a menos da temperatura externa que está fazendo naquele dia na sua cidade, tá certo? Falamos de saúde aqui no MC.
5: É, e só para dizer ao ouvinte, tem dia que nós estamos vivendo, principalmente no inverno, né? Um dia tão seco que nós já tivemos em São Paulo aqui, sei lá, 25, 30% de umidade do ar. E em Brasília, Débora, a umidade fica tão baixa, tem época, que eles até dispensam as crianças da escola.
4: Eu ouvi falar isso aí.
5: Então, assim, tem que buscar balancear, né?
4: E só para terminar aqui, Lorival, a gente tem que estar hidratado para ficar no ar-condicionado. Quanto mais água, melhor. Para driblar a umidade baixa, hidratação é fundamental. Certo? E ao sentir irritação com um dos dois, nariz ou olhos, utilize soro fisiológico ou produtos feitos à base dele para lubrificar a região. Lançamento Novos Valores, volume 4. Já estamos no quarto volume, né? E nós vamos ouvir mais uma mensagem bonita. É um lançamento que você também encontra nas plataformas digitais Deezer, Spotify, Google Play, ou então Deezer. Enfim, você vai realmente encontrar um lançamento que você ouviu aqui.

0: Lorival, o que você tem de interessante? Achei muito interessante o que você vai falar.
1: Nós temos de interessante agora o prefixo mesmo.
0: Eu acabei me esquecendo.
1: Só alguns segundinhos ali, não dá pra falar, mas daqui a pouco a gente fala.
0: Olha, eu nem tô olhando esse relógio, sabe? Porque a gente vai naquele embalo e a gente acaba se esquecendo. Mas vamos aos prefixos e já voltamos, não saiam daí.
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3: Treze horas e cinco minutos. Treze horas e cinco minutos.

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2: E vamos dando prosseguimento, mensagem bonita. Não ficarei aqui, cantando Débora Miranda, do álbum É Assim Que Adoro, lançamento MC Music.

0: Você que é ouvinte MC e gostaria de nos dar um alô, da onde você nos ouve, quem é você, mande a sua mensagem de voz agora pelo nosso WhatsApp 98292-3392. Repetindo, 98292-3392. Diga-nos o seu nome e onde você está nos ouvindo. Mande a sua mensagem de voz e estamos aguardando. A sua mensagem pode ser escolhida. Mande-nos agora por este WhatsApp 98292-3392.
1: Eu sou Ivanilde Ramos, de Itapsirica da Serra. E sou na escuta do programa, viu? Aprendo muito, tô aqui costurando e ouvindo. Deus abençoe vocês.
2: Aqui é o Marcos, aqui de Belo Horizonte, aqui. Esse programa é o melhor programa do Brasil, é a melhor coisa que vocês fizeram. Deus abençoe a vida desse casal maravilhoso.
3: Sou aqui do estado...

0: Pernambuco, da cidade de Nazaré da Mata. Me chamo Eduardo Júnior. Quero dizer que eu sou um ouvinte fiel do programa Mensagens Cantada. Amo ouvir os hinos que são cantados, pois amo comprar os CDs da MC Music e também amo o quadro O Momento da Família e também Minha Vida no Passado. Continue assim, porque é uma programação muito linda. Que Deus abençoe.
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2: Vamos ao Momento da Família. Eu quero falar um pouquinho essa passagem, Gênesis 2, versículos 24 e 25, que diz: por isso deixará o homem o seu pai e a sua mãe. Esse versículo, ele é bastante claro e transparente, né? E é interessante a gente também nos aprofundar um pouquinho mais sobre esta palavra, e para que o novo relacionamento, ele seja fortalecido, ele floresça, existem necessidades essenciais para serem aceitas, vamos dizer assim, e realizadas, né? E para que esse novo casamento, esse novo relacionamento, ele realmente seja fortalecido e cimentado, existe a necessidade do deixar emocional. Por isso deixará o homem o seu pai e a sua mãe. Esse deixar é um deixar emocional por parte dos recém-casados. Isso não quer dizer, já falamos aqui e repetimos, que o casal de noivos deva abandonar ou deixar de respeitar seus pais, não. Mas significa que eles precisam dar outro enfoque à sua vida. A prioridade agora é outra. Mas é claro, tendo o cuidado de suprir as necessidades um do outro. A segunda parte do versículo, ainda de Gênesis 2, 24, diz: por isso deixará o homem seu pai e sua mãe e se unirá à sua mulher. Essa palavra unir, ela é muito forte. Significa cimentar. Significa e indica a natureza permanente do casamento. O casamento deve ser indissolúvel. Os laços matrimoniais não são como os laços de fitas que amarram os presentes bonitos de um casamento. Não. São laços de aço forjados através das crises, das tribulações e da confirmação constante dos compromissos e dos votos do casamento. E no final desse versículo ainda se complementa: tornando-se dois uma só carne. Nossa, que versículo maravilhoso, né? Casamento significa unidade, no sentido mais completo da palavra, do que você possa imaginar. Eu quero dizer e explicar melhor, detalhar isso. Casamento significa unidade espiritual, mental, emocional e físico. A gente tem aquela tendência de entender só tornando-se os dois uma só carne como somente a união física, mas ela é muito mais do que isso. Emocional, mental e espiritual. Então, aos olhos de Deus, a união matrimonial é inseparável. E também é um relacionamento heterossexual. Pois Deus criou um homem e uma mulher. E essa experiência é reservada somente para duas pessoas que deixaram os seus pais e se uniram. Embora o relacionamento uma só carne seja basicamente físico, mas as implicações espirituais, mentais e emocionais são muitas. Intimidade. Na lista de prioridade de Deus, a intimidade está em último lugar, porque antes dela, o casal deve deixar, unir-se e tornar-se uma só carne. Então, esta ordem, ela é importante e não pode ser mudada. Primeiramente, deixar, depois se unir e finalmente se tornar uma só carne. E quando Deus criou Adão e Eva, havia liberdade física e emocional. Não havia vergonha de nudez. Havia uma intimidade, um fruto de um relacionamento sem pecado, até a hora que o mesmo entrou no mundo por Adão. Pense nisso. Se seu casamento estiver tendo problemas na estrutura, na fundação, fique alerta, pois algo está minando esse relacionamento. Procure reformar ou reforçar os alicerces de sua vida conjugal. Esta é a palavra de Deus hoje para a sua família.
3: Muito bem, nós vamos tocar mais um hino. É preciso esperar. Cederação no santuário. Vamos ouvir.

0: eu achei muito, mas muito interessante, é um estudo que acaba comprovando a relação entre birras e bactérias intestinais. Meus filhos já estão grandes, né? Se meus filhos ficarem birrentinhos hoje, vão ficar birrentos à toa, né? Porque não faz nem sentido. Já pensou aí, um rapaz aí de 30 anos, aí, ai, ai, ai, ai, ai, não dá, né? Aí, sinceramente, não vai ter condições. Mas as crianças, às vezes, tem esse negócio da birrinha aqui, birrinha ali. Tem coisa que se mostra extremamente desagradável. E algumas coisas se dá para levar, enfim, mas a birra é birra, né? Agora, o que acontece é que existe aí, segundo um estudo, essa ligação entre os dois fatores, entre as birras e as bactérias intestinais, tanto nos meninos como também nas meninas, mas mais nos meninos que nas meninas. Eu nunca parei para observar, assim, tipo, na minha opinião, se menino ou menina, qual dos dois seria o mais birrentinho assim, né? Mas você de repente tá aí, tá tudo tranquilo, seu filhinho aí, em um minuto o seu filho tá feliz, saltitante ao seu lado, de repente se joga no chão e eu quero. Sabe no mercado quando a criança pega aquele potinho de iogurte e aos berros, vai comprar! Ai, meu Deus do céu, não é brincadeira. Às vezes o pai não tem condições, a mãe não tem, e a criança pula, dá. Enfim, não é brincadeira, né? E a ciência quer uma explicação, quer explicar que isso, na verdade, essa mudança de humor das crianças pequenas, pode estar em um lugar muito diferente do que você imaginava, o intestino. É o que sugerem pesquisadores da Universidade de Ohio. E para chegar a essa conclusão, eles analisaram o trato gastrointestinal de 77 meninos e meninas também, entre 18 e 27 meses. E descobriram que a abundância e diversidade de certas bactérias tinha influência no comportamento deles. De acordo com os pesquisadores, as crianças que tinham maior diversidade de bactérias intestinais demonstravam com mais frequência bom humor, curiosidade, sociabilidade e impulsividade. A relação se mostrou mais intensa entre os meninos e apenas entre eles a personalidade extrovertida foi ligada à abundância de micróbios da família Rickettsiae e também o esses nomes são complicados, né? Ruminococciae e do gênero Dialister Parabacteroides. Esses nomes são complicados, né? Ou seja, em outras palavras, entre meninos e apenas entre eles, a personalidade extrovertida, aquela mais aberta, foi ligada à abundância desses micróbios aqui dessas famílias que eu acabei de falar. A pediatra ressalta que ainda são escassos os estudos em relação ao microbioma intestinal, mas algumas medidas que ajudam a se desenvolver normalmente já são conhecidas. Sabemos que atitudes como o nascimento por parto normal, aleitamento materno, o não uso de antibióticos contribuem para uma essa questão do micróbio saudável, não é? De qualquer maneira, depois dos 6 primeiros meses de vida, uma alimentação diversificada e rica em fibras também tem efeito positivo. Eu estava falando sobre a questão, essa contribuição microbiota, né? Acho que está certo, sim. De qualquer maneira, prezado ouvinte, esse estudo comprova essa relação que a realidade é que quem tem, né, esse tipo de bactéria, de micróbio, né, dessas famílias, essas crianças podem ser mais extrovertidas, né? E de repente pode contribuir, os que não têm menos, são mais introvertidos. E sendo mais extrovertido, de repente, essa criança pode ter essa questão aí de esse fator, né, que pode fazer com que essas birrinhas venham a acontecer aqui ou ali. Só tem uma coisa que, assim, eu gostaria de dizer: nos nossos tempos agora parece que querem justificar todo tipo de atitude que antigamente era considerada coisa feia, né? Parece que querem justificar. Não sei se a intenção é essa, só sei que numa certa ocasião meu irmão foi visitar, né, um coleguinha dele lá, e o coleguinha era meio birrento. Acho que ele tinha todos os tipos aqui, essa abundância de micróbios aqui, né? E o menino era meio birrento, ele, né, gostava de fazer escândalos e tal. E eu quero, e lá, eu vou te bater, mamãe, não sei o que e tal. E aí a mãe dizia, ele é nervoso. O menino é nervoso. Será que meu irmão chegou em casa e quis dar uma de também, né, nervosinho. E chegou em casa lá e tipo, ah, vou fazer a mesma coisa, né? O coleguinha fez, e eu quero, e amanhã vou te bater, vou falar pro papai, não sei o que, papai. E meu irmão chegou em casa e quis fazer a mesma coisa. Chegou lá, começou com seus gritinhos, só sei que só escutei meu pai lá, o que que é que tá acontecendo com você, rapaz? Eu tô nervoso. Meu pai falou, tem um remédio bom pra nervoso aqui. Quando meu pai mostrou o remédio, que você já sabe qual que é, o nervoso foi embora na hora, né? Acabou o nervoso. Porque hoje quer justificar tudo. O camarada comete um crime, não, tem que ver, porque a questão química, o equilíbrio não sei o quê e tal lá. O camarada, de repente, rouba, assalta e tal, não, tem que ver a questão da cleptomania e porque pode ser... Então, tipo assim, eu não sei qual é a intenção, mas eu tenho uma sensação... Até o pecado também. Querem achar uma desculpa para todo tipo de pecado também. Então a gente vai ficar de olhos abertos. Alguma coisa é correta, alguma coisa não é. E alguma coisa se cura com remédio, alguma coisa se cura com você já sabe com o quê, né?
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1: Mensagens Cantadas apresenta o quadro de hoje, Minha Vida no Passado. Eu vou ler a carta de Késia Regina Ferreira, de Águas de Lindóia, interior de São Paulo. A paz do Senhor Jesus, pastor Lorival e irmã Débora, amados ouvintes, é com muita alegria que estou participando do programa Mensagens Cantadas e pagando o meu voto com o Senhor Jesus e relatando a minha vida no passado e a conversão de meu esposo. E espero que através desta carta, meu testemunho possa tocar corações, pessoas que estejam vivendo a mesma situação que eu vivi e mostrando que há solução. Eu venho de uma infância difícil e triste, pois éramos de uma família muito humilde. Eu e meus irmãos sofríamos muito porque meu pai era alcoólatra. Parece que estamos revivendo histórias que já passaram no programa, onde pudemos constatar pais alcoólatras e onde seus filhos sofrem, toda a família sofre. E novamente, eu volto a falar isso, que também vivi essa situação. Pai alcoólatra e minha mãe totalmente perturbada espiritualmente. Há ouvintes, passávamos difíceis momentos e principalmente financeiros. Mas para resumir, já chegando aos meus 15 anos, eu fiquei grávida. Eu era uma menina, digamos assim, mas eu estava tão feliz, afinal de contas eu ia me casar. Então eu pensei, já que eu vou me casar, eu vou sair de casa, me caso e depois vai ficar tudo certo. Sem brigas, quem sabe, né? Porque lá em casa é muita contenda. Papai é alcoólatra, quebra as coisas, sempre discutindo com mamãe, brigando com a gente, violento. Vou fazer o seguinte, vou fugir de casa. Vou casar com este rapaz. E depois eu me acerto com os meus pais. Ah, ouvintes, como eu estava enganada. O meu sofrimento estava só começando. Eu nem imaginava que eu iria passar. Agora já estava chegando o quarto mês de gestação, a barriga aparecendo. E eu ali naquela luta, né, para ter a minha casa em ordem, as coisinhas da minha filha que iria nascer. E nós estávamos muito felizes. Afinal de contas, era a primeira filha. E sabe aquele negócio da primeira vez, o primeiro filho, e tudo muito arrumadinho. Mas, irmã Débora, vocês não podem imaginar, ouvintes, o que aconteceu. Somente de escrever estas palavras da tragédia que passou o meu esposo, eu fico emocionada. Quando eu estava no quarto mês, exatamente, o pai da minha filha foi assassinado. Ah, como eu sofri demais. Vi ali o meu mundo desabar. O que fazer agora? Peguei as minhas trouxinhas, as minhas coisinhas, a mesa, embalei, encaixotei. Tudo foi encaixotado. E toca ir para casa de mamãe. Será que vai me aceitar? E agora? Mas cheguei ali desesperada. Meus pais puderam contemplar o desespero e a tragédia que afetou a minha casa. Quando cheguei em casa, fiquei muito encolhida no canto, com medo, porque as consequências viriam de eu ter saído de casa. Não disse nem tchau, nem até logo, e de repente estava morando com outra pessoa. Irmã Débora, os dias passavam e a minha filha foi crescendo. E eu era muito jovem, eu estava agora com apenas 20 anos. Comecei a procurar uma maneira que ela tivesse um conforto, trabalhava fora, ficava a minha filhinha com a mamãe, mas minha mãe tão perturbada espiritualmente, não tinha aquela paciência. Acabei conhecendo o meu marido. E ele, vendo a minha situação em casa com meus pais, ele me chamou e disse: olha, eu gosto muito de você, aceito a sua filhinha e vamos morar juntos, vamos construir um lar, mas vamos fazer tudo legal, certinho, vamos nos casar. E eu disse: tudo bem, achei ótima a proposta, afinal de contas, era tudo o que eu queria. Um casamento legal, estável, feliz acima de tudo. Mas nem todos esses requisitos eu consegui. Irmã Débora, o que aconteceu? Apenas 30 dias eu estava com este marido. E ele começou a beber muito. Ah, vocês já podem imaginar, eu já conhecia esta história. Do meu próprio pai em casa. Não somente bebendo, ele também era usuário de drogas. E aquele ciúme doentio. E começaram as agressões. Meu Deus, será que eu não tenho o direito de ser feliz? Aonde eu errei, Senhor? Eu não sabia que eu estava distante de Deus. Como eu encontraria felicidade se ela estava tão longe de mim? Aguentei tantas situações difíceis, ouvintes. Fiquei morando com ele 10 anos. Eu sofri demais. Agressões, ofensas, traições, humilhações. E agora nasce o segundo filho. E nessa última gestação sofri tanto que eu não queria nem mais ver o meu filho. Eu entrei em depressão pós-parto. Que tristeza, irmã Débora. Eu não comia e nem bebia. Entrei em depressão profunda. E eu comecei a pensar até em fazer aborto quando, se eu tivesse um novo filho. Deus não permitiu que isso acontecesse ao meu bebê. Ele nasceu lindo e saudável. E peço perdão até hoje por esse ato impensado que tentei fazer, mas Deus não permitiu. Agora meu filho mais novo estava com 5 aninhos. Eu já não suportava mais. Chega, eu não quero mais isso para mim. Por que eu ficar apanhando todos os dias? Não ter liberdade de ir onde eu quero? Não estou sendo uma mulher mandona em casa, autoritária? Sou submissa, obedeço ele em tudo. E por que ele consegue me maltratar desse jeito? Eu quero ir embora. Mas ele não aceitava a separação. Eu fui procurar a justiça para me ajudar, para explicar a ele a minha situação, para que ele me ouvisse pelo menos. Irmã Débora, nesta época eu comecei a frequentar uma igreja evangélica, a Igreja Pentecostal Deus de Amor. Comecei a buscar o conhecimento da palavra de Deus, buscar a minha felicidade, a paz para minha casa. Não é possível uma pessoa sofrer tanto assim? Sim, é possível uma pessoa sofrer muito quando ela não tem Deus na sua vida, quando a sua vida não tem direção, quando essa pessoa não tem o Espírito Santo que guarda, que conduz, que ensina. E eu não tinha nada disso. Então a minha vida era um caos. Eu estava no fundo do poço, no fundo do abismo da perdição. Mas Deus não desiste da gente, não é? Deus sempre tem um plano de salvação para todos nós. Cada pessoa neste mundo inteiro tem um plano de Deus em sua vida, o plano de salvação. Aluguei uma casa e comecei a mudar as minhas coisas. Peguei os meus filhos e desapareci. Abandonei o meu lar, mas levei os meus filhos comigo. Não que eu não amasse o meu esposo, eu gostaria que os ouvintes entendessem isso. Vocês precisam entender a minha situação. É claro que eu queria ficar com ele, foram 10 anos assim. Mas agora eu tinha um Deus. Agora eu poderia meditar, orar, ter paz e fazer campanhas em favor dele, campanhas de oração, socorrendo-me debaixo das asas do Altíssimo. Irmã Débora, as tribulações entraram na minha vida como um furacão. Esse marido com quem morei 10 anos começou a aterrorizar a minha vida. Não somente a minha, dos meus familiares. Irmã Débora, um dia eu estava saindo de casa. E eu estava na rua da minha residência, indo para o trabalho, ele me cercou. meu marido me cercou e ele começou a me agredir no meio da rua. Eu disse: para com isso, as pessoas estão vendo, você vai ser preso. E ele foi batendo em mim até invadir a minha casa. Ele entrou em casa e começou a quebrar todas as coisas. Quebrou o portão, os móveis. Meus pais foram lá para me socorrer. Ele ameaçou os meus pais, a minha irmã, com um revólver. Chegou até a enfiar a moto no portão do hotel onde eu trabalho. Ele estava completamente perturbado por legiões malignas. Chegou a uma situação que eu achava que só a morte iria resolver. Eu achava que eu ia morrer nas mãos dele. Isso foram 3 anos sendo perseguido. Eu já ia procurar a justiça da terra, mas parece que nada resolvia. Aí que ele me batia mesmo. Minha irmã foi embora do estado, para vocês terem uma ideia. Foi para bem longe, porque ele tentou matar a minha irmã e o esposo dela. Eu comecei a falar com Deus: Senhor, até quando irá esse sofrimento? Até quando irá esta provação, Senhor? Não retires de mim, Senhor, a perseguição, a luta, a prova, mas me dê forças para vencê-las. Irmã Débora, quando eu pensei que tudo já estava na pior situação, veio mais uma provação. De repente, chega na minha casa os oficiais de justiça, pois o meu ex-marido havia pedido a guarda dos meus filhos. E para os irmãos verem como a justiça da terra é falha, o mesmo juiz que estava tratando o caso das agressões do meu marido contra mim e ameaças que ele me fazia, esse mesmo juiz concedeu a ele a guarda definitiva dos filhos, dos nossos filhos. Como que é isso? O que está acontecendo, Senhor? Meu Deus, ouve a minha voz. Na minha angústia eu te clamo, Senhor, me ajude, me socorra, me dê uma solução. Eu acredito que você, ouvinte, irmã Débora e os demais, podem imaginar a tristeza e o desespero que fiquei. Mesmo salva, mesmo aos pés do Senhor, os oficiais de justiça, pois o meu ex-marido havia pedido a guarda dos meus filhos. E para os irmãos verem como a justiça da terra é falha, o mesmo juiz que estava tratando o caso das agressões do meu marido contra mim e ameaças que ele me fazia, esse mesmo juiz concedeu a ele a guarda definitiva dos filhos, dos nossos filhos. Como que é isso? O que está acontecendo, Senhor? Meu Deus, ouve a minha voz. Na minha angústia eu te clamo, Senhor, me ajude, me socorra, me dê uma solução. Eu acredito que você, ouvinte, irmã Débora e os demais, podem imaginar a tristeza e o desespero que fiquei. Mesmo salva, mesmo aos pés do Senhor, eu desejava morrer. Eu chorava demais. Eu estava sofrendo. E ele não deixava ver meus filhos. Mentia para eles dizendo que eu havia morrido. Como pode uma coisa dessa? Ele zombava e pisava em cima dos meus sentimentos. Ah, quantas vezes eu caía de joelho diante dele e pedia: por favor, me deixe conviver com os meus filhos. Pelo amor de Deus, o que você quer? Deixa eu cuidar deles. Ouvintes amados, eu estava vivendo uma tortura sentimental, psicológica. E eu pedi a ele que: você quer me matar? Então me mate de uma vez, porque eu não estou aguentando mais esta vida. E ele dizia: ah, você tem que sofrer na vida. Começou a ameaçar até as minhas amizades. E essa tortura psicológica durou longos 4 anos. Irmã Débora, eu vou ser muito clara e transparente com os irmãos. Eu fracassei na fé. Comecei a beber. Abandonei a Jesus Cristo. Eu digo que não que eu não suportei a prova, porque Deus não é injusto para que nos permita uma prova que não possamos suportar. Mas eu resolvi abandonar tudo e desaparecer. Eu já não tinha meus filhos, já não tinha meu marido. Para que viver? Eu acabei voltando ao mundo. e fazendo as coisas que desagradam a Deus. Por que será que estou tão distante de Deus? Pois só Ele pode fazer a solução acontecer na minha vida. Só Ele tem a chave da vitória para mim. Por que eu abandonei este Deus? Não, eu não posso, eu não posso. Jesus, eu pequei, eu quero voltar. Na mesma semana, procurei a Igreja Deus de Amor. Me aproximei de Jesus e falei, Senhor, me perdoe. Porque fracassei, eu caí, mas me levante. Comecei a abrir o coração para a palavra do Senhor. E as coisas começaram a mudar. Comecei a ver esperança de tudo mudar para melhor. E assim, irmã Débora, foi anunciada na igrejinha Deus de Amor, perto de casa, uma campanha. E eu comecei a participar dessa campanha de oração. E um desses cultos, o Senhor me falou que Ele ia restaurar minha vida e a minha família. E eu disse, Senhor, isso é real? Isso vai acontecer? Senhor, eu não acredito. Meu Deus, que maravilha. O Senhor vai restaurar a minha família. Senhor, Tu és bom demais. Tu és maravilhoso. Em seguida, após este culto, entrei com pedido de guarda dos meus filhos na justiça. E sempre orando e esperando primeiro a misericórdia do Senhor. Pois a justiça da terra pode tomar suas providências, mas a sentença e a última palavra vem de Deus, o nosso Deus poderoso. Aleluia! E eu tive fé. De todo o meu coração eu tive fé. Muitos conhecidos e amigos também me diziam que eu estava louca, que eu não fizesse isso, que Ele iria me matar, mas eu dizia, Deus falou, Ele é fiel e Ele vai cumprir a sua palavra. Deus não permite sequer uma folha cair de uma árvore, se não for da sua permissão. Pois eu sabia que meu marido estava muito oprimido. E eu comecei a levar o nome dele para a oração. Fazia o pedido de oração todos os dias na igreja. Pedia ao círculo de oração que orasse, que fizessem campanhas, que eu estaria fazendo campanha em favor dele em casa e que os irmãos me ajudassem em oração. Uns orando pelos outros. Irmã Débora levou um ano para sair a sentença. E a cada dia parecia que ele estava mais possuído. Mas o poder de Deus foi tão grande sobre a minha causa, que um mês antes foi substituído o juiz por uma juíza. E ela me deu a guarda definitiva dos meus filhos. Irmã Débora, resumindo, eu peguei oficial de justiça, escoltados também por policiais, nós fomos buscar os nossos filhos que estavam na casa do meu ex-marido. Naquele momento ele não reagiu. Fui para casa muito feliz, pois o Senhor Jesus tinha cumprido a sua palavra, a sua promessa. Mas Satanás, que veio para matar, roubar e destruir, não desistiu. 15 dias se passaram e os pais dos meus filhos chegou no portão de minha casa armado. Ouvintes, ele chegou arrombando o portão, as portas da minha casa, quebrando as janelas e tentando me matar. Meus filhos chorando, gritando por socorro, entravam na frente, sendo muitas vezes agredidos também por ele. E ali naquele momento, em pensamento, eu comecei a clamar, o sangue de Jesus tem poder. Comecei a falar em voz alta, o sangue de Jesus tem poder. O sangue de Jesus tem poder. Ah, ouvintes, naquele momento eu clamava com todo o meu coração, pois eu via nos olhos dele a fúria de Satanás. Irmã Débora, continuei em oração. Comecei a fazer orações de madrugada para que Deus quebrasse aquela legião de demônios, que Ele derrotasse aquela legião de demônios que estava fazendo a vida do meu esposo impossível e também a nossa. Ah, ouvintes amados, eu queria contemplar a glória de Deus em minha vida. Quantas vezes eu pensei em desistir? Quantas vezes eu cheguei na porta de uma delegacia para fazer um boletim de ocorrência? Quantas vezes levei os meus filhos para fazer exame de corpo de delito e voltava para casa? Mas eu continuei em oração. Eu falei: Senhor, tu serás a minha resposta. Tu serás o meu refúgio. Tu serás, Senhor, o meu Altíssimo. E na tua sombra eu vou descansar. Numa quarta-feira fiquei sabendo que ele havia sido preso. Fiquei muito triste, porque eu amava. Vocês podem dizer, mas como? Você amar uma pessoa que te agredia? Mas eu sabia que era Satanás que estava possuindo o corpo dele. Que quando Satanás saía, ele era outra pessoa. Irmã Débora, Deus sabe como trabalhar. Ele conhece o interior de cada um. E assim, irmã Débora, eu comecei a dobrar as minhas orações. Mas como? Ele já está preso. Nada vai te acontecer, não. Eu queria que Deus salvasse ele. Que ele saísse de lá transformado. E eu dizia a todos que eu confiava no meu Deus. E não é um Deus que foge, ele peleja. Ele peleja pelos seus filhos e vence as batalhas. Abre o mar se for preciso para a gente passar. 4 meses se passaram de sua prisão. E ele foi solto por um habeas corpus. De repente ele chegou em casa. E eu fiquei assustada, com medo de ele me agredir. Ele olhou para mim e disse: querida, minha esposa, eu sou um novo homem. Eu não sou mais violento. Jesus me salvou, me transformou. A minha vida mudou de água para o vinho. Ah, louvado seja o nome do Senhor. Deus é bom demais, ouvintes, ele é maravilhoso. Ele transforma vidas e ele quer transformar a sua também. E a vida dos seus entes queridos. Confie no Senhor. Maravilhoso é nosso Deus. Hoje nós temos paz. Estou com meu esposo, com meus filhos. Todos estão felizes. Agradeço muito a Deus por este milagre realizado da transformação da vida de meu esposo. E todos que duvidaram quanto eu disse que confiava em Deus, hoje podem contemplar o grande poder de Deus em minha vida e na vida do meu esposo Luca, que hoje é também um servo do Senhor, o Deus Altíssimo. E assim termina esta carta, onde contei minha vida no passado, a conversão do meu esposo e cumprindo com meu voto que fiz ao nosso Deus. Agradecendo a oportunidade, agradece aos ouvintes, a irmã Débora e o pastor Lorival, a ouvinte Késia Regina Ferreira, de Águas de Lindóia, São Paulo. Música.

0: Senhor, Tu és um Deus maravilhoso. O Senhor não perde a batalha, o Senhor vence sempre, aleluia. Que maravilha é falarmos do Seu amor, da Sua graça, da Sua misericórdia. Ó, Pai maravilhoso, neste momento eu quero interceder por todos os nossos ouvintes que estão agora acompanhando este programa. Cada um com uma situação diferente uma da outra, Senhor. Eu oro também por esse presidiário, pela salvação dele, pela salvação deste marido que ainda é incrédulo, desta esposa que ainda não te serve, Senhor. Ó, meu Deus, eu sei que a sua maior alegria seria vê-los servindo o Senhor também com alegria. Ó, Pai amado, também quero orar pelos missionários que estão agora viajando. Maravilhoso. O Senhor não perde a batalha, o Senhor vence sempre, aleluia. Que maravilha é falarmos do Seu amor, da Sua graça, da Sua misericórdia. Ó, Pai maravilhoso, neste momento eu quero interceder por todos os nossos ouvintes que estão agora acompanhando esse programa. Cada um com uma situação diferente uma da outra, Senhor. Eu oro também por esse presidiário, pela salvação dele, pela salvação deste marido que ainda é incrédulo, desta esposa que ainda não te serve, Senhor. Ó, meu Deus, eu sei que a sua maior alegria seria vê-los servindo o Senhor também com alegria. Ó, Pai amado, também quero orar pelos missionários que estão agora viajando. Outra, Senhor, eu oro também por esse presidiário, pela salvação dele, pela salvação deste marido que ainda é incrédulo, desta esposa que ainda não te serve, Senhor. Ó, meu Deus, eu sei que a sua maior alegria seria vê-los servindo o Senhor também com alegria. Pela salvação dele, pela salvação deste marido que ainda é incrédulo, desta esposa que ainda não te serve, Senhor. Ó, meu Deus, eu sei que a sua maior alegria seria vê-los servindo o Senhor também com alegria. Ó, Pai amado, também quero orar pelos missionários que estão agora viajando. Outra, Senhor, eu oro também por esse presidiário, pela salvação dele, pela salvação deste marido que ainda é incrédulo, desta esposa que ainda não te serve, Senhor. Ó, meu Deus, eu sei que a sua maior alegria seria vê-los servindo o Senhor também com alegria. Ó, Pai amado, também quero orar pelos missionários que estão agora viajando. Orar pelos missionários que estão agora viajando, que estão no meio das selvas, das florestas, talvez em aldeias, Senhor, perigosas. Missionários que estão entrando em países onde não é permitido pregar o teu evangelho. Senhor, que a tua palavra tenha livre curso neste país para levar e mostrar ouvinte que está recebendo aquela palavra, recebendo o Senhor e sentindo o seu amor, conhecendo o Deus verdadeiro que o apóstolo Paulo apresentou ali na Grécia. Senhor, meu Deus, como é bom servir a Ti, como é maravilhoso termos o Senhor ao nosso lado. Obrigada, Senhor, porque o Senhor nos escolheu e somos os Teus servos e glorificamos o Teu nome. Em nome de Jesus, oramos. Amém. Amém.
1: E ao lado de ti, e hoje uma grande vitória chegou para ti.
0: Ouvintes, aqui vamos colocando um ponto final em mais um programa MC. Amanhã, sexta-feira, estaremos com vocês em mais uma programação às 12h30, aqui nesta emissora, ou então pelo seu computador, neste site ipda.com.br. Que Deus abençoe. São as despedidas, na paz do Senhor, de Débora Miranda e pastor Lourival de Almeida.

0: Iba, para você, o senhor e a senhora que estão ligadinhos aí na nossa programação, perto, longe, 41 98747 4513.
1: 14 horas e 1 minuto.
2: Meu nome é Elizabeth Messias da Silva, eu moro no Alexandre Galera 84, Sapopemba. Eu quero contar um milagre que Deus fez na vida da minha neta por esses dias, que ela estava com aquela gripe H1N1 e ali os médicos deixaram ela isolada e a gente ficou muito preocupada porque ela não tem ainda nem 2 anos, ela chama Camille Messias Vonovic, e ali a gente estava muito preocupado e o médico falou que ela teria que ficar isolada para que pudesse fazer o exame para ver. E ali eu comecei assim, orar a Deus, porque ela é um presente de Deus na nossa vida, e aqui eu vim fazer a campanha 3 sábados, né, e pedir para que Deus assim visitasse a minha neta ali. E os médicos falou que ela já ia ficar 14 dias ali internada. E ali eu orando, pedindo para Deus, e no sábado passado eu vim aqui, Deus usou a irmã e eu recebi aquela palavra e eu tomei aquela posse daquela palavra. E quando eu cheguei em casa, que eu fui ligar ali no quarto do hospital para ver como que ela tava, aí ali eles falaram assim: olha, ela acabou de receber a alta. E ali eu glorifiquei o nome do Senhor, porque o Senhor tinha avisado que a vitória já estava, né, a caminho, que quando nós chegasse em casa a vitória já estava lá. E ali, irmãos, não deu nada, a febre foi cortada e a vitória foi dada em nome de Jesus, e os resultados não deu nada. Minha neta tá ali em casa e eu glorifico o nome do Senhor, porque é um presente de Deus que Deus nos deu. E eu agradeço a oportunidade em nome de Jesus.

0: que Jesus fez na vida dessa pessoa, ele pode também fazer na sua. Não desista. Creia. 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Deus muda a sua forma de viver. Dê uma chance à vida. 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Dê uma chance de mudança radical para a sua vida. 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
2: Está no ar mais um programa Espaço Eu e Mais Um. Sua irmã em Cristo Débora Miranda vos saúda na paz do Senhor. Estamos aqui para orientar vocês, ajudá-los nesta missão, nesta ordem que o Senhor deixou para a igreja, que é fazer discípulos, mas antes ir buscá-los e acompanhar esta conversão que acontece gradativamente. Você se lembra quando você aceitou Jesus, não é? Muitas dúvidas surgiram situações diferentes, às vezes até duvidosas, mas você seguiu, tropeçando ali, levantando, caindo novamente, mas foi. Mas hoje você está aí maduro, forte, conhecedor da palavra e pode discipular outros para que isso que aconteceu com você não esteja e não aconteça com aqueles que estão aceitando Jesus no dia de hoje. Nós já falamos aqui sobre a missão da igreja, que é temporal e atemporal. E para entender melhor a diferença entre missão temporal e atemporal, é necessário entender que nós não vamos levar nem corpo, nem templos para o céu. Existem igrejas muito mais preocupadas, né, com a estrutura física dos seus templos do que com a vida espiritual dos seus membros. A igreja que entende o aspecto atemporal da missão passa a valorizar mais aquilo que está construindo para a eternidade do que aquilo que ela está construindo na terra. Então, missão atemporal é a construção para a eternidade. A missão para a eternidade. E aquilo que nós estamos construindo na terra é a missão terrena. E como consequência, o tipo de discipulado e ensino que a igreja oferece também reflete essa postura. A igreja que valoriza mais sua missão temporal, ou seja, das coisas aqui da terra, voltada para as estruturas de um templo, ela coloca o discipulado e o ensino bíblico em segundo plano.

0: a igreja que entende a magnitude da sua missão atemporal, ou seja, que vai para a eternidade, coloca o discipulado e o ensino como centro de sua missão, do seu objetivo aqui na Terra, né? A missão da igreja não pode ser restrita a alguns aspectos da missão. Vejam que Jesus pregou, ensinou, curou, fez milagres, ajudou, exortou, discipulou, adorou, serviu. Enfim, fez uma porção de outras coisas para alcançar as pessoas de forma total, completa. Esse é o verdadeiro discipulado. Então Deus enviou a igreja local para uma comunidade, e a missão da igreja não se restringe apenas a ir, a evangelizar. A igreja tem de fazer o que Jesus fez, exatamente aquilo que ele fez quando esteve aqui. A missão da igreja, então, deve ser modelada pela missão de Jesus. Nós apenas podemos dizer que evangelizamos muito tempo. E quando a igreja apenas evangeliza, ela está convidando pessoas para aceitarem a Jesus, aceitarem as boas novas do Senhor, mas não para serem discípulos dele. Então nós falhamos muito tempo. Evangelizar é levar as boas novas. Preste atenção. Evangelizar é levar a boa notícia de que Jesus pode salvá-la. Agora, discipular é você fazer, vamos dizer assim, a transfusão de vida. Jesus veio para que as pessoas tenham vida, e vida com abundância. Então a igreja que entende a missão temporal apenas como parte da missão atemporal vai observar cada coisa, mesmo que pequena, que Jesus fez. E esta igreja tentar fazer o mesmo onde vive, onde está. A visão é para pessoas e não para coisas. Ponha isso em mente, irmãos. A visão é para pessoas. Deslumbrando a visão para entender a missão. Este é o nosso slogan. Então veja que a perspectiva do Senhor Jesus é voltada para a eternidade e não apenas para seu tempo de existência aqui na Terra. E o mesmo também deve ser para a igreja. O maior projeto da igreja é enviar mais pessoas ao céu para glorificar a Deus e não somente construir um belo templo aqui nesta Terra. Obrigado por nos ouvir. Que Deus recompense você, te ajude, você que está neste grande projeto, nesta grande missão, que é levar Jesus e também acompanhar essa pessoa no seu crescimento espiritual, fazendo-a discípulo de Jesus. Se despede, Débora Miranda. Vou deixar também o nosso WhatsApp para você entrar em contato se você tem perguntas, dúvidas do que esteja acontecendo, você queria uma orientação no seu discipulado com o novo convertido. Mande-nos agora esta mensagem no WhatsApp, que tem o seguinte número: 11 98292 3392. Que Deus abençoe. Se despede, Débora Miranda, na paz do Senhor.
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2: Duas e treze.
3: Notícias. Habitação. Dinheiro parado no FGTS pode ser usado na compra da casa própria. Olha, a aquisição, a compra da casa própria é um objetivo importante para muitos brasileiros, mas requer planejamento e recursos significativos. O FGTS, por exemplo, pode ser aí um grande aliado nesse processo, oferecendo opções para quem busca financiamento ou quer amortizar dívidas relacionadas à moradia. O saldo disponível na conta do FGTS pode ser utilizado para compra, construção ou financiamento. financiamento de imóveis residenciais, além de permitir a quitação de parcelas de financiamentos existentes. Existem diversas formas de utilizar o FGTS, como na compra ou construção de imóveis, onde ele pode ser utilizado como entrada ou para pagar a parte ou o total do valor do imóvel. Outra opção é a amortização ou liquidação do saldo devedor de contratos no sistema financeiro de habitação ou sistema financeiro imobiliário, desde que o valor do imóvel respeite os limites estabelecidos. Então, para acessar o saldo do FGTS, o trabalhador deve atender a alguns requisitos, como ter pelo menos 3 anos de contribuição e garantir que o imóvel seja destinado à moradia própria. O processo de solicitação é realizado por meio de instituições bancárias com a apresentação de documentação específica. Direitos do consumidor. Você conhece os seus direitos? Aqui no Brasil, o Código de Defesa do Consumidor estabelece uma série de direitos que protegem os consumidores em relações comerciais. Dentre esses direitos, destacam-se a garantia de produtos, a devolução de mercadorias e os prazos de entrega. A garantia pode ser legal ou contratual, variando conforme o produto, mas sempre assegura ao consumidor a possibilidade de substituição ou reparo de itens com defeito. Além disso, os consumidores têm o direito de devolver produtos adquiridos, isso dentro de um prazo de 7 dias, quando feitos à distância, como em compras online, conforme o direito de arrependimento. Outro ponto importante.

possam prejudicar o consumidor. A transparência nas ofertas e o cumprimento das promessas feitas no momento da venda são direitos que garantem um mercado mais justo e equilibrado para o consumidor. É essencial que os consumidores conheçam seus direitos para evitar prejuízos e garantir um tratamento justo no mercado. Em caso de dúvidas ou problemas com empresas, o PROCON e outros órgãos de defesa do consumidor estão disponíveis para mediar conflitos e assegurar que a legislação seja realmente cumprida.

0: 14 horas com mais 18 minutos agora em Curitiba. Queridos ouvintes, e com os acordes musicais do Hino Galileu, nós já estamos chegando com todos vocês com o programa Voz da Libertação, da Igreja Deus e Amor do seu rádio. A direção geral desta programação, Igreja Deus e Amor, está a cargo da serva do Senhor, irmã Ereni Miranda, sede mundial das igrejas Deus é Amor em São Paulo, na Avenida do Estado, 4568, na Liberdade, São Paulo, capital. A nossa sede estadual do Paraná, Igreja Deus e Amor, aqui em Curitiba, ela está na rua Pedro Ivo, 744, e a supervisão local está a cargo do servo do Senhor, pastor Jerry Borchardi. Queridos ouvintes, recebam a paz do Senhor Jesus, deste seu amigo, também irmão em Cristo, Sidney Gonçalves. Que a paz do Senhor esteja na sua vida, no seu lar, com a sua casa e com a sua família. Estamos com todos vocês nesta tarde abençoada, tarde de quinta-feira, dia 8 de outubro do ano da graça de 2026. Estamos nesta tarde louvando e engrandecendo ao santo nome do eterno Deus, agradecendo a você, o senhor, a senhora, pelo carinho da sintonia para com a nossa programação local. Vamos juntos até as 15 horas com esta programação local falando do amor que é em Cristo Jesus, o Senhor nosso Deus. Eu, Sidney Gonçalves, aqui agradecendo você, o senhor, a senhora, pelo carinho da sintonia para com a nossa programação local que está começando. 14:20, começando bem, Daniela Balabem, do CD Sala do Trono, No Céu é o Meu Lugar.
1: 12:20.

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Vamos seguindo com a nossa programação local, 14 horas 25 minutos. 2 da tarde com 25 minutos em Curitiba, programa Voz da Libertação da Igreja Deus é Amor no seu rádio. Vamos agradecendo a todos pelo carinho da sintonia para com a nossa programação local nesta tarde. Lembrando que o culto está em andamento, culto esta tarde está em andamento aqui na nossa sede estadual do Paraná, queridos ouvintes. O culto desta tarde está em andamento, culto beneficente em prol da Fundação Reviver. E aqui vai um convite especial para todos. Ainda dá tempo para você, o senhor, a senhora, estar conosco no culto desta tarde. Culto beneficente em prol da Fundação Reviver. A Fundação Reviver é o braço assistencial da Igreja Pentecostal Deus é Amor. E vindo para o culto da Fundação Reviver nesta tarde, você, o senhor, a senhora, tem a oportunidade de trazer um quilo, 2 quilos, 10 quilos de alimentos não perecível para formarmos cestas básicas para ajudar o povo carente, o povo necessitado. Então, nesta tarde, culto beneficente em prol à Fundação Reviver. Venham para cá, venham para a Igreja Deus e Amor. Certamente que Deus tem uma vitória especial para entregar em suas mãos no culto desta tarde.

Queridos ouvintes da Super Rádio de Curitiba, meu muito obrigado a todos pelo carinho da sintonia para com a nossa programação local. Programa Voz da Libertação da Igreja Deus e Amor pela Super Rádio de Curitiba, que corta os céus do Brasil e leva a todos a mensagem da palavra de Deus. 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Queridos ouvintes, e o nosso assunto agora é acerca do culto de hoje, quinta-feira, logo mais às 7 horas da noite. Hoje, quinta-feira, 7 horas da noite, é o aviso de agora.

Queridos ouvintes, hoje quinta-feira, logo mais, às 7 horas da noite, começa a oração para o quarto e último culto desta quinta-feira, aqui em nossa sede estadual do Paraná. E aqui vai um convite todo especial para o ouvinte que está ligadinho aí na nossa programação. Todos são bem-vindos em nome de Jesus, nesta noite, aqui na rua Pedro Ivo, 744. E para esta noite, a bênção de Deus, a vitória de Deus, grande, certa e garantida para a sua vida, para a sua casa e também para a sua querida família. Venham para cá, nesta noite de quinta-feira, pois esta noite o bom Deus e Pai Todo-Poderoso já preparou todas as coisas para que o ouvinte possa estar presente aqui adorando a Deus em espírito e em verdade, juntamente com o povo de Deus. Rua Pedro Ivo, 744, no centro de Curitiba, hoje quinta-feira. Logo mais às 7 horas da noite, oficialmente começa o culto. Ah, mas extraoficial, querido ouvinte, já a partir das 18 horas, a igreja estará em oração. Já a partir das 18 horas, a igreja já estará clamando ao Senhor Deus e Pai Todo-Poderoso. Aqui mesmo, em nossa sede estadual do Paraná, Igreja Pentecostal Deus e Amor, Rua Pedro Ivo, 744, no centro de Curitiba. Esse é o endereço da sua bênção, esse é o local da sua vitória. Vitória de Deus certa, vitória de Deus garantida. A bênção de Deus é ela que nos enriquece sem acrescentar nenhuma dor. E atenção, Grande Curitiba, porque na noite de hoje nós vamos contar com a presença da serva do Senhor, evangelista Maria Lorena, que estará pregando a palavra de Deus, orando em favor de todos pelos excelentes dons do Espírito Santo, aqui mesmo em nossa sede estadual do Paraná. E juntamente com a serva do Senhor, a presença do vocal Shekiná, entoando belíssimos hinos de adoração ao santo nome do Eterno Deus, nesta noite de quinta-feira, Rua Pedro Ivo, 744, no centro de Curitiba. Esse é o endereço da sua bênção, esse é o local da sua vitória, esse é o local que o bom Deus e Pai Todo-Poderoso já preparou para que todos possam estar presentes aqui adorando a Deus em espírito e em verdade. Bênçãos Deus tem para todos, vitórias Deus tem para todos aqui na nossa Igreja Pentecostal Deus e Amor, Rua Pedro Ivo, 744, bem no centro de Curitiba. Esse é o endereço da sua bênção, da sua vitória. Lembrando que ao término do culto, o presbítero Paulo Guzmão, o servo do Senhor, ele mesmo estará fazendo aquela unção com óleo na cabeça de cada um dos meus irmãos. Presbítero Paulo Guzmão, juntamente com os presbíteros, ao término do culto, vão estar fazendo a unção com óleo sobre a sua cabeça. Então venham para cá, para a Igreja Pentecostal Deus e Amor, sede estadual do Paraná, aqui em Curitiba, Rua Pedro Ivo, 744, no centro de Curitiba. Nesta noite, a bênção de Deus será grande. Nesta noite, o bom Deus e Pai Todo-Poderoso, ele vai agir de uma maneira toda em especial em sua vida. Você que está sofrendo, está em angústia, está em aflição, Deus o Todo-Poderoso, ele vai colocar um ponto final. Deus o Todo-Poderoso, ele vai colocar um basta neste seu sofrimento e vai entregar nas suas mãos a vitória certa. Igreja Pentecostal Deus e Amor, Rua
Pedro Ivo, 744, no centro de Curitiba. Esse é o endereço da sua bênção. Esse é o local da sua vitória. Esse é o local que o bom Deus e Pai Todo-Poderoso preparou para que todos aqui nesta noite possam estar presente, adorando a Deus em espírito e em verdade, pois esta noite é mais uma noite do manifestar extraordinário do poder que há em Cristo Jesus, o Senhor nosso Deus. Venham para cá. Igreja Pentecostal Deus e Amor, Pedro Ivo 744, no centro de Curitiba, nesta noite. O bom Deus e Pai Todo-Poderoso, ele tem uma bênção. O bom Deus e Pai Todo-Poderoso, ele tem uma vitória especial para entregar em suas mãos. Rua Pedro Ivo 744, no centro de Curitiba, hoje quinta-feira, evangelista Maria Lorena, pregando a palavra de Deus e orando em favor de todos pelos excelentes dons do Espírito Santo. A bênção de Deus, grande, certa e garantida em sua vida. Amanhã, sexta-feira, a serva do Senhor também estará conosco aqui pregando e orando pelos dons do Espírito Santo na manhã desta sexta-feira aqui na nossa sede estadual do Paraná. Evangelista Maria Lorena pregando e orando pelos dons do Espírito Santo na manhã desta sexta-feira aqui na Pedro Ivo 744. Teremos o culto do meio-dia a uma hora da tarde. E a bênção de Deus grande, certa e garantida para todos. No culto das 14 horas, diácono Geraldo da Costa pregando a palavra de Deus e orando pelos dons do Espírito Santo. No culto das 7 horas da noite, desta sexta-feira, a equipe do PEMU aqui presente para orar, para clamar a Deus já a partir das 18 horas e a pregação da palavra de Deus no culto do PEMU, que é Projeto Evangelístico Missão Urgente. Todos são bem-vindos em nome de Jesus para desfrutar das bênçãos e vitórias de Deus. Queridos ouvintes, atentos para a oração da intercessão global e para o relógio da oração. É convocação para o povo de Deus para orarmos.

0: Igreja Pentecostal Deus e Amor está orando, buscando a presença do Senhor, pois é uma ordenança bíblica. Clama a mim e responder-te-ei e anunciar-te-ei coisas grandes e firmes que não sabes. Venha participar conosco do Ministério da Intercessão Global, que acontece em nossa Igreja Pentecostal Deus e Amor, sede estadual de Curitiba. E quem está encabeçando, amados ouvintes, este ministério maravilhoso é a serva do Senhor, evangelista Maria Lorena. E ela agora tem uma palavra importante sobre o Ministério da Intercessão Global. A paz do Senhor, irmã Lorena.
1: A paz, seu irmão Edmar, e com toda certeza, a nossa alegria é buscar a face do Senhor. Nós temos em vários dias, vários horários, temos segunda pela manhã, das 7 da manhã até as 9:30, oração. Temos quarta pela manhã, das 7 às 9:30, oração. Temos sexta pela manhã, das 7 da manhã às 9:30 da manhã, oração. Temos sábado junto com o circo de oração, a partir das 8 da manhã até as 10. E terça-feira nós temos das 17 até as 19 horas, e quinta-feira das 17 às 19 horas. Irmão Edmar, é horário para todos alcançar a oração, irmã Edmar.
0: Não tenha dúvida, realmente Deus preparou esses horários para que os nossos queridos ouvintes possam participar, possam buscar a presença do Senhor. Então, ouvintes, você que pode vir pela manhã, aí está o horário, ó. Segunda, quarta e sexta, das 7 às 9:30, e sábado de manhã, das 8 às 10, e terças e quintas temos à tarde, das 17 até as 19 horas, este momento da intercessão global. É ordenança bíblica para orarmos, né, irmã Lorena?
1: Com toda certeza, quando Deus disse para Jeremias, Jeremias, clama a mim. Jeremias estava em um momento de desespero. Ele não sabia o que fazer. Aí Deus disse, Jeremias, abra a tua boca e clama.

0: a mim, Jeremias. Quem sabe você está passando por um vale de desespero, momento de angústia. E a igreja Deus de Amor, ela está de portas abertas. Se vai se unir conosco, e unidos nós seremos mais fortes para clamar ao Senhor. E não somente oração global, temos também o relógio 24 horas, irmão Edmar.
1: Exatamente, um relógio de oração que não para, sempre irmãs orando, cada meia hora temos uma serva do Senhor ali clamando, buscando a Deus. E para que você possa participar, minha irmã, do relógio de oração, nós vamos informar agora o WhatsApp da irmã Mirna Santos, ela que está responsável aí pelo relógio de oração. Ela vai colocar você então no grupo para você também participar. Então vamos tomar nota agora do número WhatsApp da irmã Mirna para você poder então falar com ela e ela colocar você no grupo. 41 99924 2405, repetindo mais uma vez, 41 99924 2405, irmã Lorena.
0: Que Deus abençoe a todos, se unimos em oração.
2: É orando que nós vencemos, viu, querido ouvinte? É orando que nós vencemos as dificuldades, as adversidades desta vida. É orando com os joelhos em terra, em clamor, em súplica. Nada resiste um coração aquebrantado, um coração aquebrantado diante do Senhor, nosso Deus. Então vamos para a oração. Nos unimos no propósito da oração. Você pode orar aí da sua casa mesmo, do seu local de trabalho mesmo, e Deus o Todo-Poderoso confirmará por certo a bênção e a vitória completa para a sua vida. Oremos e a vitória é certa. Programa Voz da Libertação, da Igreja Pentecostal Deus e Amor, que segue no seu rádio em AM 1210 kHz da Super Rádio de Curitiba. Tarde abençoada, tarde de quinta-feira, na presença do nosso Deus. Um rápido break, querido ouvinte, já retorno com todos vocês.
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quero te falar sobre dois tipos de pessoas: as que precisam de sangue

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1: 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Preste atenção, pois Deus poderá mudar também a sua vida.
2: Meu nome é Maurina dos Santos, moro no bairro de Jardim São Paulo. Eu saúdo os irmãos na paz do Senhor Jesus. Quero contar meu testemunho. Eu fui ao médico, o médico pediu uns exames e no meu exame deu que eu estava com pedra na vesícula. Só que o médico disse que era 1 milímetro e que não deu muita importância, né, pro caso. Aí eu fui em outro médico, o médico foi e me encaminhou para cirurgia. Aí fiz novos exames e ele preparou a minha cirurgia e eu fiz. Após a cirurgia, eu comecei a passar muito mal.

decaindo mais. E eu fui, fiz um voto com Deus, que se Deus me curasse, eu ia pegar o carnê da Fundação Reviver, ia pagar o carnê, se Deus me desse aquela vitória. E para a glória do Senhor, irmãos, passando mais uns meses, né, eu peguei o carnê e comecei a pagar até mesmo antes do Senhor me dar a vitória. Mas passando mais alguns meses, irmãos, eu creio que o nosso Deus

Senhor Jesus, eu estou curada. Graças a Deus, irmãs, estou fortalecida. Eu mesmo faço meu serviço em casa, eu mesmo saio agora. Graças a Deus, gosto de estar na igreja, gosto de estar fazendo a obra. Deus é maravilhoso e eu agradeço, vim agradecer ao Senhor, vim gravar o meu testemunho para agradecer a Deus por tudo que Ele tem feito. E eu louvo o nome do Senhor por

0: Estamos seguindo com o programa Voz da Libertação da Igreja Pentecostal Deus e Amor. E está aí, queridos ouvintes, mais um testemunho, mais um relato de fé para nossa edificação espiritual aqui no programa Voz da Libertação. A irmã Maurina contando o seu testemunho. Ela conta que estava sentindo algumas dores na barriga e foi no médico. Ao chegar no médico, o doutor solicitou alguns exames. E quando chegou o resultado dos exames, o médico constatou que ela estava com pedra na vesícula. Porém, este primeiro médico conta que essas pedras eram de 1 milímetro, coisinha pequena, que não precisava fazer nada, mas a nossa irmã Maurina não estava nada bem de saúde. Foi para um segundo médico. Quando chegou no segundo médico, que viu os resultados dos exames, marcou uma cirurgia, encaminhou ela para uma cirurgia. Ela passou pela cirurgia, tirando a pedra da vesícula. E após a cirurgia, aí que começaram os grandes problemas da nossa irmã Maurina. Ela conta que, após as cirurgias, 3 meses se passaram. E ela estava mal. Ela não estava bem de saúde. 3 meses após a cirurgia, querido ouvinte. Ela não estava nada bem, perdendo peso, cabelo caindo e uma fraqueza descomunal. E ela conta, passaram 3 meses e nada. Passaram 7 meses e nada. Dores, desconfortos, perda de peso, cabelo caindo e, para piorar, a depressão. A depressão atingiu ela. Por causa de todos esses problemas também. Ela estava com depressão e estava fraca. Uma fraqueza. Ela não sabia explicar o porquê de tantas dores e o porquê da perda de peso, o porquê do cabelo caindo e também, para piorar, a depressão. E ela conta que chegou 1 ano. Com 1 ano, com essas dores, com perda de peso, cabelo caindo, depressão e fraca. Ela disse que quando deu 1 ano exato, que ela estava com este mal após a cirurgia. Ela fez um voto com Deus. Na Igreja Deus e Amor, ela fez um voto com Deus. Senhor, tem a Fundação Reviver, que é o braço assistencial da Igreja Deus e Amor. Eu vou pegar o carnezinho para ajudar, para contribuir com a obra assistencial da Igreja Deus e Amor, que é a Fundação Reviver. E ela conta que pegou o carnezinho e falou: Senhor, se o Senhor me curar, se o Senhor fizer um milagre acontecer na minha vida, eu não vou parar de contribuir, vou continuar contribuindo sempre, sempre, sempre com a obra assistencial da Igreja Deus e Amor, que é a Fundação Reviver. Querido ouvinte, é disponibilizado nos cultos de quintas-feiras, em todas as nossas igrejas Deus e Amor, o carnezinho para as pessoas que queiram ajudar a obra assistencial da Igreja Deus e Amor. Eu sempre digo, a Fundação Reviver é o braço assistencial da Igreja Pentecostal Deus e Amor, que ajuda as pessoas menos favorecidas, ajuda as pessoas carentes e necessitadas com roupa, alimento, água mineral e assim vai. E a nossa irmã Maurina fez este voto com Deus: o Senhor faz o milagre acontecer na minha vida, eu vou dar testemunho e eu vou contribuir mensalmente com a obra assistencial da Fundação Reviver. Ela conta que depois que fez este voto com Deus, pouco tempo se passou, hoje ela está curada. Isso mesmo, hoje ela está curada, está liberta. O Deus da providência proveu para ela o milagre e ela hoje dá testemunho do poder que há em Cristo Jesus, o Senhor nosso Deus. Querido rádio ouvinte que me escuta agora, este é o nosso Deus Todo-Poderoso, que tem o poder de fazer o milagre acontecer em sua vida. Faça como a irmã Maurina, venha para a Igreja Deus e Amor, venha firmar votos e propósitos com Deus aqui. Deus tem bênçãos e vitórias para todos aqui na Igreja Pentecostal Deus e Amor. Sede Estadual do Paraná, Rua Pedro Ivo, 744, bem no centro de Curitiba. Igreja, Deus e amor, com as portas abertas. O bom Deus e Pai Todo-Poderoso, ele te espera aqui de braços abertos, porque ele tem uma vitória especial para entregar em suas mãos, tá bom? Venham para cá, venham para os cultos da Igreja Deus e Amor, sede estadual do Paraná. Nós estamos aqui a 50, quando muito 70 metros do terminal de ônibus, o Guadalupe, Igreja Deus e Amor. Aqui Deus tem bênçãos, aqui Deus tem vitórias para todos. Pode vir com seus problemas, com as dificuldades. Ah, mas o meu caso não é enfermidade, é as portas que não se abrem. O Senhor Deus tem poder de fazer a porta se abrir em seu favor. Ah, eu preciso de uma resposta, de uma direção, de uma solução para o meu problema. Deus é poderoso para confirmar para a sua vida a vitória certa, tá bom? Pedro Ivo 744, no centro de Curitiba. Esse é o endereço da nossa sede estadual do Paraná. Você, o senhor, a senhora, pode procurar uma de nossas igrejas Deus e Amor, espalhado por toda a grande Curitiba, região metropolitana, e assim receber de Deus a sua vitória. Deus tem bênçãos, Deus tem vitórias para todos que aqui comparecer na Igreja Deus e Amor. Tá bom, querido ouvinte? Seja você o próximo, a próxima a também ser beneficiado pelo poder que há em Cristo Jesus, recebendo de Deus a sua vitória. Este foi o testemunho da nossa irmã Maurina, aqui no programa A Voz da Libertação, que testificou o milagre de Cristo para a sua vida. Que o bom Deus e Pai Todo-Poderoso abençoe a todos.
1: Pediu. Me chamo Maria Aparecida, moro na cidade de Ribeirãozinho, Mato Grosso. Eu sou ouvinte do programa A Voz da Libertação. Esse programa é uma bênção na minha casa. Tenho recebido muitas bênçãos através da programação de dar voz da libertação. E quero desejar a todos uma boa tarde.
2: Boa tarde a todos os ouvintes da rádio A Voz da Libertação. Meu nome é Hilda, eu moro em Suzano. A paz do Senhor a todos.
3: Boa tarde, irmãos do programa Voz da Libertação. Aqui é seu irmão em Cristo, Marcelo Barufi, da cidade de Badiba City. Deus abençoe a querida e amada audiência.
4: Boa tarde, a paz do Senhor. Aqui que fala é Cosme. Cosme Brito, daqui de São João Novo, São Paulo. A paz do Senhor e uma boa

0: Que Deus abençoe a todos, queridos ouvintes. Uma pausa na nossa programação local. Vem na sequência informativo Reviver daqui a 40 minutos eu volto com todos vocês com a nossa programação local e nós vamos até às 18 horas, tá bom? Programa Voz da Libertação da Igreja Deus e Amor, direção geral irmã Ereni Miranda, sede mundial das igrejas Deus e Amor em São Paulo, Avenida do Estado 4568, Liberdade, São Paulo capital, sede estadual do Paraná aqui em Curitiba, Rua Pedro Ivo 744, supervisão local, pastor Jerry Borchardi. Despede-se na comunicação, Sidney Gonçalves, agradecendo a todos pelo carinho da sintonia para com a nossa programação e nesses poucos minutinhos que me restam, rogando também as orações dos queridos ouvintes pela saúde do nosso irmão Edmar dos Santos, tá bom, ouvintes? Nosso querido irmão Edmar dos Santos, que está afastado aqui do trabalho, dos trabalhos aqui da Super Rádio de Curitiba, em virtude de estar passando por alguns procedimentos médicos lá, e roga as vossas orações pela restauração da saúde do servo do Senhor. Vamos continuar orando, irmãos que estão em oração, vamos seguir orando. Você, o senhor, a senhora que não sabia, agora está sabendo. Vamos orar pelo nosso irmão Edmar dos Santos, que está ausente aqui da programação na parte da manhã, em virtude de estar passando por procedimentos médicos, tá bom? Vamos seguir orando pelo servo do Senhor, pedindo a Deus para restaurar a saúde dele, para que em breve ele possa voltar aqui na programação. Nas manhãs de bênçãos e vitórias. Tá bom, ouvintes? Deus abençoe, Deus guarde a todos. Informativo Reviver na sequência. Fiquem com Deus.
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0: Queridos ouvintes, anotem aí, por favor, o WhatsApp da Super Rádio de Curitiba. Para você, o senhor, a senhora que estão ligadinhos aí na nossa programação, perto, longe, 419-8747-4513.

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2: Boa tarde, a paz do Senhor Jesus, queridos ouvintes, Deus abençoe a sua vida grandemente. Estamos começando aqui mais um Espaço Reviver na sua rádio. Deus é amor, Deus abençoe a sua vida grandemente, em nome do Senhor e Salvador Jesus Cristo. Estaremos falando aqui das atividades das instituições Reviver. Aceite a paz do Senhor Jesus aqui na técnica.

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0: Vamos prosseguindo aqui com a nossa programação especial, falando dos nossos projetos. Hoje, quinta-feira, nós temos culto em todas as nossas igrejas Deus e Amor do Brasil, o culto especial em prol às instituições Reviver, onde o povo de Deus se reúne para ouvir a palavra do Senhor, para adorar ao nosso Deus, exaltar o nosso Pai Celestial, que tantas coisas boas tem feito para nós, enviou seu Filho Jesus para nos salvar, e estamos caminhando para a glória, juntos iremos ao céu. Mas o povo se reúne para adorar esse grande Deus, mas também para ajudar os necessitados. É o culto em prol às instituições Reviver, onde os irmãos ali levam suas doações, participam do culto, também ajudando com amor, e Deus tem bênçãos e vitórias para todos nós. Olha, participe dos cultos. E hoje, daqui a pouquinho, o pastor Wellington Alves estará pregando a palavra de Deus e orando por todos aqui na sede mundial. Você pode ouvir aqui pela Rádio Deus e Amor, ou então assistir através do YouTube, do Facebook, das instituições Reviver e também da Igreja Pentecostal Deus é Amor. Que Deus abençoe a sua vida. Vamos todos unidos fazer o melhor para ajudar os necessitados. E olha, falando em ajudar os necessitados, nós estamos felizes, muito felizes com Deus, todos nós das instituições Reviver, porque o projeto Casa Aberta está fazendo uma diferença em muitas e muitas vidas. Almas sendo libertas, transformadas, se batizando, pessoas sendo ajudadas, e o Senhor tem ido à nossa frente, abençoando grandemente as nossas vidas, em nome do Senhor Jesus. Então, vamos falar um pouquinho do projeto Casa Aberta? Olha, daqui a pouco eu tenho uma novidade para vocês, hein? Uma novidade em primeira mão para vocês, ouvintes. Eu estou muito feliz o que Deus está preparando para as instituições Reviver. Vamos lá, primeiro Casa Aberta.
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1: Horas e 8 minutos, sempre recuperando vidas com amor. Toda vida importa, toda pessoa é importante para Deus, e nós estamos aí com esse projeto e contamos com a tua ajuda. Você pode ajudar de muitas maneiras: sua doação através das contas das instituições Reviver, também o projeto das tampinhas, coletar tampinhas, levar na igreja mais próxima. Depois esse material é vendido e os valores revertido aos nossos projetos sociais. Ajude, nós estamos aí avançando cada vez mais. Nosso interesse é atender mais pessoas, expandir esse projeto para todo o Brasil. E estamos aí em oração, temos algumas capitais que já estão à procura de imóvel para alugar, tem cidades do interior dos estados que tem um potencial enorme para esse trabalho, a necessidade muito grande, e estamos aí caminhando para a glória do nosso Deus. Então contamos com seu apoio, com a sua ajuda, e Deus tem uma bênção, tem uma vitória para você quando você abre a tua mão e estende a tua mão para ajudar a obra do Senhor e Salvador Jesus Cristo. 15 horas e 9 minutos em São Paulo.

vamos prosseguindo aqui com essa programação especial, esse programa que temos aqui falado de todos os nossos projetos, que tem avançado, que tem crescido grandemente, e eu peço a você que ore por todas as pessoas que estão à frente. Os voluntários têm feito um trabalho maravilhoso. Como é bom ter uma pessoa sempre à frente dos projetos, ajudando com muito amor, com muita alegria. E a obra assistencial da Igreja Deus e Amor não para.

as instituições em viver não param, não param. E a novidade que eu quero falar para vocês nesse dia maravilhoso. Olha, estamos já em fase de preparação e está chegando já quarta-feira próxima, dia 14. Dia 14 será já uma pré-inauguração do mais novo projeto das instituições Reviver. É a Casa Abrigo Rotativo Reviver, aonde? Na cidade de Barretos, interior de São Paulo. Vamos aqui atualizar os irmãos do Brasil. Creio que todos conhecem, sabem, a cidade de Barretos, que tem o Hospital do Amor, um hospital dedicado a cuidar de pessoas, tratamento oncológico, e atende pessoas do Brasil e do exterior. E agora as instituições Reviver chegou à cidade para apoiar a todos que precisam de um amparo, pessoas que vão de outras cidades, às vezes precisam passar ali alguns dias, ou vai de manhã para fazer o exame e não tem um local para descansar, para almoçar, talvez para jantar, tomar um café. Está chegando a Casa Abrigo Reviver na cidade de Barretos. Na próxima quarta-feira será uma pré-inauguração. Deus preparou. Estivemos na última terça-feira ali juntamente com a irmã Regiane de Nonem, com o presbítero Ivan, com a Franciele. Estivemos ali conhecendo o local. Quero agradecer e mandar um abraço ao pastor Dejair ali de Barretos. Olha, irmãos, maravilhoso. Que Deus abençoe a vocês. E Deus preparou um local, irmãos. É em frente ao hospital, no portão do hospital, ao lado do hospital, um lugar assim maravilhoso, preparado por Deus, e em nome de Jesus poderemos atender a todos nossos irmãos da Igreja de Deus e Amor que irão fazer algum exame, irmãos não crentes, católicos de outras denominações que não professa nenhum credo religioso. Estaremos ali de portas abertas para ajudá-los. Temos ali os quartos, as famílias poderão ficar hospedadas, teremos ali refeições com os voluntários que estarão nos apoiando. É uma bênção de Deus, é uma alegria, irmãos. Realmente estou emocionado por tudo que Deus tem preparado. O Senhor tem nos levado a locais, irmãos, realmente que vemos ali a necessidade, que vimos ali o local onde as pessoas precisam de amparo, e quantas pessoas ali são atendidas por dia. Um hospital que realmente faz a diferença no Brasil. Tivemos ali reuniões com a diretoria do hospital, nos falando do trabalho deles, o que eles investem em tecnologia, conhecimento da cura. É impressionante o que eles fazem ali. E na próxima quarta-feira haverá essa pré-inauguração. Começará às 14 horas com uma visita ali no hospital, e às 16:30 teremos ali a nossa pré-inauguração da Casa Abrigo Reviver na cidade de Barretos, interior de São Paulo. E eu quero aqui fazer um agradecimento, porque, irmãos, na terça-feira eu entrei em contato com alguns pastores da região ali de Barretos. Barretos pertence à sede estadual ali de São José do Rio Preto, e nós estivemos em contato com os irmãos ali da região, e nós estamos agradecidos a Deus pela vitória que Deus nos deu. Quero agradecer o pastor Isaac, lá de São José do Rio Preto. Quero agradecer o pastor Paulo Roberto, de Catanduva. Deus abençoe os irmãos que se mobilizaram, estão se mobilizando. A irmã Cida, que é responsável da Fundação Reviver em São José do Rio Preto. Irmãos, uma ligação, uma conversa, explicando o projeto, todos começaram a se mobilizar. É.

0: de emocionar a gente, irmãos. De ver que tem pessoa que ama a obra de Deus, que realmente luta pela obra de Deus. E eu quero agradecer a todos vocês, porque é um projeto, irmãos, que vamos alcançar vidas que estão sofrendo, pessoas que estão passando por um momento delicado na sua saúde ou a saúde da família. E nós vemos ali irmãos se juntando, irmãos dizendo eu vou apoiar, irmãos já falando eu vou estar lá com o veículo com bastante doação, irmãos doando lençóis, também os utensílios para a casa. Olha, irmãos, isso é maravilhoso. É, que o nome do Senhor seja glorificado na vida de todos os irmãos. A gente vê e sentir a mobilização dos irmãos com amor, com alegria para a obra de Deus. Que Deus abençoe vocês. Eu estou aqui emocionado pelo que Deus está proporcionando para nós. E eu tenho certeza que a obra do Senhor vai crescer muito mais. E em breve estaremos aí postando nas nossas redes esse local funcionando, recebendo os irmãos, e vai ser uma festa maravilhosa. E já estamos com o nosso coração alegre que essa casa vai ser pequena. Em breve teremos que mudar de lugar, vamos fazer um outro projeto maior e podemos atender os nossos irmãos ali em nome do Senhor Jesus. Que Deus abençoe, irmãos. Casa Abrigo Reviver em Barretos, interior de São Paulo, em frente ao Hospital do Amor, onde Deus estará abençoando grandemente a sua vida, abençoando você que apoiar, que orar, que quer participar desse projeto maravilhoso. Que Deus possa abençoar a tua vida grandemente em nome do Senhor e Salvador Jesus Cristo. Eu quero deixar aqui só para vocês o endereço ali da Casa Abrigo Reviver em Barretos, interior de São Paulo, Rua Ranulfo Prata, 1308, no bairro Paulo Prata, bem em frente ao Hospital do Amor da cidade de Barretos. É o endereço da nossa Casa de Acolhimento Rotativo Reviver, aqui lá em Barretos, em São Paulo. Que Deus possa abençoar grandemente a sua vida. Continue nos apoiando. É assim que vamos fazendo. Nós não escolhemos onde vamos. É o Senhor nosso Deus que nos leva onde Ele quer atuar e abençoar vidas. Horas e 18 minutos em São Paulo. Vamos agora ao projeto que estamos trabalhando muito forte, já pedindo ajuda, apoio aos irmãos, porque está chegando aí o ano de 2027 e temos muitas crianças para ajudar com o projeto Kit Escolar.
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0: 15h20 em São Paulo. Olha aí o projeto Kit Escolar. Contamos com o seu apoio, com a sua ajuda. Deus abençoe você grandemente. Nós vamos iniciar já a compra desses materiais para nós entregarmos às nossas crianças nesse ano de 2027 ali no sertão. Contamos com o teu apoio, com a tua ajuda. Que Deus possa abençoar você grandemente. Apoie, ajude nossos projetos. Pastor, não posso doar com um kit. Você ajuda como pode e Deus vai abençoar a sua vida grandemente. Deus irá abrir portas, curar, fazer obras maravilhosas, porque Ele é Deus. Ele pode, Ele faz, Ele é poderoso. Eu quero agradecer aqui a Raquel Alves de Souza. Ela enviou a sua doação. Recebemos aqui já o seu comprovante. Deus abençoe a irmã Raquel. Ela é de Curitiba. Deus abençoe a sua vida, em nome do Senhor Jesus. Como é bom aqui a interação com os ouvintes. Eu quero agradecer também aqui quem mandou para nós aqui nesta tarde, Júlio César Barreto dos Santos, DDD 11 aqui de São Paulo. Muito obrigado. Deus abençoe. Irmãos, é maravilhoso a gente receber aí o apoio dos irmãos. A Luzia Oliveira Abe, São Paulo capital, enviou também a sua doação. Chegou outra aqui também. Muito obrigado. A Jacolina Sales dos Santos, Deus abençoe, em nome do Senhor Jesus, DDD 62, que Deus possa abençoar a vida de vocês grandemente. E muitas pessoas apoiando aí os nossos projetos, ajudando com amor, com alegria e enviando aqui para o nosso WhatsApp central seus comprovantes e Deus com certeza vai abrir portas, vai operar maravilhas, vai operar milagres. A irmã Maurícia Mendes Gonçalves, ela enviou o seu Pix, ajudou no dia de hoje, já enviou o seu comprovante. Muito obrigado, DDD 35. Obrigado, irmã, por esse apoio maravilhoso para as nossas obras sociais. E olha, vamos ouvir agora o depoimento da irmã Cleide, o que ela recebeu do Senhor quando fez um propósito de ajudar as obras sociais, a obra de Deus. Eu tenho certeza que Deus vai abençoar e multiplicar a sua vida. Vamos ouvir o que a irmã Cleide está relatando e já eu volto com vocês.
1: A paz do Senhor, aqui é a irmã Cleide, aqui da sucursal de Jacareí. Eu quero contar um testemunho que eu prometi ao Senhor. Eu fiz um voto com a Fundação Reviver, meu filho estava desempregado há 5 meses, estava desesperado. E falou para mim, mãe, o que, que eu faço? E procurava emprego e mandava currículo e nada de conseguir emprego, tudo as portas fechadas. Daí eu fiz um voto com a Fundação Reviver. Falei, Senhor, eu vou fazer um voto com a Fundação Reviver de R$100. E se o Senhor abrir a porta pro meu filho, ainda, eu quero essa semana uma resposta do Senhor. Essa semana mesmo eu vou depositar o dinheiro na conta da Fundação Reviver. Eu falei com o Senhor.

Joyce começou a trabalhar hoje. E eu já paguei o meu voto, já contei na minha igreja aqui na sucursal de Jacareí. E eu também prometi que eu ia estar gravando o testemunho na Voz da Libertação, né? O Senhor me deu essa bênção maravilhosa. Deus é maravilhoso, né? A gente não merece mesmo, mas a gente fica maravilhado de ver como que Deus age rápido quando a gente confia nele, né? Nós confiamos no Senhor, entregamos nas mãos do Senhor, e o Senhor atendeu o meu pedido, e eu já paguei o meu voto, e agora eu tô contando a bênção. Foram uma semana. Eu fiz o voto e uma semana o Senhor abriu a porta, ele já tá, começou a trabalhar hoje. Eu fiquei muito feliz, eu estou muito agradecida ao Senhor e eu agradeço a oportunidade em nome de Jesus.

0: tá o depoimento da nossa irmã relatando o que Deus fez na sua vida, o que Deus realizou ali através da fé, da confiança em Deus. Quando nós confiamos em Deus e cremos, Ele opera maravilhas, Ele opera milagres, Ele realmente faz a obra na nossa vida para o nome dEle ser glorificado. E quando a pessoa faz um propósito: Senhor, eu vou ajudar a obra social, vou ajudar a Fundação Reviver, vou ajudar a Associação Help, eu quero ajudar o kit escolar, Projeto 60+, eu quero ajudar a Casa Aberta, quero ajudar o Azaf, quero ajudar o Oasis, quero ajudar o Reviver no Sertão, quero que chegue lá nas famílias do Sertão a cesta básica, eu quero ajudar a Casa Abrigo lá em Barretos, agora temos Casa Abrigo lá em Barretos, quer nos ajudar, você faz esse propósito e Deus vai abençoar você. Ele é poderoso, ele faz porque ele é Deus. Coloca a tua fé em prática, faça um propósito em ajudar, em apoiar os nossos projetos, que em breve você estará relatando o milagre que você recebeu. Você estará relatando a bênção que você recebeu do Senhor. E eu quero nesse momento convidar você, querido irmão e irmã, a fazer esse propósito. Eu vou ajudar, vou contribuir e Deus vai abençoar a tua vida. No final, após a oração, nós vamos deixar aqui as contas das instituições para você ajudar. Da Reviver, você já ouviu ali na hora do kit escolar, mas vamos deixar agora da Help, ou qualquer dúvida, você pode enviar a sua mensagem para nós no nosso WhatsApp central, que estaremos, em nome de Jesus, enviando as informações que você precisa. Nosso WhatsApp é o DDD 11 95618 7148. Repetindo, DDD 11 95618 7148, e com certeza todas as informações que você precisa vai ser enviada e você poderá contribuir, ajudar e também participar como voluntário da obra social. Então, nesse momento, eu quero convidar você para, junto comigo, fazer uma oração de agradecimento a Deus por essa programação, e já vamos transmitir lá do altar. Daqui a pouco o pastor Wellington já vai estar com a palavra, pregar a palavra de Deus, orar por nós e Deus abençoar a nossa vida grandemente.
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0: Grandioso Deus, maravilhoso, eterno e santo Pai, na tua presença, Senhor, estamos nessa tarde maravilhosa. Primeiramente, quero pedir perdão dos meus pecados, falhas, transgressões, para que a minha vida, Senhor, seja abençoada, a minha oração chegue diante do teu trono e haja, Senhor, a resposta na minha vida grandemente. Senhor, quero lhe agradecer pela vida, pela saúde, pela paz, pela alegria que aqui estamos. Obrigado, Senhor. E agora eu quero apresentar todos os nossos queridos e irmãos ouvintes dessa programação, que agora, Senhor, esteja ligado, que esteja, Senhor, com propósito, que esteja agora, Senhor, esperando de ti a vitória, seja com ele grandemente. Eu apresento os voluntários da tua casa, eu apresento, Senhor, os obreiros, obreiras que estão aí, Senhor, buscando a tua face, o teu poder. Dai vitória, Senhor, usa eles na tua obra, que estão fazendo o teu trabalho, os voluntários, Senhor, que têm feito com muito carinho o trabalho maravilhoso das instituições. Abençoe os eventos, abençoe, Senhor, a pré-inauguração da Casa Abrigo Reviver lá em Barretos. Senhor, abençoe também os projetos no Sertão, os cultos marcados para esse mês, as concentrações com o pastor Davi Miranda Filho em Petrolina, em Casa Nova e também lá em Euclides da Cunha. Senhor, abençoe poderosamente. Usa o teu servo, abençoe o povo que lá vai estar, as pessoas que estarão ali, Senhor, serão apoiadas, ajudadas pelos nossos projetos. Abençoe poderosamente. Senhor, eu apresento a irmã Irene Miranda nas suas mãos, toda a sua família, abençoando grandemente. Visita, Senhor, os lares e pessoas que estão envolvidas no trabalho social. Toda a diretoria da fundação, da associação, da igreja, abençoe nós na gestão de projetos. Abençoe o irmão Nelson, família dele, abençoe, Senhor, a irmã Regiane, abençoe grandemente todos que fazem fazem a obra com amor. Os que estão, Senhor, viajando, guarda poderosamente. Abençoe nesse final de semana lá em Maceió, o grande evento da fundação, lá também em São Luís do Quitunde. Abençoe poderosamente, pastor Norberto, abençoa também o diácono Paulo Ferreira, abençoe a Franciele que lá vai estar com os irmãos, abençoe poderosamente. Senhor, eu apresento também no próximo final de semana, dias 18, lá no sítio Camaçari, em Santo Amaro, na Bahia, a grande concentração ali no ginásio, Senhor, onde iremos realizar um evento para a tua glória, ajudarmos crianças, pregarmos o evangelho e levar a tua palavra, que as instituições possam crescer e avançar em sentido de ajudar e salvar vidas. Obrigado, Senhor. Graças te dou, em nome do Pai, do Filho e do Espírito Santo de Deus. Amém e amém, Senhor Jesus. Deus abençoe, queridos irmãos, muito obrigado pela sua sintonia. Voltaremos no próximo sábado às 15 horas e na segunda também novamente às 15 horas. Lembrando que às 18 horas e 30 minutos a evangelista Eliana Miranda estará com vocês aqui no Informativo Reviver. Forte abraço, despede-se na locução pastor Paulo Martins, na técnica diácono Armando Medina, direção e supervisão geral da nossa irmã Eleni Miranda. Fique agora com as contas da Associação Reviver Help Deus e Amor, que você pode ajudar a nossa obra. Eu quero também aproveitar, antes aqui do encerramento final, agradecer aqui a irmã Silvana Cristina Ferreira Franco. Ela enviou agora, ó, 15 horas e 25 minutos, enviou a sua doação. Deus abençoe, viu? Muito obrigado. Deus prospere e abençoe a sua vida e a sua família. Um forte abraço, fiquem todos na paz do Senhor Jesus.
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2: 3:36. Horas com 36 minutos, agora em Curitiba. Queridos ouvintes, vocês estavam acompanhando o Informativo Reviver, diretamente do Estúdio C, em São Paulo. Agora nós seguimos com a nossa programação local, programa Voz da Libertação, da Igreja Deus e Amor, no seu rádio. Direção geral irmã Ereni Miranda, sede mundial das igrejas Deus é Amor em São Paulo, Avenida do Estado 4568, Liberdade, São Paulo capital, sede estadual do Paraná aqui em Curitiba, Rua Pedro Ivo 744, supervisão local pastor Jerry Borchardi. Comunicando com todos, Sidney Gonçalves, agradecendo a todos pelo carinho da sintonia para com a nossa programação local. Até às 18 horas, eu te faço companhia. E agora na nossa programação, um rápido break, na sequência, pediu, tocou. Fiquem conosco.
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Boa tarde, me chamo Edilaine Vargas, sou de Itaguaí, Rio de Janeiro, e desejo a todos que tenham uma ótima tarde. Fiquem todos na paz do Senhor.

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1: Três e 46.
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1: Ó Deus da Torre!

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1: Queridos irmãos e ouvintes, recebam agora a paz do Senhor Jesus. 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
2: E 52.
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4: O meu nome é Sônia da Silva Santos, eu vim de Mogi das Cruzes ali no bairro Parque Olímpico, né? Então, eu era alcoólatra, né, irmãos? Eu bebia muito durante uns 4 a 5 anos, bebia meus filhos, eu precisava da ajuda dos meus filhos, né? E até que um dia Deus, ele olhou para mim, né? Ele lembrou da minha fraca pessoa. Aleluia, Jesus, através da oração dessa amada igreja pentecostal, Deus e amor, Deus me libertou e hoje faz 10 anos que eu sirvo. Era uma coisa terrível, uma opressão maligna. Por um momento pensei em tirar a minha vida, né? Eu estava ali rodeada muitas das vezes por amigos, mas quando eu estava na minha casa, já embriagada, eu subi as escadas para eu repousar ali. Era tanta coisa, irmão, tanta opressão maligna, que teve uma manhã que eu pensei em tirar a minha vida. Nem todos da minha família sabem disso, mas Deus, ele contemplava a minha vida, né? Mas graças a Deus, hoje estou liberta pelo sangue de Jesus. E todo aquele que tiver com esse problema de bebedice, de droga, você que está aí nesse fundo de poço, nessa lama, Deus tem uma promessa para você na igreja pentecostal Deus e Amor. É Sônia da Silva Santos, eu moro agora ali no Parque Olímpico, em Mogi das Cruzes e Brás Cubas.

Vamos então, seguindo com o programa Voz da Libertação da Igreja Deus e Amor. E está aí, queridos ouvintes, o testemunho da nossa irmã Sônia, relatando aqui no programa Voz da Libertação a transformação de Deus para a vida dela. Ela que era uma alcoólatra, ela que bebia, ela falou assim, olha, aproximadamente de 4 a 5 anos aí, bebendo, e os filhos vendo ela nesta situação e sem poder fazer nada, os filhos vendo a aflição da mãe, ela bebendo, já se tornou, ela conta, eu era uma alcoólatra, bebia, não tinha horário para beber, né? A pessoa quando é assim não tem hora. Ah, é de manhã, não tem problema. Ah, é de meio-dia, é à tarde, é à noite, de madrugada, não tem problema. Pessoa que é alcoólatra não tem horário para beber, bebe qualquer hora. Ele que faz a sua hora. A angústia na vida da nossa irmã Sônia, o vazio que ela estava sentindo era tão grande que um dia passou pela cabeça dela em tirar a própria vida. Em tirar a própria vida, dar cabo da própria vida, porque a situação que ela estava enfrentando era uma situação dificílima e deplorável para ela. Ela conta, eu não falei nada para ninguém ficou sabendo, ninguém sabia, mas passou pela minha cabeça em tirar a minha própria vida por conta desta angústia, desta aflição. Ela bebia, querido rádio ouvinte, para tentar preencher o vazio que existia dentro do coração dela, para tentar mandar aquela angústia, aquela aflição embora, mas não conseguia. Este vazio, esta angústia que o homem e a mulher sente dentro de si, só pode ser preenchido com uma coisa: com a presença de Deus. Vou repetir, só pode ser preenchido com a presença de Deus. Foi o que aconteceu com a irmã Sônia. Um dia ela veio na igreja Deus e Amor, ela teve um encontro com Cristo. Ai, quando ela teve este encontro maravilhoso com Cristo, a história dela foi repaginada. Deus o Todo-Poderoso entrou com a providência na vida dela. Aquele vazio que ela sentia dentro dela, Deus preencheu com a presença dele, com o poder dele, com a glória dele. Hoje a nossa irmã Sônia glorifica e exalta o Senhor Deus por esta tão grande bênção recebida de Deus. E principalmente, ela alcançou a salvação em Cristo Jesus, o Senhor nosso Deus. Querido ouvinte que me escuta agora, venha para cá, você, venha para cá, o senhor, a senhora, venham para cá para a Igreja Deus e Amor, venham para cá, Igreja Pentecostal Deus e Amor, sede estadual do Paraná, aqui em Curitiba, Rua Pedro Ivo, 744, anotou lá? Rua Pedro Ivo, 744, no centro de Curitiba. Esse é o endereço da sua bênção, esse é o local da sua vitória, é o local que o bom Deus e Pai Todo-Poderoso preparou para você, o senhor, a senhora, aqui comparecer e tomar a posse da bênção e da vitória. Eu não sei em que área da sua vida você quer, você precisa, necessita que Deus venha agir, uma certeza eu tenho, você deposita, o senhor, a senhora depositam as vossas confianças em Deus, deposite a vossa confiança em Deus e Deus entrará com a providência e te concederá a vitória completa, tá bom? Isso aconteceu com a nossa irmã Sônia, que hoje dá testemunho aqui no programa A Voz da Libertação. Que Deus abençoe a todos. Este foi o testemunho da nossa irmã Sônia, que contou aqui a transformação de Deus de uma alcoólatra para mais do que vencedora em Cristo Jesus. Que Deus abençoe a sua vida. Igreja Pentecostal Deus e Amor, com as portas abertas, e todos são bem-vindos, viu, ouvintes, para receber as bênçãos e vitórias dos altos céus. Bênçãos de Deus para a vida daquele que crê,
Quem confia no poder extraordinário que há em Cristo Jesus, o Senhor nosso Deus, vem para cá, para a Igreja Deus e Amor, adorar a Deus em espírito e em verdade conosco. Pedro Ivo 744, no centro de Curitiba, hoje quinta-feira, no culto desta noite, evangelista Maria Lorena pregando a palavra de Deus e orando em favor de todos pelos dons do Espírito Santo. Você, o senhor, a senhora, são bem-vindos. Você, o senhor, a senhora, são os nossos convidados para receber as bênçãos e vitórias de Cristo para a sua vida, tá bom? Venham para cá, para a Igreja Deus e Amor. 16 horas pontualmente.

0: Em Curitiba, programa Voz da Libertação da Igreja Deus é Amor, direção geral irmã Ereni Miranda, supervisão local pastor Jerry Borchardi, comunicando com todos, Sidney Gonçalves, agradecendo a você, o senhor, a senhora, pelo carinho da sintonia para com a nossa programação. Até às 18 horas eu te faço companhia. Prefixo da emissora, daqui a pouquinho o culto no lar. Fiquem conosco.
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0: sofisticado e tem feito muita gente realmente como vítima, né? O golpista liga imitando fielmente a música e o robô de atendimento do banco. Ele informa com seriedade que o cartão da vítima foi fraudado em uma grande compra suspeita. Para cancelar correndo essa suposta compra, o falso e educado atendente, inclusive, pede a senha do cliente. Em alguns casos recentes, pedem para o cliente cortar o cartão e entregar a um falso motoboy. Bancos sérios nunca mandam recolher cartões antigos na porta de casa ou pedem senhas pelo telefone. O número de confiança que aparece na tela do seu celular pode ser mascarado facilmente pelos bandidos. Então, se você receber essa forte ligação preocupante, desligue imediatamente o seu aparelho sem falar nada. Use o telefone seguro de outra pessoa para ligar no número oficial escrito lá no verso do seu cartão. O desespero de perder o dinheiro suado faz muita gente realmente obedecer aos comandos de forma rápida. Mantenha os seus valiosos dados bancários sempre em absoluto, total e profundo sigilo pessoal. A melhor e maior barreira segura contra a fraude covarde é a frieza e o conhecimento da informação. No telefone, cadastros de bloqueio impedem ligações exaustivas de vendas diárias. Receber dezenas de telefonemas indesejados oferecendo serviços cansa a paciência de qualquer trabalhador, não é? As empresas de telemarketing modernas usam esses robôs para ligar o dia inteiro para os clientes. Esse terrível assédio comercial constante atrapalha o horário de trabalho, inclusive o momento de descanso. E para acabar com o pesado tormento, o consumidor cansado pode registrar aí o seu número de forma gratuita. Aliás, existe um ótimo cadastro nacional mantido pelas agências reguladoras para bloquear essas chatas chamadas. Após o rápido cadastro na internet, as empresas cadastradas têm um prazo curto para parar de ligar. O desejado bloqueio vale para insistentes ofertas de empréstimos, troca de planos e venda de produtos. Se a ligação em questão for para a cobrança de uma dívida real sua, ela não será impedida. O firme respeito ao sagrado sossego do cidadão é um forte direito muito defendido pelo consumidor. Caso as exaustivas ligações continuem com força após o prazo estipulado, a empresa pode ser duramente multada. O cidadão pode denunciar o claro abuso diretamente nos órgãos de defesa oficiais pela internet. Retome o firme controle da sua linha de celular e tenha de volta a sua merecida tranquilidade.
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0: 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Queridos ouvintes, e agora na nossa programação, Culto no Lar. É aquele momento em que nós paramos para ouvir a palavra do Senhor nosso Deus, a reprise de um culto pregado em nossa igreja pentecostal Deus é Amor. E nesse horário, muitas pessoas fazem como um culto no seu lar para receber a palavra de Deus gostoso em seus corações. Culto no Lar neste momento, aqui na nossa programação, a palavra do Senhor nosso Deus.
1: Glória a Deus. Cumprimento a amada igreja com a paz do Senhor Jesus, amém? Só aqueles que têm a paz podem bater palmas e dar glórias. Aleluia, louvado seja o nome de nosso Senhor e Salvador Jesus. E eu quero ler apenas um versículo que está contido em João capítulo 10, versículo 10. João capítulo 10, versículo 10 para nossa meditação. Versículo até muito conhecido, né? Nós vamos meditar neste versículo. Enquanto você procura, já quero também saudar a todos os nossos ouvintes do programa Voz da Libertação. Aceitem a paz de nosso Senhor e Salvador Jesus Cristo. Amém? Vamos ler o texto sagrado? Diz assim a palavra do Senhor: o ladrão vem somente para roubar, matar e destruir. Eu vim para que tenham vida e tenham em a abundância. Senhor meu Deus, toma a direção, ó Pai, desta palavra nesta manhã, que eu diminua e que o Senhor venha a ser exaltado, que o Senhor venha a ser glorificado nesta manhã. Pai querido, o Senhor sabe das minhas necessidades, o Senhor sabe das necessidades dos teus filhos, das tuas filhas, ó Pai. Meu Deus, ó Pai, abençoa, Senhor, a campanha, uma audiência com o Senhor, com Deus, com o Senhor. Senhor, meu Deus, também, ó Pai, o prosseguimento nesta semana abençoada, que é, meu Deus, a queda das muralhas e a grande vitória, ó Senhor, é a campanha de jejum, é a campanha de oração, é a campanha do monte, que nós estamos apresentando também nesta semana. Senhor, abençoa a todos os ouvintes do programa Voz da Libertação, aqueles que não puderam estar conosco pela manhã, Senhor, traga-os, meu Pai, ao meio-dia, às 14, às 19 ou ainda, Senhor, às 23 horas. Ó Deus Santo, Senhor, toma a direção de tudo e nós te pedimos, te agradecemos em o nome de Jesus. Amém? Podeis assentar, assentando palmas que glorifica a Deus bem forte. Meus irmãos, eu quero falar hoje um pouquinho do plano de Deus para a nossa vida. Eu sei que muitos conhecem, talvez alguns não, mas muitas pessoas conhecem o plano de Deus de uma forma superficial. A primeira coisa que eu quero dizer nesta manhã é que Deus, ele te ama. Você precisa crer que verdadeiramente Deus, ele te ama. E o que Deus, ele quer que eu e você experimente é a sua paz. Ele quer que eu e você tenhamos paz, que tenhamos uma vida abundante também aqui na terra. Esse é o desejo do Senhor. Quando Deus, ele criou todas as coisas, ele criou para nós vivermos bem, para nós termos uma vida abençoada. O pecado, a desobediência, trouxe consequências terríveis para as nossas vidas. Mas a vontade de Deus é que tenhamos paz, que vivamos, né, bem. Quando nós olhamos para Romanos capítulo 5, versículo 4, a palavra do Senhor diz: nós temos paz com Deus por meio de nosso Senhor Jesus Cristo. Nós precisamos ter paz, e essa paz nós só vamos encontrar com Deus. Outrora, pela desobediência, pelo pecado, nós fomos separados de Deus. E nessa separação, o povo, o ser humano, o indivíduo, passou a não ter paz, passou a viver atormentado. E aí veio quem? Veio o Filho de Deus, o próprio Filho de Deus, Jesus Cristo, para pagar o preço que nós não tínhamos condição de pagar, para novamente nos dar essa condição de termos essa paz interior, essa paz na nossa vida. João capítulo 3, versículo 16, que é muito conhecido, diz que Deus, ele amou o mundo de tal maneira que deu o seu Filho unigênito, para que todo aquele que crê nele não pereça, mas tenha a vida eterna. Então, outrora perdemos essa paz pela desobediência dos nossos pais, Adão e Eva. Agora, nós temos a condição de termos novamente essa paz interior, por intermédio do Filho de Deus, que se chama Jesus Cristo. Por intermédio dele, somente por ele, temos a condição de termos esta paz novamente dentro do nosso ser. E aí entramos neste versículo que nós lemos, e eu quero me atentar um pouco mais na parte B deste versículo. A parte A, ela nos diz que o ladrão vem somente para roubar, matar e destruir. O texto está se referindo a Satanás. A missão do diabo é roubar, matar e destruir. Esta é a missão. Então ele vai arquitetar seus planos, seus projetos para a destruição do ser humano. Tem momentos que a gente acha que está tudo bem. Tem momentos que nós pensamos que a nossa vida está indo, né, de vento em popa. Está tudo maravilhoso. E de repente nós somos surpreendidos com uma situação desagradável. E isto traz o quê? Isto traz tristeza, isso traz desânimo, isso traz o quê? Isso traz até mesmo a consequência de muitas vezes nós queremos tomar uma decisão em nossa vida, de tirar a própria vida, como já aconteceu com tantas pessoas. Então nós precisamos, louvado seja Deus, nós precisamos ter o Senhor Jesus em nossa vida. Nós precisamos ter o Senhor constantemente em nossa vida, porque Deus, ele é o único que pode nos livrar das garras do diabo. Tem pessoas que chegam a fazer pactos. Eu, no meu entendimento, vejo essas pessoas como se elas estivessem fora de si. Imaginem fazer pactos com Satanás, aquele que odeia o ser humano. E por que ele odeia tanto? Porque ele sabe que nós, na condição de seres humanos, falhamos, pecamos. Sim, somos falhos, somos. Mas se nos arrependermos, se crermos que Jesus, ele é o Filho de Deus, e que ele pode nos resgatar, que ele pode nos salvar, que o sangue que ele derramou na cruz do Calvário, o sangue dele puro que ele derramou, esse sangue tem o poder de nos redimir, então somos redimidos, então somos transformados, então somos libertos. Isto traz uma fúria terrível. Por quê? Porque o diabo, ele já está condenado. Amém? Problema da nossa separação. Deus, ele nos criou a sua imagem, a sua semelhança. E ele nos criou, como eu disse, para nós termos uma vida abundante. Porém, Deus, ele não nos fez como robôs, para amá-lo, obedecê-lo, de uma forma, vamos dizer, automática. Não. Deus, ele nos deu uma vontade e uma liberdade, vontade e liberdade de quê? De escolha. Eu posso escolher o que eu quero, eu posso decidir o que eu quero. Por que que o Senhor fez assim? Porque Deus, ele queria uma adoração genuína. E para ele ter uma adoração genuína, ele tinha que dar esta condição de nós podermos escolher o que nós queremos. Então, devido a isso, infelizmente, nem todos escolheram andar na sua presença, nem todos escolheram obedecê-lo. Quando nós olhamos para Adão e Eva, nós vamos ver que Deus orientou Adão e Eva sobre a questão da árvore e do fruto dela que não poderia ser comido. Eles foram orientados, eles não estavam enganados ou não receberam orientação, eles receberam a orientação. Assim também a humanidade tem recebido a orientação, por intermédio do quê? Da Igreja de Cristo na terra. A Igreja de Cristo somos nós, e eu não estou falando de placa de igreja, eu estou falando de mim e de você, de nós. Aqueles que aceitam a Jesus Cristo passam a fazer parte da Igreja, do corpo de Cristo. E essa Igreja, ela está espalhada pelos quatro cantos da terra. E essa Igreja, ela está anunciando, essa Igreja, ela está proclamando o Evangelho de Jesus. O Senhor Deus está usando cada um como um instrumento nas suas mãos para alertar a humanidade que o fim está próximo, que o fim vem e que nós precisamos estar debaixo das suas asas protetoras. Nós precisamos estar guardados no Senhor. Aleluias. Infelizmente, a carne, o ser humano, a nossa carne caída, ela tende a não obedecer a Deus. Nós usamos esta liberdade que Deus nos deu para fazermos o que nós queremos, para não seguir os conselhos de Deus, para não andar de acordo com os seus ensinamentos. E aí, a consequência, ela é terrível. A consequência, ela é terrível, por quê? Porque se nós escolhermos trilharmos para o caminho oposto ao que a palavra de Deus nos ensina, com certeza nós não vamos colher bons frutos. Não vamos colher. A consequência será ruim, será desastrosa. Então, quando nós olhamos para a Bíblia, por exemplo, nós vamos ver alguns personagens da palavra do Senhor na Bíblia, alguns que viveram esta paz e outros que não viveram esta paz. Quando nós olhamos, por exemplo, para Daniel, Daniel era um homem justo, Daniel era um homem de oração, Daniel era um homem temente a Deus. Ele foi injustamente condenado e lançado na cova dos leões. O rei, ele sabia que Daniel não tinha pecado, que não tinha desobedecido, que não tinha transgredido a lei. Por quê? Porque Daniel, ele colocava Deus acima de coisa, mas acima de todas as coisas. Porém, as regras daquele país, Daniel observava todas. Só que houve um decreto malicioso, impedindo o quê? Que Daniel orasse. E Daniel disse: não, eu vou continuar orando. Eu sou um cidadão, cumpridor dos meus deveres, sou submisso ao meu rei, mas deixar de orar ao rei dos reis, jamais. Amém? Tem momentos em nossa vida, irmãos, que nós vamos ter que escolher a quem nós vamos obedecer. Tem momentos que nós vamos ter que sim obedecer a ordem divina. Se alguém decretar que não podemos mais orar, nós vamos deixar de orar? Não, porque o rei dos reis, ele é o supremo, ele é o maior, ele é o dono de todas as coisas, ele é o criador de todas as coisas. E com isso, Daniel foi lançado na cova dos leões. Daniel se desesperou Daniel agarrou, quem sabe, no braço do rei, desesperado, dizendo: rei, não faça isso comigo. Não, Daniel foi em paz, foi lançado, e lá ele estava naquela cova, e a Bíblia diz que aqueles leões não o tocaram. Este é o Deus que nós servimos. Daniel está na cova, aguardando o dia amanhecer, em paz, porque havia a presença de Deus na sua vida. Quando nós temos a presença de Deus, quando há a presença de Deus em nossa vida, por mais que estamos passando por lutas, provas e tribulações, temos paz interior, sentimos tranquilidade, porque Deus está no controle da nossa vida, da nossa história. Quando olhamos para Paulo e Silas, Paulo e Silas foram açoitados. Paulo e Silas, homens de Deus, o que eles estavam transgredindo? Nada. Eles estavam anunciando Jesus Cristo. Foram presos, foram açoitados. Poderiam estar revoltados com Deus, porque eles estavam fazendo a obra de Deus. Poderiam estar questionando Deus: mas como o Senhor, o Todo-Poderoso, permite acontecer isso conosco, de sermos açoitados, se estamos pregando a tua palavra? Mas a Bíblia diz que ali, preso em cadeias, os pés, as mãos, machucados, feridos, eles optaram em louvar a Deus. Olha o nível que Paulo e Silas, eles chegaram, irmãos, ao nível de ter o entendimento que aquilo era honroso para eles, serem participantes do sofrimento de Cristo. Porque não podemos esquecer que o Rei dos Reis, o Senhor dos Senhores, o Criador de todas as coisas, foi moído, foi crucificado, foi morto na cruz do Calvário pelos nossos pecados, sem dever nada. Mas louvado seja Deus, que ao terceiro dia ele ressuscitou. Aleluia! E temos exemplos também na Bíblia de homens desesperados, de homens atormentados. Quando nós olhamos, por exemplo, para Saul, Saul, ele foi atormentado por um espírito. Por quê? Porque Saul desobedeceu a ordem de Deus. E é assim, irmãos, que muitos estão nos dias atuais. Tem muita gente atormentada, tem muita gente, irmãos, aflita, desesperada. Por quê? Porque não há a presença de Deus nas suas vidas. E Deus está chamando cada uma delas. Deus tem tocado, Deus tem usado todos os meios para chamar essas pessoas, para que elas se aproximam dele. Como vocês estão aqui nesta manhã, Deus chamou cada um de vocês. Deus nos chamou, nós estamos aqui diante da presença do grande eu sou, do Todo-Poderoso, aleluia. E diante da presença desse Deus, nós sentimos a paz, o conforto, a alegria que provém dele. Mas Saul foi atormentado. Quando olhamos para Judas, Judas também foi atormentado. Por quê? Porque ele traiu Jesus. Não que não houvesse solução para ele. Se houvesse um arrependimento, Judas poderia até mesmo ter sido salvo. Mas não houve arrependimento, mas houve remorso. E ele então resolveu se matar. Esta é a situação daqueles que não dão crédito à palavra de Deus, que fazem as suas escolhas sem buscar a orientação deste Deus poderoso. Então, o pecado, a desobediência causaram o quê? A separação de Deus. A separação de Deus. A Bíblia diz em Romanos 3:23 que todos pecaram, todos, sem exceção. É a Bíblia que está dizendo. Todos pecaram, estão separados ou destituídos da glória de Deus. Não tem ninguém bonzinho, irmãos, que vai ser salvo por ser bonzinho. Não, eu vou ser salvo porque eu dou esmola, eu ajudo, eu faço, eu aconteço, eu isso. Ninguém será salvo por méritos próprios. Todos pecaram, estão separados de Deus, é o que Romanos 3:23 está dizendo. E agora, preste atenção. No pecado, nós temos uma luta travada diária. O inimigo peleja de todas as formas, e a nossa carne também. Se não estivermos no Espírito, eles conseguem dominar a nossa mente e dominar todo o nosso corpo. E agora partimos para o pecado. E a palavra do Senhor diz, ainda em Romanos capítulo 6, versículo 23, que o salário do pecado é a morte. O salário do pecado é a morte. Foi a morte de Saul, foi a morte de Judas, foi a morte de tantas pessoas que eram desobedientes e rebeldes à palavra do Senhor. Mas calma, porque esse versículo não termina aqui. Porque o salário do pecado é a morte. Mas o dom gratuito de Deus é a vida eterna em Cristo Jesus, nosso Senhor. Jesus é a salvação. Jesus é o socorro bem presente. Aleluias! As pessoas têm tentado de várias formas, ou de muitas formas, preencher esse espaço entre elas e Deus, no entretenimento, nas coisas que o mundo oferece. Mas nada, absolutamente nada neste mundo pode preencher este espaço. Este espaço pertence a Deus. Este espaço somente Deus pode ocupar, e ele ocupa por intermédio do Espírito Santo de Deus. Quando fazemos a vontade do Senhor, o Senhor então, ele envia o seu próprio Espírito para habitar dentro de nós, aleluia, e preencher este espaço. Por isso que o dinheiro não tem poder de preencher esse espaço, a fama não tem poder de preencher esse espaço. Poder, fama, o dinheiro, seja o que for, o entretenimento, seja o que for, nada pode preencher este espaço. Somente o Senhor, somente Deus. Somente quando eu reconheço a minha miséria, quando eu reconheço que sou um miserável pecador e que eu dependo de um Salvador, e esse Salvador se chama Jesus Cristo, e eu reconheço que é Ele, unicamente Ele, e mais ninguém. Tem pessoas que querem atribuir a Jesus e mais alguém. A cruz foi o suficiente para que a justiça de Deus se desse por satisfeita. Não precisa de Antônio, de José, de Maria, de Pedro, de Joaquim para poder ajudar na salvação, no processo de salvação. O sacrifício de Jesus foi perfeito, foi aceito pela justiça de Deus. E hoje, quando aceitamos a Jesus, quando reconhecemos que Ele é o Senhor dos Senhores, alcançamos a salvação da nossa alma. Aleluia. Jesus é o único. Tem pessoas, meus irmãos, que acham que este vazio, que essa ponte para chegarmos até Jesus, ela pode ser pelas boas obras. Outros acham que pode ser pela religião. Outros pensam que de repente pela filosofia, pelo entendimento, pelo conhecimento, ou pela boa conduta. Mas não, nada disso atinge a este Deus poderoso. Só tem uma ponte, só tem um caminho, e este caminho se chama Jesus Cristo. Somente Jesus e mais ninguém. Provérbios 14, versículo 12 diz: há caminho que parece certo ao homem, mas no final conduz à morte. Aquelas pessoas que não reconhecerem o senhorio de Jesus, não reconhecerem a capacidade de Jesus de salvação, essas pessoas estão caminhando por um caminho errado, confiando na sua filosofia, confiando na sua boa conduta, confiando na sua religião, confiando nas suas boas obras, mas nada disso garantirá a salvação delas. Temos que nos dobrar diante deste Deus. Temos que crer que Jesus é o único que pode nos salvar. A palavra do Senhor diz ainda em Isaías 59:2: as suas maldades separaram vocês do seu Deus, e os seus pecados esconderam de vocês o rosto dele, e por isso ele não os ouvirá. Quando nós não aceitamos a Jesus, quando nós não passamos pela lavagem do sangue do Cordeiro, nós estamos enquadrados neste versículo. Porque eu li para vocês que todos pecaram, Romanos 3:23, e todos estavam separados da glória de Deus. Ou seja, todos nós somos pecadores, todos nós carregamos um fardo do pecado que herdamos dos nossos pais. Isso é espiritual. Somente Jesus tem o poder de arrancar esse fardo. Se eu não reconheço Jesus como Filho de Deus, se eu não me prostro diante dele, se eu não me submeto à sua vontade, então eu estou em pecado. E estando em pecado, eu não tenho direito da salvação da minha alma. Ah, mas Deus é bom. Deus, ele vai ter uma balança no céu, ele vai ver as minhas boas obras. Eu sou uma pessoa boa. Não existe isso lá no céu. Não se engane. Não se iluda. O único caminho e a única porta do céu, no céu só tem uma porta, e o único caminho que conduz a essa porta se chama Jesus Cristo e mais ninguém. Ele é o caminho e ele também é a porta. É o que a Bíblia diz, ele é a porta. Você tem que trilhar por ele, e quando chegar lá você precisa passar por ele. Então não tem por onde passar, é só Jesus, não tem atalho, não tem outro caminho. Aleluia! Louvado seja Deus! Romanos 5, versículo 8 diz: mas Deus prova o seu próprio amor para conosco, em que Cristo morreu por nós, quando ainda éramos pecadores. Ou seja, ninguém de nós, nenhum de nós, somos dignos de nada. Não é porque somos bonzinhos, isso, aquilo, não somos dignos, irmãos. Pecadores, merecedores de condenação, merecedores de morte. Mas o amor de Deus é tão grande, É o que o versículo 3, ou seja, o capítulo 3, versículo 16 de João diz: Deus amou o mundo de tal maneira. É um amor inexplicável, irmãos. Nós merecedores de condenação, nós merecedores de morte, mas Deus ainda está nos amando. Mesmo na rebeldia, mesmo indo na contramão, mesmo não querendo Deus, Deus continua nos amando. Ora, balastei, decanta e anarai. Quando olhamos a palavra de Deus, de Gênesis a Apocalipse, nós vamos ver sempre Deus indo ao encontro do homem. O homem está tentando fugir. Quando eu digo homem, estou falando de ser humano. Ele está sempre tentando fugir de Deus, porque ele está no pecado. Ele está como Adão e Eva, tentando se esconder de Deus. Deus está caminhando em direção a ele, porque Deus tem planos e projetos maravilhosos para a humanidade. Deus quer salvar, Deus quer libertar, Deus quer levar. Ora e clama, Alabaia, cada um de nós para a sua glória, para vivermos verdadeiramente o seu plano, o seu projeto inicial. Ora, malaiastei. Então Deus proveu o único caminho, e cada pessoa deve fazer esta escolha. Ou seja, cada pessoa deve fazer uma escolha. Só tem duas. Só tem duas. Você quer vida? Então você tem que seguir o caminho de Jesus. Você verdadeiramente quer vida? Claro que nós queremos. Pergunta aí se alguém quer morrer. Ninguém quer morrer, irmãos. Tem gente que está em cima da cama lá, mas não quer morrer, irmãos. Ninguém quer morrer. Eu já falei isso algumas vezes. Nós não fomos feitos, nós não fomos criados para morrer. É por isso que a gente não consegue lidar com a morte. Quando Deus nos fez para viver eternamente. Só que pela desobediência nós fomos condenados à morte. Ninguém quer morrer. Todo mundo está fazendo de alguma forma para tentar viver mais um pouquinho. Começa a chegar a idade, vamos tomar um remedinho, vamos mudar a alimentação, vamos fazer alguma coisa para viver um pouco mais. Está no hospital, está pedindo: Senhor, tem misericórdia, doutor, me ajude. Eu me lembro de uma pessoa, um grande amigo, que eu perdi. Foi um mistério, né? Perdi o amigo, depois perdi a esposa dele, também amiga. Em questão de 6 meses, eles deixaram duas crianças, irmãos. E este meu amigo me ajudou muito ali em Porto Alegre, muito, um verdadeiro amigo. Ele era muito gordo, né? Muito gordo mesmo. Um dia eu falei: vamos ali, vamos caminhando mesmo, vamos de carro não, vamos andando, ali no centro de Porto Alegre. Poucos passos que ele deu, ele já estava. Falei: meu Deus, você tem que se cuidar, irmão. Só andava de carro. E quando eu já estava em outro estado, um dia ele me ligou desesperado. Ele disse: Jerry, pastor Jerry, por favor, ore por mim. Ore por mim, estou aqui no hospital. Eu tenho conversado com o médico para ele me ajudar. Eu não quero morrer. Eu não quero morrer. E ele gritava: eu não quero morrer. Com falta de ar, com duas crianças pequenas. Ele no desespero ali naquele lugar. Eu disse: nós vamos orar, nós vamos orar. E ele disse, a última vez que eu falei com ele em vídeo, ele disse: estou pedindo um médico para ele fazer alguma coisa, porque eu tenho filhos pequenos. Eu tenho pedido a ele que tenha misericórdia, porque nós sabemos que o hospital é só Deus, mas eu estou tentando tocar no coração do médico, eu tenho dois filhos pequenos. No desespero. Foi a última vez que eu falei com ele. Ele morreu. É assim. No momento da morte, na ânsia da morte, ninguém quer morrer, irmãos. Há um desespero. Você luta contra a morte. Você quer viver. Porque nós não fomos criados para morrer. Nós não fomos feitos para morrer. Por isso, o Senhor está falando conosco. Dentro desta palavra, Ele é o dono da vida. Ele é o dono da vida. Não tem outro caminho, não tem outra pessoa, somente Ele. Você precisa crer nisso. Você precisa acreditar nisso. mais que tenhamos que passar do mundo físico para o mundo espiritual, porque nós vamos passar mais cedo ou mais tarde, mas e do outro lado? E do outro lado da vida? E do outro lado da vida, como será? Porque a palavra de Deus diz que nós não temos que temer aquele que tem o poder de tirar nossa vida física, mas nós temos que ter, ou seja, temos que temer aquele que tem o poder de tirar nossa vida física e também nos lançar do inferno. O dano da segunda morte, a separação eterna de Deus, é isso que nós precisamos temer. E aonde se decide isso? Se decide aqui, agora. Se decide enquanto estamos com vida. É aqui que você decide para onde você quer ir. Sendo que a palavra de Deus, ela diz que só existem dois caminhos: a salvação junto com Deus, o Criador do universo, o Criador de todas as coisas, ou a separação eterna de Deus junto com Satanás e os seus demônios. Misericórdia. Qual é a resposta? Qual é a resposta que eu dou ao Senhor hoje? Qual é a resposta que você dará a este Deus hoje? Não pode ser uma resposta artificial. Eu creio em Jesus. Não, eu creio em Jesus. Não, eu tenho Jesus. Como assim você tem Jesus? Como assim eu creio em Jesus se eu não obedeço a Jesus? Se não há obediência, se eu sou um rebelde, se eu sou um desobediente, como eu posso dizer que eu obedeço a Deus, que eu amo a Deus, que eu tenho Ele na minha vida?
2: Glória a Deus, aleluia!
1: A resposta: ora e clama na barra. Quer a salvação? Quer realmente a vida eterna? Então a sua resposta tem que ser sim para Jesus. Precisamos receber Jesus em nossa vida, porque Ele é vida. Devemos confiar nesse Jesus maravilhoso como nosso Senhor. Ele verdadeiramente tem que ser o meu Senhor. Eu preciso crer que Ele é o Salvador, unicamente Ele, e eu preciso recebê-lo através do quê? Desse convite especial. Ore e clama a labaia. Jesus está falando nesta manhã. A Bíblia diz, Apocalipse 3, versículo 20, já vou terminar: eis que estou à porta e bato. Se alguém ouvir a minha voz e abrir a porta, entrarei e cearei com ele e ele comigo. Esta mensagem que você está ouvindo aqui hoje, ouvinte, você que está ouvindo esta mensagem hoje, oh Deus, é Jesus batendo na porta do seu coração. Deixa eu entrar. Se você permitir que eu entre no seu coração, eu vou transformar a sua vida. Eu vou trazer a verdadeira paz que tanto você almeja. Eu vou trazer alegria. Porque, irmãos, uma coisa é você passar por lutas. A Bíblia não diz, o Senhor nunca diz que nós não passaríamos, mas quando estamos na presença do Altíssimo, nós passamos pelas lutas, pelas provas, pelas tribulações, mas há uma alegria, há uma paz, há uma certeza, há uma segurança em nossos corações, porque Ele transmite isso em nossa vida. Cremos que Ele está no controle de toda a nossa história, de toda a nossa vida, aleluia. Ora malaias. Mas a todos quanto receberem, o receberam, aos que creram no seu nome, deu-lhes o poder de serem feitos filhos de Deus. É o que João capítulo 1, versículo 12 diz. Então, se João está dizendo que Jesus disse a todos quanto receberam, aos que creram no seu nome, deu-lhes o poder de serem feitos, talvez chamados na tradução, filhos de Deus, quer dizer que nem todos são filhos. Quer dizer que quem está ainda na condição de rebeldia, de desobediência, ainda não são filhos, são criaturas. Filhos são aqueles que aceitam a Jesus, que reconhecem a Jesus, que se rendem a Jesus, que se submetem a Jesus. Estes são agora, louvado seja Deus, reconhecidos como filhos de Deus. Filhos de Deus. Você quer receber Jesus nesta manhã? Oh, lhe clama na barra. Você quer receber Jesus nesta manhã? Hein, ouvinte? Você quer receber aonde você está aí agora? Você quer receber Jesus aí agora? Você que está aqui nesta manhã, você quer receber Jesus na sua vida agora? Shalamasteriana, Pai. A primeira coisa que você precisa fazer, reconhecer a sua necessidade. A primeira coisa, você precisa agora, aí onde você está, reconhecer a sua necessidade. Ou seja, Senhor, eu sou um pecador. Senhor, eu sou um pecador e quero dizer nesta manhã que estou disposto a se converter dos meus pecados, a me submeter à sua vontade, a me submeter à sua soberania, a submeter ao seu poder. Eis-me aqui, Senhor. Isto é arrependimento. O Senhor vai começar a trabalhar. O Senhor vai começar a trabalhar. Você está demonstrando que você crê, que você tem fé, que você crê neste Jesus, aleluia. Que você crê que Jesus morreu na cruz do Calvário e que ele ressuscitou ao terceiro dia. Porque se Jesus tivesse morrido e não tivesse ressuscitado, nós nem aqui estaríamos. Mas Jesus ressuscitou. Aleluia! Por isso estamos aqui e pregamos com ousadia do Espírito Santo de Deus nesta manhã. O Senhor está dizendo nesta manhã, aleluia, na sua palavra, Romanos 10, versículo 13, todo aquele que invocar o nome do Senhor será salvo. Se hoje você reconhecer seu estado, a sua condição, se humilhar na presença do Senhor, houver um verdadeiro arrependimento, você recebe o perdão dos seus pecados instantaneamente, independente do que você tenha cometido. Ai, pastor, mas eu cometi coisas horrorosas, terríveis. Será que Jesus vai me perdoar? Jesus te perdoa agora. Não é daqui a pouco, é agora, é instantaneamente. Se ele vê sinceridade no seu coração, o perdão é instantâneo. O sangue de Jesus nos lava de todo pecado. Lava e nos purifica. Aleluias. Mas tem que ser genuíno. Tem que ser verdadeiro. Aleluia. Você quer esse caminho? Verdadeiramente você quer? Você está pedindo com sinceridade ao Senhor neste momento para que ele entre na sua vida? Você está abrindo a porta do seu coração e pedindo: Senhor, entra na minha vida. Entra, Senhor. Faça, meu Deus, um milagre. Muda a minha situação, o meu cativeiro. Quebra as correntes espirituais que me aprisionam e o Senhor vai agir. A Bíblia diz que se isso acontecer, então você será salvo. não pelo seu esforço, mas pela sua submissão ao Senhor dos Senhores. Jesus, ele vai te perdoar de todos os seus pecados, ele vai escrever o seu nome no livro da vida, e o Senhor pode fazer isto hoje na sua vida, agora. Ele pode escrever o seu nome no livro da vida agora. Não é amanhã, depois. Não tem um processo para você ter o seu nome escrito no livro da vida para ser um cidadão do céu. É instantâneo, é agora. Efésios, vou terminar. Capítulo 2, versículo 8 e 9. Vocês são salvos pela graça, por meio da fé. E isto não vem de vós, ou não vem de vocês. É dom de Deus, não por obras, para que ninguém se glorie. É a misericórdia de Deus. É a graça. É o favor imerecido. O que é graça? Favor imerecido. Não merecíamos, mas Deus, ele achou por bem, por nos amar. Ele envia seu filho, e seu filho teve também a condição de rejeitar. É tão tremendo, irmãos. Porque Deus enviou o filho disse: vou. Só que quando chega lá no Getsemane, que ele visualiza todo o sofrimento, ele poderia dizer: não, eu não vou morrer por esse povo. Povo rebelde, desobediente. Mas mesmo visualizando toda a dor, que foi uma coisa horrível, que ele chegou a suar gotas de sangue, só de visualizar o seu sofrimento, ele não desistiu da sua missão. Ele foi até o fim, cumpriu, para que hoje pudéssemos estar aqui, ó, nesta manhã, aleluia, crendo nele, que ele pode todas as coisas, e ele pode mesmo, ele pode todas as coisas, se você crer. Fica de pé, aleluia, fica de pé, bate palmas à glória a Deus.

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1: 4 e 10.

ouvinte que ouviu a pregação do Evangelho de Cristo aqui na nossa programação, programa Voz da Libertação. Você, o senhor, a senhora que ouviram a pregação do Evangelho do Senhor Jesus, tomar a decisão de aceitar ao Senhor Jesus como Senhor e Salvador da sua alma, eu pediria para vocês agora, o mais rápido possível, procure uma de nossas igrejas, Deus e Amor. Chegando na igreja Deus e Amor, fale com os pastores, fale com os obreiros, diga que vocês aceitaram a Jesus através do programa Voz da Libertação e quer deixar o seu nome no livro da oração. O povo de Deus vão clamar a Deus em seu favor e por certo as bênçãos e vitórias de Cristo serão grandes, certas e garantidas para a sua vida. A todos quanto aceitaram a Jesus e reconciliaram com ele, sejam todos bem-vindos à Igreja Pentecostal Deus é Amor.

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A direção geral desta programação Igreja Deus e Amor está a cargo da serva do Senhor, irmã Ereni Miranda, sede mundial das igrejas Deus e Amor em São Paulo, na Avenida do Estado 4568, na Liberdade, São Paulo, capital, sede estadual do Paraná, aqui em Curitiba, rua Pedro Ivo, 744, supervisão local, pastor Jerry Borchardi, comunicando com todos, Sidney Gonçalves, agradecendo.

0: A você, o senhor, a senhora, pelo carinho da sintonia para com a nossa programação local. Vamos juntos até às 18 horas com a nossa programação que transmite vida em 1210 kHz da Super Rádio de Curitiba. Que o bom Deus e Pai Todo-Poderoso continue abençoando a sua vida, sua casa e a sua família. Prefixo da emissora neste momento.
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1: 5 e 6.

capacidade de criar algo único e de grande valor. Festivais locais e feiras de cultura movimentam as cidades e atraem muitos visitantes de outras regiões. Eles impulsionam forte o turismo, lotando pequenos hotéis e aquecendo a venda nos restaurantes. O pequeno artesão consegue vender suas lindas peças e garantir o sustento que sua família merece com dignidade. O setor também abriga programadores de tecnologia e criadores de conteúdo educativo para a internet. Então, muitos jovens exportam seus serviços digitais para outros países, trabalhando do conforto de dentro de casa. Esse dinheiro que entra no Brasil fortalece as reservas do nosso país e movimenta firme o consumo interno. Valorizar a cultura e as ideias locais é o caminho certo para um desenvolvimento social mais humano. O conhecimento não se esgota com os recursos naturais. Ele simplesmente se multiplica a cada nova geração. Apoiar a criatividade nacional é apostar na mente brilhante do povo como o maior tesouro de toda a nação. Turismo rodoviário. As viagens de ônibus ganham força e estimulam a economia do interior. O preço cobrado nas passagens aéreas mudou completamente os planos de férias de milhares de famílias. O turismo rodoviário voltou a ser a principal escolha para quem deseja viajar com mais e melhor economia. Os novos ônibus oferecem muito conforto, poltronas largas e internet, tornando a viagem bem mais agradável. Essa preferência crescente estimula o turismo regional e leva dinheiro novo para cidades do interior do país. Pequenas pousadas, guias turísticos e restaurantes locais comemoram a chegada constante dos visitantes. A economia de muitas dessas cidades gira em torno da recepção acolhedora e dos atrativos naturais que oferecem. O transporte rodoviário diário conecta regiões que muitas vezes não têm modernos aeroportos próximos. Isso democratiza bastante o turismo, permitindo que a riqueza circule por todo o vasto território brasileiro. Plataformas

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1: Cinco e quinze.

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Queridos ouvintes, e o nosso assunto agora é acerca do culto de hoje, quinta-feira, logo mais às 7 horas da noite. Hoje, quinta-feira, 7 horas da noite, é o aviso de agora.

0: Queridos ouvintes, hoje quinta-feira, logo mais, às 7 horas da noite, começa a oração para o quarto e último culto desta quinta-feira, aqui em nossa sede estadual do Paraná. E aqui vai um convite todo especial para o ouvinte que está ligadinho aí na nossa programação. Todos são bem-vindos em nome de Jesus, nesta noite, aqui na rua Pedro Ivo, 744. E para esta noite, a bênção de Deus, a vitória de Deus, grande, certa e garantida para a sua vida, para a sua casa e também para a sua querida família. Venham para cá, nesta noite de quinta-feira, pois esta noite o bom Deus e Pai Todo-Poderoso já preparou todas as coisas para que o ouvinte possa estar presente aqui, adorando a Deus em espírito e em verdade, juntamente com o povo de Deus. Rua Pedro Ivo, 744, no centro de Curitiba, hoje quinta-feira. Logo mais às 7 horas da noite, oficialmente começa o culto. Ah, mas extraoficial, querido ouvinte, já a partir das 18 horas, a igreja estará em oração. Já a partir das 18 horas, a igreja já estará clamando ao Senhor Deus e Pai Todo-Poderoso. Aqui mesmo, em nossa sede estadual do Paraná, Igreja Pentecostal Deus e Amor, Rua Pedro Ivo, 744, no centro de Curitiba. Esse é o endereço da sua bênção, esse é o local da sua vitória. Vitória de Deus certa, vitória de Deus garantida, a bênção de Deus é ela que nos enriquece sem acrescentar nenhuma dor. E atenção, grande Curitiba, porque na noite de hoje nós vamos contar com a presença da serva do Senhor, evangelista Maria Lorena, que estará pregando a palavra de Deus, orando em favor de todos pelos excelentes dons do Espírito Santo, aqui mesmo em nossa sede estadual do Paraná. E juntamente com a serva do Senhor, a presença do vocal Shekinah, entoando belíssimos hinos de adoração ao santo nome do Eterno Deus, nesta noite de quinta-feira, Rua Pedro Ivo, 744, no centro de Curitiba. Esse é o endereço da sua bênção, esse é o local da sua vitória, esse é o local que o bom Deus e Pai Todo-Poderoso já preparou para que todos possam estar presente aqui, adorando a Deus em espírito e em verdade. Bênçãos Deus tem para todos, vitórias Deus tem para todos aqui na nossa Igreja Pentecostal Deus e Amor, Rua Pedro Ivo, 744, bem no centro de Curitiba. Esse é o endereço da sua bênção, da sua vitória. Lembrando que ao término do culto, o presbítero Paulo Guzmão, o servo do Senhor, ele mesmo estará fazendo aquela unção com óleo na cabeça de cada um dos meus irmãos. Presbítero Paulo Guzmão, juntamente com os presbíteros, ao término do culto, vão estar fazendo a unção com óleo sobre a sua cabeça. Então venham para cá, para a Igreja Pentecostal Deus e Amor, sede estadual do Paraná, aqui em Curitiba, Rua Pedro Ivo, 744, no centro de Curitiba. Nesta noite, a bênção de Deus será grande. Nesta noite, o bom Deus e Pai Todo-Poderoso, ele vai agir de uma maneira toda em especial em sua vida. Você que está sofrendo, está em angústia, está em aflição, Deus o Todo-Poderoso, ele vai colocar um ponto final. Deus o Todo-Poderoso, ele vai colocar um basta neste seu sofrimento e vai entregar nas suas mãos a vitória certa. Igreja Pentecostal Deus e Amor, Rua Pedro Ivo, 744, no centro de Curitiba. Esse é o endereço da sua bênção. Esse é o local da sua vitória. Esse é o local que o bom Deus e Pai Todo-Poderoso preparou para que todos aqui nesta noite possam estar presente, adorando a Deus em espírito e em verdade. Pois esta noite é mais uma noite do manifestar extraordinário do poder que há em Cristo Jesus, o Senhor nosso Deus. Venham para cá. Igreja Pentecostal Deus e Amor, Pedro Ivo 744, no centro de Curitiba, nesta noite. O bom Deus e Pai Todo-Poderoso, ele tem uma bênção. O bom Deus e Pai Todo-Poderoso, ele tem uma vitória especial para entregar em suas mãos. Rua Pedro Ivo 744, no centro de Curitiba, hoje quinta-feira, evangelista Maria Lorena, pregando a palavra de Deus e orando em favor de todos pelos excelentes dons do Espírito Santo. A bênção de Deus, grande, certa e garantida em sua vida. Amanhã, sexta-feira, a serva do Senhor também estará conosco aqui pregando e orando pelos dons do Espírito Santo na manhã desta sexta-feira aqui na nossa sede estadual do Paraná. Evangelista Maria Lorena pregando e orando pelos dons do Espírito Santo na manhã desta sexta-feira aqui na Pedro Ivo 744. Teremos o culto do meio-dia, uma hora da tarde. E a bênção de Deus grande, certa e garantida para todos. No culto das 14 horas, diácono Geraldo da Costa pregando a palavra de Deus e orando pelos dons do Espírito Santo. No culto das 7 horas da noite, desta sexta-feira, a equipe do PEMU aqui presente para orar, para clamar a Deus já a partir das 18 horas e a pregação da palavra de Deus no culto do PEMU, que é Projeto Evangelístico Missão Urgente. Todos são bem-vindos em nome de Jesus para desfrutar das bênçãos e vitórias de Deus. Queridos ouvintes, atentos para a oração da intercessão global e para o relógio da oração. É convocação para o povo de Deus para orarmos. Oremos, busquemos em oração no santuário a presença do Senhor.
1: Oremos. A Igreja Pentecostal Deus de Amor está orando, buscando a presença do Senhor, pois é uma ordenança bíblica. Clama a mim e responder-te-ei, e anunciar-te-ei coisas grandes e firmes que não sabes. Venha participar conosco do Ministério da Intercessão Global, que acontece em nossa Igreja Pentecostal Deus de Amor, sede estadual de Curitiba. E quem está encabeçando, amados ouvintes, este ministério maravilhoso é a serva do Senhor, evangelista Maria Lorena. E ela agora tem uma palavra importante sobre o Ministério da Intercessão Global. A paz do Senhor, irmã Lorena.
2: A paz, seu irmão Edmar, e com toda certeza, a nossa alegria é buscar a face do Senhor. Nós temos em vários dias, vários horários, temos segunda pela manhã, das 7 da manhã até as 9:30, oração. Temos quarta pela manhã, das 7 às 9:30, oração. Temos sexta pela manhã, das 7 da manhã às 9:30 da manhã, oração. Temos sábado junto com o circo de oração, a partir das 8 da manhã até as 10. E terça-feira nós temos das 17 até as 19 horas. E quinta-feira das 17 às 19 horas. Irmão Edmar, é horário para todos alcançar a oração, irmã Edmar.
1: Não tenha dúvida, realmente Deus preparou esses horários para que os nossos queridos ouvintes possam participar, possam buscar a presença do Senhor. Então, ouvintes, você que pode vir pela manhã, aí está o horário, ó. segunda, quarta e sexta, das 7 às 9h30, e sábado de manhã, das 8 às 10, e terças e quintas temos à tarde, das 17 até as 19h, este momento da intercessão global. É ordenança bíblica para orarmos, né, irmã Lorena?
2: Com toda certeza, quando Deus disse para Jeremias, Jeremias, clama a mim. Jeremias estava em um momento de desespero. Ele não sabia o que fazer. Aí Deus disse, Jeremias, abra a tua boca e clama a mim, Jeremias. Quem sabe você está passando por um vale de desespero, momento de angústia. E a igreja Deus e Amor, ela está de portas abertas. Se vai se unir conosco, e unidos nós seremos mais fortes para clamar ao Senhor. E não somente oração global, temos também o relógio 24 horas, irmão Edmar.
1: Exatamente, um relógio de oração que não para, sempre irmãs orando, cada meia hora temos uma serva do Senhor ali clamando, buscando a Deus. E para que você possa participar, minha irmã, do relógio de oração, nós vamos informar agora o WhatsApp da irmã Mirna Santos, ela que está responsável aí pelo relógio de oração. Ela vai colocar você então no grupo para você também participar. Então vamos tomar nota agora do número WhatsApp da irmã Mirna para você poder então falar com ela e ela colocar você no grupo. 41 99924 2405, repetindo mais uma vez, 41 99924 2405, irmã Lorena.
2: Que Deus abençoe a todos, se unimos em oração.
0: É orando que nós vencemos, viu, querido ouvinte? É orando que nós vencemos as dificuldades, as adversidades desta vida. É orando com os joelhos em terra, em clamor, em súplica. Nada resiste um coração aquebrantado, um coração aquebrantado diante do Senhor, nosso Deus. Então vamos para a oração. Nos unimos no propósito da oração. Você pode orar aí da sua casa mesmo, do seu local de trabalho mesmo, e Deus o Todo-Poderoso confirmará por certo a bênção e a vitória completa para a sua vida. Oremos e a vitória é certa. Programa Voz da Libertação, da Igreja Pentecostal Deus e Amor, que segue no seu rádio em AM 1210 kHz, da Super Rádio de Curitiba. Tarde abençoada, tarde de quinta-feira, na presença do nosso Deus.
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4: Meu nome é Terezinha Cardoso Brito. A minha conversão foi pelo rádio. Eu perdi um filho com 25 anos de desastre. Ele foi para a casa dele e não chegou na casa dele. Então eu entrei em depressão. Aí eu ligava o rádio todos os dias. Toda hora eu estava com o rádio ligado, mas ouvindo música do mundo para chorar. Aí um dia eu passei o rádio, eu mudei o rádio de estação, caiu no programa da igreja. Aí eu comecei a ouvir, aí eu fui convertida. No outro dia eu já fui para a igreja, Jesus me libertou, eu fiquei, estava em depressão, tinha 5 anos que eu estava em depressão. Aí Jesus me libertou e hoje eu estou aqui na presença dele, abençoada, minha família abençoada, graças a Deus. Esse é meu conversão.

seguindo com o programa Voz da Libertação, da Igreja Pentecostal Deus e Amor. E está aí, queridos ouvintes, o testemunho da nossa irmã Terezinha, contando o seu depoimento de conversão e conta também a cura da depressão. É depressão que tem atingido tanta gente por este mundo afora aí, né? Depressão que tem feito com que tantas pessoas tirem a sua própria vida. A tal da depressão não é fácil, não. E ela atinge criança, adolescente, jovens, senhores, senhoras, anciãos. Ele atinge qualquer pessoa. Com a nossa irmã Terezinha não foi diferente. Perdeu o filho, um jovem, com 25 anos de idade, num desastre, num acidente. Saiu para ir para casa, mas não chegou em casa por conta do desastre em que foi ceifado aquela vida. Meu Deus, que situação dificílima. E a irmã Terezinha entrou em depressão depois disso. Depois disso, ela entrou em depressão. Não é fácil. E ela conta que ouvia, depois que aconteceu isso com a perda do filho, ouvia rádio e ouvia música. Faço uso das palavras dela. Ouvia músicas para chorar. Ouvia as músicas para ficar chorando, relembrando do filho, né? Relembrando da morte trágica do filho, e isso causou-lhe uma depressão. E ela fazia o quê? Ouvia o rádio e chorava, chorava, chorava. Um dia não conseguiu a sintonia das músicas, foi mudar o dial do rádio ali de estação. Se deparou com o programa A Voz da Libertação, este mesmo programa que o ouvinte está ouvindo agora. Ela se deparou com o programa A Voz da Libertação da Igreja Deus e Amor e ouviu o convite para vir para um culto da Igreja Deus e Amor. É o mesmo convite que eu faço para você agora, ouvinte. Venham para cá, para a Igreja Deus e Amor. A nossa sede estadual do Paraná, Igreja Deus e Amor, aqui em Curitiba, ela está na rua Pedro Ivo, 744, bem no centro de Curitiba. Aqui temos culto durante o dia todo, de manhã, à tarde e à noite. Você vem com os problemas e se deparam com Deus de amor, bondade e misericórdia infinda que te dá vitória. A irmã Terezinha ouviu o programa Voz da Libertação, veio para a Igreja Deus e Amor, Jesus libertou ela, restaurou a vida dela. A saudade do filho ela continua tendo sim, mas o Senhor Deus livrou ela da depressão. Ela sabe que ela precisa continuar lutando, batalhando nesta vida. Saudade do filho ela vai continuar tendo. Uma ferida no coração, no peito, essa ferida um dia vai cicatrizar, ela vai cicatrizar, mas a memória, da memória jamais ela vai esquecer do filho. Mas hoje ela é liberta, hoje ela não mais está sofrendo com a depressão, não, hoje ela foi liberta, transformada pelo poder de Cristo. Ouvinte que me escuta agora, você, o senhor, a senhora que estão em depressão, ficar trancado aí dentro de casa, ficar trancado, distante da família, não é a solução. Se desperta para a vida, mas isso é uma decisão que cabe somente a você. Coloque no seu coração a partir de agora: não, eu vou para a Igreja Deus e Amor receber uma oração para Jesus quebrar essas correntes que estão me aprisionando. Pode ter a certeza, a sua história será repaginada. Jesus vai pelejar por você. Eu não sei o porquê desta depressão, por que que surgiu essa depressão. Ela teve um começo. Ela teve um princípio, o porquê. Eu não tenho a necessidade de saber, eu não preciso saber o porquê. Eu não posso resolver o seu problema. Eu não resolvo nem os meus problemas. Quem resolve para mim é o Senhor Jesus. E ele quer entrar com a providência também na sua vida e te dar vitórias. Eu te convido, venha para cá. Assim como a irmã Terezinha alcançou de Deus a vitória, a cura da depressão, Jesus te cura. Venha para cá, para a Igreja Deus e Amor.
Pedro Ivo 744, no centro de Curitiba. Esse é o endereço da sua vitória. Eu conto com a sua presença, tá bom, gente? Venha pra cá, a vitória de Deus é certa e garantida para todos. 7 horas da noite começa oficialmente o culto desta quinta-feira, mas extraoficial já a partir das 18 horas. A igreja estará em oração para Deus confirmar as bênçãos e vitórias desde os altos céus para a sua vida. Venham para cá, para a Igreja Deus e Amor. Pedro Ivo 744, no centro de Curitiba. Esse é o endereço da sua bênção, esse é o local da sua vitória. Você, o senhor, a senhora, vem para cá com os problemas, com as dificuldades, com as adversidades desta vida, e o Deus Todo-Poderoso confirma para todos a vitória completa, tá bom? Pedro Ivo 744, no centro de Curitiba, Igreja Deus e Amor. Nesta noite, Deus tem uma vitória muito grande para entregar em suas mãos. Bênçãos de Deus para a vida daquele que crê. Bênçãos de Deus para a vida daquele e daquela que confia no seu poder extraordinário. Venham para cá, para a Igreja Deus é Amor. E atenção, povo querido ali de Piraquara, a bênção de Deus vai ser muito grande também para todos. Na noite desta sexta-feira é culto de libertação e a vitória de Deus grande e certa. Ouvintes do programa Voz da Libertação, e a nossa expectativa, a nossa fé está voltada para o próximo final de semana aqui em Curitiba, aniversário do PEMU. Diácono Jucimar, novamente com a palavra aqui na nossa programação, falando acerca deste final de semana.

0: É isso aí, querido rádio ouvinte, nós estamos aqui também com a nossa irmã Maria Ruth, ela que é a segunda líder do PEMU Paraná e está juntamente conosco aqui no estúdio para nessa oportunidade também deixar sua participação e falar um pouquinho acerca do segundo aniversário do PEMU Paraná. Já se aproxima, daqui a pouquinho é dia 10 de outubro, essa grande concentração, essa grande festividade que ocorrerá aqui em Curitiba para celebrar o segundo ano do grupo Projeto Evangelístico Missão Urgente. Paz do Senhor Jesus, irmã Maria Ruth.
1: Paz do Senhor Jesus, irmão Josimar, estamos na expectativa, né, meus irmãos? Já estamos aí na contagem regressiva para o aniversário do PEMU Paraná. O nosso coração está ansioso para esse dia, porque eu tenho absoluta certeza que o mover de Deus será extraordinário nesse dia. Estamos com a expectativa bem grande, porque nós cremos em um Deus que faz milagres, nós cremos em um Deus que opera maravilhas, e nesse dia, com toda certeza, Ele estará presente. Quero convidar você, meu irmão, que está nos ouvindo nessa programação, para estar presente, trazer juntamente com você aqueles que estão afastados, aqueles que precisam ser alcançados pela graça de Deus, tantas pessoas que estão enfermas, pessoas que já não têm mais fé, já não acreditam mais na pessoa de Jesus Cristo, já ouviram tanto falar de Deus e se pergunta quando que vai ser a minha vez. Quando que vai chegar o meu dia de ser curado, meu dia de ser alcançado por Deus? E Deus marcou o encontro conosco, Deus marcou o encontro com Curitiba, Deus marcou o encontro com você que está nos ouvindo nessa programação, nesse dia 10 de outubro, a partir das 17 horas, já estaremos ali com a equipe do PEMU Paraná, recebendo a todos com muito carinho para celebrar esse aniversário e adorar a Deus.
0: É isso mesmo, irmã Maria Ruth, grande expectativa, nós estamos ansiosos por esse dia, nós contaremos com a presença da nossa irmã evangelista Isabel Ferreira, que estará vindo ali da Bahia para pregar a palavra de Deus e orar em favor de todos. Também contaremos com a presença da nossa irmã em Cristo evangelista Maria Lorena, que estará fazendo aquela poderosa oração por curas e milagres. Dia 10 de outubro, já se aproxima o dia, e qual é o endereço, irmã Maria Ruth? Qual é o endereço para que esse querido ouvinte possa estar participando conosco dessa festa?
1: O endereço é muito fácil, meus irmãos. Pega aí um papel, uma caneta, anota aí para você não esquecer. É ali na Avenida Presidente Kennedy, número 2377, no Vila Guaíra. Você é nosso convidado. Vamos repetir mais uma vez para os irmãos não esquecer. Anota aí, Avenida Presidente Kennedy, número 2377, Vila Guaíra.
0: É isso mesmo, querido ouvinte. Então já pega papel, já pega caneta. Nossa irmã Maria Ruth já falou e eu repito mais uma vez. Avenida Presidente Kennedy, número 2377, na Vila Guaíra, aqui bem pertinho da região central. Esse evento ocorrerá no Espaço Torres, ali um lugar amplo, um lugar ali bem adequado para receber uma verdadeira multidão que estará conosco nesta festividade. Lembrando, os irmãos, nós temos caravana saindo de todas as centrais de Curitiba e região metropolitana. Nossas caravanas também vão sair do interior do estado do Paraná. Tem os nossos irmãos de Foz do Iguaçu, Cascavel, Rio Negro, Ponta Grossa e cidades mais que estarão vindo para Curitiba para participar dessa grande concentração, dessa grande festa. Nossos irmãos também do Rio Grande do Sul estarão vindo lá de Porto Alegre para cultuar conosco nesta oportunidade. Você, querido irmão, querida irmã, não pode ficar de fora. Marca aí dia 10 de outubro a partir das 6 horas da tarde. Ali às 5 já vai estar aberto para recepcionar você, mas o culto em si ele vai começar ali pertinho das 6 horas da tarde e nós vamos clamar a Deus, buscar ao Senhor, louvar hinos de louvor e adoração a Deus para agradecer pelos 2 anos do PEMU Paraná. Você não pode ficar de fora. Avenida Presidente Kennedy, número 2377, na Vila Guaíra.
2: A pergunta de Jesus para você hoje é: você está disposto a dar sua vida por mim? Você está disposto a entrar em hospitais, subir em favelas, pregar em presídios? Está disposto a evangelizar as crianças, seus vizinhos, seus amigos? Já falou de Jesus para sua família hoje? Está disposto a levar o amor de Deus a pessoas que ainda não conhecem a Jesus? Faça a sua parte. O fruto da retidão é a árvore da vida. E aquele que conquista almas, sábio é. Provérbios 11, versículo 30. 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
0: É isso aí, querido ouvinte. Nós também contaremos nessa oportunidade com a presença de duas cantoras da gravadora MC Music que estarão juntamente conosco aqui, Mãe Maria Ruth, neste dia 10, para louvar e engrandecer o nome do Senhor Jesus.
1: É isso mesmo, irmão Josimar. Presença mais do que confirmada da nossa irmã Ângela Gonçalves, que estará ali adorando a Deus, e também a nossa irmã Daniela Balabem, que vem ali da nossa igreja sede de São Paulo, trazer louvores. Você que gosta de louvar a Deus, que o seu coração se alegra de proclamar louvores ao Senhor Jesus Cristo, que gosta das nossas irmãs, né? Quantos anos já que elas estão na rádio, estão com os CDs gravados. Temos muitas faixas aí para adorar a Deus, né? Então, creio que elas estarão ali adorando ao nome do Senhor Jesus. Não fique de fora, meus irmãos, não fique de fora. Venham participar conosco desse aniversário, dessa festividade para Jesus.
0: É isso mesmo, querido ouvinte. Então nós contaremos com a presença da nossa irmã evangelista Isabel Ferreira, pregando a palavra de Deus, participação da nossa irmã evangelista Maria Lorena, orando por curas, milagres e libertações, a cantora Ângela Gonçalves e também a nossa irmã a cantora Daniela Balabem, vindo de São Paulo, para participar também dessa grande festa. Tá tudo preparado, tá tudo já organizado. Nós estamos nos preparativos desde o início do ano para esse dia 10 de outubro. E o dia tá chegando o dia. E você não pode perder essa oportunidade. Mas Isabel Ferreira, primeira vez em Curitiba, primeira vez que ela estará conosco aqui. E já numa grande festa, já num grande evento, já num grande dia em que o Senhor irá operar as suas maravilhas. Eu repasso mais uma vez aqui o endereço para você, querido ouvinte: Avenida Presidente Kennedy, número 2377, na Vila Guaíra. Vem para cá, Curitiba, vem para cá, região metropolitana. O espaço é amplo. Nós temos espaço para receber 2, 3, 4 mil pessoas, que eu tenho certeza que será o público ali estimado para este dia, dia em que o Senhor irá salvar, irá libertar, irá curar. Multidões serão impactadas pela glória de Deus. Eu tenho certeza, irmã Maria Ruth, que ficará marcado na história do povo de Curitiba. Curitiba será impactada pela glória de Deus e nós teremos mais uma vez aquelas grandes concentrações que já são costumes da Igreja Pentecostal Deus e Amor, que nós vimos em outros tempos. Temos visto agora Deus também operando nessas grandes concentrações.
1: Com toda certeza, irmão Josimar, Deus, ele é extraordinário. E quando há pessoas que clamam, pessoas que estão dispostas a se apresentar diante de Deus com um coração puro, um coração sincero, quantas pessoas sedentas da graça e da presença de Deus e serão todas reunidas num só lugar, né? Imagina como será extraordinário a graça de Deus neste lugar. O meu coração está desejoso, ansioso pela graça de Deus, que eu tenho certeza que será manifesta nesse dia.
0: É isso mesmo, meus irmãos. Dia 10 de outubro. Estamos coladinhos já neste grande evento e eu quero aqui mais uma vez deixar claro aos nossos queridos ouvintes para que não perca essa oportunidade. Dia 10 de outubro, na Avenida Presidente Kennedy, número 2377, nós estamos neste segundo aniversário, nesta grande festividade, com o tema Estou em uma boa obra e não posso parar. Neemias, capítulo 6 e versículo 3. Nós estamos em uma boa obra. Eu me recordo do ano passado, no primeiro aniversário, nós trabalhamos em cima do tema Não vos conformeis com este mundo, né? E uma igreja que não se conformou, uma igreja que está na busca, lutando cada dia mais adiante do ide do Senhor Jesus Cristo. E para essa oportunidade Deus nos deu esse tema, Deus nos revelou esse tema, porque realmente nós estamos em uma boa obra, nós estamos lutando pelo reino, nós estamos buscando almas ao Senhor, nós estamos cumprindo com o ide do Senhor, de maneira que nós não podemos parar. Então eu tenho certeza que esse dia 10, além de curas, milagres e libertações que o Senhor fará e salvação de vidas, também será um dia de despertamento para a igreja de Curitiba. É bem verdade que aqui o trabalho pela graça de Deus tem sido realizado todos os dias. Todos os dias nós temos irmãos e irmãs do PEMU nas ruas, dentro dos presídios, dentro dos hospitais, casa de recuperação, asilo. Nós temos os nossos irmãos que trabalham no orfanato, nós temos os nossos irmãos que trabalham em todas as áreas da sociedade. A igreja tem chegado nos lugares que talvez antes não chegasse, mas agora com esse projeto, pela graça de Deus, tem chegado. Então este é o tema, estou em uma boa obra, de modo que não posso parar. Eu tenho certeza que a igreja entendeu isso e a igreja não vai retroceder. E nesse dia 10, né, irmã Maria Ruth, será um despertamento também para aqueles que, quem sabe, estão um pouco adormecidos, um pouco parado. O Senhor trará um despertamento nesse dia 10.
1: Nós vivemos dias muito trabalhosos, né? Dias em que, às vezes, nós nos deixamos vencer pela fadiga, pelas obrigações do dia a dia, e a nossa fé vai se esfriando um pouquinho, né? Então, nesse dia, sim, é dia de sermos renovados por Deus, renovados através das palavras e dos louvores que serão entoados nesse dia.

0: queremos já orar também agora pela tua casa, pela tua vida, e apresentar toda a nossa audiência, todos os nossos ouvintes que nos acompanham aqui pela M1210 e também pelo aplicativo da Super Rádio Deus e Amor de Curitiba. Vamos orar a Deus? Vamos clamar ao Senhor? Ore juntamente comigo nessa hora. Eterno Deus, glorioso Pai, eu quero apresentar esse querido ouvinte, que o Senhor alcance esta casa, este lar, esta família, que a tua mão de poder esteja sobre cada um dos meus irmãos, que aonde quer que essa transmissão esteja chegando, que aonde quer, ó Pai, que esse rádio esteja ligado, que a tua mão de poder esteja estendida, que o Senhor conceda milagre, que o Senhor conceda libertação, conceda vitória, que o Senhor opere, ó Pai, as suas maravilhas sobre todos os meus irmãos, garantindo a bênção e a vitória.
1: Deus maravilhoso, Deus glorioso e tremendo, que o mover das tuas mãos poderosas, ó Pai, esteja sobre este lugar, que cada pessoa, meu Deus, que se dispor a sair da sua casa para estar conosco neste culto, não venha sair, meu Deus, da mesma maneira que adentrou, mas que venha ser tocado pelas tuas poderosas mãos. Se entrar enfermo, meu Deus, que venha sair

0: providências, ó Pai, milagres, Deus poderoso, Deus grandioso. Abençoa, meu Deus, toda essa multidão de pessoas que estão se preparando, Jesus poderoso, para estar conosco no dia 10 de outubro. Envia os seus exércitos de anjo, meu Deus, colocando por terra toda barreira, todo impedimento e todo levante do inimigo. Se conosco, Jesus, nesse dia, segura em nossas mãos e nos abençoa, em nome de Jesus.
1: É isso aí, querido rádio ouvinte, nós estamos chegando ao final de mais uma programação e eu louvo a Deus pela tua vida, louvo a Deus por você que tem nos acompanhado e que com toda certeza estará conosco neste grande culto. Eu quero aqui já deixar as palavras finais para nossa irmã Maria Ruth, que estará se despedindo de toda a audiência neste dia.
0: Deus abençoe, querido e amado ouvinte que nos acompanha nessa programação, que a graça e paz do nosso Senhor Jesus Cristo esteja com você e com toda a sua família. A paz do Senhor Jesus a todos.
1: Deus abençoe, querido irmão, Deus abençoe, querida irmã, que a graça do Senhor e as bênçãos de Deus lhe acompanhe a cada dia e que o Senhor lhe dê mais um dia abençoado na presença do Senhor Jesus. Fiquem todos na paz. Quem despede aqui, seu irmão Cristo, Diácono Jucimar Júnior. Deus abençoe a irmã Aline aqui na técnica. Deus abençoe os nossos irmãos lá em Piraquara, nos transmissores. Fiquem todos na paz do Senhor Jesus. Sim.

0: 5:55.
1: Queridos ouvintes da Super Rádio de Curitiba, e assim eu vou finalizando a minha participação por hoje aqui no programa Voz da Libertação da Igreja Pentecostal Deus e Amor. A direção geral desta programação, Igreja Deus e Amor, está a cargo da serva do Senhor, irmã Ereni Miranda, com a sede mundial das Igrejas Deus e Amor em São Paulo, na Avenida do Estado, 4568, na Liberdade, São Paulo, capital. A nossa sede estadual do Paraná, Igreja Deus e Amor, aqui em Curitiba, ela está na rua Pedro Ivo, 744, no centro de Curitiba. Que Deus abençoe, Deus guarde a todos. Despede-se na comunicação, Sidney Gonçalves. Agradecendo a todos pelo carinho da sintonia para com a nossa programação local. Não desligue seu rádio, não. Prefixo da emissora, partes de um louvor. E na sequência, a oração das 18 horas. Que o bom Deus e Pai Todo-Poderoso continue abençoando as vossas vidas.
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Nosso Senhor. É o programa Voz da Libertação, canal direto com Deus, oração do entardecer. Hoje é quinta-feira, dia 8 de outubro. Estamos na primavera brasileira. 26 graus na capital paulista. Esse programa tem a responsabilidade geral da nossa irmã Irene Miranda. Falando com vocês hoje, pastor Luiz Rúbio. Convido a todos para que, juntamente comigo, possamos clamar ao Senhor. Oremos. Maravilhoso Deus e bendito Pai, nós nos colocamos diante de Ti em oração agora para lhe pedir, ó Deus, venha perdoar os nossos pecados, venha apagar as nossas transgressões e as nossas iniquidades. Se Tu observares a iniquidade, quem subsistirá? Mas contigo está o perdão para que sejas temido. Ah, meu Deus, nós cremos que através do sacrifício perfeito de Cristo no Calvário, nesse momento de oração, todos nossos pecados são perdoados. Todos nossos erros, nossas falhas, meu Pai, são lavadas e purificadas no sangue do Cordeiro. O sangue de Jesus tem poder para nos perdoar, para nos limpar. E dessa forma, meu Deus, nós poderemos entrar na Tua presença pelo novo e vivo caminho, que é Jesus Cristo, nosso Senhor. O Senhor próprio disse: eu sou o caminho, a verdade e a vida, e ninguém vem ao Pai senão por mim. Tudo o que pedires em oração em meu nome, meu Pai, eu farei, para que o Pai seja glorificado no Filho. Por isso, ó grande Deus, no nome do Teu Filho Jesus Cristo, nós estamos suplicando, implorando a Sua ajuda, o Seu socorro, o Seu livramento, o Seu auxílio, a Sua ajuda. Deus é o nosso refúgio e fortaleza, socorro bem presente na hora da angústia. Pelo que não temeremos, ainda que a terra se mude, ainda que os montes se transportem para os meios dos mares. Há um rio que alegra a cidade de Deus, o santuário das moradas do Altíssimo. Deus está no meio dela. Ele se levantará ao romper da manhã. Ainda que um exército me cercasse, o meu coração não temeria. Ainda que a guerra se levantasse contra mim, no Senhor confiaria. Ah, meu Deus, 1.000 cairão ao teu lado, 10.000 à tua direita, mas tu não serás atingido. Ó Deus de toda a glória, Deus de todo o poder, atendei o nosso clamor. Em nome do meu Deus, eu saltarei uma muralha, eu vencerei um esquadrão. As portas do inferno não prevalecerão contra a sua igreja. Meu Pai, nós cremos, meu Deus, que nesse momento de oração, o Senhor está entrando com providência para abençoar o teu povo, para abençoar os teus filhos e as tuas filhas. Está escrito na tua palavra, nós oramos, nós jejuamos, nós pedimos isso ao nosso Deus, e Ele se moveu pelas nossas orações. Venha se mover por nós, venha se mover pela nossa casa, pela nossa família, venha se mover pelos nossos familiares. Ó Deus, lá do céu, inclina os seus ouvidos, atende às nossas lágrimas. O choro pode durar uma noite, mas a alegria vem pela manhã. Bem-aventurados que choram, porque eles serão consolados. Venha limpar de nossos olhos toda lágrima, todo choro, meu Deus. Nos ajuda, nos auxilia, nos socorre. Nós precisamos de ajuda, meu Pai. Nós somos totalmente dependentes do Senhor. Se o Senhor não nos socorrer, o que faremos? Se o Senhor não nos atender, para onde iremos? Se o Senhor não nos auxiliar, o que será de nós? Olhe para nós com olhar de misericórdia, com olhar de compaixão.
Não permita que os nossos pecados impeçam o milagre de Deus em nossas vidas, mas que o sangue de Jesus Cristo nos purifique, nos limpe de todo pecado. E dessa forma, meu Deus, a nossa oração será respondida. O nosso clamor chegará até os céus acima de todos os céus. O Senhor é o grande Deus que mora acima das estrelas. O Senhor é Deus onisciente, onipotente, onipresente. O Senhor é aquele que se assentou sobre o dilúvio, o Senhor se assenta sobre o globo terrestre. O Senhor mora entre os querubins da glória acima de todos os céus. As nações são consideradas para Deus como a gota de água dentro de um balde, como pó miúda em cima da balança. Veja a nossa pequenez, a nossa insignificância. E embora nós sejamos tão

e nós somos seus filhos. Embora não sejamos dignos nem merecedores de receber nada nas tuas mãos, mas nós cremos no poderio e na eficácia da tua misericórdia. Por isso, ó grande Deus, em nome de Jesus, vem tocar em nossos corpos, vem tocar em nossas vidas, meu Deus. Venha curar a nossa enfermidade. Venha dar alegria ao triste. Venha dar paz ao atribulado. Venha dar orientação ao desorientado. Venha dar ânimo ao desanimado, força ao cansado. Venha dar alento ao desalentado, esperança ao desesperançado. Venha abrir a porta do emprego ao desempregado. Venha resolver os problemas de todos os problemáticos. Não existe problemas que o Senhor não possa resolver. O Senhor é a resposta para todas as perguntas, a solução para todos os problemas. E no seu vocabulário a palavra impossível está apagada, está riscada. Porque nada te é impossível. Tudo o Senhor faz, tudo o Senhor acontece. E essa bênção que essa pessoa está esperando, esse milagre extraordinário que essa pessoa está aguardando, somente o Senhor pode fazer isso. Somente o Senhor pode realizar essa obra. Essa pessoa que está desesperada, desorientada, essa pessoa que chora todos os dias pedindo a tua misericórdia. Meu Deus, usa de compaixão para com esse irmão, para com essa irmã, que tem chorado, tem pedido, tem se humilhado, tem rasgado o seu coração diante de ti, ó Deus, implorando a tua ajuda e a tua misericórdia. Que o Senhor lá do céu possa ter piedade e enviar o teu socorro, o teu livramento. O Senhor é o Deus que nunca chega tarde, o Deus que está pronto a socorrer os aflitos e os desesperados. Deus não desampara quem o busca. Quem confia nele não perece. Os que confiam no Senhor serão como o monte de Sião, que não se abala, mas permanece para sempre. Os que esperam no Senhor renovarão as suas forças. Subirão com asas como águia, correrão e não se cansarão, caminharão e não se fatigarão. Meu Deus, por favor, por favor, por favor, atendei o nosso pedido de ajuda, o nosso pedido de socorro, o nosso pedido de auxílio, o nosso pedido de livramento. Meu Pai, lá do céu, inclina os seus ouvidos para ouvir a nossa oração, para responder os nossos pedidos. Nós somos pobres, somos necessitados, estamos carentes, estamos aguardando a tua ajuda. Esperei com paciência no Senhor, e ele se inclinou para mim. Tirou-me de um lago horrível, de um charco de lodo. Pôs os meus pés sobre uma rocha e firmou os meus passos. Pôs um novo cântico na minha boca, um hino ao nosso Deus. Temos certeza, meu Deus, que o Senhor está se movendo no seu trono. O Senhor está se movendo na sua glória celestial, para lutar por nós, para pelejar por nós, para nos socorrer, meu Deus. Passa o nosso corpo no teu sangue, unge-nos com o sangue do Cordeiro. Está escrito, eles venceram pelo sangue do Cordeiro e pela palavra do seu testemunho. Nós clamamos pelo sangue de Jesus para que sejamos purificados e lavados da tua misericórdia. O sangue de Jesus tem poder.

0: e nos dar livramento e milagre de vitória. Meu Pai, meu Pai, meu Pai, essa pessoa que tem uma enfermidade incurável, que está em estado terminal, em metástase, sente dores atrozes insuportáveis, nem mesmo a injeção de morfina, de tramal, pode aliviar a dor dessa pessoa. Analgésicos fortíssimos não consegue aliviar o sofrimento dessa pessoa. Essa pessoa que está com febre acima de 40 graus, pressão alta, pressão baixa, diabetes, colesterol, ácido úrico alto, triglicérides alto. Essa pessoa que não pode comer quase alimentação nenhuma porque tudo faz mal. Meu Deus, tenha piedade, estenda tuas mãos, cura essa pessoa. E mesmo que esteja desenganado em estado terminal, o Senhor é poderoso para dar vida a essa pessoa. O Senhor é o Deus da vida, o autor da vida. E aquele que crê em ti, ainda que esteja morto, viverá. Por isso, meu Deus, dai vida a essa pessoa desenganada. Essa pessoa que tem uma enfermidade, meu Deus, que está se preparando para fazer uma cirurgia. O Senhor é poderoso para fazer um milagre. Que essa pessoa não precise passar por esse procedimento. Porque o Senhor é o Deus que opera milagres nos céus e também na terra. Por isso, atendei a nossa oração, atendei o nosso pedido. Nos ajuda, nos auxilia, nos abençoa, nos dá vitória, nos dá livramento. Toque em nossos corpos, meu Deus, toque em nossas vidas. Confirmai esse milagre glorioso, maravilhoso, santo, sublime, para que a vitória aconteça na vida dessa pessoa que está tão desesperada, tão angustiada. Meu Deus e meu Pai, essa pessoa que tem enfermidade patológica, congênita, hereditária, enfermidades espirituais, emocionais, sentimentais, síndrome do pânico, esquizofrenia, surto psicótico, angústia, desespero, aflição, medo. Venha realizar a sua grande obra, meu Deus. Venha realizar o seu grande milagre na vida dessa pessoa, para que essa pessoa possa levantar a bandeira da vitória, o estandarte da vitória. Está escrito, meu Deus, que as portas do inferno não prevalecerão contra a sua igreja. Que essa enfermidade, que esse mal, que essa doença não permaneça, não prevaleça na vida desse irmão, dessa irmã. Pode ser uma doença patológica, congênita, hereditária, na coluna lombar, na coluna cervical. Cure essa pessoa. Nos quadris, nas pernas, nos ossos, nos braços, nas mãos, nos pés, nos joelhos. Não importa onde seja, meu Deus. Pode ser um nódulo, uma hérnia umbilical, uma hérnia na virilha, uma hérnia interna, externa, um nódulo. Desapareça agora poderosamente e milagrosamente pelo seu poder. Essa pessoa que não consegue levantar o braço, levantar as mãos, que estão adormecidas pela enfermidade, toca nesse corpo agora e que essa pessoa possa levantar o seu braço, levantar a sua mão e dar glórias ao seu nome, porque o Senhor é o Deus que tudo pode fazer. Essa pessoa que tem uma enfermidade nos pés, na pele, no sangue, oh, meu Deus, pode ser anemia, leucemia, dengue, chikungunya, Covid-19, sarampo. Não importa qual seja a doença que está no sangue dessa pessoa, o Senhor vai curá-la agora milagrosamente pelo seu poder. Essa pessoa que tem uma enfermidade, meu Deus, no útero, no ovário, essa irmã, esse homem que tem enfermidade na próstata, na uretra, na bexiga, meu Deus. Cura milagrosamente pelo seu poder pessoas que têm enfermidade no estômago, no esôfago, na vesícula, no intestino, no fígado, na bile, no baço, nos rins, no duodeno, no pâncreas. Realiza um milagre agora pelo seu poder. A enfermidade nos pulmões, no coração, nas artérias, nas coronárias, na aorta, na safena, nas carótidas. Realiza um milagre extraordinário na vida dessa pessoa. Essa pessoa que está sofrendo tanto, meu Deus, que tem chorado. Somente o Senhor entende e conhece a linguagem das lágrimas. Que essas lágrimas que têm rolado pela face desse irmão, dessa irmã, possa mover o coração de Deus e o milagre possa acontecer. Meu Deus e meu Pai, ajuda a cada irmão, a cada irmã, dando a vitória, dando o livramento, realizando o milagre, meu Deus, tão esperado, tão aguardado, tão buscado, tão pretendido, tão almejado, tão pedido. Essa pessoa, meu Deus, que está fazendo campanha de oração, campanha de jejum, campanha de leitura da tua palavra, de hinos e louvores. Responde, meu Deus. E nada adianta nós orarmos, clamarmos, fazer campanhas, se o Senhor não atender, se o Senhor não responder. Até quando ficarás impassível, ó Deus? Que o Senhor venha usar do seu imensurável amor, da sua imensurável misericórdia, para que o Senhor venha nos ajudar. O Senhor é soberano, mas tenha piedade de nós, tenha compaixão de nós. Se o Senhor não nos socorrer, nos auxiliar, o que faremos? Somente o Senhor pode nos ajudar. Somente o Senhor pode realizar essa obra tão gloriosa, tão maravilhosa, tão sublime na vida dessa pessoa, que já fez tanto tratamentos, já tomou tantos remédios, já passou até por intervenção cirúrgica, e a enfermidade continua, o mal continua. Meu Deus, em atender a nossa oração, visita os hospitais, os manicômios, presídios, as cadeias, penitenciárias, os sanatórios, os hospícios, as maternidades. Essa pessoa que está internada na UTI, na CTI, desacordada, entubada, sedada, ela espera um milagre e o milagre vai acontecer. Meu Deus e meu Pai, oramos em favor daquelas pessoas que estão no ambulatório, no quarto, no apartamento, na enfermaria, no pronto-socorro, meu Deus. Pessoas que sofreram um acidente automobilístico, um acidente de trabalho, uma queda, um acidente de automóvel, um acidente doméstico, pessoas que estão com quebradura, com queimadura de terceiro grau, pessoas que estão feridas com arma de fogo, com arma branca. O Senhor é poderoso para estancar essa hemorragia e fazer essa pessoa se recuperar agora pelo seu poder e pela sua graça. O diabo veio para roubar, matar e destruir, mas o Senhor veio para dar vida e vida com abundância. O diabo queria matar essa pessoa, mas o Senhor não permitiu. Por isso, segura firme nas mãos dessa pessoa, que ela muito breve esteja de alta e possa voltar para o convívio da sua família, para o seu lar, para a sua casa, para o seu trabalho. Coloca suas mãos agora, meu Deus, e realize uma obra gloriosa e maravilhosa na vida dessa pessoa. E esse milagre tão desejado vai acontecer. Essa vitória tão almejada vai ser entregue nas mãos dessas pessoas. O Senhor Jesus está com as mãos cheias de bênçãos. O Senhor é aquele que tudo pode fazer. Por isso, meu Deus, realize essa obra gloriosa, maravilhosa, bendita, santa, na vida de todos os ouvintes, de todos os irmãos e irmãs que agora estão orando, estão clamando. Muitos vieram do interior, de outros estados do Brasil. Outros estão orando conosco agora em outros países, em outras nações, na África, na Europa, na Ásia, na Oceania, aqui na América do Sul, América do Norte, América Central, países bálticos, escandinavos, lá no Oriente Médio, meu Deus, até mesmo no país de Israel, aonde quer que tenha uma pessoa orando, clamando, pedindo, que o Senhor lá do céu possa olhar com olhar de misericórdia, que o Senhor possa atender essa pessoa que está suplicando a tua ajuda. Se ela está orando, se ela está pedindo, é para que ela crê, ela confia que o Senhor tudo pode fazer. E verdadeiramente temos certeza que o Senhor vai fazer isso. Meu Deus e meu Pai, queremos orar também em favor de todos que estão agora em viagem, meu Pai. Aquelas pessoas que moram no sítio, na fazenda, nas matas, nos grandes centros, no comércio, na indústria. Aquelas pessoas que trabalham na lavoura. Aquelas pessoas que trabalham no aplicativo, como Uber, como entregadores. Pessoas que trabalham como motorista de caminhões, de ônibus, de automóvel, de viaturas. Pessoas que estão viajando pela pátria brasileira. De norte a sul, de leste a oeste, que o Senhor possa abençoar essa viagem de ida, volta e permanência. Aqueles, meu Pai, que estão nos ouvindo nas portarias de um prédio, da indústria, do comércio, ou no seu celular com fone de ouvido, ou no seu veículo voltando para a sua casa. Que o Senhor possa visitar a todos e abençoar a todos, dando a eles um milagre, um livramento, um toque forte das tuas mãos em suas vidas. Sim, meu Deus, todos que oram comigo em todo o Brasil, em todo o mundo, na América do Sul, na América do Norte, na Ásia, na África, na Oceania, em todos os continentes, em todas as cidades. Pessoas que estão olhando, orando ajoelhada, em pé, assentada, não importa deitada, a posição física que ela se encontra. O que importa é que os seus corações estão voltados a ti, ó Deus. Uma das maiores orações que houve resposta de Deus foi do rei Ezequias, e a sua palavra nos diz que ele estava deitado. Outra oração que houve resposta de Deus foi a oração de Jonas, o ventre da baleia. Que posição que ele estava lá é impossível de saber, mas ele clamou e disse, comparou o ventre da baleia como o ventre do inferno, quando disse, do ventre do inferno gritei e tu ouviste a minha voz, e a minha oração chegou à tua presença. Então, meu Deus, o importante é que o homem e a mulher se volte a ti, a Deus, de todo o coração, com toda a sinceridade, e o Senhor irá responder. Abençoa também a diretoria da Igreja Deus de Amor, diretoria deliberativa, executiva, diretoria da Fundação Reviver, da Reviver Help. Abençoa os pastores, presbíteros, diáconos, cooperadores, membros, frequentadores, simpatizantes, frequentantes, todos que agora estão orando juntamente comigo. Ah, meu Deus e meu Pai, que a oração dessa pessoa possa mover o coração de Deus, possa mover a mão de Deus, e o milagre aconteça agora, e todos recebam a vitória, em nome de Jesus Cristo, e para a glória do Pai, do Filho e do Espírito Santo. Amém, Jesus. Nós queríamos nesse momento fazer um convite às pessoas que ainda não aceitaram Jesus como Salvador, ou os que estão afastados da presença de Deus, possa reconciliar com o Senhor agora, e aqueles que não aceitaram Cristo, aceite agora orando juntamente comigo. Olha assim, Senhor Jesus, eu creio que o Senhor morreu na cruz para me salvar. e eu te aceito como meu Salvador. Escreve o meu nome lá no céu, no livro da vida, sela com teu sangue, e eu prometo ser fiel até a morte. Você que está afastado da presença de Deus e quer reconciliar, ore comigo assim: Senhor, estou voltando para a tua casa, para os teus braços, para os teus caminhos. Torna a escrever o meu nome lá no céu, no livro da vida. Sela com teu sangue e eu prometo ser fiel até a morte e nunca mais sair da tua presença todos os dias da minha vida. Você que aceitou Jesus, o reconciliou, compareça na Igreja Deus de Amor, mais próxima da sua casa. Diga ao pastor que você aceitou a Cristo através do programa, ele vai ajudar você. Ou entre em contato conosco através do e-mail queroaceitarjesus@ipda.com.br ou do WhatsApp 950-944-645. E assim, amados, estamos chegando ao final de mais essa oração do entardecer. Hoje é quinta-feira, hoje é dia 8 de outubro, nós estamos na primavera brasileira. 18 horas 24 minutos, esse programa tem a direção geral da nossa irmã Eleni Miranda, quem teve o prazer, a alegria, a satisfação de orar com todos vocês, foi o sermão em Cristo, pastor Luiz Rubio. Dizemos a todos que o Senhor te abençoe e te guarde, que o Senhor resplandeça o seu rosto sobre ti, que o Senhor tenha misericórdia de ti, que o Senhor sobre ti levante seu rosto e te dê a paz.
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0: Sorria mesmo, sorria pra vida, sorria pra si mesmo, sorria pra Jesus, sorria pra nós que estamos aqui, né? Tão longe, outros tão perto, mas estamos aqui felizes e contentes. Por quê? Porque tudo aqui é feito com muito amor, com muita alegria, pensado em quem? Pensado em você. E é por isso que eu digo agora, receba essa paz plena, essa paz que traz vida, essa paz que conforta o coração, a paz que só ele tem para dar e não dá como o mundo dá. Por quê? Porque o mundo não consegue dar a paz como ele nos dá. Quem? Jesus. Então receba a paz do Senhor Jesus. E já estou aqui, não estou sozinha, como vocês sabem. Tem aqui o meu companheiro de locução aqui, olha.
1: Opa, paz a todos.
0: Lari foi só tomar um lanchinho ali, uma aguinha e já tá voltando.
1: Verdade.
0: Também.
1: E voltando pra puxar nossa orelha.
0: E voltando pra puxar nossa orelha, porque Lari é assim, gente, ela não para, e aí ela pega as brechinhas entre um programa e outro e corre lá pra poder comer. Tem dia que ela fala, gente, eu não comi até agora.
1: Menina trabalha, viu? Mas
0: eita,
1: a gente se diverte, maravilha. Né,
0: Eliana? E aí ela só fica meio brava, porque às vezes a gente esquece de seguir o roteiro dela.
1: O tempo, ela fala assim, tá faltando um minuto, tá faltando dois minutos. Aí ele, eu sei que eu tô estourando o tempo. Mas olha, é muito bom estar aqui dividindo esse momento com você, aonde quer que você esteja. Tem muita gente no trabalho, tem gente numa luta violenta, mas separou um momento, fala assim, eu quero ouvir a nossa programação, até pra dar uma relaxada, que a gente faz com carinho, com muito amor, né? É uma entrega aqui, a gente coloca isso no ar, pelo menos a gente tenta, né, Eliana?
0: Exatamente. E sabe de uma coisa? Eu estou muito feliz mesmo, porque como o Brasil inteiro sabe, está se aproximando um dia muito especial, né?
1: Sim.
0: Não é o meu aniversário, gente.
1: Não. E a gente vai contar.
0: É o dia das crianças, gente.
1: Verdade.
0: Os nossos miudinhos, um dia todo especial. Se bem que eu digo sempre, né? Dia de mãe, dia de pai, dia de criança, é todos os dias, porque todos os dias a criança precisa comer, beber, dormir, ter tudo, né?
1: Verdade.
0: Mas nós estamos aproximando aí, por isso o nosso abraço especial, aquele colinho gostoso, né? Porque é tão bom o cheiro de criança, gente, é tão bom o cheirinho da criança. Ah, mas às vezes tá, correu lá, suou e tudo mais, mas aí vem com aquele cheirinho de suor, isso é saúde, é cheirinho de saúde. Sabe do que mais? Jesus disse assim, ó, deixai vir as minhas criancinhas, porque delas é o reino dos céus. E é por isso, criançada, recebe o nosso abraço também.
1: Verdade. Todos, que o Senhor Jesus continue tomando conta, dando livramento, e olha, livramento para pai e filho, né? E força para pai e mãe, porque tomar conta de criança com essa energia, hein?
0: Não é fácil não, viu?
1: Não é fácil não.
0: Ainda bem que eu tive os meus bem novinha, viu?
1: Porque... Ah, é, tinha muita energia também, né?
0: Tinha muita energia. Quando vierem os netos só vou paparicar mesmo, então tá tudo certo. Quem vai ter que correr atrás são os pais.
1: Não, e a gente toma pito com o avô, viu?
0: Toma.
1: Mas o que você tá fazendo?
0: Pensa.
1: O quê?
0: Eu não vou ser dessas não, viu? Não vou ser não. Já falei pros meus filhos. Falei, ó, essa coisa de bronca, de pito, de não pode, não vai fazer, com vocês.
1: Exatamente.
0: Comigo tudo pode.
1: Então, é avô e avó, não, só muda de endereço.
0: Só, né?
1: Glória a Deus por isso.
0: Já criei os meus, agora deixa eu paparicar os netos. Eu tenho que cumprir minha obrigação, né?
1: Verdade. E olha, eu quero chamar a atenção também de uma coisa que a gente está fazendo, que tem se destacado muito, e é muito bom a gente fala lá daqui de lá.
0: Exatamente.
1: Da nossa live. Você que ouve a programação toda quinta-feira às 16h40 tem a live @fundacão.
0: 18h40.
1: Mas eu faço uma
0: só retifica. É. Gente, aquele faz tantos programas que é um atrás do outro e aí ele fica assim, tá? Esquenta não.
1: 18h40. A gente tá colocando no ar ali na live, né? E entrou assim no mês de setembro, se estendeu agora pro mês de outubro e que se estenda até para novembro. O importante é passar uma informação clara, que dê estrutura, que seja referência. Você que tem a oportunidade, tá lá no YouTube, Fundação Reviver, arroba Fundação Reviver, né?
2: Estou contando meu testemunho de vida, gente.
1: Exatamente.
2: Estou contando aí, eu comecei, na verdade, contando o mês de setembro, né? Por causa do Setembro Amarelo, onde eu trago ali uma palavra para as pessoas, contando a minha própria experiência, principalmente nessa questão aí em que muitas pessoas, eu falo, levanto essa bandeira, eu passei, inclusive, né, não posso falar muito, porque depois tem que terminar a live.
1: Não pode dar spoiler, né?
2: Não posso. É. Mas sim, eu falo, é uma bandeira que eu levanto, demorei um tempo, tá? Porque eu mesma precisava aceitar a minha doença, viu? Não foi fácil, não. Mas aí, quando eu consegui, 5 anos depois, preste bem atenção, 5 anos depois, quando eu consegui falar pela primeira vez, aí eu pus no meu coração, não, a partir de hoje, eu vou falar disso, eu vou testemunhar, porque eu sei que tem outras pessoas passando pelas mesmas, o mesmo processo, porque eu não gosto nem de qualificar, mesmo sabendo que é uma doença, mas pela mesma doença, eu gosto de qualificar pelo mesmo processo, porque são processos que a gente passa na vida, né? Inclusive Paulo fala sobre ali um espinho na carne, e tem pessoas que deduz que talvez o espinho na carne fosse a visão e tal, né? Eu acredito que não, eu acho que esse espinho na carne que ele tinha era alguma doença ali, alguma coisa do seu passado que trazia ali para ele, e ele tinha que conviver com isso. Então a mesma coisa, o que eu tenho é uma doença, é uma doença que não tem cura. Então é um processo para essa vida, é um processo que eu vou levar para a vida toda, mas sempre vivendo bem. E é isso que eu gostaria que as pessoas entendessem. Ninguém precisa viver sofrendo, ninguém precisa viver chorando, ninguém precisa viver amargurado, ninguém precisa viver pensando assim, eu sou um fracasso. Não, ninguém precisa. Nós não precisamos, tem ajuda médica, tem ajuda espiritual. E isso foi para mim, assim, olha, o meu alicerce, me colocou de pé, me levantou de novo, me reconstruiu, e hoje eu posso falar abertamente, sou uma paciente em tratamento, já é diagnosticada aí, que no meu caso é depressão hereditária. Eu já nasci com ela e vou morrer com ela, porque faz parte da minha genética, né? Não dá pra abrir mão, apesar de não ter nenhum caso na minha família de suicídio, nem da parte do meu pai, nem da parte da minha mãe, pelo menos até as gerações que eu conheço não tem.
1: Não tem.
2: Pode ser que tenha gerações anteriores, como já disse pra mim, por exemplo, meu médico, ele falou assim, olha, pode ser que passe 10 gerações, 20 gerações, 50 gerações, mais uma geração, uma vez lá vai manifestar, porque é hereditário. Então, apesar de eu não saber nada, graças a Deus, nunca soubemos de suicídio. Há pouco tempo, né? Menos de 100 anos, começou-se a estudar aí a respeito da depressão e ficou-se diagnosticado como doença há menos de 100 anos. Então, pode ter sido que alguém bem antes tenha, né, até, não sei se suicidado, eu não sei de caso. E chegou até mim, e sabe de uma coisa que eu digo, Cido?
1: Sim.
2: Eu digo sempre, eu sou privilegiada.
1: Amém.
2: Sabe por que eu sou privilegiada?
1: É.
2: Porque eu sou de uma geração onde Deus deu sabedoria ao homem, e Deus não dá sabedoria por acaso, mas ele dá sabedoria por causa do sofrimento daqueles que estão padecendo com aquela dor, com aquela enfermidade, de acordo com a necessidade do ser humano, Deus vai dando sabedoria. E depressão é a doença mais antiga, tem relatos bíblicos de depressão.
1: É.
2: Então, é a doença mais antiga. Então, assim, e hoje nós temos, olha, quantos anos que se passaram desde os tempos bíblicos, né? Na contagem lá do calendário judaico, são mais de 5 mil anos, até de Abraão pra cá, imagina ali quantos relatos bíblicos que nós temos de situações de depressão, né? Temos um histórico ali, um relato de uma vida inteira ali, né? Posso se dizer assim, que foi a vida de Jó. A Bíblia não fala quanto tempo ele sofreu. Às vezes a gente pode pensar, né? Deduzir, foi tudo aí rápido em um ano. Não.
1: Lê a história e imagina lá, ele ficou uma semana deitado.
2: Um ano. Não, a gente não sabe. Talvez tenha ficado 10 anos, 20 anos, nós não sabemos.
1: Verdade.
2: Né? Nós não sabemos ali quanto tempo foi o sofrimento dele, e é onde tem a maior clareza. Além do profeta de Elias, que foi até se esconder na caverna, né? Temos um relato de Jacó quando está fugindo, que ele fala para Deus que chega, que basta, que recolha ele naquele instante. Aí ele tem a visão da escada, ele tem as visões lá, e temos inclusive também da mãe do filho de Abraão, né? Do outro filho de Abraão, e que também ela também coloca o menino ali para morrer, tem toda uma situação. Sem contar que, assim, se nós formos ler todos os relatos bíblicos, nós vamos achar muito, sabe por quê? Eles viviam em guerras, como até hoje vivem. Eles viviam em guerras, eles viviam temendo pela vida deles o tempo todo, eles viviam como escravos. Então tem muitos relatos bíblicos ali que são relatos exatamente sobre isso, sobre períodos seríssimos de depressão de várias pessoas. E eles não tinham uma medicação.
1: Não,
2: eles
1: tinham.
2: Não tinham esse entendimento. Era uma tristeza profunda, uma tristeza na alma, sem saber o que realmente era. Mas hoje nós temos a nosso favor, a nosso dispor, a medicina. Por isso que nós não podemos ignorar. Às vezes eu converso com pessoas, por exemplo, que falam assim: ah, estou fazendo tratamento há 3 anos e eu continuo sofrendo do mesmo jeito. Gente, tenha sempre em mente: começou um tratamento, tá tomando 6 meses, não melhorou, volta no médico e explica: doutor, preciso trocar esse remédio, preciso fazer isso, preciso fazer aquilo. Por quê? Porque eu demorei 3 anos para encontrar um remédio, que é um remédio novo, que tá mais novo, é o mais novo que tá no mercado. Não é um remédio barato, mas hoje já tem o genérico dele. Então, assim, olha, você consegue fazer o tratamento. Também tem as redes públicas que disponibilizam.
1: Exatamente.
2: Também.
1: Exatamente.
2: Né? É. Da medicação. Você sabe, Cido, que outro, de tanto aparecer aqui informações...
1: É.
2: Eu já vi até pessoas que são consideradas, num caso como o meu, que é uma depressão, né, crônica, e uma depressão genética, que essas pessoas podem até se aposentar. Mas eu digo o seguinte para vocês: procura qualidade de vida. Eu estive no fundo do poço e hoje eu posso dizer, sem medo de errar, eu sou uma mulher realizada, uma mulher feliz, emocionalmente, familiarmente, espiritualmente, porque um vai complementando o outro. Se você tá bem consigo mesmo, tudo vai ficar bem. Você só precisa encontrar ali o seu centro, você precisa se alinhar. Você alinhando corpo, mente, né? E espírito, vai dar tudo certo em nome do Senhor.
1: Vai dar tudo certo. Tá sentindo, e você lembrou muito bem, a gente reforça: tá muito tempo no tratamento, tomando um medicamento, procura o doutor, fala: doutor, olha, não tem mudado nada a minha vida. Ele vai trocar o medicamento, porque às vezes, como a Helena, levou 3 anos para encontrar o medicamento certo. Imagina se você desiste no primeiro ano, falar: um ano já eu não consegui nada.
2: Exatamente.
1: Né?
2: E pensa assim: não é que não melhorou nada, melhorou, mas não melhorou o suficiente. Aí, de uma medicação, e tem mais, tem o acerto da dosagem, né?
1: Tem o acerto da dosagem.
2: Então, assim, olha, há 1 ano atrás, há 2 anos atrás, por exemplo, eu vou de 2 em 2 meses ao psiquiatra, e ele precisou reajustar a minha dose, porque eu comecei a ter a querer ficar muito sozinha. Não foi aquela coisa assim: ah, eu tô deprê, não, mas eu comecei: eu ando meio sem vontade de sair de casa, é tão bom ficar sozinha, esse tipo de coisa. E eu não sou esse tipo de pessoa. Eu sou...
1: E vem de uma forma enganosa, né? É tão bom ficar no meu cantinho.
2: Exatamente.
1: Quero sossego, quero um pouco de sossego.
2: Eu vi até um comentário, Silvio, que estão falando aí por aí, que é o seguinte: tem a solidão e a solitude. O que é a solitude? A solitude é quando você escolhe ficar sozinho e tá tudo bem pra você. E a solidão é quando você não quer ficar sozinho e está sozinho. Pois eu vou dizer uma coisa pra vocês: a solitude também engana, tá? Também engana. Por quê? Porque eu estava em um momento que estava tudo bem, eu amo ter pessoas ao meu redor. Eu não fui feita pra viver sozinha, gente. Eu tenho que ter pessoas ao meu redor, eu amo. E aí, mesmo assim, eu... ai, não sei. Parece que tá a situação não tá, tá meio chata, ai, sem vontade de comer isso, sem vontade de... Opa!
1: Opa!
2: Opa! Deu um start aí, ó, né? Deu um cliquezinho aí, fui lá, conversei com o médico, falei, doutor, é o seguinte, eu tô me sentindo assim, assim. Ele falou, quanto tempo você tá tomando essa medicação? Eu falei, há muitos anos já. Ele falou, então tá na hora de reajustar, porque sim, o seu organismo vai, e aí reajustou. Gente, no dia seguinte eu tava feliz da vida.
1: Ah, já voltou?
2: Voltei.
1: Então,
2: voltei,
1: tá vendo?
2: Porque é uma quantidade de hormônios que a gente tem que ter no organismo. E se falta um pouquinho ali daquele hormônio, então eu não vou estar bem. E graças a Deus, eu estou maravilhosamente bem. Isso já há uns 2 anos, olha, perfeitamente. Então, assim, tem que ficar atento à doença. Não é, ah, diagnostiquei, vou tomar o remédio, a hora que eu quiser parar, eu paro. Não, tem que ter acompanhamento médico.
1: Tem que ter, você tem que estar, você que está ouvindo agora, você tem que estar bem. Por quê? Porque Deus te quer bem e muita gente precisa de você sorrindo.
2: Muita gente

0: precisa e tem uma sensação que não tem igual. Essa sensação, sabe qual é? A sensação de fazer o bem. Como eu amo fazer o bem. Faz tão bem pra mim. Eu amo fazer o bem. Tô sempre à disposição pra fazer o bem. E você, como está? Talvez você agora não consiga, né? Estar envolvida até emocionalmente como eu vivo envolvido. Mas você pode estar patrocinando os nossos trabalhos das instituições Reviver. 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
0: Glória a Deus, aleluia, porque Deus é bom demais em todo tempo, ele é maravilhoso e ele trabalha a nosso favor. E tudo que nós precisamos para sabermos se estamos fazendo a vontade dele ou não é o quê? O nosso manual de vida na terra, né? Consulta a Bíblia, consulta, leia pelo menos um versículo por dia e você vai ouvir Deus falar com você diariamente. E através da leitura da Bíblia, nós também constituímos intimidade com Deus, porque nós passamos a entender a visão de Deus a nosso respeito e o que ele espera de nós, não é? Por isso que é tão importante nós meditarmos na Bíblia, e a minha já se encontra aberta aqui no livro de Provérbios, capítulo 4, versículo 5, que diz o seguinte: adquire sabedoria, adquire inteligência, e não te esqueça, nem te afastes das palavras da minha boca. Não abandones, e ela te guardará, e ela te protegerá. Sabedoria, antes de tudo, adquire sabedoria. Para isso, emprega tudo o que possuis na aquisição de entendimento. Exalta-a e ela te exaltará. Abraçando-a, tu, ela te honrará. Dará à tua cabeça um diadema de graça e uma coroa de glória te entregará. Palavra maravilhosa, palavra de sabedoria, de supremacia da sabedoria. Está escrito aqui, ó, no título aqui na minha Bíblia. Por quê? Porque entendam que muitas vezes nós já lemos, inclusive, tem pessoas que já leu, assim como eu já li na Bíblia, né? Acho que já li até aqui, para não se apegar muito aos livros, né? A Bíblia diz, não se apegue muito aos livros. E aqui está mandando buscar sabedoria. Então vamos explicar qual a diferença de um para o outro. Primeiro, quando está falando para não se apegar muito aos livros, porque os livros não contém a sabedoria, né, exatamente como ela deveria estar, está falando sobre os livros da lei. Os livros onde lê-se ali o entendimento segundo o homem. Então, não não adianta nada dizer para você, tenha o conhecimento do livro, da lei, né? Como nós, como cidadãos brasileiros, temos conhecimentos das leis no Brasil, não é? E seria esses livros que está falando ali. Mas busca a sabedoria de quem? De Deus. Busca a sabedoria espiritual. Por quê? Porque se você busca a sabedoria espiritual, ela vai te conduzir de como administrar a sua vida adequada, adequando cada situação nas leis vigentes. Cada país tem as suas regras, cada país tem as suas leis, e nós devemos estar em obediência. Nós temos, inclusive, um grande exemplo bíblico, quando um cobrador de impostos murmura, vai e chega até os ouvidos de Pedro e fala para Pedro, o que que Jesus acha de pagar os impostos, né? E ali, por que que Pedro e Jesus não pagam os impostos? E Jesus dá uma ordem para ele, fala, vai lá, vai pescar, porque dentro da boca do peixe lá, dentro da barriga do peixe, vai ter lá uma dracma, e essa dracma pagará o imposto por mim e por ti. Jesus fala isso. Então, quando Jesus dá essa resposta, ele também fala, dai a César o que é de César e a Deus o que é de Deus. Ele está dizendo, vocês têm as leis da terra imposta pelos homens que vocês precisam obedecer. Obedecer com sabedoria, entendendo que as leis da terra, elas não são impostas simplesmente, aleatoriamente. Mas, já começamos por aí, porque as leis da terra, ela vem de onde? Elas vêm, sim, dos 10 mandamentos. Sabiam disso? É isso mesmo. A advocacia do Brasil e do mundo, o parâmetro dela são os 10 mandamentos. Então, essas leis são as leis necessárias, mas a sabedoria não vem destas leis. A sabedoria vem de Deus, que nos dá o entendimento destas leis, das leis de Deus, da vontade de Deus, de entregar a vida para Ele e demais. Ele nos dá entendimento para que nós possamos o quê? Obedecer às leis. A sabedoria, aliás, é o melhor presente que você pode receber de Deus. Inclusive, ó, tá escrito aqui, ó, olha que coisa mais linda. Dará à tua cabeça um diadema de graça. Olha que palavra tremenda. Se você busca a sabedoria de Deus, não há no mundo quem possa vencer essa sabedoria, porque ela é de Deus. Vê Jesus, que aos 12 anos estava lá no templo pregando para todo mundo, porque ele tinha o quê? A sabedoria de Deus. Ele não falava só no plano terreno, mas no plano espiritual. E quando nós nos posicionamos, tomamos atitudes, decisões, também no plano espiritual, envolvendo o nosso dia a dia, um dia material, né? Nossa vida humana, com o plano, propósito espiritual, não tem como dar errado. Não tem, não. E é por isso que o meu tempo acabou, porque eu gosto de falar mesmo. Deus abençoe vocês. Venha juntar-se a nós nessa força maior de amor ao próximo. Juntos, nós podemos muito, muito mais. Deus abençoe você e até o próximo programa, se Deus quiser.
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1: Uma noite tranquila e abençoada para você que está na sintonia do programa A Voz da Libertação. Boa noite.

0: 6:59.
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0: 18 horas e 59 minutos.

0: Programa Voz da Libertação no ar. Este programa é um órgão oficial e informativo da Igreja Pentecostal Deus é Amor. Com a sede mundial localizada na Avenida do Estado, número 4568, no bairro da Liberdade, São Paulo, capital. O trabalho da obra de Deus está na direção mundial da presidente, nossa querida irmã Ereni Miranda. E aqui em Curitiba temos a sede estadual localizada na Rua Pedro Ivo, número 744. Aqui bem no centro da cidade Sorriso. E o trabalho da obra de Deus está na responsabilidade do pastor Jerry Borchardt. Receba, querido ouvinte, a mais perfeita paz do Senhor Jesus. Eu sou a sua irmã em Cristo, Aline Neves, e juntos iremos com o programa local até às 23 horas. Deus abençoe onde quer que você esteja nos acompanhando. E eu quero também agradecer, desejando que Deus abençoe nosso irmão Edson de Moraes, nos transmissores, cooperando conosco hoje, 8 de outubro de 2026. Uma quinta-feira de bênçãos, já tivemos 3 horários de cultos, sendo os cultos da manhã e da tarde, em prol às instituições Reviver. Tivemos também o culto do almoço com Cristo e agora estamos no 4º e último horário de culto desta quinta-feira abençoada, onde já está acontecendo a intercessão global. E logo mais a evangelista Maria Lorena estará pregando a palavra do Senhor nesta quinta-feira, onde prossegue a campanha Por Esta Causa Me Coloco de Joelhos. Toda quinta-feira presente aqui na sede estadual, vocal Shekinah, com o presbítero Paulo Guzmão. E Deus abençoando, hoje não será diferente. Então você que está aí se preparando, se decidindo, vem logo. Ainda dá tempo de você chegar aqui e participar do culto, adorar a Deus, buscar a face do Senhor e ouvir Ele falar contigo através da pregação da sua palavra. Aqui os cultos acontecem todos os dias. Todos os dias Deus tem preparado 4 oportunidades, 4 horários de segunda a sexta-feira. Manhã, meio-dia, tarde e noite. E na sexta-feira temos também a vigília. Então esteja conosco em um dos cultos. E com certeza você sairá daqui abençoado, alegre, por estar na casa de Deus. Deus abençoe, querido ouvinte, você que além de ouvir também participa aqui. Temos o WhatsApp para você mandar a tua mensagem com o teu pedido de oração. Daqui a pouco mais já vamos orar em teu favor, em favor das vidas que você enviar aqui os nomes, em favor das causas. Vamos também agradecer por tantas bênçãos, tantas vitórias alcançadas da parte do Senhor. Estaremos também orando em favor do nosso irmão Edmar dos Santos, servo de Deus que está em tratamento médico. E nós vamos orar para que Deus venha dar saúde e uma plena recuperação na vida dele, com a cura, o milagre da parte do Senhor. Aquilo que o médico não pode fazer, para o nosso Deus não há impossível, e nós vamos orar para que em breve o servo do Senhor esteja de volta aqui no estúdio, agradecendo a Deus e também a toda a audiência, a Voz da Libertação, que está orando pela vida dele. E você que deseja participar, que deixar o teu comentário, a tua mensagem, o teu pedido de oração, pedido de louvor, também um testemunho que você almeja contar, agradecer a Deus. Se você já tem o WhatsApp, já tem o contato, então mande a tua mensagem. Agora são 19 horas e 5 minutos. E para você que ainda não tem o número aí na tua, lista de contatos, você já vai salvar na agenda, no teu celular e no WhatsApp. E todas as vezes que você quiser participar em todos os horários aqui do programa local de Curitiba, o número é esse mesmo, então anote.
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0: Deus abençoe você que tem participado, você que estará participando conosco pela primeira vez. Seja muito bem-vindo ao programa Voz da Libertação. E eu lembro você, querido ouvinte, que estamos na campanha dos 300 Valentes de Gideão. Esta campanha acontece todos os dias, em todos os cultos, em todos os horários. E você que ainda não escreveu o teu nome no livro, esse livro está sendo colocado diante de Deus no clamor, em cada culto, também na vigília, durante a madrugada, o livro tem sido apresentado a Deus. Então, se você quer participar, receber as orações e as bênçãos de Deus, vem correndo colocar ali o teu nome e fazer o teu propósito particular com Deus. Deus abençoe você que vai entrar, você que vai

0: esta campanha poderosa. Eu tenho certeza, querido ouvinte, que Deus estará abençoando a tua vida de uma forma tão grandiosa que você vai testemunhar aquilo que Deus fará na tua vida, na tua família, seja qual for a área que você queira, ou quais as áreas, né? Deus pode abençoar em todas as áreas, em tudo na nossa vida, para que o nome dele continue sendo glorificado. Amanhã, sexta-feira, nós teremos já pela manhã a intercessão global. Então você é o nosso convidado a se fazer presente aqui a partir das 7 horas da manhã. Amanhã, 7 horas da manhã, evangelista Maria Lorena já estará aqui. Na verdade, a serva do Senhor chega ainda antes das 7 da manhã para orar com você, por você. E depois ela estará pregando a palavra do Senhor nesta manhã de sexta-feira. Você é o nosso convidado, nós aqui convidamos você. Também nosso pastor Jerry Borchardt convida você, querido ouvinte, para participar da sexta-feira da guerra contra o mal, a sexta-feira da libertação, agora com a nova campanha, um novo propósito para a sexta-feira, em paralelo com a campanha Os 300 Valentes de Gideão. Nesta campanha de sexta-feira, no culto da manhã, terá aqui 3 orações específicas. Atenção para os propósitos que serão colocados no clamor a Deus. Evangelista Maria Lorena estará orando em favor da família, pela vida financeira e também pedindo a Deus contra o espírito da inveja. É, querido ouvinte, para quem não acredita, para quem não sabe o grau do problema, né, sobre a inveja, a Bíblia diz que a inveja é algo terrível. A inveja faz mal tanto para quem é o invejoso, bem como para quem está sendo invejado. E Deus quer guardar a tua vida, querido ouvinte. Você que sente que parece que é o azar que te acompanha. É, talvez você diga, ah, parece uma praga, uma maldição, algo terrível. Então não perca a oportunidade de estar presente na manhã dessa sexta-feira na campanha. E olha o tema da campanha, a queda da cadeia da maldição. Então tudo que for maldição, tudo que for do maligno, em nome de Jesus, através da oração, através da unção, você será livre, liberto e abençoado, e o nome do Senhor sendo glorificado na tua vida. O endereço, Rua Pedro Ivo, 744, Igreja Pentecostal, Deus é Amor. Deus usando a vida da evangelista Maria Lorena, nos dons da revelação, na mensagem também, nesses 3 momentos de oração, em favor da família, pela vida financeira e também repreendendo o espírito da inveja, o espírito maligno. Em nome de Jesus, venha receber a tua bênção, venha receber de Deus a tua vitória. Deus tem milagre para você, Deus tem vitória. Ouça como Deus usa a vida da evangelista Maria Lorena para abençoar o povo que tem comparecido e participado das campanhas.
1: Uma pessoa, você entrou com tanta dor aqui e você já está sem ela. Cadê essa pessoa? O Senhor já te curou. O Senhor já te curou. Quem crê, dá um glória. Dá um glória.
2: Muita dor na minha perna.
1: O Senhor já te curou.
2: Amém, amém.
1: Quanto tempo é essa dor?
2: Está com o quê? Um mês mais ou menos que eu fui atravessar a rua e deu assim por trás do meu joelho.
1: Sim.
2: É, isso. Aí fiquei com essas dores insuportáveis. Era dor toda noite para dormir, que só misericórdia.
1: Entrou aqui com a dor.
2: Entrei com dor.
1: E agora?
2: Agora, eu não podia nem estar fazendo isso aí que eu estou fazendo aqui, não. Não podia, não.
1: A dor já foi embora.
2: Já deu, graças.
1: Quem foi que te curou?
2: Jesus.
1: Então dá um glória, igreja. Dá um glória.

0: glória, igreja. Aleluia, levanta a mão e dá um glória.
1: A Igreja Pentecostal Deus de Amor está orando, buscando a presença do Senhor, pois é uma ordenança bíblica. Clama a mim e responder-te-ei, e anunciar-te-ei coisas grandes e firmes que não sabes. Venha participar conosco do Ministério da Intercessão Global, que acontece em nossa Igreja Pentecostal Deus de Amor, sede estadual de Curitiba. E quem está encabeçando, amados ouvintes, esse ministério maravilhoso é a serva do Senhor, evangelista Maria Lorena. E ela agora tem uma palavra importante sobre o Ministério da Intercessão Global. A paz do Senhor, irmã Lorena.
2: A paz, seu irmão Edmar, e com toda certeza, a nossa alegria é buscar a face do Senhor. Nós temos em vários dias, vários horários, temos segunda pela manhã, das 7 da manhã até as 9h30, oração. Temos quarta pela manhã, das 7 às 9h30, oração. Temos sexta pela manhã, das 7 da manhã às 9h30 da manhã, oração. Temos sábado junto com o circo de oração, a partir das 8 da manhã até as 10. E terça-feira nós temos das 17 até as 19 horas e quinta-feira das 17 às 19 horas. Irmão Edmar, é horário para todos alcançar a oração, irmã Edmar.
1: Não tenha dúvida, realmente Deus preparou esses horários para que os nossos queridos ouvintes possam participar, possam buscar a presença do Senhor. Então, ouvintes, você que pode vir pela manhã, aí está o horário, ó. Segunda, quarta e sexta, das 7 às 9h30, e sábado de manhã, das 8 às 10, e terças e quintas temos à tarde, das 17 até as 19 horas, este momento da intercessão global. É ordenança bíblica para orarmos, né, irmã Lorena?
2: Com toda certeza, quando Deus disse para Jeremias, Jeremias, clama a mim. Jeremias estava em um momento de desespero. Ele não sabia o que fazer. Aí Deus disse, Jeremias, abra a tua boca e clama a mim, Jeremias. Quem sabe você está passando por um vale de desespero, momento de angústia. E a igreja Deus de Amor, ela está de portas abertas. Se vai se unir conosco, e unidos nós seremos mais fortes para clamar ao Senhor. E não somente oração global, temos também o relógio 24 horas, irmão Edmar.
1: Exatamente, o relógio de oração que não para, sempre irmãs orando, cada meia hora temos uma serva do Senhor ali clamando, buscando a Deus. E para que você possa participar, minha irmã, do relógio de oração, nós vamos informar agora o WhatsApp da irmã Mirna Santos, ela que está responsável aí pelo relógio de oração. Ela vai colocar você então no grupo para você também participar. Então vamos tomar nota agora do número WhatsApp da irmã Mirna para você poder então falar com ela e ela colocar você no grupo. 41 99924 2405, repetindo mais uma vez, 41 99924 2405, irmã Lorena.
2: Que Deus abençoe a todos, se unimos em oração.
0: Tu não vai levar essa moça à morte, não.
2: O maior está aqui do meu lado. Cuidado, Dag.

0: que, que você me odeia?
1: Eu não vou deixar ela vir aqui domingo.
0: Por que você me odeia?
1: Porque você anda com homem de branco.
0: Você sabe que eu amo ele? Não sabe? Espírito.

0: Ganhei flores, galinha e a fotografia dos dois.
1: Você gosta de destruir casamento?
0: Adoro.
1: Você não gosta de ver nenhum lar feliz?
0: Não.
1: Então é você que faz o marido se apaixonar por outra.
0: É. Sou eu que jogo as mulheres casadas em cima dos
1: homens. Mas aqui tem homem de Deus. Dá uma olhada para esses homens de Deus aqui.

0: Dagger on, have you seen that? Dagger on. Fala comigo, estou livre.
1: Estou livre em nome de Jesus.
0: Então dá um abraço e seja livre.

É, ouvinte, acompanhamos aí a fúria do inimigo, ele sendo derrotado, confessando ali as artimanhas dele. Então, querido ouvinte, esteja conosco para você receber a vitória através das orações. E toda obra maligna que está na tua vida, está na tua família, destruindo, causando problemas, será repreendido em nome de Jesus, pela autoridade da palavra de Deus. Aqui no culto dessa sexta-feira pela manhã, Deus operando, assim como temos ouvido esses momentos de libertação que acontecem durante o culto. É para você vencer em nome de Jesus as astutas ciladas do inimigo. Toda a obra das trevas serão dissipadas e desfeitas para a glória de Deus através de você estar na casa do Senhor. E olha só, querido ouvinte, para você que vem hoje ainda, a evangelista Maria Lorena estará nessa noite pregando a palavra de Deus, orando em favor de todos. A oração da primeira parte ainda está acontecendo. Dá tempo de você estar hoje ainda recebendo de Deus a tua vitória. Vamos ouvir, vamos orar um pouquinho com a irmã que está ali no altar, orando agora com a igreja.

Bom, já vamos restabelecer aqui a conexão, o sinal, o som ali do altar. Mas ainda dá tempo, sim, querido ouvinte. Venha tranquilo, venha seguro que você vai chegar aqui para acompanhar, receber na tua vida, ver com os teus próprios olhos e receber também para você, para tua família, as bênçãos que Deus já tem preparado nesta noite. Hoje quinta-feira, será uma vitória sobre a tua vida através de você estar aqui na casa de Deus. Música.

socorro bem presente na hora da angústia. O Senhor é o socorro bem presente na hora da tribulação. Aleluia, grande Deus, aleluia, Pai. Aleluia, vem alcançar, Senhor, vem alcançar, Jesus querido, salvando, libertando, curando, Senhor, abrindo portas aonde não há portas, Senhor.

0: aleluia. Mas o Senhor tem a hora certa, aleluia. É o tempo do Senhor, aleluia. Não é o nosso tempo, aleluia. Muitas vezes pensamos que o Senhor está demorando, mas o Senhor está, aleluia, trabalhando no silêncio, aleluia. E nós não sabemos, aleluia, não percebemos que o Senhor já está trabalhando muitas vezes, aleluia, no silêncio, oriando, oricando, alabassuriando a névia. Clama, clama, se clama, alabastei. Aleluia, aleluia, Jesus, glórias a Deus. Pai querido, alcança o pastor Luan também, Senhor, ali no Boqueirão. Alcança aquelas vidas lá, Senhor. Alcança, Senhor, aquela congregação, Pai. Alcança as congregações dos bairros, Senhor. Em o nome de Jesus Cristo, a grande Deus, onde houver, Senhor, uma igreja com as portas abertas, Senhor. Que o Senhor venha alcançar, Senhor, aleluia, aquelas vidas. Que o Senhor venha salvar almas, Senhor. Que o Senhor venha libertar, Senhor Jesus, porque para isso o Senhor veio, aleluia. E o Senhor diz na Tua palavra, não precisam de médicos que estão sãos, mas sim os doentes, aleluia. E o Senhor veio para curar, não somente o corpo, mas também para curar a alma aflita, aleluia, a alma que necessita do Teu socorro, aleluia. O Senhor é bem socorro, bem presente na hora da angústia, o Senhor está perto, aleluia. O Senhor é Deus de perto, o Senhor é Deus de longe, para Ti
1: não... 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
2: Deus abençoe você que está ouvindo a Voz da Libertação, já está se preparando para estar hoje ainda na casa de Deus. Convido você mais uma vez, lembrando que a evangelista Maria Lorena estará pregando a palavra do Senhor nesta noite abençoada. E amanhã pela manhã, novamente a serva de Deus no Santo Altar, pregando a palavra do Senhor na campanha A Queda da Cadeia da Maldição. É, Deus quebrando as cadeias, Deus quebrando as correntes malignas. Depois teremos o culto do almoço com Cristo das 12 às 13 horas, nesta sexta-feira. E tem sempre aqui um vaso de Deus no culto do meio-dia até uma da tarde. Rua Pedro Ivo 744, endereço da Bênção da Vitória. À tarde teremos o culto com o nosso irmão Diácono Geraldo da Costa. E à noite, aquele culto abençoado com o PEMU. PEMU, que nesse sábado terá o segundo aniversário, uma grande festa com a presença já confirmada da evangelista Isabel Ferreira, também participação especial da evangelista Maria Lorena, e nos louvores, na adoração a Deus com o povo do Senhor, as cantoras da gravadora MC Music, Angela Gonçalves e Daniela Balabem. Daqui a pouquinho já estaremos aqui falando os detalhes, trazendo aquela chamada especial para você não ficar de fora nesse sábado. E amanhã, sexta-feira à noite, como eu estava falando, é o culto com o PEMU. E nós teremos aqui a participação do servo de Deus pregando a palavra do Senhor na noite dessa sexta-feira. Nosso irmão que estará vindo do estado do Rio Grande do Sul para estar aqui participando também da festa no sábado, já estará amanhã à noite pregando a palavra de Deus e Deus abençoando nessa sexta-feira na campanha poderosa, sexta-feira profética, vencendo gigantes e conquistando vitórias. Deus operando, Deus realizando milagres, libertando vidas, salvando almas. Deus abençoe, querido ouvinte. Você é o nosso convidado especial a estar aqui e também convidar mais vidas para estar juntamente contigo, sendo abençoada em nome de Jesus. A cada vida, a cada pessoa que te acompanhar ou que vier não diretamente com você, mas através do teu convite, chegando aqui, ela será abençoada e você também será recompensada por Deus através do teu convite. Deus abençoe conosco, aqui participando a Sara, deixando mensagem, pedido de oração, diz, peço oração para minha irmã que mora em Santa Catarina, o nome dela é Miriam Moraes, que o Senhor entra com providência urgentemente na vida dela. Cura. Amém. Vamos orar pela Miriam, pela cura. Deus abençoe, Sara. Daqui a pouquinho teremos um momento da oração aqui diretamente do estúdio. Também participando conosco a Jussara, do Rio Grande do Sul. Também aqui o nosso irmão Sérgio Lima, do Tatuquara. Também a irmã Sônia de Pinhais, agradecendo pelas orações, que ela está fazendo procedimento nas pernas, né, por causa das varizes. E Deus está colocando as mãos e dando vitória. Ela está agradecendo pelo carinho e pelas orações. Amém. Muito obrigada, irmã Sônia. Deus abençoe pela participação e pelo carinho da irmã também. O Moacir, da cidade de Poções, na Bahia, está aqui dizendo: Paz, Senhor, Maline, estou na escuta, ore por mim. No próximo dia 13 tem um agendamento, é, uma causa que está em andamento. Aqui é o irmão Moacir, de Poções, Bahia, uma causa na justiça. Amém, irmão Moacir, vamos orar com você e por você daqui a pouquinho. Também a irmã Maria de Curitiba, deixando aqui os nomes para a oração através do áudio. Deus abençoe a irmã Lourdes de Curitiba, mandando aqui um recado. Já vamos ouvir e já vamos estar passando aqui o aviso. Também nosso ouvinte José de Almirante Tamandaré, pedindo oração pela cura, para a saúde e pela filha Ágata. Deus abençoe o irmão José e toda a família, sempre ligadinhos conosco, né? Todos da casa dele, na companhia da Voz da Libertação. 19:32. Daqui a pouco mais estaremos juntos, orando, falando com Deus, apresentando, querido ouvinte, a tua vida, o teu lar, a tua família, tudo o que você precisa colocar na presença do Senhor. Você vai orar conosco, você vai receber a oração e através de juntos falarmos com Deus, você vai ser também abençoado, sim, em nome de Jesus. Você que está aí se planejando, se preparando para estar conosco nos próximos cultos que já têm sido aqui divulgados, para que todo impedimento, todo empecilho caia por terra no nome do Senhor e você esteja aqui conosco em Curitiba. Deus abençoe as caravanas que estarão também nesse dia da festa com o PEMU. Que Deus guarde, Deus livre e que seja uma festa maravilhosa para a glória do Senhor nesse sábado. Daqui a pouco voltaremos a falar mais dos avisos da obra de Deus.
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2: 19:38. Já estamos de volta com mais adoração.

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É, querido ouvinte, nós vamos prosseguir aqui adorando ao Senhor quando são 19:43. Adorando ao Senhor, louvando a Ele através de ouvir

0: testemunhos de fé que Deus está fazendo nos cultos, nas campanhas. Inclusive nesta campanha, os 300 valentes de Gideão, Deus está operando, abençoando a vida do povo que tem comparecido aqui na Igreja Pentecostal Deus é Amor.
1: Qual a bênção que mais recebeu na campanha dos 300 valentes? Conta a bênção.
2: Eu já faz um tempo já, eu vou sentir no coração contar de novo. Eu fiz um voto especial, uma oferta especial, paguei antes, irmão me revelou aqui, já faz uns 5, 6 meses por aí. Eu ia pegar cartão de crédito em mão, em banco e tudo, entendeu? Compro nas lojas, estou comprando nas lojas, meu limite já está só aumentando, essa é a benção que eu tive, que é o voto especial que eu paguei antes, já tem cartão de crédito, tudo.
1: A mãe pegou o voto, pagou antes e Deus deu vitória, a mãe entrou também nos 300 valentes, Deus está surpreendendo grandemente, né, irmã?
2: Ele falou que eu vou pegar o cartão em mão, e tu já tô cartão, já tenho cartão.
1: Deus revelou para nós que a mãe ia ter o cartão, já pegou o cartão, irmã? Ô, glória!
2: Tempo já, 4 meses por aí já.
1: É bênção de Deus. Seu nome e seu endereço?
2: Ana Maria Fernandes, eu moro no Campo Santana. Emerson Alves de Andrade, casa 27. E o voto propósito que eu fiz dessa casa venda, em nome de Jesus, por isso que eu dou uma oferta, porque Deus só dá bênção mesmo.
1: Deus abençoa. Bate as palmas para Jesus. Mais uma pessoa para contar a cura na oração da explosão de milagre no poder da revelação. Conta a bênção.
3: É, coceira pelo da cabeça até o pescoço e tinha uma bola aqui atrás no pescoço.
1: Isso. A irmã tinha alergia na cabeça, em todo o corpo, e tinha uma bola atrás do pescoço da irmã. Que tamanho que era essa bola?
3: Não era pequena.
1: Mas tinha uma alergia também, incomodava. Sumiu, sumiu.
3: Sumiu.
1: Coçava muito, irmã? Olha, irmãos.
3: Rasgar tudo.
1: Meu Deus, tu era maligno, né, irmão? Sua irmã queria coçar e rasgar. Sumiu a alergia, sumiu a coceira.
3: Sumiu.
1: E a bola, e o caroço?
3: Sumiu.
1: Dai glória a Deus, Curitiba. Bate as palmas para Jesus, é explosão de milagre. Irmão, seu nome e seu endereço?
3: Aurora, eu moro na Mitas e Barro, na frente da reitoria.
0: É, querido ouvinte, Deus abençoa em todas as áreas. Deus abençoando essa nossa irmã, recebeu a vitória na vida financeira, recebeu a prosperidade de Deus. A Maria Fernandes contando a vitória, onde o limite dela no banco foi ali aumentado, né, com um score bom, podendo ter condições, né, ter uma vida próspera. Ela também agradecendo a Deus pelo negócio que ela conseguiu no imóvel. E como ela disse, por isso eu oferto nessa igreja, eu ajudo a obra de Deus, porque eu tenho sido muito abençoada. É, querido ouvinte, nosso Deus, ele não é um Deus de barganha. Na verdade, nós ajudamos a sua obra, porque já somos abençoados. Nós não ofertamos e ajudamos a obra de Deus, contribuímos para sermos abençoados. Mas ajudamos e ofertamos porque já somos abençoados. Então, nós reconhecemos que tudo que temos, tudo que somos, vem de Deus. Então, toda a glória, toda a honra para Ele. E ajudamos a obra dEle por amor, com amor. E o Senhor, Ele ama o que dá com alegria. Deus está operando também na área da saúde, a nossa irmã Aurora, ela que tinha alergia, tinha caroço na cabeça, e na hora, durante a oração do milagre, a oração da explosão de milagres, maravilhas, Deus fez com que o caroço desapareceu, toda a alergia sumiu, porque Deus curou, Deus purificou o organismo da Aurora, curando toda a enfermidade na pele, no sangue, na cabeça. É, querido ouvinte, o que Deus faz, não tem dinheiro, não tem nada que possamos fazer para pagar, para retribuir as bênçãos de Deus. Então, toda a glória, a gratidão inteiramente a Ele. E Deus quer abençoar a tua vida através de você comparecer e também participar das campanhas aqui dos propósitos que Deus tem preparado, campanhas abençoadas, porque Ele quer te abençoar, Ele quer te dar a vitória, a libertação dos vícios. Quantas pessoas que

gastam uma infinidade de valores, de recursos nos vícios, em coisa que não lhe traz nenhum benefício. E Deus quer libertar, Deus quer repreender todo o mal, quer fazer a obra completa. Quantos que gastam também uma infinidade na farmácia, na medicina, e tem sido tudo em vão. A pessoa gasta, né, acredita ali, um médico, um profissional dá uma receita, vai na outra consulta, o outro já prescreve outra lista enorme ali de medicações. Às vezes continua tomando o que já estava ali sendo medicado, ou aquele já cancela, já manda suspender o que estava usando e comprar novos remédios. E o pior de tudo é que o paciente continua doente, mas Deus quer curar, Deus quer dar a vitória. Venha receber o milagre. É um exemplo do testemunho da Aurora. Na medicina, o médico teria que operar e talvez nem resolveria. Mas quando Deus operou, o caroço desapareceu, a alergia também juntamente desapareceu e ela foi milagrosamente curada pelo poder de Deus. E eu quero orar agora com você, querido ouvinte. Vamos orar para Deus abençoar a tua vida, você que estará... Hoje ainda, eu sei que tem alguém a caminho da casa de Deus, alguém pertinho e ainda vai chegar aqui a tempo. Amanhã também, nos 4 horários de cultos, na vigília. E no sábado, no 2º aniversário do PEMU, nós vamos orar agora para que Deus repreenda todo o mal, toda a fúria do adversário. Que o Senhor abra os caminhos na tua frente, que Deus venha te dar a direção e você esteja juntamente conosco nesses próximos cultos, nesse final de semana que já vem se aproximando. Senhor Deus Todo-Poderoso, Pai amado, aqui estamos neste momento, Senhor, pedindo mais uma vez o Teu perdão, a Tua misericórdia e também agradecendo, Senhor, porque o Senhor está presente conosco e com a Tua presença, Senhor, nós vencemos as lutas, nós, Senhor, transpomos barreiras. Sim, Senhor, nós cremos que através da fé o Senhor joga todas as muralhas por terra. Vai de encontro a cada ouvinte, Senhor. Todas essas situações, esses problemas, meu Deus, que aqui são descritos, mas o Senhor sabe, meu Deus, profundamente o que cada um almeja receber de Ti, o que cada um precisa, Senhor. Que o Senhor possa abençoar, que o Senhor envie, meu Deus, a Tua vitória ao encontro de cada ouvinte. Abençoa aqueles que estão a caminho da Tua casa, meu Deus, que estarão ainda hoje, nesta quinta-feira. Abençoa a evangelista Maria Lorena, continua usando a Tua serva em Tuas mãos. Abençoa o presbítero Paulo Guzmão, todo o vocal Shekinah, e através da vida dos Teus servos, abençoa o povo que aqui comparecer. Abençoa também amanhã, Senhor, nessa sexta-feira dos milagres. Sim, meu Deus, essa campanha poderosa que o Senhor tem revelado, que o Senhor tem preparado para a igreja participar. Usa, Senhor, na intercessão global. Abençoa o povo que aqui estará, meu Deus, buscando a Tua face logo cedinho pela manhã, Senhor. Abençoa, meu Deus, também durante o culto, meu Deus, na campanha A Queda das Cadeias da Maldição. Vai quebrando, Senhor, vai jogando por terra, vai derrubando, meu Deus. Abençoa os 3 momentos das orações específicas. Abençoa a família, abençoa o lar do ouvinte que estará aqui, Senhor, buscando pela família. Abençoa também a vida financeira, prosperando, multiplicando, abrindo as portas, meu Deus, do emprego. Abençoa os negócios, meu Deus, de cada um que trabalha autônomo, meu Deus. Abençoa, Senhor, dando a vitória onde cada um colocar a palma das mãos e pisar a planta dos pés. Vai repreendendo toda a maldição, toda a inveja, tudo aquilo, meu Deus, que não provém, não procede de Ti, joga por terra. Abençoa, meu Deus, dando vitória em todos os cultos nessa sexta-feira, o culto do almoço com Cristo, o culto da tarde com nosso irmão Diácono Geraldo da Costa. Abençoa também o culto
culto da noite com o PEMU. Abençoa, Senhor, o projeto evangelístico Missão Urgente. Abençoa, Senhor, dando a Tua vitória, dando a Tua paz para cada um que estará aqui, Senhor, visitando pela primeira vez. Todos que estarão aqui, Senhor, recebendo a palavra, recebendo as orações, vai tocando, vai libertando, vai salvando, Senhor. Abençoa, meu Deus, o segundo aniversário do PEMU nesse sábado. Abençoa, Senhor, consagrando aquele lugar, abençoando, Senhor, os vizinhos, todos que estarão passando ali nas imediações e que receberão o convite. E que estarão ali, Senhor, aproveitando a oportunidade que o Senhor tem concedido. Vai dando a vitória, Senhor. Usa teus vasos em tuas mãos. Abençoa, Senhor, a vida da tua serva evangelista Isabel Ferreira, o esposo, o filhinho deles, ó Pai. Vai dando vitória, abençoa eles, meu Deus. Sim, Senhor, usa em tuas mãos, Senhor. Abençoa também evangelista Maria Lorena. Abençoa a tua serva. Restaura, Senhor, fortalece, usa, Senhor, com poder e unção. Abençoa, Senhor, a parte da adoração, meu Deus. Abençoa as tuas filhas que estarão ali, Senhor, engrandecendo o teu nome, entoando hinos de adoração a ti, Senhor. Unge os louvores, ó Pai, que vidas venham a ser tocadas, que vidas venham a ser abençoadas através do louvor que será rendido a ti, Senhor. Que vidas também possam se render aos teus pés, que almas venham a aceitar a ti, que os desviados possam reconciliar e aqueles que estão fracos na fé venham ser renovados, venham ser, Senhor, fortalecidos pelo teu poder. Dai a tua vitória, Senhor. Abençoa o evangelismo na manhã, meu Deus, do sábado. Abençoa todo o povo que estará ali, Senhor, na organização geral, nos preparativos, na recepção. Abençoa, Senhor, em cada parte, meu Deus, todos os departamentos da organização desse grandioso evento. Abençoa cada um que estará, Senhor, aqueles que estarão vindo com as caravanas das mais diversas partes de Curitiba, região metropolitana, do Paraná e até mesmo, Senhor, de outros estados aqui no sul do país. Abençoa todos que estarão vindo de longe, Senhor. Livra, guarda, meu Deus, na viagem. Coloca as tuas mãos, Senhor, poderosas, para guardar, para proteger. Abençoa, Senhor, a vida de cada ouvinte que está aqui, Senhor, acompanhando este programa e que tem recebido o convite, tem participado, tem se esforçado, meu Deus, para estar conosco nos cultos na tua casa. Abençoa, meu Deus, a Lindamir Melo, que está aqui pedindo oração por ela e pela família, Senhor. Abençoa, meu Deus, pelo teu poder, dai a tua vitória. Abençoa a família Melo. Abençoa também, Senhor, nosso ouvinte Fábio Garcia. Abençoa ele, Senhor, dai a tua vitória. Dai a tua bênção, Senhor, também para o Paulo César. Abençoa ele, o lar dele, a família, Senhor. Abençoa nosso ouvinte Sérgio Lima, que estará conosco amanhã, Senhor, no culto. Abençoa ele, a família, Senhor. Abençoa nosso irmão Mário, no Cajuru, meu Deus, dai a vitória para que ele pede aqui, Senhor, pela vida do gerente Gessé e também pelo supervisor Tiago. Abençoa, Senhor, o trabalho ali do nosso irmão Mário e aqueles, ó Pai, que ele está pedindo a esses, meu Deus, sim, Senhor, esses que estão ali, Senhor, meu Deus, juntamente com ele trabalhando, vai livrando e guardando. Sim, Senhor, vai abençoando cada nome que tem sido colocado aqui para nós apresentarmos na oração, no clamor, Senhor. Derrama as tuas bênçãos em abundância como chuva sobre a vida do teu povo. Ouvinte, meu Deus, que mesmo que não participa, mas que está agora orando, falando contigo, buscando a tua direção, Senhor, venha dar a tua vitória nesta hora. Abençoa, Senhor, de uma forma maravilhosa. Graças damos a ti, Senhor, pela vida da nossa irmã Sônia, a recuperação dela, Senhor, nessa cirurgia das varizes, ó Pai. Toca, Senhor, nas pernas, vai, Senhor, repreendendo toda sequela, todo mal, e vai dando a tua vitória, Senhor. Livra, Senhor, guarda. Abençoa também o Moacir, meu Deus, a causa na justiça dele, vai dando a tua vitória, Senhor. Entra com a tua providência. Abençoa a Jussara no Rio Grande do Sul. Abençoa ela, Senhor, dai a tua vitória. Também na vida, Senhor, da
Sara, que está pedindo pela Miriam, vai dando saúde, vai dando a cura e o livramento, Senhor, toca nesta hora, vai dando vitória, Senhor, na saúde, vai repreendendo toda a enfermidade, todo o câncer de pele, vai curando, Senhor, porque Tu és o Senhor que opera e não deixa cicatriz, Tu és o Senhor que opera por excelência, por isso em Ti confiamos e a Ti pedimos, Senhor, opera nesta hora. É o que nós, meu Deus, neste momento, mais uma vez agradecemos, certos da resposta. Amém e amém, Senhor.

0: Graças a Deus, louvamos ao Senhor, porque nós oramos com fé e cremos na vitória. É o Senhor que nos garante o amanhã, é o Senhor que nos garante todas as coisas e a resposta das nossas orações. Agora já são 19 horas 59 minutos, nós vamos aqui aos prefixos e na sequência estarei de volta, querido ouvinte, com você, falando aqui dos avisos da obra de Deus. Daqui a pouco também teremos a transmissão de partes do culto. Pegue aí a tua Bíblia, o nosso Deus que é vivo, o nosso Deus que fala conosco, nosso Deus que nos vivifica. É, Ele quer falar contigo, querido ouvinte, você que não poderá estar presente aqui na igreja, mas que tem feito desse programa um verdadeiro culto de adoração ao nosso Deus que é vivo. Então pegue já aí a tua Bíblia, daqui a pouco mais ficaremos com a transmissão do culto. 20 horas em ponto, vamos aos prefixos.
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3: 20 horas. 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
4: 8 e 1.
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6: Talvez alguém está dizendo, irmã

0: São de milagre.
1: Pode andar todos com a boleta agora. Você...

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0: ouviremos também neste momento a confirmação da mensageira que trará o recado do Senhor, evangelista Isabel Ferreira.
1: 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Eu quero convidar você para estar conosco nesse grande dia, porque eu creio que a mão do Senhor estará presente para abençoar, para curar, para restaurar e para renovar a nossa fé. 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
3: E olha só.

0: um hino da gravadora MC Music, um lançamento com a cantora Daniela Balabem, ela que estará juntamente com a cantora Ângela Gonçalves nessa festa, no segundo aniversário do PEMU, nesse sábado 10 de outubro, a partir das 18 horas, ali na Avenida Presidente Kennedy, número 2377, na Vila Guaíra. É, você é o nosso convidado, querido ouvinte, estar ali adorando a Deus. E o belíssimo louvor que vamos agora ouvir e adorar a Deus juntamente com a cantora Daniela Balabem tem por título Meu Alvo é o Céu.
1: 8 e 9.

0: Graças a Deus. Fique em pé, irmãos, fique em pé. Por favor. Já vamos estar recebendo a nossa irmã Lorena, que vai ministrar a palavra do Senhor. E Deus tem algo para nós aqui hoje, através da sua serva. Ela vai ser um canal de bênção em nossas vidas. O Senhor é Deus de poder, irmãos. O Senhor é Deus de glória, Deus de graça. E Ele tem prazer em usar aquele que se coloca na presença dEle. E a nossa irmã Lorena tem se colocado na presença dEle. Amém? Vamos receber a serva do Senhor com palmas, mas muitas palmas para o Senhor Jesus, para o Senhor Jesus, para o Senhor Jesus.
1: Lindo, mais alto, mais alto.

0: louvores inspirados por Deus.
1: Gravadora MC Music.
2: E neste momento já vão ficar com o som diretamente do altar. Presbítero Paulo Guzmão está orando com o povo presente, já para receber a evangelista Maria Lorena. Vamos então ficar com o som do altar agora.
3: Rosa em nome de Jesus. Amém? Graças a Deus. Cadê a nossa irmã Lorena? Está chegando. Aleluia. Graças a Deus.

Estão ensaiando, então o povo está tudo lá em cima ensaiando para a grande festa do sábado. Quem vai estar lá no sábado, levanta a mão, mas chega cedo porque a multidão é grande. Quem crê

outro com Deus. Basta!

0: grupo adora ao Senhor. Quem nem adora, bate palma e dá glória.
1: Aleluia, graças a Deus. Hoje aqui com bastante desfalque, né, do vocal Shekinah, mas vamos louvar ao Senhor, né? Vamos procurar fazer o melhor, porque é para o nosso Deus e Ele merece. Palmas para o Senhor.

0: Aleluia, graças a Deus.
1: Que lindo, que lindo. Levanta a mão e dá uma glória. Toda a igreja em pé, dá uma glória. Vamos fazer uma oração. Quem ama orar, dá uma glória. Começa a dar glória, glória, glória. Senhor,

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Jesus, e Ele vai ter que sair. Quem crê, dá um glória. Dá um glória. Deus já está me revelando. 13 pessoas vai te dando uma hora. Aleluia. E mais é no anoitecer. Amanhecer pela manhã te arrepia, te dá medo, vontade de sumir. Cadê essas pessoas? Deus vai te revestir de poder, que é um ataque do inimigo, te dá aquele medo, aquela insegurança. Cadê os outros da glória? Receba, receba, receba. Deus diz que é o próprio inimigo para tirar a tua paz. Falta 9 pessoas. Levanta a tua mão, receba, receba. Falta ainda 6 pessoas. E é um ataque do inimigo. Grita, queima esse. Grita, queima esse. Fala, Satanás. Sai agora. Sai do meu caminho. Porque o meu Deus, Ele não dorme. Ele vive. E Ele que é meu guarda fiel. Quem crê, dá um glória. Aleluia, irmãos. Estou vendo o povo chegando. Dá glória. Dá glória. Está chegando mais, que lindo. Esse grupo não pode parar de louvar. E principalmente sábado. Dá glória. Eu acho lindo os irmãos louvar. Dá glória. Deus está te dando uma grande vitória, pastor. Se está pagando um alto preço por um tremendo dom do Espírito. Deus está dando uma vitória tão grande para o pastor Paulo. E Deus, irmãos, eu deixo explicar. Deus só se aperfeiçoa quando nós perdemos força. O poder de Deus não se aperfeiçoa quando nós estamos fortes. Deus não nos desvazia de tudo, de tudo. É quando a chama acabou, acabou. É aí que Deus chega. Quem crê, dá um glória. Cheguei uma época da minha vida, irmãos, eu não tinha força nem para dar glória. Eu pegava o prato de comida, eu olhava para ele e empurrava. Eu não tinha força para orar. Tinha mais força para nada. Dá glória. Foi aí que Deus chegou. Reclama assim. Foi aí que Deus disse: agora chegou minha vez. Eu tinha medo do escuro. Eu tinha medo de tudo, de tudo, de tudo e de todos. Da glória. Aleluia. Mas quando a espada de Jeová descer, o capeta toma o rumo dele. Quando eu vejo alguém cheio, eu sei o preço que pagou.
Deus tem que ter desviado de ti próprio. Você tem que se desviar de tudo, de tudo, de tudo. É quando você acha acabou, aí é a hora que Deus começa a encher. Dá glória. Mas primeiro ele vai desvaziar. Dá glória. De tudo. De tudo. Eu não conseguia pegar um ônibus sequer de medo. Dá glória. Um ônibus. Mas quando o pai chegou, eu entrei valente naquele ônibus. Até pessoas caíram endemoniadas do meu lado. Então não temas. O Deus que tu serve é poderoso. É o preço de um tremendo dão. Da glória. Eu conheci um africano, hoje ele é pastor Manuel. Irmãos, Deus deu tanto poder e graça para aquele homem, que quando ele saía de casa, os demônios caíam na igreja e gritavam: ele está vindo, ele está vindo. E é o que Deus vai fazer. É o que Deus vai fazer. Tu vai ter tanto poder de Deus para expulsar demônio, que aonde tu estiver, tu vai ver pessoas caindo. Vamos orar por ele. Vamos para ele suportar a luta. Começa a dar glória, vamos orar por ele, vai dando glória, Senhor meu Deus e meu Pai.

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Jesus. Vocês verão. Quem crê, dá um glória. Abra vossa Bíblia no livro de Tiago. Quem ama esse livro, dá um glória. E já prepara um hino também. Que eu sou rápido no altar. Dá glória, igreja. Aleluia, palavra do Senhor. Capítulo 5 e o verso 7. Sede, pois, irmãos, paciente até a vinda do Senhor. Eis que o lavrador espera o precioso fruto da terra, aguardando com paciência até que receba a chuva temporã e serôvia. Sede vós também paciente, fortalecei os vossos corações, porque

dos

Quando nós olhamos o texto da palavra, aleluia, o primeiro passo para um lavrador é preparar a terra, porque uma terra bem preparada, uma terra adubada, uma terra fofa, aleluia, quando ele lança a semente, ela cresce mais rápida. Aleluia, se nós plantar numa terra que não tem adubo, uma terra que não tem preparo, ela é seca, ela é dura, a semente ela até pode brotar, mas ela vai demorar. Aleluia, assim é o evangelho. Quando nós preparamos nosso coração, aleluia, porque veremos a presença de Deus, a semente ela começa a brotar, que é a palavra do Senhor. Quando nós começamos a meditar de dia e de noite na palavra, ela vai nascer, ela vai crescer, ela vai dar muitos frutos. Quem crê, dá uma glória. Aleluia, e a Bíblia ela fala da chuva temporã e seródia, é aquela chuva fora de época, é aquela chuva que cai na hora certa, aleluia, para trazer o que, irmã Lorena? Deixar a terra preparada para aquela semente nascer. Aleluia, nós precisamos desta chuva em nossa vida. Esta chuva é o Espírito Santo que vem para recar a nossa alma. Ela vem para saciar a nossa sede. Ela chega dentro de tempo e fora de tempo. Quem crê, dá o meu ódio. Aleluia, uma terra bem preparada, ela produz muito mais do que uma terra sem preparo. Produz. Quando você vê alguém crescer muito rápido na igreja, é porque a terra estava preparada. Dá glória. Aquela pessoa sente desejo de trabalhar. Aquela pessoa tem sede de orar. Aquela pessoa tem sede.

0: Só quem quer levanta a mão e dá um glória. Mas tende, temos que ter paciência, fortalecer o nosso coração, porque já a vinda de Cristo está muito, muito, muito, muito próximo. Muito. Tudo nos mostra o arrebatamento. Tudo. Tudo. A terra. Sinais na terra. Vulcões de 500 anos soltando lavas. Já estava morto e reviveu. Vemos o Ninho, tempestade sobre tempestade. Vemos a mudança. Aonde não chovia, não para de chover. Jesus está voltando. Estamos preparados para esse encontro. Vemos o inimigo tirando as forças. Antes nós saudava alguém falando em língua da glória, abraçava os irmãos chorando, não de angústia, de alegria. Hoje nós vemos tantos cristãos perdendo a fé, perdendo o temor, já não tem um curso da salvação. A volta reclama-se, está mais próxima do que nós esperamos. Os próprios cientistas estão preocupados, dizendo que a terra não vai aguentar até 2040. Ainda temos a festa da noiva do Cordeiro. São 7 anos da glória. Temos a vinda do Cordeiro. Eu te pergunto, quanto falta para o arrebatamento da igreja? Quem sabe Deus só está esperando você. Quem sabe Deus não quer ver você ficar chorando. O inimigo está usando uma estratégia para nos distrair na oração, no jejum. Ele está fazendo de tudo para desviar o nosso foco da salvação. Despertai-vos, porque a vinda de Cristo é chegar. Toda a igreja em pé. Vamos ouvir o grupo louvar. É tão lindo ver o grupo. Eu sempre falo, se tem um louva, tem dois louva, tem três louva. Fica em pé. Nós vamos louvar um hino que todo mundo conhece. É uma perturbação maligna. Deus vai arrancar pela raiz.
1: Aleluia.
0: Deus tem uma obra contigo, jovem. E um tempo para cá, a própria irmã sente aquela perturbação, aquela tentação na tua cabeça, e uma obra maligna dobra seu joelho. Receba o livramento. Receba. Vamos ver o grupo. Palma e glória, igreja.
1: Aleluia, graças a Deus.
2: Aleluia.
3: Glória a Deus.
2: Toda a igreja cantando conosco, amém?

0: de júbilo e se alegrem os que têm prazer na minha retidão. E digam sempre: glorificado seja o Senhor, que se compraz na prosperidade do seu servo. 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
1: Estávamos aí acompanhando a transmissão de partes do culto desta noite. Deus falou profundamente aos nossos corações. Agora o momento da adoração ali, mais um louvor com o vocal Shekinah. É, querido ouvinte, você é o nosso convidado a estar presente aqui toda quinta-feira à noite. Rua Pedro Ivo 744 é o endereço da Bênção da Vitória, onde Deus tem um encontro marcado com você. E amanhã, sexta-feira, não será diferente. Pela manhã, já a partir das 7 horas, o clamor da intercessão global com a evangelista Maria Lorena. Rua Pedro Ivo 744, aqui bem pertinho do terminal de ônibus do Guadalupe. Nesta manhã de sexta-feira, a campanha poderosa que Deus tem preparado, a queda da cadeia da maldição, a quebra, é Deus fazendo obra de libertação, e você é o nosso convidado a estar aqui. Rua Pedro Ivo 744, temos o endereço para você, temos aqui o estacionamento, melhor dizendo, nesse endereço para você que vem com o teu veículo próprio, com o teu próprio meio de transporte, seja moto, carro, bicicleta, você pode guardar aqui em segurança e cultuar a Deus nesta manhã de sexta-feira. A queda da cadeia da maldição, com 3 orações específicas em favor da família, pela vida financeira e também contra o espírito da inveja. É, Deus tem libertação, Deus tem vitória nesta manhã de sexta-feira. Deus operando, Deus realizando obras de libertação aqui na vida de todos que comparecerem e até na vida de pessoas que estarão sendo aqui apresentadas e representadas por fotografia, peça de roupa, documentos. Através de você estar aqui, Deus alcançará a tua família e as pessoas que fazem parte da tua vida. Nós vamos agora ao quadro da nossa programação Curiosidade Bíblica. Pastor Lourival e nossa irmã cantora Débora Miranda trazendo o tema neste programa, no quadro de hoje, Torre de Babel e a Confusão de Línguas.
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2: Lourival, eu trouxe aqui uma palavra interessante, né? Não seria uma palavra interessante, seria uma curiosidade bíblica da ocasião ali na Torre de Babel, da confusão de línguas. Porque por algum tempo depois do dilúvio, havia só uma língua em toda a terra, né? Todo mundo conhece essa história. E a família humana procurou manter essa unidade, estabelecendo, vamos dizer assim, um grande campo central, uma cidade que devia servir de metrópole e, sem dúvida, também de centro religioso para todo mundo. Então, aquele povo, aquela família humana, né, se propôs a realizar esse projeto bem ali na larga planície da Babilônia, um local que convinha admiravelmente a finalidade em vista de suas particularidades físicas e geográficas. Era um local confortável, vamos dizer assim. Mas o Senhor Deus desfez esse propósito, esse plano, fazendo o quê? Deus não queria que ali fosse um local para que as pessoas pudessem ali levantar vamos dizer assim, uma cidade de acordo com como eles quisessem que fosse aquela cidade. Então o Senhor desfez esse propósito, confundindo a língua daquele povo, confundindo, entre aspas, a sua linguagem, para que um não entendesse a linguagem do outro. Então o Senhor fez o quê? Dispersou dali, daquele local, para toda a superfície da terra, aqueles povos. Está em Gênesis 11, versículo 7 e 8. E ficou a memória do grande acontecimento no nome Babel, que a um hebreu sugere a palavra balar, que quer dizer confundir. Que nos dias de hoje a gente fala, né? Ali estava uma torre de Babel, quer dizer, uma confusão total. Que interessante, né? Se a gente pudesse colocar hoje, vamos assim fazer vamos imaginar que hoje a gente atravessasse qualquer fronteira, chegássemos na China e os chineses falando a nossa língua ou nós a deles, né? Seria bastante interessante. Mas como Deus quis assim, assim foi feito. E podemos dizer amém, né? Porque a vontade do Senhor, ela é boa, ela é perfeita, é agradável e é para o nosso bem. Falamos um pouquinho, curiosidade bíblica aqui no programa.
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1: E agora, querido ouvinte, nós já vamos aqui a uma pausa na nossa programação. Daqui a pouco teremos a transmissão da Voz do Brasil, das 21 às 22 horas. E a partir das 22 horas, aquela cobertura ampla e completa para o segundo aniversário do PEMU, que acontecerá nesse sábado, dia 10 de outubro, a partir das 18 horas. Lembrando, querido ouvinte, também que no dia 11 teremos a Santa Ceia. No domingo de manhã, dia 11, teremos a Santa Ceia, com a presença aqui do pastor Jerry Borchardt e também do pastor diretor Milton de Almeida. Então, a Santa Ceia, que acontece todo segundo domingo do mês, nesse dia 11 pela manhã e na segunda-feira nos três horários. Para quem realmente não pode estar no domingo de manhã, então temos na segunda-feira, no culto de doutrina, nos três horários de cultos, a oportunidade para ninguém ficar sem a Santa Ceia do Senhor. Nós já vamos aqui aos prefixos, na sequência já vem aí a Voz do Brasil. E depois, às 22 horas, retornando com o programa Voz da Libertação, a cobertura ampla e completa para o que vai acontecer neste final de semana. Então, não perca aí de ouvir a Voz da Libertação a partir das 22 horas, onde retornaremos com você, querido ouvinte.
0: 8:59. 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
0: Hora certa.
5: 21 horas.
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7: Olá, boa noite.
8: Boa noite para você que nos acompanha em todo o país.
7: Quinta-feira, 8 de outubro de 2026.
8: Vamos aos destaques do dia.
7: Falta um mês para o primeiro dia do Exame Nacional do Ensino Médio.
8: Estudantes de todo o país se preparam para conquistar uma vaga no ensino superior. Luana Cari.
9: Os inscritos devem conferir o local de prova com antecedência e organizar os itens necessários para o exame, como documento oficial com foto e caneta esferográfica preta.
7: Flagrantes de trabalho em condição análoga à escravidão atingem setores como pecuária, construção civil e serviços domésticos.
8: O Ministério do Trabalho e Emprego atualiza cadastro de empregadores autuados no país. Gabriela Noronha.
10: Os 82 registros estão distribuídos por 21 unidades da Federação. Minas Gerais concentra o maior número de ocorrências.
7: Proteção às mulheres.
8: Vítimas de violência doméstica têm direito ao afastamento remunerado do trabalho por até 6 meses.
7: Decisão garante estabilidade financeira para romper o ciclo de violência. Thaís de Araújo.
11: A mulher afastada não precisa cumprir período de carência. Também não há desconto de contribuição previdenciária e o período é computado como tempo de contribuição para a aposentadoria.
8: Na apresentação da Voz do Brasil, Luciano Seixas e Mariana Junga.
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8: Mais de 500 trabalhadores foram resgatados em situação de exploração extrema e trabalho análogo à escravidão em 21 estados brasileiros.
7: O Ministério do Trabalho atualizou a chamada Lista Suja, cadastro que reúne empregadores responsabilizados por submeter trabalhadores a condições análogas à escravidão.
8: Nesta nova atualização foram incluídos 82 nomes entre pessoas físicas e empresas. Os casos foram identificados em fiscalizações realizadas entre 2024 e 2026.
10: 82 novos nomes foram incluídos na chamada Lista Suja, cadastro que reúne empregadores flagrados submetendo trabalhadores a condições análogas à escravidão. Desse total, 54 são pessoas físicas e 28 são empresas. A atualização do documento foi publicada pelo Ministério do Trabalho e incluiu casos identificados pela Inspeção do Trabalho entre 2024 e 2026. A coordenadora geral de fiscalização para a erradicação do trabalho análogo ao de escravizado e tráfico de pessoas, Shakti Prates Borella, explica que os registros entram no cadastro somente após o encerramento do processo administrativo, quando existe decisão definitiva pela procedência da autuação.
12: O empregador tem o direito à defesa, ele vai fazer sua defesa e tem um julgamento administrativo que vai constatar que, de fato, aquela infração existiu. Quando não tem mais recurso administrativo, essa empresa vai entrar na lista, vai entrar no cadastro de empregadores.
10: Ainda segundo o cadastro, os 82 registros estão distribuídos por 21 unidades da federação. Minas Gerais concentra o maior número de ocorrências, com 19 casos, seguido pela Bahia, com 8. Entre as atividades econômicas com maior número de inclusão,